0: Rafael Bittar, bailarino do Grupo Corpo.
1: Fiz parte da primeira remontagem depois da estreia, que é um espetáculo emblemático, né, e muito simbólico do Grupo Corpo. E assim, eu sou mineiro, sou de BH, então eu já tinha assistido antes de entrar na companhia, né, assim, antes de me profissionalizar como bailarino. E eu lembro de assistir e falar assim, que encanto, né, assim, eu quero entrar dentro desse universo, eu quero, né, dançar esse espetáculo também, assim. E aí quando remontou pela primeira vez, eu falei, nossa, que desafio e que responsa ao mesmo tempo, né, porque é um balé que são só duas pessoas no palco, né, você e seu parte, né, a sua parte, né. Então é uma responsabilidade muito grande, igual o Paulo fala, igual bater um pênalti, né, assim, eu acho que todo mundo deve ter falado um pouquinho disso. Você tem aquela chance na frente daquela plateia de acertar, assim, né.
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4: Nem toda boa conversa segue um roteiro previsível. Algumas começam em um ponto, atravessam vários lugares, lembranças, escolhas, contradições, e acabam revelando coisas que nem sempre aparecem na superfície. Meu nome é Joana Treptow e este é o Imprevista, um podcast criado para conhecer as pessoas para além daquilo que já foi dito sobre elas. Aqui a trajetória importa, mas também importam as dúvidas, importam os afetos, os bastidores, as mudanças que ajudam a explicar quem cada convidado se tornou. Porque uma vida não se resume aos planos que deram certo. Ela também é construída pelos desvios, pelos encontros inesperados, pelas decisões que mudam tudo sem avisar. A música sempre esteve presente na vida do nosso convidado de hoje. Mas crescer cercado pela música, pela arte, não significa necessariamente encontrar o próprio caminho com facilidade. Ou será que significa? Pedro Mariano nasceu em uma das famílias mais importantes da música brasileira. Filho de Elis Regina e do pianista e arranjador César Camargo Mariano, conviveu desde muito cedo com um legado que atravessa gerações. É um legado que inspira, que emociona, que também pode trazer um peso que pouca gente é capaz de verdade de imaginar. Ao longo da carreira, Pedro fez uma escolha importante, que foi construir uma identidade própria, sem negar, claro, a história de onde veio, mas sem viver à sombra dela. Desenvolveu uma trajetória marcada por interpretações sofisticadas, respeito à música e uma descrição que contrasta com o tamanho do sobrenome que carrega. Mas existe uma pergunta que acompanhou toda a pesquisa que eu fiz para essa conversa. Como encontrar a própria voz quando o mundo inteiro acredita conhecer parte da sua história, antes mesmo de você começar a contá-la? Pedro Mariano, seja muito bem-vindo ao Imprevista.
5: Obrigado, Joana. Um prazer estar aqui com vocês, um prazer falar com o público de vocês. E é isso, adorei a apresentação, obrigado.
4: Então eu já vou te entregar essa pergunta com o trocadilho de encontrar a própria voz. Foi difícil para você ou foi um processo que se encaminhou facilmente?
5: Ah, o processo de você descobrir não só a sua voz, mas quem você é artisticamente, ele é um processo que envolve muitas descobertas, né? E ele é um processo contínuo. E eu posso dizer para você que eu não digo que ele se encerrou, mas eu diria para você que ele está naquela fase da lapidação já tem um tempo, e eu posso dizer que eu encontrei isso, mas eu percebi que eu encontrei depois de ver a minha carreira escrita e um pouco de longe já. Depois de alguns anos já de vida na estrada. Porque eu acho que mais legal do que você chegar onde você quer é a busca. Uhum. Eu acredito que você ficar buscando alguma coisa É muito mais enriquecedor do que você ter a certeza que você chegou. Meu pai sempre disse para mim que quando você passa a ter certeza das coisas é quando você começa a não saber de mais nada, né? Você, a dúvida, a busca pela perfeição, a busca pelo próximo som, a busca pela próxima música, isso é o que te deixa ligado, é o que faz a chama continuar acesa e você querer continuar produzindo. Então, é assim, eu nunca tive 100% satisfeito com o meu som e com a minha voz. Eu nunca tive satisfeito. Mas não era uma coisa que me frustrava, era uma coisa que me instigava a querer saber o que, que dava para melhorar, o que, que eu podia entregar de melhor. E isso vinha de uma escuta interna, de uma autocrítica e de uma busca. Então, eu comecei a me satisfazer, principalmente com a minha voz, com aquilo que eu entregava como cantor, depois de mais de 10, 15 anos exercendo a minha profissão e fazendo essa autocrítica. Demorou.
4: E se a gente sair do âmbito da carreira, do âmbito profissional, e a gente falar sobre a sua vida pessoal, sobre quem você é, como foi o teu processo de você se encontrar? É um processo que anda em paralelo com a tua profissão e sobre o qual você pode falar da mesma forma? Eu olho agora para trás e eu vejo quem eu sou, ou você sempre soube quem você é?
5: Ah, não, esse é mais difícil. Eu acho que esse é mais difícil ainda, porque acho que todo mundo vive fases, né? A vida, ela te apresenta desafios cotidianamente, e esses desafios que a vida te apresenta te colocam, às vezes, em situações de você ter que realmente repensar os caminhos que você está fazendo, né? As escolhas que você vai tomar provavelmente te tornarão seres humanos completamente diferentes a partir daquela decisão. E essas escolhas são escolhas que você... às vezes não são escolhas simples, não são escolhas fáceis, né? E eu digo, por exemplo, no momento que você vai... para cada escolha existe uma infinidade de abdicações, né? Sempre, seja no profissional, seja no pessoal. Então, eu casei pro mundo, eu casei relativamente cedo. Eu casei com 23 anos, eu casei relativamente cedo. Mas eu tinha uma certeza absoluta que era isso que eu queria fazer. Essa certeza, não só de ter encontrado a pessoa que me trazia segurança, 25 anos, perdão, a segurança de que aquilo era o que eu queria fazer e que essa estabilidade emocional, essa estabilidade era o que eu precisava para a minha vida e começar a construir uma família era o que eu precisava, eu tinha certeza absoluta disso, também era uma decisão difícil de ser tomada, né? Quando nós decidimos ter filho, né, e veio a Rafaela, também foi uma decisão muito difícil, porque a partir do momento que você, como artista, né, com viagens e trabalhos intensos, você escolhe ter filho e cuidar de uma pessoa, né, que vai depender de você cotidianamente, também são abdicações que você vai ter que fazer e priorizações que você vai ter que dar, né, para aquela pessoa, e que isso vai interferir no seu cotidiano profissional. E você tem que ter certeza daquilo. E nós tivemos certeza disso e as escolhas foram tomadas. Então, é a mesma coisa. Eu acho que o ser humano, ele está muito mais em construção cotidianamente. Você tem que estar aberto a essas construções e essas mudanças muito mais do que o artista. O artista, eu acho que ele até pode ser um pouco camaleão, mas preferencialmente, como você lida com o público e expectativas do público, as mudanças não podem ser tão radicais. Na vida particular, você às vezes é obrigado a ter que mudar radicalmente se você quiser alcançar alguns objetivos. E para isso você tem que ter maturidade. Né?
4: Até por sobrevivência, às vezes.
5: Ah, sim, sem dúvida.
4: Aqui no Imprevista a gente gosta muito de falar sobre essas escolhas, sobre tudo que permeia a vida, e a gente fala muito sobre infância. Quando a gente conversa com uma pessoa que vem de uma família que é conhecida pelo público, que nem você, essa conversa às vezes se torna até mais difícil. é o contrário do que tendem a imaginar. Há muita informação, há muita exposição pública, é mais fácil. Eu acredito que não, que seja mais difícil, porque às vezes é mais difícil até de chegar a quem você é por conta dessa exposição. Como é que é para você, quando você vai falar de você, você sempre tem uma parte da sua vida que ela já é pública?
5: Olha, eu acho que não só esse aspecto que você colocou, mas eu acho que até mesmo no privado, talvez a gente não tenha, talvez a gente tenda a não contar tudo para todos, né? Eu acho que a gente sempre a gente se protege um pouco e talvez só aquela pessoa que divide a cama com você e vive com você cotidiana 24/7, né, cotidianamente, talvez só aquela pessoa realmente conheça você, né, e saiba das suas mazelas e das suas peculiaridades. Mas, em geral, tem duas coisas, né? A gente vive um mundo hoje de absoluta exploração de imagem e de informações ou de supostas informações a respeito das pessoas. Tem uma coisa que me diverte muito, né? Que às vezes eu pego algumas afirmações a respeito não só de mim, mas da minha família, assim, que são no mínimo hilárias, são curiosíssimas, né? Coisas que eu falo, de onde que essas pessoas tiraram isso, né?
4: Por exemplo, o quê?
5: Ah, já me colocaram em profissões que eu nunca exerci antes da música. Já colocaram escolhas artísticas minhas, faz isso porque adora aquilo, canta desse jeito por influência de não sei o quê. E eu falo, gente, onde vocês entraram na minha cabeça para chegar a essa conclusão? Ou até mesmo, hoje a internet ela é permeada de especialistas, né? A gente vê uma infinidade de especialistas especializados em sei lá o quê, né? E muita gente, eu vejo muitos coaches de voz, muitos coaches de cantores e tudo, que pegam os vídeos da minha mãe e ficam dissecando aquilo, assim, não, porque Elis pensou em não sei o quê para cantar dessa forma, Elis teve a influência disso e por isso ela exerceu essa técnica, e bota o nome da técnica e tudo. Eu falo, gente, esse vídeo é de 1970 alguma coisa, ou 1960 alguma coisa. A pessoa não tem nem idade para estar viva, né? Porque não nasceu depois dessa época, e ela está presumindo uma coisa a respeito de um vídeo baseado numa coisa que ela tá assumindo aquilo, ela está assumindo todo aquilo que ela falou, partindo de um pressuposto que o cantor, acima de tudo, ele é emoção em primeiro lugar,
4: pura
5: interpretação o tempo todo, e ele lança a mão daquela técnica que ele está imprimindo naquela música daquele jeito, em função de tudo aquilo que ele está sentindo e da forma como ele aprendeu a cantar. A Dona Elis, cara, foi autodidata a vida inteira. Ela nunca teve aula de canto com ninguém. Ela foi autodidata, assim como meu pai. Ela cantou do jeito que ela soube cantar. Ela era uma força da natureza. Você querer tentar entender essa pessoa e ainda por cima querer explanar para os seus seguidores... Eu falo assim, é de uma audácia, né? É de uma empáfia, assim, absurda. Então essas coisas me divertem muito no final das contas. Eu dou muita risada. No final do dia eu dou muita risada.
4: O saldo não é tão negativo porque dá pra rir.
5: É comédia. Exato, é comédia.
4: Você sabe que aqui a gente evita passar pelos caminhos que já foram muito passados, pelos mais óbvios. Eu tenho um pouco de pavor do que é óbvio. E justamente por isso eu acho que é mais difícil entrevistar pessoas que são atreladas... algo, como você, mas não só você. A gente teve aqui, há dois episódios atrás, a gente teve o funkeiro Kevin O'Cris. É muito difícil você entrevistar uma pessoa e tirar dela a sua verdade quando ela está muito associada a um movimento que é muito marginalizado, então você precisa dissecar várias camadas. E sobre isso que você estava falando, eu estava pesquisando sobre muitos aspectos relacionados a você e vem muito da sua mãe. E eu caí numa notícia, um artigo, que tratava de uma suposta rixa da sua mãe com um outro cantor muito conhecido, muito famoso, e estavam lá elencando os motivos. E quando eu estava lendo isso, eu juro que eu fiquei pensando nisso que você disse. Eu falei, Como é que a pessoa sabe? Pode ser uma coisa muito óbvia, até para quem é um especialista da música, da arte, pode ser uma coisa até que fosse muito explícita. Mas como é que você tem tanta certeza de coisas que aconteceram e você perpetua isso e obriga outras pessoas a carregar essa informação com você? Então, no final, o que você diz sobre você, sobre quem te conhece bem, é o que prevalece, porque tem gente até que gosta e ganha dinheiro explorando vidas que já se foram. E fica explorando os pedacinhos que consegue. Isso é ingrato até com a história, com o legado que fica.
5: Sem dúvida, sem dúvida. E às vezes você vai construindo distorções que um pouco mais para frente ficam até, eu diria, quase impossível de você reverter. Você vai ter que acabar assumindo que aquilo é parte da história. E assim, intramuros a gente sabe que é uma mentira, extramuros você fala, bem, paciência, vamos deixar assim. E vai dar mais trabalho tentar arrumar, tentar desmentir, porque aí você vai voltando, vai ter tanta documentação da mentira que você vai falar, bem, quem conta um conto aumenta um ponto, né? Mas uma história, uma mentira contada muitas vezes, ela passa a virar verdade, né? E isso eu acho que é parte do jogo, eu diria assim, parte do jogo de quem vive uma vida pública e de quem está exposto, né? Recentemente, uma fofoquinha interna de equipe, assim, dizendo que eu tinha falado uma coisa e bateu na equipe, a pessoa virou para mim e falou, você falou isso? Eu falei, mas como? Essa frase nem combina comigo. Eu falei, não, eu falei a mesma coisa. Eu falei assim, essa frase nem combina com o Pedro, não consigo nem ver essa frase saindo da boca dele. E aí, quando a gente foi checar, aí abre o WhatsApp, checa conversas, volta tudo, não tinha realmente saído de mim.
4: Fact-checking.
5: É, exatamente, tinha saído de outra pessoa. Só que, do jeito que a pessoa estava contando, parecia que tinha sido eu. Então, assim, isso tudo é para provar que, assim, em qualquer esfera, né, em qualquer tamanho, essas coisas podem acontecer. Eu acho que o que chateia, no final das contas, foi uma coisa que você pontuou bem. É a indústria que existe por trás, né? A indústria de você capitalizar uma informação e a pessoa não ter o cuidado de, no mínimo, esmiuçar a informação ou buscar 3-4 fontes seguras para saber se aquilo que ela está propagando é uma verdade ou não. Ou, na pior das hipóteses, ó, segundo eu li em tal lugar, parece que, aí você não foi você que propagou, segundo tal pessoa. E aí você pode, ou como diz, se alguém souber de uma história contrária, por favor, corrija, e eu refaço o meu texto, não sei o quê, como algumas pessoas colocam. Porque hoje em dia, rede social e internet se propaga uma frase como verdade com uma facilidade assim absurda. Ninguém mais checa ou recheca alguma coisa para saber se aquilo anda. Então, essa é a parte triste, né? O legal é que as pessoas seguem curiosas em querer saber o que aconteceu com a Elisa, como é que foi, como é que não foi, como é que não deixou de ser. Isso é muito legal. Isso é muito legal. O ruim é essa parte que a gente tem que ficar filtrando.
4: E como é que é para você trazer essa memória junto com você? Onde é que está a diferença entre você preservar e honrar a memória de Elis Regina, sua mãe, e você ser usado como ferramenta para explorar mediaticamente a história da sua mãe?
5: Eu nunca me senti uma ferramenta de exploração. Nunca me senti assim, porque eu nunca me propus e nunca estive à disposição para isso, né? Não vou dizer que não tentaram, principalmente no meu começo de carreira. Eu acho que a minha postura de não me colocar à disposição disso automaticamente fez com que as pessoas desistissem de querer tentar. Se você me perguntar se isso atrapalhou o meu processo de crescimento na carreira, seguramente atrapalhou. Mas eu também não vim aqui procurando facilidade, eu vim aqui procurando outras coisas e pretendo continuar assim. Mas nunca me senti assim, nunca senti esse sentimento exploratório. Ele está aí, de alguma forma. Mas talvez, justamente por eu ter me colocado assim desde o começo, e já me senti meio vacinado contra isso, quando surge a situação, eu já tenho já dou meus pulos, consigo fugir e o negócio vai andando. Por outro lado, como eu disse há pouco, o sentimento de você saber que uma artista nascida em 1945, que faleceu em 1982, e que agora, em 2026, né, quando você fala sobre ela, gera tanto assunto ainda, tem uma força tão grande acontecendo em torno do nome dela, principalmente se você comparar com artistas contemporâneos a ela ou com artistas que faleceram na mesma época que ela ou até mesmo depois, ela mantém uma força tão grande, o repertório dela tem uma força tão grande, que isso é uma coisa que enche a gente não só de orgulho, mas também nos dá uma segurança de que esse legado é uma coisa que não só merece carinho e que a gente pode explorar no sentido mais puro da palavra, que a gente tem muita coisa ainda, tem muita gente ainda que merece conhecer o repertório dela e que tem gente nascendo e que ainda vai querer conhecer Elise, que tendo a oportunidade vai gostar, que sentir essa, ficar se prendendo a esses detalhes menores, né, esse sentimento pequeno do exploratório é uma coisa que realmente a gente já tirou da frente, pelo menos eu tirei, eu não me incomodo tanto, até porque acho que pelo distanciamento do fato em si, né, distanciamento temporal do fato em si, isso foi diminuindo com o tempo. Hoje em dia é uma coisa muito mais respeitosa do que foi lá quando eu comecei em 2000 ou até mesmo em 96, 97, quando eu apareci a primeira vez. Era bem diferente.
4: Vamos voltar então ao momento em que você começa a sua carreira e também mantendo aqui as referências de arte, de música que você tem. Você é um músico excepcional, você vem de uma família de grandes artistas e hoje nós temos uma indústria que mudou bastante. Queria entender qual é a sua percepção. Se a gente puder dividir esses três momentos, as referências que você tem em casa, de quando você era bem pequenininho, quando você decidiu que essa seria a sua carreira, o que você enfrentou, como era o mercado e como é hoje. Quais são as principais diferenças?
5: Ah, o mercado mudou demais, mas ele mudou muito. Ele mudou enquanto eu estava crescendo dentro do mercado, ele já mudou algumas vezes e você já é meio obrigado a ter que trocar o pneu com o carro andando, né? Literalmente. Quando eu abri o olho e estava dentro dessa casa incrível, com tanta música, tanto músico, tanta informação acontecendo, né, a pergunta sempre veio, né? Que horas que você decidiu ser músico? Eu falo, gente, não teve essa hora, simplesmente você vai. Tipo, não ser músico é que seria estranho, né? Seria muito estranho não ser. Porque quando você vê, você já está falando sobre disco, sobre música, sobre produção, sobre instrumentos, sobre composição, você já está, e quando você quer, você já está perguntando que hora que você vai gravar o seu, né? Você já está nessa, e você tem 10 anos. Então, assim, é um negócio muito louco. E quando eu começo a efetivamente pensar na minha carreira, trabalhar para isso tudo, que eu tinha ali meus 17, 18 anos, que eu tinha uma banda, e será que eu sigo carreira solo, será que eu não sigo, não sei o que, tá rolando aquela transição das mídias, né? Tá saindo vinil, entrando CD, então você começa a ter um aumento de música para dentro de uma mídia, né? Você sai daquelas 8, 9 músicas para 14, começa a mudar contrato, começa a entrar cláusulas contratuais que não existiam, tudo. Mas ainda o mercado, ele ainda é muito parecido. Você só está falando de mídia, você não está falando de outras coisas. É só mídia que está mudando. Você não tinha internet, você não tinha essas coisas acontecendo e interferindo radicalmente no processo. Então, muda, mas não muda. Ou seja, o modelo que eu aprendi com meu pai, né, vendo meu pai e minha mãe trabalhando com gravadora, não era tão diferente, era mais ou menos a mesma coisa. Só aumentou o número de músicas que você tinha que escolher para um álbum. E os valores, óbvio, né? Tecnologias, você já podia gravar digitalmente em computador, coisa que você... Então, o operacional era parecido. Artisticamente,

0: minutos, mas ela tem aderência de 45 segundos. Introdução não vale mais a pena, não vale mais a pena fazer final de música, ou seja, você começa a ter um comportamento que interfere diretamente, artisticamente, no processo criativo. Você começa a ter uma série de interferências que aí sim você começa a ter uma mudança no jogo. Aí você começa a ter uma mudança no jogo. E aí eu tenho um artista crescendo dentro de casa. Aí eu vejo a virada do jogo, 360, né? Eu fui uma criança que nasceu dentro de uma casa de artista e eu tenho uma criança nascendo dentro da minha casa que quer ser artista também. E aí eu me vejo assim, enquanto meu pai passa para mim uma coisa que para mim era natural, que era um flow absolutamente natural, eu me vejo tendo que aprender todo o mercado de novo para poder mastigar aquilo, não para ensinar ela, porque ela já entendeu, é para poder conversar com ela e poder entender o que ela está precisando para eu poder ajudar ela de alguma forma. Quer dizer, eu estou tendo que reaprender tudo de uma forma. As redes sociais hoje têm muito mais importância que o álbum. Quer dizer, o TikTok tem mais importância que o álbum. Você colocar uma música no TikTok é mais importante do que você colocar num streaming de Spotify ou Apple ou qualquer coisa. Aí você fala, peraí, eu não estou entendendo mais nada.
1: Mas como é que é para você? Como é que é para você, com toda a bagagem que você tem, você ter que ir deixando algumas coisas de lado? Porque, de repente, a rede social, o TikTok, o Reels, o vídeo de alguns segundos é importantíssimo.
0: Em uma palavra? Desesperador. Porque vai de encontro a tudo que eu entendo por música, arte e criatividade, porque não tem nada a ver com música, arte e criatividade isso. Isso é phishing apenas. Quer dizer, você está trabalhando, praticamente, assim, ali quando eu comecei ali, quando eu tinha 17, 16, 17 anos, eu trabalhei com publicidade. Eu comecei cantando jingle. Trabalhava com meu pai, com meu irmão, cada um na sua. Meu pai tinha um estúdio, meu irmão trabalhava para uma agência, e eu fazia jingle com os dois, fazia com Simoninha também, que tinha uma outra agência que também trabalhava com ele. E aí você tinha 30 segundos para convencer o cliente de que você tinha um bom produto e aquilo ia para o ar para vender aquele produto. Eu me sinto mais ou menos, hoje eu sinto mais ou menos a mesma coisa. Quer dizer, você tem que fazer uma música de 4 minutos, mas ela tem, em 30 segundos ela tem que captar a atenção do usuário, né? Porque senão ele troca de faixa. Isso é desesperador, gente. Porque, assim, como é que isso, em alguma instância, vai fazer essa pessoa sair de casa e comprar um ingresso de show? Porque é sobre isso que a gente está conversando. Música, se não virar ingresso de show, o artista não se sustenta. O artista não existe. Porque senão, um artista digital, um artista do Suno, vai sustentar a cadeia produtiva da música. Porque você faz música todo dia com 30, 45 segundos, bota aí 300, 400 músicas por dia no Suno, e aí você consegue atender. O artista humano, ele precisa da troca humana. E essa troca só acontece no palco. Qualquer um que entrar aqui e me disser que é o contrário, é louco. Ele não sabe o que ele está falando. Eu sou um artista de palco. Como é que eu vou ficar pensando música em 30, 40 segundos? Porque essa é a curva que o streaming te dá de aderência. No Spotify, a média de aderência de música é de 45 segundos. Como que uma pessoa entende uma música que está acontecendo em 45 segundos? Não entende, ela não sabe o que está acontecendo. Bom,
1: então, isso nos leva a uma pergunta. Qual é o futuro da música e da arte com a inteligência artificial galopando nas nossas vidas?
0: Eu acho que a inteligência artificial, ela é o menor dos nossos problemas. É como o ser humano, por trás da inteligência artificial, vai fazer uso dela e como o ser humano, emburrecendo a cada dia, se sentindo, ele acha que as redes sociais, que tudo que é de tecnologia que o serve, ele acha que aquilo o deixa mais apto para o mundo e ele abdica do restante, o quanto que ele acha que isso está deixando ele mais preparado e ele não percebe o quanto que ele vai se emburrecendo com o tempo.

0: né? E perdendo esses detalhes tão específicos. E curiosamente, a indústria do audiovisual, ela continua exercendo o mesmo papel, ela continua no mesmo lugar. Ela continua fazendo filme, ela continua produzindo séries, ela continua produzindo novelas, tudo. Curiosamente, é só a indústria da música que vai se deteriorando com o tempo, né? Porque as pessoas deixam isso acontecer. O mercado tem muita culpa nisso, né? Ao permitir que isso deixa isso role. Da minha parte, assim, pelo menos assim, eu vejo na jovem que eu tenho dentro de casa, que entende tudo isso acontecendo, ela não consegue se alimentar desse universo. Ela não consegue. Talvez por influência minha. Talvez porque eu nutri ela de músicas que, quando ela chega nesse lugar, ela não consegue. Aquilo não a sustenta, ela não consegue se alimentar
1: Não
0: daquilo, né?
1: alimenta.
0: Aquilo
1: Não é suficiente.
0: não é suficiente para ela, ela precisa de mais. E aí isso se reflete na música que ela produz, na música que ela compõe, nos textos que ela escreve. Então, se você me pergunta qual é o futuro, talvez o futuro esteja nesses jovens que não se alimentam disso. Agora, se eles vão ter espaço para colocar, porque assim, o problema sempre está no lado predatório, né? Enquanto isso render muito dinheiro, quem é que vai abdicar desse dinheiro, né? Enquanto houver bet no futebol, quem é que vai abdicar desse dinheiro? Enquanto houver gente ganhando muito dinheiro com esses 30, 45 segundos, que é o que o clique vale, quem é que vai abdicar desse dinheiro? Então, precisa haver uma autocrítica interna do próprio sistema, do próprio mercado, pensando, não é isso que a gente quer. A gente quer que dure mais. Porque assim, como é que vai aparecer uma Janis Joplin nesse esquema? Como é que
1: Não
0: vai
1: vai.
0: aparecer um Prince, um Earth, Wind & Fire, uma Elis Regina, um Milton Nascimento? Não vai, não dá tempo. Porque você precisa apreciar, você precisa degustar, você precisa interagir, você precisa deixar que aquilo tome conta de você, de
1: E até
0: alguma
1: porque
0: forma.
1: a autenticidade está perdendo espaço nesse
0: Sem
1: universo
0: dúvida.
1: mais plástico. O que é autêntico não é fácil de ser digerido.
0: Joana, tem uma coisa que é tão simples, tudo isso é nutrido por uma palavra nefasta que toma conta do mercado hoje, que é o tal do algoritmo. E o algoritmo, ele vive de repetição. Ele aprende e repete, ele aprende e repete. E o que que os músicos fazem hoje? Os músicos, os produtores que produzem as músicas explodidas no mundo inteiro. Eles
1: Pedem.
0: pegam e repetem. Eles repetem os mesmos padrões. Por quê? Porque eles fazem música para o algoritmo. Entendeu?
1: Não
0: É
1: é
0: para o
1: para.
0: algoritmo, não é para você. É para o algoritmo, porque aí o algoritmo leva para você. O algoritmo hoje é o cara da rádio. Entendeu? O algoritmo é o Piccionelli hoje. É o cara que vai pegar a música e levar para o pessoal ouvir. Entendeu? Não é mais uma pessoa, não é mais um ser humano, não é mais um curador que ouve e fala, cara, isso aqui
1: É bom.
0: vai tocar no Brasil inteiro. Não tem mais essa pessoa, é o algoritmo quem decide. E para o algoritmo te entregar isso, eu tenho que fazer uma coisa igual à outra que estourou. E assim nós vamos tendo uma linha de montagem. E esse é que é o grande problema hoje.
1: Eu ainda quero falar com você sobre música, mas eu queria voltar um pouquinho na sua resposta sobre a sua filha, Rafaela.
0: Isso, Rafa.
1: Você fala dela com muito orgulho, é muito bonito. Toda vez que você toca na Rafaela na sua resposta, e você tende a falar muito da Rafaela quando você fala sobre qualquer assunto, como a gente está falando há meia hora, seu olho brilha. Eu queria que você explicasse um pouco essa força que é a Rafaela, porque, de novo, vamos voltar, vamos resgatar tanto da sua história quanto da história da sua família. Me parece que a Rafaela também tem essa força da natureza.
0: Eu acho que tem, porque se você perguntasse para mim lá, quando ela era pequenininha no berço, o que que eu almejaria para ela, né? Eu responderia provavelmente a mesma coisa que minha mãe respondeu numa certa entrevista, que ela seja feliz e que ela seja feliz dentro das escolhas dela. É a única coisa, que ela seja leve e feliz acima de tudo, né? E aí quis com o tempo, as escolhas dela levassem ela para música. Desde muito cedo, ela sempre gostou de música, tudo, mas eu não achei num primeiro momento, com muita sinceridade, eu não achei num primeiro momento que a música fosse ser uma escolha profissional. Eu achei que a música sem dúvida caminharia, porque é um ambiente musical, full time, o tempo todo. Mas a minha casa não é tão inserida e tão bombardeada de música como era a casa do meu pai. Porque meu pai tinha um estúdio dele dentro de casa, mas meu pai vivia produzindo, recebendo artistas, fazendo arranjo, porque ele era um produtor e arranjador. Eu sou um artista. Então, eu sou um artista, eu faço as minhas coisas, mas eu faço em estúdios externos. Eu vou até os produtores, eu vou até os músicos ensaiar. Então, a minha casa é uma casa quase normal, entendeu? Quase básica e normal. Mas eu tenho meu estúdio, eu tenho meu canto de trabalho também, onde eu faço as minhas produções, as minhas coisas. E eu não achei que ela fosse ser contaminada nesse nível. Ignorância da minha parte, idiotice minha. E ela foi. Sempre quis fazer alguma aula de instrumento e foi seguindo. A força da natureza, como você colocou, vem de uma necessidade interna dela o tempo todo de colocar para fora, em texto, cantando, se manifestando, o tempo dela. Então, assim, desde 14, 15 anos, ela tem o caderno dela onde ela escreve os textos dela e pega o violão ou pega o piano e musica. De alguma forma, do jeito dela, vai compondo e vão saindo as coisas dela. E isso sim é uma força da natureza, porque não parece com ninguém. Então, quando não parece com ninguém, você realmente identifica uma unidade. E aí, quando você fala de autenticidade, né, onde há espaço para autenticidade hoje em dia, essa é a luta diária. Né? Quando eu vejo, não só ela, mas quando eu vejo um artista autêntico, quando eu vejo uma cantora, um cantor, um músico, um artista em geral, um produtor autêntico, a pergunta sempre fica essa. Com tanta mesmice, teoricamente, o autêntico deveria se sobressair, né? Mas, hoje em dia, o que a gente percebe é que o autêntico cada vez tem menos espaço. Então, assim, a nossa luta diária, a minha luta diária, é tentar descobrir, tentar quebrar um espaço nesse muro aí para encaixar essa autenticidade. Né? Porque ela não só porque ela merece, né? Mas acima de tudo porque ela merece uma chance, como todo mundo merece. Então, se derem uma chance, com certeza ela vai conquistar o espaço dela.
1: O que você aprendeu de mais significativo na sua vida com a Rafaela? Uma coisa, eu imagino que sejam infinitas.
0: Que eu não sou a coisa mais importante do mundo. É só isso. No dia que a pessoa nasce, que ela entra na sua vida, a primeira coisa que você aprende é que nada seu é mais importante do que aquilo ali. E vai ser assim pro resto da vida. Então isso na vida de um artista é uma coisa bem difícil, né? Porque o artista, a primeira coisa da vida dele é ele, né? Então quando você toma consciência disso, de que é a prioridade maior da sua vida, passa a ser um aprendizado enorme, porque não tem mais eu. Né? Se houver algum tipo de megalomania, é nós. Né? Se houver algum tipo, é nós. Mas é sempre ela. Tanto que aqui, essa cifra, essa partitura que está no meu braço, foi uma música que eu gravei para ela, e o trecho é Meu Tempo é Ela. Porque é isso. É o tempo todo pensando o que a gente pode fazer para... Né? E não sou eu, né? Acho que todos os pais que eu conheço, que eu respeito, que eu admiro, agem dessa forma. Né? O que a gente pode fazer para... Porque, cara, esse mundo é muito estranho. E o mundo que eu nasci já era estranho, o mundo que a geração seguinte nasceu estava mais estranha, e o mundo que ela nasceu é muito estranho. E a tendência é ficar cada vez mais estranho. Então, assim, o que eu puder dar de suporte, né, eu vou dar. Né? Eu disse recentemente numa entrevista que eu investi muito na minha carreira, cresci, fiz, me consolidei e acho que eu cheguei nos lugares mais incríveis que a música me deu. Chega um ponto que você planta, chega um ponto que você colhe. E no momento que você colhe o fruto, ele tem sementes ali dentro. E eu preciso semear isso de alguma forma. E hoje o meu momento é de semear e espalhar esse conhecimento todo que eu tenho. E a Rafa é um desses lugares que eu quero espalhar esse conhecimento. O que eu puder ajudar, o que eu puder fazer, eu vou fazer por ela o que não fizeram por mim. E eu não falo isso com pesar. Eu não falo isso assim, ah, não me ajudaram, então por isso que eu vou... Não, não me ajudaram não é porque... Não me ajudaram porque eu não quis ajuda. Eu saí, eu enfiei a cara, meti o nariz lá, fui para lá, eu e meu irmão, a gente, vamos embora. E eu não fiquei esperando ninguém me ajudar. Não, e eu, quando eu falo isso, eu não falo com pesar. Eu não tenho nenhuma rusga, nenhum receio, nenhuma mágoa de nada do começo da minha carreira. Não acho que meu pai tinha que ter me ajudado. Meu pai esteve, tudo que eu pedi para o meu pai de conselho, de ajuda, ele deu. Não é essa ajuda que eu falo, assim. Eu não tive ajuda, porque eu sabia que qualquer ajuda que eu tivesse ia me atrapalhar no momento que eu vivia. Só que eu olho e eu, assim, eu vou ajudar a Rafa no, nas coisas que eu sei que ela não vai ter ajuda, que ela não vai conseguir ter ajuda, porque o mundo hoje é muito diferente do meu. Mas é muito diferente do meu, entendeu? Mas assim, a distância é quilométrica diferente do meu. Então eu acho que se eu tiver por perto, como, na pior das hipóteses, como mão de obra. Se eu puder ajudar no estúdio, se eu estiver tocando, se eu puder produzir alguma coisa, se eu fizer qualquer coisa nesse sentido, eu acho que vai ser um ganho para ela, que não vai ter o impacto que teria se meu pai fizesse para mim, entendeu? Porque naquela época, o meu pai fazendo para mim, perto, seria assim, ah, tá vendo? É o César Camargo Mariano produzindo o filho da Elis, tudo. Teria uma colocação horrível, seria muito pesado para mim. Tanto que meu primeiro disco ele não trabalhou, ele trabalhou no segundo, porque eu já tinha feito o primeiro, o segundo ele veio. E eu também já não estava nem aí para o que falavam. Mas com ela não, a gente já começou a trabalhar o tempo todo juntos. Uhum. Né? O desenvolvimento dela de artista já veio junto o tempo todo. A gente está o tempo todo junto, a gente mora junto, está na mesma casa, ela cria, mostra, a gente vai, divide, faz, não sei o quê. Então, assim, o que eu puder ajudar, eu vou ajudar. Eu acho que faz parte da coerência daquilo que eu me tiro do centro e coloco ela no centro. É isso.
1: Chamou a atenção isso que você contou do teu primeiro, segundo disco, ou seja, no primeiro você não quis. O teu pai, no segundo, já fazia sentido porque ele não esteve no primeiro e você falou que depois você não estava nem para o que as pessoas iam dizer. Quando você era mais novo, quando você estava começando na carreira, para você era importante e te incomodava o que as pessoas falavam de você?
0: Ah, se eu dissesse que não, eu tô mentindo, né? Mas é que eu tenho para mim é quase que um mantra aqui na minha cabeça. Se você tem que explicar muito é porque tá errado. Independente se você tá fazendo alguma coisa certa, se você tem que ficar explicando é porque o processo está errado, entendeu? E eu sabia, eu sentia já, desde o começo, já vinha desde a escola, tá? Desde a escola. Porque eu fazia, sempre tive amigos músicos na escola, a gente fazia roda de violão e não sei o que, tá. E eu tinha amigos invejosos, amigas, que falavam, ah, canta bem porque é filho da Elis, né? Então, assim, desde sempre, eu nunca tive mérito pelo meu talento. Eu nunca tive mérito pelo meu dom. Eu nunca tive mérito pelas minhas coisas que eu fui atrás, que eu descobri, né? Eu sempre tive tudo porque eu sou filho do meu pai e da minha mãe. Então, eu acho que era meio natural. Na hora que eu fosse fazer o meu primeiro trabalho, que eu fosse começar a desenvolver as minhas primeiras coisas, eu acho que era uma coisa meio natural eu repeli essa proximidade, consciente ou não consciente, mas assim, eu acho que era meio natural isso acontecer. Que pelo menos essa frase ninguém ia falar, entendeu? Falaram outras, mas essa frase talvez ninguém fosse falar. Então, já no segundo disco, primeiro que teve uma distância de uns 3 anos.
1: A maturidade ajuda.
0: É, e eu já estava circulando, já tinha feito, já estava. Troquei de gravadora, já estava num outro processo, tudo. E aí já era uma coisa assim, eu estava produzindo disco, no primeiro eu não era o produtor, no segundo eu era o produtor do disco. Então, assim, já teve um outro processo envolto. E aí fazia mais sentido. Ele estava muito próximo das minhas coisas nessa época que eu chamei ele para trabalhar no disco. Ele estava muito próximo também. No primeiro disco ele não estava tão próximo. Ele tinha acabado de mudar para os Estados Unidos. E então, assim, a gente não estava fisicamente tão próximo quanto estava no segundo. No segundo, apesar dele continuar nos Estados Unidos, a gente estava mais próximo. Tinha viajado algumas vezes para lá. A gente já tinha feito alguns trabalhos juntos, mesmo à distância, não sei o quê. Então, as coisas faziam mais sentido. E eu estava mais seguro de assumir essa bronca. Entendeu? Então, eu acho que tudo passa por um processo, não tem jeito.
1: Em que momento é que você está agora na sua carreira? Você falou agora que você se sente no momento de colher os frutos, olhar para essas sementes e ajudar essas sementes a também florescerem e darem eventualmente mais frutos. Qual é o teu momento agora? O que você está focado em trabalho?
0: Eu tenho pensado muito nisso e eu confesso que eu não tenho feito eu não tenho conseguido chegar numa resposta sólida, assim. Eu tô em turnê dos meus 30 anos de carreira, então é um momento de celebração, que é muito gostoso, legal pra caramba. A gente tá revivendo muita coisa, então esse sentimento é gostoso, né? Que é justamente isso, né? Você passa por essa colheita toda e você fica vendo aquele monte de filho que você criou, que você botou na vida, e vê as pessoas cantando as músicas e vendo. O show, ele é meio mutante, às vezes em quando eu troco as músicas e de uma praça para outra eu altero o repertório, aí sinto o clima. Talvez no final do ano eu possa vir a fazer um audiovisual disso, tudo, enfim. Essa é a parte prática, né, da coisa, que é a real, palpável agora. Mas assim, no longo prazo, não sei, eu tô mais pensando. Eu hoje penso muito mais em projetos especiais, em coisas celebrativas, assim, do que você perguntar para mim, você quer gravar um disco novo? Não sei, não tenho muita vontade de gravar um disco novo. Pelo menos, o modelo de negócio hoje de disco, para mim, ele não me atrai. Ele não me atrai mais. Posso fazer uma música, lançar um single, a palavra do momento é, né, fazer um collab, né, essas coisas modernas de hoje em dia, eu posso eventualmente enveredar por aí. Mas assim, efetivamente, o que brilha meus olhos hoje é continuar produzindo, não só a Rafa, mas outros projetos. Eu tenho vontade de continuar produzindo. A gente brinca, né? Cozinhar para fora, né? Produzir para terceiros. Eu tenho muita vontade de continuar fazendo isso. E tenho vontade de criar projetos especiais. Eu tenho vontade de criar projetos especiais para minha mãe, tenho vontade de criar projetos especiais para mim. Tem coisas que eu ainda não fiz, que eu quero fazer, né? Tenho projetos internacionais que eu quero criar, que eu ainda não consegui. Tenho conversado com uma galera lá fora. Pode ser que role. Enfim, é mais por aí. Coisas que não tem pressa, que são feitas com mais paciência, com mais parcimônia do que essa doideira, essa loucura que está todo mundo vivendo hoje. Essa velocidade que a turma vive hoje não combina muito comigo, não.
1: E só para a gente entender, quem combina com você? Com quem você faria uma collab?
0: Poxa, sabe uma pessoa, assim, uma pessoa que eu tô morrendo de vontade de fazer uma collab, a gente já se namorou, a gente já flertou, a gente já combinou, a gente só não marcou a data de fazer. Uma pessoa é o Rodrigo Suricato, eu tenho muita vontade de fazer, a gente ainda vai fazer um projeto de rock and roll, tenho vontade de fazer. Ele não sabe que é rock and roll, tava sabendo agora, provavelmente. Outra pessoa com quem eu tenho vontade de fazer collab é com a Fabiana Cosa. A gente também já se prometeu. E a gente vai fazer alguma coisa de samba. porque a gente já fez um monte de projeto junto, mas a gente não cantou junto. A gente esteve em vários projetos juntos comigo produzindo, mas a gente não cantou junto. E ela fica brava comigo porque eu não ponho ela para cantar comigo. Então a gente ainda vai cavar esse pênalti ainda de fazer alguma coisa junto. Esses dois artistas são dois artistas que eu adoro e que eu nunca trabalhei, que eu tenho morro de vontade de trabalhar. E enfim. E indo por aí, mas assim, tem muita gente legal no mundo, né, que eu gostaria de trabalhar e fazer. E sei lá, tem que estar, como diria Gonzaguinha, tem que estar com a bunda na janela para passar a mão nela, né? Você tem que estar exposto aí para as coisas acontecerem com você.
1: Tem que estar aberto, a vida entrega, com exatamente. Certeza. Agora, eu queria fazer um bate-bola com você antes da gente encerrar. Uhum. Coisa rápida. Um disco que mudou a sua vida.
0: The Dude, Quincy Jones.
1: Uma palavra que define o Pedro de hoje.
0: De hoje?
1: É.
0: Paciência.
1: Um hábito que você nunca perdeu.
0: Acordar cedo.
1: Todos os dias?
0: Absolutamente.
1: Com algum propósito? Até se não
0: viver.
1: Tem nada pra viver.
0: Viver. Dormir perde muito tempo.
1: Um medo que você perdeu com o tempo.
0: Um medo que eu perdi com o tempo? Putz, eu não tenho muitos medos, não. Eu tenho.
1: E do que os outros pensam? Você tinha antes.
0: É, não sei. Eu não sei, medo que eu perdi. Não, os medos que eu tenho, eu continuo tendo. Não evolui, né? Nos medos eu não evoluo, não. Ah, não sei. Acho que o medo do inesperado. Eu tinha muito medo do inesperado, eu não tenho mais.
1: Agora é bem-vindo, exatamente. Uma qualidade que você admira em você mesmo.
0: É... frieza.
1: Opa. Algo que você...
0: Mas no bom sentido, tá? Não sou uma pessoa fria. Eu tenho frieza para resolver as coisas. Eu não me deixo levar pelo calor das emoções. Eu sempre tenho uma... Uhum. Quer dizer, apesar de ariano, né? No que diz respeito ao meu trabalho, eu tô sempre frio e resolvo bem as coisas.
1: Foco. Algo que você gostaria de desaprender?
0: Teimosia.
1: O que significa estar em paz?
0: O que significa estar em paz? Tá na minha casa.
1: E agora, complete, por favor. No fim das contas, a música me ensinou o quê?
0: Poxa, no final das contas, a música me ensinou que... compartilhar é uma das coisas mais especiais do mundo. Música é compartilhar.
1: Pedro, muito obrigada pela generosidade dessa conversa. Foi um privilégio muito grande conhecer um pouco mais do homem por trás do artista e também entender como é que uma trajetória que é tão marcada pela música também é feita dessas escolhas dos afetos, das reinvenções, das renúncias.
0: Sim.
1: Obrigada por você ter estado aqui. Coordenação de produção e logística de Gabriela Soares. Coordenação de Jaqueline Neves, sempre aqui, com a câmera na mão. Até a próxima. Muito obrigada. Tchau.
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2: Dez horas e um minuto, quem escuta sabe, Transamérica agora é TMC. Eu sou Andréia Ramos Bueno e vou com você até às 11 horas, atualizando as principais notícias do Brasil e do mundo, neste domingo, 23 de agosto de 2026. O debate dos candidatos à presidência da República, realizado pela TV Bandeirantes, foi marcado por ausências dos nomes de peso, Lula e Flávio Bolsonaro. Horas antes do início do debate, na manhã deste domingo, Romeu Zema, do Novo, informou que também não participaria. A possibilidade de mais uma desistência, já à noite, perto do início do evento, agitou os bastidores. Augusto Cury, do Avante, foi para a frente da emissora, fez uma live em suas redes sociais, também desistindo de participar. Tempos depois, a assessoria do candidato informou que ele participaria. O debate teve, então, apenas três candidatos no palco: Ronaldo Caiado, do PSD, Renan Santos, do Missão, e Augusto Cury, do Avante. O sul do país enfrenta uma massa de ar polar, provocando queda nas temperaturas e formação de geadas em municípios do Rio Grande do Sul, Santa Catarina e Paraná. As condições exigirão atenção, especialmente no setor agrícola, diante do risco de prejuízos provocados pelas baixas temperaturas. Enquanto o sul enfrenta o frio, estados do Nordeste tiveram alerta relacionado aos ventos. O Instituto Nacional de Meteorologia indicou a possibilidade de rajadas fortes em diferentes áreas da região, com potencial para a queda de galhos e outros transtornos. Vamos agora com os destaques do esporte. Palmeiras resolveu em 10 minutos no segundo tempo e goleou o Vasco por 4-1 e abriu vantagem na ponta do Brasileirão. Flaco Lopes marcou duas vezes, enquanto Vitor Roque e Maurício também balançaram as redes. O Vasco descontou nos acréscimos com o Facundo Colídio, mas não conseguiu evitar a derrota. Clássico Bahia e Vitória, o Bahia levou a melhor sobre o Vitória por 2-0 no Barradão. Alejo Vélez abriu o placar no segundo tempo e Jean Lucas confirmou a vitória já nos acréscimos. Outro duelo importante terminou com a vitória do Bragantino. A equipe paulista derrotou o Grêmio por 1-0 com gol de Gustavo Marques aos 45 do segundo tempo. O resultado colocou o Bragantino na sétima posição, enquanto o Grêmio segue próximo da zona de rebaixamento. Também pelo Brasileirão, Chapecoense e São Paulo empataram por 0-0 na Arena Condá. O resultado não resolveu a situação das duas equipes, que buscavam uma vitória importante para melhorar suas posições na tabela. Na Vila Belmiro, Santos e Mirassol também ficaram em 0-0. O empate manteve o equilíbrio entre as equipes e deixou para os próximos compromissos a missão de buscar uma reação na competição. Agora, 10:04.
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2: O ministro André Mendonça, do Supremo Tribunal Federal, determinou que a Polícia Federal investigue o vazamento de informações sigilosas relacionadas aos inquéritos que envolvem Fábio Luiz Lula da Silva, o Lulinha, filho do presidente. De Brasília, Lívia Brás.
4: A decisão atende a um pedido da defesa de Lulinha e determina que a investigação já existente sobre vazamentos inclua a apuração da origem de dados que foram divulgados pela imprensa. Mendonça quer identificar quem tinha a responsabilidade de guardar essas informações e, eventualmente, violou esse sigilo. Ministro deixou claro que essa apuração não deve atingir jornalistas que tiveram acesso aos dados no exercício da profissão, preservando o sigilo da fonte. Na decisão, Mendonça também faz referências ao funcionamento de investigações conduzidas no Supremo, em um movimento interpretado como um recado aos ministros Alexandre de Moraes e Flávio Dino. Lulinha, a gente lembra, ele é alvo de 3 inquéritos da Polícia Federal por suspeitas de tráfico de influência. As investigações envolvem, entre outros pontos, negociações com o governo federal. A defesa nega irregularidades e diz que os vazamentos têm uma motivação política.
2: Agora, 10h06, o Ministério Público Eleitoral afirmou ao Tribunal Superior Eleitoral que não vê irregularidades na foto escolhida pelo presidente Lula, candidato do PT à reeleição, para aparecer na urna eletrônica. Na imagem, o petista está usando um chapéu Panamá. Essa é a primeira vez que Lula usa o acessório numa corrida presidencial. O presidente tem utilizado o item por recomendação médica desde a retirada de uma lesão de câncer de pele no couro cabeludo em abril deste ano. Segundo o vice-procurador-geral eleitoral, Alexandre Espinosa, a liberação do chapéu atende ao pluralismo político.
5: Justamente esse contrato social da filosofia que pressupõe cumprimento de acordos, né? Comprometimento, a ideia de que o Estado será responsável por cuidar da violência, por cuidar da relação entre as pessoas institucionalmente. E aí, quando eu falo que está faltando a virtude da vergonha, né? É porque a gente vê em vários níveis um certo descuidado, né? Falta de cuidado, inclusive com a própria imagem institucional. É por isso que você começa falando, Joana, da ciência política, porque existe claramente duas formas hoje compreendidas de como você pode criar problemas na democracia, né? A primeira é o que se chama de uma disrupção, uma ruptura institucional do Estado, conhecido como golpe, né? Que foi o que os bolsonaristas tentaram em 22, né? Deslegitimar a eleição, romper a sucessão, né? Presidencial, no caso, Lula tinha ganho a eleição. Esse é um tipo de problema que se pode gerar na democracia, muito conhecido historicamente, que está, inclusive, um tanto fora de moda, né? Era muito típico na Guerra Fria, aqui na América Latina. Um outro é mais sutil, é mais recente como diagnóstico, que é um processo meio de implosão interno de certas instituições. Por isso que esse debate hoje sobre Dino e Moraes e o jornalismo, o sigilo da fonte, ele é importante no âmbito da ciência política também, do entendimento da política na democracia. Por quê? Porque ele corrói a imagem da instituição, de uma instituição tão essencial como a STF. Né? Corrói fazendo parecer que o STF, ou pelo menos alguns membros dele, não vou generalizar, parece estar querendo de repente começar a legislar sobre quem faz isso no jornalismo, quem não faz, quem está autorizado, que era uma prática da ditadura em 69, né? Logo depois do AI-5. E isso é um caso, por isso que eu dizia que a vergonha falta, né? Porque devia ter um pouco mais de vergonha quem faz isso, porque além de atrapalhar o bom andamento institucional da democracia, ele cria mais uma vez a sensação de que você tem gente tendo comportamento delinquente onde não devia. Devia passar a mensagem de segurança, tranquilidade, respeito à Constituição, e não sair de forma aparentemente tresloucada, querendo defender um dos seus membros.
6: O Pondé, essa questão da vergonha é muito interessante, porque há quem diga que esse momento que a gente está passando agora, em que todo mundo acha que pode tudo, né, seria um passo a mais da democracia. Há quem diga que não, que é uma distorção completa da ideia da democracia dentro do contrato social, do pacto social que a gente está falando. Você escolhe qual opção ou nenhuma das duas?
5: Não, eu acho que a democracia, ela é, por um lado, caracterizada numa definição procedimental como uma competição por votos, né? Competição essa legitimada institucionalmente, e que quem ganha essa competição por votos é soberano, conhecido como eleição, né? Uma outra dimensão da democracia é a dimensão institucional, né? Que não tem a ver diretamente com eleição, em alguns casos legislativo e executivo tem, no judiciário não tem. O respeito à instituição, a credibilidade da instituição, ela deve ser mantida, no caso do STF, respeitando a Constituição e não dando passos além disso. Quando você dá um passo além, Felipe, ou seja, a ideia que a democracia estaria evoluindo para uma certa relativização, por exemplo, das letras, da lei ou o que for, você pode abrir, e é isso que a gente assiste hoje, você pode abrir o processo para todo tipo de relativização de tudo. Entende? Pra gente que começa a dizer, olha, você acredita na eleição, mas ela não é legítima não, tá? Aí vem um sujeito do TC e diz, olha, é legítima por isso. Quando ele faz isso, ele tá chamando pra si a responsabilidade da credibilidade do TSE, entende? E no fim do dia, credibilidade é uma espécie de fé pública, né? E, portanto, na sua pergunta, eu tô mais próximo do primeiro grupo, né? Acho que a gente tem que ser cuidadoso com as instituições, com o funcionamento dela e tomar cuidado para não ser muito voluntarioso. Você sabe, uma coisa que a gente aprende basicamente em filosofia política, existem dois tipos de governo. O governo da lei e o governo dos homens. Quando os homens começam a atravessar a lei, em nome seja lá do que for, o A abre em nome de X. O B vai com, tá bom, você abriu em nome de X, eu vou abrir em nome de Y. Uhum. Entendeu? E aí você cria um sentimento de desorientação, porque a espécie está sempre pronta a se desorientar com relação ao que ela deve, o que ela pode fazer, o que ela não pode.
6: Adorei essa expressão, pronta a se desorientar. É o que a gente está vendo faz uns 5 mil anos, mais ou menos.
5: Mais ou menos isso,
6: mais
5: é.
6: Mais ou menos
2: isso. Essa foi a coluna Sem Dó, do filósofo e escritor Luiz Felipe Pondé, comentando a proximidade entre Lula, Alcolumbre e Alexandre de Moraes, que vem sendo interpretada como uma aliança movida por interesses em comum e, principalmente, pelos interesses de cada um deles. Fim da chamada taxa das blusinhas entrou numa corrida contra o tempo no Congresso. O governo zerou os 20% de imposto de importação para compras internacionais de até $50, mas a medida precisa ainda ser aprovada pelos parlamentares. Se não houver votação até setembro, a cobrança pode voltar a pesar no bolso do consumidor. O Murilo Hernandes é o repórter.
7: A discussão em torno da chamada taxa das blusinhas voltou à tona após o governo editar uma medida provisória que determina o fim da cobrança. O texto precisa ser aprovado pelo Congresso Nacional para não perder a validade. Vamos relembrar como tudo começou. Em agosto de 2024, o governo passou a cobrar 20% de imposto de importação sobre compras internacionais acima de $50. A justificativa era equilibrar a concorrência com o comércio brasileiro, que enfrenta uma carga maior de impostos e custos para vender os produtos.
8: Eu quero uma relação extraordinária com os chineses, a melhor possível. Mas nós não podemos aceitar, sabe, que as pessoas fiquem vendendo para cá coisas sem pagar imposto de renda, sabe? É preciso que a gente tenha uma seriedade nisso.
7: Mas quem sentiu a mudança diretamente foi o consumidor. Uma compra barata, muitas vezes de roupas, acessórios ou pequenos eletrônicos, ficou mais cara depois da cobrança. Daí veio o apelido que popularizou a medida, taxa das blusinhas. Ao mesmo tempo, o governo criou o Remessa Conforme e aumentou a fiscalização sobre as plataformas estrangeiras. Quase 2 anos depois, o próprio governo concluiu que era possível mudar essa política. Em maio, o presidente Lula assinou uma medida provisória que zerou os 20% de impostos de importação para compras de até $50 dentro do programa. Ou seja, a fiscalização continua, o ICMS continua sendo cobrado, mas o imposto federal que encarecia essas pequenas compras foi retirado. Agora, Lula quer transformar essa redução em uma decisão permanente. Em vídeo divulgado pela campanha Reeleição, o presidente disse estar otimista com a aprovação da medida e classificou o fim da cobrança como uma questão de justiça.
9: Porque é uma questão de justiça. A classe média alta viaja para fora, ela pode gastar $2,000 e não paga imposto. Por que que uma pessoa da periferia, uma mulher, uma jovem, um menino, compra um negócio de $50 e querem taxar ele? É apenas uma questão de justiça, e eu tenho certeza que, se tratando de justiça, o Senado e a Câmara vão votar para que o povo brasileiro possa comprar as coisas que eles precisam.
7: Mas para que o fim da taxa vire definitivo, é preciso convencer o Congresso. E o tempo está curto. A medida provisória vale até 8 de setembro. A comissão de deputados e senadores que vai analisar o texto deve começar os trabalhos apenas no início do mês de setembro. Depois de instalada, ainda será preciso escolher presidente e relator, discutir a proposta e encaminhar a votação na Câmara e no Senado. É uma tramitação apertada. Por isso, o governo já começou a pressionar os parlamentares. O ministro da Fazenda, Dario Durigan, disse que a prioridade agora é acelerar a formação da comissão e garantir a votação dentro do prazo.
10: O esforço do governo agora é mobilizar a base no Congresso Nacional para constituir a comissão mista da medida provisória que o presidente Lula enviou e aprovar o texto no próximo esforço concentrado. É nisso que o governo vai colocar os seus esforços na próxima semana.
7: Se a medida não for aprovada até 8 de setembro, os 20% podem voltar a ser cobrados nas compras de até $50. Para o governo, não faz sentido manter uma cobrança que encarece produtos de pequeno valor quando as plataformas já estão submetidas a regras de fiscalização e controle. É justamente esse o principal argumento a favor do fim da taxa. O consumidor pode pagar menos sem que o governo abra mão da fiscalização das compras internacionais. Setores do comércio e da indústria, porém, defendem a manutenção da tributação. O argumento é que o imposto protege as empresas brasileiras da concorrência estrangeira. Mas enquanto o debate continua no Congresso, uma coisa já mudou. A taxa que durante 2 anos encareceu as chamadas blusinhas está zerada. Agora, os parlamentares precisam decidir se o consumidor continuará livre dessa cobrança. A resposta terá que vir até o dia 8 de setembro.
2: 10:17. Bom, e hoje foi dada a largada para os debates dos candidatos à presidência da República. E é sempre uma expectativa muito grande. Primeiro debate e último debate dessas de eleições majoritárias. Tem uma mobilização muito grande da imprensa, das redes sociais, da própria população, que quer ouvir o embate de ideias entre os candidatos que estão concorrendo ao cargo. No entanto, esse primeiro debate foi marcado por ausências e ameaças de ausência. A ausência do presidente Lula, candidato à reeleição, de Flávio Bolsonaro, que são os principais nas pesquisas, são eles que lideram as pesquisas. Mais cedo, pela manhã, Romeu Zema, do Novo, anunciou que, devido às duas ausências, ele também não participaria. E pouco antes de o debate começar, na noite deste domingo, o candidato Augusto Cury, do Avante, disse, abriu uma live nas redes sociais, disse que não participaria, mas um tempo depois, sua assessoria de imprensa informou que sim, que ele ia participar, e realmente participou. Então, no palco, tivemos Ronaldo Caiado, do PSD, Renan Santos, do Missão, e Augusto Cury, do Avante. Pra gente comentar esse comportamento, esse cenário, principalmente o de ausências, a gente conversa agora com o cientista político da Escola Superior de Propaganda e Marketing, a ESPM, o Paulo Ramires. Boa noite, Paulo, tudo bem?
11: Boa noite, muito obrigado pelo convite, boa noite a todos os nossos ouvintes.
2: Nós é que agradecemos. Paulo, queria que você analisasse pra gente como foi esse debate do ponto de vista dessa expectativa frustrada de ausência de candidatos, principalmente os candidatos mais bem colocados nas pesquisas.
11: Bom, durante o período do debate que tivemos hoje na Rede Bandeirantes, o que se observou foi a crítica, né, dos participantes, o Renan Santos, o Zema e o Cury, criticando a ausência dos seus principais adversários, né, no caso Lula e o Flávio Bolsonaro. E curiosamente,
12: o Caiado.
11: O Zema esteve ausente, né? E o curioso é que o nome do Zema mal foi citado, né? É, mal se percebeu a sua ausência, diga-se de passagem, né? Eu diria que foi uma estratégia do presidente Lula, né? Já que todos os seus adversários ali no debate certamente iriam concentrar as críticas ao seu mandato, obviamente, né? E no caso do Flávio Bolsonaro, há inúmeras interrogações, né? Não é uma explicação muito simplista, né? O que justifica a sua campanha de que ele não foi porque o Lula não compareceu. Mas, na verdade, é porque há uma série de situações em que se põe o Flávio Bolsonaro numa série de saias justas, né? A questão do caso Borcaro e o filme Dark Horse, o retorno, inclusive, do tarifaço do Trump contra o Brasil, além de algumas picuinhas familiares dele com a Michelle e casos que envolvem a sua família com acusações, né, com as milícias, as rachadinhas e tudo mais, né? Agora, o que não deu para entender realmente foi a ausência do Zema, né? Seria uma boa oportunidade para ele se tornar mais conhecido. O que mais se fala agora nos jornais e também nas redes sociais é sobre esse debate. Mas eu queria destacar também o que foi a participação dos três presentes, né? O Caiado, corrigindo, né? O Cury e o próprio Renan Santos, né? O primeiro bloco foi marcado por sucessivas críticas concentradas à figura do presidente Lula, e a partir do segundo, terceiro bloco, houve direcionamentos também e críticos à ausência do Flávio Bolsonaro, né? O Renan Santos, eu diria que se destacou muito mais esse papel, com um linguajar mais agressivo, até um tanto teatralizado. O Cury fez inúmeras referências a obras que ele escreveu, de autoajuda, soluções de conflitos, e focou muito na questão da educação, né? Enquanto que o Renan e o Caiado, além das críticas ao presidente Lula, falaram bastante de segurança pública e da ineficiência nesse setor da atual gestão da presidência.
12: Paulo, a gente entende que a ausência em debates, muitas vezes, e você falou sobre isso, muitas vezes é uma estratégia da equipe de campanha, é uma orientação ao candidato ou decisão do próprio candidato, pelos motivos que você já colocou. O presidente Lula é o presidente, portanto, apesar de ter mais visibilidade, porque é o presidente da República, mas também tem uma vitrine, um teto mais frágil, porque todas as críticas se concentram sobre quem está no poder, sobre quem está atuando. Então fica também fácil para os adversários a elaboração de críticas. E quanto a Flávio Bolsonaro, as dúvidas que pesam sobre ele, enfim, as questões que estão sendo levantadas, Vorcaro, Dark Horse, Rachadinha e tudo mais. E o Romeu Zema disse que achava um desrespeito, por isso não iria participar. Augusto Cury ameaçou também, dizendo que não participaria, que era um desrespeito por parte dos candidatos que anunciaram a ausência. Mas a gente entende, como eu disse, que pode ser uma estratégia de campanha, né? Em alguns momentos é melhor recuar, melhor não aparecer para não levar pedrada, para não ouvir críticas e ter que rebater essas críticas o tempo todo. O debate é uma situação tensa para os candidatos, tem que pensar muito bem como é que vão colocar as ideias, como é que vão se defender, enfim. Agora, como é que fica o público, o eleitor, o Paulo, como é que isso é visto pelo eleitor? E do ponto de vista, você que é um cientista político, como é que você analisa isso, essas ausências, essa simplesmente não vou lá para debater?
11: Bom, primeiro que tanto Lula quanto o Flávio Bolsonaro estão numa zona de conforto, né? Eles têm uma longa distância em relação aos demais candidatos, né? Automaticamente são os favoritos e virtuais candidatos que seguirão ao segundo turno, né? No caso do Flávio Bolsonaro, havia preocupação de não perder fôlego e gordura, né? Diante do fato de que o adversário mais próximo nas pesquisas, ainda que distante, é o próprio Flávio. Então ele não queria perder essa gordura e por isso mesmo não compareceu. Agora, para o eleitorado isso é péssimo, né? Porque diante de um cenário polarizado, como costumamos dizer, Há uma parte do eleitorado que são os indecisos, aqueles que hoje votariam em nulo, branco, e um público moderado que oscila entre Flávio e Lula. Esse eleitor é que está preocupado com os debates, com propostas. Não quer saber muito das acusações recíprocas entre os candidatos e quer soluções, propostas concretas para melhorar as suas condições de vida. Então, eu diria que esse eleitorado sai perdendo, né? Afinal de contas, o público lulista e o público eleitoral do Flávio já estão fidelizados, vão manter o voto, mas quem vai decidir a eleição, como eu disse, é exatamente esse público moderado, que deve somar mais ou menos entre 15% e 20%, como a gente vê na maioria das pesquisas, né, que tem saído. Então, teria sido muito importante a participação, sobretudo do Flávio e do Lula, porque isso poderia auxiliá-los, né, não só no primeiro turno, né, mas quem sabe, sobretudo, na decisão do segundo turno, já que a gente tem quase 70% do eleitorado entre Lula e Flávio Bolsonaro, e esses 30% que vão sobrar, claro que desejam propostas plausíveis, né, e não escândalos e ataques recíprocos entre os candidatos. Perde a democracia, perde o eleitorado e provavelmente prejudicará, de alguma forma, os dois candidatos que estão na liderança.
12: Que cenário você vislumbra daqui para frente, a partir dessas ausências, a partir do que foi debatido no debate de hoje à noite, ô Paulo?
11: Olha, foi consenso entre a imprensa, né, que acompanhou o debate, assim como também os próprios debatedores presentes hoje, o peso da ausência desses candidatos, né? Isso talvez os faça mudar de ideia a respeito da participação, aliás, da não participação nos próximos debates, né? Então, foi uma gafe, né, digamos assim, eleitoral, e será necessário uma mudança de postura, uma resposta que deve sair já amanhã pelo Lula, assim como também do Flávio, tentando justificar essa ausência. E se elas não forem coerentes com aquilo que pensa o eleitorado, eles terão que estar, como eu disse, presentes nos próximos, né? Mas, enfim, foi uma situação que colocou em saias justas esses dois candidatos, o Flávio e o Lula, né?
12: Você acha que pode ter reflexos na próxima pesquisa?
11: Pode ser, sim, né? Porque isso, para o eleitorado, soa como uma certa covardia, a incapacidade, né, de estar em situações em que há contraposição de ideias, há críticas. Então, o eleitorado, quando escolhe um presidente, que era uma figura não só carismática, mas também capaz de agir contra os adversários e responder à altura, né? Lula e Flávio Bolsonaro foram os maiores derrotados desse debate, embora não estivessem presentes.
12: Tá legal, então. Paulo Ramires, cientista político da ESPM, analisando pra gente o debate ocorrido na noite de hoje, realizado pela Band, que teve as ausências do presidente Lula, de Flávio Bolsonaro e de Romeu Zema. Paulo, muito obrigado, até uma próxima.
11: Muito obrigado, boa noite e boa semana a todos.
12: Até mais. 10h28.
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2: 10h31, a gente vai pro Morumbi com o Ricardo Sparvoli, que acompanhou o debate na TV Bandeirantes, debate entre os candidatos à presidência da República. O Sparvoli, o repórter, vem e conta histórias, histórias da rua, histórias das pessoas, do dia a dia. Eu quero que você conte a sua história hoje, a sua história nesse debate. Você foi para fazer essa cobertura já sabendo das ausências de Lula, Flávio Bolsonaro e Romeu Zema. Conta pra gente, depois que você chegou para cobertura do debate, a possibilidade de mais uma ausência. Como é que foi, Ricardo? Boa noite.
3: Boa noite, Andréia. Boa noite para quem acompanha a programação da TMC. Pois é, a gente já chegou, a gente, os jornalistas, né? Chegamos e já sabíamos da ausência de Romeu Zema, do Partido Novo, de Lula, do PT e também de Flávio Bolsonaro, do PL. Porém, no momento em que nós chegamos, já existia a dúvida da presença do candidato do Avante, o Augusto Cury. Pois bem, o primeiro a chegar foi o candidato do Partido Missão, o Renan Santos. Ele já chegou com fraldas, com os nomes de Lula e Bolsonaro, logo criticou as ausências dos dois, chamou os dois, inclusive, de bandidos. E o candidato seguinte a chegar seria justamente o Augusto Cury. Entretanto, no momento em que ele chegou aqui na região, ele parou ali na frente do portão da Band e começou a fazer uma live com o também candidato, agora caçado pelo TSE, Pablo Marçal, do PRTB. Ele começou a fazer ali a sua live. Nós, jornalistas, tentávamos sair da Band. Entretanto, a direção aqui da Band afirmou pra gente que se nós saíssemos, nós não iríamos poder voltar pro debate. A gente aguardou o momento em que o pessoal da Band conseguiu liberar a gente. E no que nós chegamos ao Augusto Cury, ele fez muitas críticas a todo o sistema eleitoral brasileiro, a todas essas questões envolvendo as ausências dos debates. E, portanto, ele disse que não ia participar. Entrou no carro. No momento em que ele entra no carro, ele desiste de desistir e volta para a Band, tenta entrar novamente, faz a entrada por aqui, entra e todos os jornalistas atrás dele, ou seja, os jornalistas saíram e tiveram que voltar e finalmente ele conseguiu entrar para o estúdio. Depois foi a vez do Ronaldo Caiado. O Ronaldo Caiado também é candidato do PSD. Ronaldo Caiado criticou muito as ausências e disse que vai criar, inclusive, um projeto de lei para obrigar os candidatos a participarem de todos os debates. Bom, mas tudo isso foi antes do debate em si, Andréia. No momento do debate, apenas 3 candidatos, muitas críticas, claro, ao presidente Lula e também a Flávio Bolsonaro, muitas referências ao caso Banco Master, muitas referências ao caso Lulinha. Quem fez quem aproveitou bastante do seu espaço na TV aberta foi o candidato Renan Santos. Ele que nunca foi, de fato, um membro assim da gestão pública, ele que nunca teve nenhum cargo, ele fez bom aproveitamento do seu tempo. Criticou bastante Lula, bastante Flávio Bolsonaro também. Agora, uma informação de bastidor: no momento em que Ronaldo Caiado, do PSD, estava discursando, o presidente do seu partido e vice na sua chapa, Gilberto Kassab, estava dormindo, Andréia. Inclusive, nas nossas redes sociais tem lá os vídeos do Kassab dormindo. E o Augusto Cury também, apesar de todos os pesares, de todo esse imbróglio entre decidir ficar ou ir embora, também fez um bom uso do seu espaço ali na TV aberta. Ele também, que nunca teve nenhum cargo, fez um bom uso, disse, os 3 disseram, inclusive, que vão participar de todos os debates. Lembrando, esse é apenas o primeiro, Andréia.
2: Sparvoli, e vou te fazer a mesma pergunta que eu fiz no debate dos candidatos ao governo do estado. E o clima, como é que foi? Porque com a ausência dos principais, dos mais bem colocados nas pesquisas, imagino que o clima do debate tenha sido bastante morno, ou não? Como é que foi?

0: Foi bem morno, Andréia, você definiu muito bem, foi até amigável. O candidato do Avante, o Augusto Cury, disse inclusive que se ele for eleito, um dos ministros dele vai ser justamente o Ronaldo Caiado, do PSD, que estava aqui do lado durante o debate. Então foi um clima bem amistoso, nenhum dos três são muito inimigos entre si, foram mais críticas voltadas justamente a Lula e a Flávio Bolsonaro.
1: É, acabaram tendo mais tempo para falar os três candidatos, né? Com a ausência de outros três.
0: Os três que não pontuam muito bem nas pesquisas, né? Os três ali com menos de 10% das intenções de voto em todas as pesquisas. Então aproveitaram bastante esse momento na TV aberta. Momento esse que os líderes das pesquisas não vieram e foram muito criticados. Agora resta saber se todo esse tempo aqui na TV aberta vai render algum fruto no que diz respeito a intenções de voto. Tanto para Renan quanto para Caiado e também para Augusto Cury.
1: Tá legal. Ricardo Sparvoli, muito obrigada. Bom trabalho para você. Bom término, na verdade. Até uma próxima. Boa noite.
0: Obrigado, Andréia. Boa noite pro ouvinte da TMC.
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1: É, a gente continua com o assunto eleições, mas agora a gente vai falar do perfil dos candidatos, de representatividade. Qual é o perfil mais comum entre os candidatos nestas eleições 2026? A representação feminina, por exemplo, segue estagnada em um terço das candidaturas já há 4 pleitos. O cientista político da Fundação Getúlio Vargas, Marco Antônio Teixeira, em entrevista ao TMC 360, analisou esses dados. Vamos ouvir.
3: A representatividade, ela não reflete a estrutura social do Brasil, né? Ou seja, a maioria homens e brancos. Quando você pega o censo do IBGE, quando você olha como que dá a distribuição étnica, ou seja, está muito diferente daquilo que, de certa forma, configura a população brasileira, né? E por que que ela se apresenta dessa forma, né? Porque, historicamente, a inclusão política no Brasil se deu dessa forma. Então, sempre foi masculina, né? É bom a gente lembrar quando trata de gênero, né? Que as mulheres ganharam o direito de voto em 34 e imediatamente as eleições foram suspensas, porque nós ingressamos no chamado Estado Novo, não é? E depois, quando as mulheres passaram a competir politicamente, elas enfrentam uma desigualdade muito grande no processo em relação aos homens, justamente pela dupla jornada que elas enfrentam do ponto de vista de trabalho, né? Mas também pela histórica posição de exclusão. Ou seja, política sempre foi vendida como coisa masculina, não é? E quando a gente olha também para a dimensão racial, nós vemos, sobretudo, que os negros, eles, ao serem beneficiados aí pelo fim da escravidão, foram jogados à sorte, não é? Então eles acabaram não sendo incluídos como cidadãos políticos por muito tempo, não é? E quando eles ganham esse direito, a desigualdade econômica e a desigualdade de acesso aos vários benefícios, como por exemplo educação, acabam interferindo, não é? E gerando essa distorção. Nós temos uma população de mais de 50% de mulheres e a participação de mulheres, né, no sistema político fica em média aí 15% das deputadas, 10% das senadoras, uma ou duas governadoras, né, ou seja, sempre muito aquém daquilo que elas representam. E por mais que a gente tenha avançado, não é, com a determinação de cotas de candidaturas, não é, o que a gente tem visto por muito tempo, as cotas de candidatura não garantem competitividade, porque via de regra os partidos, eles acabam não apoiando e muitas vezes inclusive fraudando os recursos que deveriam ser destinados às mulheres, como a gente já viu, não é? Em várias prestações de contas do TRE, do TSE, que já gerou inclusive cassação de candidaturas, mudança de resultados, não é? Então falta, e aí eu vou falar uma palavra muito pesada, não é? Falta levar a sério a proposição de igualdade política no país. Então, enquanto a gente não rediscutir as cotas das candidaturas para as cotas na representação, vai ser muito difícil, porque essa desigualdade ela vai persistir por muito tempo.
4: Pois é, quando a gente pensa em uma mulher disputando um cargo, como, por exemplo, a presidência da República, a gente tem que imaginar um funil que no topo do funil, ou seja, a parte mais larga, tem as cotas, tem a obrigatoriedade de candidaturas, mas aí o funil ele vai de fato afunilando porque não tem investimento, porque não tem, a gente está falando de investimento, investimento de dinheiro, investimento de tempo, investimento em criar líderes, grandes líderes mulheres para chegarem. Quando a gente vê o número de candidaturas, muitas vezes a reação imediata, a gente viu, esse ano a gente tem duas candidatas à presidência, candidatas nanicas, a gente nem fala amplamente no noticiário, então a reação imediata é: ah, faltam mulheres. Sim, faltam mulheres, claro. Também existe uma outra reação que é a seguinte: mas há mulheres com competitividade para chegarem? Não, talvez não haja. Também é um argumento válido. Mas aí vamos olhar para todo o processo. É nesse processo que a gente acaba perdendo. Agora, eu queria entender, na outra ponta, na tomada de decisão, a gente tem uma política que é majoritariamente feita por homens brancos, muitas famílias que continuam na política. Isso daí é inacreditável. A gente pega o recorte de algumas regiões, alguns estados, são famílias e famílias que se perpetuam. Inclusive pessoas que colocam candidatos ao Senado, que colocam primo, sogra, mãe, pai como suplente. Então a gente não está votando em uma pessoa com uma ideia. A gente está votando em uma família que vive da política, talvez, há algumas gerações. No efeito prático, quando a gente fala em tomada de decisão, em legislação, ou seja, leis que são criadas, criação de leis, como é que isso é prejudicial para o país?
3: Bom, vamos lá. É Joana, não é?
4: Se isso.
3: Se eu não... não, estou sendo traído aqui pela minha memória. Joana, muito, muito importante sua pergunta, porque você busca ir na raiz do problema, não é? Quem detém, Joana, o monopólio das candidaturas no Brasil? Os partidos. Sem partido você não se candidata a nada, tá? Eu posso perguntar para você o seguinte: qual partido que tem uma mulher na sua direção? Praticamente nenhum, tá? Tem lá a Renata no Podemos, né? Mas ali é uma outra trajetória que também se insere um pouco nessa trajetória de família, não é? Apesar que muitas mulheres que entraram na política pela família fizeram belíssimos trabalhos, né? A Simone Tebet aí é de uma família tradicional e tem uma autonomia de participação política muito importante, não é? Então, às vezes, essa é a porta de entrada, mas quando a gente olha a porta para você se tornar candidato, os partidos refletem completamente essa desigualdade. Ô, Joana, nós já tivemos um partido chamado Partido da Mulher Brasileira, que não tinha uma mulher na sua direção. Tá? Ou seja, é algo que é praticamente uma piada pronta quando a gente quer entender a desigualdade, né? Agora, você tocou no ponto crucial, ou seja, não adianta você ter cota de candidatura se você não dá as condições. Uhum. Tá? Então, essas condições, vamos pegar só do ponto de vista financeiro, viria da onde? Do fundo de financiamento eleitoral. Uhum. Tá? Quem decide, quem terá a prioridade do fundo? As direções partidárias. Tá? Então, mais uma vez, você tem o processo de funil que você colocou muito bem aí, uma metáfora perfeita, não é? Que retém, digamos assim, as prioridades lá atrás. Agora tem uma outra questão importante, Joana. Projetos de lei que afetam a vida da mulher, uhum, são discutidos, aprovados ou vetados majoritariamente por homens. Tá? Então vamos pegar debate sobre o aborto. Interessa sobretudo a quem? A mulher. O debate sobre o atendimento à violência doméstica, à violência sexual, à violência de gênero, teria que ter mais vozes de mulheres fazendo parte desse processo. Então, essa assimetria, tá, na representação não é um problema só da representação, é um problema da discussão dos projetos de lei, porque faz com que pessoas que têm pouca sensibilidade às pautas decidam sem viver muito bem o problema. Então, a gente está longe de superar esse processo e os dados mostram também, inclusive, né, que há uma certa diminuição, né, do ímpeto de mulheres, de negros, né, e das minorias participarem mais desse processo, apesar de ser inegável, Joana, que a gente avançou bastante comparado ao que a gente era, não é? Mas a gente ainda tem muitos passos a serem dados, né? Agora, a má notícia que eu dou é que esses passos hoje, do ponto de vista do avanço, encontra muita resistência na atual configuração do Congresso Nacional.
1: 10h45, o ministro Flávio Dino, do Supremo Tribunal Federal, determinou neste domingo que Câmara e Senado devem considerar nulas eventuais emendas indicadas por presidentes de partidos sem mandato no Congresso e ex-parlamentares. O ministro determinou que os presidentes da Câmara, Hugo Mota, e do Senado, Davi Alcolumbre, devem comunicar imediatamente às áreas técnicas das casas legislativas que os dirigentes partidários que não são deputados ou senadores não têm direito à indicação. 19 legendas encaminharam respostas. Solidariedade e Podemos foram as únicas legendas que não enviaram respostas. Dino deu prazo de 5 dias para que esses dois partidos apresentem esclarecimentos. Vamos falar agora de inadimplência e juros. O TMC 360 segue fazendo uma série de entrevistas sobre os impactos dos juros em diferentes setores da economia. E dessa vez conversou sobre o aumento da inadimplência no país e do número de negativados, que chegou a 83 milhões. Felipe Bueno e Joana Treptow falaram com professor economista com passagens pela ONU, Banco Mundial e OMC, Carlos Braga.
5: Nos últimos anos, a gente observa um aumento significativo da massa salarial e também expansão de crédito. Então, a tese é de que nós não deveríamos estar vendo esse aumento de inadimplência. Mas, como nós sabemos, o Brasil tem uma das taxas de juros reais mais elevadas do mundo. Dependendo de como você faz essa conta, o Brasil tem a taxa real de juros, quer dizer, descontando a inflação da taxa de juros básica do Banco Central, que é a Selic, mais alta do mundo. A gente compete aí com Argentina, Rússia, Turquia, mas ultimamente nós estamos em primeiro lugar, né? Em termos nominais, esses outros países que eu citei têm ainda uma taxa de juros mais elevada do que a do Brasil. E por que que a taxa de juros no Brasil é tão elevada? Bem, aí, obviamente, isso tem a ver com o desequilíbrio fiscal que a gente enfrenta. Quer dizer, o governo gasta mais do que arrecada. Só para dar uma ideia, né? Nós tivemos aí um aumento significativo de receitas desde 2023, né, para colocar aí na administração Lula 3, da ordem de 17%, um aumento significativo de receitas. Mas as despesas aumentaram 22% nesse mesmo período. Então, o governo costuma alardear que nós vamos alcançar as metas do arcabouço fiscal em termos de déficit público. Mas o que o mercado observa é como a dívida bruta brasileira está evoluindo, né? E essa dívida bruta, no momento, se a gente utiliza a metodologia do Banco Central, está em cerca de 82%. Se a gente utiliza a metodologia do FMI, que leva em conta também os títulos na carteira do Banco Central, a gente já ultrapassou 90%. Né? Você mencionou aí, no passado, eu fui diretor de política econômica e dívida do Banco Mundial, entre 2008 e 2010. Quando um país ultrapassa 60% do PIB, uma economia emergente, os sinais de alarme começam a tocar, né? E como eu acabei de mencionar, o Brasil já está muito acima disso. Quer dizer, a expectativa de que nós vamos continuar a ter pressões sobre os juros são muito reais.
4: Gostaria de falar então sobre essa expectativa para o futuro. A gente está num momento de incertezas, a gente está num momento de eleição, uma polarização muito grande, propostas muito diferentes, formas muito diferentes dos candidatos olharem para a economia, mas o problema é o mesmo. A gente tem um mesmo problema que os candidatos, os postulantes, eles precisam olhar, enxergar e admitir. Esses números, essa porcentagem da dívida, como é que ela vai continuar crescendo? Alguma coisa pode ser feita para que isso seja revertido ou o processo será mais longo, não haverá uma solução a curto prazo?
5: Bem, a menos que nós tenhamos, né, a partir de 2027, porque em 2026 não há expectativa, né, de um ajuste fiscal significativo. Então, eu costumo dizer, a gente tem um encontro marcado, seja em 2027, mais tardar em 2028, com uma crise fiscal. O que que é isso? É quando você atinge uma situação de dominância fiscal. Quer dizer, não adianta você apertar o freio na política monetária, porque cada vez que você, o Banco Central, aumenta em 1% a Selic, isso custa mais cerca de 55 a 60 bilhões de reais para o carregamento da dívida, né? Então, nós já estamos nessa situação. Então, é necessidade de um ajuste. Agora, claro, num ano eleitoral, a gente não vai esperar um ajuste significativo. Isso não é um problema desse governo especificamente. A gente viu lá na administração Bolsonaro também, no ano eleitoral, a famosa PEC kamikaze, né? Mas a realidade é que, se você olha o que as previsões do orçamento para 2027 sugerem do governo atual, é que nós teríamos aí um superávit da ordem de 0,5% do PIB, né? E nós sabemos que isso é um trabalho de ficção, porque na realidade uma parcela significativa das despesas, por exemplo, com precatórios, não está nessa conta, né? Nós vamos continuar a ter um déficit que se estima vai ser aí da ordem de 0,5% em vez de um superávit. Então, essa é a realidade. A menos que nós tenhamos um ajuste fiscal responsável e com credibilidade, não adianta anunciar. Você tem que implementar, e as contas têm que ser contas que o mercado financeiro admite que tem credibilidade, né? Nós vamos continuar a ter essa situação de conflito em termos da taxa de juros e, obviamente, com impacto na inadimplência da população brasileira, seja pessoa física, seja pessoa jurídica.
6: Vou pegar esse gancho, professor Braga, fazer uma última pergunta da minha parte. A nossa audiência é composta por muitos perfis diferentes, né? Temos empresários, empresárias, temos gente que está em determinada etapa da inadimplência, outros ainda não entraram, mas com certeza tem essas preocupações. Eu queria saber se a linha evolutiva, vou colocar entre aspas, da dívida, ela segue passos semelhantes na pessoa física e na pessoa jurídica. Qual que é o setor que mais tem dificuldade para se recuperar? Pequena empresa, grande empresa, trabalhador, assalariado, enfim.
5: Bem, certamente as grandes empresas têm mecanismos de acesso ao crédito, inclusive crédito internacional, né, que permitem para elas administrar essa situação com muito mais facilidade do que uma pequena e média empresa. E a situação da pessoa física é ainda mais complicada, né? Se você olha, por exemplo, os dados da Serasa, você vai ver aí, acho que você já mencionou isso, né? Algo da ordem de quase um terço da população brasileira endividada, né? E essa população está recorrendo cada vez mais a, por exemplo, cartão de crédito, cartão de débito, e tudo isso tem uma taxa de juros muito mais elevada do que a taxa de juros fundamental, a Selic, que é gerenciada pelo Banco Central.
1: Canadense Mark Carney anunciou tarifas de retaliação sobre produtos americanos a partir de 8 de setembro. A medida foi divulgada neste sábado em resposta à taxação de 50% imposta pelos Estados Unidos sobre importações canadenses. A medida canadense deve afetar setores de aço, laticínios, eletrodomésticos, equipamentos agrícolas, papel e celulose e eletrônicos. As tarifas americanas entrariam em vigor na quarta-feira, mas foram suspensas por 3 dias pelo presidente americano Donald Trump, que afirmou que os países haviam chegado a um acordo. A gente fala agora de uma outra notícia internacional. Dois terremotos de magnitude 5.9 atingiram diferentes regiões do Japão neste domingo. O primeiro aconteceu no leste do país. O tremor teve epicentro na prefeitura de Ibaraki, a nordeste de Tóquio. Ao menos 37 pessoas ficaram feridas. A maioria teve lesões leves após cair ou bater contra móveis e portas durante o tremor. Tóquio registrou 15 feridos. Outros 9 foram contabilizados em Saitama, 8 em Nagaoka, 4 em Shiba e 1 em Ibaraki. O Superior Tribunal de Justiça definiu para setembro o julgamento do recurso apresentado pelo Ministério Público contra a redução das penas dos condenados pela tragédia da Boate Kiss. O repórter Luiz Fernando Hanisch traz os detalhes.
7: A decisão que reduziu as penas dos 4 condenados pela tragédia da Boate Kiss pode mudar mais uma vez e devolver até 22 anos de prisão aos réus. O Superior Tribunal de Justiça marcou o julgamento do recurso do Ministério Público do Rio Grande do Sul para 15 de setembro. O MP Gaúcho quer que o tribunal derrube a redução que foi feita no ano passado e restabeleça as penas definidas originalmente pelo Tribunal do Júri. Na prática, os sócios da Boate Kiss, Kiko e Mauro Hoffmann, que hoje cumprem 12 anos, podem voltar às penas de 22 e 19 anos de prisão. Já outros envolvidos nesse processo, como Marcelo de Jesus e Luciano Bonilha, que eram integrantes da banda Gurizada Fandangueira, que se apresentava na boate na noite da tragédia, tiveram as penas reduzidas de 18 para 11 anos de prisão. Eles também podem voltar à condenação original, caso o recurso do Ministério Público seja aceito. Os ministros do Superior Tribunal de Justiça vão decidir se mantêm as penas atuais ou se atendem ao pedido do MP Gaúcho. O caso envolve uma das maiores tragédias do país. O incêndio na Boate Kiss matou 242 pessoas e deixou outras 636 feridas em Santa Maria, no Rio Grande do Sul. A investigação apontou uma sequência de falhas humanas, entre elas a superlotação. O alvará de bombeiros também dessa boate estava vencido. Agora, 13 anos depois da tragédia, a discussão sobre o tamanho das penas volta ao centro do processo.
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1: Vamos falar falar de candidaturas a deputado federal. Elas tiveram uma queda expressiva nas eleições deste ano. Os dados do Tribunal Superior Eleitoral mostram um recuo de 28% em relação ao pleito anterior. O repórter Rafael Felitti traz esses dados pra gente.
14: O total de candidatos despencou de 10.600 em 2022 para 7.600 este ano. As novas regras impuseram limites para o acesso ao fundo partidário e ao tempo de rádio e televisão, o que acabou diminuindo o número de campanhas com baixa viabilidade nas urnas. Na prática, o atual cenário acaba favorecendo quem já tem mandato e possui a capacidade de enviar emendas parlamentares para as bases eleitorais. Quase 80% dos 513 deputados federais tentam a reeleição. Esse encolhimento também passou pelos partidos políticos, visto que o número na disputa caiu de 32 siglas para 28, por conta de fusões e incorporações. O PTB e o Patriota se uniram e formaram o PRD. Já o PROS foi absorvido pelo Solidariedade e o PSC passou a integrar o Podemos. Em 2022, foram registradas mais de 3.700 candidaturas femininas e 6.900 masculinas para disputar vagas na Câmara dos Deputados. Já em 2026, esse número caiu para 2.788 de mulheres e 4.840 entre os homens. Por outro lado, a participação feminina nas eleições registrou avanço proporcional, passando a representar 36,6% de todas as candidaturas registradas em todo o país. 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
1: A Agência Espacial Tripulada da China anunciou neste domingo o adiamento da missão para enviar astronautas à Lua até 2030. A decisão acontece menos de 2 semanas depois de uma falha que resultou na explosão de um foguete durante o lançamento. Após uma avaliação exaustiva, a agência afirmou que a missão que levaria a sonda ao espaço a bordo de um foguete não atende às condições de lançamento e não poderá ocorrer na janela prevista para este ano. Não foram divulgados detalhes sobre uma nova data para lançamento, mas apenas que estão adiadas essas missões até 2030. Ainda nas notícias internacionais, o Ministério das Relações Exteriores do Chile anunciou o encerramento das atividades da Embaixada Chilena na República Islâmica do Irã. A medida entra em vigor no dia 31 de agosto e surge em um contexto de crescente instabilidade geopolítica no Oriente Médio. A decisão chilena se insere em um cenário de escalada de tensões diplomáticas e militares entre os Estados Unidos e o Irã. Na última quarta-feira, o presidente Donald Trump prometeu uma guerra econômica contra o país persa, afirmando que qualquer nação que permita que suas instituições financeiras, empresas, aeroportos ou órgãos governamentais forneçam apoio ao Irã enfrentará consequências. Agora, 11 horas e 4 minutos.

0: hora de sobremesa. Essa edição teve uma convidada bastante inusitada, uma voz conhecida por gerações, a voz do iogurte Top Term, Araci Wolf. No comando do programa, o Lucas Salles, o Marcelo Batista e a Mini Ruth. Você fica agora com sobremesa.
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3: Sobre tudo. Cara, gente, que nos ouve com o seu ouvido, começa agora o Sobremesa, o seu programa favorito. Hoje o nosso programinha de meu Deus tá espetacular, né, Batista?
4: Que foi
5: isso aí do teu cabelo, Lucas?
4: Que cabelinho
5: Lucas?
4: É esse mequetrefe que você falou que ia pintar e fez esse papelão?
3: Calma aí, peraí, olha só. Semana passada, o Batista falou que não voltaria ao programa se eu não pintasse o meu cabelo, né? Isso porque a gente veio pintando o cabelo dele uma, queríamos pintar pela segunda vez, ele não topou. E aí eu disse, tá bom, eu vou pintar o meu cabelo. Ó, fui à barbearia, tirei a barba, cortei o cabelo e pintei, tá? Pintou. Olha aí, quem me acompanha no YouTube tá vendo que tá com uma cor diferente da minha.
4: Nossa,
3: tá vendo?
5: Entra lá no arroba TMC News BR pra conferir essa barbaridade.
4: 71 isso aí, não vale não.
3: Que 71 o quê, rapaz?
4: Não vale não,
3: O Batista, hein? Você que foi trouxa e foi pintar de verdade. Eu só joguei um talquinho e pronto, mudou a cor.
4: Vocês vão ver só. Bom, ó, você ouvinte que é trouxa que nem eu, você pode participar do programa pelo 11 972 21 1001. Quero saber, qual é a frase que deveria dar cadeia pra quem fala?
3: Boa essa pergunta.
4: Sabe aquelas frases que você fala?
3: Aquela frase que você tá cansado de ouvir. Fala, não, essa frase não.
5: Essa não dá, né?
3: A que eu mais detesto é, vai começar a festa da democracia brasileira. Da raiva. E você, Mini Ruth?
5: Ah, eu escuto muito o gordo, só faz gordice. A gente só faz coisa maravilhosa.
4: Tem várias. Aquela... A vida é um sopro. A vida é um sopro. A pessoa morre com 98 anos, aí chega no velório e a pessoa fala: a vida é um sopro, né? A vida é um sopro. E tem aquela outra também: Deus ajuda quem cedo madruga.
3: É.
4: O microfone tá vendo? É praga. O microfone não tá funcionando, viu?
3: Não, voltou. Obrigado, Mini Ruth.
4: Deus ajuda quem cedo madruga. Tem um amigo meu, conheço um padeiro lá da minha quebrada, há 30 anos ele é padeiro e tem um palio. Então isso aí também não funciona, tá?
3: Então manda pra gente qual frase deveria dar cadeia pra quem falar. Manda no 011 972 21 1001. Boa. Amigos, então vamos pra nossa entrevista, um bate-papo bem gostoso hoje com uma pessoa que está há 30 anos sendo garota propaganda. Bom, 30 anos sendo garota propaganda já podia ser senhora propaganda, mas ela é uma tchutchuquinha. É impressionante, ela é muito querida e muito amável. Ela tem uma voz marcante que marcou todos da televisão brasileira. Vamos falar de coisa boa, vamos falar de Araci. Araci, muito obrigado. Seja muito bem-vinda, Araci.
6: Tudo bem, querida? Tô feliz de estar aqui, muito obrigada pelo convite.
3: Nós é que agradecemos, Araci. Você, que nos ouve com seu ouvido, já reconheceu.
4: Sim.
3: Com certeza já reconheceu, Araci. Você acompanha a TV brasileira? Você já viu algum canal aberto, alguma propaganda com ela, não é não, Batista?
4: Exato, é um clássico. Mas esse, vamos falar de coisa boa, é do Juarez.
3: Do Juarez.
4: É do Juarez até que fixe.
6: Verdade.
4: Não é seu?
6: Não é. Outro dia, eu falei na propaganda, vamos falar de coisa boa. O Juarez veio no intervalo e falou, Araci, essa frase é minha.
3: Eu falei,
6: não, senhor. A Sônia Abrão, quando tinha um programa que falava muito de coisas, né, tristes e tal, quando ela saía para o merchandising, ela falava, agora vamos falar de coisa boa. Essa frase é da Sônia Abrão, Juarez.
5: Briga.
3: Agora, nossos microfones estão abertos para caso o Ricardo Juarez queira vir aqui, o Juarez queira vir aqui dar o seu testemunho, tá bom?
4: Sobre esses fatos. Ô, Araci, a gente sempre tem a nossa primeira pergunta para o convidado, né? A gente quer saber a sobremesa preferida, predileta do nosso convidado, mas não venha me falar que é aquele e orgulhe da sua, do seu produto, não. Né? Tem que ser outra sobremesa. Eu sei que você é uma mulher chique. Outra. Fala pertinho do microfone.
6: Tem que ser outra, porque na realidade, na minha casa, nós fazemos mousse de morango, eu faço, a minha secretária faz, é o maior sucesso. Com iogurte da Top Term. Agora, a sobremesa, eu gosto também, eu amo muito. Chama Torta Delícia, que é um creme de leite condensado, depois tem bolacha champanhe e por cima tem um suspiro.
3: Que delícia!
6: Eu amo. Chama Torta Delícia.
3: Então, dois votos. Vou deixar que Dona Araci dê dois votos. Um voto para a torta de maracujá. A torta não, mousse de maracujá. E o outro para a torta delícia.
5: Muito bom.
3: Dona Araci, a senhora está há muitos anos na televisão brasileira. A senhora é uma personagem. Todo mundo sabe quem é você. Tanto é que tem sido imitada. Já viu alguma imitação sua?
6: Muitas, muitas.
3: Você gosta?
6: É.
3: Pode falar a verdade.
6: Não, é assim. Quando eu sempre digo isso, quando é uma coisa com respeito, eu não acho ruim, sabe? Tem imitador meu que eu mando o ômega 3 me entregar na casa dele. Eu falo, já que você tá me imitando, mostra o ômega 3, mostra o suplemento. Sabe, o Tom Cavalcante, esses dias minha filha encontrou com ele no aeroporto. E, ai, Tom, não sei o quê, que ele o tempo todo fica brincando, fazendo piada. E ele falou... Ela falou que era filha da Araci e tal. Nossa, eu imito a Araci no meu show. Diz que no show dele ele me imita. Ele faz várias imitações.
3: Tem que te pagar então,
6: e
3: né?
6: Muitos, muitos, muitos. Nossa, mas tudo bem.
4: Tudo bem,
6: mas. Fazendo você... com respeito, eu não acho ruim. Não acho mesmo.
4: Mas você já teve
6: porque
4: vontade.
6: Realmente é uma voz diferente.
5: Sim.
6: Né? Eu sei disso.
5: É uma eu voz diferente. Eu te entendo, Araci. Todo mundo fala da minha voz também, viu?
3: Nós vamos levar a Mini Ruth pra fazer merchan. Mas, Araci.
6: Vai fazer sucesso.
3: Você comentou aqui sobre o bordão, né? Vamos falar de coisa boa, vamos falar de Araci. Isso. E eu fiquei pensando, será que tem um grupo do WhatsApp só com os garotos propagandas? Você.
6: Não.
3: Você é amiga daquele senhor japonês do Cogumelos do Sol,
6: por exemplo? Seu Mário.
3: Seu Mário.
6: Seu Mário já faleceu, faz tempo.
3: Mas você era amiga
6: Mas
3: dele?
6: Mas quando ele era vivo, eu gostava demais do Seu Mário, Cogumelo do Sol. Sabe, inclusive, ele ia pro Japão às vezes, e no Japão se consome muito, né? Então ele falava, Araci, fala isso do iogurte, fala aquilo. Toda vez antes da minha propaganda, ele sempre me ajudava.
5: Que legal.
6: O iogurte faz isso, que é bom pra saúde, por causa disso. Gostava demais dele.
5: Cogumelo demais. Do Sol era do Japão, né?
3: Sim.
5: Mas o ômega 3 é da Noruega. Você já foi pra Noruega?
6: Já fui.
5: Olha.
6: Fui pra Noruega. Nós fomos, eu, Wolf, meu marido, e minha filha, que é nutricionista. Fomos lá pra ver... pessoalmente o melhor ômega 3 do mundo.
3: Olha, esse programa virou um testemunhal inteiro, né? Estamos falando com ela, Araci Wolf, a voz marcante da televisão brasileira. Você que, assim como eu, gosta de ver televisão, você já lá tava zapeando e pareceu a dona Araci vendendo os seus produtos.
4: Se bobear, até comprou já, com certeza.
3: Eu já comprei. Eu definitivamente, mas a minha família já tivemos lá.
6: Consumimos.
3: O que me faz pensar que hoje tá valendo a pena abrir um banco ou vender iogurte, Araci? Financeiramente
6: eu
3: falando.
6: Eu acho que abrir um banco, né? Que a gente sabe que os homens mais ricos do mundo são banqueiros, né? Mas vender iogurte é muito bom.
3: Bom, você não nunca se envolveu em nenhum escândalo, hein? Tem que pensar por esse lado.
6: Não, não.
3: Você nunca esteve envolvida com nenhum escândalo de
6: iogurte. Até agora, não.
3: Pô, Araci, não vai me aprontar uma que a gente tá te vendendo aqui, tá com você. É a maior e melhor, depois aparece lá o escândalo de corrupção do iogurte.
7: Polícia Federal vai fazer um esquema iogurteira.
5: Só tem lactobacilo.
4: Horaci, você percebeu pelo nível do programa que aqui parece que caiu
6: só...
4: aqui a gente caiu.
6: Eu adoro.
4: A gente caiu de paraquedas na comunicação. A gente não sabe muito bem o que faz. Mas você virou garota propaganda assim do nada também?
6: Olha, é isso? Foi. Porque eu era professora. Me formei com 20 anos, sempre dei aula de alfabetização para crianças de 6, 7 anos. Era isso que eu fazia por 20 anos. E aí meu marido me convidou para fazer propaganda. Era minha filha que fazia, Ana Cristina, que ela é nutricionista, super à vontade. Se tivesse aqui, ela ia dar um jeito de estar aqui falando. Gosta de falar, gosta de... Sabe? E eu sempre fui o contrário. Sempre fui muito tímida. Mas ela fez por 2 anos e ficou grávida. Quando ela saiu para ter o Matheus, meu marido falou, bem, tem que ser você, né? Porque a família fazendo... Primeiro foi ele, fez por 1 mês... Daí foi Ana e Cristina e ele queria que eu fizesse. Eu falei, eu não vou, eu morro de vergonha. Imagina, eu aparecer lá com a Ana Maria Braga, milhões de pessoas vendo. Não quero. Ele falou, então faz um teste, vamos ver. Daí eu fui. Fui e vendeu horrores. Horrores. Se minha filha vendia 70 iogurteiras por dia... Eu vendi umas 500.
4: Ih, olha aí. Briga. Mas também, se não der certo, a separação vinha, né?
6: Daí eu falei, bem, eu não vou vender nada. Eu vou fazer só hoje pra você ver que eu não tenho esse perfil, né? Eu sabia que eu não tinha. Eu não sei se é por ser uma avó. Eu já era avó.
4: Já era
6: tinha
4: avó?
6: Tinha 49 anos. Caramba. Já era avó. E... eu não sei, minha filha era mais novinha, lógico, minha filha com 20 e poucos anos, né? Eu acho que uma pessoa mais velha às vezes passa mais
5: credibilidade.
6: Não sei, eu acho que foi isso. E eu brinquei com a Ana Maria, eu falei, Ana Maria estourou. Falei, por quê, né? Eu falei, acho que o povo ficou com dó, porque eu tava tremendo demais. Sabe, eu tenho filme, tremia a mão, tremia o corpo, tremia a voz, tremia tudo, né? Mas foi um sucesso absurdo.
5: E aí nunca mais parou, né? Absurdo,
6: nunca mais, não vou deixar.
7: 32 anos você vem vendendo o produto da família. 32
6: anos.
7: E você começou, então, na Ana Maria Braga, no programa Note a Note.
6: Ana Maria Braga, queridíssima, uma pessoa que foi maravilhosa comigo, maravilhosa. Tinha gente que falava, ela é dona do ômega 3, a Ana Maria, porque ela ajudava, sabe? Ela experimentava o iogurte, comia com gosto.
7: Que bonitinho.
6: Um merchandising que dura, vocês sabem como é a televisão, 2 minutos, na época da Ana Maria, porque agora é 1. A gente podia ficar 2 minutos, ela ficava comigo 3, 4. Teve um dia que nós ficamos 7 minutos.
7: Que isso?
6: Falando, conversando, e os meninos na frente, acabou. E ela não deixa ela falar. Ficamos 7 minutos.
5: Olha que legal.
7: Vendeu bem. Esse dia vendeu bastante.
6: Nossa.
7: Esse dia.
6: Telefone tocava o dia inteiro. Teve um dia que nós fomos na Bandeirantes. Nesse dia minha filha participou e meu marido também. Sabe? Os dois participaram do merchandising, cada um falando uma coisa. Esse dia nós vendemos 1000 iogurteiras.
4: Caramba. Isso!
6: Um minuto de merchan.
5: Olha só! Eu tenho uma dúvida, que hoje em dia, né, época de internet, tecnologia, o senhor acha que diminuiu as vendas? Porque antes era muito telefone, né? O pessoal ligava querendo iogurteira, agora sim, o pessoal gosta de comprar um pouco online.
6: Sim. Nós temos venda online também. Realmente, televisão diminuiu bastante. Mas nós ainda vale a pena. Antes era assim, um merchandise e 500 iogurteiras. Hoje em dia não acontece isso, sabe? Mas continua valendo a pena, né? Então começamos a fazer propaganda no rádio também.
5: Olha, sabe? Que legal.
6: É.
4: Opa.
5: Muito nos interessa.
7: Porque a gente vende bem aqui, hein?
6: Pois
7: que
6: é.
7: A gente faz acontecer. Dona Aracy, uma dúvida. Estamos falando com uma lenda da televisão brasileira. Ela participou de muitos programas. E eu tenho uma curiosidade aqui que eu queria saber a sua opinião. Porque você tornou-se vendedora, Dona Aracy. Você não era, era professora, estava lá ensinando, aí a sua filha que fazia um merchan não pôde ir no dia, você foi no lugar e assumiu esse posto.
6: Exatamente.
7: Eu queria saber a sua opinião, então, em cima de outras vendedoras, por exemplo, a Virgínia, que é um sucesso na internet.
6: É um sucesso,
7: né? Ela acabou de montar sua própria academia. Eu queria que você me dissesse qual é a sua opinião sobre a Virgínia vendedora, que agora representa a empresa WePink, que ela sai vendendo, faz promoção, bora splash. É. Qual a sua opinião sobre
6: em
7: ela?
6: Em pouquíssimo tempo, a Virgínia, eu estava vendo hoje um vídeo no Instagram, que um carro que ela ganhou do namorado. Há muitos anos atrás.
5: Um golzinho.
6: Ganhou um golzinho do namorado, a alegria dela, a felicidade dela. E parece que 6 anos depois, ela se tornou bilionária.
5: Isso.
6: Ela já é bilionária. Então, é uma pessoa que eu admiro muito. Muito, muito, muito. Porque não é brincadeira. Tentaram me fazer ficar o dia inteiro gravando coisa para Instagram, para YouTube e tal. Eu não tenho paciência. E ela, para dar certo o que ela fez, é muito trabalho, gente. Eu admiro essas blogueiras de sucesso, essas meninas que ganham dinheiro com televisão. Porque um tempo eu fiquei. Era o dia inteirinho. Assim, de 600 seguidores que eu tinha, foi para 120 mil.
7: Caramba!
6: Em poucos dias. Mas era o dia inteiro. Dona Aracy, grava uma receita, senhora e seu vô, e manda para mim. Dona Aracy, fala isso, isso. Falei, eu não quero essa vida. Não quero essa vida.
7: Você acha, então, que a Virgínia é a nova
6: Aracy? Eu admiro. Você acha que ela é muito mais do que a Aracy. Eu não fiquei bilionária.
4: Ainda. Comece a anunciar conosco que ficará. Ainda. Mas eu digo uma coisa, Virgínia não é ninguém em Presidente Venceslau.
6: É. Presidente Venceslau.
4: Não é verdade?
6: Nasci lá, uma cidadezinha linda que eu amo de paixão, pequenininha, 30 mil habitantes.
4: Tem um busto, sabe? Seu lá ou não?
6: Não, na não praça. Não tem.
4: Avenida com o seu nome, tem?
6: Não, Avenida, mas eu saí no jornal e uma prima minha me mandou a reportagem, sabe? É uma cidadã venceslauense, Aracy Wolf, né, fazendo sucesso. Muito nos orgulha, ela vende produtos na televisão, tarará. Oh. E daí puseram, né, um recadinho. Venha visitar Presidente Venceslau. Faz tempo que eu não vou para lá.
4: Olha aí,
6: faz tempo. Que engraçado. Mas eu amo de paixão. É uma cidade querida que todo mundo sabe da vida de todo mundo, porque é pequenininha. Né?
5: Aí só vou
6: todo falar. Mundo se ajuda, todo mundo amigo. Eu amo Venceslau.
5: Olha só, e a senhora foi a pessoa mais famosa lá da sua cidade.
6: Olha, você sabe quem é de lá?
5: Quem?
6: Elaine de Michele, esposa do César Filho.
5: Olha!
6: Elaine é famosa também.
5: Famosa.
7: Produzindo grandes damas da televisão brasileira.
6: Elaine de Michele. Ela é filha de uma moça, Cleide Omar, que inclusive eu dei aula particular para a mãe dela.
7: Que mundo pequeno. Tá vendo? Aracy, a eterna garota propaganda, está conosco aqui no Sobremesa para tirar todas as suas dúvidas e também para aproveitar e responder às carinhosas mensagens dos fãs. Porque quando nós divulgamos na internet que Araci estaria aqui no Sobremesa, recebemos várias mensagens. E chegou a hora de você respondê-las, Araci. Por favor,
4: Batista. Vamos lá, então. Quem mandou aí pelo 11972211001 é o Estênio Oliveira, diz o seguinte: a iogurteira também ajuda a fazer aquele cocôzinho fácil e não estourar aquela veia do pescoço sentado no troninho. Isso é a pergunta que você faz.
7: Pelo amor de Deus. Pelo amor de Deus.
4: É, a iogurte.
6: Exatamente. É bom pro intestino porque tem probióticos. Quem toma iogurte diariamente tem um intestino que funciona perfeitamente.
5: Olha só!
6: É maravilhoso.
5: A Juraci Cury, ela mandou o seguinte: a Xuxa mudou legalmente o nome para Maria das Graças Xuxa Meneghel. A senhora pensou em adotar o sobrenome da Top Term e ser a Araci da Top Term Wolf?
6: Não. Não vou mudar. Mas todo mundo me conhece por Araci da Top Term, sabe? Não vou mudar, não. O sobrenome do meu marido Wolf, eu amo de paixão. Não mudarei.
4: Anderson Bosco, conheci uma moça no Tinder que tinha a sua voz. Aí eu pedi pra ela me mandar um áudio falando os benefícios da iogurteira e ela me bloqueou. Fiz errado, Araci.
6: Você fez errado. Sabe por quê? Às vezes uma vozinha assim, não tão bonita, esconde uma pessoa maravilhosa. Eu acho que você errou, viu? Meu marido, quando eu quis fazer uma cirurgia para mudar a voz, meu marido não deixou.
7: Jura?
6: A senhora lá que eu consultava, a fonoaudióloga, ela falou: Araci, com uma cirurgia, sua voz vai ficar aveludada, vai ficar voz de locutora. Eu falei: bem, eu vou fazer. De jeito nenhum. Não me deixou fazer.
5: Mas depende da locutora, porque se for igual a minha voz, ferrou, Araci.
4: O ruim é que não dá pra fazer, não dá pra fazer aquela surpresa. Você ligar pro marido e falar: alô, você sabe quem tá falando?
7: Minha voz mudou, mas os meus cabelos
6: continuam os mesmos.
5: Vai lá, menino. A Brenda Nunes mandou o seguinte: antes a minha mãe só falava iogurte, mas graças a você, agora ela descobriu a palavra iogurteira. Agora ela fala duas palavras erradas: é iogurte e iogurteira. Ela tá ouvindo. Manda um beijo pra ela e avisa que ela tá errada.
6: Como ela chama?
5: A mãe dela, ela não falou o nome.
6: Não falou.
7: É a mãe da Brenda.
6: Mãe da Brenda Nunes, querida. Olha, o jeito certo é iogurteira. Iogurte. Um grande beijo pra você. E se às vezes falar errado, não tem problema. Tudo bem.
7: Comprando aí, iogurteira. Assim pode chamar do jeito que você quiser, pode dar um nome.
4: Comprando
7: toda semana.
5: E onde surgiu a ideia de vender iogurte?
6: Pois é, foi meu marido. Todo mundo pensa que a empresária sou eu, só que é ele. Ele fazia, a mãe alemã fazia iogurte em casa daquele jeito simples. Que você pega um pó de iogurte, mistura ali. Quer dizer, na época dela, ela punha vinagre no leite, sabe? Fazia uma coalhada e tal. E então ele gostava muito de iogurte. E a gente, quando casou, comprou uma iogurteira elétrica que tinha 6 potinhos. Então, tinha 4 filhas. Levava 12 horas para ficar pronto. Quando ficava pronto, ele ia tomar, não tinha mais. Sabe? As filhas já tinham comido. Então ele falou: eu vou inventar alguma coisa para fazer iogurte para nós, não para comercializar. Daí ele pegou um isopor, sabe? Fez, colocou o leite lá, pegou o iogurte da coisa do supermercado, misturou tal. Ficou um iogurte mais ou menos. Então a gente tomava, era esse o iogurte. Ele falou: não, eu quero uma coisa mais bem feita, né? Uma coisa mais limpinha e tal. Então foi atrás, sabe? Foi atrás de fabricar com poliuretano, colocou potinhos, fez uma iogurteira com 12 potinhos. que o iogurte, para ser feito, precisa do calor. Senão não faz, sabe? Precisa o calor. Então, fez, ficou um iogurte maravilhoso. Comprou fermento no supermercado, que naquela época tinha, né? E fez o iogurte, ficou aquele iogurte maravilhoso. Então, e um irmão dele, que já faleceu, ele falou: Wolf, você vai ficar rico se você comercializar, porque não usa energia elétrica, né? Por que você não vai num supermercado e tal? Ele falou: será? Daí um amigo nosso falou: vai na Ana Maria Braga. Ana Maria Braga vende produtos assim, caseiros assim. Tem muita dona de casa que assiste o programa. E ele foi. Foi no primeiro programa, vendeu 70 iogurteiras.
5: Hoje,
6: primeira, a Ana Maria amou o produto. Então a iogurteira surgiu assim, de uma necessidade nossa.
5: Que legal!
6: Ele nunca imaginou que ia vender.
7: Que interessante isso.
6: E a gente tava numa pendura que dá dó. Quem ajudou tudo foi um outro irmão dele, que emprestou dinheiro e tal, que depois, graças a Deus, devolvemos com juros direitinho. Mas uma pendura com um ano de iogurteira na Record. Nós compramos um apartamento em Moema.
7: Olha!
5: Que apartamento
6: enorme!
7: Graças a Deus!
6: Contratamos decorador, tudo lindo, com um ano na Ana Maria.
5: Olha só!
7: E também graças aos programas que vocês anunciavam.
6: Aos programas,
7: eu quero tirar uma outra dúvida, que era se quem era a melhor pessoa para você anunciar, o melhor programa.
6: Olha, é assim, eu adoro todos eles, adoro, porque onde eu vou, eu sou recebida com tapete vermelho, sabe? Edu Guedes, que eu encontrei esse garoto de cabelo branco lá, a Sônia Abrão, eu fiz

0: que ela tinha 7, 8 pontos de audiência.
1: É muito,
0: né?
1: É muita coisa. Bom, estamos conversando com ela, Araci, a grande, eterna garota propaganda, há mais de 32 anos na televisão brasileira, vendendo os seus produtos, e ela não vai escapar. Chegou a hora da PPP, pergunta problemática e polêmica.
2: Meu Araci, Deus. Você achou que
1: mas não vai dar, não. Eu estou aqui com meu cabelinho branco. Eu quero saber da Araci. Durante todo esse tempo, divulgando, indo em todos os programas, como ela mesma disse, Edu Guedes, a Kátia Fonseca, a da Dani Brandi, o Primeiro Impacto, todos esses programas, né? Eu quero saber quem é que vendeu mais. Araci, da Top Term, ou Juarez, da TechPix? Eu quero saber números, eu quero justificativa. Traga pra mim agora, quer dizer, daqui a pouquinho. Porque antes, vamos dar uma olhada na nossa enquete do dia. Batista, a enquete de hoje é...
3: Qual frase deveria dar cadeia pra quem falar? Você responde pelo 11972211001. É isso aí. A Fernanda Souza diz o seguinte, ó. Dinheiro não traz felicidade. Eu ia mandar o inventor dessa frase aí doar todo o salário dele pra gente testar.
4: Boa. A Milene Chiqueta, ela mandou: quem fala Palmeiras não tem mundial. Poxa, estamos perto da terceira guerra mundial e ainda estão falando isso?
3: Gustavo Martins: o sol nasce pra todos, só Nossa. Que pra uns nasce na cobertura e pra outros no quarto com goteira.
1: É? Olha, se você tem mais alguma frase que na sua opinião deveria dar cadeia pra quem fala, manda pra gente no 011 972211001. Amigos, antes da gente voltar com a Araci, Araci da Top Term, que todo mundo conhece muito bem, eu queria saber, vocês acham que valeu a pena eu ter pintado meu cabelo?
3: Você não pintou nada.
1: Você não pintou nada, né, Lucas? Calma aí, gente. Faz assim no cabelo, mete a mão no cabelo. Você que nos acompanha no rádio do carro ou até mesmo no fone de ouvido, eu peço encarecidamente, dê uma olhadinha no nosso canal no YouTube, o @TMCNewsBR. Venha ver o meu corte novo de cabelo e a pintura que eu fiz. Olha que bonito, tá vendo? É. Olha aí.
4: Sabe que parece?
3: Bate a mão.
4: Bate a mão. Faz assim no cabelo.
3: Olha lá. 171.
1: Ô, Batista, você quis pintar de verdade. Eu só dei uma leve pintada.
4: Tá piada. Nossa, o que você tacou aí? Foi talco? Farinha? Pelo amor de Deus, né?
1: Pronto.
4: Vai me dar alergia isso aqui, olha.
1: Bom, você que está acompanhando a gente, vocês votaram.
4: Uso dele.
3: E no carro. Antes dela responder a pergunta, já que você falou do povo que tá no carro, né, o povo que tá usando o navegador, o Waze, esses Google Maps.
4: Ah, sim.
3: O Araci, o povo que tá no carro agora, eu pediria que vocês fizessem silêncio.
4: Tá bom.
3: Atenção, é a nova voz do Waze agora.
1: Opa!
3: Araci, você podia falar só essas frases aqui pro povo que tá dirigindo agora aqui, ó?
0: Ah.
3: O pessoal que tá no tá querendo chegar em algum lugar.
0: Pois não. Radar reportado à frente.
3: Olha aí.
0: Vira à direita. Você chegou ao seu destino.
3: Muito bem.
4: Tá vendo? Muito bom.
1: Olha, assim, então vamos voltar para PPP. Pergunta problemática e polêmica. Eu gostaria que você respondesse, por favor, quem é que vendeu mais? Durante anos, nessa indústria vital chamada televisão brasileira, Araci esteve à frente durante 32 anos vendendo a sua iogurteira Top Term. Mas teve outro rapaz também que vendia muito, o Ricardo, o Juarez da TechPix.
3: O Juarez da TechPix.
1: Eu quero saber quem é que vendeu mais, a Araci da Top Term ou o Juarez da TechPix?
0: Olha, sinceramente, eu acho que foi a Araci da Top Term. Juarez não briga comigo, porque você vendia até TechPix e a TechPix parou de vender. E eu continuo vendendo até hoje. Por que parou de vender a TechPix? Porque vendia pouco, eu vendo mais que o Juarez.
4: Mas agora eu vou lançar outra mais bonita ainda, Araci. Você tem uma TechPix na sua casa?
0: Não tenho.
1: Mas tem uma iogurteira Top Term.
0: Sincero, iogurteira eu tenho. Com certeza.
3: Eu nunca vi uma TechPix na minha vida. Eu nunca conheci uma pessoa que comprou uma TechPix.
1: Bom, deve ter, porque vendia.
0: Vendeu muitos anos. Eu por muitos anos.

0: Luísa.
1: Eu nunca vi.
0: Você lembra mais ou menos assim quanto você já quis pagar pra anunciar num determinado programa? Você falou assim, esse programa vale muito a pena. Esse programa tem uma boa audiência, tem bons apresentadores, mas você chegou lá e falou, não, é muito caro. Você lembra quanto era mais ou menos?
2: Olha, a gente anunciou bastante em todas as emissoras que você pode imaginar. Uma emissora que a gente foi para anunciar várias vezes e não deu por causa do preço foi Ana Maria Braga no Mais Você.
0: Na Globo.
2: De manhã, na Globo. Nós fizemos umas duas ou três vezes com ela. Sabe, ela mesmo falando da iogurteira, tudo. Depois tivemos que parar, porque é caro. É caríssimo, caríssimo.
1: Muito
2: sabe,
1: caro.
2: Um meio minutinho dá pra comprar um apartamento.
1: Eita, tá vendo? Falando em televisão, se eu fosse diretor de uma televisão, ou mesmo aqui da TMC, eu criaria um produto, na verdade, um produto que é um programa, uhum, né? Para Araci ser a voz, a âncora do muito jornal bom principal.
3: Eu acho
1: da emissora.
0: Muito bom.
1: Eu faria isso.
2: Meu Deus.
1: Eu faria isso. Eu criaria o Araci News. É. Araci News na Top T. Na olha, eu ia falar na Top Term. Araci News na TMC. As notícias. Separemos as notícias. Atenção. Ô, Cuca, bota a trilha de jornalismo, Cuca. Cadê a trilha de jornalismo? Atenção, Araci News no ar.
2: Posso falar?
0: Por favor, é com você. Temos mais informações com a nossa âncora, Araci. Araci, por favor, traga a escalada do dia. Quais são as notícias que nós veremos hoje no Araci News?
2: Marcos Mion é convidado para o aniversário do Didi e canta parabéns para si mesmo.
0: Olha aí, onde é que já
1: boa,
0: se viu?
1: Boa, próxima
0: notícia.
2: Xuxa faz harmonização na virilha e se prepara para o último pouso da nave.
0: Boa, Araci. Próxima notícia.
2: Ed Motta lança sua própria marca de vinho, que já vem sem rolha para evitar confusão.
0: Muito bom, Araci. Última notícia, vai, Araci.
2: Neymar responde críticas do Brad Pitt, dizendo que o galã de Hollywood quer ficar famoso às custas do menino Ney.
0: Essas são as notícias. Você confere. Araci News. Parabéns, Araci.
3: Muito bom, muito
0: isso
3: bom.
0: Isso só demonstra o seu talento e bom humor, porque tem muita gente que se leva a sério, né, Araci?
2: Eu muita. Não me levo.
0: Não, não você levo é uma pessoa sério, que se respeita e que dá o respeito. Mas tem muita gente, não só no nosso programa, como em outros, que se leva muito a sério e fala, não, eu não gosto de brincadeirinha, piadinha. Não, eu vim pra falar de mim, só de mim e por mim mesmo.
2: Sei.
0: É uma coisa chata pra
2: cadeirão,
0: né?
2: É chato. Você sabe, meu marido fala muito isso. Ele fala, a vida é muito séria pra ser levada a sério, sabe? Então, você tem que achar tudo engraçado, você tem que levar tudo pro lado bom, rir de si mesmo, não é?
0: É, isso ajuda a enfrentar os problemas.
2: Eu
0: problemas
2: acho
0: esses que eu acredito que vocês já devam ter passado na Top Term. Em algum momento vocês já se viram numa crise lá, falando, isso aqui, não sei, o pessoal não tá mais fazendo iogurte, ferrou, o que a gente vai fazer com tanto iogurteiro aqui? Já passaram pois por alguma situação dessa?
2: Já passamos. Você sabe que uma vez nós paramos um tempo, paramos de vender, fechamos por um tempo, por quase um ano, porque vendíamos só por boleto. E boleto no Brasil, você sabe, né? Muitos não pagavam.
0: Muita inadimplência.
2: Você tem o gasto de fazer o produto, você tem o gasto de mandar para o cliente, o gasto de anunciar na televisão. É caríssimo, né? E não receber, sabe? Então, a inadimplência estava altíssima, altíssima.
3: Eita.
2: Então, nós reformulamos. Agora, a gente pesquisa direito o nosso comprador, sabe? Vende também com cartão de crédito, não é? Então, hoje em dia, tem inadimplência? Tem. mas de uma forma que dá para trabalhar.
3: E aí quando não paga, vai pro Serasa como tá devendo para Top Term.
2: Pois é, você sabe rico. Que meu marido não manda. Não manda.
3: Não manda pro Serasa.
2: Não
0: que
2: manda.
0: Bonito, vamos.
2: Não que manda pro isso? Serasa. Tem um pessoal que fica o dia inteiro ligando claro. Pros os que devem.
0: Sim.
2: Né? Então, às vezes, a gente divide muito mais vezes.
0: Que bonitinho.
2: Facilita.
1: Vai lá e bate, né? Na pessoa que não pagou.
2: Na cabeça.
1: Genial. A gente bate, mas não bota no Serasa.
2: Não.
1: Dá uma torturadinha de lá, mas no Serasa não.
2: No Serasa não. Não
0: que
2: foi
0: legal
2: no Serasa.
0: Isso. Mas, assim, legal. Isso demonstra muito quem vocês são, porque você, de certa forma, você está se preocupando com o seu cliente. Mesmo aquele pois cliente é. Que não paga. É. Ele sabe muito bem que quem deve e vai pro Serasa acaba prejudicando o seu score.
2: A vida pessoal.
0: Prejudica muito a vida.
2: É.
0: Dívidas não são legais, então é muito interessante. E pela primeira vez eu vejo isso de uma empresa, né, Mini Ruth?
3: É verdade. Pois é. Meu nome tá no Serasa até do Master.
0: É verdade, Mini Ruth tá devendo um pouco mais.
3: Eu tô
0: sabia?
3: Devendo Vorkar.
2: É.
0: Meu cagar, Mini Ruth. Deus.
3: Nada, tá preso lá, deixa ele lá.
1: Não, mas você não viu? 75 milhões de pessoas no Brasil estão devendo.
0: É muita gente.
1: É 44% das pessoas que estão em vida adulta estão
0: devendo. Parece que chegamos a um número nunca antes visto. Assim, é uma coisa para nós ligarmos o radar aí, ligar o alerta. Não está legal. E os governos, tá? Os governos precisam fazer algo urgentemente. Até porque a gente sabe que o que faz esse Brasil rodar são as pessoas que nos ouvem aqui, que botam a mão na massa, que saem pra trabalhar, acordam 4:30 da manhã, ficam 20 horas trabalhando, voltam pra casa, dormem. E elas são as mais importantes para que o Brasil funcione, né? Até porque o pessoal lá que tá de juizinho, tomando vinho na garrafa e acendendo cigarro com o maçarico, esse pessoal não faz muita coisa pelo Brasil,
1: tá
0: não.
1: Tem gente que já não tá pagando a parcela da dívida que fez pra pagar a dívida que tinha.
0: É, tá difícil. O pessoal tá parcelando comida em aplicativo de entrega.
3: É delivery. Verdade. Dá pra parcelar pizza agora.
0: O pessoal tá parcelando pizza e tal. Mas existe uma parcela aí que tá trabalhando, botando a mão na massa e tá fazendo acontecer.
2: Exatamente.
0: Essa parcela, por exemplo, é que compra a sua iogurteira.
2: Com certeza.
0: Eles estão comprando. Você já viu alguém vendendo iogurte feito na sua iogurteira?
2: Já. Você sabe, uma vez eu tô assistindo Luciano Huck na Globo. Sim. Tem uma senhora do... Como que era o nome dela, meu Deus? Até outro dia eu lembrava. Isso faz uns 7, 8 anos. E assim, o programa dele é gravado, sim, né? Pois ele deixou ir ao ar. Ele poderia ter tirado isso. Sim. Então, eu tô lá assistindo no domingo. Chega uma senhorinha que participa lá de um quadro de perguntas ali. E o Luciano fala, o que que a senhora faz? Uma senhora de uns 70 e poucos anos. Eu vendo iogurte que eu faço em casa, eu coloco nos potinhos e vou na rua vender. É o iogurte Top Term. E fez propaganda. Ela falou, é um iogurte com lactobacilos, que faz muito bem. Você precisa ver a propaganda que ela fez.
3: Olha,
2: que bonitinho. Depois, assim que eu vi a dona, esqueci o nome dela, liguei para ela, conseguimos o telefone dela.
1: Cobrou os direitos autorais.
2: Mandei fermento, mandei potinhos, porque ela vendia nos potinhos.
0: Sim.
2: E o cliente devolvia o potinho para ela. Daí o Luciano e o... ele ainda repetiu. O iogurte da Top Term, ela é da Top Term. E o povo gosta demais, demais. Todo mundo gosta. Eu vivo, tô vivendo com isso.
3: Que legal.
2: No Luciano Huck.
0: Tem que mandar um pro Luciano agora.
2: Pois
0: também.
2: É, mas mandar... faz tempo isso.
1: Se eu tiro a foto tempo. Na rua, o pessoal para tiro, você na rua para falar...
2: Tiro, é nos Estados Unidos. Que tem muito, eu fiquei um tempão lá, quase 3 meses agora, que meu marido teve que fazer uma cirurgia de coluna, tudo. Brasileiros, lógico, né? Brasileiros me param na rua, aqui no Brasil, no shopping, onde eu vou.
3: E quando a senhora liga
2: para alguém? Eu atendo com a maior alegria.
3: Por exemplo, ia pedir uma pizza.
2: Eu ligo, menina. Por acaso é a dona Aracida Top Term? Eu falo, sou eu mesmo.
0: Te reconheço.
2: Liguei pro plano de saúde para marcar exames. Pô, desculpa, eu vou perguntar uma coisa. Senhora, me desculpe. Senhora é a Aracida Top Term? Sou eu.
0: O atendimento fica até melhor.
1: Tá vendo? Cadê a LGPD aí, ó? Tá vendo aí, ó?
2: É uma beleza, é uma delícia. Eu sempre falo pro meu marido, porque é um produto, todos os produtos nossos, né? Que antes era só iogurteiro, hoje em dia, todo suplemento que você pode imaginar. E ele é muito metódico, exigente. Tudo que a gente traz é sempre o melhor possível, sabe? Enquanto não é aquilo do jeitinho que ele quer, ele não lança, sabe? Então a gente tem o respeito do público. Onde eu vou, as pessoas... Nas emissoras é tapete vermelho. Onde eu vou, sou recebida de tapete vermelho. E eu falo sempre pro marido, eu falo, bem, nossa vida valeu a pena.
3: Ah, impressionante.
0: Até me emocionei aqui.
1: Tá vendo? Quantos anos de casada?
2: 60.
3: 60 anos.
0: Isto que é um casamento.
2: Eu fiz 80 anos agora, dia 9 de junho. Meu marido, 84.
3: Caramba, é. E já
2: eu
3: aconteceu
2: casei
3: de vocês...
2: com 20, ele com 24.
3: Já aconteceu de vocês brigarem, você pegar potinho da Top Term e jogar na cabeça dele?
2: Olha, eu sempre falo isso, eu falo, gente, é um casamento de gente normal, não é família margarina, não. Sabe, é um casamento que de vez em quando fica bravo, briga, tal, fica um dia sem falar, depois volta, tudo normal. Mas jogar, desperdiçar iogurte, não.
0: Jogar não. E qual que é o segredo? Tudo bem, mas desperdiçar, não.
2: Não, não.
1: E qual que é o segredo pra ficar tanto tempo casado assim?
2: Olha, sempre me perguntam isso. Eu acho que é você gostar muito da pessoa, né? Porque defeitos temos, qualidades temos. Eu sempre falo, tem mocinhas que falam, Aracy, como é possível ficar 60 anos com um homem, né? Os defeitos você consegue superar, aceitar, admirar as qualidades. É muito importante admirar as qualidades.
1: Tá vendo?
2: Né?
1: E quando
2: ter paciência,
1: briga...
2: né?
1: E quando briga, fala, amor... Espera um pouquinho. Vamos falar de coisa boa?
0: Estamos aqui
2: Mas
0: com ela.
2: Ele é muito bonzinho, sabe?
0: É o segredo de um casamento.
2: Toda vez que a gente briga, é ele que vem. Bem, eu te amo.
1: É, também, assim, tá o que você fez ele vender de hamburgueira, você acha que ele vai, você acha que ele não vai pedir desculpa? Ele deve a vida a você.
0: O seu Wolf, tá tudo certo. Eu entendo o senhor, tá bom? Esse é o segredo de um bom casamento. É o homem pedir desculpas primeiro. Mesmo que esteja certo, peça desculpas primeiro. Você vai chegar a 60 anos e muito mais de casamento.
2: Exatamente.
0: Estamos aqui com ela, Aracy.
1: É bodas de iogurte, 60 anos.
0: Estamos aqui com ela, uma das personalidades mais icônicas da televisão brasileira, Aracy, que faz o merchan da própria empresa, que cuida dela com tanto amor, com tanto respeito e que, obviamente, a gente consegue sentir isso, não só aqui na nossa conversa, mas em todos os momentos da televisão brasileira, todos os momentos de merchan, você sempre olhou pra Aracy com aquele carinho especial. Hoje a gente tirou as dúvidas sobre se ela gosta ou não das imitações, se como surgiu, inclusive, a ideia da Top Term, como foi nossa, por uma questão de necessidade, de fome, olha aí, melhor coisa de empresa. E a gente não poderia deixar de lado o quadro onde nós colocamos o nome da nossa convidada no Google.
3: É verdade. Exatamente.
0: Sempre que a gente quer saber mais sobre o nosso convidado, a nossa convidada, a gente coloca o nome e coloca três pontinhos. Sim. E aí o Google completa. É. E dessa vez foi Aracy é... Pontinhos, pontinhos, pontinhos. Vai, Batista.
1: É, Aracy é... Você só confirma, hein, Aracy? Aracy é da Top Term?
2: Sim.
1: Sim.
3: Aracy é irmã do Ciro Bottini?
2: Não.
1: Aracy é usuária de ômega 3?
2: Sim.
3: Aracy... Araci é mãe da Virgínia?
2: Não.
1: Araci é podre de rica?
2: Não, não.
3: Araci é amiga da Ana Maria Braga?
2: Não, não.
1: Araci...
2: Adoro, mas não sou amiga.
1: Araci é crossfiteira?
2: Sou.
0: Mentira, jura?
2: O dia inteiro.
0: Sério? O dia inteiro. Uma crossfit, Araci?
2: Caramba, olha aí. Sim, senhor. Oh, 80 anos.
0: Tá bom, tá
2: certo. Tem que manter a força, manter, né?
3: Araci é uma coroa enxuta?
2: É, com certeza.
1: Araci é chique?
2: Não, não, é simples.
3: E Araci é cantora de ópera?
2: Não, também não.
1: Você gosta de cantar, Araci?
2: Eu canto.
1: Música? Canta uma música pra nós, por favor.
3: Essa música é favorita.
0: Só escolhe que eu vou pedir pro Cuca colocar como background.
1: Hein? Enquanto você canta uma música pra nós.
2: Jesus amado.
1: Pode escolher o que você quiser.
2: Que você mais gosta. Que eu vou
0: enquanto
2: cantar,
0: você pensa, menino. Eu vou dando aqui o recado. Pode pensar na música, pensei. Tá. 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
3: Compartilha com os amigos também.
0: Isso mesmo, por favor. Agora vamos lá. Araci, pensou na música?
2: Olha, eu cantava uma musiquinha para as minhas filhas quando contava a historinha para elas, né? Então, eu vou pra casa agora eu vou, pararatibum, pararatibum, eu vou, eu vou, eu vou, eu vou, pra casa agora eu vou.
0: Salve de palma! Ela que é a Branca de Neve da televisão brasileira. Vai, nossa, Araci.
2: Branquinha de Neve.
0: Você é espetacular. Juro.
2: Vocês também.
0: Não, de verdade, você é maravilhosa mesmo. Só que, infelizmente, a gente vai ter que se despedir. Vai ter
2: que que pena.
0: Araci, é muito raro um convidado ficar até o final e você mais...
2: Jura? Que beleza. Você amei, amei.
0: Nos cativou. E eu gostaria de pedir os seus recadinhos finais ao som de eu vou pra casa, agora eu vou. Você tem a câmera ao seu dispor. Diga o que você quiser. O microfone é seu, Araci. Seus recadinhos finais.
2: Pois não. Olha, gente, assistam, ouçam esse programa desses três garotos maravilhosos. Olha, eu vim aqui, tô muito honrada, fui muitíssimo bem tratada, todos muito simpáticos, alegres. Assistam esses meninos, vale a pena, e ouçam no rádio. Quando tiver lá no rádio, liga... E ouçam os meninos, vale a pena.
1: Viu só?
2: Muito obrigada. Beijo em todos.
1: Só faltou patrocinar nós agora.
0: A senhora está convidada.
1: A gente faz o debut ao vivo aqui, se patrocinar nós.
2: Obrigada, eu vou falar pro Wolf. Nós estamos fazendo em rádio.
0: Olha aí.
2: Porque eu fui esses dias numa reunião e o nosso CEO falou... Dona, eu falei, mas rádio vende? Quem assiste rádio? Ele falou, pra surpresa nossa, tá estourando de vender.
0: Tá vendo?
3: Olha aí, maravilha.
0: Tudo a ver. Iogurte com sobremesa.
1: Tá vendo? Tudo a ver. A mousse, a gente faz a mousse lá de maracujá na iogurteira ao vivo.
0: Muito bom. Pra você que nos acompanha até aqui, muito obrigado pela sua audiência. Fique com Deus. E a gente vai voltar amanhã. Amanhã tem mais sobremesa com mais Mini Ruth.
3: Um beijo, gente. Tchau. Até amanhã, hein?
0: Com mais Marcelo Batista.
1: Tchau, pessoal. Por hoje é só. Arroba Batista, me segue lá no Instagram.
0: E ela também, arroba...
3: Mini Ruth Oficial.
0: Siga ela lá. Eu sou arroba Lucas Salles. E amanhã eu estou de volta com meu cabelo normal, graças ao bom Deus.
3: Nossa, você é só poeira.
1: Ó, que graça.
0: E até amanhã.
1: É aniversário do Pedro, nosso estagiário.
0: Opa! Parabéns, Pedro!
1: Parabéns, Pedro!
0: Parabéns, Pedro! Parabéns, Pedro! Parabéns, Pedro! 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Parabéns, Pedro!

0: sobremesa. 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
18: Muito bom dia, uma ótima segunda-feira para você que sintoniza a TMC. Hoje é dia 24 de agosto. Seja muito bem-vindo e muito bem-vinda ao Amanhã TMC. Eu sou o Diego Andrade, eu te faço companhia ao vivo até às 5 da manhã. Aqui no Amanhã TMC você fica por dentro de tudo que aconteceu de mais importante, tanto no noticiário do Brasil quanto do mundo, além de saber das primeiras notícias que vão impactar aí a sua segunda-feira. 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Meu muito obrigado a você que sintoniza a TMC em qualquer canto deste país. O WhatsApp está aberto para você participar, manda a sua mensagem, comenta sobre as principais informações aqui do programa no 119-7221-1001. Vamos às principais manchetes do programa de hoje. Primeiro debate dos candidatos à presidência da República realizado pela TV Bandeirantes foi marcado por ausências dos nomes de peso, Lula e Flávio Bolsonaro. Horas antes do início do debate, na manhã deste domingo, Romeu Zema, do Novo, informou que também não participaria. A possibilidade de mais uma desistência já à noite, perto do início do evento, agitou os bastidores. Augusto Cury, do Avante, foi para a frente da emissora, fez uma live em suas redes sociais, também desistindo de participar. Tempos depois, a assessoria do candidato informou que ele participaria. O debate teve apenas três candidatos no palco: Ronaldo Caiado, do PSD, Renan Santos, do Missão, e Augusto Cury, do Avante. O Ministério Público Eleitoral afirmou ao Tribunal Superior Eleitoral que não vê irregularidade na foto escolhida pelo presidente Lula, candidato do PT à reeleição, para aparecer na urna eletrônica. Na imagem, o petista está usando um chapéu de Panamá. Esta é a primeira vez que Lula usa o acessório numa corrida presidencial. O presidente tem utilizado o item por recomendação médica desde a retirada de uma lesão de câncer de pele no couro cabeludo em abril deste ano. Segundo o vice-procurador-geral eleitoral, Alexandre Espinosa, a liberação do chapéu atende ao pluralismo político. O ministro Flávio Dino, do Supremo Tribunal Federal, determinou que a Câmara e o Senado devem considerar nulas eventuais emendas indicadas por presidentes de partidos sem mandato no Congresso e ex-parlamentares. O ministro determinou que os presidentes da Câmara, Hugo Mota, e do Senado, Davi Alcolumbre, devem comunicar imediatamente às áreas técnicas das casas legislativas que os dirigentes partidários que não são deputados e nem senadores não têm direito à indicação. 19 legendas encaminharam respostas. Solidariedade e Podemos foram as únicas legendas que não enviaram respostas. Dino deu prazo de 5 dias para que esses dois partidos apresentem esclarecimentos. E o número de crimes conhecidos como justiça com as próprias mãos cresceu 25% no Rio de Janeiro no primeiro trimestre deste ano. Segundo dados do Instituto de Segurança Pública, foram 504 casos entre janeiro e março deste ano, contra 402 no mesmo período do ano passado. O aumento acontece enquanto a Polícia Civil investiga a morte de um ciclista espancado em Copacabana por um grupo que incluía dois homens que trabalhavam como seguranças na região. E um turista foi vítima de um assalto enquanto saía de uma agência bancária no setor Comercial Sul, no centro de Brasília. Segundo o relato feito pela vítima, a Polícia Civil, os suspeitos o ameaçaram com facas e o obrigaram a tirar as roupas. Além disso, foram levados R$ 1.000 em espécie, o celular e a carteira da vítima. Após denúncia, três pessoas foram presas, dois homens e uma mulher. Aposentados e pensionistas do INSS sem biometria facial nas bases do governo federal voltaram a poder contratar empréstimos consignados. A autorização poderá ser feita pelo aplicativo Meu INSS com acesso dos dados bancários. A nova regra altera os procedimentos para a contratação e portabilidade do consignado. A biometria facial havia sido adotada em agosto do ano passado, como requisito para reforçar a segurança e combater fraudes após uma série de escândalos do INSS no ano passado. A tecnologia continua disponível para quem tem fotos nas bases oficiais, como Carteira Nacional de Habilitação e Justiça Eleitoral. Depois da autorização do titular, a instituição que receberá o contrato terá 20 dias para confirmar a operação. Se não houver confirmação dentro deste prazo, a transferência será cancelada. O beneficiário também deverá assinar um termo de autorização no aplicativo Meu INSS. Muito bom dia a você que sintoniza a TMC. Vamos à previsão do tempo para todo o país nesta segunda. E a gente começa pelo sudeste, em São Paulo. O dia será ensolarado na maior parte do tempo. Podem ocorrer chuvas em pontos isolados à tarde. As temperaturas variam de 13 a 25 graus. No Rio de Janeiro, o sol aparece entre muitas nuvens, com períodos de sol e chuvas isoladas à tarde, mínimas de 17 e máximas de 25 graus. Agora, Minas Gerais, a capital mineira terá um dia de céu nublado, com aberturas de sol e possibilidades de chuva à tarde. Os termômetros marcam entre 15 e 29 graus em Belo Horizonte. No centro-oeste, a segunda-feira será de sol entre muitas nuvens em Brasília, mínimas de 17 e máximas de 32 graus. Agora na região sul, na capital paranaense, o céu fica com muitas nuvens na maior parte do dia, com aberturas de sol. Pela manhã, uma névoa úmida atua sobre Curitiba e as temperaturas começam baixas, com mínimas de 9 graus, podendo chegar aos 21 no período mais quente. Indo para o Nordeste, é a vez de Pernambuco. O dia será quente com muito sol. No Recife, onde as temperaturas já começam em 23 graus, podem ocorrer chuvas isoladas e a máxima fica em 30 graus.
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18: E o candidato Augusto Cury desistiu inicialmente de participar do debate presidencial da Band e pouco depois voltou atrás e decidiu participar. Cury criticou a forma como a política e as redes sociais funcionam e questionou quem acaba controlando aquilo que chega ao eleitor. Vamos ouvir.
13: Todo isto suspende a sua capacidade crítica de pensar. Valoriza o seu líder como um ídolo e só Deus deve ser adorado. Então, os piores inimigos de Lula são os lulistas, os piores inimigos de Bolsonaro são os bolsonaristas, porque não os criticam e impede eles evoluírem.
19: O senhor pensa em reavaliar sua campanha como um todo depois de hoje?
13: Eu não sei, eu só penso em reavaliar que país que nós estamos formando. Reitero, é a ditadura do algoritmo, que leva só para 2% da minha base de seguidores, e a ditadura também dessa fortuna que eles gastam, quase 1 bilhão, para promover a sua eleição.
18: E o candidato Flávio Bolsonaro do PL publicou um vídeo nas redes sociais enquanto o debate presidencial da TV Band acontecia sem a presença dele. O senador do PL disse que quer combater com quem, segundo ele, destruiu o país.
20: Eu quero debater com quem é responsável por você, cidadão, trabalhador, estar parcelando em até 6 vezes uma pizza no iFood. Eu quero debater com quem não acredita em Deus, porque quando eu for presidente, um dos meus primeiros atos será decretar que o Brasil é do Senhor Jesus Cristo. É com esse cara que eu quero debater, com quem está destruindo o Brasil e representa um projeto que já deu errado.
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18: Qual é o perfil mais comum entre os candidatos nesta eleição? A representação feminina, por exemplo, segue estagnada em 1/3 das candidaturas a 4 pleitos. Marco Antônio Teixeira, cientista político da Fundação Getúlio Vargas, em entrevista ao TMC 360, analisou os dados.
21: A representatividade, ela não reflete a estrutura social do Brasil, né? Ou seja, a maioria homens e brancos. Quando você pega o censo do IBGE, quando você olha como que dá a distribuição étnica, ou seja, está muito diferente daquilo que, de certa forma, configura a população brasileira, né? E por que que ela se apresenta dessa forma, né? Porque, historicamente, tá, a inclusão política no Brasil se deu dessa forma. Então, sempre foi masculina, né? É bom a gente lembrar, quando trata de gênero, né? Que as mulheres ganharam o direito de voto em 1934 e, imediatamente, as eleições foram suspensas, porque nós ingressamos no chamado Estado Novo, não é? E depois, quando as mulheres passaram a competir politicamente, elas enfrentam uma desigualdade muito grande no processo em relação aos homens, justamente pela dupla jornada que elas enfrentam do ponto de vista de trabalho, né? Mas também pela histórica posição de exclusão, Ou seja, política sempre foi vendida como coisa masculina, não é? E quando a gente olha também para a dimensão racial, nós vemos, sobretudo, que os negros, eles, ao serem beneficiados aí pelo fim da escravidão, foram jogados à sorte, não é? Então, eles acabaram não sendo incluídos como cidadãos políticos por muito tempo, não é? E quando eles ganham esse direito, a desigualdade econômica e a desigualdade de acesso às várias, aos vários benefícios, como, por exemplo, educação, acabam interferindo, não é? E gerando essa distorção. Nós temos uma população de mais de 50% de mulheres e a participação de mulheres, né, no sistema político fica em média aí 15% das deputadas, 10% das senadoras, uma ou duas governadoras, né, ou seja, sempre muito aquém daquilo que elas representam. E por mais que a gente tenha avançado, não é, com a determinação de cotas de candidaturas, não é, o que a gente tem visto muito tempo é que, por muito tempo, é que as cotas de candidatura não garantem competitividade. Porque, via de regra, os partidos, eles acabam não apoiando e, muitas vezes, inclusive, fraudando os recursos que deveriam ser destinados às mulheres, como a gente já viu, não é? Em várias prestações de contas do TRE, do TSE, que já gerou, inclusive, cassação de candidaturas, mudança de resultados, não é? Então, falta, e aí eu vou falar uma palavra muito pesada, não é? Falta levar a sério a proposição de igualdade política no país. Então, enquanto a gente não rediscutir as cotas das candidaturas para as cotas na representação, vai ser muito difícil, porque essa desigualdade ela vai persistir por muito tempo.
1: Pois é, quando a gente pensa em uma mulher disputando um cargo, como, por exemplo, a presidência da República, a gente tem que imaginar um funil que no topo do funil, ou seja, a parte mais larga, tem as cotas, tem a obrigatoriedade de candidaturas, mas aí o funil ele vai de fato afunilando porque não tem investimento, porque Exato. Não tem, a gente está falando de investimento, investimento de dinheiro, investimento de tempo, investimento em criar líderes, grandes líderes mulheres para chegarem. Quando a gente vê o número de candidaturas, muitas vezes a reação imediata, a gente viu, esse ano a gente tem duas candidatas à presidência, candidatas nanicas, a gente nem fala amplamente no noticiário. Então a reação imediata é, ah, faltam mulheres, sim, faltam mulheres, claro. Também existe uma outra reação que é a seguinte, mas há mulheres com competitividade para chegarem? Não, talvez não haja, também é um argumento válido. Mas aí vamos olhar para todo o processo, é nesse processo que a gente acaba perdendo. Agora, eu queria Exato. Entender, na outra ponta, na tomada de decisão, a gente tem uma política que é majoritariamente feita por homens brancos, muitas famílias que continuam na política. Isso daí é inacreditável, a gente pega o recorte de algumas regiões, alguns estados, são famílias e famílias que se perpetuam, inclusive pessoas que colocam candidatos ao Senado, que colocam primo, sogra, mãe, pai como suplente. Então, a gente não está votando em uma pessoa com uma ideia, a gente está votando em uma família que vive da política, talvez há algumas gerações. No efeito prático, quando a gente fala em tomada de decisão, em legislação, ou seja, leis que são criadas, criação de leis, como é que isso é prejudicial para o país?
21: Bom, vamos lá. É Joana, não é? Não estou sendo traído aqui pela minha memória. Joana, muito, muito importante sua pergunta, porque você busca aí na raiz do problema, não é? Quem detém, Joana, o monopólio das candidaturas no Brasil? Os partidos. Sem partido você não se candidata a nada, tá? Eu posso perguntar para você o seguinte, qual partido que tem uma mulher na sua direção? Praticamente nenhum. Tá, tem lá a Renata no Podemos, né, mas ali é uma outra trajetória que também se insere um pouco nessa trajetória de família, não é? Apesar que muitas mulheres que entraram na política pela família fizeram belíssimos trabalhos, né? A Simone Tebet aí é de uma família tradicional e tem uma autonomia de participação política muito importante, não é? Então, às vezes, essa é a porta de entrada, mas quando a gente olha a porta para você se tornar candidato, os partidos refletem completamente essa desigualdade. Ô, Joana, nós já tivemos um partido chamado Partido da Mulher Brasileira, que não tinha uma mulher na sua direção. Tá? Ou seja, é algo que é praticamente uma piada pronta quando a gente quer entender a desigualdade, né? Agora, você tocou no ponto crucial, ou seja, não adianta você ter cota de candidatura se você não dá as condições. Uhum. Tá? Então, essas condições, vamos pegar só do ponto de vista financeiro, viria da onde? Do fundo de financiamento eleitoral. Uhum. Tá? Quem decide quem terá a prioridade do fundo? As direções partidárias. Tá? Então, mais uma vez, você tem o processo de funil que você colocou muito bem aí, uma metáfora perfeita, não é? Que retém, digamos assim, as prioridades lá atrás. Agora tem uma outra questão importante, Joana. Projetos de lei que afetam a vida da mulher são discutidos, aprovados ou vetados majoritariamente por homens. Tá? Então vamos pegar debate sobre o aborto. Interessa sobretudo a quem? A mulher. O debate sobre o atendimento à violência doméstica, à violência sexual, à violência de gênero, teria que ter mais vozes de mulheres fazendo parte desse processo. Então, essa assimetria, tá, na representação não é um problema só da representação, é um problema da discussão dos projetos de lei, porque faz com que pessoas que têm pouca sensibilidade às pautas decidam sem viver muito bem o problema. Então, a gente está longe de superar esse processo e os dados mostram também, inclusive, né, que há uma certa diminuição, né, do ímpeto de mulheres, de negros, né, e das minorias participarem mais desse processo, apesar de ser inegável, Joana, que a gente avançou bastante comparado ao que a gente era, não é? Mas a gente ainda tem muitos passos a serem dados, né? Agora, a má notícia que eu dou é que esses passos hoje, do ponto de vista do avanço, encontra muita resistência na atual configuração do Congresso Nacional.
2: E a gente recebeu no estúdio da TMC o Fernando Vieira, que já trabalhou na campanha de Sérgio Moro e agora está à frente da estratégia de comunicação do Podemos. Vídeos, inteligência artificial e publicações nas redes sociais ganharam espaços nas campanhas eleitorais. Mas, segundo o estrategista político, esses recursos representam apenas uma parte do processo.
3: E nesse trabalho com o Podemos Nacional, já tivemos diversos desafios, desde o reposicionamento do partido em si, de PTN para Podemos, ao lançamento do Álvaro Dias à presidência da República, depois ao pré-projeto do hoje senador Sérgio Moro à presidência da República, e hoje colaborando também, todos os projetos sejam majoritários, em relação ao Podemos, especialmente no estado de São Paulo, e que aí tem esse desafio do Sérgio, do Geraldo Rufino, nessa candidatura ao Senado, trazendo um perfil diferente para a política. Acho que essa é a grande diferença que faz dentro de todo esse cenário político em São Paulo.
22: Fernando, nós vivemos um momento de polarização nacional das eleições, né? E essa polarização desembarcou aqui, de alguma forma, na eleição para o Senado de São Paulo. Se a gente for dar uma olhada, Simone Tebet e Marina Silva mais à esquerda, Derrite,
3: Salles
22: e André do Prado para a direita, e o Rufino no meio de uma bagunça. Qual a estratégia que o Rufino tem que adotar, ou qual a estratégia que vocês estão adotando para o Rufino romper essa bolha?
3: Acho que o Rufino traz um elemento diferente para essa candidatura, porque ele vem como o slogan, acho que resume de maneira bem assertiva, que é o senador do povo. Então ele foge à regra de ser ou um político de carteirinha ou ter um estereótipo de polarização, como você bem colocou. Não é uma figura que você vai conseguir enquadrar dentro de uma caixinha. Esse cara é um cara de direita porque ele é empresário. Esse cara é um cara de esquerda porque ele veio de baixo. Então ele vem como uma representação autêntica do que é a população brasileira.
23: Ô Fernando, como é que funciona na hora que vocês vão iniciar o planejamento de uma campanha? O marqueteiro, o especialista de marketing, ele acaba funcionando como um treinador ali, se a gente fizer uma comparação, um paralelo com o futebol. Só que no futebol, a última palavra é do técnico e ponto final. O jogador pode até opinar, pô, eu gosto mais de jogar por aqui, não seria melhor a gente defender mais do que atacar, mas o técnico é quem traz a palavra final. Como é que funciona na política? E se o candidato entender que o que vocês estão pensando não é exatamente o que ele quer, como é que fica esse diálogo e quem tem a palavra final?
4: Veja, acho que cada um tem uma metodologia de trabalho. No meu caso, eu entendo que a palavra final sempre é do candidato. Afinal, é ele que depois vai colocar o rosto na urna, ele que vai dar o nome para o eleitor. Mas eu acredito que o primeiro passo, e nisso você toca num ponto importante, é ter sinergia. Então, antes de qualquer projeto, é você entender se você consegue gerar entre candidato e os profissionais que trabalham com ele uma conexão que permite a confiança plena entre os dois. E acredito que sempre o melhor resultado vai ser aquele que provém de um diálogo, de uma discussão, de uma avaliação técnica profunda, porque todo o trabalho profissional se baseia em números, em dados, em pesquisas, e o que não está representado em números está representado qualitativamente por meio de pesquisas. Então acho que isso é muito importante. A palavra mágica talvez seja conexão para a gente aproveitar esse momento, inclusive de tecnologia tão aflorado.
23: Mas já aconteceu de você no meio do caminho pensar, não vai ter essa sinergia, não vai ter essa conexão, melhor parar por aqui ou nem aceitar um convite por entender que não rolaria?
4: Já aconteceu, inclusive, num caso parecido. Eu deixo a pré-campanha, então, presidencial do pré-candidato Sérgio Moro, justamente por a gente pensar de maneira diferente.
5: Entendi. Ah, entendi. Não, e aí eu já quero emendar uma coisa na outra aqui. A gente teve recentemente, agora, né? Flávio Bolsonaro trocando sua equipe de marketing. Os marqueteiros, desculpa. O próprio Augusto Cury também. Caiado também. Isso é normal nessa época ou esse ano tá um pouco mais essa troca de pessoal? Porque um pega o do outro. Por exemplo, o Augusto Cury dispensou a equipe dele e o Flávio já estava interessado. Isso é comum ou tem acontecido mais do que o normal? Como é que você tem percebido isso?
4: Eu não consigo te dizer se está acontecendo mais.
5: Mas isso é comum?
4: Mas com certeza não é comum.
5: Né?
4: Há uma anormalidade quando você tem trocas ao longo do seu processo. Até porque uma candidatura é uma construção. E a gente utiliza essa expressão, a construção de candidatura. Esse ano, felizmente, eu não estou diretamente envolvido em nenhum projeto específico. Né? Eu colaboro com alguns projetos como consultor, como, por exemplo, os projetos que envolvem o Podemos. Mas no caso de um projeto que eu assuma e que eu vá trabalhar nele, geralmente a gente começa um trabalho com 12 meses de antecedência no mínimo. Então a gente começaria um trabalho um ano antes.
5: Então, e trocar a equipe
4: lá
5: agora
4: na
5: faltando
4: pré-candidatura.
5: Agora em outubro, tá aí, realmente é...
4: Mayara, você sabe que a gente até tem uma expressão que durante os 45 dias, na verdade é o período de consolidação do voto. A conquista do voto ocorre muito antes, ocorre naquele período pré-eleitoral, quando você já está naquele processo de construção do que vai se tornar uma candidatura. Tanto é que a convenção, ela é apenas a consagração daquele nome, é tornado público e oficializado aquele nome. Mas praticamente não há dúvidas de qual seria o personagem que iria disputar a eleição. Agora você veja como a gente está num momento atípico, hein? Hein, Wilson? Isso não aconteceu, inclusive, em Minas Gerais. Nós tivemos um anúncio do candidato a governador, depois a senador, depois novamente a governador, o Cleitinho.
5: Cleitinho, exato.
4: Nós temos uma surpresa em cima da hora, com uma pretensa candidatura do Pablo Marçal. Nós vivemos tempos diferenciados.
5: E a gente tem também a recusa dos dois candidatos, os principais candidatos à presidência, de ir a debates, né? Desistindo de debates. E no primeiro debate, pelo menos, Lula e Flávio Bolsonaro parece que não vão mesmo, não vai ter jeito. Tá tudo meio novo.
4: Eu acho que até mesmo cabe a crítica. Nós estamos aqui falando se eles vão ou não a debates e em nenhum momento a gente está vendo ser apresentado efetivamente os planos de governo, os debates por segmentos, por áreas. Então, o que será feito em relação à economia, a desenvolvimento, a educação, a saúde, a segurança, muito pouco tem se debatido ou tem se tido argumento para debate. A gente fica na picuinha, no briga-briga, num UFC político generalizado, e pouco se fala sobre projeto de país.
22: Muito se fala, você mesmo disse por umas duas vezes a palavra tecnologia. E muito se fala sobre a inteligência artificial. A inteligência artificial veio para facilitar o trabalho da comunicação, do marketing de campanhas, ou veio para atrapalhar?
4: Sabendo usar, eu acho que tudo que a tecnologia nos traz tem o seu aspecto positivo. Então, do ponto de vista do marketing político, a IA pode nos facilitar e pode nos ajudar em várias, de várias formas, em várias maneiras. Por exemplo, a gente precisa fazer uma avaliação rápida de um cenário e de uma percepção pública. Tem ferramentas de IA que te favorecem e você consegue fazer um apanhado grande, uma amostragem grande e uma avaliação rápida para que você tome uma postura e tenha uma reação de comunicação em cima daquilo. Então, esse é um aspecto positivo. Agora, óbvio, né? Nós também entendemos que a IA pode sim, se não for regulamentada, mas não no sentido da proibição por censura. Simples. Nós não estamos falando aqui, nós não estamos sendo excessivamente puritanos, mas nós temos que estabelecer regras, né? Um regramento mínimo dentro do que são as quatro linhas que pode ser utilizada a inteligência artificial.
23: Fernando, e a televisão? Qual a importância dela hoje? Me refiro, claro, ao horário eleitoral, porque antes ela provavelmente era fundamental, era onde basicamente o eleitor conhecia um pouquinho melhor os candidatos. Hoje você tem as redes sociais, que talvez sejam muito mais fortes. Como tirar proveito da televisão, sendo ela talvez hoje menos forte do que a rede social, e qual o papel dela, se ainda tem relevância numa corrida eleitoral? Relevância sempre vai ter, mas é pouca. Ainda é muita? Como você enxerga isso hoje?
4: Eu entendo que a relevância da televisão ainda é muito grande num país continental e tão diferente quanto o Brasil, em que a acessibilidade digital, ela é bem de muito contraste, ela é bem contrastante
23: muito, né?
4: entre várias regiões. Sim. E eu entendo que cada canal de comunicação tem sua função. A gente está aqui com o digital no dia a dia, no acompanhamento, naquela construção, no tijolinho por tijolinho. Mas a hora do vamos ver, nós olhamos, e o Brasil ainda é um país que olha muito e tem a sua cultura muito enraizada via televisão. Te digo mais, quando a gente fala de tempo de TV, isso é importante que as pessoas que não trabalham no dia a dia da política compreendam, nós não estamos pensando no tempo de TV, daquele horário político eleitoral blocado, que você tem sequencial num período da manhã e outro no período da noite. Mas o tempo de TV são aquelas inserções, aqueles comerciais que você é pego de surpresa ao longo da programação.
23: Sim.
4: Esses sim fazem grande diferença e que são alvo de disputa, porque quanto mais inserções ao longo do dia a candidatura tenha, maior é o grau dela de eficiência na comunicação. Uma hora é a surpresa, você está ali no meio da novela, de um jornal ou de uma programação de entretenimento que você gosta de acompanhar na televisão, e você é impactado por aquele comercial curto, direto e com uma mensagem forte.
5: E como é que está sendo fazer campanha em rede social hoje? Dá para dizer que é quanto por cento dos esforços de um candidato? É que também, ou talvez depende também do perfil do candidato. A gente tem candidatos hoje que são influenciadores, então obviamente que a campanha vai ficar um pouco mais retida ali nas redes sociais. Mas em geral, quanto que vocês estão despendendo de energia e de fundos para a rede social e outros meios?
4: Sem dúvida, ao longo dos últimos anos, a energia e os gastos concentrados no ambiente digital como um todo cresceu muito. Agora, pobre do pessoal que trabalha com rede social, viu? Porque é o tempo todo, não come, não dorme. E olha, tem que lidar com uma série de vaidades, de egos. E eu gostei dessa cor, eu não gostei dessa cor, eu gostei dessa foto, não gostei dessa foto. É uma loucura, viu?
5: Olha, eu só um comentário.
22: O adversário cresceu, o adversário postou.
5: Exato.
22: O meu não postaram nada, o meu não cresce.
5: Não, e eu já vi, tá? Obviamente, não vou dizer quem, mas eu já vi. Candidato assim. Não, deixa eu ver como é que ficou o vídeo aqui. Ah, não, não gostei que aqui minha testa tá muito oleosa. Aí ela vai e grava de novo. Aí ela grava de novo errado. Aí o assessor fala, não, mas você errou. Não, mas agora tá bonito. Não, mas você errou, grava de novo. Ah, não, não quero mais gravar, não. Eu tô com preguiça, tô cansado. É difícil lidar, viu?
4: É difícil. E olha, tem aquele entorno ainda que fala assim, nossa, mas você tá vendo essa crítica que fizeram ao senhor ou à senhora, candidata na rede social, a pessoa vê. Provavelmente a audiência foram as duas, três pessoas em volta do candidato que tinha visto.
5: Exato.
4: Ninguém faz a medida para saber qual é o tamanho deste impacto. E por vezes, inclusive, as candidaturas erram, tá? Porque elas entram nessa, né, Wilson? Elas acabam entrando nesse desespero, nesse afã de responder, e elas dão publicidade para aquilo que ninguém sabia. Não, nós temos que responder. E aquilo sequer tinha audiência necessária para chegar ao conhecimento das pessoas.
5: Zé ninguém ali no meio, né?
22: Fernanda, voltando um pouco às mudanças dos marqueteiros nas campanhas presidenciais, isso pode ser um pouco reflexo também da polarização?
4: Eu acho que pode ser reflexo da ansiedade que nós temos hoje. Mas podem ser, é tudo hipotético, né? Mas eu pensando agora aqui de imediato com a sua pergunta, eu lhe diria que pode ser reflexo da ansiedade, de uma busca por resultados rápidos que não acontecem de um dia para o outro, como a gente já disse, com a expressão, é uma construção, e uma construção não se faz de um dia para o outro. Você não levanta uma parede de um dia para o outro,

0: né?
1: Poderia ser faseado isso, mas não se manter uma concentração nos 45 dias finais de campanha para que você libere bilhões em recurso. E aí você perde justamente a capacidade de fazer uma estruturação prévia que desse consistência para os projetos se manterem de pé.
0: Muito bem, vocês ouviram Fernando Vieira, estrategista de marketing, a gente sempre falando dos bastidores das campanhas nesse ano tão importante de eleições para presidente, para governador, para o Senado, deputado federal e deputado estadual. Muito obrigado, viu, Fernando, por ter vindo até o nosso estúdio, pela sua atenção, sempre bom contar com a sua participação.
1: Eu que agradeço, Tomás, Maiara, Wilson, pelo convite, aproveito aqui para deixar um abraço para dois queridos amigos que queria muito parabenizá-los pela iniciativa, pela TMC, que é o João Camargo e o Neneto, e em nome deles eu cumprimento toda a equipe, eu sei técnicos, profissionais gigantescos que estão aí fora e fazendo isso se tornar realidade.
2: Com certeza.
3: E as candidaturas para deputado federal tiveram uma queda expressiva nas eleições deste ano. Os dados do Tribunal Superior Eleitoral mostram um recuo de 28% em relação ao pleito anterior. O repórter Rafael Felitti traz pra gente todos os dados.
4: O total de candidatos despencou de 10.600 em 2022 para 7.600 este ano. As novas regras impuseram limites para o acesso ao fundo partidário e ao tempo de rádio e televisão, o que acabou diminuindo o número de campanhas com baixa viabilidade nas urnas. Na prática, o atual cenário acaba favorecendo quem já tem mandato e possui a capacidade de enviar emendas parlamentares para as bases eleitorais. Quase 80% dos 513 deputados federais tentam a reeleição. Esse encolhimento também passou pelos partidos políticos, visto que o número na disputa caiu de 32 siglas para 28, por conta de fusões e incorporações. O PTB e o Patriota se uniram e formaram o PRD. Já o PROS foi absorvido pelo Solidariedade e o PSC passou a integrar o Podemos. Em 2022, foram registradas mais de 3.700 candidaturas femininas e 6.900 masculinas para disputar vagas na Câmara dos Deputados. Já em 2026, esse número caiu para 2.788 de mulheres e 4.840 entre os homens. Por outro lado, a participação feminina nas eleições registrou avanço proporcional, passando a representar 36,6% de todas as candidaturas registradas em todo o país. 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
3: Pesquisa revela que 425 candidatos que disputam as eleições de 2026 são beneficiários do Bolsa Família, programa voltado para quem vive com renda de até R$ 218 por pessoa. O Rafael Felitti explica.
4: O levantamento do portal Poder 360 aponta que três desses candidatos declararam patrimônio superior a R$ 1 milhão. Entre os milionários estão uma advogada na região norte, com R$ 1.660.000 em bens, além de um advogado no sudeste e uma candidata no centro-oeste. Em outros casos, 57 candidatos relataram ao Tribunal Superior Eleitoral que possuem rendas que somam entre 100 mil e quase R$ 1 milhão. No entanto, como a declaração é realizada pela própria equipe do candidato, existe margem para erros. Em algumas ocasiões, os candidatos declararam valores maiores e menores, por conta de erro de digitação, por exemplo, no momento de protocolar os dados no site da Justiça Eleitoral. Segundo os dados, o PSOL com 33 candidatos e PDT e DC, cada um com 31 candidaturas, são as legendas com maior número de candidatos recebendo o Bolsa Família. Os partidos da polarização política também têm candidatos que recebem o benefício. São 18 candidatos do PL e 11 do PT recebendo o Bolsa Família. O Ministério do Desenvolvimento Social reforçou que fiscaliza os dados continuamente e que fraudes confirmadas podem levar à obrigatoriedade de devolver os recursos. 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
3: Ministro André Mendonça, do Tribunal Superior Eleitoral, determinou a remoção de um vídeo produzido com inteligência artificial que associa o candidato do PL à presidência da República, Flávio Bolsonaro, ao ex-dono do Banco Master, Daniel Vorcaro. Rodrigo Vicente, direto de Brasília, traz os detalhes.
5: Segundo a decisão, o vídeo era um claro uso de deepfake, em que, por mais que pareça real, era o uso indevido de imagens de Flávio Bolsonaro e Daniel Vorcaro em situações que nunca existiram. O ministro destacou que as imagens tinham uma aparência de realidade e poderiam fazer o público acreditar que aquilo aconteceu de fato. André Mendonça ressaltou

0: que não se trata de proibir sátira ou crítica política, né? O problema, segundo o ministro, é usar uma imagem artificialmente produzida sem deixar claro que ela é falsa. Por isso, o magistrado determinou que o vídeo fosse retirado do ar e que não fosse republicado. Na prática, a decisão toca em um assunto que os ministros estão tentando impor um limite: o uso de inteligência artificial nas eleições. Essa semana, os ministros trataram informalmente do tema ao discutir sobre quais parâmetros adotar em relação ao uso de IA no pleito deste ano. O que se tem debatido é que a tecnologia pode ser usada, mas não para fabricar situações falsas com aparência de fato real. No centro das discussões está o deepfake do ex-presidente Jair Bolsonaro na convenção que lançou Flávio Bolsonaro à presidência da República. O TSE deve julgar o caso em breve e a decisão deve servir como base para situações semelhantes.
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3: 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Vamos aos destaques internacionais. Dois terremotos de magnitude 5.9 atingiram diferentes regiões do Japão neste domingo. O primeiro aconteceu no leste do país. O tremor teve epicentro na prefeitura de Ibaraki, no nordeste de Tóquio. Ao menos 37 pessoas ficaram feridas. A maioria teve lesões leves após cair ou bater contra móveis e portas durante o terremoto. Tóquio registrou 15 feridos. Outros 9 foram contabilizados em Saitama, 8 em Kanagawa, 4 em Shiba e 1 em Ibaraki. E a agência especial tripulada da China anunciou neste domingo o adiamento da missão para enviar astronautas à Lua até 2030. A decisão acontece menos de 2 semanas após uma falha que resultou na explosão de um foguete durante o lançamento. Após uma avaliação exaustiva, a agência afirmou que a missão que levaria a sonda ao espaço a bordo de um foguete não atende às condições de lançamento e não poderá ocorrer na janela prevista para este ano. Não foram divulgados detalhes sobre a nova data para o lançamento. E o Ministério das Relações Exteriores do Chile anunciou o encerramento das atividades da Embaixada Chilena na República Islâmica do Irã. A medida entra em vigor no dia 31 de agosto e surge em um contexto de crescente instabilidade geopolítica no Oriente Médio. A decisão chilena se insere em um cenário de escalada de tensões diplomáticas e militares entre os Estados Unidos e o Irã. Na última quarta-feira, o presidente Donald Trump prometeu uma guerra econômica contra o país persa, afirmando que qualquer nação que permita que suas instituições financeiras, empresas, aeroportos ou órgãos governamentais forneçam apoio ao Irã, enfrentará consequências.
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3: E a Polícia Militar irá manter a ocupação no Complexo de Israel, na zona norte do Rio de Janeiro, por tempo indeterminado. As informações com a repórter Larissa Cardoso.
4: A Polícia Militar anunciou que a corporação se manterá por tempo indeterminado na Cidade Alta, no Complexo de Israel, na zona norte do Rio. A medida foi tomada após a operação realizada nesta sexta-feira, com foco no enfrentamento a grupos criminosos armados. A operação foi realizada nas comunidades Cidade Alta, Pica-Pau e Cinco Bocas. A ação mobilizou cerca de 200 policiais militares que localizaram artefatos explosivos instalados em barricadas, além de automóveis com seteiras, estruturas utilizadas para permitir disparos de dentro dos veículos. Uma estufa utilizada para o cultivo de maconha e outros entorpecentes também foi localizada. De acordo com a Polícia Militar, a medida divulgada neste sábado de manter a corporação por tempo indeterminado é para reforçar a presença policial e as ações de policiamento na região. A ação mobilizará unidades subordinadas ao Comando de Operações Especiais que atuarão na comunidade da Cidade Alta. A PM não divulgou ainda a quantidade de policiais que atuarão na região. O confronto acabou fazendo uma vítima durante a madrugada. Um motorista de ônibus foi baleado no ombro ao chegar à garagem da Aviação Caprichosa em Parada de Lucas, na mesma região. O motorista ainda iniciaria o trabalho. Ele foi socorrido por outro rodoviário e levado ao Hospital Getúlio Vargas. O estado de saúde é estável.
3: O Superior Tribunal de Justiça definiu para setembro o julgamento do recurso apresentado pelo Ministério Público contra a redução das penas contra os condenados pela tragédia da Boate Kiss. O repórter Luiz Fernando traz os detalhes.
5: A decisão que reduziu as penas dos quatro condenados pela tragédia da Boate Kiss pode mudar mais uma vez e devolver até 22 anos de prisão aos réus. O Superior Tribunal de Justiça marcou o julgamento do recurso do Ministério Público do Rio Grande do Sul para 15 de setembro. O MP Gaúcho quer que o tribunal derrube a redução que foi feita no ano passado e restabeleça as penas definidas originalmente pelo Tribunal do Júri. Na prática, os sócios da Boate Kiss, Kiko e Mauro Hoffmann, que hoje cumprem 12 anos, podem voltar às penas de 22 e 19 anos de prisão. Já outros envolvidos nesse processo, como Marcelo de Jesus e Luciano Bonilha, que eram integrantes da banda Gurizada Fandangueira, que se apresentava na boate na noite da tragédia, tiveram as penas reduzidas de 18 para 11 anos de prisão. Eles também podem voltar à condenação original, caso o recurso do Ministério Público seja aceito. Os ministros do Superior Tribunal de Justiça vão decidir se mantêm as penas atuais ou se atendem ao pedido do MP Gaúcho. O caso envolve uma das maiores tragédias do país. O incêndio na Boate Kiss matou 242 pessoas e deixou outras 636 feridas em Santa Maria, no Rio Grande do Sul. A investigação apontou uma sequência de falhas humanas, entre elas a superlotação. O alvará de bombeiros também dessa boate estava vencido. Agora, 13 anos depois da tragédia, a discussão sobre o tamanho das penas volta ao centro do processo.
3: E a entrada dos jovens no mercado de trabalho ainda é marcada por desigualdades, principalmente no acesso a empregos formais. É o que aponta a pesquisa Juventudes e o Mundo do Trabalho da Fundação Itaú, com apoio técnico do Datafolha e do Instituto Locomotiva. Sobre os principais desafios deste cenário, a TMC conversou com Carla Chiamarelli, que é gerente do Observatório Fundação Itaú, e a gente confere agora.
6: A formalização no mercado de trabalho entre jovens brasileiros de 16 a 29 anos é marcada por desigualdades, né? Descreve então a pesquisa. Essa pesquisa mostra uma parcela importante dos jovens que precisam conciliar trabalho e estudo. Isso representa uma autonomia e oportunidade ou muitas vezes uma necessidade que de repente pode prejudicar a formação?
7: Olha, eu acho que essa pesquisa, predominantemente, os jovens que responderam, então, entre 20 a 29 anos, né? Tem 35% de 20 a 24 e 40% de 25 a 29. Então, são jovens que estão numa idade cursando a universidade ou acabado de concluir a universidade e ingressando no mercado de trabalho, né? Então, ou concomitante com a universidade ali fazendo estágio, o programa de aprendizagem, um trabalho formal mesmo ou de outras naturezas, e aqueles que já saíram do mercado de trabalho. Então, quando a gente olha que 32% trabalham e estudam, isso está concentrado com maior percentual na classe AB. Uhum. Né? A gente tem o maior número de jovens de classe mais alta que estudam e trabalham, enquanto a classe DE, você tem o maior número de jovens que trabalham. Né? Então, eu acho que tem uma oportunidade aí de pensar políticas públicas para ampliação da universidade para a classe DE, e, ao mesmo tempo, eu acho que faz parte dessa fase da vida mesmo, estudar e trabalhar.
8: Mas aí a gente consegue fazer uma diferença, Carla, sobre esses postos de emprego, se eles são formalizados ou se eles estão dentro da informalidade, e isso também é diversificado dentro das classes?
7: Sim, olha, eles falam que 44%, né, dizem que o trabalho é com carteira assinada. Isso é um pouco maior que a população em geral. A população em geral, 38% tem carteira assinada. Mas você tem, quando você olha também para a classe, você predomina a carteira assinada para os jovens da classe AB em relação aos jovens da classe DE. Eu até olhei aqui, anotei, carteira assinada. Mas tem uma diferença desse percentual, né, entre carteira assinada, e predomina, por exemplo, o número maior de jovens que fazem bico, né, quando você olha. Então você tem aqui, ó, carteira assinada, 49% na classe C, 43% na classe AB e 35% na classe DE. Quando você olha para o bico, você tem 17% na classe DE e 4% na classe AB. Então, acho que essa pesquisa traz essa diferença em vários aspectos, né? No ingresso à universidade, no trabalho formal, na indicação para a vaga ser decisiva. Você tem marcadores fortes aqui entre classe DE e classe AB, né? O que deixa evidente a necessidade mesmo de criar políticas públicas entre educação e trabalho para reverter esse cenário.
6: Puxando, então, exatamente para isso que você está falando, há uma diferença importante entre simplesmente estar empregado e ter um trabalho que contribua para a construção da carreira? Que tipo de trabalho esses jovens estão conseguindo?
7: Olha, eles falam predominantemente que hoje eles querem um trabalho estável com carteira assinada. Depois, em segundo lugar, vem um trabalho estável, ainda que sem carteira assinada, né? Mas eles projetam para o futuro uma autonomia de serem donos do próprio negócio, né? Então, eu acho que eles têm... Eu acho que é uma fase da maturidade mesmo, da faixa etária, né? Hoje, eles querem ter um bom trabalho para ganhar experiência, para amanhã eles poderem pensar o que eles querem fazer, né?
8: E, Carla, tem um processo de transitoriedade também aí, né? Dizer que um jovem começa, por exemplo, na informalidade não quer dizer que em breve ele já não esteja com uma carteira assinada ou sendo empreendedor de si mesmo, como grande parte deles aponta que gostaria de ser.
7: Sim, eu acho que faz parte mesmo, né? Eu acho que essa faixa etária da idade é a faixa etária da experimentação. Se o jovem tiver oportunidade para passar por diversos tipos de trabalho, isso vai fazer com que ele consiga ver aonde ele tem mais habilidade, mais competência para no futuro ir. Mas o que eu achei interessante dessa pesquisa é o propósito, sabe? Eu acho que o marcado aqui é que esses jovens estão com um propósito, né? Eles querem ter um trabalho hoje para ganhar experiência, para amanhã eles conseguirem chegar ali no sonho deles, no que eles estão projetando. Eu achei isso bastante interessante, né? Tem um percentual alto aí de jovens que estão trabalhando, 70%.
6: Agora, baseado no que eu já ouvi de muitos especialistas, recrutadores, o Brasil ainda, é até uma pergunta e uma dúvida para você, se o Brasil ainda corre o risco de formar uma geração que entra cedo demais no mercado de trabalho, mas acaba interrompendo os estudos antes de alcançar uma qualificação maior, porque a gente fala muito de capacitação, né? E de repente o jovem arruma um emprego, ele está empregado, mas ele não sustenta justamente por não ter a capacitação.
7: Eu acho que sim, e os jovens identificam isso, né? 91% deles diz que gostaria de ter um curso técnico, que o curso técnico prepara melhor para o mundo do trabalho, né? Eu acho que tem uma oportunidade aí, a gente está com uma política do PROPAG de expansão da educação técnica para todos os estados, então acho que tem uma oportunidade também de ampliar essa modalidade. Eu acredito que, assim, os jovens, né, eles entram no mercado do trabalho muitas vezes pela competência técnica e não se mantêm pelas competências também socioemocionais, que são competências importantes, né, para se manter no trabalho. Então, eu acho que eles identificam isso, que a experiência é o principal fator para conseguir um trabalho. Isso fica bem marcado na pesquisa também.
6: Mas tem... Perdão,
8: Estela. Não, por favor, continue.
6: Tem emprego que eles não colocam ali para que você tenha uma experiência e, de repente, nem uma qualificação tão capacitante, mas que há um treinamento na empresa. Então, isso também é uma forma de oportunidade. Ó, você não precisa entrar com a experiência, com essa capacitação necessária neste momento, mas existe um treinamento e aí as habilidades vão sendo desenvolvidas durante o período no trabalho também?
7: Nossa, isso é perfeito. Isso seria perfeito se todas as empresas te ouvissem. Seria perfeito, porque eu acho que a gente tem uma janela de oportunidade para programas de aprendizagem, né? Que é o jovem, ele está na escola Ele, se ele estiver fazendo um curso técnico, melhor ainda, mas o fato de ele estar no ensino médio ali entre 14 e 24 anos e arrumar o primeiro trabalho, ele pode sim se formando, né? Tem muitas empresas que fazem isso, que trazem para dentro da empresa o treinamento, mas hoje a escola pública, ela é essa entidade qualificadora, uhum, né, de educação técnica, então ela pode ser essa parte de treinamento e a empresa a parte prática, porque também fica muito forte aqui nessa pesquisa que os jovens dizem que o trabalho, a prática, forma melhor que a escola. Então, uhum, também tem uma falta de identidade com a escola como esse espaço formativo, né? Eles falam que a prática forma melhor, que a escola não tem tanta prática, que o trabalho tem mais prática. Então, acho que isso que você está falando é muito importante. E sim, tem essa janela de oportunidade de empregar jovens e que eles fortaleçam, né, e se aprimorem, desenvolvam mais competências e habilidades dentro do próprio trabalho.
8: Pois é, Carla, e é isso, né? Então, como você disse, o mundo ideal seria onde o investimento das políticas públicas em educação e também dentro das empresas, com incentivo e com treinamento desses jovens, para que essa carreira profissional deles possa se desenvolver desde muito cedo.
3: O Cotran autorizou as regras de fiscalização da Lei Seca. Depois da implementação, uma fase de triagem nas operações de fiscalização será realizada pelos diferentes órgãos de trânsito no país. O TMC 360 conversou com o consultor em mobilidade urbana, Sérgio Avileda, para entender quais serão essas mudanças na Lei Seca.
9: Em termos de abordagem, não há uma modificação, não modifica, como bem disse o nosso repórter, as punições, elas continuam exatamente como estão em vigor. O que vai acontecer agora é primeiro essa figura do pré-teste, que é uma triagem, que já acontece em alguns estados do Brasil, não tem muita novidade aí. O que o CONTRAN fez foi uniformizar as regras, torná-las uniformes em todo o Brasil. Isso é muito importante para todos nós, porque você tinha alterações de regras conforme o território que você estava no Brasil. E segundo, a novidade mesmo, ao meu ver, é o controle de substâncias psicotrópicas, que é fundamental. O uso de substâncias, quer seja o álcool ou as drogas, ela é uma causa muito relevante nas mortes no trânsito. Mas mais do que alterar a norma, o que nós precisamos é ter fiscalização na prática. Não adianta a gente ter uma punição muito severa se a gente não acha que vai ser pego. A gente precisa criar estratégias, as autoridades de trânsito, a polícia, os agentes de trânsito, para fiscalizar efetivamente o comportamento do motorista. Isto é que vai mudar a realidade no dia que a fiscalização for efetiva.
10: Mas, por exemplo, porque a Lei Seca já é a fiscalização e, na minha opinião, é uma ótima forma de fiscalizar, é algo que de fato muda o comportamento dos motoristas. O que deveria mudar seria a noção, ou seja, saber, o conhecimento de que se bebeu, não vai dirigir. Há muitas formas de ir até os lugares, até a festa, até o bar, voltar para casa, ou de não ir, porque, ou de não beber, ponto. Agora, como seria essa fiscalização que você fala, sendo que a Lei Seca já é, de fato, uma grande fiscalização? Seria uma pulverização dessa fiscalização?
9: Olha, a estratégia das BITs, que eram muito eficientes no passado, diminuíram muito a eficiência, uhum, porque esses aplicativos que mostram as rotas no trânsito, eles também mostram onde há blitz e permite ao motorista escapar, especialmente numa cidade como São Paulo. No Rio de Janeiro é mais difícil escapar, lá as blitz são mais efetivas. Quando eu fui secretário, eu propus para o Comando de Policiamento de Trânsito a gente fazer fiscalizações nos valets das casas noturnas e bares. Então o sujeito sai do bar, ele é convidado a fazer o bafômetro, o etilômetro. Se der positivo, ele não cometeu infração nenhuma, crime nenhum. Você faz um acordo com o estacionamento, o carro fica ali à noite com taxistas, com carros de aplicativo para levar essa pessoa para casa. No dia seguinte ele vem buscar o carro. Porque ali não tem como a pessoa escapar da blitz, né? E seria uma blitz educativa e não repressiva. E você evitaria que a pessoa alcoolizada saísse para o trânsito. Acho que essa é uma estratégia que funcionaria muito bem. E precisamos pensar, talvez, conversar com essas empresas de tecnologia para elas não informarem onde está a blitz, porque isto facilita a vida do motorista alcoolizado, mas também de bandidos. Também é bom para o bandido saber onde a polícia está atuando. As empresas de tecnologia poderiam cooperar mais com a segurança no trânsito, não permitindo a informação de onde está localizada a polícia, porque isto favorece o infrator de trânsito e favorece aqueles que estão cometendo atos ilegais.
11: Ô Sérgio, você tem vasta experiência no setor público, a gente já conversou bastante aí ao longo dos últimos tempos, né? E você tem uma visão, conhecimento do que é o fator humano nessa história toda. Você colocou o fator tecnológico, mas o fator tecnológico não é nada se o fator humano não usar para o mal, vamos dizer assim, esse fator tecnológico. Então, O papel do gestor, né? A gente está falando de uma decisão do CONTRAN, mas aí tem a responsabilidade das prefeituras, do Estado, quando a gente está falando de rodovias estaduais ou em mãos de concessionárias, as federais também, aí tem o papel da Polícia Rodoviária Federal. Você acha que ainda falta muito para que todos dialoguem no sentido de banir, né, os motoristas responsáveis e aconteçam menos casos como... Assim, vamos ilustrar aqui. Hoje a gente está falando de uma tragédia no Paraná. Não sabemos por que aconteceu, mas estamos falando de uma tragédia que se repete por N razões. Então, você acha que ainda falta muita articulação? Estamos na metade do caminho, sei lá, ou nem isso, Sérgio?
9: Falta muito. Estou de acordo com você. E falta principalmente um pacto da sociedade. A gente tem uma série de normas no Brasil para proteger o infrator. No governo anterior, nós dobramos o número de pontos na carteira de motorista para caçar a carteira. Proibimos radares móveis nas cidades. Exigimos que os radares estejam visíveis, o que faz com que o motorista freie no radar e acelere logo em seguida. Nós temos aqui no Brasil uma proteção ao infrator do trânsito. Eu não consigo entender por quê. Nós perdemos 120 pessoas por dia no trânsito. 60% das vagas das UTIs da rede pública são para vítimas do trânsito. Nós deveríamos estar todos engajados em aumentar o poder de fiscalização sobre o motorista infrator, aumentar as punições para que a gente tenha um trânsito mais seguro, controlar a velocidade, fazer com que o trânsito seja mais calmo, porque o principal fator de risco para a morte no trânsito é a velocidade. Nós, por exemplo, autorizamos licenciar carros para andar em via pública que chegam a 300 km por hora. A velocidade máxima é 120. Por que nós autorizamos licenciar veículos para andar em via pública que chegam a 300 km por hora? Qual é o que valor é esse que nós estamos afirmando quando autorizamos um carro desse andar nas ruas onde tem idosos, crianças? Então, a gente deveria fazer um grande pacto, como alguns países fizeram com muito sucesso, como a Espanha, a Suécia, e algumas cidades no Brasil também, vou citar Fortaleza e Salvador, que são duas cidades que reduziram a letalidade no trânsito. Mas a gente está longe disso. Motocicleta é o principal fator de risco. Não para de morrer motociclista e os números crescendo. O governo do estado de São Paulo deu isenção de IPVA para motos. Quando a gente dá isenção de IPVA, a gente está subsidiando. O que a gente está dizendo para as pessoas? Comprem motos. E aí a gente tem 60% das vagas de UTI da rede pública no Brasil são para vítimas do trânsito.
12: A chamada taxa das blusinhas pode voltar a ser cobrada em setembro, caso o Congresso não aprove definitivamente a medida provisória que zerou o imposto de importação para compras internacionais de até 50 dólares. A MP foi editada em maio e, desde então, o imposto federal de 20% está zerado para compras de até 50 dólares. Mas a medida ainda precisa ser aprovada definitivamente pelo Congresso. Se isso não acontecer até 8 de setembro, a MP perde a validade e a cobrança de 20% volta a valer a partir de 9 de setembro. O repórter Abraão Ramos traz os detalhes.
13: Comprar pela internet uma roupa, um acessório ou outro produto que vem do exterior pode ficar mais barato ou mais caro, dependendo da cobrança de impostos. Nesta semana, o presidente Lula publicou um vídeo em que pediu ao Congresso a aprovação da medida provisória que acaba com a cobrança. Lula afirmou estar otimista com a aprovação da proposta.
14: Pra gente acabar com a taxa da blusinha.
13: E na prática, qual a diferença na hora de comprar? Vamos fazer uma simulação. De um lado, uma compra de R$ 525,50 em uma varejista brasileira. No carrinho, o consumidor vê apenas o preço dos produtos, sem imposto algum. De outro lado, uma compra no valor de R$ 489,26 em produtos do exterior, que tem um acréscimo de imposto de importação de 20%, no valor de R$ 136,87, e do ICMS, com R$ 128,25, um acréscimo de R$ 265,12 no valor final. Nas ruas, as pessoas mudaram os hábitos por conta desse acréscimo.
15: Tomamos medidas, sim, paramos de comprar, né? Refreamos mais as compras. Porque, por exemplo, é um absurdo o imposto que vem em cima. A gente ficava assustado com o valor final da compra.
16: Nossa, totalmente, porque era a forma que a gente achava de comprar de uma forma mais barata, mas mantendo a qualidade. E aí acabou que complicou, porque o preço que era tipo R$10 virou R$30, R$40.
13: Enquanto isso, a chamada taxa das blusinhas continua no centro do debate entre consumidores, plataformas internacionais e o comércio brasileiro. Para a Mobitec, Associação Brasileira de Mobilidade e Tecnologia, manter as compras de até US$50 livres de imposto ajuda a movimentar o Brasil. Esse comércio gera milhares de empregos no país, principalmente no setor de entregas, transporte e galpões logísticos. Sem a taxa de 20%, o consumidor economiza e a concorrência ajuda a manter os preços mais baixos nas lojas. Já para a Coalizão Prospera Brasil, formada por entidades representativas dos trabalhadores, da indústria e do varejo, a medida cria uma clara distorção na tributação das importações, prejudica a competitividade da produção e do comércio brasileiros e concede tratamento mais vantajoso aos produtos enviados ao país por plataformas internacionais.
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18: 3, bom dia! Chegou a hora de desligar os motores da correria da semana e aproveitar o que a nossa cidade tem de melhor. Que tal fugir do concreto e se conectar com a natureza sem precisar sair de São Paulo? Na Cidade a Sua de hoje, nós vamos fazer um passeio imperdível por alguns parques emblemáticos da cidade, mostrando opções de lazer, cultura, arquitetura e muita área verde para você recarregar as baterias. Começa agora o A Cidade é Sua, com produção de Júlia Takahashi e apresentação de Estela Ribeiro.
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20: São Paulo é conhecida por ser uma selva de pedra. Mas quem vive a rotina da cidade sabe que tem alguns cantinhos em que dá para se respirar um pouco de verde. No total, são 124 parques municipais, desses, 80 são urbanos. Ou seja, verdadeiros refúgios com ecossistemas diversos dentro da grande metrópole. De leste a oeste, esses refúgios servem para você fazer uma atividade física de manhãzinha, um passeio com a família, um piquenique, ou até só ter a oportunidade de se conectar um pouco mais com a natureza. Hoje, o nosso programa vai visitar os cantinhos mais verdes da cidade de São Paulo. Vamos até o pulmão de São Paulo visitar o Parque Ibirapuera, um dos principais cartões postais mais icônicos da cidade para esporte, arte e cultura. E na sequência, vamos para a Zona Oeste, no Parque Vila Lobos, com suas amplas áreas abertas, perfeitas para o lazer em família e para quem ama esporte sobre rodas. Também vamos mostrar o charme do Parque do Povo, um verdadeiro oásis de tranquilidade cravado no meio do centro financeiro paulistano. E o Parque da Água Branca, com a Feira de Orgânicos, referência em agricultura familiar e consumo consciente no meio da metrópole. Vamos conversar também com a arquiteta especializada em conforto ambiental, Lloyd Abreu, sobre o impacto do verde no clima e na preservação da nossa biodiversidade. E o arquiteto Lucas Ciccone explica como esses espaços públicos transformam a convivência e a qualidade de vida na selva de pedra. São Paulo não para, né? E é aqui no Parque Ibirapuera que os paulistanos encontram um dos refúgios da cidade. Em meio ao verde das árvores centenárias, aqui ao ladinho do lago que fica na Avenida Pedro Álvares Cabral, na Zona Sul de São Paulo, A gente pratica atividade física, a gente contempla a arte e as famílias criam memórias todos os finais de semana. É aqui na cidade de São Paulo que fica um dos lugares mais famosos da América Latina.
0: O Parque Ibirapuera foi um presente para a cidade de São Paulo no seu quarto centenário, quando São Paulo estava fazendo 400 anos, o parque foi entregue, ou seja, 72 anos atrás. Então nós estamos num momento de celebração. O parque é um convite para que todo mundo tenha um respiro nessa cidade louca como é São Paulo, né? Cheio de contrastes. As pessoas vêm para cá para arejar a cabeça, para ter um encontro em família, para paquerar, para se divertir, para fazer esportes. Então o parque é muito diverso e é um espaço aberto para todo mundo, muito inclusivo, acessível e de facílimo acesso. Então as pessoas que vêm de longe podem pegar o ônibus, por exemplo, no domingo da tarifa zero, que inclusive o Parque Ibirapuera é o destino preferido. Então esse presente que foi dado à cidade 72 anos atrás, ele se comprova a cada ano como um grande benefício para toda a população e para quem vem de fora visitar também. No ano passado, nós tivemos recorde de visitação, com 17 milhões de visitas ao Parque Ibirapuera durante todo o ano. Tivemos picos de um dia, 180 mil pessoas vieram ao Parque Ibirapuera, né? E vale lembrar que esse parque ele é avaliado pelos próprios usuários. Então, todos os meses tem uma equipe de pesquisa que vai entrevistar as pessoas e entender quais são as notas que eles dão para segurança, limpeza, o manejo das áreas verdes. E nós estamos celebrando que nós estamos no nosso recorde de nota também. A aceitação está acima de 90 pontos, ou 90 pontos em 100. E o nosso, estamos rumo à eficiência e à nota 100. Então a ideia é que estejamos sempre em melhoria contínua para que os usuários voltem e sempre vejam novidades e um parque cada vez melhor. A primeira camada que nós temos aqui para curtir é o meio ambiente, é a parte verde do parque, é essa parte contemplativa. Mas para quem quer se exercitar, temos diversas quadras, todas refeitas, todas reformadas, tem quadra de basquete, tem mais de 37 modalidades esportivas que as pessoas praticam aqui do Parque Ibirapuera, não só a corrida que ficou tão famosa recentemente, né? Além disso, tem a camada cultural. Então nós convidamos as pessoas para conhecerem os museus que estão dentro do Parque Ibirapuera. A gente tem, futuramente o MAM vai ser reaberto, agora em setembro, mas tem o Museu Afro-Brasil aberto, que é um acervo incrível da nossa herança da cultura afro-brasileira. Nós temos também todos os eventos da Bienal, temos também os eventos do próprio Parque Ibirapuera, e aí vale a pena conferir o nosso canal no Instagram, Ibirapuera Oficial, para conhecer essa programação, que é muito ativa e dinâmica. E também tem vários programas gratuitos, como a nossa parte educativa, como, por exemplo, observar a fauna, a flora do parque. E eu sempre convido, que tem uma memória afetiva incrível para quem é de São Paulo, normalmente veio quando criança, ao Planetário. O Planetário está aberto aos finais de semana e é um programa incrível para as famílias. A Marquise é o maior prédio e ela conecta os equipamentos culturais do Complexo Niemeyer. Né? O nosso grande arquiteto deixou esse legado maravilhoso para a humanidade e fica aqui no Parque Ibirapuera. Hoje é um espaço de encontro, de permanência e também de passagem, né? entre esses edifícios. E é um lugar de encontro do skate, do patins, né? do BMX. E essas pessoas se encontram e, na verdade, é gostoso de assistir também. Também temos um espaço kids reservado para as pessoas que, né, estão com crianças e querem um espaço um pouquinho mais seguro, ali mais reservado, para que essas pessoas possam também praticar bicicleta, skate, patins, diferente de um espaço longe dos adultos. Né? E a gente também tem, eu não posso deixar de falar, os parquinhos que estão espalhados pelo Parque Ibirapuera. São parquinhos seguros, dentro das normas técnicas e muito acessados pelas famílias. Hoje há vários grupos que agendam algum tipo de atividade. A gente sempre lembra que quando os grupos são muito grandes, eles precisam informar a administração e isso vai para a nossa programação. Inclusive segue para a programação para a Prefeitura de São Paulo para integrar a programação formal do parque. Mas esse é um espaço aberto, público, onde todo mundo pode vir com a sua família, fazer a sua meditação, fazer seu Tai Chi Chuan, né, de forma gratuita e democrática. Quando há alguma atividade comercial, algum evento comercial, esse evento precisa ser informado à administração. Mas basta você andar pelo parque que você vai encontrar um grupinho fazendo um piquenique, vai fazer uma yoga, fazer uma meditação, ou um grupo que vai fazer uma terapia em grupo. Tudo isso acontece no Parque Ibirapuera. É um espaço muito inclusivo e democrático. O nosso trabalho aqui é o de monitoramento da fauna, né? A gente trabalha em conjunto com a Secretaria do Verde e do Meio Ambiente, que tem responsabilidade por cuidar da fauna do Parque Ibirapuera. E o lago, por exemplo, que é um lago vivo, se você andar ali pela região do lago, você vai ver algumas placas onde as pessoas podem, inclusive, ver desenhado em tamanho real quais são os peixes, né? Quais são os organismos que estão vivos ali naquele lago. Porque é um lago vivo, realmente, que tem espécies ali da nossa fauna, e as pessoas podem aprender também com essa visita. Mas a qualidade da água é responsabilidade da Sabesp, e o manejo de toda a fauna é responsabilidade da Secretaria do Verde e do Meio Ambiente, apoiado pela nossa equipe de monitoramento de fauna. O Parque Ibirapuera é um dos lugares mais seguros de São Paulo, né? Então as pessoas vêm, elas se divertem com seu celular. Então a gente sempre lembra que é um lugar público, aberto, né? Ninguém é revistado para entrar, não tem nenhum tipo de controle de acesso. Então as pessoas precisam ficar atentas aos seus próprios bens individuais, né? Seus bens pessoais. Então esse é o único cuidado que a gente tem que tomar, né? Então não deixar uma bicicleta encostada numa árvore enquanto vai pegar um sorvete. Então as dicas de segurança são aquelas mais básicas mesmo. Mas venham com tranquilidade, porque estamos num espaço extremamente seguro. A segurança é feita pela Guarda Civil Metropolitana. A nossa equipe de campo também está sempre aberta aí para ajudar qualquer tipo de inconveniente. E venham para o Parque Ibirapuera, que estamos num espaço muito seguro.
20: No Ibirapuera, a gente tem um mix de arte, cultura e lazer com grandiosidade. A poucos minutos de lá, ainda na zona sul de São Paulo, a gente tem um canto onde o contraste é fascinante. Aqui, o Parque do Povo é rodeado pelos arranha-céus da Faria Lima e do Itaim Bibi. É praticamente um refúgio verde no meio do mundo corporativo, nesse que é o coração financeiro de São Paulo. As pessoas podem tirar um tempinho para vir aqui no meio do expediente, podem praticar atividade física nas pistas de Cooper, nas quadras poliesportivas. Enfim, é um respiro no meio desse mundo corporativo maluco da cidade. Vamos bater um papo com a galera por aqui e descobrir como é que eles aproveitam esse espaço? Pegamos as meninas no momento de almoço aqui, é isso? O Parque do Povo representa esse refúgio no meio do dia a dia?
1: Com certeza, né? A gente está num ambiente corporativo, tempo inteiro fechado, no ar-condicionado. Aproveitar um pouquinho desse sol, né? E sair desse bronzeado de paulista.
20: E vocês se sentem seguras aqui nesse horário?
21: Sim, a gente começou a vir recentemente, a gente normalmente vem pra ler, hoje a gente decidiu fazer um piquenique, mas a gente se sente segura, assim, tem bastante gente andando, praticando esporte, com cachorro, então é bem tranquilo.
20: Quantas vezes por semana acontece essa escapadinha?
21: Ah, pelo menos umas 2 ou 3 vezes na semana.
22: Aqui é um lugar onde a gente acha um refúgio, né, de telas, acho que a gente pode desconectar um pouco das demandas, das preocupações, né? Para que na parte da tarde a gente retorne mais carregado, um lugar onde a gente pode mais descansar realmente, viu?
23: Fazer um exercício, entrar em contato com a natureza, traz diferença para nossa qualidade de vida, e ter esse refúgio do lado da nossa empresa é um privilégio bem grande, sabe? Então a gente vem aqui, pega um sol, vê umas folhas, vê um pessoal praticando esporte, ou até mesmo a gente pratica um pouquinho de esporte e já libera um pouquinho da nossa cabeça. Porque no almoço, às vezes, a gente tem que conversar sobre trabalho, fazer sobre trabalho, aqui a gente foge um pouquinho mais disso.
20: E depois de passear por esses cartões postais e ver como a população ocupa esses espaços, surge uma questão fundamental. Qual é o verdadeiro impacto desses espaços no ecossistema da maior metrópole da América Latina? Pois é, muito além do prazer, do lazer e do esporte, a vegetação urbana funciona como um verdadeiro filtro para quem vive na cidade. Para entender como os parques combatem as ilhas de calor, ajudam na drenagem das chuvas e protegem a nossa biodiversidade, nós conversamos agora com a arquiteta especializada em conforto ambiental, Lloyd Abreu. E eu já começo perguntando, qual que é o papel dos parques na regulação ambiental? Como é que funcionam esses chamados refúgios verdes no meio do concreto de uma cidade grande como São Paulo?
24: Ele tem um trabalho muito importante, não apenas para conforto, né, térmico, mas a relação com as questões ligadas à absorção da água no solo. Então, muitos parques preservam alguns mananciais. Então, isso auxilia na regulação térmica da cidade. O importante do parque é você pegar a oportunidade de ter uma área que é pública, É uma área que é para lazer, que muitas regiões da cidade não têm esses espaços para as pessoas praticarem esportes, estarem ao ar livre e de preferência com vegetação, com árvores, que elas possam ser assim pulmão, né, mesmo da cidade, uma área de arrefecer. A árvore, ela tem uma função muito importante, né? Primeiro, a copa dela, ela protege o solo da radiação solar e ela também filtra, sem contar as questões ligadas à biodiversidade que ela acolhe dentro dela, né? Tanto vegetais como animais. Então, quando você tem uma série de parques numa cidade, você vai fazendo parques lineares, você começa a ter um corredor ali verde em que os animais circulam pela cidade. Então, a cidade se torna também um habitat natural para a vegetação e pode ser para esses animais também. E pode ser um elemento muito atrativo para a população, gosta de fazer trilhas. Mas eu confesso que parece que parque, ele tem parque que ele é muito frequentado porque ele tem uma boa infraestrutura. Então ele tem banheiros, ele tem quadras que funcionam adequadamente, ele tem trilhas, ele tem uma relação social com o lazer. Então as pessoas normalmente vão para lazer ali, caminhadas, e essa caminhada, o caminhar e olhar a natureza é algo que a gente vem perdendo na nossa cidade também. Então, quando você sai de um lugar que está extremamente quente e entra numa área que está um pouco sombreada, você já vai sentir uma variação ali de temperatura em torno de uns 5 graus, assim, dependendo do horário do dia. Pode ser mais ou menos, dependendo da área. Mas você se sente melhor. Então, isso reduz a quantidade de estresse. Então, a gente tem perdido, que mora na cidade grande, esse hábito de estar em contato com a natureza. E a natureza, a gente tem muitas áreas em São Paulo e elas poderiam ser melhores aproveitadas para o lazer da população. Quando a gente tem esses lugares que são requalificados, que são áreas de drenantes, né, você vê no Morumbi ou eu acho que mesmo ali na Vila Ipojuca, que você tem algumas áreas que tem um remanescente de floresta, que a água está aflorando, aquilo ali é muito importante em época de chuva. Ela junta essa água, você evita inundação. Mas eu reconheço que não dá para você replicar esse modelo na cidade inteira depois de uma cidade consolidada. Mas tem como melhorar o que você tem.
8: Professora, São Paulo é gigante e a gente tem parques espalhados por aí, muitos deles concentrados aqui na região central. Como é que o público se organiza para frequentar esses parques? E existem regiões onde os parques não são tão acessíveis, né?
24: Eu acho que os parques, eles existem. A diferença é a infraestrutura. A infraestrutura que você tem no Parque Vila Lobos, a infraestrutura que você tem no Parque do Povo e no Ibirapuera é totalmente diferente da infraestrutura que você tem, por exemplo, no Parque do Tietê, lá na zona, extremo zona leste, né? Lá em cima, lá perto depois do Itaquera. Esse Parque Tietê ali, ele é uma dificuldade enorme de acesso. E quando a gente passa, quem mora na região também frequenta aquele parque. Mas ele é difícil para chegar, ele é difícil para entrar, não tem conexão. Tem outro parque, no extremo sul de São Paulo, o Sete Quadras. Ele não tem uma árvore, tem sete quadras, sete campos de futebol, não tem praticamente uma árvore, pista de caminhada. Então, quem vai lá fica naquele sol. Então, às vezes falta um pouco mais de infraestrutura, conexão com a cidade. Então, esses parques que têm uma conexão melhor com a cidade, eles são mais frequentados. E isso deixa a impressão que parece que só existem esses parques em São Paulo. Uhum. Mas não existem só esses parques em São Paulo. Você tem muitos outros que estão precisando ou carecendo de infraestrutura. Então, por exemplo, tem um parque... Eu gosto de andar em parques assim, um pouco diferentes, que são menos visitados. Tem Jardim Botânico, que tem uma excelente ideia da prefeitura, que visite o zoológico e ganha uma entrada no parque no Jardim Botânico, porque você compra, já tem uma ação assim, é um parque lindíssimo, com toda a infraestrutura, e as pessoas não frequentam. O Parque Horto Florestal também, um parque também, infraestrutura, que ele está cheio, ele é frequentado ali para pessoas da região norte. Agora, Eu acho que ali na região mais, né, depois do ali mais Jaguaré, indo para Osasco, ali começa a ter uma carência de parques também. É muita gente. Eu acho que ainda, mesmo com todos esses parques gigantes que a gente tem, poderia ter pequenos parques mais próximos da população também. Porque em vez de você sair, deslocar, né, para ir para um parque 2-3 horas, né, tem pessoas que fazem isso, você ter um parque próximo na sua casa com essa infraestrutura, com segurança. E lembrando que o que traz segurança no parque é a utilização desse parque. Então, se o parque fica meio ermo, abandonado, obviamente, aquilo ali as pessoas não vão querer frequentar porque acreditam que vai ser um problema. Ela vai ser assaltada ali. Então, se esse parque não tem uma infraestrutura boa, não tem banheiros, não tem quiosques, não tem áreas para prática de esportes, esse parque não será frequentado e você vai só focando nesses parques que a gente tem mais centrais ali. E além do mais, a gente tem outras áreas de São Paulo que poderiam ser aproveitadas e feitas novos parques também. Às vezes eles são áreas ali fechadas, que não tem acesso para a população, às vezes tem uma entrada. Então acho que essa falta de conexão com o parque meio que sobrecarrega alguns parques da cidade. E é óbvio que a infraestrutura numa região mais central da cidade de São Paulo, ela é melhor do que em outras áreas. De hora que você expande esse centro, né, você vai expandindo para as franjas da cidade, você vê uma carência enorme, né? Ali na Zona Leste mesmo praticamente não tem nada. Se não fosse o Parque Tietê para as pessoas irem, e é super complicado para ir lá. Lá, por exemplo, quem está na cidade, cidade Tiradentes, para ir nesse parque do Tietê, leva pelo menos 2-3 horas para chegar de transporte público. Então, para você ter noção, realmente a gente precisava repensar alguns espaços em algumas áreas, né? Região Leste extremamente carente de parques, espaços de qualidade, os poucos parques que tem, você não tem conexão, você tem uma entrada pela pista. Então fica essa dúvida, né? Como é que eu vou frequentar também? A prática esportiva, a prática de você estar ao ar livre, tentando, sem ser aquele caminho, né? É só caminho pro trabalho. Se você não tem esse momento de lazer, de sair, sentar e contemplar a natureza, né? O que dizem, né? Pura vida, né? Contemplar o pôr do sol. Quantas vezes a gente viu o pôr do sol em São Paulo? A maioria das pessoas não vê isso. Então, se você tem um lugar de contemplação com segurança, que você consiga ver animais, e é um super um atrativo enorme, a gente poderia ter mais qualidade de vida, evitar sérios problemas de infarto, né, respiratórios, porque a condição respiratória das pessoas depende muito de quantidade de tempo que ela fica ao ar livre. E se você não tem espaço de qualidade ao ar livre, você vai ficar respirando só particulado e poluição, né? Então, parque, por mais que você fale assim, mas a árvore ela não vai conseguir retirar toda a poluição do ar, mas ela consegue reter um pouco do particulado, ela consegue fazer um pouco desse trabalho. Então, você tendo esses sistemas de parques mais adequados, com a infraestrutura necessária para a cidade, você consegue levar condição de vida, qualidade de vida para áreas mais, para as franjas da cidade, áreas mais periféricas que têm um potencial enorme para ter esses parques bem cuidados. E também é importante estabelecer nas pessoas de uma certa região esse sentido de pertencimento ao local. Então, esse é o meu parque do meu bairro, eu vou cuidar dele também. Por que que eu não olhar assim, né? Eu cresci desse jeito, né? Olhando o parque próximo de casa, uma árvore que tinha formiga acabando com ela, a gente cuidando lá, vigiando as formigas para não comerem as folhas. Então, falta esse cuidado também da população. Por que não cuidar do parque? Por que não cuidar... garantir que aquele espaço próximo na minha casa também vai estar em condições adequadas para que eu possa usar e todos usarem ali, dividir esse espaço.
8: O nosso passeio pelos parques da cidade não termina aqui, não. No próximo bloco, a gente vai desembarcar nas Alamedas Largas do Parque Vila Lobos, que é o ponto de encontro entre prática de esporte e vida ao ar livre. E a gente também faz um passeio no tempo numa visita ao Parque da Água Branca. E ainda fala com um arquiteto que vai contar pra gente como o urbanismo transforma o bem-estar de quem vive na cidade de São Paulo. É daqui a pouquinho, não saia daí.
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18: Vamos aos destaques internacionais. Dois terremotos de magnitude 5.9 atingiram diferentes regiões do Japão neste domingo. O primeiro aconteceu no leste do país. O tremor teve epicentro na prefeitura de Ibaraki, no nordeste de Tóquio. Ao menos 37 pessoas ficaram feridas. A maioria teve lesões leves após cair ou bater contra móveis e portas durante o terremoto. Tóquio registrou 15 feridos. Outros 9 foram contabilizados em Saitama, 8 em Kanagawa, 4 em Shiba e 1 em Ibaraki. E a Agência Espacial Tripulada da China anunciou neste domingo o adiamento da missão para enviar astronautas à Lua até 2030. A decisão acontece menos de 2 semanas após uma falha que resultou na explosão de um foguete durante o lançamento. Após uma avaliação exaustiva, a agência confirmou que a missão que levaria a sonda ao espaço a bordo de um foguete não atende às condições de lançamento e não poderá ocorrer na janela prevista para este ano. Não foram divulgados detalhes sobre nova data para o lançamento. Vamos continuar com o passeio imperdível por alguns parques emblemáticos da cidade. Acompanhe agora o A Cidade é Sua com produção de Júlia Takahashi e apresentação de Estela Ribeiro.
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8: E o nosso passeio pelos principais parques da cidade continua agora aqui no Parque Vila Lobos, que é considerado um dos mais plurais e dinâmicos de São Paulo. Ele nasceu a partir de um projeto grande de revitalização urbana e, com o tempo, se tornou um ponto de encontro para aqueles que gostam de curtir a vida ao ar livre, praticar esportes sobre rodas e, por que não, curtir um passeio numa roda gigante com a família. Hoje em dia, o parque oferece um ambiente plano, seguro, com atividades que vão desde o orquidário até as quadras poliesportivas. O Vila Lobos foi desenhado para isso, para fornecer bem-estar, saúde e mostrar que esses espaços públicos podem e devem ser ocupados pelos paulistanos. Uma das ações do Parque Vila Lobos é o projeto da Horta Social Urbana da Arca, que une produção agrícola e inclusão social, como comenta a Giovana.
2: Somos a Arca, somos uma ONG que gera renda e autonomia para pessoas em vulnerabilidade social. A gente contrata eles como agricultores, a gente ajuda em toda a reeducação financeira até eles terem a moradia própria. E aqui no Parque Vila Lobos a gente ensina eles a serem agricultores e tudo que plantamos com eles a gente vende para poder manter o projeto.
8: Bom, a gente deixa aquela vibe dinâmica e esportiva do Vila Lobos e vem para o coração da Barra Funda, aqui no Parque da Água Branca, que respira um ar mais de cidade do interior, sabe? Com essas alamedas arborizadas, os pavilhões com construção neocolonial. É um lugar onde a tradição encontra o bem-estar.
4: Nós temos uma grande preocupação com a flora e a fauna do parque, né? Hoje estamos atualizando o inventário arbóreo, fazemos todo o monitoramento dos indivíduos arbóreos em questão da condição fitossanitária. Temos uma equipe treinada para cuidar ali do solo, para que as áreas permeáveis estejam em condições aí de receber essa água, não causar erosão, uma drenagem natural, né? Bem como tratar ali para o solo não ser compactado, né? E trazer benefícios não somente para o parque, mas para a área ambiental de toda a região. Além da contemplação de áreas verdes, né? E da magnífica estrutura de arquitetura que o parque possui, né? Hoje a gente tem diversas atividades para diferentes gerações, que inclui famílias, crianças e idosos, né? Um destaque é o Instituto da Melhor Idade Estação Vida, que oferece bailes nas quintas e sábados para 50 a mais, além de atividades e aulas durante a semana, né? Então a gente tem aí um atendimento semanal de mais de 1.800 pessoas participando dos bailes e mais de 200 pessoas participando aí das ações, atividades, aulas que o Instituto oferece, né? E o parque, ele não funciona só como uma área verde, mas também um espaço de convivência, cultura, educação, lazer e integração entre essas diferentes gerações. Conciliamos o uso intenso pelo público no parque, né, com a preservação da história e da natureza que existe no parque. O acesso, ele é gratuito

0: fazendo atividades físicas funcional, vai encontrar aula de capoeira, vai encontrar os escoteiros fazendo atividades, rodas de viola, várias coisas acontecendo, né? E nós também temos as oficinas e as atividades de educação que são divulgadas semanalmente nos nossos canais de comunicação. E aí basta acompanhar pelo Instagram, @aguabrancaparque. Lá você encontra tudo.
1: E uma das atividades diferentes que acontecem aqui no Parque da Água Branca é a Feira de Orgânicos. Eu frequento essa feira há muitos anos, desde quando eu era pequena. Meus filhos vieram para cá, hoje já são homens grandes e agora é o momento. E eu sempre vim nessa feira, quando ela era lá embaixo. E ter produtos naturais, saudáveis, de produtores, sabe? De qualidade, que a gente sabe. Então a gente já conhece os produtores, a gente já sabe o que cada um traz. E é muito bom ter isso perto da gente, né? No centro de São Paulo, ter aqui em São Paulo, né? Com essa selva de pedra, um lugar tão especial, né? Não só como parque, mas essa feira também, que a gente possa vir ter produtos bons, né? De qualidade, incentivar os pequenos produtores.
2: Você também consegue ter uma certa relação com os próprios os produtores, né? Então isso te faz ficar mais próxima mesmo, a conhecer inclusive essa realidade dos pequenos produtores. Eu acho que a feira tá aqui é bacana porque você consegue fazer de tudo um pouco, né? Você consegue vir, ter esse momento de relaxar, tá? Mais perto da natureza, porque é isso, né? Você tá aqui numa região que você tem metrô, você tem tudo, enfim, universidades e tal. E mesmo assim tem um parque que é tão gigante, tão gostoso. Então é juntar as coisas, é conseguir ver no parque. Ou você vem na feira e vai no parque, ou você vai no parque e vai na feira nos dias, né, que tem. Então, para mim, acaba sendo muito bom, é o respiro, acho que é a coisa do respiro. E ainda que eu venha há um tempo aqui na feira, mas ainda assim é com o passar do tempo que você fala assim, gente, olha o privilégio de ter um espaço como esse e ainda ter a feira. Então é tudo muito à mão, assim, né? Então pra gente aqui é... E claro, por ser perto do metrô também, então é acessível para quem, né, independente de onde você mora.
3: O alimento orgânico, ele é um alimento que te dá vida, né? É um alimento sem veneno, um alimento cultivado por pequenos produtores. Acho que tem uma rede muito bonita e importante de negócios aí que a gente precisa fortalecer, porque você une o útil ao agradável, né? E super agradável e delicioso, porque você come uma comida muito saudável. Você ganha bons hábitos, né? Você estimula também o crescimento dessa economia, né? Dos agricultores orgânicos. Estar num espaço como o Parque da Água Branca, aqui, né, na Lapa, na Zona Oeste, acho que facilita a vida das pessoas também, né? Os parques, eles são um respiro na nossa vida, né? Esse pedacinho de floresta, um pedacinho de sanidade, né? De natureza. Então, as feiras estarem, uma feira orgânica como essa, estar aqui no parque só mudando de lugar de vez em quando, isso pra gente facilita o nosso dia a dia. É agradável, porque você vem pra feira e você tá no meio das árvores, no meio do canto dos pássaros, né? Então, isso é maravilhoso.
1: E a Thaís é uma das organizadoras da feira e explica a importância desse tipo de espaço aqui no parque, em meio a São Paulo.
4: A nossa feira começou em 91, porque se formou a nossa associação, a Associação de Agricultura Orgânica OM, em 1989. E ela tinha uma sede aqui dentro do parque. Aí, na época, o governo Quercia convidou a associação para fazer uma feira. Aí cedeu um espaço, um galpão, que é em outro espaço aqui do parque. Cedeu espaço para a gente começar uma feira, a primeira feira orgânica do país, né? Tem uma mais antiga, mas é agroecológica lá do Rio Grande do Sul, a nossa é a primeira. Então já tinha alguns produtores que já produziam, né? Não tinha ainda leite orgânicos, mas eles já produziam dessa maneira orgânica e tinha referência, eram as leis internacionais, que já tinha na Europa e tal. Então foi o fundamento do orgânico aqui no Brasil. Então vieram nesses produtores, no início eram 10, 12 produtores, aí nós estamos desde 91, que foi uma feira que começou aos sábados, né? E aí em 94 a gente começou a fazer um tipo um sacolão.

0: um sacolão orgânico no mesmo local que justamente era na terça-feira. Só que foi um ano muito difícil para a agricultura, teve geada, foi muito difícil. Aí o pessoal resolveu, não, vamos fazer uma feira mesmo, cada um traz o que, né, o que tem. Aí foi aos poucos aumentando os produtores. Depois, em 2012, nós fundamos a feira de, aos domingos, né? Que também é um sucesso. Terça-feira, hoje em dia, que é mais tranquilinho, mas sábado e domingo é um sucesso a feira. O nosso café, também temos nosso café da manhã orgânico, desde 1995. Então, é uma feira com muita história de produtor. Alguns não estão mais entre nós, mas vieram outros, né, novos. Então nós temos produtores individuais, temos cooperativas, associações. Então, é interessante porque ela é uma história nessa feira. E a nossa associação também é uma associação que ela divulga, ela faz esse trabalho de fundir, né, cada vez mais a agricultura orgânica. Essa que é a importância que a gente tem. E o parque, é interessante estar dentro do parque, porque é uma referência, né? Porque o parque era da Secretaria da Agricultura. Então, assim, além da parte animal, a parte agrícola ficou com a gente. Mas é um lugar muito interessante, né? Gostoso, que é um parque, ele é um parque diferenciado, porque ele tem todas as características de um parque rural, né? Não é só um parque no meio da cidade, mas é um parque com essas características. Então, a feira tem tudo a ver. E é bacana o diferencial da nossa feira também, porque vem os produtores aqui expor, né? Vem, e é interessante também, vai se passando geração em geração. Então, começaram com os avós, já vieram os filhos, depois os netos. Isso é muito interessante também dentro da nossa feira. Olha, nós temos de tudo. O FLV, né, que é as frutas, legumes e verduras. Tem laticínios, tem pães, tem produtos à base de soja, tem os grãos. Tem, acha tudo aqui na feira, tem produtos até de limpeza, cosméticos, acha-se tudo nessa feira. Tem carne, né, para quem come carne, tem produtos veganos, então acha-se tudo na nossa feira. Todo mundo, né, o pessoal mais velho que tem, eu acho que é assim, para as pessoas que têm consciência, né, da sua saúde, não só a saúde pessoal, né, mas a saúde do planeta, para também essa questão do produtor estar no campo, preservar o produtor e a sua família no campo. Então é um consumidor consciente, essa é a diferença do quem busca o orgânico. Não é nem questão de posição social, lógico que o orgânico ele agrega um valor maior, porque ele assim, ele cuida do meio ambiente também, né? Então ele tem um valor agregado maior e se paga melhor ao produtor, né, sua família e tal, né, porque é muito trabalhoso produzir, né, somente orgânico, tem que ter diversidade, tem que ter várias características, né, que de cuidado, que no convencional é um pouco diferente. Então é um produto valorizado, mas mesmo assim, eu acho que ele é um produto que é como a gente tem nosso lema, orgânico para todos, né. Eu acho que é questão mais de divulgar mesmo, cada vez mais orgânico, as pessoas terem com essa consciência, acho que essa é a importância, porque é muito importante. Porque o orgânico é que, assim, não é só pensando, ah, não é produzir agrotóxico em todo, né? Uma cadeia por trás da importância dessa produção, para preservar a água, preservar o solo, né? Então, isso é muito importante, essa produção. Então, a feira está de terça, sábados e domingos. Começa às 6 da manhã, no domingo estende um pouquinho mais até às 13, o pessoal vem mais tarde. E o café começa entre 6h30 e 7h e vai até às 13h também. Esperamos vocês.
1: E a Benê, que é uma produtora de alimentos aqui da Feira de Orgânicos, conta um pouquinho sobre como ela veio parar aqui.
2: Eu sou produtora aqui, a gente iniciamos o trabalho com orgânicos desde 99. Eu sou do interior de São Paulo, de Biúna. Aí foi meu pai, né, que iniciou esse trabalho através de uma amiga dele que teve problema com câncer. Daí ela foi falar pro meu pai sobre alimentação orgânica. Aí meu pai foi procurar saber e aí eu fui trabalhar na roça de outros produtores para saber como funcionava. E até hoje a gente tá com orgânico, porque a minha filha, quando era pequenininha, ela parecia uma lebrinha no meio da roça comendo couve. E até hoje ela come couve, cenoura. As minhas filhas até brigam. Ontem mesmo estava brigando para comer um pepino orgânico, as duas. Mas é bem legal, porque assim, eu levo saúde para a população, né? Através da alimentação saudável. Porque aí eu tenho cliente que fala assim, nossa, muito caro. Aí eu falei, antes de você gastar aqui na feira, o que gastar na farmácia? Porque aí é porque através essa nossa amiga mesmo, ela é nossa cliente aqui, ela teve problema mais de 30 anos atrás. Então aí eu vejo, né, hoje da importância de eu produzir um produto natural sem agrotóxico. É levar saúde para as pessoas. A gente vê durante esse longo tempo que a gente faz a feira, muitos que já tiveram problemas de saúde e aí hoje eles estão bem aqui na feira, através de uma alimentação saudável. Assim, também eu tenho clientes que mais de 80 anos, mas a gente dá 60 anos para ela. Aí a gente vê a importância, ela fala assim, só com produto orgânico. E eu não tomo remédio com 80 e poucos anos. E você dá uns 60 para ela. É o poder da alimentação, através de um parque arborizado. Aqui dentro a gente conserva mais os produtos, né? Porque é mais fresco. E aí já fala, né, que o Parque da Água Branca é como se fosse uma pequena fazenda dentro de São Paulo. E aí a gente traz as verduras.
1: Depois de ver a energia do Vila Lobos, fica claro que um parque é muito mais do que metros quadrados num gramado, né? É o lugar onde a cidade se encontra, onde respira e onde cria a comunidade. Mas de que forma esses respiros no meio do concreto conseguem mudar a nossa relação com o espaço público e melhorar a nossa saúde no dia a dia? Para entender como a arquitetura e o urbanismo transformam a convivência e a qualidade de vida na Selva de Pedra, nós conversamos agora com o arquiteto Lucas Ticone. Lucas, de que forma os parques espalhados pela cidade contribuem para a democratização dos espaços públicos?
3: Bom, eu acho que essa é uma temática das mais importantes para a cidade, né? Porque a gente está falando não só de questões ambientais, mas sobretudo de espaços públicos, né? Para essa vida coletiva, para o ócio na cidade, né? Ainda mais em grandes cidades como São Paulo, a gente tem sempre muito essa prerrogativa do trabalho o tempo inteiro, né? E eu acho que o parque, ele entra muito como esse elemento que traz amenidades, mas eu acho que é muito mais do que amenidade. Porque a amenidade, né, se supõe quase como se o parque fosse um respiro da cidade. Eu não gosto muito quando alguns colegas meus de profissão usam essa expressão, porque eu acho que o parque, ele faz parte da cidade, ele é parte, né? Quer dizer, como que a gente fala que esse elemento que está dentro da cidade, né, ele é um respiro da cidade? Não, a cidade, ela não é um problema em si. A cidade é o lugar onde a gente vive. Ela contém problemas, né? Ela tem problemas na forma como ela foi planejada, como ela cresceu exponencialmente, como ela é transformada. Existem problemas no nosso cotidiano. Mas, de maneira alguma, eu acho que a gente pode ver a cidade sempre como a antítese daquilo que é bom. Né? Não, eu acho que é tudo, né? São as coisas boas e são as coisas ruins. Os parques, eles entram justamente como essas coisas boas da cidade, né? E acho que um ponto importante que você falou sobre essa centralização de muitos parques, é interessante perceber que São Paulo é uma cidade gigantesca, né? Isso não é segredo para ninguém. E um outro ponto que você trouxe também é a desigualdade. Isso também não é um segredo em grandes cidades no Brasil. Porém, eu acho que é sempre válido lembrar que muitos dos grandes parques de São Paulo estão justamente em áreas que são distantes do centro de São Paulo, né? Como, por exemplo, o Parque do Carmo, o Parque Ecológico do Tietê, que são dois grandes parques na zona leste da cidade, o Parque Anhanguera na zona norte, próximo ao Pico do Jaraguá, que inclusive é um parque estadual, né? Enfim, entre tantos outros, né? No entanto, os parques, eles são implantados de maneiras muito distintas, né? Então, eles têm projetos também muito distintos. Então, por exemplo, a proposta que um parque do Ibirapuera tem não necessariamente precisa ser reproduzida em outros parques. Né? Afinal, o Ibirapuera ele tem um complexo ali de museus, por exemplo, né, de teatro, de, enfim, uma série de coisas. Nem todos os parques precisam comportar isso, né? A gente pode distribuir, né, essas funcionalidades de outras maneiras na cidade, né, também.
1: Bom, e a gente sabe que os parques são diferentes, né? Cada um oferece um tipo de atrativo. Essas diferenças mudam também o comportamento do público? Muda a maneira como as pessoas ocupam esses espaços, né?
3: Sim, perfeito. Eu acho que a primeira movimentação, né, das pessoas em relação aos parques é o desacelerar, né? O parque, ele nos desacelera de alguma maneira. Bom, também acho que uma coisa que a gente fala com bastante recorrência, que é o convívio com áreas verdes, ele é fundamental para a nossa sobrevivência. Então, por exemplo, quando nós falamos em preservação da Amazônia, né, para nós que estamos no Sudeste, para nós que estamos em São Paulo, a Amazônia sempre surge como algo extremamente distante, né? Para quem está em Manaus, para quem está em Porto Velho, em Belém, em Macapá, a Amazônia é justamente o lugar onde essas pessoas vivem. Mas para quem está em São Paulo, isso sempre surge como algo muito distante. Nós estamos na Mata Atlântica, né? E o que eu quero dizer com isso? Nós somos parte da natureza. Né, o ser humano, ele não é dividido de natureza. Por isso que eu não gosto dessa divisão entre cidade e parque. Né? As duas coisas, elas trabalham juntas a todo momento. E eu acho que essa primeira manifestação da pessoa num parque é realmente o desacelerar. Né? Você trouxe, por exemplo, a questão da Oca ou do auditório do Ibirapuera. É claro que são espaços muito específicos, né? São esses grandes espaços culturais que recebem grandes eventos e tudo mais. Mas o parque, ele parte dessa premissa de, também ambiental, né? De preservação de uma natureza dentro do ambiente urbano. Então, o parque, ele funciona também, por exemplo, como uma área de absorção de água de chuva, né? É o que a gente chama de drenagem, por exemplo. A concentração de áreas verdes, ela reduz as temperaturas na cidade. Então, quanto mais verde se tem, menos calor é sofrido por aquele lugar. Eu acho que até o momento, né, que a gente está aqui fazendo essa gravação, a gente está num dia praticamente de verão no meio do inverno. Uhum. E aí, a gente ampliar as áreas de parques na cidade é fundamental para a gente conseguir enfrentar, né, essas ondas de calor.
1: Agora, esses espaços culturais, esses patrimônios arquitetônicos, como a Oca, por exemplo, dentro do Parque do Ibirapuera, isso muda a relação, isso faz diferença na relação do paulistano com a cidade?
3: Eu acho que, assim, para todos os profissionais que trabalham com espaços públicos, com a cidade, né, com parques, além de arquitetos, né, acho que sobretudo arquitetos, mas principalmente também outros profissionais, é uma inquietação que todos nós temos, que é o seguinte: em São Paulo, os parques, eles têm horário de funcionamento, e essa é uma diferenciação, por exemplo, em relação às praças, né? Então, as praças, elas são sempre abertas a todo momento, 24 horas por dia. Enquanto que os parques, eles têm horário de funcionamento, salvo uma ou outra exceção, por exemplo, áreas de parque que são, na verdade, praças, se a gente for pegar pelo formato mais, assim, legal, né, do ponto de vista, acho que jurídico, administrativo da prefeitura, como, por exemplo, o Parque Ticuatira, que fica entre o bairro da Penha e de Cangaíba, na zona leste da cidade. Mas tirando essas exceções que eu estou falando aqui, principalmente de parques lineares, esses parques maiores, como Ibirapuera, como Vila Lobos, como o Parque da Juventude em Santana, Zona Norte, Parque das Bicicletas em Moema, Parque Serete aqui no Jardim Anália Franco, que é onde eu resido, enfim, entre tantos outros, você tem horário de entrada e de saída, né? Tem um horário de funcionamento. O que isso significa? Que esses parques, eles têm um acesso controlado, portanto, eles têm gradil em volta deles. Isso não deveria ser uma premissa de parque. Por que que eu estou dizendo isso? Às vezes a gente pensa o seguinte, eu vou para outro país, os parques são abertos porque tem mais segurança, porque o Brasil sofre com problema de segurança pública. E não se trata disso. Por quê? Uma vez que o parque, ele é um espaço público, aí, em termos assim, de público-privado, a hierarquia de um parque, ela é a mesma hierarquia de uma praça e de uma calçada. É espaço público, né? Então assim, eu tô atravessando uma faixa de pedestre, tô atravessando uma rua, esse espaço, ele é de todo mundo, e o do parque também é, né? Ok, a Oca, como um museu, né, um espaço de exposições, no caso, ou o Museu de Arte Moderna, que também é no Ibirapuera, o Auditório do Ibirapuera, essas atividades, né, esses espaços, tudo bem, né, elas terem um funcionamento um horário específico, né, os planetários também, né, o Planetário do Ibirapuera, e também temos o Planetário do Parque do Carmo, né, ou a Roda Gigante, por exemplo, no Vila Lobos. Essas coisas terem seus funcionamentos específicos, tá tudo certo, aliás, faz todo sentido. Mas o parque, ele nada mais é do que uma rota, do que percurso de pedestres, né, de ciclistas dentro da cidade. Imagina que incrível, né, que seria se nós pudéssemos, assim, tarde da noite, ou mesmo de madrugada, as pessoas que circulam de madrugada, seja as pessoas que estão voltando de rolês, né, com seus amigos, sejam as pessoas que trabalham de madrugada, né, como por exemplo profissionais de segurança privada, profissionais da saúde, se elas pudessem atravessar a área de um parque para chegar do outro lado, né, quer dizer, serve de atalho muitas vezes. No Brasil nós temos parques assim, né, o Aterro do Flamengo no Rio de Janeiro é assim. Os parques de Curitiba são assim, eles são abertos 24 horas. O Parque da Redenção em Porto Alegre também é assim, né? Então você chega nessas áreas e você não tem um gradil, você não tem um portão, né? São áreas públicas. Então acho que isso é um ponto que deveria ser uma premissa, sabe? De mudança de mentalidade do paulistano em relação aos parques.
1: E agora, Lucas, para terminar, qual que é a influência real, a importância real desses espaços, desses refúgios no meio da cidade, tanto para o bem-estar físico quanto mental dos paulistanos?
3: Nossa, toda, totalmente. Especialmente se a gente for pegar, por exemplo, o dado de expectativa de vida da população, né? Esses dados, eles são sempre muito alarmantes, né? Porque a gente tem uma diferença de 20 anos, né, entre as áreas mais ricas e as áreas mais pobres da cidade, né? Claro que é por uma série de razões, mas quando nós olhamos para esses territórios, a gente percebe que a presença de verde, de áreas verdes, ela também é tremenda, né? E, principalmente, qualificação dessas áreas verdes. O que que eu quero dizer com isso? Não é uma mera área verde, né? Porque área verde, até um terreno baldio pode ter, né? Mas são áreas verdes qualificadas. Então, por exemplo, se a gente pega as periferias da cidade, as periferias, elas estão imediatamente coladas em áreas que você tem grande presença de vegetação, até porque muitas dessas áreas são transições da nossa área urbana para as áreas rurais, inclusive, né? Como, por exemplo, o que acontece na zona sul da cidade. A gente está ali numa área urbana muito densa, até a região do Grajaú. Quando a gente entra em Parelheiros, esse urbano, ele ainda é presente, só que ele já começa a se misturar com áreas rurais, né? A gente já começa a ter produtores rurais, né, e tudo mais. Então, assim, veja só, aquela densa mata atlântica, né, que tem na região de Parelheiros, ou que a gente vai encontrar também na Zona Norte, na Serra da Cantareira, são áreas de conservação, né, são áreas de preservação. Existem áreas de parto, né, para as pessoas acessarem, mas são áreas específicas, porque no geral, são grandes áreas que precisam ser preservadas para que a gente possa respirar na cidade, né, e respirar literalmente, porque a vegetação, ela produz oxigênio, né, para nós respirarmos, né, a gente produz gás carbônico, então a gente precisa daquilo que produz oxigênio, que é a vegetação. Só isso já é super importante e já é um elemento que a gente vai identificar essa desigualdade. Outro ponto é, se a gente pegar um bairro, por exemplo, como Alto de Pinheiros, que é justamente onde fica o Parque Vila Lobos, é um dos bairros mais arborizados de São Paulo. Quando a gente vai para a cidade Tiradentes, o que vai acontecer? Além de não se ter parques, né, nos moldes de um Parque Vila Lobos, né, eu falo isso por quê? Porque nos últimos anos tiveram alguns parques que a Prefeitura de São Paulo andou implantando na região de Cidade Tiradentes, mas eles não chegam exatamente a ter esse porte de um Parque Vila Lobos, por exemplo. Além disso, o que vai acontecer? Em Cidade Tiradentes, a gente tem uma presença de arborização muito mais escassa, né? Então é uma região predominantemente árida, né? Ou seja, só nessa diferença de arborização, a gente está falando de desigualdade de temperatura, né? Que as pessoas sofrem. Então, automaticamente, isso vai afetar o bem-estar das pessoas, né? Então, e aí, consequentemente, Cidade Tiradentes tem uma renda muito menor. Então, a maneira como essas pessoas cuidam da saúde é muito diferente dos moradores do Alto de Pinheiros e por aí vai, né?
1: E o nosso passeio pelos parques da cidade vai ficando por aqui com essa sensação de que esses lugares são muito mais do que simples pontos no mapa. São espaços de saúde, de encontros, de bem-estar, de lazer, de cultura. Seja praticando esportes no Vila Lobos, seja resgatando memórias aqui no Água Branca, seja um momento de relaxamento no Parque do Povo ou aquela pulsão cultural do Ibirapuera. Os parques são espaços que estão aí para que a gente ocupe, tome conta, porque afinal, eles são nossos. O Cidade Sua vai ficando por aqui e a gente se encontra na próxima semana. Até mais, tchau!
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7: Duas e um, bom dia. Vamos às manchetes do programa de hoje. Vamos aos destaques do dia. O primeiro debate dos candidatos à presidência da República, realizado pela TV Bandeirantes, foi marcado por ausências dos nomes de peso, Lula e Flávio Bolsonaro. Horas antes do debate, na manhã deste domingo, Romeu Zema, do Novo, informou que também não participaria. A possibilidade de mais uma ausência já à noite, perto do início do evento, agitou os bastidores. Augusto Cury, do Avante, foi para a frente da emissora, fez uma live em suas redes sociais, também desistindo da participação. Tempos depois, a assessoria do candidato informou que ele participaria. O debate teve apenas 3 candidatos no palco: Ronaldo Caiado, do PSD, Renan Santos, do Missão, e Augusto Cury, do Avante. O Ministério Público Eleitoral afirmou ao Tribunal Superior Eleitoral que não vê irregularidade na foto escolhida pelo presidente Lula, candidato do PT à reeleição, para aparecer na urna eletrônica. Na imagem, o petista está usando um chapéu de Panamá. Essa é a primeira vez que Lula usa o acessório numa corrida presidencial. presidente tem utilizado o item por recomendação médica desde a retirada de uma lesão de câncer de pele no couro cabeludo em abril deste ano. Segundo o vice-procurador-geral eleitoral Alexandre Espinosa, a liberação do chapéu atende ao pluralismo político. Ministro Flávio Dino, do Supremo Tribunal Federal, determinou que a Câmara e o Senado devem considerar nulas eventuais emendas indicadas por presidentes de partidos sem mandato no Congresso e ex-parlamentares. O ministro determinou que os presidentes da Câmara, Hugo Mota, e do Senado, Davi Alcolumbre, devem comunicar imediatamente às áreas técnicas das casas legislativas para que os dirigentes partidários que não são deputados e senadores não tenham direito à indicação. 19 legendas encaminharam respostas. Solidariedade e Podemos foram as únicas legendas que não enviaram. Dino deu prazo de 5 dias para que esses dois partidos apresentem esclarecimentos. O número de crimes conhecidos como justiça com as próprias mãos cresceu 25% no Rio de Janeiro no primeiro trimestre deste ano. Segundo dados do Instituto de Segurança Pública, foram 504 casos entre janeiro e março deste ano, contra 402 no mesmo período do ano passado. O aumento acontece enquanto a Polícia Civil investiga a morte de um ciclista espancado em Copacabana por um grupo que incluía dois homens que trabalhavam como seguranças na região. Um turista foi vítima de um assalto enquanto saía de uma agência bancária no setor comercial sul, no centro de Brasília. Segundo o relato feito pela vítima à Polícia Civil, os suspeitos o ameaçaram com facas e o obrigaram a tirar as roupas. Além disso, foram levados R$ 1.000 em espécies, o celular e a carteira da vítima. Após denúncia, 3 pessoas foram presas, 2 homens e uma mulher. E aposentados e pensionistas do INSS sem biometria facial nas bases do governo federal voltaram a poder contratar empréstimos consignados. A autorização poderá ser feita pelo aplicativo Meu INSS, com acesso por dados bancários. A nova regra altera os procedimentos para contratação e portabilidade do consignado. A biometria facial havia sido adotada em agosto do ano passado como requisito para reforçar a segurança e combater fraudes após a série de escândalos no INSS no ano passado. A tecnologia continua disponível para quem tem fotos nas bases oficiais como Carteira Nacional de Habilitação e Justiça Eleitoral. Depois da autorização do titular, a instituição que receberá o contrato terá 20 dias para confirmar a operação. Se não houver confirmação dentro deste prazo, a transferência será cancelada. O beneficiário também deverá assinar um termo de autorização no aplicativo Meu INSS. Duas horas, 5 minutos pelo horário de Brasília. Muito bom dia a você que sintoniza a TMC. 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
7: Olá, um abraço para você que segue acompanhando aqui a programação da TMC, seja no fim de semana, para você que está no aplicativo, para você que está no rádio, para você que está nas redes sociais, arroba TMC NewsBR, Dinheiro TMC, começando comigo, Thiago Matheus, minha parceira Estela Ribeiro, ela volta numa próxima, junto comigo aqui no comando do TMC, mas a gente segue falando sobre os assuntos que importam aí para o seu bolso, para você ser cada vez mais amigo do seu bolso, para você lidar cada vez melhor com as finanças, saber o que se passa no mundo do dinheiro, no mundo das finanças, sem sair prejudicado no assunto. A gente segue aqui nessa próxima hora falando de assuntos importantíssimos. E no programa de hoje, a gente vai falar de... Aliás, foi uma semana dura. E durante a semana foi divulgado um levantamento aí do Serasa, que aponta a inadimplência
8: de mais de 9 milhões de empresas no país, com 232 bilhões de dívidas em atraso. É muita coisa. Empresas de grande porte, inclusive, estão pedindo aí recuperação judicial, estão deixando funcionários, investidores e credores em alerta. Será que a gente tem que ficar em alerta também? Você é empreendedor? Você é consumidor? Você é funcionário? Esse programa é para você. E o programa vai falar para você que é pequeno empresário, para você que tem aí a sua empresa familiar. Conte com a gente, já vai mandando a sua mensagem, a sua dúvida no WhatsApp 11972211001. A gente começa aqui, hoje, recebendo a Letícia Muzzi. A Letícia, que é diretora de pequenas e médias empresas da Serasa Experian. E ela vai ajudar muitos empresários, muitos funcionários que estão na escuta na nossa programação, né, Letícia? Seja bem-vinda, viu?
9: Muito obrigada aqui pelo convite. É um prazer estar aqui com vocês.
8: Letícia, os funcionários, os empresários, os pequenos, médios empresários, eles abrem um noticiário e eles observam que as grandes empresas estão passando por dificuldades, né? Recuperação judicial, problemas com demissões, com cortes, e eles se perguntam, poxa, se as grandes empresas estão assim, o que será de mim? O que vai acontecer comigo? Já começo perguntando para você. Hoje em dia, em meio a esse turbilhão de informação e de notícia um tanto quanto negativa que a gente acaba olhando, qual que é o maior desafio financeiro, principalmente para as pequenas, para as médias empresas sobreviverem, eu nem digo crescer, mas sobreviverem, passar por esse período difícil?
9: Correto, e você tem total razão, né? Tanto que a gente vê um indicador hoje que 50% das PMEs morrem em 5 anos. Ou seja, a gente tem um desafio realmente muito grande. E qual que é o principal desafio aqui? É realmente a gestão financeira das PMEs. É como elas, de fato, controlam seu fluxo de caixa, a quantidade de entrada, a saída, efetivamente qual é a margem que eles vão ter. Então, esse controle financeiro é essencial hoje para a sobrevivência das PMEs.
8: Agora, a gente fala das PMEs, né, que são as pequenas, as médias empresas, e daqui a pouquinho a gente vai destrinchar ainda mais, ó, para você que tem o seu comércio. Mas um pouco antes, só para a gente entender, principalmente os leigos. Eu sou leigo, mas eu vejo aí no noticiário, por exemplo, as grandes empresas, elas vendem, elas faturam, elas apontam um crescimento no final do ano, mas ainda assim, elas terminam o mês sem dinheiro em caixa. Que conta é essa, Letícia? Como é que funciona? Explica pra gente por que dessa confusão.
9: Faturamento não é sinônimo de empresa saudável.
8: Boa.
9: Então, assim, como diferenciar de fato faturamento, né? Porque não significa que a entrada de fato de dinheiro em caixa significa que você tem o dinheiro suficiente para você pagar suas dívidas. Então, é muito importante que essa pequena empresa, o empreendedor, ele saiba administrar bem isso. Então, ele tenha uma visão já de previsibilidade. O que de fato pode ser muitas vezes uma grande venda, é uma venda a prazo e que não é suficiente para pagar suas dívidas atuais. Então, como fazer a gestão disso é o mais importante. E eu acrescento aqui também mais um ponto, que é um desafio muito grande do empreendedor, que é separar as suas contas pessoais das suas contas profissionais também, né? O fluxo de caixa hoje é essencial para ele. Se ele começa a misturar isso, por exemplo, tem alguma dívida e ele precisa pagar e ele acaba pagando do seu pessoal, ele não tem clareza efetiva de qual é a margem que ele tem. Então, isso é algo que acontece muito quando a gente olha para o pequeno empreendedor, que é fazer um misto aqui das suas contas.
8: Isso tem a ver com aquele famoso score? É isso que o pequeno, médio empresário tem que ficar atento? Se for, explica pra gente o que, que é o score do PJ e se tá um pouquinho relacionado à explicação que você deu anteriormente.
9: Perfeito. O score é a saúde do PJ. Então, por exemplo, hoje a Serasa tem ali disponível para os nossos clientes o score PJ, que ele justamente olha para essa capacidade, esse potencial de pagamento dos nossos clientes. Então, ele traduz a saúde financeira. E aí é importante, tanto que esse empreendedor, ele acompanhe a sua saúde, ele entenda como ele está no mercado, se ele tem alguma dívida, algo que possa ajudá-lo, inclusive até para concessão de crédito ou para negociações que ele venha fazer com seus fornecedores. Assim como, muitas vezes, é importante que para alguma negociação mais específica, mais representativa ou eventualmente uma negociação a prazo, ele também busque insumos dentro da própria Serasa, de várias ferramentas que existem hoje, com dados específicos para avaliar renda estimada, capacidade de pagamento, entre outras informações de quem ele se relaciona. Então é importante ele também buscar esse conhecimento para ele garantir que aquela venda efetivamente vai traduzir em resultado financeiro para ele.
8: A gente está batendo um papo com a Letícia Muzzi, ela que é diretora de pequenas e médias empresas da Serasa Experian. Ela continua conosco aqui nos próximos minutos, mas antes uma pausa, Letícia, porque a gente vai girar com as nossas praças espalhadas pelo Brasil para a gente saber aí pelos quatro cantos do país e descobrir como o micro e o pequeno empresário se vira nos 30, aí nos quatro cantos do nosso Brasilzão. Ó, o aumento da inadimplência, ele também acende um alerta para os pequenos negócios com juros, queda no faturamento, dificuldade de planejamento. Muitos empresários, eles acabam recorrendo a linhas de crédito ou mesmo as famosas renegociações de dívidas para tentar manter aí as atividades. A gente vai entender quais são os mecanismos de apoio disponíveis e o que pode ser feito antes que a crise financeira se agrave, direto do Rio de Janeiro, com a nossa repórter Luísa Rodrigues.
10: O número de empresas inadimplentes no Brasil bateu recorde. Segundo o Serasa, são 9,1 milhões de empresas com dívidas em atraso, que somam 232 bilhões de reais. O cenário ajuda a explicar por que pedidos de recuperação judicial tem aparecido com cada vez mais frequência, inclusive entre grandes redes, como Marabrás e Casas Bahia. Mas o problema também atinge os pequenos negócios, que muitas vezes têm menos margem para absorver os efeitos de juros altos, queda nas vendas e falta de planejamento financeiro. No Rio de Janeiro, não existe hoje um programa estadual específico de proteção às micro e pequenas empresas com esse objetivo. O apoio está concentrado principalmente em iniciativas do governo federal, como o Programa Nacional de Apoio às Microempresas e Empresas de Pequeno Porte, o PRONAMP. O programa acredita em mecanismos de renegociação de dívidas. Entre as medidas disponíveis estão a linha de crédito, renegociação de débitos e condições para regularizar empresas que estão inadimplentes. No caso do Simples Nacional, por exemplo, empresas notificadas têm 90 dias para quitar ou parcelar as dívidas e evitar a exclusão do regime. Para especialistas ouvidos pela TMC, o planejamento financeiro e a busca por ajuda antes que a dívida se torne impagável são fundamentais para evitar que o pequeno empresário chegue ao ponto de precisar fechar as portas ou recorrer à recuperação judicial.
8: Obrigado, Luísa. Valeu pelas informações. Ó, pequenos negócios, eles estão sendo afetados cada vez mais pelos juros em Minas Gerais. Então é para lá que a gente vai agora falar com Belo Horizonte, as informações com o nosso repórter Júnior de Castro.
11: As recuperações judiciais estão pipocando por grande parte do Brasil. Só nas últimas semanas tivemos o caso das Casas Bahia e da Marabrás, mas existe uma realidade por trás desse contexto que atinge milhões de pequenos negócios todos os dias. E de acordo com Benifard, analista geopolítico e econômico, esse contexto está ligado à alta taxa de juros, ao endividamento e à inadimplência.
12: A inadimplência empresarial atingiu o recorde de 9,1 milhões de CNPJs, numa alta de 16,7% em um ano. Micro e pequenas empresas representam 95% dos negativados, com o setor de serviços liderando os casos. Já a inadimplência de pessoas físicas atingiu 83,7 milhões de brasileiros em junho de 2026, equivalente a 51% da população adulta, mantendo-se no nível recorde. Em Minas Gerais, o cenário é preocupante. O estado fechou em junho com 674 empresas em recuperação judicial, o quarto maior número do país, atrás de São Paulo, Rio Grande do Sul e Paraná.
11: Ainda segundo o especialista, o dado mais alarmante é a velocidade. Entre 2023 e 2026, o número de microempresas mineiras em situação de recuperação judicial quase quintuplicou. Por outro lado, o BN afirma que existem caminhos para evitar esse tipo de problema.
12: O primeiro, os incentivos. O governo federal lançou o novo Desenrola Brasil com uma linha específica chamada Desenrola Empresas, que ajuda micro e pequenos negócios a trocar dívidas caras por crédito mais barato. Em Minas Gerais, a Secretaria da Fazenda também reabre periodicamente o refis do ICMS com desconto de até 90% em multas e juros para quem paga à vista. A segunda oportunidade seria o planejamento. O erro mais comum é só buscar ajuda quando a crise já está instalada. Fazer o diagnóstico cedo, acompanhando o fluxo de caixa e a renegociação preventiva, ajuda a fazer com que você não tenha as portas fechadas na hora de se reorganizar. O terceiro, regularização. Hoje existem programas específicos como o Desenrola MEI, com prazo até setembro, pensados exatamente para tirar o pequeno empresário da inadimplência antes que o problema vire uma bola de neve.
11: E o recado que fica é: pedir ajuda cedo não é um sinal de fracasso, mas sim uma estratégia de sobrevivência.
8: Valeu, Júnior. Um abraço para você. Na região sul, o Paraná lidera a abertura de MEIs de acordo com o Sebrae, mas o planejamento financeiro acaba sendo uma pedra no sapato para seguir empreendendo. O Luiz Fernando conversou com um economista que dá dicas para separar as contas entre casa e a sua empresa.
13: A vontade de empreender continua em alta na região sul. Dados do Data Sebrae apontam que o Paraná liderou a abertura de negócios em 2026, com mais de 271 mil empresas cadastradas até agosto deste ano, sendo 191 mil microempreendedores individuais. Santa Catarina e Rio Grande do Sul registraram mais de 218 mil negócios cada, a maioria MEIs. O economista da UFPR, Universidade Federal do Paraná, Daniel Poit, aponta o porquê de separar as finanças pessoais das contas da empresa e por que isso é indispensável desde o primeiro dia de negócio, mesmo para quem trabalha em casa.
14: Tem que ser um outro orçamento. Você não sabe medir exatamente o custo do seu serviço ou do seu produto. Você não tem controle sobre os insumos que são consumidos entre o que é produzido e o que é demandado pela residência. Então, é fundamental que seja feita mesmo essa separação. E o ideal para isso é se organizar.
13: No entanto, o cenário econômico cobra um preço alto. Dados do Serasa mostram que a inadimplência alcançou a marca de 9 milhões e 100 mil empresas no Brasil. Desse total, 8 milhões e 700 mil são micro e pequenos negócios, o que representa 95% das empresas negativadas. Ter uma assessoria contábil ou fiscal não dispensa o microempreendedor de gerir o próprio negócio. Segundo o professor Daniel Poit, a responsabilidade final e o controle dos números continuam sendo do próprio empresário.
14: Dedicar um tempo para aprender tudo que é relativo ao negócio. Não só ao serviço ou ao produto que está sendo entregue para o seu mercado, para o seu cliente, mas aprender sobre gestão, né? E aprender a ler relatórios financeiros, aprender a elaborar relatórios, orçamentos financeiros. Como é que você entrega uma proposta para um cliente, ele quer saber como é que você formou aquele preço ou quais as suas possibilidades de fornecer mais ou fornecer menos quantidade, mais tempo ou menos tempo de serviço.
13: Com a Selic em 14% ao ano, o crédito continua caro, o consumo pressionado e as renegociações cada vez mais difíceis. Sobre o alto índice de endividamento dos microempresários, o professor aponta que o peso da burocracia e a falta de um crédito mais acessível sufocam os pequenos negócios.
14: Não só extremamente perversa a taxa de juros que se cobra hoje nos pequenos empreendedores para o crédito, para o investimento, etc., como nós não temos mecanismos ideais ou pelo menos minimamente favoráveis de incentivo a ideias inovadoras.
13: O segredo está em colocar as contas em ordem, começando pela divisão do dinheiro. Como o próprio professor nos orientou, o orçamento da empresa não pode ser confundido com as despesas pessoais.
8: Um abraço, Luiz. Obrigado pela informação. O caminho do empreendedorismo, ele é muito desafiador, a ponto de colocar em risco a sobrevivência de uma empresa logo nos primeiros anos. Então, para que isso não aconteça, alguns incentivos são fundamentais. O Júlio Andrade traz alguns detalhes direto de Recife.
15: Quando a gente fala nas empresas localizadas na região Nordeste, o principal incentivo é a concessão de benefícios fiscais pela SUDENE, a Superintendência do Desenvolvimento do Nordeste. Em 2025, 671 empresas foram beneficiadas, mantendo mais de 180 mil empregos e associadas a 19 bilhões em investimentos privados. Entre os principais setores estão a indústria têxtil, alimentos, infraestrutura e turismo hoteleiro. As empresas de Pernambuco, Bahia, Ceará, Paraíba, Alagoas e Rio Grande do Norte foram as que mais receberam benefícios para implantar novas unidades ou modernizar linhas de produção. Além desses incentivos importantes para reduzir o risco de encerramento das atividades, é essencial combinar planejamento financeiro sólido, gestão de riscos e estratégias de mercado adaptadas ao contexto local.
8: Valeu, Júlio Andrade. Um abraço para você e para a nossa equipe espalhada no nosso Brasilzão. Se você é empreendedor, pequeno, médio empreendedor, tem dúvida, manda para a gente aqui no nosso 119-7221-1001. Agora é hora de ir para as ruas de São Paulo para perguntar como que as pessoas estão fazendo para driblar os altos preços e não ficarem endividadas com as contas do mês.
16: Normalmente, se está muito caro, eu acabo nem comprando, nem substituindo. Eu acabo ficando sem.
17: Eu recebo as promoções do mercado já para poder ver o dia que tem promoção, para poder comprar aquilo que a gente precisa para a necessidade do mês, mas vai equilibrando. Semana que vem vai ter promoção de uma coisa, de outra. E geralmente mais no final do mês mesmo para aproveitar as promoções que o mercado faz, que a gente já sabe.
18: A gente vai nos atacados, né? Eu também tento diminuir, né, a compra do mês.
19: Primeiro eu vou nos dias mais adequados, por exemplo, toda quarta-feira eu sei que é feira, então é feira de hortifruti, então eu sei que os preços são mais em contas, né? Então, principalmente também quando é final de mês também, os preços são mais em conta, porque tem a virada do mês. Na verdade, eu também nunca vou também no supermercado no começo de mês, né? Porque é quando o pessoal recebe todos os seus pagamentos e tudo, então a tendência é de subir os preços. Então eu vou sempre no meio para o final do mês fazer as compras.
16: Sim, quando a gente vai fazer uma compra maior, a gente acaba indo para mercados maiores. Quando a gente vai fazer compra de mês ou vai comprar carne, essas coisas, a gente vai para esses mercados maiores, que lá acaba que o impacto é menor e acaba sendo um preço mais acessível.
20: Então, na nossa região tem bastante mercado pequeno, então quando é assim, a gente tem que procurar ir num mercado maior ou ir na feira no final de semana.
21: Comprar no final do mês eu acho mais necessária, porque você já sabe o valor que vai gastar ali. E é mais um cálculo de todo mundo, eu acho, grande maioria da população, o cálculo final.
22: Sim, nós sempre procuramos ir em feiras, né? Geralmente de domingo, dias de domingo, a gente tem bastante feiras lá pelo bairro e é o que ajuda no custo-benefício, né?
8: Valeu novamente. Nosso WhatsApp à sua disposição, 119-7221-1001. E a gente segue falando aqui com a Letícia Musi, diretora de pequenas e médias empresas da Serasa Experian. Ô Letícia, o pequeno empresário, ele costuma conhecer o próprio score dele? Você deu uma dica agora há pouco, né, de como funciona, que é a saúde da empresa, que é o próprio score. Mas na hora de buscar o crédito, na hora de fazer aquela conta, é certo afirmar que nem todo empresário tem essa expertise e por conta disso acaba passando sufoco, ou seja, o empresário não conhece seu score?
9: Você está perfeito na colocação. Muitos deles não conhecem seu score e não sabem nem como eles estão realmente sendo disponibilizados para o mercado, né? E qualquer negociação que eventualmente faça, porque o empresário também precisa se conectar com fornecedores. Ele precisa adquirir muitas coisas até a prazo, porque ele também tem uma negociação ali de uma venda que pode ser mais a longo prazo. Então é importante que ele conheça, que ele saiba como que o mercado está vendo, a saúde do seu negócio. Então é muito importante que ele não só entenda o seu score, e através, a gente tem aqui um produto que se chama Saúde do Seu Negócio, justamente porque ele já dá dicas e recomendações do que fazer para melhorar aquele score. Porque acho que uma das dificuldades do empreendedor é como eu melhoro o meu score, né? Não é pagar as dívidas, o que ele tem ali dentro dos insumos que projetam esse score. E é uma grande referência realmente da saúde do negócio dele, né? Então ele tem que buscar as informações, os insumos, para ele também conseguir se relacionar. Você comentou um pouco sobre o tema de concessão de crédito, né? Se ele eventualmente precisa de um crédito no mercado, obviamente que a empresa vai olhar, né? O banco, a financiadora ali vai olhar para o cenário dele enquanto score, enquanto vários outros indicadores, para poder disponibilizar aquele valor ali para ele. Então é muito importante que ele consiga enxergar como ele está com o mercado.
8: Ô Letícia, as pequenas empresas, as médias empresas, eu não vou generalizar, mas a gente sabe que uma boa parcela é empresa familiar. Não tem como fugir disso, né? Acaba colocando a esposa, o marido, os filhos, algum parente próximo. E isso quando a gente olha para esses problemas que estão afligindo aí o mercado cada vez mais, você consegue apontar erros que essas empresas acabam cometendo? Além das dificuldades que a gente acaba já encontrando e que, por ser uma empresa familiar, pode acabar piorando o cenário?
9: Com certeza, sim. E o maior erro é você misturar o tema de negócios com o seu tema pessoal. Porque o que acontece? Aí você coloca lá um filho para trabalhar, para te ajudar. E aí você eventualmente paga um salário maior no mês, no outro mês ele tá ali ajudando, você não paga, ou você paga pelo seu pessoal um valor. Você começa a entrar ali numa dimensão onde as coisas se misturam e você efetivamente não consegue mais ter transparência do quanto a sua empresa está sustentável, né? Então você começa a colocar mais gente da família para te suportar, mas o quanto aquilo de fato é sustentável. E no final do mês, você precisa ter de forma clara, de fato, quanto que você tem que pagar ali de salário, de impostos, né? Então é muito importante que ele não seja uma grande referência realmente da saúde do cliente. Precisa de um crédito no mercado, obviamente que a empresa vai olhar, né? O banco, a financiadora ali vai olhar para o cenário dele enquanto score, enquanto vários outros indicadores, para poder disponibilizar aquele valor ali para ele. Então é muito importante que ele consiga enxergar como ele está com o mercado.
8: Ô Letícia, as pequenas empresas, as médias empresas, eu não vou generalizar, mas a gente sabe que uma boa parcela é empresa familiar. Uhum. Não tem como fugir disso, né? Uhum. Acaba colocando a esposa, o marido, os filhos, algum parente próximo. E isso quando a gente olha para esses problemas que estão afligindo aí o mercado cada vez mais, você consegue apontar erros que essas empresas acabam cometendo? Além das dificuldades que a gente acaba já encontrando e que, por ser uma empresa familiar, pode acabar piorando o cenário?
9: Com certeza, sim. E o maior erro é você misturar o tema de negócios com o seu tema pessoal. Porque o que, que acontece? Aí você coloca lá um filho para trabalhar, para te ajudar. E aí você eventualmente paga um salário maior no mês, no outro mês ele está ali ajudando, você não paga, ou você paga pelo seu pessoal um valor. Você começa a entrar ali numa dimensão onde as coisas se misturam e você efetivamente não consegue mais ter transparência do quanto a sua empresa está sustentável, né? Então você começa a colocar mais gente da família para te suportar, mas o quanto aquilo de fato é sustentável. E no final do mês, você precisa ter de forma clara, de fato, quanto que você tem que pagar ali de salário, de impostos, né? Porque lá na frente pode ser que, né, um tio não esteja lá trabalhando. Exato. Então, como é que você se organiza financeiramente para aquilo ser o mais planejado possível e que, de fato, ele tenha essa visibilidade e transparência do quanto ele efetivamente precisa, né? São 3, 4 funcionários, então essa organização é muito importante para ele. É importante ele ter clareza de quem que ele tem hoje, se ele tiver gente da família, e que ele consiga colocar tudo isso no fluxo de caixa também da empresa, tá? Então, acho que esse cenário é muito importante, que volta para o tema de como é que ele divide melhor o tema do pessoal, do profissional.
8: Com toda a sua experiência, com toda a sua expertise, ô Letícia, o que, que uma PME tem que fazer para poder crescer e ficar livre aí dessas dificuldades que a gente vê cada vez maiores aí no mercado? É ter crédito, é ter caixa ou é ter uma boa gestão? É um pouquinho
9: de
8: tudo.
9: As coisas se compõem aqui,
8: coloca
9: na verdade,
8: balaio, né?
9: Porque o desafio de você realmente conseguir crédito, se você realmente precisar, você precisa ter fluxo de caixa, porque mesmo que você busque crédito no mercado, se você não tiver como depois arcar com todo este valor, né, não faz sentido. Então, o importante aqui é você conseguir fazer uma equação de tudo isso. Como é que você faz uma gestão, e não é uma gestão sofisticada, é uma gestão frequente. Você precisa olhar para os indicadores com recorrência de entradas, saídas e pagamentos e recebimentos futuros, né? Porque essa equação do que vem, da previsibilidade, é muito importante, né? Muitas vezes, de novo, é uma venda, mas é uma venda a prazo e você precisa pagar o mês, pagar as pessoas, os profissionais que estão trabalhando contigo, você precisa pagar os impostos, você precisa pagar algum fornecedor que caia, e aí como que você faz essa equação se você não tem essa previsibilidade? Então é muito importante você conseguir equacionar essa gestão num ambiente. A gente tem até o Descomplica hoje, que é um produto dentro da Serasa.
8: Sim, sim.
9: Que ele disponibiliza isso para os nossos clientes. É como ele tem ali a gestão de fluxo de caixa, inclusive com insights de IA, que geram recomendações para alertá-lo dele, né? Dessas movimentações também futuras que podem afetar ali o fluxo de caixa. Essa é a saúde principal da empresa.
8: E o que dizer para um pequeno ou médio empresário que está começando ou pensando em empreender a partir de agora? Uhum. Levando em consideração esse cenário preocupante, como uhum. você falou agora. Mas a gente sabe, né, Letícia, que muitas vezes não é o planejamento. Ah, vamos empreender e uhum. meu sonho é abrir esse comércio. Às vezes não é escolha. Uhum. Às vezes é o medo, é a necessidade, deixou a carreira de lado, uhum. houve uma demissão. Enfim, as pessoas procuram empreender para sobreviver. Então, para quem está entrando agora no mercado, observando esse seu panorama, esses uhum. dados que são um tanto quanto preocupantes, o que dizer para um pequeno, para um médio empresário nesse momento?
9: Perfeito. E é muito importante, né, isso, porque a gente vê muita gente que é muito bem qualificada.
8: Exato.
9: E numa qualificação muito grande, assim, né, abrindo um salão de beleza, trabalha muito bem, abrindo uma lojinha. Acho que o desafio aqui é como é que você conecta isso com uma visão cada vez mais também financeira, porque planejamento é tudo para o negócio.

0: que esse empreendedor consegue ter essa organização, porque ele tem o desafio de não conhecer financeiramente.
1: Exato.
0: Que eu recomendo? Busque insumos. Tem muitas ferramentas de mercado, e aí, de novo, volto, Descomplica é uma delas, uma ferramenta muito importante, porque consegue dar esses insumos para o empreendedor que não conhece a parte financeira ou que tem que trabalhar no Excel e tem dificuldade muitas vezes com Excel. Então, busque ferramentas que possam te auxiliar nesse modelo de negócio, porque realmente não é o forte de muita gente o tema financeiro quando abre o negócio, né?
1: O empreendedor está ouvindo a gente que não conhece essa parte financeira, ou eu mesmo, né, que sou leigo no assunto, mas a Letícia está aqui, ela que é expert no assunto e vai explicar para a gente. É mito, é fato aquela famosa frase que diz que os dois primeiros anos não é para pensar em lucro, não é para pensar em mudar a vida, são os primeiros anos ali daquele, vamos dizer, calvário, não, que é muito forçado assim, mas é aquele andar da carruagem para sentir se aquilo mesmo, para aquele lugar mesmo que a empresa vai ser redirecionada. Esse número é simbólico, são 2 anos, é isso, não existe um número correto. Explica pra gente, pro pessoal que tá ouvindo.
0: Tem um mito aí dos dois anos, mas assim, na verdade, isso não significa que realmente nesses dois você vá decolar ou você vá quebrar, né? Até e um pouco dos indicadores falam em 5 para quebrar, ele tem na média. Mas o que acontece aqui, né? O que é importante? O importante é que você tenha essa visão um pouco mais antecipada. Obviamente que você abre o negócio, muitas vezes é premissado, né? Você coloca lá informações que você acha que isso vai acontecer, né? Então, o quanto antes você conseguir se organizar para entender de fato qual é o seu potencial naquele negócio, você se antecipa.
1: Sim.
0: Você não precisa dos 2 anos para entender a vida, como ela vai ser, né? Você consegue já se organizar ali, entendendo ali, primeiro, segundo mês. Obviamente, às vezes tem um tempo de decolar, de divulgação, né? Os empreendedores, eles estão aprendendo também até como divulgar agora no mercado, seus produtos, enfim. Mas o objetivo é sempre reduzir. Acho que dá para a gente conseguir reduzir para uma equação e começar a ganhar dinheiro mais rápido com planejamento.
1: Letícia, não sei se o Serasa tem essas informações. Você sabe qual setor que o pessoal brasileiro mais gosta de empreender? Provavelmente serviço, mas assim, tem alguma coisa específica? É o salão que você citou? É comida? Enfim, ou é muito mais diversificado sobre isso? Porque a gente vê cada vez mais, principalmente nas grandes cidades, as grandes capitais, e isso tem uma demanda muito boa, até. Apesar da dificuldade da sobrevivência do microempresário. Você tem essa informação?
0: Serviços é o principal setor, né? Realmente, assim, e ele é muito diversificado, muito amplo, né? Porque a gente fala de serviços para o setor mais de alimentação, para o setor de beleza, que é um setor muito forte dentro do país,
1: bastante.
0: É um setor de beleza. O Brasil é um dos principais países no setor de beleza do mundo, então tem algo muito forte ali, mas acaba desmembrando em outros setores de outros níveis, assim, né? E, enfim, acho que independente do setor que mais abre aqui para o empreendedor, é ele entender que ele tem um bom conhecimento naquilo que ele vai fazer, né? Que ele já traz uma bagagem, uma experiência para ele se aventurar efetivamente com um conhecimento ali no setor.
1: E aí, levando em consideração novamente os dados da Serasa, que a gente acabou observando, recuperações judiciais, muitos CNPJs, né, com dificuldades. Como que a gente separa, para quem está ouvindo, para não bater aquele desespero, viu, Letícia? Como é que você separa uma dificuldade financeira passageira, que pode ser atual, que a gente está vivendo, ou não, né? Não sei. Ou mesmo uma crise que independe do externo e que exige talvez uma mudança radical do empresário. Isso é muito perceptível? Dá para separar o que é uma dificuldade passageira, que toda empresa vai passar, ou que é aquele redemoinho que tá difícil para todo mundo e tá difícil de sair?
0: Acho que é importante dividir também o que é o passado do presente e do futuro, né? Então, como é que estava a sua organização no passado, né? Como é que você vinha enfrentando essa questão de fluxo de caixa, de entradas e saídas, de margem? Você estava bem e começou a entrar pagamentos, algum aumento elevado de custo que você não vai conseguir contornar a curto espaço de tempo? Você precisa repensar o business. Você precisa entender se você consegue ter outras alavancas de crescimento em receita, enfim, o que dá para fazer ali para você conseguir contornar. Então, acho que é importante entender qual é a alavanca que está piorando, né? É uma alavanca de dinheiro entrando, de vendas reduzindo, ou é uma alavanca de aumento de custo? Porque aí você consegue entender onde você vai contornar isso. Porque tão importante quanto o presente, é importante o futuro.
1: Claro.
0: Então, como é que você entende que você pode contornar? E você pode contornar nas duas linhas, né? Eventualmente, você teve um aumento de custo, inflação.

0: tudo mais que a gente sabe que está vivendo, como é que você contorna isso tentando incrementar receita, aumento de clientes, expansão do seu negócio? Enfim, acho que aqui vale uma equação e um detalhamento para conseguir absorver a melhor forma possível de alavancagem, né?
1: Já quase chegando na reta final do nosso bate-papo, mas pegando esse gancho de contorno, muitas vezes o contorno para uma pequena, média empresa, Letícia, é você fazer algum corte. Aqui, acolá, em que momento do aperto, já que estamos falando de aperto, né, no cenário atual do nosso país, qual despesa o empresário ele costuma cortar primeiro e qual ele não deveria cortar? Porque às vezes o corte está sendo feito por um viés errado, da falta de experiência, do desespero, sem julgamento, porque só quem está lá no dia a dia sabe da dificuldade que é. Mas para você orientar, claro. qual que é o corte necessário e qual que pode ser um corte errado, mas que na impressão do empresário pode ser um alívio imediato.
0: O corte errado é aquele que vai te impactar no teu resultado, porque isso vira uma bola de neve.
1: Exato.
0: Né? Você corta o seu vendedor e aí você entende que você vai agora conseguir fazer tudo. Só que o vendedor te trazia resultado diretamente ali para o seu negócio. Então, não tem aqui uma linha de corte certo e errado, mas sim um entendimento de qual é a linha que mais impacta o seu negócio. Então, eventualmente, dá para reduzir o aluguel e migrar para um outro lugar? Pode ser uma dica. E aí, talvez não tenha um impacto, se não mude o ponto, uma relevância. Sim. Mas, assim, o que é mais importante é entender qual é a linha que, de fato, vai ter o menor impacto possível no seu negócio. E a Serasa também tem um desafio muito de ajudar aqui o empreendedor com essa parte de educação financeira, que é muito difícil. Então, as nossas páginas, a gente tem muito material disponível. Inclusive, agora a gente começa a entrar numa discussão cada vez mais de mudança aí tributária, né? Dessa nova reforma tributária, que também impacta os PMEs. Então, o meu conselho aqui é que busquem informação nas nossas páginas, busquem com contadores, com outros setores, para que se preparem para tudo que vem pela frente. Porque a gente ainda sabe que os desafios são grandes futuros.
1: Sim, para quem está com um desafio, não futuro, recente também. E já que estamos aqui com uma expert no assunto da Serasa, para o pequeno empresário que está perdido nas finanças, Letícia, como é que Serasa pode ajudar na prática? Qual que é o caminho das pedras? Qual que é o primeiro passo que ele tem que fazer? E como Serasa acaba ajudando?
0: Além de acompanhar o seu negócio, que foi o que eu comentei, avaliar o seu score, também tem o desafio de acompanhar seu fluxo de caixa. É a saúde do seu negócio. Então, o Serasa Descomplica hoje disponibiliza toda essa visão de fluxo de caixa consolidado, já com previsibilidade, com insights, com recomendações, que a IA e a tecnologia vem para isso. A IA consegue te ajudar agora nesse dia a dia e nessa visão de futuro.
1: Isso é um bom gancho também. A gente falou semana passada, na edição passada aqui do Nosso Dinheiro TMC, da IA nas finanças, cada vez mais presente. É um caminho sem volta? Além de procurar o Serasa, saber um pouco mais das finanças, saber do score, que é a saúde da empresa, mais do que nunca, o pequeno, médio empresário precisa ficar antenado, Letícia, cada vez mais aí, com tecnologia. Não digo mexer no chat GPT só, né?
0: Não.
1: Que o pessoal associa só a isso, né? Mas saber cada vez mais de prompt, ou mesmo de ajuda nas finanças.
0: Com certeza, sim. E hoje a IA, ela consegue ajudar e auxiliar não só nessa visão financeira que eu comentei, mas também em tarefas mais simples que o empreendedor tenha que fazer ali no dia a dia. E com a dificuldade, ou às vezes, muitas vezes até a falta ali de conhecimento, ele pode buscar recursos e a tecnologia hoje já consegue ajudar muito esses empreendedores ali com recursos que vão realmente conseguir acelerar o processo e principalmente dar mais tempo para o empreendedor focar naquilo que é mais essencial ali para o negócio dele e tirar o tempo dele dessas atividades mais burocráticas. Então, a IA vem muito para auxiliar. É importante que o empreendedor busque alternativas e informação para poder auxiliar nesse crescimento.
1: E o Serasa dá esse tipo de orientação, de respaldo também?
0: Com certeza. Dentro do Descomplica, justamente a análise financeira é com a IA para ela dar respaldos e dar insights importantes, olhando para o seu negócio, olhando para o passado, olhando para o presente e já dando informações do que é melhor fazer no seu futuro, né? Ou algum alerta, algo que você tenha que buscar no mercado, uma renegociação eventualmente com um fornecedor que você precisa pagar porque senão vai ter fluxo de caixa. Então, esses insights, essa parte toda analítica é muito importante. A IA está suportando o empreendedor e eu tenho certeza que quem usar os insumos que cada vez mais a tecnologia está disponibilizando. O nosso portfólio Serasa está muito voltado agora para IA, vai conseguir crescer nos seus negócios.
1: Letícia, então, ó, só para a gente encerrar, mas para reforçar o caminho das pedras da Serasa Experian. Então, para quem está ouvindo agora, primeiramente, a gente deseja bom comércio, bons negócios.
0: Prosperidade.
1: Exatamente, nesta reta final, já podemos dizer aí praticamente de 2026, mas se é o caminho inverso, primeiro passo é telefone, é pelas redes sociais, para acessar Serasa Experian, é para procurar um profissional, é no presencial.
0: www.serasaempreendedor.com.br, você busca as informações todas lá, tem nosso portfólio, encontra dicas, tudo por lá.
1: Muito bem, e é por isso que a gente presta serviço aqui na programação da TMC. Eu bati um papo aí com a Letícia Muzzi, ela que é diretora de pequenas e médias empresas da Serasa Experian. Muito obrigado.
0: Eu
1: espero
0: que
1: tenha ajudado muita gente, né, Letícia?
0: Ótimo, muito obrigada mesmo pela oportunidade.
1: Valeu, a gente que agradece e a gente dá sequência aqui no nosso Dinheiro TMC. Agora a gente volta para as ruas de São Paulo, perguntando como os nossos ouvintes sentem o impacto da inflação e também os preços na conta do mês.
2: Com certeza, com certeza. Eu moro mais no interior, mas até lá chega também.
3: Impacta, sim, tanto como as grandes redes de supermercados, como o pequeno e o médio mercado também. No consumo em geral, né, na verdade, né? Porque o que que acontece? Quando você tem um índice alto de inflação, ou principalmente o preço dos combustíveis subindo, principalmente do diesel, e aí aumenta o preço do frete, aí as empresas elas precisam repassar para o consumidor final. Quem é o consumidor final? Somos nós mesmos. Então isso aí tem todo um impacto nacional, cara.
4: Bastante. Ah, eu acredito que sim. A gente tem, lá no onde eu moro, a gente tem muito mercado pequenininho, né? Então, quando tem esses aumentos, impacta mais nesses pequenos e aí sobe bastante o preço, né?
5: Sim, com certeza. Nossa, muito. Nos mercados de bairro praticamente não dá pra comprar mais nada. Eu tenho que apelar para aqueles mercados atacadistas que acabam ficando mais em conta. Mas caso não esteja em conta, acabo nem comprando.
6: Muito, muito. A gente acaba, tipo, tendo que economizar em algumas coisas e você percebe que você sai do mercado com menos itens que você gostaria.
7: Sim, muito, porque eles costumam muito fechar. E eles fechando, eu tenho que procurar oferta e demanda em outros lugares.
1: Pois é, cada vez mais os ouvintes participando e, neste caso, contando aí os impactos da inflação nos preços e também nas contas no fim do mês. Esse é o nosso Dinheiro TMC. Eu sou o Thiago Matheus e eu converso agora com o professor e economista Gilberto Braga. A gente vai tentar entender como que o custo de vida, inflação, juros e inadimplência estão afetando a saúde financeira das pequenas e microempresas e segurando o crescimento desses negócios. Professor, seja muito bem-vindo aqui ao Dinheiro TMC. Obrigado demais pela participação.
8: É um prazer poder contribuir, participar com essa audiência tão seleta da TMC. Vamos lá.
1: Professor, uma primeira pergunta aqui para você. Pequena empresa, ela sente a inflação mais rapidamente do que as grandes empresas? Sim ou não? E por quê? Por que disso? De sentir ou por que de não sentir?
8: Olha, Thiago, é uma combinação de vários fatores, né? Então, a pequena empresa, ela tem muito menos capacidade do que uma grande companhia de recorrer a linhas de créditos. Então, de certa maneira, hoje, a atividade empresarial, ela envolve você ter acesso a linhas de socorro, a linhas para você sobreviver, seja no sentido do seu fluxo de caixa, seja para você fazer novos investimentos e fazer o seu negócio prosperar ou avançar. Quando nós temos uma inflação alta, dependendo do tipo de atividade econômica, seja prestação de serviços, comércio, ou até mesmo industrial, você tradicionalmente você tem uma retração do consumo. Dinheiro caro significa que as pessoas evitam gastar mais, porque precisam priorizar aquilo que é indispensável. Então, dependendo daquilo que é a pequena e média empresa, ela sente mais rapidamente e ela sente numa intensidade maior do que uma grande empresa que, pelo seu porte, tem maior capacidade de oferecer garantias, contrapartidas e, assim, consegue linhas de crédito em volumes financeiros mais elevados e prazos melhores com taxas mais baixas. Ou seja, A pequena empresa, ela paga, como o próprio nome diz, o preço de ser pequena.
1: Aí, professor Gilberto, o pequeno e o médio empresário, ele precisa aprender malabarismo também, né, para calcular o repasse aí para os clientes, para não perder os clientes. E é essa pergunta que eu faço, até que ponto o empresário consegue equilibrar esses pratos aí, repassar, sim, a inflação para os preços, mas sem perder o consumidor. Isso é possível?
8: É um equilíbrio tênue, um equilíbrio difícil, e que normalmente você consegue fazer isso quando você consegue se diferenciar, quando o seu produto, quando o seu serviço, ele é percebido com maior valor agregado e você consegue fidelizar o seu cliente. Então você vai eventualmente pagar uma consulta médica, um serviço médico mais caro, porque você só confia naquele médico, é o médico de confiança. Você vai num restaurante pedir um determinado prato que está caro porque você ama aquela receita. Então, quando você tem um produto que se diferencia, você consegue repassar o aumento da inflação para os custos. Por outro lado, quando você tem um produto que não é percebido como um produto diferenciado e ele tem muitos produtos substitutos ou concorrentes no mercado, essa sintonia, esse ajuste, ele não pode ser feito. E se você fizer o repasse por preço, imediatamente o consumidor vai escolher um concorrente mais barato, mais acessível ao seu padrão de consumo.
1: Essas são as medidas, ou mesmo escolhas, alternativas que o próprio empresário tem que fazer, tem que conhecer, tem que se virar, né, professor? Para falar o português bem claro, para tentar sobreviver. Mas tem muitas outras coisas, professor, que acho que independem do empresário, do médio, do pequeno empresário. E aí é uma coisa mais geral, mais nacional, que depende, inclusive, do governo e tudo mais. Então, o que precisa acontecer na economia brasileira para o pequeno, para o médio empresário, para as pequenas empresas voltarem a crescer, voltarem a ter mais confiança, ou pelo menos nesse primeiro impacto, nesse primeiro momento, voltarem a ter um pouquinho de tranquilidade para seguirem adiante, professor?
8: Olha, nós temos alguns eventos macroeconômicos que se entrelaçam e que são importantes de serem destacados. O primeiro deles é a questão da taxa de juros muito elevada. Então, nós estamos por um período muito longo com taxas de juros acima de 2 dígitos, e isso e com uma inflação hoje que tende a ficar perto do teto da meta, entre 4,5% e 5% anualizada. E nós temos uma taxa de juros básica, que é a taxa de partida de 14%. Então, nós estamos falando de uma taxa de juros reais, ou seja, tirando a inflação, de 9% a 10%, se você olha os últimos meses em padrão atual que se cobra dentro da taxa Selic. A taxa Selic é uma taxa de partida, né? Como a gente chama, taxa básica. Então, todas as demais taxas da iniciativa privada, elas são acima da taxa cobrada nos títulos do governo, logo vem muito mais do que 15, 20% ao ano. Então chegam até, dependendo do grau de risco e da análise de crédito, a serem proibitivas, seja para o cidadão comum que se endivida, seja para a empresa. Então é necessário que a gente tenha taxas de juros mais baratas, e isso vai estimular o funcionamento da economia. Entretanto, para que a taxa de juros menor seja alcançada, a gente precisa de disciplina fiscal. E é justamente isso que a gente não percebe hoje no país. Nós temos um governo que, do ponto de vista das contas públicas, nós temos um país endividado em todos os aspectos, inclusive na dívida pública, chegando a níveis recordes em termos de comprometimento em relação ao PIB, e sem dar, do ponto de vista da condução da política econômica e da sua vontade política, fidelização a um equilíbrio fiscal. Ao contrário, o governo, ele enfatiza a necessidade de crescer o gasto e a despesa pública em prol de eventos de natureza social, dos seus objetivos de natureza político-eleitoral, que não se entra no mérito quanto serem legítimos ou não, mas apenas no sentido de que é incontesto do ponto de vista financeiro e estatístico o crescimento da despesa, e a única forma que você tem é pegar dinheiro emprestado. Para isso você tem que emitir títulos, e para você remunerar os títulos você precisa de taxa de juros alta, para estimular que as pessoas que têm dinheiro comprem os títulos em vez de utilizar esse dinheiro no consumo. Isso asfixia a economia de uma forma geral, isso impede o pequeno e o médio empresário de poderem competir, porque o custo do dinheiro, como a gente falou, fica caro para todo mundo, e isso dificulta o equilíbrio orçamentário do consumidor. Então nós temos também um recorde de endividamento familiar no país que atrapalha que as pequenas e médias empresas se comportem de uma maneira mais sadia, de uma maneira autônoma em relação à sua sobrevivência. Então quem já está na chuva vai se molhar, ou seja, quem já está empreendendo é obrigado a recorrer a banco, pegar empréstimos com uma taxa muito mais cara do que normalmente pegaria se nós tivéssemos uma economia mais equilibrada do ponto de vista macroeconômico, e isso tudo atrapalha o pequeno e o médio empreendedor.
1: Já que a economia não está equilibrada, professor, como você falou, né, já que os juros ainda não baixam, ainda continuam pressionando, você acredita que o empresário consegue planejar o futuro, mesmo com a inflação dessa forma, mesmo com os juros ainda pressionando os custos, é possível ter um planejamento sendo um micro, sendo um médio empreendedor?
8: Olha, é difícil falar isso, Thiago, que nós temos... A necessidade, quem tem dinheiro, dependendo da sua condição, prefere deixar o dinheiro dormindo no banco, rendendo, do que propriamente correr o risco de montar um negócio. Então você vai abrir uma empresa, vai pagar tributos, você, antes de tirar o seu lucro, você tem que repassar os tributos para o governo, né? Então, que é, na prática, é o grande sócio oculto da companhia. Você tem que conquistar o seu cliente que está no momento de retração, então é melhor você não empreender, é chato falar isso, mas com uma taxa de juros muito alta para os rentistas, é difícil que a chamada economia real produza acima disso, ou seja, na média você desestimula o investimento real. Para quem investe, já está investindo no seu próprio negócio, quem está empreendendo, é preciso que você esteja num nicho muito rentável e que a margem de rentabilidade, de lucro, margem de contribuição seja acima daquilo que o mercado financeiro paga hoje, que é 102%, 103% do CDI. Então você tem que ter um produto que se diferencie, um serviço que seja percebido como muito valorizado para fazer isso. Porque se você não está nessa condição, o que você tem que fazer é tentar sobreviver para manter o seu negócio até que a situação melhore. E aí é difícil você ter um planejamento de médio e longo prazo, na medida em que nos últimos 4 anos, pelo menos, nós não tivemos o governo alcançando as metas que ele próprio traçou. Então, nos últimos 4 anos, a meta de inflação não foi alcançada, nós tivemos uma ultrapassagem do teto da meta, isso parece estatística, mas na prática significa que o custo aumenta para toda a sociedade brasileira. A inflação descontrolada faz com que você caia o padrão de consumo, né? A capacidade aquisitiva das famílias fica comprometida. Essa é uma percepção generalizada de quem vai fazer compras no supermercado, quem vai adquirir um bem. E para o pequeno e médio empresário, ele tem que ficar se equilibrando. Então, ou ele usa sua criatividade para baratear o seu produto, desenvolver novos produtos, novas formas de serviços, se diferenciar no mercado, ou ele vai ter que permanecer nessa aflição, esperando a situação macroeconômica se normalizar e melhorar.
1: Para a gente encerrar, professor, depois de tudo que a gente conversou, olhando para frente, pequeno empreendedor, ele deve ter mais cautela ou mais coragem num próximo cenário, nos próximos passos, nos próximos meses, seja para investir, seja para crescer, seja para sobreviver, mais cautela ou mais coragem?
8: Mais cautela, viu, Thiago? Acho que não há dúvida de que é um momento complicado, nós estamos num momento de eleição. Nós não estamos até esse momento, sem querer entrar na seara política, verificando propostas econômicas claras dentro dos principais candidatos que aparecem como liderando as pesquisas de opinião. Então, o que nós vemos é muito mais intenção do que propriamente planos de governo para a área da economia. Então é preciso haver comprometimento com o equilíbrio fiscal, mostrar como vão diminuir a dívida pública, que tipos de projetos serão prioritários. O que a gente percebe do ponto de vista comum é que as intenções, elas não cabem dentro daquilo que é o orçamento público federal. Então, para o pequeno investidor, para o pequeno empreendedor, que não está olhando só para os próximos meses, mas está olhando para o ano que vem, para os próximos anos, o seu negócio, é um momento de cautela. Exceto se ele tiver um produto que não tenha concorrência ou que tenha um valor, uma percepção extremamente diferenciada, né? Aí ele pode investir, porque ele vai estar dentro de um nicho de mercado extremamente rentável. Se ele estiver dentro de um mercado que a gente chama competitivo, a hora é de calma e de tranquilidade para sobreviver a esse momento.
1: Professor Gilberto Braga, economista, sempre nos atendendo de forma tão gentil aqui na programação da TMC. Um abraço, professor. Bom fim de semana. Até uma próxima.
8: Um abraço a todos. Até a próxima.
1: E para você que acompanhou o nosso Dinheiro TMC especial, meu muito obrigado também. Continue participando, continue interagindo. Redes sociais, @TMCNewsBR. Nosso WhatsApp sempre à disposição para você opinar, para você mandar a sugestão de outros assuntos para que a gente aborde aqui no nosso Dinheiro TMC, que volta semana que vem com uma economia descomplicada para você, para ter escolhas mais inteligentes, para ter um bolso mais saudável. É o que a gente espera. É o que a gente deseja para todo mundo. Valeu pela companhia. Semana que vem estamos de volta com mais um Dinheiro TMC. Um abraço.
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10: Bom dia. Vamos às principais manchetes do programa de hoje. Aconteceu em São Paulo o primeiro grande evento da corrida eleitoral à presidência. A ausência de nomes de peso como Lula e Flávio Bolsonaro chamou a atenção. O debate teve apenas 3 candidatos no palco: Ronaldo Caiado, do PSD, Renan Santos, do Missão, e Augusto Cury, do Avante. A possível desistência do candidato do Avante agitou o evento promovido pela TV Bandeirantes. O Ministério Público Eleitoral afirmou ao Tribunal Superior Eleitoral que não vê irregularidade na foto escolhida pelo presidente Lula, candidato do PT à reeleição, para aparecer na urna eletrônica. Na imagem, o petista está usando um chapéu de Panamá. Essa é a primeira vez que Lula usa um acessório numa corrida eleitoral. O presidente tem utilizado o item por recomendação médica desde a retirada de uma lesão de câncer de pele no couro cabeludo, em abril deste ano. Segundo o vice-procurador-geral eleitoral Alexandre Espinosa, a liberação do chapéu atende ao pluralismo político. E o ministro Flávio Dino, do Supremo Tribunal Federal, determinou que a Câmara e o Senado devem considerar nulas eventuais emendas indicadas por presidentes de partidos sem mandato no Congresso e ex-parlamentares. O ministro determinou que os presidentes da Câmara e do Senado devam comunicar imediatamente às áreas técnicas das casas legislativas que os dirigentes partidários que não são deputados e senadores não têm direito à indicação. 19 legendas encaminharam respostas. Solidariedade e Podemos foram as únicas legendas que não enviaram. Dino deu prazo de 5 dias para que esses dois partidos apresentem esclarecimentos. 3:02 pelo horário de Brasília. Muito bom dia a você que sintoniza a TMC. A ciência política mostra que a democracia pode sofrer diferentes formas de corrosão. Diante da corrupção sistêmica, a vergonha se torna uma virtude urgente no Brasil. A conduta de líderes políticos fragiliza nosso contrato social. Quem analisa esse cenário é o filósofo e escritor Luiz Felipe Pondé, na sua coluna Sem Dó. Vamos ouvir.
11: Justamente esse contrato social da filosofia que pressupõe cumprimento de acordos, né? Comprometimento, a ideia de que o Estado será responsável por cuidar da violência, por cuidar da relação entre as pessoas institucionalmente. E aí, quando eu falo que está faltando a virtude da vergonha, né? É porque a gente vê em vários níveis um certo descuidado, né? Falta de cuidado, inclusive com a própria imagem institucional. É por isso que você começa falando, Joana, da ciência política, porque existe claramente duas formas hoje compreendidas de como você pode criar problemas na democracia, né? A primeira é o que se chama de uma disrupção, uma ruptura institucional do Estado, conhecido como golpe, né? Que foi o que os bolsonaristas tentaram em 22, né? Deslegitimar a eleição, romper a sucessão, né? Presidencial, no caso, Lula tinha ganho a eleição. Esse é um tipo de problema que se pode gerar na democracia, muito conhecido historicamente, que está, inclusive, um tanto fora de moda, né? Era muito típico na Guerra Fria, aqui na América Latina. Um outro é mais sutil, é mais recente como diagnóstico, que é um processo meio de implosão interno de certas instituições. Por isso que esse debate hoje sobre Dino e Moraes e o jornalismo, o sigilo da fonte, ele é importante no âmbito da ciência política também, do entendimento da política na democracia. Por quê? Porque ele corrói a imagem da instituição, de uma instituição tão essencial como o STF, né? Corrói fazendo parecer que o STF, ou pelo menos alguns membros dele, não vou generalizar, parecem estar querendo, de repente, começar a legislar sobre quem faz isso no jornalismo, quem não faz, quem está autorizado, que era uma prática da ditadura em 69, né? Logo depois do AI-5. E isso é um caso, por isso que eu dizia que a vergonha falta, né? Porque devia ter um pouco mais de vergonha quem faz isso, porque além de atrapalhar o bom andamento institucional da democracia, ele cria mais uma vez a sensação de que você tem gente tendo comportamento delinquente onde não devia. Devia passar a mensagem de segurança, tranquilidade, respeito à Constituição, e não sair de forma aparentemente tresloucada querendo defender um dos seus membros.
12: O Pondé, essa questão da vergonha é muito interessante, porque há quem diga que esse momento que a gente está passando agora, em que todo mundo acha que pode tudo, né, seria um passo a mais da democracia. Há quem diga que não, que é uma distorção completa da ideia da democracia dentro do contrato social, do pacto social que a gente está falando. Você escolhe qual opção, ou nenhuma das duas?
11: Não, eu acho que a democracia, ela é, por um lado, caracterizada numa definição procedimental como uma competição por votos, né? Competição essa legitimada institucionalmente, e que quem ganha essa competição por votos é soberano, conhecido como eleição, né? Uma outra dimensão da democracia é a dimensão institucional, né? Que não tem a ver diretamente com eleição, em alguns casos o legislativo e executivo tem, no judiciário não tem. É o respeito à instituição, a credibilidade da instituição, ela deve ser mantida, no caso do STF, respeitando a Constituição e não dando passos além disso. Quando você dá um passo além, Felipe, ou seja, a ideia que a democracia estaria evoluindo para uma certa relativização, por exemplo, das letras, da lei ou o que for, você pode abrir, e é isso que a gente assiste hoje, você pode abrir o processo para todo tipo de relativização de tudo. Entende? Pra gente que começa a dizer, olha, você acredita na eleição, mas ela não é legítima não, tá? Aí vem um sujeito do TSE e diz, olha, é legítima por isso. Quando ele faz isso, ele tá chamando pra si a responsabilidade da credibilidade do TSE, entende? E no fim do dia, credibilidade é uma espécie de fé pública. né? E, portanto, na sua pergunta, eu tô mais próximo do primeiro grupo, né? Acho que a gente tem que ser cuidadoso com as instituições, com o funcionamento dela, e tomar cuidado para não ser muito voluntarioso. Você sabe, uma coisa que a gente aprende basicamente em filosofia política, existem dois tipos de governo: o governo da lei e o governo dos homens. Quando os homens começam a atravessar a lei, em nome seja lá do que for, o A abre em nome de X. O B vai com, tá bom, você abriu em nome de X, eu vou abrir em nome de Y. Uhum. Entendeu? E aí você cria um sentimento de desorientação, porque a espécie está sempre pronta a se desorientar com relação ao que ela deve, o que ela pode fazer, o que ela não pode.
12: Adorei essa expressão, pronta a se desorientar. Já que a gente está vendo faz uns 5 mil anos, mais ou menos.
11: Mais ou menos isso,
12: mais
11: é.
12: Mais ou menos.
10: Bora dar umas risadas? Sim. Vai ao ar agora seu programa favorito, eu tô falando do Sobremesa. No programa de hoje, o convidado foi o Luiz Neto, que vende casa para milionários. Lucas Salles, a Mini Ruth e o Marcelo Batista alegram sua madrugada. Fique agora com o Sobremesa, que está imperdível.
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10: Caro ouvinte que nos ouve com seu ouvido, começa agora o seu programa favorito, Sobremesa, aqui na TMC. É um programinha de meu Deus. E ó, o programa de hoje tá muito especial. A gente vai bater um papo com um rapaz que é o corretor dos famosos. O corretor é aquele que vende imóveis, casa, terreno. O cara sabe tudo e tem na sua cartela clientes de alto nível. Ó, olha só os nomes que ele tem: Ratinho, Denilson, Ronaldo. É o Ronaldo Fenômeno?
14: Sim,
10: Ronaldo. Do Fenômeno, tem também o Manuel Gomes do Caneta Azul e tem muito mais. Daqui a pouquinho a gente vai bater um papo muito legal com ele pra entender qual tipo de casa o Manuel Gomes comprou, que eu quero saber. Mas antes tem a enquete do dia, né, Batista?
15: Eu quero saber se tem alguma casa com ele que eu possa comprar com o que eu ganho.
10: Boa.
15: É isso que eu vou querer saber. A enquete de hoje pelo 11 97221 1001 é a seguinte: qual aquela frase pra quebrar o gelo naquele almoço de família?
14: Ah, tem várias,
15: Mini,
14: né? Por exemplo, tem uma tia minha que cuida da vida de todo mundo, só que ela é desempregada. Eu falo, e aí, já arrumou um emprego, querida?
15: Nossa, meu Deus, mas que...
14: Vai cuidar da sua vida, velha.
15: Uma vez eu tava na casa de um almoço de família, meio que quebrou o gelo, mas sem querer. Tinha uma tia minha, que ela era bem gordona.
14: Dona Redonda.
15: E a hora que ela chegou, uma outra tia minha falou, nossa, Naide, como você emagreceu. Mas deu um ataque de riso. Ela devia estar com 140. Nossa, como a senhora emagreceu, Naide. Eu falei, Jesus amado. Ó, tamo no YouTube também, TMC News BR em imagem.
10: Exatamente. Bom, vamos lá então. Vamos bater um papo com a gente. Bom, um papo que eu acho que vai ser um papo meio loucura. Porque falar com corretor de imóveis, eu achava que não ia dar liga. Você vai falar o quê com corretor de imóveis? Mas ele não é qualquer corretor de imóveis. Ele é o corretor de imóveis. Além disso, ele é tipo um sommelier de mansões. Oh. Ele sabe onde estão as melhores casas, as casas mais completas, as mais caras. Inclusive, ele sabe o endereço de um monte de famosos. Vamos então falar com ele. Netão, muito obrigado pela presença, Netão.
16: Boa tarde. Nossa, que energia boa, cara. Acho que eu vou trabalhar na rádio com vocês, velho. Melhor que ser corretor de imóveis.
15: Mentira.
16: Corretor ganha muito dinheiro. Cara, mas tá legal com vocês aqui. Eu que tenho uma energia boa e... aonde eu passo, eu deixo o meu rastro. Feliz aquele corretor que tem uma energia boa. Energia boa abre porta e mau humor fecha porta. Ninguém quer ficar do lado do corretor que tem energia ruim. Por isso que a Neto é o sucesso do Brasil hoje. Energia boa.
15: Ô Netão, conta pra gente, pra gente começar. Qual a sua sobremesa predileta?
16: Eu gosto de pudim.
15: Pudim, mais um pouco de pudim.
14: Algum
15: mais
14: cliente já ofereceu alguma sobremesa pra você, diferentona?
16: Torta de morango. Esse dia eu tava na casa de um jogador, ele falou, traz aquela torta de morango da Deola. Aí eu fui na Deola e peguei uma torta de morango.
14: Olha!
16: Que um bom vendedor não faz, né?
15: Mas ele vai lá, compra o doce.
16: Não, o doce. Esse dia eu fui na casa lá do Ratinho, eu sabia que o Ratinho gostava de manjar. Eu fui lá na Letícia e busquei o manjar que ele gostou. Assim, então assim, no pouco, é no pouco que Deus abençoa, é no pouco que você serve. Quando você serve a pessoa com manjar, é no pouco que Deus vai te... Eu penso assim, tem gente que não faz nada pra ninguém, nada.
14: É verdade.
16: E quer que a pessoa faça alguma coisa pra você. Cheguei na casa do Ratinho com manjar. É, R$38,90 aqui na Letícia. Vamos fazer propaganda da padaria? À vontade, vai. Não, eu tomo café na Deola. Eu sei que vocês tomam também. Então, cara, eu gosto de manjar, eu gosto de pudim. Eu gosto de tudo.
15: Você viu só?
16: Tudo que é doce eu gosto. Só de amargo eu não gosto. Limão eu não gosto. De abacaxi eu não gosto. De pessoas amarguradas eu não gosto. Eu gosto. Eu gosto de vocês. Eu amo vocês.
15: Obrigado, Netão. Ele compra o cliente com uma torta, um manjar de R$38,90 e vende uma casa de 30 milhões. Olha
16: a diferença. É a diferença.
15: Olha a diferença.
16: Mas depois a gente vê o que faz. Netão, você acabou de falar do Ratinho. E eu adoro o Ratinho. O Ratinho é uma figura. E o Ratinho investe muito em imóvel, né? Ele tem compra. Terra, tem fazenda, tem investimento. Ele tá fazendo já investimento aqui em São Paulo, comprando residência pra botar pra alugar?
17: Ele mora aqui, né? Assim, todo mundo sabe que, né, ele mora aqui no Alto da Lapa. E geralmente a gente oferece oportunidade, né? Feliz é aquele que tem oportunidade, né? Se oferece uma oportunidade bom pra você, você vai lá e compra.
16: É isso. É isso que você faz, cara,
17: né? É oportunidade. Gera oportunidade e gera curiosidade. Porque não adianta você, eu tenho uma casa de 20 milhões. Ninguém quer comprar casa de... É difícil hoje, até um atleta. O cara tirar 20 milhões, seu dinheiro tá aplicado ali. Pra que você vai tirar 20 milhões? Então, quando tem uma oportunidade, não é só o Ratinho, não. É todo. Ontem vendi uma casa pro jogador aqui, o cara, é minha casa. Uma casa que valia 6, o cara fechou por 4. Quer dizer, abaixei 2. Então, é as oportunidades que todo mundo compra. Você pode comprar. Você pode comprar Caneto. Você pode comprar Caneto. É oportunidade.
16: O que o Netão faz? Vamos entender. O Netão é um corretor de imóveis. Então, você que está querendo morar na sua própria casinha. Você paga o seu aluguel e você fala, cansei. Não quero mais pagar aluguel, quero ter a minha própria casa. Aí você vai até o Netão lá, fala, Netão, eu quero ver casa. Onde é que eu vou? Eu tenho esse dinheirinho aqui. Eu vou fazer esse tal jeito, você me ajuda. Aí o Netão vai lá e te apresenta as casas. Só que o Netão não atende só você que está me ouvindo. Ele atende também aos famosos. Os famosos querem comprar casa, querem investir. Até mesmo para comprar um imóvel, um apartamento, uma casa de vila e botar para alugar, né, Batista?
15: Exato. Agora, ô Netão, você falou que às vezes o cara não tira lá, tem uma grana aplicada. Mas no caso do Neymar lá, que falaram que ele pagou aquela mansão que ele comprou em Santos, que ele pagou 50 milhas no Pix. Isso acontece com frequência ou não? O cara desembolsar uma grana dessa à vista num imóvel de luxo ou não?
17: Cara, eu acho que assim, nem tudo que você vê é verdade. E eu sou um cara que eu tô há 22 anos. Então, assim, tudo pra mim é muito fake. Ah, cara, o Neymar comprou uma casa de 80 milhões. Eu acho que não, cara. Porque o cara que... Apesar que o Neymar é outro nível, né? Então, é assim... Muito, muito caro. Agora, ele comprou, assim, a cobertura da Luciana Gimenez. São 1.800 metros.
16: Caramba.
17: Cidade é Jardim?
15: Jardim.
17: Ele pagou em torno de 60, 58. É uma compra, é uma venda fechada. Ele pagou 60 milhões e vai gastar aí mais uns 20 milhões de reforma.
16: Caramba.
17: De 15 a 20. São 1.800 metros no shopping Cidade Jardim. Isso aí porque eu conheço o pessoal. Mas eu acho que... Não sei, cara, se o cara tira 50, 60 milhões, não. Um corretor fazer uma venda de 60 milhões hoje, no cenário que está o país, eu acho que não... Não. Eu acho que uma venda de 10... Um exemplo, eu trabalho bastante lá Alphaville. Lá as vendas é de 8 milhões a 15. Você vender uma casa de 25, cara... Entra permuta, 50%. Eu tô com uma casa lá, a casa é do Rivaldo. Todo mundo sabe a casa do Rivaldo.
16: Jogador Rivaldo da seleção.
17: Lá no Tamboré 2. É 95 milhões de reais do Tamboré 2.
16: Que isso? Mas vem cá, o que é o Favilha, Batista?
15: Favilha, eu sou carioca. De luxo.
17: O Favilha é um condomínio de luxo. Tem uns Tamboré 1 e 2 e 3 e tem uns Alphaville 0, 1, 2 e 3 e 4, 5, 6, 7.
16: E as casas lá são muito caras?
17: São muito caras. Tem casa de 95, tem casa de 78.
16: Que isso?
17: Tem casa de 110.
16: Caramba, e tem gente que compra. Porque assim, a parada é custar 95 milhões, pra mim tá tudo bem.
14: É.
16: O problema é o que comprar de 95 milhões.
17: Ele falou assim, tem negro que compra. Eu levei um casal lá semana passada. O casal olhou a casa, fez a proposta de 95, mandou 85. Quando eu fui ver, o sobrinho dela ligou pra mim e falou, cara, eu quero pedir desculpa, porque minha mãe sofre de... Tem problema na cabeça. Então ela faz proposta em todas as casas. Eu tava contando com a comissão, eu tava gastando dinheiro.
15: É verdade.
17: Um casal chegou lá. Ai, isso aqui fica, isso aqui fica. Eu tenho dinheiro de fora. Eu falei, nossa, comecei a fazer conta. 40 milhões aqui, 40 milhões. 6%. Eu tô rico, velho. Falei pra mulher, já compra um carro. Já... A mulher falou, não, desculpa, mas eu tenho problema. É, como é que fala?
15: Alzheimer.
17: É, mas... Começou agora a usar.
15: Esquizofrenia.
17: É, exatamente. Eu não sei o que essa mulher tem. Essa mulher me deixou louco. Eu fiquei 3 horas pra apagar as luzes, porque a casa são 3 mil metros terreno, são mais de 500 mil lâmpadas. Quer dizer, cara, eu fiquei doido. Falei, tô rico, mas tô rico. Por isso que eu falo, corretor acorda pobre, dorme pobre e acorda rico. E também com frustrado também.
14: Mas qual seria a comissão de uma casa de 85 milhões?
17: É 6%. É 6 milhões. Ah. É 6 milhões do Pix.
15: Calma aí, deixa eu entender. Você foi vender uma casa muito cara que custa 95 milhões. Aí teve um casal
17: que mandou a proposta.
15: Mas eles foram na casa.
17: Foi, mandou CPF, mandou RG. Juro por Deus. Tem louco pra tudo. Aí eu falei assim: passa o CPF. Passou. Aí eu liguei pro meu amigo lá do banco. Aí, não, inclusive tem aplicações do Banco Safra. A partir de semana que vem já vai estar tudo. Falei, nossa senhora, eu comecei a fazer conta, 6 milhões. Já vou comprar esse aqui, já vou comprar. Minha mulher, calma. Fui ver dois estereonatários. Mulher, Alphaville tem muito disso, tem duas picareta. Picareta. Alphaville é o seguinte: o cara chegou numa Porsche, uma calcinha apertada, Zezé de Camargo. Tchê, começou a falar de Deus, sai fora esse cara. Esse cara vai te enrolar. Eu sei porque eu vivo o Alphaville.
15: Agora, ô Netão, no caso.
17: É tudo louco, é tudo doido.
15: No caso.
17: Aí eu liguei lá no Banco Safra. Falei pro meu amigo gerente. Aí, doutor, hoje é. E esse cliente aí, tem aplicação? Tem nada, zerado. Puta que
15: pariu. Agora,
17: aí o cliente me bloqueou. Eu falei, bloqueia, Satanás, que eu nunca mais quero ver você.
15: Ô Netão, agora, é foda, cara. Quando é casa de alguém famoso assim, dá pra pedir um pouco a mais no valor? Falou, essa casa é do Ronaldo. O Ronaldo morou aqui. O Ronaldo fez totô nesse banheirinho aqui. Né? Hein? Dá pra vender mais caro ou não?
17: Tamboré 11. Eu tenho muita amizade com o Roger Guedes. Nós somos compadre, o Roger. Eu tenho muita amizade com o Roger. E o Roger é mais que cliente meu. O Roger comprou uma casa no Tamboré 11, comprou por X. Ele veio pro Corinthians, morou na casa e foi embora. E eu vendi a casa por X. Onde eu falei pro advogado, que era do Roger Guedes, e o cara era corintiano. Falei, vou levar um monte de camisa pro doutor, hein, doutor? É. E ó, vamos todo jogo com o Ariel Roger, vai, manda vídeo pra ele, mandou um monte de vídeo. O cara falou, é minha casa. Porque eu valorizei, chega lá, tinha quadro do Roger. Tem cliente que é doido, cara.
15: Que demais.
14: Você faz uma pesquisa antes pra saber o que que aquele cliente específico gosta?
17: Eu vendi uma casa no Tamboré 2, por 22. Eu sei que o cara gostava do carro do Ayrton Senna. Quando o cara chegou lá, tinha uma Ferrari, uma McLaren, do lado da churrasqueira.
15: Tá pegando aqui. Aqui a internet, você não vai. Aqui é blindado o
17: estúdio. Falei, cara, esse cara gosta do Ayrton Senna. Na primeira visita eu vou acabar com ele, vou deixar esse cara chorando hoje. Mas no bom sentido, nada pra. Quando o cara entrou, eu coloquei. Toca o tema da vitória aí!
15: Que demais.
14: Você faz uma pesquisa antes pra saber o que que aquele cliente específico gosta?
17: Eu vendi uma casa no Tamboré.
15: Que demais.
14: Faz uma pesquisa antes pra saber o que que aquele cliente específico gosta?
17: Eu vendi uma casa no Tamboré 2, por 22. Eu sei que o cara gostava do carro do Ayrton Senna. Quando o cara chegou lá, tinha uma Ferrari, uma McLaren, do lado da churrasqueira. Tá pegando aqui.
15: Aqui a internet, você não vai. Aqui é blindado o
17: estúdio. Falei, cara, esse cara gosta do Ayrton Senna. Na primeira visita eu vou acabar com ele, vou deixar esse cara chorando hoje. Mas no bom sentido, nada pra. Quando o cara entrou, eu coloquei. Toca o tema da vitória aí! O cara começou a chorar assim. O cara gosta do Ayrton Senna. O cara comprou a casa, pagou 22 milhões do Pix. E não é pelo dinheiro, é pelo Pix. É pelo 22.
15: É pelo sonho.
17: É pelo 22.
14: É pelo sonho.
17: Cara, quer dizer, tanto que loucura. Mas eu coloquei energia, tá vendo? Coloquei energia no negócio. Tudo energia.
14: Que legal.
15: Netão, gente, o corretor dos famosos. Olha, eu estou fascinado, porque o Netão vende casas pra todo mundo. E ele tem técnica, hein? Esse homem aí, se for vender curso, você compra aí, porque o cara é bom. O cara tem
17: técnica. Mas eu vendo. Dia dia 22, agora vai ter o maior encontro de network dos corretores do Brasil. É. A Neto vai levar os corretores. Como prosperar sem pisar na cabeça de ninguém, sem humilhar ninguém? Não olhe pra direita, não olhe pra esquerda. Olhe pra frente, corretor de
16: imóveis. Muito bom. Mas me diga uma coisa: você falou que vende mesmo qualquer imóvel.
17: Vendo?
16: Então tá bom. Então digamos que eu tenha acesso a um imóvel onde aconteceu um crime. Inclusive, ele tá aqui até.
17: Ah, você fala aqui do apartamento aqui da.
16: Da Mato.
17: Não, aí não vou não. E lá já me chamaram. Eu tenho amigo que mora no prédio. Eu sou do bairro há mais de 22 anos. Eu conheci o pessoal lá. A cobertura do meu amigo, do Fábio, que era de frente. Eu vendi.
16: Que não.
17: E eu vendi. E você não sabe o que tinha nesse apartamento. Aí tinha uma estufa uma estufa de vidro e tinha uma sucuri dentro dessa aí.
14: Mentira!
17: Aí tinha um
16: apartamento
17: do Elias Watsonaga.
16: Do York.
17: Tinha uma sucuri numa estufa de vidro. Da outra cobertura você enxergava.
16: Cara,
17: essa luz que tá me iluminando.
16: Cara,
17: e eu vi os dois, eu vi os dois ali. Já me chamaram pra fazer uma avaliação ali, tá? O prédio antigo, são 3 suítes, 4 suítes, mas eu não
16: pego.
17: Não. Como é que eu vou pegar uma energia dessa? Toda energia hoje.
15: Mas abaixo do preço, quem tiver interessado, você acha que vale ou não? Tipo, se o apartamento custa 7, aí estão passando por 5, você acha que vale ou não?
17: Depende da situação. Às vezes você tá desesperado, você precisa comprar outro negócio. Tudo. O mercado imobiliário é oportunidade. Às vezes é oportunidade. Você quer 7, ela mandou 5, depende da sua necessidade. Eu vendo porque você vai fazer outro negócio lá que você vai ganhar também. Então, assim, é uma bola de neve. Agora, muita da gente hoje, os caras não baixam preço. Por exemplo, eu vendi uma casa aqui que o cara pedia 3. A mulher mandou 2. Pô, já chutou a caneta. A proprietária quase matou eu, cara, pra casa de 1 milhão. Só que assim, aí eu vou. Ah, você não tem um carro pra fazer um negócio? Ah, eu tenho uma Volvo. Já coloca o Volvo no negócio. Ah, eu tenho, mas eu... Pega, eu já começo a pensar. É...
16: Genial.
17: Tem que criar, genial. Você tem que criar. Nada se copia, tudo se cria. Você tem que criar a venda. Corretor não é só mostrar o imóvel. Você tem que criar o que? O desejo de fazer a coisa. Porque não é pelo dinheiro, é pelo sonho. Dinheiro todo mundo tem, você tem, ela tem, ela é rica, ele é rico,
15: eu
17: todo
15: não
17: mundo
15: tenho,
17: tem.
15: Não.
14: Eu não tenho, dança de Guarulhos, pô. Mas não, isso não. É um caso específico de uma casa onde teve um crime. Mas e quando tem uma morte? Que acontece, né? Por exemplo, hoje saiu uma notícia sobre a venda da mansão do Gugu, que o Gugu Liberato acabou sofrendo acidente, acabou falecendo na casa.
17: Ó, família.
14: Isso, não, lá nos Estados Unidos.
17: Lá em Orlando.
14: E aí colocaram a venda por 14,4 milhões de reais. Quando há uma morte natural de um artista, dá pra dar um descontinho nessas casas?
17: Não tem nada de desconto. Tem gente, tem nada de desconto, é o preço. Vai valorizar mais.
15: Richthofen também.
17: Não, aí não, caso, aí já é tragédia. Né?
15: Você viu?
17: É energia. Tava, as pessoas não compram.
15: Metade energia. Do preço, acho, né?
17: A casa do Gugu tem comprador final que compra, cara. Tem comprador final que compra. Pô, vou comprar a casa do Gugu. O Gugu tava lá do sótão, trocando o ar-condicionado, caiu o acidente. Não foi ali que. É, pô, mas. O cliente fala, não, eu quero a casa do Gugu. Meu sonho é ter a casa do Gugu.
16: E tem cliente com essa visão, eu quero morar onde morou o Gugu, eu quero morar onde morou o Silvio Santos. Tem a casa do Silvio Santos à venda, inclusive.
17: Tem comprador pra tudo, tem cara que... Eu falei esse dia, ó, esse terreno é do Ratinho. O Ratinho ia fazer uma casa aqui. O cara é fã do Ratinho, comprou a casa, pegou o projeto, fez a casa. Que na hora de assinar, queria só ver o Ratinho.
14: Tá. Caramba.
16: Demais, cara.
14: E o Ratinho foi lá, assim,
16: com ele.
17: De boa.
16: Cara, e dá atenção, trata bem o cara. Que do caramba.
17: Ratinho é fora da curva. Eu nunca vi um cara igual o Ratinho. Eu convivo com o Ratinho há mais de 20 anos. Ratinho mora no bairro, eu almoço lá de terça e quinta. Tô lá. Vou lá fazer negócio? Não. Vou lá pra dar um abraço. Lógico que sobrar
15: um manjazinho.
17: É, um manjazinho. Bem-vindo, patrão. Parabéns pela audiência. Que programa, hein, patrão? Que programa? Eu tô assistindo o jogo.
15: É. Olha, tem uma casa aqui de 38 milha, que é a sua, cara.
17: Até o Neto, a Band, o Neto lá da Rádio Carcura. O Neto, rapaz, eu deixei doido. Ele manda, fala todo o programa, ele manda abraço pra mim. Ô, Neto, tem uma casa aqui de 15 milhões. Ele é o Neto Imóvel, você tá de sacanagem comigo, pô. 15 milhões. 15 milhões não tá nem trabalhando aqui na rádio, não é pelo dinheiro. Lógico que é pelo dinheiro. Quer dizer, tá vendo? Você cria, por isso que eu vou dizer, o humor. Presta atenção, é ali que tá falando?
16: É.
17: Humor abre porta.
16: Total.
17: O mau humor fecha a porta. Ninguém quer ficar do lado de pessoas assim, gente.
14: É verdade.
17: Você tem que ser do bem. Faça com tesão. Faça com vontade. Como se fosse o último dia da sua vida. A vida é curta pra não ficar... Ai, vai apontar o dedo pra você, apontar o dedo... Não. Vão viver. Vão prosperar, né? Tá aqui pra prosperar. porque a vida é curta, não sabe. Você vê tanta tragédia, cara.
18: Netão, senhoras e senhores, lindas palavras dele, o nosso convidado, que é o corretor de imóveis, que faz para os famosos, mas também faz para você. Se você tem interesse, entre em contato com ele, vá lá realizar o seu sonho, não é pelo dinheiro, é pelo sonho. Ele já até me infectou, já estou falando bordão dele.
14: Eu gostei, hein? Já achei maneiro.
18: Mas eu quero tirar uma dúvida, a gente falou sobre o Crack Neto e eu tenho uma fofoca do Crack Neto. É. Porque o Crack Neto, ele comprou muitos imóveis ali pelo Morumbi, que é um bairro de São Paulo, onde está localizado a Rede Bandeirantes de televisão, onde ele apresenta o programa. E aí parece que alguns desses apartamentos é muito caro de se manter. E ele acaba colocando algumas pessoas para morarem lá apenas para pagar o condomínio, não cobra aluguel. É verdade isso, Netão?
17: Não sei dessa informação.
18: Não sabe dessa informação? Mas existe isso de pessoas que acabam comprando imóveis, que falam, cara, é muito caro para manter, aluga aí para qualquer coisa, aluga para pessoa que só paga pelo menos os custos. Porque, cara, é muito dinheiro mesmo.
17: Tem um amigo meu. Ele tem uma fazenda lá no Mato Grosso. E ele tem um apartamento fechado. Ah, você pega aqui o Vila Inglesa. Você sabe qual que é o condomínio aqui? Esse condomínio aqui é 10 mil reais.
14: Caramba.
15: Atrás da rádio aqui?
17: Esse aqui.
18: É um condomínio aqui perto da rádio.
17: Esse na esquina aqui, esse sim, tijolinho.
15: Sim.
17: O Ed,
15: sim.
17: Né?
15: Sim.
17: O Ed morou ali. O Ed não mora bem, não. O Ed mora em Miami agora, Ed Luiz. 400 metros, mais 8 de condomínio.
15: IPTU?
17: IPTU, 18 pau.
15: 18 pau na largada, só de custo fixo ali.
17: Tem condomínio ali nos Jardins, com condomínio que é 28 mil. Esse apartamento que o Neymar comprou, o condomínio é 20 mil e o IPTU é mais 17. Vai pra 37 mil reais. Mais empregada, 1.800 metros. São 1.800 metros de área útil. São 15 vagas.
15: É muita coisa.
17: Só que assim, pra você manter. Apesar que tem muita gente rica, gente.
15: Tem muita gente
17: rica. É que nós é pobre, mas tem muita gente rica.
15: Ô Netão, a Xuxa vendeu a casa dela aí, que de 2.000 e não sei quantos metros, que tinha 14 banheiros. Por que que uma mansão tem a caceta de 14 banheiros?
17: Mas antigamente fazia festa, cara. Esses artistas aí. Só que vocês têm amizade com o artista. A gente também. Esses artistas gostam de ostentar. Hoje até que não, hoje tá diminuindo um pouco. Mas antigamente gostava da festa. Entendeu? É 14 papel higiênico, é muita coisa. Nossa, tem gente que, rapaz, é muita coisa. Então as pessoas estão. Por isso que tá vendendo. Por isso que tem muita gente que tá vendendo as casas. Eu peguei um sítio de um apresentador, 20 milhões de hectares. Ninguém quer isso. As pessoas querem viajar, querem aproveitar a vida.
14: Sim,
17: total. Mudou o conceito. Depois da pandemia, mudou o conceito.
18: Demais da conta, entendeu? Né?
14: E caiu as vendas depois da pandemia ou não?
17: E caiu. Todo mundo quer comprar, todo mundo quer alugar. Todo mundo sonha em ter um cantinho. Você sonha em ter o quê? Vamos ver. Qual que é o apartamento que você sonha hoje?
14: Ah, apartamento não. Eu tava pensando em marido rico, mas eu acho.
17: Ah, isso aí acho, isso aí acho. Mas você vê, ó. Como é que você vê, ó. Se eu despertar o interesse pra você, ó. Eu tenho um apartamento de 160 metros, 3 suítes. A coisa mais linda do mundo. Tem uma adega maravilhosa. Posso te mandar as fotos? Ah, pode, manda. Gostei, comprou. Talvez não é o preço que você quer, mas tá vendo? Eu já despertei o interesse. A compra, então, nunca deixa de. O mercado imobiliário é aluguel e venda. Todo dia tem alguém querendo comprar lugar.
18: Pô, mas tem um problema que tá. Nossa, tá gerando muita dor de cabeça pra muita gente, pelo menos no Brasil e principalmente aqui em São Paulo. Que é o preço do aluguel, cara. É. Disparou.
17: Disparou.
18: Antigamente, há 10 anos atrás, você encontrava apartamentos em São Paulo com uma metragem de 60 metros quadrados, dependendo de um bairro, Zona Sul, Zona Oeste, um bairro privilegiado, ele custava em torno de uns 3.500. 3 mil reais já, tudo incluso. O condomínio, o aluguel. Hoje em dia, essa mesma metragem, esse mesmo apartamento tá custando 6 mil reais. Eu vi um apartamento no bairro Vila Mariana em São Paulo que custa 8 mil o aluguel, o conjunto. Não, Vila Mariana não vale 8 mil reais no aluguel. E é um apartamento simples, não é,
17: cara? Não, mas assim, quanto menos torre tiver e menos, um exemplo, se tiver 6 por andar, é X. E o aluguel, a valorização dele. Um exemplo, você pega aqui, você tá aqui na Transamérica. O que que tem ao redor aqui da Transamérica? Vamos lá. Uma Deola, uma padaria top. Você tá do lado Vila Lobos. Praça Pan-Americana.
15: Vai.
17: Comércio, do lado. Pão de Açúcar, na esquina. Bio Ritmo, na esquina. Então isso valoriza. Por isso que os aluguéis se valorizam.
18: E a TMC também valorizou o bairro.
17: Lógico. Essa torre aqui é uma prosperidade. Parece que eu tô na França. Eu passo aqui há mais de 20 anos. Quando eu olho pra essa torre aqui, parece que eu tô na França. Sempre passei aqui. Pio 11, Diógenes, Alto de Pinheiros. Ah, quantas vezes encontrei o Éder aqui. Você quer? Não é prosperidade, cara. Quer propriedade?
15: É isso aí.
18: Netão, senhoras e senhores. Netão, o corretor mais simpático do Brasil. Vamos o maior junto. Corretor do Brasil. Posso te colocar assim?
17: Pode,
18: Deus abençoe. O maior corretor do Brasil.
15: E não usa aquelas calças curtas, não. Que corretor.
17: Ah,
15: não,
17: tem que saber. Ah, vou contar a história aí. Tava uma vez, Alphaville. Rapidinho. Tava Alphaville lá. Foi entender um jogador do Corinthians, vai. Tô lá esperando lá no Alfa 1. Nunca mais vou esquecer isso aqui. Tô lá esperando lá. O jogador chegou no carrão e eu no carro. Porque eu tenho um Volvo e tenho um Biadi. Fazer propaganda Biadi elétrico. E tá lá. E no meu Biadi tá lá. Não é pelo dinheiro, é pelo sonho. Bem grandão. Pra você passar a ver.

0: Levantou,
1: Beto, andando
0: com aquele peito de
2: fora. Eu tudo assim, energia.
1: Depois descobri, o cara alugou a Porsche só pra me impressionar.
0: Ah, pra te impressionar?
3: Meu Deus.
1: Corretor de alfabeto.
0: Que isso?
1: Loucura, né?
0: Não, você viu como é que o mercado é doido,
1: as pessoas?
0: Ego, vai. Doideira. Mas o cara quis te impressionar pra trabalhar com você, talvez?
1: Não, quis mostrar que lá em Alphaville ele atende Porsche.
0: E não é sobre o carro que você tem, corretor de imóveis. Não é sobre o seu dinheiro. Ninguém tá preocupado com sua lancha, com seu helicóptero, com seu jato, rapaz. Sabe por quê? Na hora que você vai morrer lá no caixão, não cabe as coisas que você tem Porsche. Não, você não vai levar.
1: Eu fico doido.
0: Ô, Netão, uma dúvida aqui do pessoal do YouTube. A gente tá pelo arroba TMC NewsBR, todo mundo tá te adorando. Mas surgiu realmente uma dúvida muito interessante. Você só atende casas top pra milionário ou o pessoal mais acessível, assim, o pessoal com menos renda?
3: Eu queria Minha Casa Minha Vida, tem?
0: É, exatamente.
4: Um estúdio atende na Santa Cecília, bairro do centro de São Paulo. Você também trabalha?
1: É o que mais vende hoje, é estúdio. É. De 250 a 400 mil. Esse dia eu vendi um estúdio de 400 mil. Só que se entrar o cliente, eu trabalho, cara. Agora, é que a gente pegou um nicho que às vezes vem os clientaços mesmo, mas eu não deixo de vender apartamento de 94 metros, apartamento de 154 metros. Vocês rodam ali, roda o bairro ali, 90% em placa minha.
0: Que legal.
1: Porque eu tô no meio do povo, eu tô no meio dos proprietários, levando bolo de cenoura, levando bolo de fubá, e os proprietários gostam disso, porque as pessoas estão carentes. É só nego, ó, esses morcegos. Então, por isso que eu sou diferente. Eu tô no meio dos proprietários. E os compradores amam eu. Porque eu levo do Cabaró do Corinthians, do Palmeiras, do São Paulo.
0: Comprou uma casa comigo, vai no Cabaró. Não comprou, não vai no Cabaró.
1: Você tem uma camisa pra cada time? Você usa na hora
0: do Cabaró? Ontem, na hora que eu tava lá no Cabaró, eu tirei a camisa do Corinthians. Eu coloquei isso aqui.
1: É, eu não coloco, não. Eu sou corintiano, sou palmeirense, sou santista, sou tudo.
4: E Netão, teve alguém que já comprou uma casa com você e depois falou: Netão, acho que eu não gostei muito não, tem como devolver?
1: Então, rapaz, tem um jogador.
4: É?
1: É, e é do Corinthians. Pagou a multa lá, falou que a mulher dele não tinha...
4: A mulher não aprovou.
1: Não aprovou, eu tava nos Estados Unidos, nunca mais esqueço, eu tava em Orlando. Eu falei: mas você vai rescindir mesmo, cara? Vou, cara, minha mulher não gostou. Minha mulher não gostou da energia da casa.
0: Puta. Caramba, aí não tem como discutir.
3: Nossa.
1: Aí vai desfazer, vai, pagou multa, pagou tudo. Virou amigo meu, indicou uma porrada de gente. Ele sabe o que eu tô falando, né? O meu gatinho se diz, aí não tá, mas...
0: Gente boa pra caramba, onde tava no jogo comigo lá. E estamos aqui com o Netão, um corretor que faz pra você, que é mais acessível, de baixa renda, e você também, que é com um bom milionário. Se você tem dinheiro, procure ele. Se você não tem, também procure, que ele vai te atender do mesmo jeito. E o Netão não vai fugir da PPP, a pergunta problemática e polêmica. Netão, seguinte.
1: Manda brava.
0: Tá muito legal, mas você fala uma coisa, né? Que tá todo mundo querendo comprar e alugar. E me lembrou que tem muito coach financeiro, pessoas que se dizem que entendem bastante de finanças, que recomendam de pé junto que não é pra gente comprar imóvel. É pra gente colocar todo o dinheiro no banco e morar de aluguel. Quem é que tá falando aí a verdade? É você ou é o coach financeiro?
1: Você tá com
0: calma razão. Aí, peraí. Eu fiz a PPP. Quero saber quem é que tá certo. São os coaches financeiros que falam pra gente não comprar imóvel, que é pra botar todo o dinheiro no banco, ou se é o Netão, falando que não, tem que comprar sim, que isso vai render bem. Daqui a pouquinho a gente vai saber quem é que está certo. Mas antes, vamos saber o que é que estão achando do nosso programinha? O que você acha, Batista? Vamos saber?
4: Vamos lá, né?
0: É, né? E aí,
3: que
0: é?
3: Eu acho que vai aí dar ruim, né?
0: Bom, vamos ouvir a opinião do povo, já que o povo é quem manda. Queremos saber o que é que vocês estão achando do Sobremesa. Para isso, vamos chamá-lo aqui no nosso programa. Ele, que é o faz-tudo da TMC, resolve todos os problemas. Leleco, é hora do quadro Pitaco do Leleco.
4: Ai, ai, ai. Bom, não vou nem perder muito tempo com esse mau humor do Leleco.
3: E Leleco, aí, Leleco?
4: É, fala aí, vai. O programa hoje tá bom, vai. Não vem reclamar, hein?
5: Bom pra quem? Você tem apartamento? Você tem mansão? Você tem dinheiro?
0: Não tenho.
5: Então tá bom.
0: Não
3: tá bom.
4: Ué, mas a audiência pode ter.
0: É verdade.
4: Quem tá ouvindo a gente?
3: É.
5: Audiência, vocês precisam fazer audiência. E essa é a minha cobrança. E cadê a audiência?
0: Mas a gente... O nosso
5: audiência... Ontem tava bom. Hoje. Será que tá bom?
0: É,
5: como é que tá a enquete aí? Quantos inscritos aumentou aí?
0: a gente pediu, né, ajuda, o Leleco pediu 500 inscritos.
6: Aumentou esses 500?
0: Aumentou.

0: Aumentou.
1: Ou nós vamos ter que pedir pro nosso convidado aqui ensinar vocês como é que vende pra dar audiência.
2: Não, não. Nossa, Leleco.
0: Tá bom, Leleco. Acho que é melhor a gente.
1: Ó, quer saber? Eu vou deixar vocês aí aprender um pouquinho mais antes que eu comece a quebrar isso aqui, reformar isso aqui tudo, mudar de estúdio, porque não dá mais.
0: Tá bom.
1: Não tá dando audiência. Eu preciso que melhore isso aqui.
3: Senhoras e senhores, esse foi o Pitaco do Leleco. Sempre aqui trazendo energia positiva para o nosso
0: programa. Falando de Kung Fu.
2: Maluco sempre tá putaço, tá doido.
3: O Mini Ruth, que o Leleco tá?
2: Maluco tá putaço, que tá isso? Mesmo?
0: Briga.
3: Amigos, peraí, vocês estão querendo discutir? O Leleco veio trazer desarmonia?
0: Não,
3: calma. Ó, seguinte, nós aqui no nosso estúdio, às vezes a gente tem vontade de se matar. É. Às vezes a gente tem vontade de sair na porrada um com o outro.
2: É verdade.
3: Mas a gente achou melhor fazer isso com o pessoal da rua. Por isso o Batista foi até as ruas para saber se vai dar briga. Solta aí a vinheta, Guga.
4: Briga. Tô aqui nas ruas de novo e hoje a nossa pergunta é a seguinte: o brasileiro é um povo educado? É isso que nós queremos saber.
0: Você acha que o brasileiro é um povo educado?
5: Não, o brasileiro não é educado.
0: Por quê?
5: Ah, cara, brasileiro joga lixo na rua, não cede um lugar no metrô com uma pessoa de idade, para uma grávida, cozinha em frente do hospital e por aí vai, né?
0: Próximo entrevistado, você acha que deve ser uma pessoa educada com quem eu vou falar na sequência?
5: Se for pela média, não deve ser educado não, deve ser um idiota igual essas pessoas que eu falei aí.
0: O último entrevistado falou que a próxima pessoa que falaria comigo seria uma dessas idiotas que joga lixo na rua, buzina na frente do hospital, porque o brasileiro não é educado.
6: Ah, seria uma idiota, deve ser ele que quando vai no banheiro fazer xixi, não levanta a tampa do vaso, deixa tudo espalhado lá e quando a gente entra tá aquela porcaria.
0: Bom, então agora eu vou pro próximo. O que você tem a dizer pra essa pessoa?
6: Espero que não seja um trouxa igual esse anterior, né, que falou que eu seria uma idiota.
0: Você acha que o brasileiro é um povo educado?
7: De verdade, ele é muito mal educado.
0: Então eu vou te provocar. A última entrevistada falou que o próximo a conversar comigo seria um trouxa.
7: Como assim trouxa? Eu não sou trouxa. Quem que falou isso? Essa mulher deve ser aquelas gordas. Que, ó, eu vou ser bem sincero pra você. Eu não vou nem comentar mais, porque o que eu quero falar a respeito dela é capaz de eu e você perder o emprego.
0: Vou pro próximo entrevistado. O que você quer que eu diga pra ele agora?
7: Olha, se continuar do jeito que a gente tá aí, eu não sei onde que vai parar essa entrevista.
0: E a gente continua por aqui querendo saber se o povo brasileiro é educado. Amigo, você pode dar uma palavra? Olha aí, passou direto esse aí, viu? Ô, mal educado, tomara que morra esse velho também. Bom, então é isso, pessoal. Vocês aí acharam que o brasileiro realmente é um povo educado? E a conclusão que a gente chega é que, mais uma vez, não concluímos absolutamente nada.
3: Mas esse foi o quadro. Briga.
0: É isso que a gente quer.
8: Aliás, vocês podiam fazer alguma coisa pelo programa também, você e a Mini Ruth, né?
3: Eu tô ótimo aqui, né?
2: Eu tô bem aqui.
0: Eu tenho que gravar na rua, tenho que pintar o cabelo, tenho que me fazer não sei o quê.
2: É que você tem que aproveitar o seu tempo de vida, já que tá chegando ao fim.
3: Nossa, né, que boa educação.
0: Eu e uma senhora que mora em
3: Brasília. Pera aí, para, chega de briga, para com isso.
0: Uma kitnet. A véia. Mas o brasileiro não é educado, não.
2: Não é.
3: Infelizmente, não. Tá sempre querendo tirar proveito. Bom, este foi o nosso quadro Briga. E, ó, semana que vem tem mais, hein?
0: Não tem, não. Vai você gravar na rua.
3: Bom, vamos voltar, então, para nossa entrevista de hoje. Estamos recebendo ele, o corretor de imóveis mais carismático do Brasil, que vende para os famosos e também para você, que quer ter o seu primeiro apartamento.
0: Netão!
3: Ô, Netão, eu fiz a PPP. Pergunta problemática e polêmica, e agora você vai responder. Quem é que tá certo? São os coaches financeiros que falam pra gente não comprar imóvel, colocar todo o dinheiro no banco e somente alugar? Ou é você, que tem anos de venda de imóveis, que diz que a gente tem que comprar sim? Quem é que tá certo?
9: Você tá quantos anos?
0: Eu, 55.
9: Então você lembra da época do Collor, né?
0: Lembro.
9: 1990.
0: Lembro que...
9: Era uma vez, você tinha 10 milhões lá e... Puff. Eu acho o seguinte, rápido e prático. Eu sou assim, tá? 50% eu tenho uma aplicaçãozinha ali e 50% imóvel. Meu avô já falava, tijolo é tijolo. Você sabe por que eu vou te dar um exemplo? Eu comprei um apartamento de 94 metros, 3 dormitórios, a coisa mais linda do mundo. 320 mil. Eu vendi esse apartamento semana aí, 1 milhão e 300. Caramba. E aí, cara, mas tudo bem, passou 8 anos, não importa. Valorização é tijolo. Você tem que ter um investimento lá, mas não 100%. Se esses coach, vê se esses coach deixa 100% lá. Esses coach, coloquei tudo meu dinheiro lá, eu duvido. Fala isso pro Ratinho pra você ver. É rádio, fazenda e boi. Rádio, fazenda e boi.
3: Vai, esses coach. Vai, deixa aí. Esse governo, nossa, aí vai roubar todo o dinheiro. Aí vem depressão, vem tudo. Morri. Com depressão, lógico.
8: Ô, Netão, mas se eu quiser, por exemplo, se eu quiser fazer um tour igual tem em Los Angeles, que o pessoal que vai pra Los Angeles,
9: famosos,
8: Beverly Hills, você leva nós pra fazer um tour pela casa dos famosos que você já vendeu ou não? Se alguém quiser.
9: Não, tem cara que abre a porta. É? Tem muito cara que abre a porta, mas tem cara que não gosta. As pessoas estão muito reservadas hoje, né?
2: Não, tem gente que gosta de coisa sigilosa também. Até não. Queria saber, Netão, já teve algum famoso que no sigilo comprou uma casinha pra amante?
9: Comigo não. Não?
2: A risada dele.
8: A risadinha dele.
9: Vai pro intervalo e volta já. Porque até é vermelho, né?
3: Não, tudo bem.
9: Ah, obrigado. Comigo não.
3: Vamos investigar mais.
8: Mas, por exemplo, se eu for ver um imóvel.
9: Ô, Léo Dias, ô, Bate, virou o que isso aqui? É Léo Dias? Eu não trabalho com o Léo Dias, não.
8: Se eu for lá ver um imóvel e gostar, dá pra colocar no nome de um amigo, por exemplo?
9: Não? Aí, você se acerta com seu amigo. É. Eu apresentei o imóvel pra você, eu realizei seu sonho. O que você vai fazer com o imóvel é um problema seu, não é nosso.
3: Uma vez me disseram que não, tem alguns famosos que não vão lá comprar o imóvel. Eles mandam sempre um representante, que é pra justamente o preço não subir. Tem isso, quando o dono do imóvel tá vendendo e chega um famoso, ele fala, ih, agora eu vou aumentar esse valor aqui.
9: Você sabia que lá no Tamboré 1, eu vou falar porque assim, não tem nada a ver que eu vou falar, mas por isso que eu sou um sucesso, porque a gente fala a verdade. O safadão, lá no condomínio dele, ele pede pro motorista dele rodar os imóveis e o cara faz e puff, ele nem aparece. Mas aí é um jogo dele, tá tudo bem, mas tem muita gente que faz isso, sabia? Eu tenho um cara aí que é famoso, que ele manda o funcionário dele ir primeiro. Porque eu vou te falar um negócio. Esse dia eu levei um apresentador aí, que não é o Ratinho, um cara bem famoso também. E aí, quando a mulher viu o cara, assim, sem brincadeira, a casa era 3. É 3 milhões. Quando viu o cara, a mulher mudou pra 4. Aumentou 1 milhão.
3: Tá vendo como o brasileiro é?
9: Então isso aí atrapalha um pouco, entendeu? Ah, mas quem que tá comprando? Ah, um amigo aí, que é um empresário. O que ele vai fazer aqui? Ah, ele quer montar uma oficina.
3: Mas quem tá vendendo quer saber tudo isso, pô?
9: Não, hoje em dia. Não, o ser humano tá doido. Não, mas o ser humano tá. Não, ele. Um exemplo, eu vou levar um cliente lá. A pessoa quer saber pra quem tá vendendo. Tem muito disso. Ilma, deixa eu te falar um negócio. Esse dia eu levei um cara lá, o cara quase me sequestrou.
2: Mentira. Eita, por quê?
9: Aqui numa casa. Tem muito disso também, sabia?
3: Sequestrou.
9: Não, o cara me colocou no carro e falou, vamos no meu carro. E tinha ele mais 3 empresários. Eu fui ver, era 3 empresários, não. Agora é sério, quase que eu morri, cara.
3: Que isso?
9: Na bengala não chegou a minha hora, senão você ia embora.
8: Jesus!
9: Tem muito disso, cara. Sabia disso?
3: O cara tentou te sequestrar.
9: Casa assim, o cara. Um exemplo, o cara liga, aí tem a placa lá, ligou. Ah, Neto, eu vi uma casa aqui na Pio 11, em frente à Transamérica. Podemos olhar? Podemos marcar uma visita? Podemos? Pô, você não sabe com quem está lidando. Vou ver o caralho. Então vamos ver outros imóveis. Eu não gostei desse. Podemos no meu carro? Entra aqui, Neto. Eu entrei. Aí eu senti um negócio meio assim, cara. Mas depois eu... Chegou aqui na Praça Pan-Americana. Comecei a passar mal. Mentira. Comecei a gorfar. Tô passando mal. Abri a porta e fui embora.
3: Graças
9: a
3: Deus.
9: Olha só.
3: Caraca, cara. Que loucura.
9: Caramba. A fama também tem um preço, sabia?
3: Muito alto.
9: Inveja. Muito. Tem muita inveja, né? Porque a energia nossa é tão boa. Qual? Mas eu peço muito pra Deus me proteger.
8: Qual a casa mais cara hoje que tem no seu portfólio aí de... Você vender, pra ver se nós se juntar nós três aqui, o dono da rádio, se a gente consegue fazer uma oferta.
9: Faz a pergunta de novo. Pergunta, vai, como?
3: A casa mais cara que você tem no seu portfólio hoje, Netão?
9: Três casas eu tenho. Primeira casa, vou vender pra ela, que eu já gostei dela. 110 milhões, 120 milhões. São 3 mil metros terrenos, são 7 suítes. Essa casa é pra você. Segunda opção é pro meu amigo ali, o Lucas. 78 milhões, 8 suítes. 100 metros de frente. Essa casa é linda, pra você vai servir pra você, piscina aquecida. As carpas você vai adorar. E eu tenho pra você a de 95 milhões, que são 150 metros. Piscina de frente pro jardim. E você não vai ter nem vizinho. Você pode olhar a casa? Pode. Nossa, você pode. Que dia? Hoje? Tá bom, vem dia as casas. Já cresci.
3: E olha que eu gosto de carpa, sabia?
9: Então, a casa tem... São mais de 78 carpas. As carpas da onde? Do Pantanal, veio do Pantanal.
3: O nosso cara... diretor tá perguntando aqui se tem uma casa de 30 mil reais. Ele pediu.
9: Aonde que ele quer?
8: Aí não é casa, é cativeiro.
9: Não, né? Onde? Eu tenho.
8: Tem?
9: Peraí. Eu tenho. Lá no Alfa 4.
3: Alphaville?
9: Isso.
3: Alfa 4?
9: Alfa 30 4.
3: Mil reais?
9: 30 mil reais. Pacote.
3: É o pacote.
9: É o pacote
3: pra alugar. Quanto ele vem agora?
9: Como chama o nome do diretor?
3: Zé.
9: Ô Zé! Que dia? Você pode ver hoje a casa? Hoje não, porque vai pegar trânsito hoje sexta-feira. Amanhã eu te busco aqui, Zé. Vou mostrar essa casa pra você 10 horas. Tomamos café e daqui na parte.
3: Ele
9: Zé.
3: Falou que tá sem dinheiro pro Uber pra ir até Alphaville, que é uma
9: distância. Não, eu te busco, Zé. Eu sou seu corretor, eu vou te servir, Zé. Esquece os outros corretores. Nós vamos tomar café, eu vou pagar, nós armamos. O que você quer que eu faça pra você, Zé? O importante é seu sonho, Zé. Fala comigo, Zé.
3: E aí, uma eu tenho casa, eu tenho a casa, vou mostrar as fotos pra ele.
8: Uma casa de 110 essa casa de 110 mil, o cara financia, o cara parcela no boleto. Na palavra, como é que faz pra comprar isso?
9: Não, geralmente uma casa de 110, o cara não vai pagar 110. O cara vai fazer uma proposta de 90. Ah, como o cara vai pagar? Metade imóvel e metade em grana. Tem muita gente que tem isso. Ah, eu tenho um imóvel em Angra dos Reis, eu tenho um imóvel aqui em Mangaratiba, eu tenho um imóvel, um apartamento aqui de 20 milhões. Aí vai juntando,
8: vai,
9: cara.
8: Vai.
9: As permutas vão entrando. É. Aí facilita o negócio. Porque a vista, acho que ninguém tem, não. Ninguém tem, não. Acho que, entendeu? Por isso que dá nem negócio. As permutas entram, entendeu?
2: Mas tem gente que, por exemplo, tem muito influencer agora comprando casas magníficas, né? Tem muito influencer novo que tenta usar o arroba pra descer o preço?
9: É, mas lá em Alphaville não tem essa, não. Você pode ser o papa lá que os caras não estão nem aí. Porque Alphaville tem muita gente com dinheiro.
3: Inclusive, tem uma galera que se mudou pra Alphaville e que eu li sobre a respeito, que tá gerando até um certo incômodo nos vizinhos.
9: Festa em condomínio. Lá em Alphaville, Lucas, você não pode fazer o condomínio. Se você for, um exemplo, se você for comprar uma casa lá e o cara vê que você é festeiro, não sei o quê, o cara, eles não aceitam você. Eu já teve cliente lá que comprador, que vendedor não quis fechar o negócio porque era pra você a casa. Porque sabia que você ia fazer bagunça, sabia que você ia fazer festa. Cortou. Eu não faço questão com o seu dinheiro, não. É bem simples, tá?
8: Já chegaram querendo pagar uma casa sem dinheiro vivo ou não?
9: Ah, já, mas aí não dá certo. Não dá certo.
3: E dá pra isso? Dá pro pessoal dizer não pra alguém que vai comprar um imóvel? Na minha cabeça, se eu tenho dinheiro, eu quero aquele imóvel, eu compro, é meu e acabou.
9: É, mas é declaração de imposto de renda, né? A casa tá bem declaradinha, né? O cara tem que declarar de onde vai vir esse dinheiro. É complicado.
3: Não tava falando do dinheiro vivo, não. Tô falando do bairro não querer que alguém more lá. Tem. Por exemplo,
9: a história
3: da Maria Gadu.
9: Tem.
3: Maria Gadu foi expulsa do bairro lá do Rio de Janeiro, a Urca.
8: Que era música muito ruim, eles não queriam ouvir. Fala, Maria Gadu vai começar a cantar aquelas músicas dela, ninguém
2: quer. Vai cantar no chuveiro, é melhor ir pra fora.
3: Ela dava festas, e é um bairro muito, muito bonito no Rio de Janeiro. E é um dos bairros mais seguros do Rio de Janeiro, é um dos bairros mais caros também. Inclusive, quem mora lá é Roberto Carlos. E ela foi expulsa do bairro. Tiveram reunião lá e mandaram ela embora, porque ela tava dando festa. E agora eu tô vendo que tá acontecendo isso em Alphaville.
9: Alphaville, os caras não estão aceitando. Mas não é só Alphaville, não, viu? Eu vou dar um exemplo pra vocês aqui. Tem um condomínio aqui, a 40 minutos de São Paulo, chama Fazenda da Grama. Os terrenos lá custam em média de 6 a 8 milhões, 2 mil metros. As casas lá, 30, 40. Lá não entra influenciador. Lá é só empresário. Empresário bem sucedido. Com família, filho. Esse dia eu fui vender lá pra um cara lá, o condomínio não aceita o cara. O cara é um influenciador cheio do dinheiro. Caramba. Mas não é sobre o dinheiro. É sobre a pessoa. Se realmente o cara vai trazer algum benefício familiar. Né? Então,
8: as pessoas
9: estão blindando hoje.
8: E Netão, e algum cliente seu alguma vez já te ligou e fala: porra, Netão, me separei. O que eu vou fazer com essa casa? Como é que eu vou perder minha casa de 60 milhões? Netão, me ajuda!
9: O cara, quando você separa da mulher, ele tá fudido, então você não separa sua mulher. Se você falar pra mim que você parou essa mulher, a casa vale 50, eu vou mandar 20 pra você. Ela tá desesperada. Ah, mulher vai tomar tudo. É uma brincadeira. Mas tem muito disso, tem muito disso. Tem um cliente meu. Cliente
3: colo.
9: É, um cliente, boa. Não, calma, calma, calma, Devão, calma. Não queima a casa, não. Não quer queimar! Eu quero dar 50 pra ela, sabia da mãe? Eu, calma, cara, calma, não briga mais, não. Mas tem muito disso, sabia? Às vezes você separa a sua esposa e você quer queimar logo, porque você quer livrar do problema da casa e da esposa. É. Aí eu tento lá, não. Eu fiz um casal voltar aqui na. Mentira. Aqui no Alda Lapa. Ela brigou com ele. Eu quero 3.300, mas por 2.400. Não, não abaixa tudo isso, não. Falei, quantos anos de casado? 40.
3: Que...
9: Não, cara. Vô dos seus netos.
3: Cada de 1 milhão.
9: Não. É briga interna ali, não. Não. Vamos aí unir, graças a Deus. Eu tirei a placa de ventre. As imobiliárias queriam matar eu. E eu fiz os dois voltar. Os filhos me agradeceram. Você vê que não é sobre o dinheiro, né? Por isso que eu falo pra você, ó, essa história aconteceu. Eles eram 40 anos, com 2 filhos, 4 netos, um casal super gente boa, e ia se separar. Uma casa com 4 suítes, coisa mais linda do mundo, a casa. Eu falei, não, dona, só não vai separar dele, não. Só vai ficar com ele. Família é família, você tem que honrar a família. Eu tenho família, pô. Eu sou casado, eu tenho pai e mãe. Só imagina se fosse um filho meu. Então eu não gosto dessas coisas, não. Eu fico até emocionado porque. E por isso que eu falo, não é sobre dinheiro. Você é autocorretor, vai lá, mete a faca e pega a comissão. Não, é sobre a sua família que eu tô aqui. E hoje ela virou amiga minha. Deus abençoe a senhora, só sabe o que eu tô falando.
3: Olha aí,
8: e aí, Netão. E aí o marido ligou pra ele e falou, porra, Netão, você me ferrou, né?
3: Tenho certeza que esse senhor é muito grato ao Netão, que é o corretor mais carismático do Brasil. Eu vou falar aqui, é o maior corretor do Brasil. Netão, você tem o seu sonho da casa própria ou quer investir, você quer comprar um imóvel pra botar pra alugar, procura aí o Netão, tá certo? Olha aí, botaram até o peão da casa própria.
8: Esses caras que a gente falou no começo do programa aí, Ronaldo, Ratinho, você vendeu casa pra todo esse povo aí?
9: O Manuel Gomes, o aluguel é o passaporte pra você prosperar hoje. Talvez você não tenha dinheiro pra comprar hoje uma casa, mas você tem dinheiro pra alugar. Então, o que eu faço? No aluguel, eu dou o mesmo atendimento na venda. Porque o aluguel é o passaporte pro cara comprar com você. Um exemplo, eu aluguei uma casa pra você. Amanhã você for comprar, eu duvido que você vai procurar outro corretor. Você pode até procurar, mas você vai lembrar de mim. Então, o Manuel Gomes, ele alugou uma casa com um valor muito alto no Alphaville 2. E ele me indicou muita gente. E o Ronaldo, cara, eu fui no torneio de tênis lá na casa dele. E eu fiz muita conexão ali, cara. Que esse jeito meu ali, eu fiz muita venda ali. Então eu aproveitei o evento pra divulgar eu e pra vender. Porque eu, no final, não é tão pra vender. Nós não tá aqui pra agradar ninguém. Você tá entendendo? O mundo é feito do resultado. Se você vende, você é o cara. Se você não vende, você é ninguém. Então eu vendo pra esses caras. Ratinho já vendi vários imóveis pra ele. Roger Guedes, Depay, Maiara e Maraíza, Guilherme Santiago. Rapaz, eu já fiz tanto negócio. Nem tudo eu posto, nem tudo eu divulgo. Porque os caras também às vezes não gostam, né? Mas eu, cara, legal. Eu vou pra cima. Eu acordo de manhã, Deus seja louvado, eu empino a carroça e pau na máquina.
2: E tem artista que é chato? Tipo assim, ai, por exemplo, eu quero uma sala que seja temática de futebol. Eu preciso disso.
9: É, tem muito disso, né? Eu quero um quartinho cheio de bolinha pro meu filho. Falei, não, a casa não tem, mas eu tenho um arquiteto, o Caio, que fez um projeto aqui pra mim. Vou te apresentar o Caio. Você apresenta. Aí eu levo o cliente que eu vendi a outra casa que o Caio fez o projeto. Aí encanto o cara. Aí eu já apresento o Caio, já fiz negócio com o arquiteto, já amarrei aqui. Entendeu? Então eu sei fazer o jogo, eu sei fazer o negócio sem forçar nada. Eu não forço nada. Se der, Deus, se não der, tá tudo certo. E Deus seja louvado e eu vou pro pau. Tá tudo certo. Saúde, paz, o resto, corremos atrás. Boleto pra 40 dias e cheque pra 90 dias.
3: Senhoras e senhores, hoje recebemos ele, Netão Corretor, o maior corretor do Brasil. Você tem um sonho, vai lá, fala com ele. Ele é
8: não
3: muito
8: é
3: querido.
8: Pelo dinheiro.
9: Calma aí, quando eu falo, é pelo Pix, é pelo dinheiro, mas o sonho tem que.
3: É pelo sonho. Netão, muito obrigado. Foi muito gostoso te ouvir. Você é uma pessoa muito querida. Te desejo cada vez mais sucesso, mais obrigado. Casas para serem vendidas. Espero que eu possa comprar uma casa com você, tá bom?
9: Você mora onde?
3: Eu moro na Vila Mariana.
9: Então vamos fazer o seguinte, é muito longe pra você ir embora. Eu tenho um apartamento, é casa ou apartamento que você quer?
3: Eu quero apartamento, eu gosto de apartamento.
9: Tá, 114 metros, 3 suítes, vista pro pico do Jaraguá. Vamos ver esse apartamento agora, antes que eu mostre pro Zé, porque o Zé que é o diretor, ele vai amar esse apartamento.
2: Fala que tem uma pintura de carpa, ele já falou que gosta de carpa.
9: Esse apartamento aí, 1,5 milhão.
3: Não, tá caro não.
9: Tá bom, vamos ver o apartamento. Cara, quem te agradecer, eu sou fã do seu, energia dela, fofinha, meu irmão aqui, através do Rainha lá. Obrigado aí, cara, pelo convite.
3: Seja muito feliz, muito obrigado a você por ter aceito, tá bom? E você tem um momento, a câmera é seu, quer dar algum recadinho? O momento
9: é
3: agora.
9: É isso, é essa aqui?
3: É.
9: Viva como se fosse o último dia da sua vida. Perdoa quem você tem que perdoar, rapaz. Não olhe pra direita, não olhe pra esquerda. Não tenha partido, porque no final são todos iguais. Olhe pra frente e olhe pro céu, porque é de lá que vem o socorro. E cuidado, a vida é uma roda gigante, hein? Um dia você tá lá em cima, não pisa nem quem tá lá embaixo. Tchau, Brasil, obrigado pela audiência. A maior audiência do rádio, da internet.
3: Netão aqui na TNC.
2: Verdade.
3: Então é isso, a gente vai se despedindo por aqui. Um beijo, um queijo, fique com Deus. Tchau, tchau, Brasil.
2: Beijo.

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2: Muito bom dia, uma ótima segunda-feira para você que sintoniza a TMC. Hoje é dia 24 de agosto. Seja muito bem-vindo e muito bem-vinda ao Amanhã TMC. Eu sou o Diego Andrade, eu te faço companhia ao vivo até às 5 da manhã. Aqui no Amanhã TMC você fica por dentro de tudo que aconteceu de mais importante, tanto no noticiário do Brasil quanto do mundo, além de saber das primeiras notícias que vão impactar aí a sua segunda-feira. Se você está em Belo Horizonte, acompanha a nossa programação em 88.7, em Recife 92.7, em São Paulo e Brasília 100.1, em Curitiba 100.3 e no Rio de Janeiro estamos no 101.3. Meu muito obrigado a você que sintoniza a TMC em qualquer canto deste país. O WhatsApp está aberto para você participar, manda a sua mensagem, comenta sobre as principais informações aqui do programa no 11972211001. 11972211001. Vamos às principais manchetes do programa de hoje. Primeiro debate dos candidatos à presidência da República, realizado pela TV Bandeirantes, foi marcado por ausências dos nomes de peso, Lula e Flávio Bolsonaro. Horas antes do início do debate, na manhã deste domingo, Romeu Zema, do Novo, informou que também não participaria. A possibilidade de mais uma desistência já à noite, perto do início do evento, agitou os bastidores. Augusto Cury, do Avante, foi para a frente da emissora, fez uma live em suas redes sociais, também desistindo de participar. Tempos depois, a assessoria do candidato informou que ele participaria. O debate teve apenas 3 candidatos no palco: Ronaldo Caiado, do PSD, Renan Santos, do Missão, e Augusto Cury, do Avante. O Ministério Público Eleitoral afirmou ao Tribunal Superior Eleitoral que não vê irregularidade na foto escolhida pelo presidente Lula, candidato do PT à reeleição, para aparecer na urna eletrônica. Na imagem, o petista está usando um chapéu de Panamá. Esta é a primeira vez que Lula usa o acessório numa corrida presidencial. O presidente tem utilizado o item por recomendação médica desde a retirada de uma lesão de câncer de pele no couro cabeludo em abril deste ano. Segundo o vice-procurador-geral eleitoral, Alexandre Espinosa, a liberação do chapéu atende ao pluralismo político. O ministro Flávio Dino, do Supremo Tribunal Federal, determinou que a Câmara e o Senado devem considerar nulas eventuais emendas indicadas por presidentes de partidos sem mandato no Congresso e ex-parlamentares. O ministro determinou que os presidentes da Câmara, Hugo Mota, e do Senado, Davi Alcolumbre, devem comunicar imediatamente às áreas técnicas das casas legislativas que os dirigentes partidários que não são deputados e nem senadores não têm direito à indicação. 19 legendas encaminharam respostas. Solidariedade e Podemos foram as únicas legendas que não enviaram respostas. Dino deu prazo de 5 dias para que esses dois partidos apresentem esclarecimentos. E o número de crimes conhecidos como justiça com as próprias mãos cresceu 25% no Rio de Janeiro no primeiro trimestre deste ano. Segundo dados do Instituto de Segurança Pública, foram 504 casos entre janeiro e março deste ano, contra 402 no mesmo período do ano passado. O aumento acontece enquanto a Polícia Civil investiga a morte de um ciclista espancado em Copacabana por um grupo que incluía 2 homens que trabalhavam como seguranças na região. E um turista foi vítima de um assalto enquanto saía de uma agência bancária no setor Comercial Sul, no centro de Brasília. Segundo o relato feito pela vítima, a Polícia Civil, os suspeitos o ameaçaram com facas e o obrigaram a tirar as roupas. Além disso, foram levados R$ 1.000 em espécie, o celular e a carteira da vítima. Após denúncia, 3 pessoas foram presas, 2 homens e uma mulher. Aposentados e pensionistas do INSS sem biometria facial nas bases do governo federal voltaram a poder contratar empréstimos consignados. A autorização poderá ser feita pelo aplicativo Meu INSS com acesso dos dados bancários. A nova regra altera os procedimentos para a contratação e portabilidade do consignado. A biometria facial havia sido adotada em agosto do ano passado como requisito para reforçar a segurança e combater fraudes após uma série de escândalos do INSS no ano passado. A tecnologia continua disponível para quem tem fotos nas bases oficiais, como Carteira Nacional de Habilitação e Justiça Eleitoral. Depois da autorização do titular, a instituição que receberá o contrato terá 20 dias para confirmar a operação. Se não houver confirmação dentro deste prazo, a transferência será cancelada. O beneficiário também deverá assinar um termo de autorização no aplicativo Meu INSS. Muito bom dia a você que sintoniza a TMC. Vamos à previsão do tempo para todo o país nesta segunda. E a gente começa pelo sudeste, em São Paulo. O dia será ensolarado na maior parte do tempo. Podem ocorrer chuvas em pontos isolados à tarde. As temperaturas variam de 13 a 25 graus. No Rio de Janeiro, o sol aparece entre muitas nuvens, com períodos de sol e chuvas isoladas à tarde, mínimas de 17 e máximas de 25 graus. Agora, Minas Gerais, a capital mineira, terá um dia de céu nublado, com aberturas de sol e possibilidades de chuva à tarde. Os termômetros marcam entre 15 e 29 graus em Belo Horizonte. No centro-oeste, a segunda-feira será de sol entre muitas nuvens em Brasília, mínimas de 17 e máximas de 32 graus. Agora na região sul, na capital paranaense, o céu fica com muitas nuvens na maior parte do dia, com aberturas de sol. Pela manhã, uma névoa úmida atua sobre Curitiba e as temperaturas começam baixas, com mínimas de 9 graus, podendo chegar aos 21 no período mais quente. Indo para o Nordeste, é a vez de Pernambuco. O dia será quente com muito sol. No Recife, onde as temperaturas já começam em 23 graus, podem ocorrer chuvas isoladas e a máxima fica em 30 graus.
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2: E o candidato Augusto Cury desistiu inicialmente de participar do debate presidencial da Band e pouco depois voltou atrás e decidiu participar. Cury criticou a forma como a política e as redes sociais funcionam e questionou quem acaba controlando aquilo que chega ao eleitor. Vamos ouvir.
4: Todo isto suspende a sua capacidade crítica de pensar. Valoriza o seu líder como um ídolo e só Deus deve ser adorado. Então, os piores inimigos de Lula são os lulistas, os piores inimigos de Bolsonaro são os bolsonaristas, porque não os criticam e impede eles evoluírem.
5: O senhor pensa em reavaliar sua campanha como um todo depois de hoje?
4: Eu não sei, eu só penso em reavaliar que país que nós estamos formando. Reitero, é a ditadura do algoritmo, que leva só para 2% da minha base de seguidores, e a ditadura também dessa fortuna que eles gastam, quase 1 bilhão, para promover a sua eleição.
2: E o candidato Flávio Bolsonaro do PL publicou um vídeo nas redes sociais enquanto o debate presidencial da TV Band acontecia sem a presença dele. O senador do PL disse que quer combater com quem, segundo ele, destruiu o país.
6: Eu quero debater com quem é responsável por você, cidadão, trabalhador, estar parcelando em até 6 vezes uma pizza no iFood. Eu quero debater com quem não acredita em Deus, porque quando eu for presidente, um dos meus primeiros atos será decretar que o Brasil é do Senhor Jesus Cristo. É com esse cara que eu quero debater, com quem está destruindo o Brasil e representa um projeto que já deu errado.
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2: Qual é o perfil mais comum entre os candidatos nesta eleição? A representação feminina, por exemplo, segue estagnada em 1/3 das candidaturas a 4 pleitos. Marco Antônio Teixeira, cientista político da Fundação Getúlio Vargas, em entrevista ao TMC 360, analisou os dados.
7: A representatividade, ela não reflete a estrutura social do Brasil, né? Ou seja, a maioria homens e brancos. Quando você pega o censo do IBGE, quando você olha como que dá a distribuição étnica, ou seja, está muito diferente daquilo que, de certa forma, configura a população brasileira, né? E por que que ela se apresenta dessa forma, né? Porque, historicamente, tá, a inclusão política no Brasil se deu dessa forma. Então, sempre foi masculina, né? É bom a gente lembrar, quando trata de gênero, né? Que as mulheres ganharam o direito de voto em 1934 e, imediatamente, as eleições foram suspensas, porque nós ingressamos no chamado Estado Novo, não é? E depois, quando as mulheres passaram a competir politicamente, elas enfrentam uma desigualdade muito grande no processo em relação aos homens, justamente pela dupla jornada que elas enfrentam do ponto de vista de trabalho, né? Mas também pela histórica posição de exclusão. Ou seja, política sempre foi vendida como coisa masculina, não é? E quando a gente olha também para a dimensão racial, nós vemos, sobretudo, que os negros, eles, ao serem beneficiados aí pelo fim da escravidão, foram jogados à sorte, não é? Então eles acabaram não sendo incluídos como cidadãos políticos por muito tempo, não é? E quando eles ganham esse direito, a desigualdade econômica e a desigualdade de acesso aos vários benefícios, como por exemplo educação, acabam interferindo, não é? E gerando essa distorção. Nós temos uma população de mais de 50% de mulheres e a participação de mulheres, né, no sistema político fica em média aí 15% das deputadas, 10% das senadoras, uma ou duas governadoras, né, ou seja, sempre muito aquém daquilo que elas representam. E por mais que a gente tenha avançado, não é, com a determinação de cotas de candidaturas, não é, o que a gente tem visto muito tempo é que, por muito tempo, é que as cotas de candidatura não garantem competitividade, porque, via de regra, os partidos, eles acabam não apoiando e, muitas vezes, inclusive, fraudando os recursos que deveriam ser destinados às mulheres, como a gente já viu, não é? Em várias prestações de contas do TRE, do TSE, que já gerou, inclusive, cassação de candidaturas, mudança de resultados, não é? Então, falta, e aí eu vou falar uma palavra muito pesada, não é? Falta levar a sério a proposição de igualdade política no país. Então, enquanto a gente não rediscutir as cotas das candidaturas para as cotas na representação, vai ser muito difícil, porque essa desigualdade ela vai persistir por muito tempo.
8: Pois é, quando a gente pensa em uma mulher disputando um cargo, como, por exemplo, a presidência da República, a gente tem que imaginar um funil que no topo do funil, ou seja, a parte mais larga, tem as cotas, tem a obrigatoriedade de candidaturas. Mas aí o funil, ele vai, de fato, afunilando porque não tem investimento, porque Exato. Não tem... A gente está falando de investimento, investimento de dinheiro, investimento de tempo, investimento em criar líderes, grandes líderes mulheres, para chegarem. Quando a gente vê o número de candidaturas, muitas vezes a reação imediata, a gente viu, esse ano a gente tem duas candidatas à presidência, candidatas nanicas. A gente nem fala amplamente no noticiário. Então a reação imediata é, faltam mulheres. Sim, faltam mulheres, claro. Também existe uma outra reação que é a seguinte, mas há mulheres com competitividade para chegarem? Não, talvez não haja. Também é um argumento válido. Mas aí vamos olhar para todo o processo. É nesse processo que a gente acaba perdendo. Agora, eu queria entender, na outra ponta, na tomada de decisão, a gente tem uma política que é majoritariamente feita por homens brancos, muitas famílias que continuam na política. Isso daí é inacreditável. A gente pega o recorte de algumas regiões, alguns estados, são famílias e famílias que se perpetuam, inclusive pessoas que colocam candidatos ao Senado, que colocam primo, sogra, mãe, pai como suplente. Então, a gente não está votando em uma pessoa com uma ideia, a gente está votando em uma família que vive da política, talvez, há algumas gerações. No efeito prático, quando a gente fala em tomada de decisão, em legislação, ou seja, leis que são criadas, criação de leis, como é que isso é prejudicial para o país?
7: Bom, vamos lá. É Joana, não é?
8: Se eu não
7: não estou sendo traído aqui pela minha memória. Joana, muito, muito importante sua pergunta, porque você busca ir na raiz do problema, não é? Quem detém, Joana, o monopólio das candidaturas no Brasil? Os partidos. Sem partido você não se candidata a nada, tá? Eu posso perguntar para você o seguinte: qual partido que tem uma mulher na sua direção? Praticamente nenhum. Tá, tem lá a Renata no Podemos, né, mas ali é uma outra trajetória que também se insere um pouco nessa trajetória de família, não é? Apesar que muitas mulheres que entraram na política pela família fizeram belíssimos trabalhos, né? A Simone Tebet aí é de uma família tradicional e tem uma autonomia de participação política muito importante, não é? Então, às vezes, essa é a porta de entrada, mas quando a gente olha a porta para você se tornar candidato, os partidos refletem completamente essa desigualdade. Ô, Joana, nós já tivemos um partido chamado Partido da Mulher Brasileira, que não tinha uma mulher na sua direção. Tá? Ou seja, é algo que é praticamente uma piada pronta quando a gente quer entender a desigualdade, né? Agora você tocou no ponto crucial, ou seja, não adianta você ter cota de candidatura se você não dá as condições. Uhum. Tá? Então, essas condições, vamos pegar só do ponto de vista financeiro, viria da onde? Do fundo de financiamento eleitoral. Uhum. Tá? Quem decide quem terá a prioridade do fundo? As direções partidárias. Tá? Então, mais uma vez, você tem o processo de funil que você colocou muito bem aí, uma metáfora perfeita, não é? Que retém, digamos assim, as prioridades lá atrás. Agora tem uma outra questão importante, Joana. Projetos de lei que afetam a vida da mulher são discutidos, aprovados ou vetados majoritariamente por homens. Tá? Então vamos pegar debate sobre o aborto. Interessa sobretudo a quem? A mulher. O debate sobre o atendimento à violência doméstica, à violência sexual, à violência de gênero, teria que ter mais vozes de mulheres fazendo parte desse processo. Então, essa assimetria, tá, na representação não é um problema só da representação, é um problema da discussão dos projetos de lei, porque faz com que pessoas que têm pouca sensibilidade às pautas decidam sem viver muito bem o problema. Então, a gente está longe de superar esse processo e os dados mostram também, inclusive, né, que há uma certa diminuição, né, do ímpeto de mulheres, de negros, né, e das minorias participarem mais desse processo, apesar de ser inegável, Joana, que a gente avançou bastante comparado ao que a gente era, não é? Mas a gente ainda tem muitos passos a serem dados, né? Agora, a má notícia que eu dou é que esses passos hoje, do ponto de vista do avanço, encontra muita resistência na atual configuração do Congresso Nacional.
2: E a gente recebeu no estúdio da TMC o Fernando Vieira, que já trabalhou na campanha de Sérgio Moro e agora está à frente da estratégia de comunicação do Podemos. Vídeos, inteligência artificial e publicações nas redes sociais ganharam espaços nas campanhas eleitorais. Mas, segundo o estrategista político, esses recursos representam apenas uma parte do processo.
9: E nesse trabalho com o Podemos Nacional, já tivemos diversos desafios, desde o reposicionamento do partido em si, de PTN para Podemos, ao lançamento do Álvaro Dias à presidência da República, depois ao pré-projeto do hoje senador Sérgio Moro à presidência da República, e hoje colaborando também, todos os projetos sejam majoritários em relação ao Podemos, especialmente no estado de São Paulo, e que aí tem esse desafio do Sérgio, do Geraldo Rufino, nessa candidatura ao Senado, trazendo um perfil diferente para a política. Acho que essa é a grande diferença que faz dentro de todo esse cenário político em São Paulo.
10: Fernando, nós vivemos um momento de polarização nacional das eleições, né? E essa polarização desembarcou aqui, de alguma forma, na eleição para o Senado de São Paulo. Se a gente for dar uma olhada, Simone Tebet e Marina Silva mais à esquerda, Derrite,
9: Salles
10: e André do Prado para a direita, e o Rufino no meio de uma bagunça. Qual a estratégia que o Rufino tem que adotar, ou qual a estratégia que vocês estão adotando para o Rufino romper essa bolha?
9: Acho que o Rufino traz um elemento diferente para essa candidatura, porque ele vem como, até como o slogan, acho que resume de maneira bem assertiva, que é o senador do povo. Então ele foge à regra de ser ou um político de carteirinha ou ter um estereótipo de polarização, como você bem colocou. Não é uma figura que você vai conseguir enquadrar dentro de uma caixinha. Esse cara é um cara de direita porque ele é empresário. Esse cara é um cara de esquerda porque ele veio de baixo. Então ele vem como uma representação autêntica do que é a população brasileira.
11: Ô Fernando, como é que funciona na hora que vocês vão iniciar o planejamento de uma campanha? O marqueteiro, o especialista de marketing, ele acaba funcionando como um treinador ali, se a gente fizer uma comparação, um paralelo com o futebol. Só que no futebol, a última palavra é do técnico e ponto final. O jogador pode até opinar, pô, eu gosto mais de jogar por aqui, não seria melhor a gente defender mais do que atacar? Mas o técnico é quem traz a palavra final. Como é que funciona na política? E se o candidato entender que o que vocês estão pensando não é exatamente o que ele quer, como é que fica esse diálogo e quem tem a palavra final?
9: Veja, acho que cada um tem uma metodologia de trabalho. No meu caso, eu entendo que a palavra final sempre é do candidato. Afinal, é ele que depois vai colocar o rosto na urna, ele que vai dar o nome para o eleitor. Mas eu acredito que o primeiro passo, e nisso você toca num ponto importante, é ter sinergia. Então, antes de qualquer projeto, é você entender se você consegue gerar entre candidato e os profissionais que trabalham com ele uma conexão que permite a confiança plena entre os dois. E acredito que sempre o melhor resultado vai ser aquele que provém de um diálogo, de uma discussão, de uma avaliação técnica profunda, porque todo o trabalho profissional se baseia em números, em dados, em pesquisas, e o que não está representado em números está representado qualitativamente por meio de pesquisas. Então, acho que isso é muito importante. A palavra mágica talvez seja conexão para a gente aproveitar esse momento, inclusive, de tecnologia tão aflorado.
11: Mas já aconteceu de você, no meio do caminho, pensar, não vai ter essa sinergia, não vai ter essa conexão, melhor parar por aqui ou nem aceitar um convite por entender que não rolaria?
9: Já aconteceu, inclusive, num caso parecido. Eu deixo a pré-campanha, então, presidencial do pré-candidato Sérgio Moro, justamente por a gente pensar de maneira diferente.
12: Entendi. Ah, entendi. Não, e aí eu já quero emendar uma coisa na outra aqui. A gente teve recentemente, agora, né? Flávio Bolsonaro trocando sua equipe de marketing. Os marqueteiros, desculpa. O próprio Augusto Cury também. Caiado também. Isso é normal nessa época ou esse ano tá um pouco mais essa troca de pessoal? Porque um pega o do outro. Por exemplo, o Augusto Cury dispensou a equipe dele e o Flávio já estava interessado. Isso é comum? Ou tem acontecido mais do que o normal? Como é que você tem percebido isso?
9: Eu não consigo te dizer se está acontecendo mais.
12: Mas isso é comum?
9: Mas com certeza não é comum.
12: Ai,
9: né? Há uma anormalidade quando você tem trocas ao longo do seu processo. Até porque uma candidatura é uma construção. E a gente utiliza essa expressão, a construção de candidatura. Esse ano, felizmente, eu não estou diretamente envolvido em nenhum projeto específico, né? Eu colaboro com alguns projetos como consultor, como por exemplo os projetos que envolvem o Podemos, mas no caso de um projeto que eu assuma e que eu vá trabalhar nele, geralmente a gente começa um trabalho com 12 meses de antecedência no mínimo. Então a gente começaria um trabalho um ano antes.
12: Então, e trocar a equipe
9: lá
12: agora faltando
9: pré-candidatura.
12: Agora em outubro, tá aí, realmente é...
9: Maiara, você sabe que a gente até tem uma expressão que durante os 45 dias, na verdade, é o período de consolidação do voto. A conquista do voto ocorre muito antes, ocorre naquele período pré-eleitoral, quando você já está naquele processo de construção do que vai se tornar uma candidatura. Tanto é que a convenção, ela é apenas a consagração daquele nome, é tornado público e oficializado aquele nome. Mas praticamente não há dúvidas de qual seria o personagem que iria disputar a eleição. Agora você veja como a gente está num momento atípico, hein, Wilson? Isso não aconteceu, inclusive, em Minas Gerais. Nós tivemos um anúncio do candidato a governador, depois a senador, depois novamente a governador, o Cleitinho.
12: Cleitinho, exato.
9: Nós temos uma surpresa em cima da hora, com uma pretensa candidatura do Pablo Marçal. Nós vivemos tempos diferenciados.
12: E a gente tem também a recusa dos dois candidatos, dos principais candidatos à presidência, de ir a debates, né? Desistindo de debates. E no primeiro debate, pelo menos, Lula e Flávio Bolsonaro parece que não vão mesmo, não vai ter jeito. Tá tudo meio novo.
9: Eu acho que até mesmo cabe a crítica. É, nós estamos aqui falando se eles vão ou não a debates, e em nenhum momento a gente está vendo ser apresentado efetivamente os planos de governo, os debates por segmentos, por áreas. Então, o que será feito em relação à economia, a desenvolvimento, à educação, à saúde, à segurança? Muito pouco tem se debatido ou tem se tido argumento para debate. A gente fica na picuinha, no briga-briga, num UFC político generalizado, e pouco se fala sobre projeto de país.
10: Muito se fala, você mesmo disse por umas duas vezes, a palavra tecnologia. E muito se fala sobre a inteligência artificial. A inteligência artificial veio para facilitar o trabalho da comunicação, do marketing de campanhas, ou veio para atrapalhar?
9: Sabendo usar, eu acho que tudo que a tecnologia nos traz tem o seu aspecto positivo. Então, do ponto de vista do marketing político, a IA pode nos facilitar e pode nos ajudar em várias formas, em várias maneiras. Por exemplo, a gente precisa fazer uma avaliação rápida de um cenário e de uma percepção pública. Tem ferramentas de IA que te favorecem e você consegue fazer um apanhado grande, uma amostragem grande e uma avaliação rápida para que você tome uma postura e tenha uma reação de comunicação em cima daquilo. Então, esse é um aspecto positivo. Agora, óbvio, né? Nós também entendemos que a IA pode sim, se não for regulamentada, mas não no sentido da proibição por censura. Nós não estamos falando aqui, nós não estamos sendo excessivamente puritanos, mas nós temos que estabelecer regras, né? Um regramento mínimo dentro do que são as quatro linhas que pode ser utilizada a inteligência artificial.
11: Fernando, e a televisão? Qual a importância dela hoje? Me refiro, claro, ao horário eleitoral, porque antes ela provavelmente era fundamental, era onde basicamente o eleitor conhecia um pouquinho melhor os candidatos. Hoje você tem as redes sociais, que talvez sejam muito mais fortes. Como tirar proveito da televisão, sendo ela talvez hoje menos forte do que a rede social, e qual o papel dela, se ainda tem relevância numa corrida eleitoral? Relevância sempre vai ter, mas é pouca. Ainda é muita? Como você enxerga isso hoje?
9: Eu entendo que a relevância da televisão ainda é muito grande num país continental e tão diferente quanto o Brasil, em que a acessibilidade digital, ela é bem de muito contraste, ela é bem contrastante
11: muito, né?
9: entre várias regiões. Sim. E eu entendo que cada canal de comunicação tem sua função. A gente está aqui com o digital no dia a dia, no acompanhamento, naquela construção, no tijolinho por tijolinho. Mas a hora do vamos ver, nós olhamos, e o Brasil ainda é um país que olha muito e tem a sua cultura muito enraizada via televisão. Te digo mais, quando a gente fala de tempo de TV, isso é importante que as pessoas que não trabalham no dia a dia da política compreendam, nós não estamos pensando no tempo de TV daquele horário político eleitoral blocado, que você tem sequencial num período da manhã e outro no período da noite. Mas o tempo de TV são aquelas inserções, aqueles comerciais que você é pego de surpresa ao longo da programação.
11: Sim.
9: Esses sim fazem grande diferença e que são alvo de disputa, porque quanto mais inserções ao longo do dia a candidatura tenha, maior é o grau dela de eficiência na comunicação. Uma hora é a surpresa, você está ali no meio da novela, de um jornal ou de uma programação de entretenimento que você gosta de acompanhar na televisão, e você é impactado por aquele comercial curto, direto e com uma mensagem forte.
12: E como é que está sendo fazer campanha em rede social hoje? Dá para dizer que é quanto por cento dos esforços de um candidato? É que também, ou talvez depende também do perfil do candidato. A gente tem candidatos hoje que são influenciadores, então obviamente que a campanha vai ficar um pouco mais retida ali nas redes sociais. Mas em geral, quanto que vocês estão despendendo de energia e de fundos para a rede social e outros meios?
9: Sem dúvida, ao longo dos últimos anos, a energia e os gastos concentrados no ambiente digital como um todo cresceu muito. Agora,
11: pobre do pessoal que trabalha com rede social, viu? Porque é o tempo todo, é não come, é não dorme. E olha, tem que lidar com uma série de vaidades, de egos. E eu gostei dessa cor, eu não gostei dessa cor, eu gostei dessa foto, não gostei dessa foto. É uma loucura, viu?
12: Olha, eu só um comentário aqui.
10: O adversário cresceu, o adversário postou.
12: Exato.
10: O meu não postaram nada, o meu não cresce. Não,
12: e eu já vi, tá? Obviamente, não vou dizer quem, mas eu já vi candidato assim. Não, deixa eu ver como é que ficou o vídeo aqui. Ah, não gostei, que aqui minha testa tá muito oleosa. Aí ela vai e grava de novo. Aí ela grava de novo errado. Aí o assessor fala, não, mas você errou. Não, mas agora tá bonito. Não, mas você errou, grava de novo. Ah, não quero mais gravar, não. Eu tô com preguiça, tô cansado. É difícil lidar, viu?
11: É difícil. E olha, tem aquele entorno ainda que fala assim, nossa, mas você tá vendo essa crítica que fizeram ao senhor ou à senhora candidata na rede social, a pessoa vê. Provavelmente a audiência foram as duas, três pessoas em volta do candidato que tinha visto.
12: Exato.
11: Ninguém faz a medição para saber qual é o tamanho deste impacto. E por vezes, inclusive, as candidaturas erram, tá? Porque elas entram nessa, né, Wilson? Elas acabam entrando nesse desespero, nesse afã de responder, e elas dão publicidade para aquilo que ninguém sabia. Não, nós temos que responder. E aquilo sequer tinha audiência necessária para chegar ao conhecimento das pessoas.
12: Zé ninguém ali no meio, né?
10: Fernanda, voltando um pouco às mudanças dos marqueteiros nas campanhas presidenciais, isso pode ser um pouco reflexo também da polarização?
11: Eu acho que pode ser reflexo da ansiedade que nós temos hoje. Podem ser, é tudo hipotético, né? Mas eu pensando agora aqui de imediato com a sua pergunta, eu lhe diria que pode ser reflexo da ansiedade, de uma busca por resultados rápidos que não acontecem de um dia para o outro. Como a gente já disse, com a expressão, é uma construção, e uma construção não se faz de um dia para o outro. Você não levanta uma parede de um dia para o outro, tijolinho por tijolinho. E outra coisa também que pode estar acontecendo é que as campanhas estão chegando mais desestruturadas perto do período eleitoral. Então, sem uma estruturação prévia, e aí vem um problema grave em relação ao sistema mesmo eleitoral e político, que está concentrando toda a campanha em 45 dias, inclusive na liberação do fundo eleitoral, já que ele existe, por que que ele não pode ser utilizado num período de pré-campanha, mesmo que fosse de maneira... poderia ser faseado, né? Poderia ser faseado isso, mas não se manter uma concentração nos 45 dias finais de campanha para que você libere bilhões em recursos. E aí você perde justamente a capacidade de fazer uma estruturação prévia que desse consistência para os projetos se manterem de pé.
13: Muito bem, vocês ouviram Fernando Vieira, estrategista de marketing, a gente sempre falando dos bastidores das campanhas nesse ano tão importante de eleições para presidente, para governador, para o Senado, deputado federal e deputado estadual. Muito obrigado, viu, Fernando, por ter vindo até o nosso estúdio, pela sua atenção, sempre bom contar com a sua participação.
11: Eu que agradeço, Tomás, Maiara, Wilson, pelo convite. Aproveito aqui para deixar um abraço para dois queridos amigos que queria muito parabenizá-los pela iniciativa, pela TMC, que é o João Camargo e o Neneto, e em nome deles eu cumprimento toda a equipe, eu sei, técnicos, profissionais gigantescos que estão aí fora e fazendo isso se tornar realidade.
14: E as candidaturas para deputado federal tiveram uma queda expressiva nas eleições deste ano. Os dados do Tribunal Superior Eleitoral mostram um recuo de 28% em relação ao pleito anterior. O repórter Rafael Felitti traz pra gente todos os dados.
15: O total de candidatos despencou de 10.600 em 2022 para 7.600 este ano. As novas regras impuseram limites para o acesso ao fundo partidário e ao tempo de rádio e televisão, o que acabou diminuindo o número de campanhas com baixa viabilidade nas urnas. Na prática, o atual cenário acaba favorecendo quem já tem mandato e possui a capacidade de enviar emendas parlamentares para as bases.

0: 4.788 de mulheres e 4.840 entre os homens. Por outro lado, a participação feminina nas eleições registrou avanço proporcional, passando a representar 36,6% de todas as candidaturas registradas em todo o país. 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
1: Pesquisa revela que 425 candidatos que disputam as eleições de 2026 são beneficiários do Bolsa Família, programa voltado para quem vive com renda de até R$ 218 por pessoa. O Rafael Felitti explica.
0: O levantamento do portal Poder 360 aponta que 3 desses candidatos declararam patrimônio superior a R$ 1 milhão. Entre os milionários estão uma advogada na região norte, com R$ 1.660.000 em bens, além de um advogado no Sudeste e uma candidata no Centro-Oeste. Em outros casos, 57 candidatos relataram ao Tribunal Superior Eleitoral que possuem rendas que somam entre R$ 100.000 e quase R$ 1 milhão. No entanto, como a declaração é realizada pela própria equipe do candidato, existe margem para erros. Em algumas ocasiões, os candidatos declararam valores maiores e menores, por conta de erro de digitação, por exemplo, no momento de protocolar os dados no site da Justiça Eleitoral. Segundo os dados, o PSOL com 33 candidatos e PDT e DC, cada um com 31 candidaturas, são as legendas com maior número de candidatos recebendo o Bolsa Família. Os partidos da polarização política também têm candidatos que recebem o benefício. São 18 candidatos do PL e 11 do PT recebendo o Bolsa Família. O Ministério do Desenvolvimento Social reforçou que fiscaliza os dados continuamente e que fraudes confirmadas podem levar à obrigatoriedade de devolver os recursos. 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
1: Ministro André Mendonça, do Tribunal Superior Eleitoral, determinou a remoção de um vídeo produzido com inteligência artificial que associa o candidato do PL à presidência da República, Flávio Bolsonaro, ao ex-dono do Banco Master, Daniel Vorcaro. Rodrigo Vicente, direto de Brasília, traz os detalhes.
2: Segundo a decisão, o vídeo era um claro uso de deepfake, que por mais que pareça real, era o uso indevido de imagens de Flávio Bolsonaro e Daniel Vorcaro em situações que nunca existiram. O ministro destacou que as imagens tinham uma aparência de realidade e poderiam fazer o público acreditar que aquilo aconteceu de fato. André Mendonça ressaltou que não se trata de proibir sátira ou crítica política, né? O problema, segundo o ministro, é usar uma imagem artificialmente produzida sem deixar claro que ela é falsa. Por isso, o magistrado determinou que o vídeo fosse retirado do ar e que não fosse republicado. Na prática, a decisão toca em um assunto que os ministros estão tentando impor um limite: o uso de inteligência artificial nas eleições. Essa semana, os ministros trataram informalmente do tema ao discutir sobre quais parâmetros adotar em relação ao uso de IA no pleito deste ano. O que se tem debatido é que a tecnologia pode ser usada, mas não para fabricar situações falsas com aparência de fato real. No centro das discussões está o deepfake do ex-presidente Jair Bolsonaro na convenção que lançou Flávio Bolsonaro à presidência da República. O TSE deve julgar o caso em breve e a decisão deve servir como base para situações semelhantes.
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1: Vamos aos destaques internacionais. 2 terremotos de magnitude 5.9 atingiram diferentes regiões do Japão neste domingo. O primeiro aconteceu no leste do país. O tremor teve epicentro na prefeitura de Ibaraki, no nordeste de Tóquio. Ao menos 37 pessoas ficaram feridas. A maioria teve lesões leves após cair ou bater contra móveis e portas durante o terremoto. Tóquio registrou 15 feridos. Outros 9 foram contabilizados em Saitama, 8 em Kanagawa, 4 em Shiba e 1 em Ibaraki. E a agência especial tripulada da China anunciou neste domingo o adiamento da missão para enviar astronautas à Lua até 2030. A decisão acontece em menos de 2 semanas após uma falha que resultou na

0: explosão de um foguete durante o lançamento. Após uma avaliação exaustiva, a agência afirmou que a missão que levaria a sonda ao espaço a bordo de um foguete não atende às condições de lançamento e não poderá ocorrer na janela prevista para este ano. Não foram divulgados detalhes sobre a nova data para o lançamento. E o Ministério das Relações Exteriores do Chile anunciou o encerramento das atividades da Embaixada Chilena na República Islâmica do Irã. A medida entra em vigor no dia 31 de agosto e surge em um contexto de crescente instabilidade geopolítica no Oriente Médio. A decisão chilena se insere em um cenário de escalada de tensões diplomáticas e militares entre os Estados Unidos e o Irã. Na última quarta-feira, o presidente Donald Trump prometeu uma guerra econômica contra o país persa, afirmando que qualquer nação que permita que suas instituições financeiras, empresas, aeroportos ou órgãos governamentais forneçam apoio ao Irã enfrentará consequências.
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0: E a Polícia Militar irá manter a ocupação no Complexo de Israel, na zona norte do Rio de Janeiro, por tempo indeterminado. As informações com a repórter Larissa Cardoso.
3: A Polícia Militar anunciou que a corporação se manterá por tempo indeterminado na Cidade Alta, no Complexo de Israel, na zona norte do Rio. A medida foi tomada após a operação realizada nesta sexta-feira, com foco no enfrentamento a grupos criminosos armados. A operação foi realizada nas comunidades Cidade Alta, Pica-Pau e Cinco Bocas. A ação mobilizou cerca de 200 policiais militares que localizaram artefatos explosivos instalados em barricadas, além de automóveis com seteiras, estruturas utilizadas para permitir disparos de dentro dos veículos. Uma estufa utilizada para o cultivo de maconha e outros entorpecentes também foi localizada. De acordo com a Polícia Militar, a medida divulgada neste sábado de manter a corporação por tempo indeterminado é para reforçar a presença policial e as ações de policiamento na região. A ação mobilizará unidades subordinadas ao Comando de Operações Especiais que atuarão na comunidade da Cidade Alta. A PM não divulgou ainda a quantidade de policiais que atuarão na região. O confronto acabou fazendo uma vítima durante a madrugada. Um motorista de ônibus foi baleado no ombro ao chegar à garagem da aviação Caprichosa em Parada de Lucas, na mesma região. O motorista ainda iniciaria o trabalho. Ele foi socorrido por outro rodoviário e levado ao Hospital Getúlio Vargas. O estado de saúde é estável.
0: O Superior Tribunal de Justiça definiu para setembro o julgamento do recurso apresentado pelo Ministério Público contra a redução das penas contra os condenados pela tragédia da Boate Kiss. O repórter Luiz Fernando traz os detalhes.
4: A decisão que reduziu as penas dos quatro condenados pela tragédia da Boate Kiss pode mudar mais uma vez e devolver até 22 anos de prisão aos réus. O Superior Tribunal de Justiça marcou o julgamento do recurso do Ministério Público do Rio Grande do Sul para 15 de setembro. O MP Gaúcho quer que o tribunal derrube a redução que foi feita no ano passado e restabeleça as penas definidas originalmente pelo Tribunal do Júri. Na prática, os sócios da Boate Kiss, Kiko e Mauro Hoffmann, que hoje cumprem 12 anos, podem voltar às penas de 22 e 19 anos de prisão. Já outros envolvidos nesse processo, como Marcelo de Jesus e Luciano Bonilha, que eram integrantes da banda Gurizada Fandangueira, que se apresentava na boate na noite da tragédia, tiveram as penas reduzidas de 18 para 11 anos de prisão. Eles também podem voltar à condenação original, caso o recurso do Ministério Público seja aceito. Os ministros do Superior Tribunal de Justiça vão decidir se mantêm as penas atuais ou se atendem ao pedido do MP Gaúcho. O caso envolve uma das maiores tragédias do país. O incêndio na Boate Kiss matou 242 pessoas e deixou outras 636 feridas em Santa Maria, no Rio Grande do Sul. A investigação apontou uma sequência de falhas humanas, entre elas a superlotação, O alvará de bombeiros também dessa boate estava vencido. Agora, 13 anos depois da tragédia, a discussão sobre o tamanho das penas volta ao centro do processo.
0: E a entrada dos jovens no mercado de trabalho ainda é marcada por desigualdades, principalmente no acesso a empregos formais. É o que aponta a pesquisa Juventudes e o Mundo do Trabalho da Fundação Itaú, com apoio técnico do Datafolha e do Instituto Locomotiva. Sobre os principais desafios deste cenário, a TMC conversou com Carla Chiamarelli, que é gerente do Observatório Fundação Itaú, e a gente confere agora.
5: A formalização no mercado de trabalho entre jovens brasileiros de 16 a 29 anos é marcada por desigualdades, né? Descreve então a pesquisa. Essa pesquisa mostra uma parcela importante dos jovens que precisam conciliar trabalho e estudo. Isso representa uma autonomia e oportunidade ou muitas vezes uma necessidade que de repente pode prejudicar a formação?
6: Olha, eu acho que essa pesquisa, predominantemente, os jovens que responderam, então, é entre 20 a 29 anos, né? Tem 35% de 20 a 24 e 40% de 25 a 29. Então, são jovens que estão numa idade cursando a universidade ou acabado de concluir a universidade e ingressando no mercado de trabalho, né? Então, ou concomitante com a universidade ali fazendo estágio, o programa de aprendizagem, um trabalho formal mesmo ou de outras naturezas, e aqueles que já saíram do mercado de trabalho. Então, quando a gente olha que 32% trabalham e estudam, isso está concentrado com maior percentual na classe AB. Uhum. Né? A gente tem o maior número de jovens de classe mais alta que estudam e trabalham, enquanto a classe DE, você tem o maior número de jovens que trabalham. Né? Então, eu acho que tem uma oportunidade aí de pensar políticas públicas para ampliação da universidade para a classe DE, e, ao mesmo tempo, eu acho que faz parte dessa fase da vida mesmo, estudar e trabalhar.
7: Mas aí a gente consegue fazer uma diferença, Carla, sobre esses postos de emprego, se eles são formalizados ou se eles estão dentro da informalidade, e isso também é diversificado dentro das classes?
6: Sim, olha, eles falam que 44%, né, dizem que o trabalho é com carteira assinada. Isso é um pouco maior que a população em geral. A população em geral, 38% tem carteira assinada. Mas você tem, quando você olha também para a classe, você predomina a carteira assinada para os jovens da classe AB em relação aos jovens da classe DE. Eu até olhei aqui, anotei, carteira assinada. Mas tem uma diferença desse uhum. percentual, né, entre carteira assinada e predomina, por exemplo, o número maior de jovens que fazem bico, uhum. né, quando você olha. Então, você tem aqui, ó, carteira assinada, 49% na classe C, 43% na classe AB e 35% na classe DE. Quando você olha para o bico, você tem 17% na classe DE e 4% na classe AB. Uhum. Então, acho que essa pesquisa traz essa diferença em vários aspectos, né, no ingresso à universidade, no trabalho formal, na indicação para a vaga ser decisiva. Uhum. Você tem marcadores fortes aqui entre classe D e classe AB, né, o que deixa evidente a necessidade mesmo de criar políticas públicas entre educação e trabalho para reverter esse cenário.
5: Puxando, então, exatamente para isso que você está falando, há uma diferença importante entre simplesmente estar empregado e ter um trabalho que contribua para a construção da carreira? Que tipo de trabalho esses jovens estão conseguindo?
6: Olha, eles falam predominantemente que hoje eles querem um trabalho estável com carteira assinada. Depois, em segundo lugar, vem um trabalho estável, ainda que sem carteira assinada, né? Mas eles projetam para o futuro uma autonomia de serem donos do próprio negócio, né? Então, eu acho que eles eu acho que é uma fase da maturidade mesmo, da faixa etária, né? Uhum. Hoje eles querem ter um bom trabalho para ganhar experiência, para amanhã eles poderem pensar o que eles querem fazer, né?
7: E, Carla, tem um processo de transitoriedade também aí, né? Dizer que um jovem começa, por exemplo, na informalidade não quer dizer que em breve ele já não esteja com uma carteira assinada ou sendo empreendedor de si mesmo, como grande parte deles aponta que gostaria de ser.
6: Sim, eu acho que faz parte mesmo, né? Eu acho que essa faixa etária da idade é a faixa etária da experimentação. Se o jovem tiver oportunidade para passar por diversos tipos de trabalho, isso vai fazer com que ele consiga ver aonde ele tem mais habilidade, mais competência, para no futuro ir. Mas o que eu achei interessante dessa pesquisa é o propósito, sabe? Eu acho que o marcado aqui, que esses jovens estão com um propósito, né? Eles querem ter um trabalho hoje para ganhar experiência, para amanhã eles conseguirem chegar ali no sonho deles, no que eles estão projetando. Eu achei isso bastante interessante, né? Tem um percentual alto aí de jovens que estão trabalhando, 70%.
5: Agora, baseado no que eu já ouvi de muitos especialistas, recrutadores, o Brasil ainda, é até uma pergunta e uma dúvida para você, se o Brasil ainda corre o risco de formar uma geração que entra cedo demais no mercado de trabalho, mas acaba interrompendo os estudos antes de alcançar uma qualificação maior, porque a gente fala muito de capacitação, né? E de repente o jovem arruma um emprego, ele está empregado, mas ele não sustenta justamente por não ter a capacitação.
6: É, eu acho que sim, e os jovens identificam isso, né? 91% deles diz que gostaria de ter um curso técnico, que o curso técnico prepara melhor para o mundo do trabalho, né? Eu acho que tem uma oportunidade aí, a gente está com uma política do PROPAG de expansão da educação técnica para todos os estados, então acho que tem uma oportunidade também de ampliar essa modalidade. É, eu acredito que, assim, os jovens, né, eles entram no mercado do trabalho muitas vezes pela competência técnica e não se mantêm pelas competências também socioemocionais, que são competências importantes, né, para se manter no trabalho. Então, eu acho que eles identificam isso, que a experiência é o principal fator para conseguir um trabalho. Isso fica bem marcado na pesquisa também.
5: Mas tem... Perdão,
7: Estela. Não, por favor, continue.
5: Tem emprego que eles não colocam ali para que você tenha uma experiência e, de repente, nem uma qualificação tão capacitante, mas que há um treinamento na empresa. Então, isso também é uma forma de oportunidade. Ó, você não precisa entrar com a experiência, com essa capacitação necessária neste momento, mas existe um treinamento e aí as habilidades vão sendo desenvolvidas durante o período no trabalho também?
6: Nossa, isso é perfeito, isso seria perfeito se todas as empresas te ouvissem, seria perfeito, porque eu acho que a gente tem uma janela de oportunidade para programas de aprendizagem, né? Que é o jovem, ele está na escola, e ele, se ele estiver fazendo um curso técnico, melhor ainda, mas o fato de ele estar no ensino médio ali entre 14 e 24 anos e arrumar o primeiro trabalho, ele pode sim se formando, né? Tem muitas empresas que fazem isso, que trazem para dentro da empresa o treinamento, mas hoje a escola pública, ela é essa entidade qualificadora, né? De educação técnica, então ela pode ser essa parte de treinamento e a empresa a parte prática, porque também fica muito forte aqui nessa pesquisa que os jovens dizem que o trabalho, a prática, forma melhor que a escola. Então, também tem uma falta de identidade com a escola como esse espaço formativo, né? Eles falam que a prática forma melhor, que a escola não tem tanta prática, que o trabalho tem mais prática. Então, eu acho que isso que você está falando é muito importante. E sim, tem essa janela de oportunidade de empregar jovens e que eles fortaleçam, né, e se aprimorem, desenvolvam mais competências e habilidades dentro do próprio trabalho.
7: Pois é, Carla, e é isso, né? Então, como você disse, o mundo ideal seria onde o investimento das políticas públicas em educação e também dentro das empresas, com incentivo e com treinamento desses jovens, para que essa carreira profissional deles possa se desenvolver desde muito cedo.
0: O Cotran autorizou as regras de fiscalização da Lei Seca. Depois da implementação, uma fase de triagem nas operações de fiscalização será realizada pelos diferentes órgãos de trânsito no país. O TMC 360 conversou com o consultor em mobilidade urbana, Sérgio Avileda, para entender quais serão essas mudanças na Lei Seca.
8: Em termos de abordagem, não há uma modificação, não modifica, como bem disse o nosso repórter, as punições, elas continuam exatamente como estão em vigor. O que vai acontecer agora é primeiro essa figura do pré-teste, que é uma triagem, que já acontece em alguns estados do Brasil, não tem muita novidade aí. O que o CONTRAN fez foi uniformizar as regras, torná-las uniformes em todo o Brasil. Isso é muito importante para todos nós, porque você tinha alterações de regras conforme o território que você estava no Brasil. E segundo, a novidade mesmo, ao meu ver, é o controle de substâncias psicotrópicas, que é fundamental. O uso de substâncias, quer seja o álcool ou as drogas, ela é uma causa muito relevante nas mortes no trânsito. Mas mais do que alterar a norma, o que nós precisamos é ter fiscalização na prática. Não adianta a gente ter uma punição muito severa se a gente não acha que vai ser pego. A gente precisa criar estratégias, as autoridades de trânsito, a polícia, os agentes de trânsito, para fiscalizar efetivamente o comportamento do motorista. É, isso é que vai mudar a realidade no dia que a fiscalização for efetiva.
9: Mas, por exemplo, porque a lei seca já é a fiscalização e, na minha opinião, é uma ótima forma de fiscalizar, é algo que, de fato, muda o comportamento dos motoristas. O que deveria mudar seria a noção, ou seja, a saber, o conhecimento de que se bebeu, não vai dirigir. Há muitas formas de ir até os lugares, até a festa, até o bar, voltar para casa, ou de não ir. Por quê? Ou de não beber, ponto. Agora, como seria essa fiscalização que você fala, sendo que a lei seca já é, de fato, uma grande fiscalização? Seria uma pulverização dessa fiscalização?
8: Olha, a estratégia das blitz, que eram muito eficientes no passado, diminuíram muito a eficiência, uhum. porque esses aplicativos que mostram as rotas no trânsito, eles também mostram onde há blitz e permite ao motorista escapar, especialmente numa cidade como São Paulo. No Rio de Janeiro é mais difícil escapar, lá as blitz são mais efetivas. Quando eu fui secretário, eu propus para o Comando de Policiamento de Trânsito a gente fazer fiscalizações nos valets das casas noturnas e bares. Então o sujeito sai do bar, ele é convidado a fazer o bafômetro, o etilômetro. Se der positivo, ele não cometeu infração nenhuma, crime nenhum. Você faz um acordo com o estacionamento, o carro fica ali à noite com taxistas, com carros de aplicativo para levar essa pessoa para casa. No dia seguinte ele vem buscar o carro. Porque ali não tem como a pessoa escapar da blitz. Né? E seria uma blitz educativa e não repressiva. E você evitaria que a pessoa alcoolizada saísse para o trânsito. Acho que essa é uma estratégia que funcionaria muito bem. E precisamos pensar, talvez, conversar com essas empresas de tecnologia para elas não informarem onde está a blitz, porque isto facilita a vida do motorista alcoolizado, mas também de bandidos. Também é bom para o bandido saber onde a polícia está atuando. As empresas de tecnologia poderiam cooperar mais com a segurança no trânsito, não permitindo a informação de onde está localizada a polícia, porque isto favorece o infrator de trânsito e favorece aqueles que estão cometendo atos ilegais.
10: Ô Sérgio, você tem vasta experiência no setor público, a gente já conversou bastante aí ao longo dos últimos tempos, né? E você tem uma visão, conhecimento do que é o fator humano nessa história toda. Você colocou o fator tecnológico, mas o fator tecnológico não é nada se o fator humano não usar para o mal, vamos dizer assim, esse fator tecnológico. Então, O papel do gestor, né? A gente está falando de uma decisão do CONTRAN, mas aí tem a responsabilidade das prefeituras, do Estado, quando a gente está falando de rodovias estaduais ou em mãos de concessionárias, as federais também, aí tem o papel da Polícia Rodoviária Federal. Você acha que ainda falta muito para que todos dialoguem no sentido de banir, né, os motoristas responsáveis e aconteçam menos casos como... Assim, vamos ilustrar aqui. Hoje a gente está falando de uma tragédia no Paraná. Não sabemos por que aconteceu, mas estamos falando de uma tragédia que se repete por N razões. Então, você acha que ainda falta muita articulação? Estamos na metade do caminho, sei lá, ou nem isso, Sérgio?
8: Falta muito. Estou de acordo com você. E falta principalmente um pacto da sociedade. A gente tem uma série de normas no Brasil para proteger o infrator. No governo anterior, nós dobramos o número de pontos na carteira de motorista para caçar a carteira. Proibimos radares móveis nas cidades. Exigimos que os radares estejam visíveis, o que faz com que o motorista freie no radar e acelere logo em seguida. Nós temos aqui no Brasil uma proteção ao infrator do trânsito. Eu não consigo entender por quê. Nós perdemos 120 pessoas por dia no trânsito. 60% das vagas das UTIs da rede pública são para vítimas do trânsito. Nós deveríamos estar todos engajados em aumentar o poder de fiscalização sobre o motorista infrator, aumentar as punições para que a gente tenha um trânsito mais seguro, controlar a velocidade, fazer com que o trânsito seja mais calmo, porque o principal fator de risco para a morte no trânsito é a velocidade. Nós, por exemplo, autorizamos licenciar carros para andar em via pública que chegam a 300 km por hora, a velocidade máxima é 120. Por que que nós autorizamos licenciar veículos para andar em via pública que chegam a 300 km por hora? Qual é o que valor é esse que nós estamos afirmando quando autorizamos um carro desse andar nas ruas onde tem idosos, crianças? Então, a gente deveria fazer um grande pacto, como alguns países fizeram com muito sucesso, como a Espanha, a Suécia e algumas cidades no Brasil também, vou citar Fortaleza e Salvador, que são duas cidades que reduziram a letalidade no trânsito. Mas a gente está longe disso. Motocicleta é o principal fator de risco. Não para de morrer motociclista e os números crescendo. O governo do estado de São Paulo deu isenção de IPVA para motos. Quando a gente dá isenção de IPVA, a gente está subsidiando. O que que a gente está dizendo para as pessoas? Comprem motos. E aí a gente tem 60% das vagas de UTI da rede pública no Brasil são para vítimas do trânsito.
0: Tá aí. E assim encerramos Amanhã TMC desta segunda-feira. O programa teve a minha apresentação, Diego Andrade. Muito obrigado pela sua companhia, que seu dia seja leve, produtivo e cheio de boas notícias. Você fica agora com o Start do TMC. Uma ótima segunda e até amanhã.
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1: Cinco horas em ponto, 5:01. Acabou de virar o relógio. Você está no Start TMC com as principais notícias do Brasil e do mundo. Bora lá, bem cedinho, vamos acordar, vamos despertar. Muito bom dia para você e bom dia para o meu parceiro, Rafael Tebas.
2: Bom dia, Fernanda Câmara. Muito bom dia para você que nos acompanha aqui na TMC. Semana começando, tem muita gente acordando agora, indo trabalhar, voltando também, retornando para casa, enfim. E você sempre muito bem acompanhado, com muita informação aqui no Start TMC. E a gente lembra, né, que você pode participar com a gente no nosso WhatsApp, 11 972211001. Você manda a mensagem que a gente vai conversando com você ao longo dessas próximas duas horas.
1: O Rui já tá aqui, hein?
2: Olha lá. Boa.
1: Rui de Portugal.
2: Ok, chique demais, chique demais. Vamos nessa.
1: 5:02. Ausência de Lula e Flávio domina primeiro debate presidencial de 2026.
2: Renan Santos, Caiado e Augusto Cury aproveitaram o confronto para criticar os dois principais ausentes.
1: Candidatos também apresentaram propostas para segurança, educação, economia e combate à violência contra a mulher. Vamos juntos. Esse é um dos destaques que o Start TMC traz nesta segunda-feira, 24 de agosto, e tem mais.
2: Comecinho de semana, 5:02, metade dos brasileiros vê risco de interferência estrangeira nas eleições.
1: Pesquisa Datafolha aponta que 50% enxergam possibilidade de influência externa no pleito, enquanto 32% consideram isso um problema.
2: Lula critica aliados de Donald Trump e diz que Lulinha terá que provar inocência.
1: Em entrevista, presidente afirma que mantém diálogo respeitoso com o governo americano e nega interferência nas investigações do filho.
2: Flávio Dino anula emendas indicadas por dirigentes partidários e ex-parlamentares.
1: Decisão do ministro do STF impede que indicações feitas por quem não tem mandato sejam usadas para liberar despesas públicas.
2: Destaques internacionais agora. Presidente do Irã fala em guerra em grande escala diante de novas ameaças dos Estados Unidos.
1: Maksoud Pezeshkian cita conflito econômico, militar e de segurança e reconhece dificuldades enfrentadas pelo país.
2: No esporte agora, o Palmeiras goleou o Vasco por 4-1, ampliou a vantagem na liderança do Campeonato Brasileiro, enquanto o Bahia venceu Vitória no clássico, em clássico baiano, 2-0 então para a equipe do Bahia.
1: E o Corinthians perdeu para o Coritiba por 2-1. E o São Paulo foi derrotado pela Chapecoense por 1-0, chegando a 10 jogos sem vencer no campeonato.
2: Ainda nesse domingão, o Bragantino bateu o Grêmio por 1-0, Santos empatou com o Mirassol 1-1. E a gente lembra aqui que a rodada vai ser encerrada hoje, segunda-feira, com Botafogo e Atlético Paranaense. 5:04.
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1: Vamos agora à previsão do tempo, às 5:04, para você já começar a programar seu dia, começando por São Paulo. O dia será ensolarado na maior parte do tempo, podem ocorrer chuvas em pontos isolados à tarde, as temperaturas vão dos 13 graus aos 25 graus. Aí a gente pula para o Rio de Janeiro. O sol aparece entre muitas nuvens, com períodos de sol e chuvas isoladas à tarde. Mínima 17, máxima 25 graus. Minas Gerais, a capital mineira, terá um dia de céu nublado, com aberturas de sol e possibilidade de chuvas à tarde. Os termômetros marcam de 15 a 29 graus em Belo Horizonte. Agora a gente vai para o centro-oeste. A segunda-feira será de sol entre muitas nuvens em Brasília. Mínima 17, máxima 32 graus. Agora a região sul. Na capital paranaense, o céu fica com muitas nuvens na maior parte do dia, com aberturas de sol. Pela manhã, uma névoa úmida atua sobre Curitiba e as temperaturas começam baixas, com mínimas de 9 graus, podendo chegar aos 21 graus nos períodos mais quentes. Indo agora para o Nordeste, vamos com Pernambuco. O dia será quente, com muito sol no Recife, onde as temperaturas já começam com 23 graus. Podem ocorrer chuvas isoladas e a máxima fica em 30 graus. 5 horas e 6 minutos.
2: E a gente vai girar nossa reportagem depois de passar a previsão do tempo, mas tá friozinho aqui em São Paulo. Você que tá no 100.1 de São Paulo, agora 5 e 5, tá frio.
1: Friozinho.
2: Na capital paulista. E você participa, você que tá em Brasília, em Belo Horizonte, no Rio de Janeiro, no Recife, Curitiba, no YouTube, com imagem em qualquer região do universo, no nosso aplicativo também. Mande a sua mensagem no nosso WhatsApp 119-7221-1001. Vamos girar nossa reportagem agora, começando por Brasília. O presidente Lula chamou os presidentes da Câmara e também do Senado, então chamou Hugo Mota e chamou Davi Alcolumbre, para uma reunião que vai acontecer nessa próxima quarta-feira, depois de amanhã, numa tentativa de destravar a votação da chamada taxa das blusinhas. Quem vai contar pra gente é Lívia Brás.
3: A medida provisória que acabou com a cobrança de 20% sobre as compras internacionais de até 50 dólares está em vigor, mas perde a validade no próximo dia 8 de setembro. A estratégia do Planalto é tentar incluir essa medida provisória na pauta durante o próximo esforço concentrado do Congresso, que acontece entre 31 de agosto e 4 de setembro. O problema é que a proposta ainda precisa passar por uma comissão mista, que nem sequer começou a funcionar por falta de acordo entre os parlamentares. Se a medida provisória não for votada até o dia 8 de setembro, essa cobrança volta automaticamente já no dia seguinte, e há uma resistência do Congresso. Parte do varejo defende a manutenção da taxa justamente para proteger os produtos nacionais da concorrência com importados, principalmente os produtos chineses. O deputado Luiz Gastão, do PSD do Ceará, ele é favorável à volta da cobrança e alerta para os impactos no comércio brasileiro. Segundo Gastão, sem controle sobre a entrada de produtos sem imposto, principalmente no setor têxtil, várias áreas do setor podem ser afetadas e até mesmo enfrentar uma onda de quebradeiras.
1: 5 horas e 8 minutos, Sérgio Moro, Sandro Alex e Requião Filho dedicam amanhã desta segunda-feira a gravações de material de campanha. Ao longo do dia, os três candidatos ao governo do Paraná também têm reuniões e compromissos públicos. Vamos então com as informações com a repórter Isabela Miranda.
4: O senador Sérgio Moro, do PL, terá esta manhã de segunda-feira dedicada a gravações. Pela tarde, participa de sabatina ao vivo, a partir das 3 horas, em um jornal paranaense. Durante a noite, Moro tem encontro marcado com lideranças do município de Araucária, na região metropolitana de Curitiba, a partir das 7h30. Sandro Alex, candidato ao governo pelo PSD, também terá esta manhã de segunda dedicada a gravações, com foco no programa eleitoral. Pela tarde e pela noite, Sandro Alex realiza encontros e reuniões. Às 5h30, ele tem reunião marcada com o G7, grupo das principais entidades do setor produtivo paranaense. Em seguida, se reúne a partir das 6h com representantes do setor cultural de todo o estado. Ele também participa às 7h do lançamento de candidaturas à Alep e à Câmara Federal. A noite de segunda-feira de Sandro Alex deve se encerrar com um jantar com empresários às 8h da noite em Curitiba. Já o candidato do PDT, o deputado estadual Requião Filho, participa da sessão plenária na Assembleia Legislativa do Paraná a partir das 3h e realiza ainda uma visita ao Sindicato da Indústria da Construção Civil no estado, o Sinduscom Paraná. Ainda nesta segunda-feira, a agenda do candidato do PDT também prevê a gravação de materiais da campanha eleitoral. 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
2: A gente continua girando então aqui, movimentando os nossos repórteres. É a eleição tá logo aí, gente. Já estamos no dia 24 de agosto, passa muito rápido e a gente observa o clima esquentando ao longo das semanas, né? Certamente a partir aí desses próximos dias, próximas horas, próxima semana, a gente vai começar a ver também, verificar essa tensão relativa às eleições gerais desse ano. Agora a gente vai para Minas Gerais. A disputa pelo governo do estado teve agendas de campanha nesse fim de semana e também foi marcada pela divulgação de uma nova pesquisa Datafolha. Letícia Benassi.
5: O fim de semana foi de movimentação dos candidatos ao governo de Minas, em um cenário que ganhou novos números com a última pesquisa Datafolha. Cleitinho do Republicanos, que lidera o levantamento com 32% das intenções de voto, esteve em Uberaba e Araguari no sábado. E no domingo participou do lançamento regional da candidatura em Patos de Minas, na região do Triângulo Mineiro. Patrus Ananias, do PT, que aparece empatado com Alexandre Calil em segundo lugar, com 12%, participou de uma caminhada em Contagem no sábado e ontem esteve em BH no lançamento da candidatura de Áurea Carolina ao Senado. Calil, do PDT, não teve compromissos de campanha. Ele continua em Sorocaba, em São Paulo, onde se recupera de um transplante de córnea. Matheus Simões, do PSD, passou pelo Mercado Central de Belo Horizonte no sábado e participou ontem de lançamento de uma campanha em Ibirité e de um adesivaço no centro aqui da capital. Flávio Roscoe, do PL, participou de um adesivaço em Uberaba e de eventos de campanha no sábado. Ontem passou o dia gravando programas para a televisão. E Gabriel Azevedo, do MDB, esteve em Uberlândia e em Uberaba no sábado e ontem também se dedicou às gravações para o horário eleitoral. Além da liderança de Cleitinho, a pesquisa Datafolha mostra um cenário ainda aberto. Na pesquisa espontânea, quando os nomes dos candidatos não são apresentados, 64% dos entrevistados disseram não saber em quem votar. O levantamento ouviu 204 mil eleitores entre os dias 18 e 20 de agosto, com margem de erro de 3 pontos percentuais. 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
1: Obrigada pelas informações, Letícia Benassi. 5 horas e 12 minutos. O fim de semana foi marcado pela campanha do dia D da multivacinação em todo o Brasil. Só na cidade de São Paulo foram mais de 250 mil doses aplicadas no mutirão. E quem traz todas as informações desse balanço é a Júlia Takahashi.
6: De norte a sul do país, postos de saúde abriram as portas para atualizar a caderneta de vacinação de crianças, jovens e adultos, reforçando a proteção da população contra diversas doenças transmissíveis. Na capital paulista, a resposta do público foi expressiva. De acordo com o balanço parcial divulgado pela Secretaria Municipal da Saúde, foram aplicadas 268.700 doses ao longo do dia. A operação contou com o funcionamento de todas as 483 UBSs da cidade para facilitar o acesso a toda a população. O destaque da mobilização em São Paulo foi a vacinação contra o sarampo, que respondeu por mais de 222 mil doses aplicadas. Diante da circulação do vírus na região, a imunização foi liberada para todas as pessoas de 6 meses a 59 anos de idade, independentemente do histórico vacinal anterior. Outras 46 mil doses garantiram a proteção contra doenças previstas no calendário nacional, como poliomielite, meningite, dengue e Covid-19. Com o resultado do fim de semana, a capital paulista já soma mais de 1 milhão e 900 doses aplicadas desde o início da campanha, no começo de agosto. A campanha continua até 1º de setembro em toda a rede pública de saúde de todos os municípios do estado.
2: Júlia Takahashi, então, trazendo as informações sobre essa campanha, esse mutirão, né, de vacinação que a gente acompanhou ao longo do fim de semana em todo o país. A campanha continua até o dia 1º de setembro, isso é muito importante a gente pontuar aqui. E a gente vai continuar, claro, bastante atento a esse assunto, né? A campanha do dia D da multivacinação, então, em todo o país nesse fim de semana. 5 horas e 13 minutos, Rio de Janeiro agora. A morte do ciclista Cláudio Rafael Landeiro em Copacabana. Aliás, esse caso, enfim, muito triste. Revelou que havia uma estrutura de homens contratados para fazer segurança nas ruas do bairro. Agora a investigação busca descobrir quem estava por trás desse esquema e se outras pessoas participaram do crime. Luísa Rodrigues.
7: Seguranças de rua envolvidos no espancamento que matou um ciclista em Copacabana, na zona sul do Rio, atuavam de forma clandestina, segundo a Polícia Civil. A corporação também investiga a participação de um quinto homem nas agressões contra Cláudio Rafael Landeiro, de 37 anos. Segundo o delegado responsável pelo caso, Ângelo Lages, da Delegacia de Copacabana, a legislação que regulamenta a segurança privada não permite que particulares façam esse tipo de vigilância em ruas e calçadas. A polícia agora investiga como funcionava essa estrutura, quem era responsável pela contratação do chamado segurança de rua e se outras pessoas estavam envolvidas. O quinto suspeito aparece nas imagens de câmeras de segurança se aproximando do grupo e chutando a cabeça de Cláudio durante o espancamento. A investigação tenta identificar o homem e esclarecer a participação dele no crime. Dois dos investigados disseram em depoimento que foram contratados por um homem responsável pela segurança de determinada região. Um deles também citou grupos de WhatsApp usados para organizar o trabalho e mencionou a participação de um policial militar em um desses grupos. O crime aconteceu na noite de 11 de agosto. Cláudio estava com a bicicleta da irmã quando foi abordado pelo grupo, que acreditava que o veículo tinha sido roubado. A vítima foi agredida por dois seguranças e dois entregadores de aplicativo. As agressões duraram cerca de 9 minutos e foram registradas por câmeras de segurança. Cláudio levou mais de 30 pauladas, além de socos e chutes. Ele chegou a ser levado para o Hospital Municipal Miguel Couto, mas morreu por traumatismo craniano e hemorragia interna. O caso foi classificado como homicídio triplamente qualificado por meio cruel, motivo fútil e impossibilidade de defesa da vítima. Os quatro envolvidos foram presos. Davi Santos Machado e Jorge Luiz Ricardo Dias, apontados como seguranças, se entregaram à Polícia Civil na quinta-feira. Já os entregadores Ailton José da Silva e Felipe Eduardo dos Santos Silva se apresentaram à polícia na sexta-feira. Além de identificar o quinto homem, a investigação também busca esclarecer como funcionava a estrutura de segurança clandestina e quem estaria por trás da contratação desses trabalhadores.
1: 5 horas e 17 minutos, esse caso realmente lamentável, chocou todo mundo, né? Porque a gente conversa com muita gente, obviamente, e todo mundo, numa só palavra, ficou chocado, revoltado, e a gente continua, claro, acompanhando todas as informações. Então, muito obrigada, Luísa Rodrigues, e a gente continua girando aqui os nossos assuntos. Olha só, a entrada dos jovens no mercado de trabalho ainda é marcada por desigualdades, principalmente no acesso a empregos formais. É o que aponta a pesquisa Juventudes e o Mundo do Trabalho da Fundação Itaú, com apoio técnico do Datafolha e do Instituto Locomotiva. Sobre os principais desafios desse cenário, nós da TMC conversamos com Carla Chiamarelli, gerente do Observatório Fundação Itaú, e nós vamos ouvir agora. A formalização no mercado de trabalho entre jovens brasileiros de 16 a 29 anos é marcada por desigualdades, né? Descreve, então, a pesquisa. Essa pesquisa mostra uma parcela importante dos jovens que precisam conciliar trabalho e estudo. Isso representa uma autonomia e oportunidade ou, muitas vezes, uma necessidade que, de repente, pode prejudicar a formação?
8: Olha, eu acho que essa pesquisa, predominantemente, os jovens que responderam, então, entre 20 a 29 anos, né? Tem 35% de 20 a 24 e 40% de 25 a 29. Então, são jovens que estão numa idade cursando a universidade ou acabado de concluir a universidade e ingressando no mercado de trabalho, né? Então, ou concomitante com a universidade ali fazendo estágio, o programa de aprendizagem, um trabalho formal mesmo ou de outras naturezas, e aqueles que já saíram do mercado de trabalho. Então, quando a gente olha que 32% trabalham e estudam, isso está concentrado com maior percentual na classe AB, uhum. Né? A gente tem o maior número de jovens de classe mais alta que estudam e trabalham, enquanto a classe DE, você tem o maior número de jovens que trabalham, né? Então, eu acho que tem uma oportunidade aí de pensar políticas públicas para ampliação da universidade para a classe DE, e, ao mesmo tempo, eu acho que faz parte dessa fase da vida mesmo, estudar e trabalhar.
9: Mas aí a gente consegue fazer uma diferença, Carla, sobre esses postos de emprego, se eles são formalizados ou se eles estão dentro da informalidade, e isso também é diversificado dentro das classes?
8: Sim, olha, eles falam que 44%, né, dizem que o trabalho é com carteira assinada. Isso é um pouco maior que a população em geral. A população em geral, 38% tem carteira assinada. Mas você tem, quando você olha também para a classe, você predomina a carteira assinada para os jovens da classe AB em relação aos jovens da classe DE. Eu até olhei aqui, anotei, carteira assinada. Mas tem uma diferença desse percentual né, entre carteira assinada, e predomina, por exemplo, o número maior de jovens que fazem bico, né, quando você olha. Então você tem aqui, ó, carteira assinada 49% na classe C, 43% na classe AB e 35% na classe DE. Quando você olha para o bico, você tem 17% na classe DE e 4% na classe AB. Então, acho que essa pesquisa traz essa diferença em vários aspectos, né? No ingresso à universidade, no trabalho formal, na indicação para a vaga ser decisiva. Você tem marcadores fortes aqui entre classe DE e classe AB, né? O que deixa evidente a necessidade mesmo de criar políticas públicas entre educação e trabalho para reverter esse cenário.
1: Puxando então exatamente para isso que você está falando, há uma diferença importante entre simplesmente estar empregado e ter um trabalho que contribua para a construção da carreira? Que tipo de trabalho esses jovens estão conseguindo?
8: Olha, eles falam predominantemente que hoje eles querem um trabalho estável com carteira assinada. Depois, em segundo lugar, vem um trabalho estável, ainda que sem carteira assinada, né? Mas eles projetam para o futuro uma autonomia de serem donos do próprio negócio, né? Então, eu acho que eles têm... Eu acho que é uma fase da maturidade mesmo, da faixa etária, né? Hoje eles querem ter um bom trabalho para ganhar experiência, para amanhã eles poderem pensar o que eles querem fazer, né?
9: E Carla, tem um processo de transitoriedade também aí, né? Dizer que um jovem começa, por exemplo, na informalidade não quer dizer que em breve ele já não esteja com uma carteira assinada ou sendo empreendedor de si mesmo, como grande parte deles aponta que gostaria de ser.
8: Sim, eu acho que faz parte mesmo, né? Eu acho que essa faixa etária da idade é a faixa etária da experimentação. Se o jovem tiver oportunidade para passar por diversos tipos de trabalho, isso vai fazer com que ele consiga ver aonde ele tem mais habilidade, mais competência para no futuro ir. Mas o que eu achei interessante dessa pesquisa é o propósito, sabe? Eu acho que o marcado aqui é que esses jovens estão com um propósito, né? Eles querem ter um trabalho hoje para ganhar experiência, para amanhã eles conseguirem chegar ali no sonho deles, no que eles estão projetando. Eu achei isso bastante interessante, né? Tem um percentual alto aí de jovens que estão trabalhando, 70%.
1: Agora, baseado no que eu já ouvi de muitos especialistas, recrutadores, o Brasil ainda, é até uma pergunta e uma dúvida para você, se o Brasil ainda corre o risco de formar uma geração que entra cedo demais no mercado de trabalho, mas acaba interrompendo os estudos antes de alcançar uma qualificação maior, porque a gente fala muito de capacitação, né? E de repente o jovem arruma um emprego, ele está empregado, mas ele não sustenta justamente por não ter a capacitação.
8: É, eu acho que sim, e os jovens identificam isso, né? 91% deles diz que gostaria de ter um curso técnico, que o curso técnico prepara melhor para o mundo do trabalho, né? Eu acho que tem uma oportunidade aí, a gente está com uma política do PROPAG de expansão da educação técnica para todos os estados, então acho que tem uma oportunidade também de ampliar essa modalidade. É, eu acredito que, assim, os jovens, né, eles entram no mercado do trabalho muitas vezes pela competência técnica e não se mantêm pelas competências também socioemocionais, que são competências importantes, né, para se manter no trabalho. Então, eu acho que eles identificam isso, que a experiência é o principal fator para conseguir um trabalho. Isso fica bem marcado na pesquisa também.
1: Mas tem... Perdão,
9: não,
1: Estela.
9: Por favor, continue.
1: Tem emprego que eles não colocam ali para que você tenha uma experiência e, de repente, nem uma qualificação tão capacitante, mas que há um treinamento na empresa. Então, isso também é uma forma de oportunidade. Ó, você não precisa entrar com a experiência, com essa capacitação necessária neste momento, mas existe um treinamento e aí as habilidades vão sendo desenvolvidas durante o período no trabalho também?
8: Nossa, isso é perfeito, isso seria perfeito se todas as empresas te ouvissem, seria perfeito, porque eu acho que a gente tem uma janela de oportunidade para programas de aprendizagem, né? Que é o jovem, ele está na escola, e ele, se ele estiver fazendo um curso técnico, melhor ainda, mas o fato de ele estar no ensino médio ali entre 14 e 24 anos e arrumar o primeiro trabalho, ele pode sim se formando, né? Tem muitas empresas que fazem isso, que trazem para dentro da empresa o treinamento, mas hoje a escola pública, ela é essa entidade qualificadora, né, de educação técnica, então ela pode ser essa parte de treinamento e a empresa a parte prática, porque também fica muito forte aqui nessa pesquisa que os jovens dizem que o trabalho, a prática forma melhor que a escola. Então, uhum, também tem uma falta de identidade com a escola como esse espaço formativo, né? Eles falam que a prática forma melhor, que a escola não tem tanta prática, que o trabalho tem mais prática. Então, acho que isso que você está falando é muito importante e sim, tem essa janela de oportunidade de empregar jovens e que eles fortaleçam, né, e se aprimorem, desenvolvam mais competências e habilidades dentro do próprio trabalho.
9: Pois é, Carla, e é isso, né? Então, como você disse, o mundo ideal seria onde o investimento das políticas públicas em educação e também dentro das empresas, com incentivo e com treinamento desses jovens, para que essa carreira profissional deles possa se desenvolver desde muito cedo.
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2: Cinco horas e 26 minutos, vamos falar de eleições. Aconteceu ontem, hein? E foi polêmico, cheio de polêmica, o primeiro debate presidencial das eleições 2026. E Ricardo Spárvoli, sempre ele acompanhou de perto tudo e tem todas as informações. Conta pra gente, Spárvoli.
11: O debate foi marcado pelas faltas. No início, a falta de certezas. O único candidato que havia confirmado que realmente não iria tinha sido Romeu Zema, do Partido Novo. Lula, do PT, e Flávio Bolsonaro, do PL, deixaram no ar, apesar das equipes das campanhas terem participado de todas as reuniões com as emissoras. A data do debate, inclusive, foi mudada justamente para acomodar as necessidades de agenda do presidente Lula. Mas, ainda assim, não se sabia até a hora que se fecharam as portas do estúdio se eles iriam ou não. Por causa dessa incerteza, o candidato do Avante, Augusto Cury, quase desistiu, mas aceitou ir de última hora. Inclusive, ele fez uma live e deu entrevista dizendo que estava muito decepcionado.
12: Eu vou pensar com o maior respeito, mas eu vou te falar uma coisa. Virou todoísta, suspende a sua capacidade crítica de pensar. Valoriza o seu líder como um ídolo e só Deus deve ser adorado. Então, os piores inimigos de Lula são os lulistas, os piores inimigos de Bolsonaro são os bolsonaristas, porque não os criticam e impedem eles evoluírem.
11: O primeiro a chegar para o debate foi Renan Santos, do Partido Missão, que chegou com fraldas com os nomes de Lula e Flávio Bolsonaro, logo criticando as ausências.
13: Esses caras estão fugindo do debate e alegaram para diversos veículos de imprensa que não estão vindo por minha causa. Eu quero deixar claro, vocês não estão vindo porque vocês são criminosos. Aí, tô falando isso, venham se defender, eles não vão se defender. Vão mandar seus advogados, suas bancas de advogado que fazem negócio no STF, vim querer me processar. Canárias, mas as fraldas estão aqui, tô aguardando.
11: Após o debate, foi a vez do candidato do PSD, Ronaldo Caiado, falar sobre Lula e Flávio Bolsonaro. Ele afirmou que, caso eleito, vai criar um projeto de lei para obrigar os candidatos a participarem de todos os debates.
14: Eles recuarem e fugirem do debate, isso é muito grave. Tanto é que eu vou apresentar, o partido tem uma base grande no Congresso Nacional, um projeto de lei para que aquele que realmente oficializar a sua campanha, ele seja obrigado a participar do debate. É inaceitável o que nós estamos vendo aqui hoje. Então a sociedade brasileira não vai ter debate no primeiro turno, é isso?
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1: E a gente, claro, que vai continuar acompanhando todo esse cenário e a gente fala agora da agenda dos presidenciáveis nesta segunda-feira. Com a campanha, então, a todo vapor, como a gente está vendo, os candidatos à presidência têm compromissos em diferentes pontos do país hoje, com encontros políticos, sabatinas, eventos empresariais. Flávio Bolsonaro, do PL, cumpre agenda em São Paulo, com visita à Fiesp às 6 horas da noite e participação na premiação Top 30 no Palácio Tangará, também à noite. Ronaldo Caiado, do PSD, participa às 9 da manhã do evento Pacto Brasil de Futuro, na Casa Gereis Sati, no Jardim Europa, em São Paulo.
2: Romeu Zema, do Novo, estará no Rio de Janeiro. Pela manhã, participa de encontro em uma igreja em Belfort Roxo. E à noite, vai ser sabatinado pelo Jornal Nacional. Augusto Cury, do Avante, participa pela manhã da sabatina aqui da TMC, hein? É hoje, começa as sabatinas, então, com os presidenciáveis no TMC 360, com o Augusto Cury presencialmente daqui a pouquinho, dá pra dizer, daqui a pouquinho no TMC 360. E à noite ele participa de um debate promovido pelo canal rural BDM.
1: Lula não tem agenda pública como candidato nesta segunda-feira. Renan Santos não divulgou compromissos oficiais até o fechamento da agenda. Claro que a gente continua acompanhando e assim que a gente tiver atualizações e novidades, a gente traz aqui para você. 5 horas e 31 minutos, TMC, compromisso com a verdade.
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2: 5 horas e 32 minutos, você acompanha o Start TMC. Tá começando a semana, eu sou Rafael Tebas, ao meu lado Fernanda Câmara. Semana começando, tem muita gente já saindo pro trabalho, acompanhando aqui o Start TMC, a gente retornando para casa também. Enfim, vem com a gente, você em Brasília, em Belo Horizonte, no Rio de Janeiro, no Recife, em Curitiba, também em São Paulo. Antes das manchetes aqui, das capas, olha só, Fernanda, o Cláudio Neri, lá de Brasília, mandando um alô pra gente aqui. Café na mão aqui, Fernanda e Tebas. Cadê o café de vocês? Meu, já acabei de tomar meu café, vou pegar um segundo já já.
1: Eu também, vou no segundo daqui a pouco.
2: Não, no Rio de Janeiro, o Gustavo também mandando uma mensagem pra gente de bom dia e boa semana. Muito legal, né? São 5h32 e já tem muita gente aqui no WhatsApp de várias regiões do país, das praças da TMC, de várias regiões mesmo. Ó, o Caio Bezerra lá de Fortaleza, tá escrevendo aqui, ó. Estou no aplicativo, Tebas. Bom dia, Fernanda.
1: Bom dia.
2: Felipe Araújo também participando aqui de Brasília. O André, que é de São Paulo, também já indo pro trabalho no 100.1 de São Paulo e acompanhando a TMC.
1: No YouTube também, além do Rui, em Portugal tem o Manuel Nóbrega. Bom dia, Fernanda e Rafael. Bora trabalhar? Estamos, Manuel. O Ronaldo Moreira Navega, de São Gonçalo, Rio de Janeiro, também dando bom dia pra gente. E o Wender Pinheiro da Cruz, ouvindo aqui de Betim, Minas Gerais. Bom dia a todos vocês.
2: Show de bola. Vamos lá então, as capas dos principais portais e jornais brasileiros, começando pelo nosso portal tmc.com.br, você fica muito bem informado, 25 horas de informação, é impressionante, muita gente trabalhando no tmc.com.br. Nossa manchete nesse instante: sem Lula e Flávio, candidatos usam o primeiro debate de 2026 para atacar os ausentes. Lembrando aqui, como o Ricardo Spárvoli, que acompanhou, estava lá na Band, né, acompanhou o debate, tivemos Renan Santos, Ronaldo Caiado e Augusto Cury. Zema, Flávio Bolsonaro e Lula não apareceram.
1: E agora a gente vai para a capa da Folha de São Paulo. Beneficiários unipessoais do Bolsa Família voltam a crescer. Esse, então, é o destaque da Folha de São Paulo, que você acompanha aí nas imagens do arroba TMC News BR.
2: Agora o destaque aqui do Globo, né, sobre também o debate, fraldas, desistência e cochichos, os bastidores.

0: em um dos momentos do debate, e também o Renan Santos conversando bastante com seus assessores durante os intervalos.
1: E agora a gente vai para a capa do UOL, que também traz o cenário político. Ausente, Lula vira o alvo principal de candidatos em primeiro debate presidencial. A gente fazendo esse girão, então, com os principais assuntos nacionais, das principais capas dos jornais nacionais, sempre começando pelo nosso portal tmc.com.br, agora 5 horas e 35 minutos.
0: E a gente vai girar mais uma vez os assuntos, você nos acompanha em todo o país, assunto sério. O ministro André Mendonça, né, do Supremo Tribunal Federal, determinou que a Polícia Federal investigue o vazamento de informações sigilosas relacionadas aos inquéritos que envolvem o Fábio Luiz Lula da Silva, o Lulinha, filho do presidente Lula. De Brasília, Lívia Brás.
2: A decisão atende a um pedido da defesa de Lulinha e determina que a investigação já existente sobre vazamentos inclua a apuração da origem de dados que foram divulgados pela imprensa. Mendonça quer identificar quem tinha a responsabilidade de guardar essas informações e eventualmente violou esse sigilo. Ministro deixou claro que essa apuração não deve atingir jornalistas que tiveram acesso aos dados no exercício da profissão, preservando o sigilo da fonte. Na decisão, Mendonça também faz referências ao funcionamento de investigações conduzidas no Supremo, em um movimento interpretado como um recado aos ministros Alexandre de Moraes e Flávio Dino. Lulinha, a gente lembra, ele é alvo de 3 inquéritos da Polícia Federal por suspeitas de tráfico de influência. As investigações envolvem, entre outros pontos, negociações com o governo federal. A defesa nega irregularidades e diz que os vazamentos têm uma motivação política.
1: 5 horas e 37 minutos. A gente foi então agora com as informações da Lívia Brás diretamente de família e a gente vai dar um giro aqui com os nossos principais
0: destaques. De Brasília.
1: O que, que eu falei?
0: De família.
1: Eu falei?
0: Somos todos uma grande família aqui na TV.
1: Ai, gente, olha a pessoa, segunda-feira. A Lívia de família. A Lívia que é de família está falando de Brasília.
0: É.
1: Agora a gente vai com um giro com os principais, continuar com os principais destaques do dia.
0: E a gente começa com o seguinte, ó. O Bolsa Família tem alta de beneficiários que moram sozinhos. O número de famílias unipessoais no Bolsa Família subiu para 3,9 milhões em julho, com alta, então, aí de 344 mil desde janeiro. O total representa 19,9% dos beneficiários e supera a referência de 16% estabelecida pelo governo federal. O Ministério do Desenvolvimento e Assistência Social, Família e Combate à Fome diz não identificar sinais de divisão artificial de cadastros ou uso eleitoral do programa. Enfim, né, especialistas, porém, defendem uma análise mais detalhada em municípios com crescimento acima da média.
1: Flávio Bolsonaro usou as redes sociais para justificar a ausência no primeiro debate presidencial de 2026 e voltou a atacar Lula. O senador afirmou que considera o atual presidente seu principal adversário e minimizou os candidatos que participaram do encontro. Caiado, Renan Santos e Augusto Cury criticaram as ausências durante o debate realizado pela Band.
0: Dados da Justiça Eleitoral mostram que 23% dos candidatos a deputado federal e senador também nesse ano nasceram em outro estado. São 1.969 candidatos nessa situação, entre os 8.670 concorrentes registrados pelo TSE para esses cargos. Então aí, Roraima, Distrito Federal, Tocantins, Rondônia têm os maiores percentuais de candidatos fora do estado. Já Rio Grande do Sul, Minas Gerais, Pernambuco e Bahia aparecem entre os estados com menor presença de candidatos migrantes.
1: Uma pesquisa da Fundação Itaú, com apoio do Datafolha e do Instituto Locomotiva, mostra que 62% dos jovens aceitariam ganhar menos por um trabalho com menos pressão e estresse. Entre os que trabalham ou já trabalharam, 69% afirmam ter deixado algum emprego por vontade própria. Falta de respeito de chefes, jornadas longas e excesso de cobrança estão entre os principais motivos para as saídas. O levantamento ouviu 1.816 jovens brasileiros de 16 a 29 anos.

0: minutos. 5:40.
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2: Olá, toda segunda-feira, você já sabe, é dia de começar uma pauta nova aqui nos boletins diários da coluna Marcas e Consumidores, e dessa vez o assunto por aqui será o marketing na área da educação. As instituições de ensino que investem para mostrar sua reputação, tem os vestibulares para o ensino médio, educação infantil e muitos outros assuntos. Hoje quem participa da coluna é o Daniel Aguado. O Daniel é diretor de marketing da Fundação Dom Cabral. E ele ressalta os cuidados que devem ser tomados no marketing quando o tema é educação, especialmente quando se trata da reputação da instituição de ensino.
3: Temos aqui muitos desafios com marketing no serviço de educação, principalmente quando a gente fala de buscar uma audiência qualificada, de construir reputação e cuidar muito dessa comunicação para que ela não caia no lugar da promoção, do lugar daquele varejo mais habitual, porque a gente, quando fala da comercialização e de gerar demanda para o segmento de educação, a gente também cuida muito dessa qualidade e cuida muito da forma como a gente faz, né? Acho que do ponto de vista da Fundação Dom Cabral em específico, a gente está num ano muito especial, um ano que a gente está completando os nossos 50 anos de trajetória, e aí um convite para que o marketing leve essa mensagem a toda a nossa sociedade, e também aí, obviamente, num ano desafiador do ponto de vista de geração de demanda, do ponto de vista de cada vez mais fazer com que a comunicação gere os resultados que a gente precisa aí para a nossa instituição.
2: É, ano importante para a Fundação Dom Cabral, celebrando 50 anos de vida, e o Daniel tem toda a razão quando o tema é a reputação das instituições de ensino. É importante sempre proteger a imagem da instituição, mostrar os seus valores, os seus propósitos, e não tratar a educação como um bem de consumo. E tem muita instituição fazendo isso. Amanhã nós vamos entrar no marketing das escolas de idiomas. Quem participa da coluna é a cultura inglesa. Até amanhã.
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1: Cinco horas e 43 minutos, excelente a coluna do João Faria. E você nos acompanha aqui no Start TMC. Vou ler mais algumas mensagens que chegaram pra gente aqui. Bom dia, Tebas. Bom dia, Fernanda. Que friozinho bom pra um cafezinho. Tô indo trabalhar bem informado ouvindo o Start TMC. Boa semana pra nós. Quem escreve é o Júlio Ribeiro, de São Paulo. Outra mensagem aqui. Bom dia, Júlio. Ótima semana para você aqui em São Paulo. Ó, bom dia, Fernanda. Bom dia, Rafael. Iniciando mais uma semana sempre na melhor companhia do rádio brasileiro. Ó, que legal.
4: Olha, que delícia.
1: Ó, que beleza. Tarcísio Correia, lá no Rio de Janeiro. Muito obrigado, Tarcísio, pela sua mensagem, pelo seu carinho. Sempre muito bem-vindo você aqui com a gente no Start TMC. 5 horas e 44 minutos, assunto importante aqui no Start. Olha, seu filho pediu um energético ou começou a usar pré-treino na academia? Enfim, a cafeína pode parecer inofensiva, no entanto, o excesso pode afetar o sono, o humor e até os batimentos cardíacos. Então, na coluna de hoje, a pediatra Elizabeth Canova Fernandes alerta, faz alguns alertas sobre o consumo da cafeína. Vamos acompanhar.
5: Te pediu para tomar um energético. E o seu outro filho de 13, 14 anos, 15, começou a fazer treinamento na academia de fortalecimento muscular e falou: todo mundo leva um energético, todo mundo tem um pré-treino, menos eu. E aí, gente, será que a cafeína, ok, é liberada para os adolescentes e para as crianças? Então vamos falar um pouquinho melhor sobre esse assunto. Recentemente, a Sociedade Brasileira de Pediatria e a Academia Americana de Pediatria soltaram documentos a respeito do uso de cafeína nas crianças e adolescentes. É zero cafeína até os 12 anos. E depois dos 12 anos, na adolescência, tem que ter um consumo equilibrado. O ideal é não passar de 2,5 miligramas de cafeína por quilo de peso e não passar de 100 miligramas no dia, tá? A cafeína, o que que acontece? Ela pode levar a distúrbios de sono, insônia, irritabilidade, alteração de humor, alteração de aprendizado e até palpitações que estimula os batimentos do coração. Tá bem? E aí fica um ciclo vicioso. Eu tenho atendido muitos adolescentes que acordam muito cedo, não aguentam o ritmo, porque foram dormir muito tarde. Então precisam já de uma xícara grande de café. Pois à tarde vão pra academia, precisam de pré-treino, porque acham que aquilo é essencial pra ganhar massa muscular. Depois, no final do dia, não aguentam, fazem um cochilo fora de hora, às 6 horas da tarde. Aí vão dormir muito tarde e fica esse ciclo vicioso. E aí me perguntam qual é o máximo de cafeína que meu filho pode consumir. Não é essa a pergunta, gente. Primeiro, o adolescente não precisa de pré-treino. Segundo, se ele tá precisando tanto de cafeína, é porque ele tá com uma rotina alterada. A gente tem que melhorar a rotina de sono, alimentação, descanso, atividade física, colocar tudo bem organizado durante o dia. Tem que dormir pelo menos 8 horas de sono por noite e evitar as telas uma hora antes de dormir. Se a gente conseguir fazer isso, ele vai diminuir a necessidade de cafeína. Tá bem, gente? Então não vá pelo qual é o máximo de cafeína que ele pode consumir, mas sim por que ele está precisando de tanta cafeína. Tá bem? Vamos tentar organizar o dia das crianças e dos adolescentes, que com certeza eles não vão precisar de cafeína. Tá bem?
4: É, tudo que é equilibrado vem pro bem, né? Nada em excesso faz bem. Mas, por exemplo, a gente sempre toma o nosso cafezinho, eu tô aqui com o meu, mas é tudo de maneira equilibrada, né? Porque tem o dia todo e eu não tomo café a partir de um certo horário, né? Justamente para não exagerar. Então, tudo que a gente equilibra fica legal. Agora, 5 horas e 47 minutos, nós vamos pro esporte. Lucas Escórcio traz o panorama completo da rodada do Campeonato Brasileiro.
6: Arte TMC, vamos atualizar as notícias do futebol brasileiro. Neste final de semana, tivemos 9 jogos da 24ª rodada do Brasileirão. No sábado, tivemos Fluminense e Remo, o Flu venceu por 2-1. Internacional e Galo não saíram do 0-0 e o Cruzeiro teve uma vingança, né, pela classificação da Libertadores do Flamengo, venceu o Flamengo por 2-1 no Mineirão, apesar de ter sido eliminado pro rubro-negro durante a semana. No domingo, Vitória e Bahia deu Bahia no Bavi, Bragantino e Grêmio 1-0 pro Bragantino, gol no finalzinho. O Palmeiras atropelou o Vasco no Nubank Park e venceu por 4-1. A Chape ganhou a segunda no campeonato e venceu o São Paulo em Chapecó. O Santos ficou empatado em 1-1 na Vila Belmiro contra o Mirassol e o Coxa venceu o Corinthians por 2-1. Ainda nessa segunda temos o último confronto da 24ª rodada. Botafogo recebe o Atlético Paranaense às 8 horas da noite. Mais tarde, volto aqui no Start TMC para atualizar a tabela do Brasileirão.
1: Lucas Escórcio, então, passando todas as informações sobre os jogos que foram realizados, enfim. Eu lembro aqui, né, nós estamos falando de Campeonato Brasileiro, né? Tem várias equipes gigantescas, grandes times tradicionais na parte de baixo da tabela, né, com chances de rebaixamento, o que, claro, causa preocupação. Nesse momento, o Z4 tem o Mirassol, o Remo, o Vasco da Gama e a Chapecoense. O Mirassol, que é o 17º colocado, tem 24 pontos. E aí, fora do Z4, Internacional, 25 pontos, Grêmio, 25 pontos, Santos, 26 pontos e o São Paulo com 27. Tá todo mundo ali muito próximo da zona de rebaixamento, é por isso que realmente os próximos jogos vão ser muito importantes para essas equipes no Campeonato Brasileiro. Lá na ponta, né, tem Palmeiras com 51, Flamengo com 45, o Flamengo que vacilou nessa rodada, perdeu pro Cruzeiro e aí observou o Palmeiras golear o Vasco por 4-1. Então tem Palmeiras e Vasco nas primeiras colocações, Atlético Paranaense, uma campanha realmente muito boa do Furacão, com 41 pontos. Fluminense, Cruzeiro e Bahia fecham o G6 do Campeonato Brasileiro. 5 horas e 49 minutos. Ah, inclusive, a gente está numa semana de Copa do Brasil, mata-mata. Então, ó, amanhã, terça-feira, às 21 horas, tem Cruzeiro e Galo, Cruzeiro e Atlético Mineiro. Olha, gente, jogaço clássico, você que tá aí em BH, 88.7, cobertura completa da TMC. Na quarta-feira são dois jogos, às 9 da noite tem... Deixa eu pegar certinho aqui, porque não é possível que vai ter dois jogos das mesmas equipes. Na quarta-feira, então, tem Vitória e Vasco da Gama às 9h30 da noite. E tem Santos e Palmeiras no mesmo horário na Vila Belmiro. Outro clássico aqui. E pra fechar, quinta-feira tem Grenal, Grêmio e Internacional jogando às 8 horas da noite em Porto Alegre. Realmente uma semana agitada pelo futebol brasileiro.
4: Recado dado, então, 5 horas e 50 minutos. A inadimplência empresarial no Brasil atingiu um novo recorde em junho de 2026, com mais de 9 milhões de CNPJs negativados e 232 bilhões de reais em dívidas, de acordo com dados da Serasa Experian. O avanço é concentrado principalmente entre micro e pequenas empresas que enfrentam um cenário de crédito mais restrito e custos financeiros elevados, além de um ambiente com juros altos. O TMC 360 recebeu, então, o ministro do Empreendedorismo, da Microempresa e da Empresa de Pequeno Porte, Paulo Henrique Rodrigues Pereira, que comentou o cenário e como isso causa impactos na economia do Brasil.
7: É, a vida do empreendedor não é uma vida fácil no Brasil, né? O crédito é alto, é custoso, os juros são muito altos no Brasil. É, por mais que o Estado brasileiro tenha avançado muito, a gente tem muita burocracia ainda, muitas dificuldades. E o dia a dia do empreendedor é um dia a dia de muito trabalho, né? É, isso é uma coisa que está própria da formação econômica do nosso povo, né? O nosso povo é um povo muito empreendedor. Está na vida de todo mundo, né? Aquela tia que vende roupa por catálogo, a mãe que vende comida para fora, o tio que é chaveiro, dirige por aplicativo e assim por diante. Então, a realidade do empreendedorismo é uma realidade muito presente na vida das pessoas, né? De um lado, você tem uma melhoria muito grande desse ambiente nos últimos 20 anos, viu, Joana? Olha, há 20 anos, quando alguém abriu um pequeno bar, ele tinha que pagar mais de 20 tributos. Uma empresa demorava mais de 250 dias para ser aberta, o crédito era praticamente inexistente, a maior parte dos empreendedores estavam totalmente na informalidade. De 20 anos para cá, a partir de uma série de reformas, criação do Simples, a criação do Rede Sim, a criação do MEI, todas essas frente Lula, muita coisa mudou. Então hoje uma empresa demora algo como 25 horas para ser aberta, né? A gente tem as primeiras linhas de crédito para pequenas e microempresas, a gente tem um esforço grande de redução de burocracia, os tributos estão concentrados num único tributo nacional, ao invés de ter que pagar 20 e tantos tributos em 3, 4 diferentes órgãos. Então, melhorou muito. Agora, você chamou atenção a uma coisa na sua inteligente pergunta que é muito verdadeira, quer dizer, o que a gente percebe hoje é um certo romantismo acerca do mundo do empreendedorismo, né? E mascara um pouco o que é a realidade do empreendedor, da empreendedora brasileira, quer dizer, é evidente que existem grandes ganhos, os empreendedores têm mais flexibilidade, podem naturalmente crescer, mas a vida do empreendedor é uma vida muito dura. Então, esse romantismo que disfarça um pouco a realidade desse mundo é um problema para o país, porque faz com que muitas pessoas, muitas vezes, sem o devido preparo, se arrisquem nesse mundo e depois se endividem e tenham problemas para seguir a vida.
2: Agora, ministro, quando a gente fala de empreendedores e empreendedoras com dificuldades, a gente acaba caindo nos micro e pequenos, né? Porque geralmente são eles que têm menor capital de giro, enfim, menor jogo de cintura, para falar um português mais comum, mais corriqueiro, né? Existe um perfil geral dessas pessoas? Varia muito com relação ao estado, grandes cidades, pequenas cidades, regiões metropolitanas, área rural? Eu queria entender um pouco isso. Tem ou é muito grande, muito complicado para sintetizar em poucas palavras?
7: Então, olha, é bem bacana falar disso, Lee, porque esse é um pouco o coração desse setor, o que você acabou de mencionar. Então, vamos olhar para os MEIs, né? Quem que são os MEIs, os microempreendedores individuais? Esses são aqueles que têm renda até R$ 6.500 por mês, R$ 81.000 por ano. Eles podem ter, no máximo, um funcionário. Esse é o jardineiro, a manicure, a esteticista, aquelas pessoas que têm clientes e que fazem a vida por conta própria, né? Esse grupo passou a ser formalizado a partir do ano de 2009 e hoje é um grupo que tem renda formal, portanto acessa crédito, pode tomar um empréstimo, pode alugar uma casa, assim por diante, e tem todos os direitos, né, previdenciários, do INSS e tal. Onde está essa gente? Que é o que você está perguntando, Felipe. Esse é um grupo bastante heterogêneo na sociedade brasileira. Ele está nos grandes centros urbanos, especialmente, são pessoas de classe T e D, em geral, profissionais liberais, mas isso não tira o fato de que você tenha vários MEIs que, com atividade rural, isso é muito comum. A gente hoje, Felipe, você tem ideia, faz um esforço muito grande de melhorar a contratação dos MEIs pelo serviço público. A gente tem um grande programa que é o Contrata Mais Brasil, que busca trazer os MEIs para o serviço público. E lá a gente percebe a heterogeneidade desse grupo. Tem desde trabalhadores urbanos tradicionais, chaveiros, encanadores, mestres de obra, pedreiros, até profissionais que estão dedicados à produção rural e que hoje fornecem produtos para as escolas, para os hospitais e para os espaços e equipamentos públicos de modo geral. Então, é um grupo bastante homogêneo, em geral estão mais concentrados nos centros urbanos, classe C e D, e um grupo para o qual as políticas de empreendedorismo precisam ser mais cuidadosas, porque aqui está o grupo mais, né, sensível, que mais sente as crises, que mais sente o aumento do crédito, e portanto a gente tem que estar mais atento e mais preparado para ajudar em momentos como esse, que são momentos de alto de endividamento, como vocês trouxeram na chamada de vocês.
8: Pois é, então a gente está num momento de alta de endividamento e de juros também muito alto. Então, o encarecimento do crédito. Que dica a gente pode dar para pessoas que estão enfrentando uma dificuldade neste momento, que já chegaram àquele momento em que estão, ok, eu tô numa fase difícil. O que é importante fazer para não deixar desandar totalmente?
7: Olha, Joana, vou fazer só um olhar macro, depois uma coisa micro, olhando um pouco para o que a gente pode sugerir, né, para esses grupos. Então, primeira coisa é ressaltar isso, quer dizer, o problema do endividamento é um problema real no Brasil. Quando você olha os números, ele vem se estendendo desde os anos próximos à pandemia. Então, ali a gente teve uma explosão do endividamento que não foi mais recuperada pela sociedade brasileira. O governo fez muitos esforços fiscais, de um lado, para que a gente pudesse baixar a curva de juros, e também esforços de construção de linhas de crédito. Então, hoje a gente tem as primeiras linhas de crédito com juros mais baixos para pequenos e médios empreendedores. Então, são linhas de crédito que o governo garante a adimplência do crédito, que permite que os bancos possam baixar os juros. Mas a verdade é que, enfim, né, as tensões internacionais, a manutenção dos juros altos, né, na escala global, as guerras, o tarifaço, impediram uma redução dos juros. Então, a primeira coisa é essa, quer dizer, a gente só vai conseguir, do ponto de vista estrutural, ter uma melhoria significativa na taxa de inadimplência quando a gente tiver a redução dos juros, embora a gente vá trabalhando com os programas, né, de parcelamento, com oferecimento de créditos mais baratos e assim por diante para reduzir. A solução para isso, do ponto de vista macro, como eu disse, trabalhar para redução de juros e depois dois grandes esforços. O primeiro é o que o governo está fazendo, que acaba agora em agosto, que é o segundo grande programa retirada das famílias e das empresas do endividamento exacerbado na história do Brasil, que o Estado brasileiro se apresenta para ajudar as pessoas a saírem das suas dívidas privadas. Isso nunca tinha acontecido. Tivemos lá o Desenrola em 2023, e agora nós temos aberto um outro desenrolo. Então, se você é uma pessoa física, você tem a possibilidade de pagar a sua dívida bancária com até 80, 90% de desconto, pode estender o pagamento no tempo, se você é uma pessoa jurídica também. A gente tem, como segunda grande ação, Joana, a possibilidade de oferecer um crédito mais barato. Veja, o crédito é o coração do empreendedorismo, desde que ele seja bem usado, de que você tome um empréstimo para que esse empréstimo te gere renda e não para pagar um fluxo de caixa ou para gastar ali numa despesa que não vai voltar para você em forma de renda, e que os juros sejam factíveis, sejam juros que você tem condição de suportar. E esse é um pouco o problema, quer dizer, de um lado nós temos dificuldade na formação dos empreendedores, quer dizer, a gente precisa qualificar o conhecimento dos empreendedores sobre qual é a melhor linha de crédito para qual situação, que crédito eu devo tomar, que crédito eu não devo tomar. De outro lado, fazer os esforços para redução de juros para que o empreendedor não tome um empréstimo que ele não vai ter depois condição de arcar. Então, ressaltar isso, quer dizer, nós estamos agora no mês de agosto ainda com a possibilidade aberta de inclusão de todo mundo nos desenrolas, desenrola pessoa física, desenrola pessoa jurídica, em que o governo dá uma linha de crédito mais barato para que a pessoa saia daqueles juros de 300%, 400% ao ano para um mais barato, e desenrola MEI também para as dívidas dos MEIs. Mas o foco é esse, quer dizer, informação, cuidado com juros abusivos, cuidado com sugadores de renda, cujas BETs são o maior exemplo. Hoje isso é uma pandemia no Brasil, uma coisa muito séria, porque um crédito bem dado pode ser maravilhoso para o teu negócio, mas mal organizado pode ser, vamos dizer, o sinal definitivo do fracasso de um empreendedor.
1: Entrevista importantíssima que você acompanhou agora no Start TMC, né? Essa entrevista que foi feita pela Joana Trépto e pelo Felipe Bueno. E a gente lembra aqui a situação da inadimplência no Brasil, a preocupação muito grande, o endividamento das famílias também. A TMC carrega como bandeira a preocupação com esses assuntos e, inclusive, a gente sempre contextualiza, a gente lembra aqui que todos nós convivemos com uma das maiores taxas de juros do mundo, né? Então, realmente, a preocupação é muito grande. 6:01.
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1: 6:02, você acompanha o Start TMC em todo o país, em Brasília, em Belo Horizonte, no Rio de Janeiro, também no Recife, Curitiba, São Paulo. O Start TMC comigo, Rafael Tebas, com Fernanda Câmara. 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Ausência de Lula e Flávio domina primeiro debate presidencial de 2026.
11: Renan Santos Caiado e Augusto Cury aproveitaram o confronto para criticar os dois principais ausentes.
1: Candidatos também apresentaram propostas para segurança, educação, economia e combate à violência contra a mulher. E esse é um dos destaques que o Start TMC traz nesta segunda-feira, começo de semana, dia 24 de agosto. E tem mais.
11: Metade dos brasileiros vê risco de interferência estrangeira nas eleições.
1: Pesquisa Datafolha aponta que 50% enxergam possibilidade de influência externa no pleito, enquanto 32% consideram isso um problema.
11: Lula critica aliados de Donald Trump e diz que Lulinha terá que provar inocência.
1: Em entrevista, presidente afirma que mantém diálogo respeitoso com o governo americano e nega interferência nas investigações do filho.
11: Flávio Dino anula emendas indicadas por dirigentes partidários e ex-parlamentares.
1: Decisão do ministro do STF impede que indicações feitas por quem não tem mandato sejam usadas para liberar despesas públicas.
11: E nos destaques internacionais, presidente do Irã fala em guerra em grande escala diante de novas ameaças dos Estados Unidos.
1: Massoud Pezeshkian cita conflito econômico, militar e de segurança e reconhece dificuldades enfrentadas pelo país.
11: No esporte, o Palmeiras goleou o Vasco por 4-1 e ampliou a vantagem na liderança do Brasileirão, enquanto Bahia venceu Vitória por 2-0 no Clássico Baiano.
1: Fernanda só fala o seguinte, segue o líder, segue o
11: é
1: tempo
11: isso,
1: todo.
11: É isso, segue o líder.
1: Corinthians perdeu para o Coritiba de Bruno Rizzi, 2-1 para o Coxa. O São Paulo foi derrotado pela Chapecoense por 1-0. A preocupação é grande, né? O tricolor chegou aí a 10 jogos sem vencer no campeonato.
11: Também neste domingo, Bragantino bateu Grêmio por 1-0 e Santos e Mirassol empataram em 1-1. A rodada será encerrada nesta segunda-feira com Botafogo e Atlético Paranaense. 6:05.
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1: 6:05. Bruno Rizzi já aqui no nosso estúdio, nosso colunista da TMC. Rizzi, bom dia pra você. Na política, a gente sempre diz o seguinte, né? Olha, tem semanas mais agitadas, tem semanas menos agitadas no Congresso Nacional, no ambiente como um todo, mas em época de eleição não tem jeito, né? Todos os dias vão ser tensos com muitas mudanças, enfim. O que você traz pra gente? Bom dia e boa semana.
13: Bom dia Tebas, bom dia Fernanda, bom dia a todos os ouvintes, espectadores aqui do estádio TMC. Pois é, nos bastidores, nos corredores de Brasília, exatamente, a gente tem uma semana teoricamente um pouco mais calma, uma vez que todos os parlamentares basicamente estão em campanhas nas suas bases eleitorais. Porém, nos bastidores da política, a coisa segue muito animada, muito agitada, e a gente vai comentar hoje primeiramente sobre uma das questões importantes aí do final de semana, que foi a pesquisa Datafolha divulgada, a pesquisa Datafolha muito tradicional, divulgada ali no sábado com alguns recortes no domingo, que trouxe as intenções de voto para presidente da República no nível nacional, mas também trouxe segmentado pelos estados, e ali a gente tem algumas conclusões interessantes que a gente vai discutir aqui com vocês. Além disso, ontem a gente teve o debate realizado pela Bandeirantes no consórcio ali com diversas outras emissoras e ficou marcado, infelizmente, mais pela ausência de outros candidatos.
1: Ficou esvaziado, né?
13: Ficou esvaziado. Os principais candidatos acabaram não indo, Lula e Flávio Bolsonaro, Zema desistiu de última hora e
1: isso,
13: quase...
1: Isso eu não entendi, sinceramente não entendi.
13: Pois é, era a oportunidade dele fazer o palanque dele e justamente aproveitar o espaço para discutir e tentar ali, né, todos que estavam ali, tentar se consagrar como de fato o terceiro, não necessariamente a terceira via, né, eu sempre falo disso, mas o terceiro elemento, né, justamente para fazer essa disputa ali interna. É, Zema acabou perdendo a oportunidade. E Augusto Cury desistiu, depois desistiu de desistir. Acabou ficando, mas por pouco também não se ausentou. Enfim, aí o destaque, a gente vai trazer aqui alguns destaques desse debate para vocês, que apesar das ausências, também teve muito ponto interessante para a gente analisar aqui. E claro, vamos fazer também uma passada aqui sobre as agendas dos principais candidatos aqui para a semana. Semana promete muita coisa interessante nas campanhas eleitorais.
11: De repente, o Rizzi, você tinha comentado aqui, tempos atrás, que os debates não definem votos de quem já tem na mente em quem vai votar. De repente, ele pode elucidar as pessoas que estão ali como indecisos. Isso pode acontecer de fato. E a ausência de Lula e Flávio pode ser uma estratégia ou, de fato, não foram sem pensar em estratégia? E o Augusto Cury tendo desistido de desistir, também ele pode ter quisto trazer um holofote para ele? Tudo pode ser uma estratégia?
13: A parte das ausências, né, começando aqui pelas ausências de Flávio e Lula, ficam muito evidentes que Lula se ausenta porque vai acabar sendo o principal alvo, uma vez que é o único candidato ali com representação para estar no debate no espectro da esquerda e acabar sendo o alvo dos ataques, até para os outros candidatos também se promoverem através do antilulismo, do antipetismo. Então ele se poupa desses ataques, joga parado, E do lado de Flávio Bolsonaro, ele entende também que acabaria sendo um alvo na ausência de Lula. Lula declarou que não participaria, Flávio não comparecendo ao... Flávio comparecendo ao debate com a ausência de Lula. Como eu falei aqui, os demais candidatos têm essa oportunidade de se consolidarem e até tentar brigar por algum espaço eventual no segundo turno, que é uma possibilidade muito remota. As pesquisas já mostram que as chances disso acontecer são muito, mas muito remotas. Mas se tem alguém que eles precisam disputar o espaço de fato ali para talvez alçar uma vaga nesse segundo turno, isso seria desgastando Flávio Bolsonaro e ocupando esse espaço, uma vez que todos ali estão no espectro de direita e centro-direita e Lula joga sozinho na esquerda. Então, para esses outros candidatos, desgastar Lula acaba muito mais dando forças para Flávio Bolsonaro, por ser o principal elemento antipetismo, do que qualquer outra coisa.
1: E Rizzi? Ah, não, perdão, pode ir, Fernando.
4: Não, só segundo o debate pode elucidar os indecisos.
13: Né? Nesse momento, uma parcela muito pequena. E assim, hoje a gente vive muito mais os recortes dos debates do que os debates mesmo ali. A pessoa que senta disposta a analisar candidatos e propostas e discussões e desempenhos sentadas ali na sala de casa para entender realmente o que cada candidato quer e vai entregar. Então, assim, nesse momento ainda, para aquele eleitor de centro, está um pouco distante ainda, então, sem grandes prejuízos para o sim e para o não. Uhum. Nesse debate.
1: Tenho mais questões para te perguntar já sobre esse primeiro debate, enfim, essa disputa entre os candidatos que estão ali buscando tentar, enfim, diminuir a diferença que as pesquisas têm apontado, né? Lula, Flávio na frente e os outros candidatos atrás. Vamos pro Rio de Janeiro agora, a Justiça do Rio, esse assunto muito triste, né? Que causa revolta, inclusive. A Justiça manteve a prisão temporária de dois suspeitos investigados pela morte de Cláudio Rafael Landeiro, que foi espancado em Copacabana na última semana. Sleman, contextualiza bem para a nossa audiência, tem muita gente que não sabe exatamente do que a gente está falando e também agora o que pode acontecer a partir dessa investigação. Bom dia e boa semana.
14: Bom dia, pessoal. Ótima semana para todos que nos acompanham aqui na programação da TMC. Esse caso que aconteceu no último dia 11 de agosto em Copacabana, na zona sul da capital fluminense. O Cláudio, que era um ciclista de 37 anos, tinha transtornos psicológicos e até por conta disso dificuldade em relação à fala. Ele foi abordado por dois seguranças de um estabelecimento comercial na rua onde esse episódio aconteceu e também por dois entregadores de um aplicativo de lanches, né, de comida. Segundo os depoimentos e também testemunhas, essas pessoas teriam confundido o Cláudio com um assaltante e aí tentaram praticar justiça pelas próprias mãos, primeiro interrogando o rapaz, e como eu disse, por conta dos transtornos psicológicos, teve dificuldade em responder de quem seria aquela bicicleta, que na verdade era da irmã dele, mas essas pessoas, né, abordaram ele alegando que a bicicleta pertencia a uma outra pessoa que foi assaltada ali na região horas antes. E aí, por conta disso, o Cláudio foi agredido, espancado, deixado ali também na calçada. Ele chegou a ser socorrido, no entanto, não resistiu aos ferimentos e morreu em um hospital da zona sul do Rio de Janeiro. Depois disso, a polícia passou a investigar o caso, colheu depoimentos de testemunhas e também da própria família do Cláudio, e aí acabou conseguindo identificar os envolvidos nessa agressão. Eles se entregaram à polícia em diferentes momentos. Alguns deles, por exemplo, marcaram um encontro com a Polícia Civil em uma outra região distante de onde o episódio aconteceu, na Baixada Fluminense, na cidade de Mesquita, para ser mais específico. Outros foram à delegacia, outros marcaram de encontrar os policiais na região da Tijuca, na zona norte da cidade, também distante de onde o caso aconteceu. Todos, então, foram presos, interrogados, né? Alguns deles apresentaram versões conflitantes, mas depois confessaram o crime, de acordo com a Polícia Civil. E aí a gente teve a audiência de custódia de dois, né, desses presos, os seguranças, né, que inclusive estão sendo investigados por agirem de maneira clandestina em relação a atuação de segurança, né, de maneira irregular. Então, é uma outra investigação que acontece também em relação a esses dois envolvidos nesse crime, que, como eu disse, né, tiveram a audiência de custódia no final de semana e a justiça manteve as prisões deles. A gente procura as defesas, claro, para trazer o contraponto aqui na reportagem da TMC, mas a verdade é que agora eles seguem custodiados no presídio de Benfica, na Zona Norte, que é a porta de entrada do sistema prisional fluminense, pessoal.
4: E a gente, claro, que vai acompanhar todos os detalhes, né? Esse caso que revoltou muita gente, que chocou muita gente. Então a gente vai continuar acompanhando. Assim que você tiver mais novidades, traga pra gente. Gustavo Sleman, diretamente do Rio de Janeiro. E agora a gente vai para Brasília, o primeiro debate presidencial de 2026. Foi marcado pela ausência de Lula, Flávio Bolsonaro e Romeu Zema, que acabaram virando alvo dos candidatos presentes. E o Rafael Felitti já está aqui para conversar conosco ao vivo, Rafael.
15: Oi, Fernanda, bom dia para você, bom dia, Rafa, bom dia, Bruno Riz. E olha, como você disse, né, o debate de ontem na Band foi marcado muito mais pela ausência, principalmente, de Lula e Flávio Bolsonaro, do que pela presença, né, dos três candidatos, um debate esvaziado ali, infelizmente, com a presença apenas de Ronaldo Caiado, Renan Santos e Augusto Cury, né? Então, e por conta disso, como não seria diferente, né, a ausência de Flávio e Lula já estavam previstas há um bom tempo, eles foram alvos de muitos ataques ali, principalmente de Renan Santos e Ronaldo Caiado, e Renan Santos se colocando ali como um franco atirador nesse debate, né? Ele chegou a levar fraldas ali com o nome de Lula e o nome de Flávio Bolsonaro, para dizer que eles estariam com medo de disputar o debate, de participar do evento da Band, né? Então, eles fizeram também algumas propostas ali no campo da segurança pública e educação, foi o foco ali dos três candidatos. Renan Santos voltou a falar que pretende construir super presídios, também abordou outros assuntos, como o fim da escala 6x1, dizendo que é contra o fim da escala 6x1, porque, segundo ele, poderia quebrar o país. Ronaldo Caiado defendeu penas duras ali para criminosos hediondos, inclusive para crime de violência contra a mulher, de 20 a 40 anos de prisão. E Augusto Cury já focou ali em propostas mais relacionadas à educação, em que ele propôs a criação, por exemplo, de uma universidade de inteligência artificial, né? Tanto para desenvolver a tecnologia como para usar de forma mais precisa, né? Mas é isso, né? Nos bastidores, Flávio Bolsonaro justificou a sua ausência no debate pela ausência de Lula, disse que não vai debater sem seu principal adversário, enquanto a equipe de campanha do presidente da República, a equipe de campanha à reeleição, não deu esclarecimento sobre a ausência. Também quem não marcou presença foi Romeu Zema, essa é uma surpresa, né? Que ele também não justificou o motivo da ausência, uma ausência que foi confirmada ali de última hora. Então a gente teve um debate esvaziado, espaço ali para Renan Santos, Ronaldo Caiado e Augusto Cury apresentarem propostas, mas principalmente atacarem os dois candidatos da polarização, que por opção própria não estavam ali para se defender. Vamos ver como o eleitorado deve reagir a essas ausências. Volto com vocês. 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
1: Esse ponto bem interessante, eu já vou até jogar para o Rizzi aqui, né? Sobre como o eleitorado pode absorver essas ausências. Sei que você chegou a pontuar esse assunto já nessa edição rapidamente. E Rizzi, né, a gente, falando sobre o debate em si, né, a gente também observou ontem, pelo menos a minha impressão acompanhando esse primeiro debate, um duelo também de comunicação, né? De um lado, o Renan Santos, com uma comunicação bem mais voltada para cortes nas redes sociais, chegou até a levar duas fraldas com o nome de Lula, de Flávio Bolsonaro, aquela imagem obviamente viralizou no X, o X, lá o antigo Twitter. E do outro lado, eu pude observar um jeito de se comportar no debate muito mais voltada à política tradicional, com o Ronaldo Caiado, né, do PSD. Então esse duelo também de comunicação interessante.
13: Renan Santos foi ali dentro das devidas proporções. A gente viu um comportamento ali muito mais direcionado a um comportamento Pablo Marçal, né? Ele acaba entrando num ambiente ali, como o Tebas falou, de cortes, de rede social, uma coisa muito mais voltada ali também. É um público mais jovem, é um público também naquela linha dos indecisos, mas que tem uma influência um pouco maior em cima do âmbito ali das redes e tudo mais. Então, Renan Santos acaba adotando essa postura. Ronaldo Caiado acaba adotando uma postura muito mais tradicional, claro, dentro das devidas proporções ali, das atualidades, dos comportamentos, mas acaba sendo um discurso ali um pouco mais monótono, né? Tão monótono que foi até flagrado Gilberto Kassab, seu vice-presidente do partido, dando uma cochilada ali enquanto ele falava, até viralizou nas redes, então talvez tenha sido monótono até demais. Então, enfim, a gente viu um debate esvaziado e, de novo, foi uma boa oportunidade para esses poucos candidatos presentes se mostrarem. Foram os protagonistas, isso também foi outro ponto positivo, porque acabou tirando um pouco os holofotes daqueles candidatos mais famosos, digamos assim, mas, de novo, sem grande efetividade. Acho que a questão do debate, se a gente vê até a própria audiência concentrada ali no debate, ela acaba caindo e muito quando não tem os principais candidatos. Só mostra uma eleição, de novo, mais um elemento no famoso clichê da eleição polarizada.
1: E o Ronaldo Caiado, bem rapidamente aqui, Rizzi, ontem após o debate e até antes, ele falou: se eu for eleito, eu vou mandar para o Congresso Nacional um projeto de lei obrigando que candidatos participem dos debates. Mas isso vai muito de cada um, né? De cada estratégia,
13: não,
1: né?
13: Não está na Constituição, não está nas regras do Tribunal Superior Eleitoral qualquer relação a debate, né? Existem algumas regras com relação a quem ser convidado.
1: Uhum.
13: Agora, enfim, debate é uma coisa de campanha. Se não quiser fazer campanha, não faz campanha. Né? Então, assim, se não quiser usar a internet na campanha, não usa. Então, enfim, tem vários elementos assim que podem ficar no ar. Não tem nenhuma regra, não tem nada específico ali que possa ser mudado. De novo, é um desgaste que causaria, mas isso, claro, a gente está em tempo de eleições, está em tempo de campanha, tudo vira motivo para exaltar e trazer projetos, mesmo que infundados, sobre temas que estão nos trending topics ali, né? E o debate acaba estando ficando nesse alvo, as ausências acabam estando nesse alvo, e ele aproveita a onda aí para surfar.
8: Muito bom, 6:22.
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17: A inteligência artificial é, pela segunda vez, o tema central do Febraban Tech, o maior evento de tecnologia e inovação no setor financeiro. Mas muita coisa mudou de 2025 para cá e agora, em vez da discussão de aceleração da era da IA, a 36ª edição vai debater limites, evoluções e equilíbrio tecnológico. Hoje, amanhã e quarta, o Distrito AMB, aqui na Zona Norte de São Paulo, vai receber o Febraban Tech, que cresceu mais que o dobro em tamanho. A expectativa é superar as mais de 58 mil visitas registradas na edição de 2025. A diretora de eventos da Febraban, Denise Perotti, explica que o crescimento do evento veio pelo aumento da procura, mas também pela ampliação do debate, que está cada vez menos restrito ao setor financeiro.
18: As pessoas vêm buscar o conhecimento aqui do setor financeiro, com CBA Pix, Open Finance e tantas outras evoluções aqui, eles vêm buscar esse conhecimento. Então, reforça essa característica bem importante do Febraban Tech. Ele deixou de ser um evento do setor bancário. Ele é um grande ponto de encontro, que a gente fala da economia digital como um todo, né? Então, você tem aí os bancos, tem startups, tem as big techs que estarão aqui também conosco. Tem Google, tem Meta aqui trabalhando no Febraban Tech com a gente, os reguladores, a academia, né? Os professores estão vindo aqui discutir com a gente, as empresas de tecnologia.
17: Como regular a inteligência artificial sem frear a inovação vai ser um dos debates centrais do evento. Mais de 80% dos bancos aqui no Brasil pretendem ampliar os investimentos para aprimorar os modelos de inteligência artificial. E a aplicação dessa tecnologia vai além dos chatbots e assistentes virtuais que resolvem dúvidas e reduzem o tempo de chamadas. O Febraban Tech 2026 vai reunir palestrantes como o presidente do Banco Central, Gabriel Galípolo, o vencedor do Nobel de Economia do ano passado, Joel Mokyr, além de Radia Perlman, considerada no ramo da tecnologia a mãe da internet, graças às contribuições dela para a estabilidade das redes de computadores. E com o evento aumentando de tamanho, o público também pode esperar mais da experiência, como ressaltou a diretora de eventos da FebraBan, Denise Perotti.
18: E até vou mostrar que não é tão perfeito assim, que a tecnologia existe, ela precisa ser aperfeiçoada, muita gente vende a tecnologia como se estivesse pronto e não está, ela está em constante evolução. E esse ano, o que, que a gente vai trazer como um grande destaque nessa imersão? A gente vai trazer uma apresentadora humanoide, a gente vai dar um painel de robôs. Então, a gente vai trazer realmente para uma imersão, para a robótica e para os agentes de inteligência, para as pessoas participarem e verem se funciona ou não.
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4: 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Ouvimos, então, aí informações, né, do maior evento de tecnologia do setor financeiro, que começa hoje, o FebraBan Tech 2026, que foca neste ano nos avanços e nos limites da inteligência artificial que a gente tanto fala aqui, né? Esse evento que é uma nova onda tecnológica aí que desafia bancos a definirem prioridades de inovação. Então tem painéis com CEOs de grandes bancos no FebraBan Tech, então 2026, para discutir como definir as prioridades em um cenário de avanço simultâneo da inteligência artificial e de outras tecnologias.
1: Exatamente, a TMC vai acompanhar de perto todos os dias de evento, uma super cobertura da TMC durante esse evento. 6 horas e 26 minutos, vamos para Brasília agora com Lívia Brás. Tem Datafolha, né, que saiu nesse fim de semana, nessas últimas horas. Lívia Brás, bom dia e boa semana.
19: Oi, Fê, Rafa, bom dia para vocês. Pois é, a gente teve aí Datafolha sendo divulgado na sexta-feira. Fernanda, que estava comigo no sábado, já trouxe esses números. Vou repetir agora para o nosso ouvinte espectador que está acompanhando a programação aqui da TMC. A gente está aí há 41 dias do primeiro turno das eleições. E o presidente Lula e o senador Flávio Bolsonaro aparecem tecnicamente empatados num eventual segundo turno, segundo esse levantamento, esse novo levantamento, né? Lula, ele tem 47% das intenções de voto contra 43% das intenções de voto para Flávio Bolsonaro. Diferença é de 4 pontos percentuais, então ela é considerada estar dentro da margem de erro, que é de 2 pontos percentuais para mais ou para menos. Na pesquisa anterior, que tinha sido divulgada no mês de julho, a diferença era um pouquinho maior, 1 ponto percentual. Lula tinha 48% e Flávio se mantinha com 43%. Esse levantamento, ele testou também outros 3 possíveis cenários de segundo turno, né? E aí o presidente Lula aparece à frente em todos. Por exemplo, se ele entrar em confronto com o Ronaldo Caiado, Lula tem 47% e Caiado 40%. Tem 48% Lula também contra 38% de Romeu Zema, e Lula fica com 47% contra 37% se entrar em confronto no segundo turno com Renan Santos. Na disputa de primeiro turno, Lula também lidera com 39%, e aí Flávio aparece na sequência com 33% das intenções de votos. Pesquisa é a primeira, né, divulgada pelo Datafolha desde o fim do prazo para o registro das candidaturas no TSE, que aconteceu no dia 15 de agosto, e também é uma pesquisa que foi divulgada logo depois do filho mais velho do presidente Lula, o Lulinha, passar a ser alvo daqueles 3 inquéritos que estão sendo apurados pela Polícia Federal. Lembrando, eleições acontecem no dia 4 de outubro, então estamos a 41 dias dessa data.
1: Falta pouco, né? Passa muito rápido.
4: Contagem regressiva, né?
1: Impressionante como tá voando o tempo, e a gente vai acompanhar de perto uma super cobertura também das eleições. Bruno Rizzi, a Lívia trouxe os números pra gente. Você também chegou a pontuar que o interessante também é analisar os estados que têm alteração, né? Algumas alterações.
13: Pois é, antes de mais nada, assim, em cima do que a gente viu de números, e a Lívia trouxe também, fica muito claro que Lulinha, o fato Lulinha, né, o fator Lulinha não é suficiente para Flávio Bolsonaro conseguir alcançar efetivamente, numericamente, Lula, assim como o evento Dark Horse, Vorkaro, foi e é suficiente para derrubar Flávio, né? O impacto Dark Horse é muito mais impactante, né? Muito mais intenso do que de fato o evento, o fator Lulinha para o presidente Lula. Apesar disso, marginalmente há um crescimento ali, um crescimento de Flávia no âmbito geral, mas principalmente uma redução na diferença entre os dois candidatos. Mas ainda assim não há um tombo. E a pesquisa Datafolha, ela vem num momento que a gente acompanhou uma semana, duas semanas de noticiário intenso e diário sobre as operações da Polícia Federal, as investigações, os inquéritos envolvendo o filho mais velho de Lula, o Lulinha. Então fica claro que esse evento ainda não tem sido suficiente para desgastar Lula a ponto de conseguir que Flávio o vença, né, que vire esse jogo. Mas eu falei aqui de alguns estados, eu quero destacar porque a pesquisa da Datafolha, ela também trouxe alguns recortes estaduais para presidente, mas em recortes estaduais. Quando a gente analisa São Paulo, Rio, Minas Gerais, Pernambuco, Piauí e Distrito Federal, a gente vê que basicamente as diferenças ali estão levemente ali na maioria desses 5 de 6 estados. A vantagem de Lula, ela é um pouco melhor do que foi em 2022 versus Jair. Então a diferença de intenções de voto de Lula versus Flávio, ela é um pouco maior do que a diferença de Lula versus Jair. Mas na grande maioria, tudo dentro da margem de erro, então numericamente igual. Mas São Paulo destoa um pouco. Em São Paulo e Distrito Federal, a diferença fica ali na casa dos 2,5% de diferença, né? No estado de São Paulo, Flávio tem 52%, enquanto Bolsonaro teve em 2022, né? Jair teve 55,2% e Flávio tem 52,8%. E no Distrito Federal, Flávio tem 56,2%, enquanto seu pai Jair, em 2022, teve 58,8%. Então, essas diferenças chamam mais atenção e são um pouco mais favoráveis ao presidente Lula. Por outro lado, no Piauí, que é um importante colégio eleitoral para Lula, a diferença de Flávio em comparação a Jair, apesar de Lula ainda liderar no estado, Flávio conquista nessa pesquisa 3 pontos percentuais a mais do que seu pai conquistou nas urnas em 2022. Jair Bolsonaro fez 23,1% dos votos nas urnas em 2022 e Flávio tem 26,1% das intenções de voto. Então, cenário positivo num colégio eleitoral muito importante para Lula. Flávio ganha esse destaque nesse ponto. Então, muito balanceado, né? Datafolha tem mostrado, a Quest mostrou, por enquanto, de maneira bem geral, um pouco para lá, um pouco para cá, mas de maneira geral, na média, cenário bem equilibrado em relação às urnas em 2022. Eu sempre falo que o desafio de Flávio Bolsonaro numa disputa com o presidente Lula é não só conseguir replicar o que seu pai fez em 22, mas também conquistar mais 2% dos votos. E esse conquistar 2% dos votos significa tirar 2% dos votos de Lula. Uhum. Porque em votos válidos é sempre um roubando do outro. Vai dar sempre ali os 100%. Então, para um ter 51, outro tem que ter 49. Para um ter 55, outro tem que ter 45. Se você tira dessa conta os votos nulos, brancos, enfim. Então, a conta é direta. Então, Flávio Bolsonaro precisa replicar o que seu pai fez, mas se ele só replicar, não é suficiente, porque Jair perdeu em 2022. Então, ele precisa replicar e ainda roubar 2% de votos. O Piauí pode ser uma construção que ele esteja fazendo, mas ainda não o suficiente, uma vez que em vários outros estados a vantagem dele para o presidente Lula é a desvantagem dele para o presidente Lula, ou a vantagem, independente do que for, a diferença acaba sendo maior do que aquela que seu pai conquistou. Então ele precisa de alguma bala de prata ali em algum estado ainda, tá tentando encontrar esse caminho.
1: 6 horas e 34 minutos.
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2: 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Eu sou Júnior de Castro e hoje é segunda-feira, segundou dia 24 de agosto de 2026. Um excelente início de semana para você, sempre ligado, sintonizado aqui nos 88.7 FM em BH e região metropolitana. Para você também ligadíssimo de todo o Brasil, de todo o mundo, de todo o universo, não é verdade? Pelo aplicativo da TMC e pelo site tmc.com.br. Por aqui muita notícia e muita informação para você. E a gente já começa esta manhã de segunda-feira com a previsão do tempo. Faz 18 graus agora aqui em BH e de acordo com a Defesa Civil aqui de Belo Horizonte, o dia vai ser de céu claro a parcialmente nublado. A temperatura mínima durante a madrugada foi de 14 graus e a máxima prevista pode chegar aos 28 graus. Sensação térmica pode chegar ali até os 30 graus, então vai fazer aquele calorinho, calorzinho maroto, viu? A umidade relativa do ar fica em torno dos 40% à tarde, então não se esqueça jamais de levar sua garrafinha d'água para onde você for, debaixo do braço, dentro da bolsa, dentro da mochila, para você se hidratar, claro, durante o dia todo. Agora 6 horas 38 minutos e olha só, um susto lá no bairro Milionários, na região do Barreiro. Na noite de ontem, domingão, um incêndio, gente, em um terreno lá da Valorec derrubou um eucalipto gigante na Rua dos Americanos. A árvore caiu e fez um estrago, atravessou a rua, arrebentou a fiação elétrica e atingiu, inclusive, um carro e uma casa. O telhado, as paredes e o muro ficaram danificados, mas graças a Deus, felizmente, ninguém se feriu. A mobilização foi rápida quando a Defesa Civil já chegou no lugar lá, já foi para a área, ela já estava isolada. Os bombeiros trabalharam no corte do tronco, enquanto a CEMIG desligou a energia justamente, né, para evitar qualquer outro tipo de problema maior. Ao mesmo tempo, a Brigada da Valorec combatia as chamas no terreno. A BH Trans e a Polícia Militar também garantiram a segurança do trânsito e também de toda a vizinhança, né? Afinal de contas, um eucalipto gigantesco caiu por lá. Durante a vistoria, um alerta. A Defesa Civil identificou que outra parte da árvore também ameaçava cair e o risco de um novo acidente era real. Deus me livre e guarde. Imagina, já caiu a árvore, caiu outra parte dela. E por causa desse perigo e dos estragos no imóvel, a casa, claro, precisou ser evacuada. A Valorec assumiu a responsabilidade e hospedou a família atingida em um hotel. Todas as medidas para garantir a segurança da área já foram tomadas pelos órgãos competentes. Agora faltando 20 minutos para as 7 horas da manhã. 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

0: 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Pois é, Zé, lá tem muita notícia e muita informação para você. Mas agora a gente vai fazer o quê? A gente vai conferir o trânsito aqui em Belo Horizonte com Iago Proença. Bom dia para você, Iago.
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2: 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Muito bom dia para você, ouvinte TMC. O destaque é Avenida Pedro I, caminho pro centro da capital com lentidão pro motorista desde o bairro Santa Branca, seguindo assim até a barragem da Pampulha. Na informação de ocorrências, quem deixa vendo a e passando por vias internas do São João Batista, como o Dr. Álvaro Camargos, nas sequências Avenidas Guarapari e Portugal compensa. 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
3: Iniciando no ar com Fernanda Câmara, comigo Rafael Tebas, Bruno Rizzi e Fernanda. É o seguinte, olha, tem muita gente aqui participando, mandando mensagem. O Vinícius Baggio, lá de Curitiba, Rafael, meu xará, Rafael Lins. Eu também sou Lins, olha só que coincidência.
4: Ah, mentira, é?
3: Rafael aqui.
5: Tá ligado no site TMC aí, elas mandando mensagem.
4: Tá se mandando mensagem.
3: Que loucura. O Marcos Santana também mandando um alô de São Paulo. E chega uma mensagem aqui que acho que tem tudo a ver com o que a gente tem falado, né? O Francisco de Itanhaém, portanto, litoral de São Paulo. Bom dia, Rafael, Fernanda e Rizzi. Lamentável, é muito ataque, xingamento entre vários candidatos e pouca proposta para o povo. Muita polarização. Interessante essa mensagem, né?
4: E o que esperar também de movimentação, né? De agendas para essa semana.
5: Pois é, inclusive por falar nessa questão, né? Muitos ataques, aquela pegada mais agressiva do debate, né? A gente tem a possibilidade também de ouvir os candidatos em ambientes separados, ou melhor, no mesmo ambiente, mas em momentos separados. A gente vai ter, inclusive, aqui na TMC, a partir de hoje, no TMC 360, a partir ali das 7 da manhã, aqui na sequência do Start, a sabatina dos presidenciáveis.
3: Exatamente.
5: Então, você que quer ouvir os presidentes, falar mais de proposta, falar mais de possibilidades, falar mais sobre análises individuais, pode acompanhar aqui ao longo da programação da TMC, no 360, na sequência do Start, essa semana, entrevistas com os presidenciáveis. E por falar em agenda, na sexta-feira também começam as campanhas eleitorais. Aí eu não vou te dizer que não vai ser com ataques e tudo mais, que a gente sabe que período de campanha é assim. Aí você me pergunta, mas não já começou a campanha? Já começou, mas não começou na TV ainda. Começou aquela propaganda
3: TV e rádio
5: ativa na TV e rádio, faz muita diferença, né? Para quem sempre fala que, ah, não, mas as redes sociais dominaram, isso não é uma realidade que impeça das pessoas verem e acompanharem e tomarem decisões através
3: da TV e rádio. Excelente ponto, porque na última eleição presidencial, 2022, o Lula tirou proveito, né, exatamente da força na televisão e no rádio, né?
5: Exatamente. Você tem diversas regiões que as pessoas não têm acesso à internet, você tem diversas pessoas que não têm condições de ter ali uma internet no celular, muito menos em casa, e que se comunicam e que se informam através dos veículos tradicionais como TV e rádio. Isso é uma parcela muito representativa da sociedade, então por mais que existam as redes sociais que façam ali um novo veículo, um outro caminho para a campanha, TV e rádio é muito relevante e isso com certeza tem poder ali de mudar muita percepção. E ela começa na sexta-feira. Só aproveitando, é que a gente tem essa semana também uma articulação importante ali no lado da política, não vou dizer saindo das eleições, mas colocando um pezinho só na política, ali com claros interesses eleitorais também, o presidente Lula deve se reunir com o presidente da Câmara dos Deputados, o deputado Hugo Mota, e com o presidente do Senado, Davi Alcolumbre, para discutir temas relevantes para a agenda legislativa antes do esforço concentrado, o famoso esforço concentrado, que vai ser na próxima semana, início de setembro. Aí está prevista a semana de esforço concentrado. E nessa semana de esforço concentrado você tem 3 temas prioritários para o governo, que inclusive o próprio presidente Lula trouxe ontem em entrevista à Rede Record, trazendo que as prioridades dele são a taxa das blusinhas, para derrubar, né, para não caducar a medida provisória e voltar a ter, ou seja, para acabar com a taxa das blusinhas, a questão dos minerais críticos, que está sendo muito discutida, e por fim, a questão do fim da escala 6x1, que Lula considera a grande bala de prata aí nessa conversa. Então são os temas mais importantes e que com certeza ao longo dessa semana essas reuniões com Alcolumbre e Mota terão frutos aí, dividendos políticos e principalmente eleitorais para o governo, para o bem ou para o mal. Vamos acompanhar.
4: Bruno Riz, então, obrigada pela sua análise, pelas suas análises. Ele que agora vai estar no 360, logo mais com Sabatina, com os presidenciáveis, e hoje é a vez de Augusto Cury. E a gente vai para a nossa reportagem ao vivo, 6h47. 2 vereadores de Rolândia, no Paraná, foram flagrados com mais de 30 canetas emagrecedoras e outros produtos contrabandeados do Paraguai. A mercadoria foi apreendida e encaminhada à Receita Federal, e quem tem todos os detalhes é o Leonardo Gomes, que já está conosco ao vivo. Leonardo.
6: É isso, a gente está falando de um caso muito parecido com o que já havia acontecido aqui no Paraná, com vereadoras há cerca de um mês, agora vereadores, e claro, de outra cidade, Rolândia, no interior do estado. Pois bem, eles estavam em 2 veículos, foram parados por policiais militares rodoviários e abordaram, eles estavam inclusive em 2 carros. Em um dos carros já encontrou todas essas canetas emagrecedoras, né? A gente está falando de dezenas delas. Além disso, foram encontrados outros tipos de produto, como patinetes, liquidificador, faqueiro, triciclo, tudo que vocês imaginarem, perfumes e por aí vai. Produtos trazidos do Paraguai, né? Muita gente chama de muamba, para a gente entender o português claro. E é mais ou menos isso, né? Os carros estavam carregados e, claro, sem nota fiscal, os impostos não tinham sido pagos, entraram de forma ilegal. O que chama também a atenção nessa história, além de todos os produtos contrabandeados, inclusive as canetinhas emagrecedoras, é que quem estava dirigindo cada um dos carros eram vereadores. A gente vai, inclusive, já entramos em contato com a Câmara Municipal de Rolândia, e não só com a Câmara, mas também com os vereadores José Luiz Polvani, do PL, e também o Vilmar Fonseca, da Silva, do PSD, que agora deverão responder não só a um inquérito da Polícia Federal, que também foi acionada, mas também aos eleitores, à população de Rolândia, que quer entender. Peraí, mas os vereadores, eles saem da cidade, tudo bem, nesse caso aqui, caso anterior que nós trouxemos algumas semanas, era um carro da Câmara que foi usado para isso por algumas vereadoras, agora era um carro particular, mas convenhamos que não é muito bonito fazer esse tipo de coisa, ainda mais que a Polícia Federal agora está em cima. Inclusive, eles devem responder por descaminho, que é quando entra no país, entra no Brasil com produtos de um país vizinho, claro, sem o pagamento devido dos impostos.
3: Valeu, Leonardo Gomes, obrigado pelas informações. Inacreditável essa informação, né? 2 vereadores, portanto, desse município lá no Paraná, flagrados com mais de 30 canetas emagrecedoras. Vamos para BH agora, Júnior de Castro ao vivo com a gente. Declarações de candidatos de Minas à Justiça Eleitoral apresentam bens com valores milionários e possíveis erros também, é isso, Júnior?
0: É isso mesmo, Rafael, ótimo dia para você, ótimo dia, Fernanda, Bruno, excelente segunda-feira para todo mundo ligado com a gente aqui na TMC. Pois é, tem candidato aqui em Minas Gerais que declarou à Justiça Eleitoral esse patrimônio milionário, mas aparentemente tudo isso realmente não passou de um erro de preenchimento. Um levantamento encontrou 8 candidatos com valores de bens que chegam, gente, somados aí a 2.330.000.000 de reais. O grande problema é que carros, imóveis e até contas bancárias aparecem com esses valores muito acima do que realmente valeriam. Um exemplo é uma F-250 ano 2004, que foi declarada por 110 milhões de reais. Isso aí, 110 milhões. Só que na eleição anterior, esse mesmo veículo tinha sido informado no valor de R$110 mil. Também tem candidato que declarou um HB20, que a gente sabe é um carro popular, por R$54 milhões, e uma casa em Ibirité, aqui na região metropolitana de Belo Horizonte, por R$400 milhões. Só para você ter uma ideia, a casa mais cara aqui em Belo Horizonte custa R$25 milhões. Então é praticamente impossível em Ibirité ter uma casa de R$400 milhões. E no Brasil são raras também. O caso mais impressionante é de um candidato ao Senado aqui por Minas, que declarou R$940 milhões em patrimônio, sendo que mais de R$926 milhões estão em duas contas bancárias. E é claro que a suspeita é de que esses valores tenham sido multiplicados por mil, então um erro aí com a quantidade de zeros. A declaração de bens, a gente lembra aqui para quem está acompanhando a gente pela TMC, é obrigatória e serve exatamente para o eleitor acompanhar o patrimônio dos candidatos, e quando há algum tipo de erro, como esse, por exemplo, o próprio candidato pode pedir a correção à Justiça Eleitoral. 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
3: É, realmente vários erros, então, né, pessoal, colocando vários zeros aí. Enfim, a gente vai continuar acompanhando. Agora, Júnior, aproveitando que você também citou sobre carros, né, entre os bens declarados, a partir de hoje fica mais caro o pedágio em 6 rodovias da BR-050. Quais são elas, Júnior?
0: Pois é, Rafael, quem vai pegar a BR-050 entre Minas Gerais e Goiás precisa preparar o bolso, viu? No trecho entre Delta, que fica no Triângulo Mineiro, e Cristalina, em Goiás, vai ter aí um aumento bastante considerável, viu? O reajuste vale nas 6 praças administradas pela Ecovias Minas Goiás, justamente nesse trecho entre Delta, no Triângulo Mineiro, e Cristalina, em Goiás. Para carros de passeio, os valores variam aí de R$ 6,30 para R$ 10,80, dependendo da praça. E para motociclistas, essa tarifa passa de R$ 3,20 até R$ 5,50. O aumento médio chega a 12%. E segundo a ANTT, o reajuste considera aí a inflação medida pelo IPCA, além, claro, de investimentos, obras e serviços, além também de outros critérios previstos nesse contrato de concessão. A BR-040 tem cerca de 436 quilômetros administrados por essa concessionária e recebe em média 70 mil veículos por dia. Então aí você que vai passar por essa rodovia, por um desses 6 trechos, passar sozinho ou passar, por exemplo, com a família, né, Fernanda? Tem que ficar atento porque vai ter esse reajuste a partir de hoje. Eu volto com vocês.
4: Exatamente, sempre de olho aí nos reajustes, até para se reprogramar, se for o caso. Obrigada, Júnior de Castro. E agora, 6 horas e 54 minutos, o Rio Rotativo Digital começa a funcionar em novas áreas da cidade nesta segunda-feira, com cerca de 1000 vagas na Barra da Tijuca, São Conrado e Tijuca. Beatriz Trindade, com todas as informações ao vivo.
7: Exatamente. Bom dia para você, para todo mundo que acompanha a gente. O sistema substitui os antigos talões de papel e permitem agora que o motorista pague pelo estacionamento diretamente pelo aplicativo do Jaé. Com a expansão, o Rio Rotativo Digital passa a operar, então, com cerca de 4 mil vagas na cidade. Ao todo, 235 guardadores estão cadastrados para atuar nessa operação. Para estacionar, o motorista deve acessar, então, o aplicativo do Jaé, selecionar a opção Rio Rotativo, confirmar o endereço indicado pelo GPS, informar a placa do veículo e escolher o período de permanência no local. A tarifa é de R$ 2,00 por até 2 horas, com a possibilidade de renovação até o limite máximo de 6 horas, de acordo com as regras do sistema. O funcionamento é de segunda a domingo, das 7 horas da manhã até as 11 horas da noite. A expectativa do município, então, é justamente ampliar gradualmente o Rio Rotativo Digital para outras regiões da cidade. Volto com vocês.
3: Valeu, Beatriz, obrigado pelas suas informações. 6 horas e 55 minutos, é hora dos destaques do nosso portal tmc.com.br com Marina Fornazieri. Marina, bom dia para você. E quais são os principais destaques, então?
8: Bom dia, pessoal. Hoje queria destacar duas entrevistas muito importantes. Opa. Que vamos ter aqui na TMC. Porque hoje a gente inicia a série de sabatinas com os candidatos à presidência da República para as eleições de 2026. Ontem foi um dia bem agitado, né, com o debate presidencial na Band, também entrevista do Lula, mas agora eles vêm aqui para a TMC, né, nessa semana, e o entrevistado de hoje é o escritor e psiquiatra Augusto Cury, do Avante. Ontem, no debate, ele falou muito sobre educação, pacificação com líderes internacionais e críticas também à postura de Renan Santos. Então, na sabatina de hoje, claro, vamos acompanhar no nosso site. Você pode acompanhar ao vivo, também no TMC 360 no YouTube. E a segunda entrevista é com candidata ao Senado, Simone Tebet.
4: Então, essa primeira entrevista com Augusto Cury é no TMC 360,
8: isso,
4: né?
8: Isso,
4: e aí, perfeito. Nós temos uma entrevista hoje no Paulista TMC.
8: Isso, no Paulista, com vocês, Rafael Tebas e Fernanda Câmara, a partir das 10. E a gente também vai acompanhar tudo no nosso site, trazer os destaques. Com transmissão ao vivo. E nas redes sociais também, a gente está sempre publicando cortes e as principais... aspas, destaques para você não perder nenhum pedaço assim da entrevista.
3: Show.
8: Muito bom.
3: Lembrando que a Tebet é do PSB, né, e candidata ao Senado por São Paulo, então vai ser sabatinada hoje, você que tá em São Paulo, no 100.1, no Paulista TMC. Valeu, Marina, brigadão.
4: Obrigada,
3: aí.
4: Obrigada, Marina.
3: 6 horas e 57 minutos, não há tempo para mais nada.
4: Só há tempo de se preparar, então, para assistir, ouvir e acompanhar a sabatina com Augusto Cury no 360. Então vem aí o TMC 360 com
3: Joana Trepto e Felipe Bueno. Tchau, gente.
4: Tchau.
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1: Olá, muito bom dia. Segunda-feira, dia 24 de agosto de 2026. Uma ótima segunda, um ótimo dia, uma ótima semana a todos. Vamos que vamos, porque temos muitas notícias, muitos acontecimentos. E nesta semana, aliás, nesta segunda-feira começa a semana de sabatinas com candidatos à presidência da República aqui do TMC 360. Uma semana, ó, recheada. Bom dia para você, Felipe Bueno.
2: Bom dia, Joana Treptow. Bom dia para você que está nos acompanhando. Seja bem-vinda, seja bem-vindo. Hoje é dia 24 de agosto de 2026, com a presença de Augusto Cury, candidato pelo Avante à presidência da República, abrindo a série de conversas que nós vamos ter com todos os candidatos. Foram convidados. Alguns já confirmaram, outros não. Mas isso é história para daqui a pouco, né, Joana? Vamos lá?
1: Vamos lá, vamos direto às principais notícias dessa manhã.
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1: Pesquisa TMC, Instituto Alfa, traz liderança de Sérgio Moro na disputa pelo governo do Paraná. Dados quentinhos, o candidato do PL aparece com 38% das intenções de voto contra 26% de Sandro Alex, do PSD. Requião Filho, do PDT, aparece na terceira colocação com 20%.
2: Primeiro debate entre presidenciáveis é marcado pelas ausências de Lula, Flávio Bolsonaro e Romeu Zema. Presidente da República e candidato do PT à reeleição, inclusive, participou de uma entrevista no mesmo horário do debate promovido pelo Grupo Bandeirantes, uma entrevista a outra emissora.
1: Flávio Bolsonaro usou as redes sociais para justificar a ausência. O candidato do PL disse que o objetivo era debater com Lula, que, segundo ele, está destruindo o Brasil.
2: Ministro Flávio Dino, do STF, determina nulidade de emendas indicadas por presidentes de partidos da capital do país, Lívia Brás.
6: O ministro Flávio Dino disse que os documentos que deem a presidentes de partidos ou ex-parlamentares o poder de indicar emendas não têm validade e não podem ser usados para justificar esse tipo de decisão.
1: Ainda em Brasília, a semana começa com expectativa pelo anúncio do fim da taxa das blusinhas. Rafael Felice.
7: Em entrevista, o presidente Lula disse que o fim da taxa das blusinhas vai ser anunciado na próxima quarta-feira, após reunião com Davi Alcolumbre.
2: O BOP realiza neste momento uma operação contra facções na zona norte do Rio de Janeiro, da capital fluminense. Luísa Rodrigues.
8: Polícia Militar voltando a atuar então no Complexo de Israel. Mais de 200 agentes estão na rua nessa manhã de segunda-feira, visando aí conter confrontos e combater grupos criminosos.
1: A semana começa com temperaturas baixas no sul do país. De Curitiba, Ângelus Faier.
27: A massa de ar polar que derrubou temperaturas em várias regiões do Brasil neste fim de semana persiste. E com a baixa umidade, nesta semana, temos possibilidade de geadas nas cidades mais altas do Rio Grande do Sul.
2: Volodymyr Zelensky diz que Vladimir Putin quer recrutar 300 mil soldados. Segundo o presidente da Ucrânia, o Kremlin, a sede do governo da Rússia, né, pretende também aumentar a produção de mísseis para a guerra.
1: Campeonato Brasileiro, Coritiba bate Corinthians por 2-1. Chapecoense faz 1-0 no São Paulo. Santos e Mirassol ficam no empate em 1-1. Palmeiras goleia o Vasco por 4-1.
2: São 7:04. O TMC 360 desta segunda-feira está no ar.
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2: Há 40 dias das eleições no Brasil, TMC 360 divulga hoje uma nova pesquisa sobre a disputa pelo governo do estado do Paraná. O levantamento realizado pela Alfa Inteligência em parceria com a TMC mostra Sérgio Moro na liderança, mas revela uma disputa ainda aberta. 36% do eleitorado não tem uma decisão consolidada. Foram ouvidos 1.200 eleitores entre 18 e 22 de agosto. Margem de erro, 2,8 pontos percentuais para mais ou menos, para cima ou para baixo. e o nível de confiança 95%. Números. No cenário estimulado de primeiro turno, Sérgio Moro do PL aparece na liderança com 38% das intenções de voto, seguido por Sandro Alex do PSD com 26%, Requião Filho do PDT 20%. Luiz França do Partido Missão e Tainã Miessa do Unidade Popular registram um ponto percentual cada. Brancos e nulos somam 4%, 10% não sabem ou não responderam.
1: Em eventual segundo turno entre Sérgio Moro e Sandro Alex, a distância entre os dois é de 5 pontos percentuais. Moro registra 46% das intenções de voto contra 41% de Sandro. Brancos e nulos representam 5%, 8% não sabem ou não responderam. Sandro Alex também aparece à frente de Requião Filho em um confronto direto com 48% a 27%. Já em uma disputa entre Moro e Requião Filho, o ex-juiz registra 55% contra 31% do adversário. A pesquisa foi registrada no Tribunal Superior Eleitoral.
2: Bom, e vamos falar agora sobre as eleições presidenciais, né? Aconteceu neste domingo o primeiro debate presidencial das eleições 2026. Repórter Ricardo Sparvoli, aqui de São Paulo, acompanhou tudo. Traz para você os detalhes agora.
4: O debate foi marcado pelas faltas. No início, a falta de certezas. O único candidato que havia confirmado que realmente não iria tinha sido Romeu Zema, do Partido Novo. Lula, do PT, e Flávio Bolsonaro, do PL, deixaram no ar, apesar das equipes das campanhas terem participado de todas as reuniões com as emissoras. A data do debate, inclusive, foi mudada justamente para acomodar as necessidades de agenda do presidente Lula. Mas, ainda assim, não se sabia até a hora que se fecharam as portas do estúdio se eles iriam ou não. Por causa dessa incerteza, o candidato do Avante, Augusto Cury, quase desistiu, mas aceitou ir de última hora. Inclusive, ele fez uma live e deu entrevista dizendo que estava muito decepcionado.
9: Eu vou pensar com o maior respeito, mas eu vou te falar uma coisa. Virou todo ista, suspende a sua capacidade crítica de pensar. Valoriza o seu líder como um ídolo e só Deus deve ser adorado. Então, os piores inimigos de Lula são os lulistas, os piores inimigos de Bolsonaro são os bolsonaristas, porque não os criticam e impedem eles evoluírem.
4: O primeiro a chegar para o debate foi Renan Santos, do Partido Missão, que chegou com fraldas com os nomes de Lula e Flávio Bolsonaro, logo criticando as ausências.
10: Esses caras estão fugindo do debate e alegaram para diversos veículos de imprensa que não estão vindo por minha causa. Eu quero deixar claro, vocês não estão vindo porque vocês são criminosos. Aí, tô falando isso, venham se defender, eles não vão se defender. Vão mandar seus advogados, suas bancas de advogado que fazem negócio no STF, vim querer me processar. Canárias, mas as fraldas estão aqui, tô aguardando.
4: Após o debate, foi a vez do candidato do PSD, Ronaldo Caiado, falar sobre Lula e Flávio Bolsonaro. Ele afirmou que, caso eleito, vai criar um projeto de lei para obrigar os candidatos a participarem de todos os debates.
11: Eles recuarem e fugirem do debate, isso é muito grave. Tanto é que eu vou apresentar, o partido tem uma base grande no Congresso Nacional, um projeto de lei para que aquele que realmente oficializar a sua campanha, ele seja obrigado a participar do debate. É inaceitável o que nós estamos vendo aqui hoje. Então a sociedade brasileira não vai ter debate no primeiro turno, é isso?
4: Este foi apenas o primeiro debate das eleições presidenciais de 2026 e agora resta saber se os demais candidatos estarão presentes nos próximos debates. 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
1: Muito bem. Os candidatos à presidência deveriam ser obrigados a participar dos debates? Essa é a pergunta da nossa enquete de hoje, que está no nosso canal do YouTube, TMC News BR, e também no nosso canal do WhatsApp, onde todos os dias nós disponibilizamos enquetes para vocês, para que a gente entenda qual é a temperatura da nossa audiência. Você que acompanha aqui a TMC, você que está ligadinho na TMC. Então, as possibilidades de resposta são três. Sim, não e depende do motivo. A gente está falando da obrigatoriedade de participação dos debates. Participem. Eu pelo menos por aqui, estou bem curiosa para saber a opinião da nossa audiência.
2: Bom, vamos seguir então com comentários, repercussões, análises do debate realizado ontem à noite na sede do Grupo Bandeirantes, né? Antes da gente falar sobre as ausências desse domingo, a gente vai entender como foi o clima e o que os candidatos apresentaram.
1: Aliás, quem esperava um confronto no sentido literal, viu, né? Na verdade, um encontro de ideias. Em vários momentos, os candidatos se chamaram de colegas, trocaram carícias no braço, no ombro, um sinal de afago entre eles.
2: Bom, o formato foi o seguinte, né? Três blocos, dois de confronto sem mediação e um com perguntas de jornalistas. O tema que dominou grande parte do debate foi a segurança pública.
1: Caiado, do PSD, defendeu medidas como o uso de algemas e também tornozeleira para agressores, além da ampliação do botão de pânico, que é um sistema adotado em Goiás, que ele diz que quer levar para todo o país. Também houve ali ironia. Augusto Cury, do Avante, disse que Caiado seria o xerife do candidato e lembrou índices de feminicídio no país. Caiado logo recusou esse convite e disse que não, ele não vai ser xerife porque ele estará ali na cadeira de presidente da República.
2: Vamos a números. Caiado, Renan Santos e Cury aparecem com menos de 5% das intenções de voto. O levantamento tem como base a mais pesquisa Datafolha, Instituto Datafolha, por exemplo. Eles se posicionam no campo da direita, mas com trajetórias diferentes.
1: Ex-governador de Goiás é o único com ampla experiência em cargos públicos. Ele foi candidato à presidência da República em 89, foi deputado federal, foi senador, teve dois mandatos como governador em Goiás.
2: Aí está uma ironia dessa eleição de 2026, né? Lula e Caiado participaram da eleição da redemocratização do país, né? Que você sabe, a ditadura militar acabou em 1985 e a primeira eleição direta para presidente da República foi em 89. Lula e Ronaldo Caiado eram candidatos. Para quem não se lembra, Lula e Fernando Collor de Mello foram para o segundo turno. Collor foi eleito presidente da República. Bom, quanto a Renan e Cury, eles são estreantes, né? O candidato do Missão, além de fundador e presidente do partido, é também membro do MBL, o Movimento Brasil Livre. Augusto é médico psiquiatra e um dos autores brasileiros, ele escreve muitos livros, né? Um dos autores brasileiros mais lidos no mundo.
1: Bom, enquanto os presidenciáveis trocavam gentilezas, os ataques mais duros foram direcionados aos púlpitos vazios. Lula e Flávio Bolsonaro foram o principal objeto de ataques. Após o encontro, Renan classificou como magnífico o debate, disse que os ausentes vão pensar a estratégia de faltar nos próximos debates.
2: Vamos falar um pouquinho sobre propostas agora. Renan Santos, candidato do Missão, adotou o tom mais incisivo da noite, concentrou forte a artilharia na área da segurança pública, prometeu decretar estado de defesa e acionar operações da famosa GLO, garantia da lei e da ordem, né? Nas áreas controladas pelo crime organizado, afirmando textualmente: o plano é, abre aspas, destruir para eliminar o crime organizado, fecha aspas. Renan também defendeu a criação de super prisões com capacidade para 300 a 500 mil vagas, com o fim definitivo da separação de detentos por facções criminosas. Candidato mirou diretamente em governadores do PT, afirmou que caso Eumano de Freitas no Ceará e Jerônimo Rodrigues na Bahia sejam reeleitos, ele vai decretar a intervenção federal nesses dois estados se não houver enfrentamento firme ao crime organizado, definindo o cenário como, mais uma vez, aspas, uma guerra. Outro ponto foi o embate com Augusto Cury sobre a redução da jornada de trabalho e o debate entre as escalas 6x1 e 5x2. Bom, Renan se posicionou contra a medida, chamando o discurso de, aspas novamente, trabalhar menos e ganhar mais, fecha aspas, de populismo sem sustentação econômica. Na tréplica, ele argumentou que o trabalhador sofre muito mais com o desemprego e defendeu uma nova reforma trabalhista focada no modelo de contratação por hora em vez de redução da jornada.
1: Vamos falar agora sobre Ronaldo Caiado, do PSD. No bloco dedicado à segurança pública, Caiado concentrou a participação no combate à violência contra a mulher. Acabou sendo o ponto mais detalhado do candidato ao longo da noite, falando sobre plano de governo. Ele defendeu o uso de tornozeleira eletrônica e algemas para agressores, além da expansão do botão de pânico para todo o país. Caiado reforçou bandeiras sustentadas desde o início da campanha, fixação de pena para feminicídio em 30 anos, com um cumprimento obrigatório de 90% da sentença antes de progressão de regime. Ele falou novamente sobre o confisco de bens do agressor para indenizar a vítima. Foi nessa discussão que Cury fez o comentário descontraído de chamar Caiado de xerife. E uma cena chamou atenção no debate, enquanto Caiado estava lá defendendo as propostas, Gilberto Kassab, que é presidente do PSD, partido de Caiado, e vice na chapa, foi flagrado tirando uma soneca na plateia.
2: Bom, durante o debate, Augusto Cury adotou um tom de palestra professoral, né? Buscou se posicionar como o ponto de moderação entre os outros dois. Cury chegou a repreender Renan Santos ao vivo após ouvi-lo chamar os eleitores de Lula de canalhas, palavras de Renan, dizer que não queria o voto deles e afirmar que quem vota no presidente está rifando o nosso futuro. Cury rebateu diretamente com a seguinte frase, abre aspas, olha Renan, você tem um nível de agressividade que me assombra, fecha aspas, completando que esse tipo de ataque enfraquece a capacidade do eleitor de formar opinião própria na democracia. No campo das propostas, Cury defendeu a redução da jornada de trabalho da escala 6x1 para 5x2, tratando a medida como uma questão de saúde mental, combate ao burnout e mais tempo de convivência familiar. Renan Santos contestou a ideia, afirmando que a mudança geraria desemprego. Sobre o Bolsa Família, o candidato do Avante declarou que vai manter o programa, mas com uma regra de transição. Quem conseguir emprego de carteira assinada ou abrir MEI não perderá o benefício de forma imediata, mantendo o pagamento por um determinado período. Para terminar, Cury resumiu a sua candidatura ao afirmar que, aspas, o Brasil está dramaticamente doente, radicalizado e polarizado, fecha aspas, buscando então se consolidar com o nome da despolarização em vez de representar uma ideologia rígida.
1: Muito bem, vamos falar das ausências agora. Presidente e candidato à reeleição, Lula, não apenas se ausentou do debate, como também apareceu no ar simultaneamente em outra emissora. Às 8h30 da noite, que foi meia hora depois do início da transmissão na Band, foi ao ar uma entrevista de Lula ao programa Domingo Espetacular da Record, conduzida pela jornalista Mariana Godoy. Essa conversa foi gravada na manhã de domingo no Palácio da Alvorada. Durante o programa, o presidente comentou a investigação que envolve Lulinha e Marcola. Lula disse que não vai atuar como juiz, promotor ou delegado e disse que caso haja alguma irregularidade constatada, o filho vai ter que responder perante a lei como qualquer cidadão. O presidente também abordou temas centrais de governo, como segurança pública, educação, classificou a relação diplomática com o presidente Donald Trump como muito civilizada.
2: Bom, e sobre Flávio Bolsonaro, onde estava o candidato nesta noite de domingo? Flávio usou as redes sociais para justificar a falta ao debate. O candidato do PL afirmou que o foco é confrontar o presidente Lula e direcionou críticas à condução econômica e a investigações recentes que envolvem a gestão federal. Agora, 7h18.
1: Vamos voltar a falar sobre a pesquisa Alfa TMC, recorte estadual, governo do Paraná. Nós estamos ao vivo com o Emanuel Tom Borges, que é fundador da Alfa Inteligência e vai trazer detalhes e alguns destaques dessa pesquisa. Emanuel Tom, bom dia para você. Bom, como é que você define a situação da corrida eleitoral no Paraná?
12: Bom dia, Joana. Bom dia, Felipe. Prazer novamente estar com vocês aqui. O Paraná, ele traz uma situação bastante interessante, né? Sui generis, até diria, onde o governador Ratinho Júnior alcança cerca de 80% de aprovação, 78% para ser mais preciso. 64% dos eleitores afirmam que gostaria que o modelo, né, de gestão do Ratinho continuasse. Entretanto, né, o seu candidato, Sandra Alex, aparece com 26%, Sérgio Moro com 38% e o Requião Filho com 20%. Cerca de 60% do eleitorado ainda está com voto indefinido, ou seja, ele pode mudar o voto. Então, um cenário em que o eleitor quer continuar com o modelo de gestão, o candidato do incumbente, né, aparece com 26 pontos, somado com o Requião Filho, já dá a segurança de um segundo turno. onde o Moro vai ter esse duelo junto com o Sandro Alex, em quem será o capaz ou o mais legítimo a representar esse projeto nesse passo de continuidade. É algo assim, acho que no Brasil é o único caso, né, que traz um cenário nesse status, né, digamos assim.
2: Agora, Emanuelton, de que maneira, né, você enxerga reflexos da disputa presidencial na disputa no estado do Paraná? A gente vê, né, que ainda tem uma abertura de possibilidades lá para segundo turno. No caso nacional, a gente já vê uma polarização muito grande desde o começo, desde a nossa primeira conversa, desde quando a gente se conheceu aqui na TMC. Então, tem em parte um reflexo, em parte ecos da disputa presidencial, ou a coisa vai se resolver regionalmente mesmo?
12: Lá tem um outro caso específico. O Ratinho era candidato a presidente há pouco tempo atrás, né? Já aparecia aí, até na nossa pesquisa aí, com 8 pontos, né? Tem um cenário específico, né? É um estado muito mais à direita, né? Cerca de 60 a 70%. Do eleitor, ele se diz de direita ou direita bolsonarista, e os dois principais candidatos estão no campo da direita. Então é uma briga dentro desse espectro. O Requião Filho corre por fora ali naquele espectro da esquerda, mas a tendência é que o segundo turno ele seja entre dois candidatos aí desse campo. E a disputa local, ela vai sobrepor a nacional, porque o cabo eleitoral Ratinho Júnior é um cabo eleitoral muito forte, né? A própria aprovação de praticamente 80% traz isso. Então, eu não acredito que a disputa nacional ela vá interferir fortemente para decidir o jogo no Paraná, até porque, né, não podemos esquecer, é um estado extremamente esclarecido, um estado de economia pujante, né? Tem uma classificação de renda é maior do que a média dos outros estados do país, e estamos tratando de um eleitor muito mais consciente, muito mais disposto a não abrir mão das conquistas, né? O paranaense, quando enxergamos dentro das demandas sociais, é um estado que as principais demandas já foram atendidas. Eles querem manutenção, né? Eles querem olhar para o amanhã, e o maior medo do paranaense, né, pelos dados da pesquisa e dos cruzamentos, é não perder essas conquistas. Então o campo de batalha vai se dar, né, novamente entre quem é mais capaz de manter e fazer mais, quem tem mais pluralidade de competências para poder administrar essa máquina estadual tão complexa e tão pujante, né?
2: É muito interessante, que é um microcosmo, mas com todas essas peculiaridades que o Emanuelton trouxe para a gente. Emanuelton, um abraço para você, obrigado por participar logo cedo aqui do 360, boa semana para você.
12: Obrigado, boa semana para todos.
2: Emanuelton Borges, fundador da Alfa Inteligência, conosco aqui no TMC 360, são 7 horas e 22 minutos.
1: Hora de conversarmos com o nosso colunista, cientista político Bruno Rizzi. Nós estamos falando sobre candidatos à presidência todo santo dia. Mas afinal, Bruno Rizzi, lembra aqui pra gente quais são os poderes e as responsabilidades do presidente e do vice-presidente da República? Até porque nos debates, às vezes muitas propostas elas acabam confundindo no que diz respeito à abrangência. Até onde é que os poderes do presidente da República podem chegar?
2: E vou dizer mais uma coisa pra você, Jona, pra você que tá nos acompanhando. Essa tarefa que você tá dando pro Bruno Rizzi, eu vou estender. Eu combinei com ele aqui no corredor, antes de entrar no estúdio, que ele vai passar a semana falando pra gente para que serve não só o presidente da República, mas também deputados federais, senadores, governadores e tudo mais. Assim, não que você que esteja nos acompanhando não saiba, mas existe uma outra maneira de explicar isso que o Rizzi vai começar hoje aqui no 360. Não é, Rizzi? Bom dia, seja bem-vindo.
13: É isso aí, Felipe, Joana, bom dia ao espectador, ao ouvinte aqui do TMC 360. É isso, essa tarefa aqui até é educativa, e vou começar até com a provocação de que, dentre as atribuições que a gente vai trazer aqui no detalhe de presidente, a gente tem que entender que é fato que, além da preocupação que é genuína sobre a escolha para presidente, a gente tem que equilibrar a nossa escolha, o nosso peso da escolha, a importância e a preocupação também para esses outros cargos. Ao longo da semana vocês vão entender os porquês, mas hoje também eu vou explicar porquê talvez esse peso que a gente dê, todo esse peso que a gente coloca na escolha de presidente,
14: ela não seja tão racional assim perante as preocupações que a gente tem. Eu trouxe uma ilustração aqui para quem está nos acompanhando no YouTube, para quem está nos ouvindo na rádio, vou detalhar aqui para vocês também, e podem acessar depois nosso YouTube para acompanhar, mas rapidamente aqui trazendo as atribuições do presidente da República. A gente tem aqui ele como chefe de Estado, representando o Brasil dentro e fora de casa, ou seja, a nível nacional e no exterior. A gente também tem aqui a função de chefe de governo, conduzindo a administração federal e as políticas públicas, a relação com o Congresso Nacional, sancionando ou vetando leis, propondo orçamento, editando medidas provisórias. A gente tem, inclusive, a MP das blusinhas, né, que a gente está discutindo tanto aqui. Você vê esse envolvimento, essa relação do presidente da República, do Executivo Federal com o Congresso Nacional, além da parte de defesa nacional, comandando as Forças Armadas e atuando na defesa do país, inclusive olhando para o atual presidente, presidente Lula. Ele tem usado muito essa atribuição, até algo diferente do que a gente viu em outros governos do próprio presidente Lula. Mas eu trago aqui como destaque para vocês, e aí eu complemento o que eu falei no início, sobre o peso, sobre a relevância do cargo de presidente. O destaque vai para a tese do presidencialismo de coalizão. Essa é uma tese desenvolvida pelo cientista político Sérgio Abrantes lá em 1988, que basicamente dizia: para você ter poder, você precisa fazer uma troca. Ou seja, basicamente você precisa equilibrar o que você tem de poder para outros em troca de apoio. Ou seja, dê cargos, emendas e consiga apoio do Congresso. Isso funcionou muito bem, a tese ainda é super válida. Porém, hoje, o principal elemento dessa barganha, mais do que cargos, ministérios, etc. e tal, são as famosas emendas parlamentares. E até não muito tempo atrás, num passado bem recente, o presidente da República conseguia controlar essas emendas e ia soltando de acordo com as necessidades e de acordo com a construção de apoios. Hoje, de um tempo para cá, na realidade, hoje mais ainda, o Congresso Nacional tomou conta do poder dessas emendas parlamentares. E através disso, sobrou ao presidente da República, única e exclusivamente, o controle do timing de liberação, ou seja, quando liberar essas emendas. Não quanto, para quem, e sim quando. Isso é uma barganha? É uma barganha muito pequena. Mas perdeu-se aquele elemento de barganha tão grande na mão do presidente. Então, hoje, quem controla basicamente as emendas parlamentares, que são o grande ouro da política, são os parlamentares, Congresso Nacional. Portanto, eu trago aqui justamente para dizer para vocês que o poder do presidente da República é cada vez menor nesse sentido, a ponto até de dizerem que a gente vive um semipresidencialismo. Mas aí já é uma grande discussão.
2: E para a gente terminar esse primeiro capítulo dessas aulas do Bruno Risi, vale lembrar, né? Quando a gente se refere a líderes europeus, geralmente a gente fala do primeiro-ministro e a gente nem sabe quem é o presidente da Alemanha, ou da Itália, ou da Espanha, e etc. Né? Por quê? Porque lá nós temos o parlamentarismo, aqui nós temos um presidencialismo, que aliás é muito particular, você lembrou do Sérgio Abrantes, professor Abrantes, né? Então tem uma diferença considerável entre os países. Os Estados Unidos são um país presidencialista, né? Lá, só que lá tem dois partidos, então tem essa questão também que é muito importante, né? O presidente da República no Brasil, ele acumula muitas funções. Se deixam ele executar essas funções, é outra conversa, né, Riz? Mas tem essa diferença
14: exatamente,
2: também,
14: exatamente,
2: né?
14: Uhum. Exatamente.
1: Tá certo, gente. Eu acho que só vale a gente aproveitar o que o Riz está falando sobre as atribuições do presidente da República para a gente comentar um pouquinho aqui sobre as ausências de ontem no debate, no primeiro debate à presidência da República, porque me parece que há uma inversão absurda de valores nessa história. O candidato à presidência, ele não está fazendo um favor ao país ao disputar uma eleição. Ele está se oferecendo para trabalhar pelo país, para servir a população durante 4 anos, a população inteira. E não é só para a bolha dele, não, tá? Não é só para seguidores nas redes sociais. Quando um candidato, ele evita ir ao debate porque está bem nas pesquisas, ou então porque ele não quer correr riscos, o que ele está fazendo? Ele está se protegendo, está protegendo a campanha dele. Ele não está respeitando o eleitor, a população, o país inteiro. Ele falta, se ele tem telhado de vidro, porque ele não quer responder sobre investigações, corrupção, qualquer outro assunto incômodo. Então, ele ali está tentando escolher os assuntos sobre os quais ele vai prestar contas. Mas quem quer ser presidente, quem pretende ocupar a presidência, não pode selecionar as perguntas que são convenientes, as perguntas às quais ele quer responder. Então aí é importante a gente definir uma diferença entre projeto de governo e projeto de poder. Projeto de governo é o quê? É se colocar à disposição para administrar o país, para enfrentar perguntas difíceis, para prestar contas, para governar para todos, inclusive para quem não votou nele. Mas projeto de poder é fazer apenas o que protege a candidatura, que é escolher o público, que é evitar ali o contraditório, que é tratar qualquer risco eleitoral como algo que é mais importante do que o eleitor conhecer as propostas dele, as propostas de quem pretende governá-lo. Então, a ausência pode ser um cálculo eleitoral, pode ser uma estratégia eleitoral eficiente, mas mostra uma lógica muito ruim do poder, a de que o candidato está acima daquele cargo que ele pretende ocupar. E é muito triste a gente ver isso quando a gente precisa de informação, a gente precisa de acesso à informação. A polarização é o oposto disso. A polarização é a gente se relacionar em bolhas. A gente precisa de mais transparência. E, infelizmente, quem perdeu ontem, sem dúvida alguma, com as ausências no debate, foi o eleitor.
2: Jona Trepton, você estava curiosa, eu vou satisfazer parcialmente a sua curiosidade, já que a nossa enquete é exatamente sobre isso que a Joana trouxe. Candidato à presidência da República deveria ser obrigado a participar do debate? Sim, não ou depende do motivo. 72% dizem até agora sim, 25% dizem não e 3% apenas escolheram a opção depende do motivo. Você pode participar. TMC News BR, nosso canal no YouTube ou no nosso canal do WhatsApp. Daqui a pouquinho, no TMC 360, a gente volta a falar, sabe do quê? Da taxa das blusinhas. Por onde anda? Cadê a taxa das blusinhas? Vai voltar ou não? 7h32 agora.
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0: 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O Destaque BR 040 tem informação de ocorrência na chegada a Capim Branco, no quilômetro 491, no sentido Belo Horizonte, envolvendo caminhão e ônibus, interditando a rodovia nos dois sentidos. Corpo de bombeiros e equipes da concessionária atuam no local. Opção de desvio, tanto para o motorista deixando Sete Lagoas a caminho da capital, quanto no sentido contrário, é passando pela estrada velha MG-424, passando por Prudente de Moraes. 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
1: Valeu, Iago, pelas informações do trânsito pra gente nesta segunda-feira. Segundou, né, gente? 24 de agosto de 2026. E, ó, a gente continua falando de trânsito. Atenção motorista, viu? Redobre o cuidado na região norte da capital, porque hoje começa uma nova etapa das obras no viaduto das avenidas Cristiano Machado e Sebastião de Brito. A previsão é de trânsito lento e alterações na altura dos bairros Dona Clara e 1º de Maio. O motivo é que as equipes vão demolir parte do canteiro central da Cristiano Machado no sentido bairro. O objetivo é criar um novo retorno na via. Para que o serviço seja feito, a BH Trans vai estreitar uma faixa de trânsito perto da estação 1º de Maio. Então fique de olho no relógio, viu? O bloqueio acontece entre 9 da manhã e 4 da tarde. Então daqui a pouquinho, às 9 da manhã, já começa aí esse bloqueio. A prefeitura informa que a sinalização será atualizada com o avanço das obras, viu? Agentes de trânsito já estão na região para orientar quem passa por lá. Então redobre os cuidados para você que saiu e está passando por essa região nesse momento, lá na Avenida Cristiano Machado e Sebastião de Brito. Então, trânsito lento por lá, se puder, altere o seu caminho, né, para ir para o trabalho, para ir onde quer que seja, porque o trânsito por lá está complicado, viu? 7 horas e 38 minutos aqui na sua Transamérica, que agora é TMC, né, gente? Ó, de hoje até sexta-feira, o metrô de BH vai sofrer com alterações nos horários de circulação por conta de obras de implantação de infraestrutura da linha 1 do sistema metroviário de BH, viu? Durante o período, o intervalo entre os trens vai ser de 18 minutos após as 8 da noite. Já nas estações Carlos Prates e Calafates, os trens vão circular em apenas uma via, entre 8 e 11 da noite, por isso os passageiros devem verificar a direção da composição antes de embarcar, viu? Segundo a concessionária, não vai haver necessidade de baldeação. Então, atenção para você que também é passageiro do metrô aqui em BH, além do trânsito, né, de carros, que a gente falou agora da Cristiano Machado, também teremos alterações no metrô BH. Agora em Contagem, gente, o bloqueio na marginal da Avenida General Davi Sarnoff foi prorrogado até o dia 4 de setembro, tá? O trecho interditado fica entre as avenidas Babita Camargos e Marechal Castelo Branco no sentido Eldorado. O prazo foi estendido para aproveitar as obras do córrego Ferrugem e já adiantar um serviço na rede da Copasa. Essa antecipação evita que a pista seja fechada novamente no futuro. Atenção aos desvios, tá? Que não mudam. O trajeto continua o mesmo para carros e ônibus. Quem sai da Babita Camargos rumo ao Eldorado precisa achar a Davi Sarnoff no sentido contrário a acessar, né? Contrário, fazer o retorno na rotatória na telha norte, só então seguir pela trincheira do Itaú. Estamos de volta ao 360.
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3: 7 horas 39 minutos. 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
1: Tchau. Semana começa com tom negativo para o mercado financeiro global. Índices nos Estados Unidos operam em queda nesta manhã. Na Ásia, a maioria das bolsas também encerrou o dia no vermelho. Ao longo dos próximos dias, atenção voltada para a divulgação dos dados de inflação americana, balanço de empresas de inteligência artificial como a Nvidia, que foi citada no debate ontem da Band entre os candidatos à presidência. Se não me engano, por Ronaldo Caiado, do PSD. Guilherme Ravache, bom dia para você, nosso colunista de mercado e inovação. Conta pra gente, Ravache.
2: Bom dia, bom dia. Pois é, né? Essa semana está começando dura com as ações, né? A tecnologia, o setor de tecnologia está derrubando ações lá na Bolsa Americana. Preocupação aí com crescentes dívidas das empresas de tecnologia. O SoftBank está fazendo uma emissão. SoftBank, que é um grande investidor do OpenAI, está fazendo a maior emissão de títulos de dívida já feitas, né, no varejo do Japão, para pagar a dívida que tem com o OpenAI, né, investimentos de OpenAI. São os mais de 6 bilhões de dólares que o SoftBank está indo captar no mercado. O Alibaba também fez uma emissão de ações, aí no caso, para captar mais de 10 bilhões, as ações também caindo. Ou seja, gigantes de tecnologia estão comprando, investindo muito, né, em equipamento, data center, de inteligência artificial, e isso derruba ou pressiona o preço das ações dessas empresas ligadas à tecnologia, particularmente inteligência artificial. O que a gente tem também hoje é uma dinâmica na qual títulos americanos seguem muito pressionados. Ninguém acreditou muito na afirmação do Bessent que o Tesouro Americano vai ser bem sucedido comprando dívida, né, títulos de dívida de longo prazo dos Estados Unidos. Então ninguém botou muita fé. E essa é uma semana bastante importante. Começa o Jackson Hole, o maior evento, um dos maiores eventos de finanças do mundo, porque em Jackson Hole, no Wyoming, uma região ali dos Estados Unidos, uma série de lideranças globais, presidentes de bancos centrais, vão para os Estados Unidos para discutir, né, política global. E na sexta-feira, o Kevin Warsh, que o presidente do Banco Central Americano, vai discursar e aí vai dar indícios para onde vai, ou pode dar indícios para onde vai a taxa de juros, e isso é muito importante. Na quarta-feira, divulgação de resultados da Nvidia, que de certa maneira se tornou banco central da inteligência artificial, né? Todo mundo muito atento aonde a Nvidia investe, comprando muitas empresas. Se as ações sobem ou caem, o mercado inteiro é afetado, por isso essa relação com o Banco Central Americano. Vamos observar essa semana, a gente vai trazendo as notícias aqui, sempre que acontecerem ao longo do dia. Também, Felipe e Joana.
3: Valeu, Ravache. Ravache volta daqui a pouquinho a conversar conosco. São 7h45. Vamos mudar de página aqui no nosso TMC 360. Ministro Flávio Dino, do Supremo Tribunal Federal, determinou que Câmara e Senado devem considerar nulas as eventuais emendas indicadas por presidentes de partido, lideranças, enfim, de partido sem mandato, né? No Congresso e também ex-parlamentares. Direto de Brasília, a gente tem as informações com a Lívia Brás. Diga, Lívia.
4: Oi, Felipe, bom dia para você, bom dia para Joana. Pois é, em termos mais simples, o que o ministro Flávio Dino disse ontem é que qualquer documento que dê a presidentes de partidos ou ex-parlamentares o poder de indicar as emendas, esse documento, ele não tem validade nenhuma e não pode ser usado para justificar esse tipo de decisão. O ministro Flávio Dino, ele também determinou que os presidentes da Câmara, Hugo Mota, e o presidente do Senado, Davi Alcolumbre, eles comuniquem às áreas técnicas das duas casas, que os dirigentes partidários que não tenham esse mandato parlamentar, eles não podem indicar, não podem distribuir, também não podem alocar essas emendas parlamentares. Os partidos Podemos e Solidariedade, eles vão ter 5 dias para prestar informações sobre as emendas, sob uma pena de multa diária de R$100 mil. Essas mesmas informações já foram apresentadas por outros 19 partidos e vão ser encaminhadas à Polícia Federal para ajudar na investigação sobre os procedimentos envolvendo as emendas parlamentares. Felipe, Joana.
3: Tá certo, então nós seguimos na capital do país. Agora a gente fala sobre a taxa das blusinhas. O presidente Lula disse que o fim dessa taxa será anunciado depois de amanhã, nesta quarta-feira, após uma reunião com o presidente do Senado, Davi Alcolumbre. Da capital do país, agora quem tem as informações é o repórter Rafael Felitti. Bom dia para você.
5: Bom dia, Felipe. Bom dia, Joana. Bom dia aos nossos ouvintes. Essa fala do presidente Lula foi feita durante entrevista ontem à noite à TV Record, entrevista essa que foi transmitida ao mesmo tempo que o debate da Band. O presidente Lula disse que na quarta-feira, após essa reunião com o presidente do Senado, Davi Alcolumbre, vai ser anunciado o fim da taxa das blusinhas. O que deve ser feito, na verdade, é o anúncio de um calendário para votação dos trâmites que faltam para que se ponha o fim definitivo na chamada taxa das blusinhas, né? Que é aquela taxa de 20% cobrado nas compras até $50. Essas compras, elas estão isentas atualmente por conta de uma medida provisória que vence no dia 8 de setembro, mas para que essa medida tenha validade contínua, né? Uma validade contínua, precisa ser aprovada pelo Congresso Nacional. Então, na quarta-feira deve ser anunciado esse calendário de votação, porque essa medida ainda precisa ser votada em comissão mista com deputados e senadores para depois seguir ao plenário. Então, a gente tem na outra semana, na semana que vem, a partir do dia 31 de agosto, a semana do chamado esforço concentrado até o dia 4 de setembro. A expectativa é que seja votado, então, o fim da taxa das blusinhas até o fim da semana que vem. Além disso, o presidente do Senado, Davi Alcolumbre, também já despachou para as comissões permanentes, né, no caso a Comissão de Constituição e Justiça, propostas como o fim da escala 6x1 e também a PEC da Segurança Pública, que são outras propostas que interessam o governo. A gente ainda não tem muita informação sobre a possibilidade de votação dessas medidas, mas a taxa das blusinhas, sim, essa deve ser votada na semana que vem. Volto com vocês.
1: Valeu, Felipe. Obrigada pelas informações. Vamos virar a página aqui, vamos falar de esporte? José Calil, ao vivo com a gente para falar da rodada do Brasileirão desse final de semana. Teve goleada do líder e teve zebra para cima do São Paulo. Bom dia para você, Calil, tudo bem?
6: Bom dia, Joana, bom dia, Felipe. É uma rodada super agitada, principalmente por causa da parte de baixo da tabela. Então, Deus nos acuda na luta contra o rebaixamento e ontem teve aí emoção para todo lado, viu, Joana?
3: Ô, Calil, me fala uma coisa, né? É óbvio que depois, né, a gente vai falar, eu sabia que isso ia acontecer, mas o São Paulo perder da Chapecoense, Calil, eu sinceramente não estava nos planos, hein?
6: Foi a grande surpresa da rodada, porque a Chape só tinha ganho uma partida.
3: Menino.
6: Há 21 jogos atrás, a Chapecoense ganhou na primeira rodada contra o Santos e depois não ganhou mais em ninguém. Então, realmente, foi uma grande surpresa, foi a bomba da rodada que balançou a estrutura de São Paulo. São Paulo não ganha há muitos jogos, ontem foi para Chapecó na certeza da vitória, porque jogaria contra o Lanterna, mas não ganhou, perdeu de 1-0, foi descanteio, e ao final do jogo a crise se instalou no time do Dorival Júnior, viu, Felipe?
3: Ah, você, Carlinho, você foi muito gentil de falar que a crise se instalou ontem no São Paulo. Agora, você falou logo no começo aqui dessa disputa lá embaixo, né, na parte de baixo da tabela. Tem muito concorrente. Aliás, isso tem acontecido nos últimos anos, né, Calil, pra gente arrematar, para não tomar muito do seu tempo. A briga é sempre mais intensa lá embaixo do que lá em cima, né?
6: E mais ainda quando você tem times grandes envolvidos, né? Porque, veja, fatalmente, Felipe, um grande ou dois serão rebaixados.
3: Uhum.
6: Não tem como escapar disso. Porque a Chape vai cair, tem 14 pontos. Mas depois está tudo embolado. Logo depois você tem o Remo, que ainda está na zona do rebaixamento, mas já com 22 pontos. Aí você tem o Mirassol, que empatou com o Santos ontem. Tem o Vasco, né, com 22 pontos. Também você tem um gigante lá atrás. Aí você tem o Mirassol, que empatou com o Santos com 24. Então esses seriam os rebaixados se o campeonato acabasse hoje. Mas você tem a dupla Grenal com 25, Santos com 26, São Paulo com 27, Vitória com 29, perdeu o Bavi ontem. Então, o próprio Botafogo, que joga hoje com 30 pontos. Botafogo recebe hoje o Atlético Paranaense. Se perder, vai parar nos 30 pontos. Então, essa, dos 30 pontos para baixo, todos estão ameaçados. Todos. E a cada rodada existe alternância. Um entra, outro sai, outro sobe, outro desce. É a grande briga do Campeonato Brasileiro. Porque lá em cima, convenhamos, né, Felipe? Está mesmo entre Flamengo e Palmeiras.
3: Ah, com certeza. E essas emoções que valem para a ponta de cima valem quadruplicados para a ponta de baixo, porque quem ganha duas seguidas já joga o adversário lá para baixo, tem muito confronto direto. Então, mais uma vez, aquela grande emoção que o torcedor não quer, né? Eu quero torcer para o meu time ser campeão, não. Quero torcer para o meu time continuar na Série A. Um abração para você, boa semana, Calil.
6: Muito obrigado, sempre à disposição.
3: Valeu, tchau, agora 7h53.
6: Tchau, Joana.
1: Semana começa com tempo instável e alerta climático pelo país. No sul e sudeste, forte massa de ar frio mantém as temperaturas baixas. Capitais como São Paulo e Rio de Janeiro não devem passar dos 20 graus hoje. Angelus Fire, ao vivo no TMC 360, traz mais informações diretamente de Curitiba. Bom dia, Ângelo.
7: Muito bom dia a vocês, bom dia a todos. Essa massa de ar polar persistente é o mesmo sistema que derrubou as temperaturas neste fim de semana, que continua atuando e atuando com força. Tivemos geadas em pelo menos 10 municípios do Rio Grande do Sul neste domingo. Hoje, segunda-feira, várias cidades amanheceram também cobertas de gelo e para amanhã, terça-feira, ainda temos essa possibilidade de geada, porque essa massa de ar polar, ela traz um tempo seco e muito frio também, né? Então, várias regiões do Rio Grande do Sul, especialmente nas regiões norte e noroeste do estado, próximos à divisa com Santa Catarina, podem ter geadas não apenas hoje, como também para o dia de amanhã. Da mesma forma, em Santa Catarina, na região serrana, também vários municípios podem registrar geada até amanhã. O tempo ele começa a melhorar um pouco a partir de quarta-feira, quando teremos também o retorno das chuvas. Com a chuva, o tempo mais úmido, as geadas deixam de acontecer, as temperaturas também começam a ficar um pouquinho mais altas na região sul e posteriormente na região sudeste também.
3: Então, do sul para o sudeste, agora a gente muda de página, fala de destaque do noticiário policial, tem operação das autoridades na zona norte do Rio de Janeiro, ação que é a segunda fase de um plano para conter confrontos entre facções e coibir crimes como roubo de cargas de veículos. Vamos ao Rio de Janeiro. Repórter Luísa Rodrigues, bom dia para você.
8: Bom dia, Felipe, Joana, a todos que nos acompanham. Exatamente, a segunda fase dessa operação da Polícia Militar na zona norte aqui do Rio de Janeiro. Dessa vez, a corporação aí nesta segunda-feira está atuando em pontos do bairro de Parada de Lucas e Vigário Geral, com esse objetivo, então, de conter, né, disputas territoriais e combater a atuação de grupos criminosos. Essa ação, né, nesta segunda-feira, está imobilizando mais de 200 policiais e está acontecendo após a corporação afirmar, então, ter estabilizado a região da Cidade Alta e desobstruído a vias essa região, então, que foi da operação de semana passada, na última sexta-feira. E essa operação, então, está reunindo diversos agentes, né, da Polícia Militar, com apoio, então, de viaturas, também motocicletas, aeronave e equipamentos de engenharia. Lembrando, então, que durante a madrugada desta segunda-feira, a PM fechou as principais vias aqui do Rio de Janeiro, Avenida Brasil, Linha Vermelha, que são vias expressas aqui do estado. Por conta dessa operação, teve que ficar, então, aí alguns momentos interditada a via por conta de confronto. E lembrando aí que essa operação acontece em menos de uma semana após outra operação da Polícia Militar com o mesmo objetivo acontecer aqui no Rio, né? Chegando, então, a encontrar, inclusive, na última operação, explosivos, né, e detonadores montados como armadilha contra os agentes. Lembrando que o Complexo de Israel, nessa região do Complexo de Israel, tem sido alvo constante de confrontos, né? Já que o Comando Vermelho tenta retomar o controle de favelas que atualmente é dominados pelo Terceiro Comando Puro, sob o comando, então, do traficante Álvaro Malaquias Santa Rosa, né, conhecido como Peixão, e por isso esses diversos confrontos estão acontecendo aqui no estado. E de acordo com a Polícia Militar, a operação também tem como foco o enfrentamento e práticas de perseguição, intolerância religiosa contra minorias, né, ali da região, incluindo praticantes de religiões de matriz africana e outros segmentos cristãos, já que a atuação de algumas religiões é proibida pelos traficantes. A gente segue aqui atualizando e, é claro, voltando aqui com mais informações.
1: Valeu, Luísa. Obrigada pelas informações. Vamos agora a destaques internacionais. A Ucrânia acredita que a Rússia esteja planejando recrutar mais 300 mil soldados para reforçar as tropas que lutam em território ucraniano. As forças de Moscou vêm realizando uma ofensiva para capturar o restante da região industrializada de Donbass, no leste ucraniano, onde tropas russas têm avançado após meses de estagnação. A guerra na Ucrânia já dura 4 anos e meio. O presidente da Ucrânia, Volodymyr Zelensky, disse neste domingo que o plano de Vladimir Putin para aumentar o efetivo militar começará a ser implementado após as eleições parlamentares que a Rússia vai fazer em meados de setembro. Em declarações à imprensa divulgadas neste domingo, Zelensky disse que a Rússia poderia chamar de volta mais soldados em 2027 para atingir uma meta de 500 mil, parte do que ele descreveu como uma mobilização periférica voltada para as regiões mais remotas da Rússia.
3: E tem, Joana Trepto, e você que está nos acompanhando, uma questão simbólica muito importante nesse momento naquela região. A Ucrânia está celebrando hoje os 35 anos de quê? Da independência da União Soviética em meio a essa guerra contra a Rússia, né? Você sabe que na virada dos anos 80 para os anos 90 caiu o socialismo real, foi desmantelada a União Soviética, caiu o Muro de Berlim, né? Entre outras coisas, caiu a Cortina de Ferro e as várias repúblicas foram buscar a sua independência. Ucrânia faz parte dessa lista, né? Essa data foi marcada pela presença de líderes europeus em Kiev, entre os quais o novo primeiro-ministro do Reino Unido, Andy Burnham, na primeira viagem internacional desde que assumiu o cargo. Veja só o tamanho do impacto simbólico disso, né? Durante a visita, Burnham reafirmou o apoio britânico à Ucrânia e participou da reunião da chamada Coalizão dos Dispostos. A gente já falou sobre isso aqui no 360, que é um grupo de países que apoia militar e financeiramente Kiev. Bom, o governo britânico anunciou que autorizou o uso de componentes britânicos em mísseis de longo alcance pelos ucranianos, uma medida que poderá facilitar a produção desses armamentos em território ucraniano, em parceria com a França. Essa iniciativa provocou, obviamente, uma reação de Moscou. Porta-voz do Kremlin, Dmitry Peskov, acusou o Reino Unido de colocar lenha na fogueira e de aumentar o envolvimento direto no conflito. Segundo ele, a Rússia está reunindo informações para localizar e destruir instalações de produção de mísseis em território da Ucrânia.
1: Agora são 8 horas em ponto. O ministro André Mendonça, do Supremo Tribunal Federal, determinou que a Polícia Federal investigue o vazamento de informações sigilosas relacionadas aos inquéritos que envolvem Lulinha, filho do presidente Lula. De Brasília, Lívia Braz.
9: A decisão atende a um pedido da defesa de Lulinha e determina que a investigação já existente sobre vazamentos inclua a apuração da origem de dados que foram divulgados pela imprensa. Mendonça quer identificar quem tinha a responsabilidade de guardar essas informações e eventualmente violou esse sigilo. Ministro deixou claro que essa apuração não deve atingir jornalistas que tiveram acesso aos dados no exercício da profissão, preservando o sigilo da fonte. Na decisão, Mendonça também faz referências ao funcionamento de investigações conduzidas no Supremo, em um movimento interpretado como um recado aos ministros Alexandre de Moraes e Flávio Dino. Lulinha, a gente lembra, ele é alvo de 3 inquéritos da Polícia Federal por suspeitas de tráfico de influência. As investigações envolvem, entre outros pontos, negociações com o governo federal. A defesa nega irregularidades e diz que os vazamentos têm uma motivação política.
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18: São 8:05, 8:05. Nós começamos aqui um período muito importante dentro do período eleitoral. Aqui no TMC 360, aqui na TMC, nós iniciamos o processo de sabatinas com os candidatos à presidência da República. Eu, Felipe Bueno, ela, a Joana Treptow, e você acompanhando os temas, os assuntos do seu interesse eleitor, do seu interesse eleitora. É claro que nós já divulgamos na programação, divulgamos também nas redes sociais, mas vamos fazer uma introdução sobre o nosso primeiro convidado nesta segunda-feira. Bom, ele vendeu mais de 30 milhões de livros, prometendo ensinar o Brasil a lidar com a própria mente. Construiu um império, né, best-seller traduzidos em 70 países, uma metodologia que virou rede de franquia, até uma escola vendida por quase R$500 milhões. Tem 67 anos de idade, nunca disputou uma eleição, decidiu que o próximo paciente dele é o nosso país, é o Brasil inteiro. É o candidato à presidência da República pelo partido Avante, com o maior patrimônio declarado entre os presidenciáveis, uma proposta de governo em base construída em cima da própria teoria inteligência multifocal, que parte da psiquiatria acadêmica classifica como pseudociência. Nós vamos falar sobre isso também, é claro. Ele diz que entrou na política para curar um grande problema, uma grande doença do país, que é essa polarização. Nessa entrevista, nós queremos saber se esse diagnóstico é dele mesmo ou é autoajuda aplicada a um problema que exige mais que motivação. Candidato pelo Avante à presidência da República, Augusto Cury, é um prazer recebê-lo, seja muito bem-vindo.
19: Uma grande honra estar aqui, Felipe, no TMC, fazendo algumas correções. Número um, minha teoria, ela se chama multifocal, mas minha produção de conhecimento em tese não é de psiquiatria, é psicologia, sociologia, psicopedagogia aplicadas. Número dois, se algumas pessoas divergem da minha teoria, isso é a beleza das ciências humanas, porque não há unanimidade até hoje em relação à psicanálise. Freud foi criticado, Piaget foi criticado, vários foram criticados. Mas também milhares de pessoas utilizam as minhas obras. E eu sou um dos raros pensadores da atualidade vivos que são estudados em universidades. Nós temos um MBA e uma pós-graduação em grandes universidades na minha produção de conhecimento. E além disso, eu sou embaixador e mentor de vários projetos, inclusive mundiais, em mais de 180 países, onde utilizo a minha produção de conhecimento, até mesmo no Japão, nas prefeituras do Japão. Então, embora algumas pessoas possam criticar, e têm de criticar, porque a beleza também da democracia está na divergência e não na unanimidade, mas em tese não é psiquiátrica, são de outras áreas da ciência humana.
18: Isso é extraordinário, porque mostra logo de cara que o senhor é o defensor tanto da ciência como da democracia. Exatamente. E isso é essencial para nós. Eu quero dizer aqui, antes da gente começar, que as nossas sabatinas vão ter todas a companhia dos nossos dois analistas políticos que já estão aqui no estúdio, os nossos comentaristas políticos, o Bruno Rizzi e o Wilson Pedroso, a quem eu saúdo, e vão participar da nossa conversa. Joana Treptow, vamos começar então?
1: Vamos começar. Candidato, muito obrigada por estar aqui com a gente, obrigada pela disponibilidade. Eu queria começar perguntando sobre o debate de ontem. Poucas horas separam o debate dessa nossa sabatina, imagino que o candidato tenha até dormido pouco. O senhor quase não participou do debate. Foi nos últimos 5 minutos que o senhor foi convencido, ou então mudou de ideia, resolveu entrar no estúdio. Acompanhei tudo ao vivo pela sua live. Foi muito rápido. Inclusive, um momento em que o senhor estava na live com o Pablo Marçal, que seria candidato pelo PRTB, se não estivesse inelegível. Gostaria que o senhor me explicasse o que aconteceu e por que não se tratou de teatro, que é a palavra que o senhor usa para dizer ou para falar da ausência de Flávio Bolsonaro do PL e do presidente Lula do PT, candidato à reeleição.
19: Obrigado pela pergunta, Joana. Em primeiro lugar, foi uma pena o Pablo Marçal não estar no debate, porque ele queria muito, até chorou, gostaria de estar debatendo o país. O Aldo Rebelo também deveria ter participado, infelizmente não participou. Foi uma irresponsabilidade o Lula não ter participado junto com o Flávio Bolsonaro. E pior ainda, o fato do Lula ter marcado no mesmo horário do debate uma entrevista na Record. Isso me deixou profundamente magoado, a tal ponto que eu quase não participo. Aí fui contra o Sérgio Lima, meu marqueteiro, e as pessoas que estavam ao meu redor. Eu vou participar por amor aos jornalistas, por amor à democracia do Brasil, apesar de estar profundamente indignado. E vou dar alguns motivos. Eles aplicam mais de 30 milhões de reais por mês para impulsionar suas imagens nas redes sociais. E aplicamos centenas de vezes menos. E além disso, não há democracia no algoritmo das redes sociais. Mandam para 2% da minha base. Eu tenho mais de 15 milhões de seguidores, o que é raro para um intelectual. Geralmente você não tem muitos seguidores. Tá, poderíamos ter 15 milhões de pessoas me ouvindo, mas envio para 2%. Mais de 80% das pessoas da minha base não sabe que eu sou candidato à presidência. Então, a oportunidade de ouro era debater com Lula e com Flávio sobre temas relevantes, inclusive o caos da educação, o caos da economia, inclusive essa polarização insana e doente que dividiu a nação brasileira. Mas eles não foram. Então, qual o sentido de eu estar ali? Parecia um teatro. Eu estou deixando de lado a minha família, deixando de lado os meus projetos, inclusive internacionais, por amor ao Brasil, porque eu não dependo do poder, não preciso do poder. Poder estar morando em qualquer país do mundo, onde eu sou publicado nos mais de 90 países. E eles não vão? Que democracia é essa? Onde o dinheiro fala mais alto, onde o algoritmo asfixia a sua capacidade de enviar suas mensagens. Mas aí, por amor, reitero, a democracia, os jornalistas, eu saí do carro da Polícia Federal, que com muita gentileza faz a minha proteção, e falaram, desculpa, eu vou contra vocês, eu vou participar do debate, uhum. E foi isso que aconteceu, eu participei, e algo fenomenal, as pessoas disseram que me viram como estadista, e foi o nome mais acessado e mais valorizado nesse debate.
18: Agora, candidato, era já caçapa cantada, podemos dizer, que nem Lula, nem Flávio Bolsonaro participariam, pelo menos, desse primeiro debate. Isto posto, né? Depois desse movimento aí do senhor, começou o debate acabou sendo realizado. Não houve uma polarização nesse debate. Houve ideias que às vezes convergiram, às vezes não convergiram, e mais, formas que não convergiram muito mais que conteúdo. O que sai da campanha de Augusto Cury desse debate e quais são os próximos passos? Onde o senhor viu divergências e convergências com os outros adversários que lá estavam?
19: Bom, eles me trataram muitíssimo bem. O Caiado tem um respeito enorme por mim, eu também por ele. O Renan Santos, ele me abraçou, falou, professor, né, que honra estar junto com você. Até brinquei com ele que, embora algumas ideias deles estejam corretas, mas o nível de agressividade é uma coisa que me incomoda demais. Se você perguntar para as minhas filhas, se elas já ouviram o pai delas, duas psicólogas, e uma engenheira, elevando o tom de voz, elas vão falar que não. Eu sempre ensinei, se vocês não conseguem falar na frente de alguém, criticar, não fale por detrás. O meu nível de ética sempre foi muito alto. Esse nível de agressividade na política me espanta, porque isso não é política de Estado. Na verdade, parece que as pessoas não amam o Brasil. Eu sinto que eles fazem uma guerra de egos, projetos partidários, e para mim isso é digno do poder, quem ama muito mais a sua sociedade do que a seu partido ou sua ideologia. Ficou muito claro a minha posição como estadista. Eu quero fazer uma revolução na educação, eu quero também fazer uma revolução na economia distribuída, sou o único que tem falado sobre isso, vem a IA e a robótica, e talvez, Felipe, daqui 5 anos... quem esteja me entrevistando não seja você.
1: Ah, não faz.
19: Seja um robô sapiens.
1: Não, ele não vai conseguir.
19: Ô, Joana.
18: Acho que vai ser melhor.
19: Agora eu vou falar, mas jornalista como do nível de vocês, talvez não sejam substituídos, mas tenho certeza. Vem aí algo que a sociedade jamais imaginou. Eu estava com a diretora de redação conversando com a minha IA e mostrando para ela. A minha IA falou, ô, doutor Cury, olha, eu penso assim, assim, assado. Falei, olha, mas você com minha aluna é mais, tá melhor que o mestre. Ela deu risada. Não, doutor Cury, gestão da emoção, trabalhar perdas e frustrações ou gerenciar o estresse, você é o mestre. Ela falando a inteligência. Uhum. Bom, imagina o que vai acontecer com essa juventude. Então, eu quero dizer que precisamos financiar 10 milhões de microempresas nos próximos 8 a 10 anos, dividir o BNDES em dois, Wilson. Caso contrário, se deixar nas mãos das grandes empresas, vai ser desemprego em massa.
20: Candidato, o senhor comentou sobre a boa relação com os demais candidatos presentes no debate ontem. É admirável em tempos de extrema até violência entre... enfim, no mundo da política a gente até admira, mas na prática, sendo bem direto, a gente sabe que o tapinha no ombro nesse momento, dentre esses adversários políticos naquele momento, não traz ganhos, não traz frutos e dividendos eleitorais para nenhum deles. E os grandes adversários desse meio são justamente aqueles presentes, com exceção de Zema, que acabou se ausentando também, mas com Zema, Caiado, Renan e o senhor. Dentre esses, alguém pretende ser o terceiro elemento. Nem digo terceira via, porque acho que sairia um pouco do conceito. Mas, na prática, não está um jogo muito de amigos e isso só vai aumentar a polarização dentre os dois principais, não tirando o mérito do respeito mútuo. Não estou desconsiderando isso.
19: Agradeço a sua pergunta, ela é muito inteligente. Aonde eu vou, eu relaxo as pessoas. Porque eu crio um ambiente onde a agressividade é fruto da imaturidade. Só é digno do poder quem reconhece a sua fragilidade. Só é digno da maturidade quem aprende a se colocar no lugar do outro. Então, esse fenômeno de solidariedade ocorreu por causa da minha presença ali. Eu já treinei diversas vezes a Polícia Federal em gestão da emoção, já treinei ao longo de muitos anos a Associação de Magistrados do Brasil, o Ministério Público e assim por diante, e também grandes líderes do país. Então, eu sempre mostro que os fortes usam o diálogo, os fracos usam a agressividade. Então, por isso que houve aquele clima de solidariedade, e eu fico muito feliz que tenha havido. Mas as diferenças são muito grandes. Eu quero convidar os melhores especialistas. Por exemplo, se eu fosse o presidente da República, eu chamaria os três poderes, obviamente, o executivo, o legislativo e o judiciário, para fazer um pacto nacional. Inclusive, há mais ou menos uns 4 ou 5 dias, estava dando uma conferência para magistrados, estava lá o doutor André Mendonça, e que tem um respeito enorme por mim, estava lá meu querido amigo Ives Gandra, 91 anos de sabedoria, e nós conversamos muito sobre vários projetos. Um deles é que tem de haver uma mudança, uma reforma séria do STF. Falei, doutor André, 8 anos e para nunca mais voltar. Até porque não faz bem para a saúde mental o excesso de exposição. O culto à celebridade, o poder e a fama infectam a saúde mental. E isso afeta todos que estão, desde influenciadores digitais até políticos. E o doutor André Mendonça recebeu com muito carinho as minhas teses, claro que nós não comentamos muito sobre elas, mas com alta respeitabilidade, o doutor Fachin é leitor dos meus livros, bem como a sua esposa e vários membros ali. Eu proporia uma reforma séria, 8 anos para nunca mais voltar. E 2/3 tem que ser da magistratura e 2 ou 3 do Ministério Público e um advogado. E quem deve escolhê-los? Não mais o presidente. Parar com essa interferência do Executivo no Supremo Tribunal Federal. Quem vai escolher são as devidas classes. E além disso, eu conversei muito com o doutor Ives Gandra sobre uma reforma seríssima. O Brasil não pode ser dirigido por um superpresidente que não entende, por exemplo, nada de agricultura. Nunca plantou uma horta e vai definir o futuro da agricultura do Brasil, que não dá 5% de lucratividade e paga 20% de custeio ao ano. Está quebrando agricultores do Brasil todo. O comércio é a mesma coisa. Não dá 5, 6, 7% e paga custeio de 20, 30, 40% ao ano. Você não tem crédito. E eu acho isso um absurdo. Então eu falei que tem de haver uma reforma de presidencialismo para o semipresidencialismo e eu provocaria o Congresso e teria capacidade porque eu sou lido e respeitado pelos mais diversos deputados dos mais diversos partidos. Assim nós teremos um presidente que cuidaria do estratégico, Forças Armadas, Política Externa e também... na escolha dos ministros, e um primeiro-ministro no dia a dia gerindo a nação. Estilo, não estou dizendo que vai ser, da gestão de Tarcísio de Freitas. Até brinquei e provoquei ele. Ou seja, ou nós vamos transformar esse Brasil num Brasil dos nossos sonhos,
0: fazer um pacto nacional, terminar essa guerra, essa polarização, que parece que nós estamos em dois barcos, duas famílias, Lula da Silva ou e família Bolsonaro, ou então nós vamos continuar assistindo as famílias adoecendo, um país adoecendo e colapsando, moralmente, intelectualmente, economicamente e educacionalmente.
20: Só um rápido gancho para passar aqui. Com a presença de Flávio e Lula, o senhor seria capaz de manter esse clima ameno no debate?
0: Mas sem dúvida alguma, sem dúvida alguma. Eu já ajudei o Alckmin no momento que ele perdeu o filho. O Márcio França é um amigo. O José Eduardo Cardoso também é um amigo. O José Múcio é um amigo. Eu chamaria, inclusive, o Renan Filho, que fez um excelente trabalho no Ministério dos Transportes. Chamaria Ratinho Júnior, chamaria Eduardo Leite, chamaria também Aldo Rebelo, chamaria o Zema, chamaria o Caiado, chamaria o Paulo Scaffi, chamaria talvez o Tirso para trabalhar também num dos ministérios, que é o presidente da FAESP. Bom, nós temos que fazer um pacto nacional. Não é um governo de Augusto Cury, tem que ser um governo de time. Ou vamos mudar esse país, ou esse país vai colapsar. Ele não suporta mais 4 anos dessa guerra de egos.
21: Candidato, aproveitando, o senhor é visto e mesmo fala, inclusive tem best-sellers escrito, um deles, inclusive, em 2016, virou filme, sobre o equilíbrio das emoções, né? E o senhor prega muito bem isso. E tem essa postura até então, até ontem, na entrada da TV Bandeirantes. Ali era uma estratégia eleitoral, porque a gente via muito o seu marqueteiro próximo ali, ou o candidato Augusto Cury não prega o mesmo equilíbrio que o médico Augusto Cury?
0: Olha, Wilson, eu vou dizer uma coisa. Eu sou um ser humano e como psiquiatra mais lido do mundo na atualidade, não mais lindo, hein? Tá? Em mais de 90 países...
21: Eu acho mais lido também.
0: Eu sou casado há 43 anos e talvez minha esposa ainda ache eu razoavelmente bonito. Ela é uma pessoa encantadora, uma médica também. Eu estava profundamente indignado, parecia um teatro, parecia palhaçada. O que que eu estou fazendo aqui? Para mim, eu não amo poder, Wilson, eu não amo poder. Isso que eles amam, que lutam, para mim é uma dor. Porque o culto à celebridade, o excesso de exposição e também o poder infecta a saúde mental. Por isso que eu até falo para os influenciadores, não é se vocês vão adoecer, é quando, em que situação adoecerão. Porque todos aqueles que perdem a sua essência no poder, até como influenciadores digitais, cedo ou tarde, adoecerão. Então eu estava eu mostrei minha indignação como ser humano. Eu não mostrei minha indignação como psiquiatra. Parece brincadeira, é uma irresponsabilidade. Por que não debater ideias? Eu queria conversar com o Lula. Espera um pouquinho. Você está quase 20 anos. Você pretende o quarto mandato, mais Dilma, tal, quase 20 anos. Por que o Brasil paga 1 trilhão 140 bilhões de reais para rolar a dívida federal? Por que cada criança nasce devendo 50 mil reais por... Candidato, já dá 50 mil reais.
1: Mas qual é a fonte dessa informação que o senhor trouxe, esse número específico?
0: Você está na internet. Pesquisa, 1 trilhão 140 bilhões só para rolar a dívida federal. Com essa taxa Selic de 14%, mais 3 ou 4 ou 5 de spread, você vai ver que está 1 trilhão 140 bilhões, fora os 92 bilhões que já deu déficit nominal esse ano. Então é um absurdo. E você divide a dívida federal pelo número de habitantes, você chega nesses números também. Eu estudo o Brasil há mais de 25 anos. Eu sou gestor de empresas, não apenas sou escritor, não apenas sou... Nós investimos em biotecnologia. Eu leio o país há muito tempo. Eu não estou entrando na política como um aventureiro. Estou entrando na política porque eu desenvolvi uma série de empresas que tiveram sucesso, inclusive impactos mundiais.
1: Mas a gestão pública é diferente da gestão de empresas.
0: A gestão pública é diferente, mas eu não quero essa gestão pública que afundou o país, Joana. Olhem, você está contente? Você tem romantismo? Você vê um país generoso, onde os debates de ideias são inteligentes? Eu tenho perguntado para os jornalistas, você tem romantismo? A grande maioria deles falou, eu perdi o romantismo. Não, romantismo é uma guerra nenhum. De egos. Então, eu não tenho a gestão pública, tá? Mas eu tenho a gestão privada. E além disso, eu sou um pacificador. Eu tenho livros escritos com os maiores juristas do país, inclusive o doutor Kazuo Watanabe, o doutor Luiz Felipe Salomão, onde eu sou mentor, solução pacífica de conflitos. Então, se nós não fizermos um pacto nacional, não há solução para esse país.
1: Eu queria me aprofundar em relação a esse pacto nacional, porque muitas das propostas que o senhor traz e que trouxe agora, por exemplo, semipresidencialismo, essa reforma no Supremo Tribunal Federal, são propostas grandiosas, precisam mais do que apenas pacificação, porque precisa haver um consenso muito grande para que isso seja aprovado. E a bancada do Avante é uma bancada pequena. Como é que o senhor faria isso na prática?
0: Eu faria na prática, porque eu sou respeitado e admirado por todos os partidos, inclusive pelo PT.
1: Mas tem vários interesses pessoas. Deles.
0: Tem interesses dele, claro. Mas eu conversei com, por exemplo, Renata Abreu, do Podemos, o Marcos Pereira, já conversei com o Kassab, já conversei com a Aécio Neves, conversei com muitos líderes. Eu tenho falado, o Brasil precisa não de um tratamento clínico, brando, precisa de uma cirurgia. Esse país está doente, polarizado e radicalizado. Se não quiserem votar em alguém com essas propostas, sigam outras pessoas, outros líderes. A beleza da democracia está na divergência. Se quiserem apostar em mim, em alguém que é fora da política, mas que é capaz de reunir os mais diversos partidos para fazer um pacto nacional para reformas profundas, como você está dizendo, são profundas. Uhum. Muda toda a estrutura do país. Então, eu me coloco à disposição. Inclusive, eu mudaria e repaginaria todas as embaixadas brasileiras, porque elas têm que ser 4.0, têm que vender o país, não como celeiro do mundo, mas como centro, o supermercado do mundo, centro de bioenergia e de tecnologia. E também muda, o ministro das Relações Exteriores teria um poder tão grande como o secretário de Estado nos Estados Unidos. Até mudaria o nome. Eu me lembro do Henry Kissinger, que foi um grande estadista. O ministro das Relações Exteriores tornar-se-ia um secretário de Estado para poder fazer contratos, para poder ter poder político e vender os produtos brasileiros de maneira adequada e inteligente.
21: Mas, candidato, o senhor disse na fala anterior, que o Brasil está doente. Não é a política que está doente. Não é a política que não tem mais equilíbrio e emoção, que antigamente os eram adversários, hoje eles viraram inimigos. Hoje um deputado não consegue escutar e entender o que o outro pensa, até para poder, de alguma forma, combater as ideias. E aí eu pergunto para o senhor, como trazer o equilíbrio da política novamente para as pessoas poderem trabalhar tranquilamente, poderem empreender e o presidente poder governar?
2: E aí eu vou emendar, Wilson, se você me permite colar aqui, candidato, uma pergunta que tem tudo a ver. Uma coisa é a gente conversar com líderes políticos, e a gente sabe que, especialmente os da velha guarda, existe muito respeito, muita articulação, independentemente da bancada do partido. Outra coisa é a gente conversar com as pessoas, né? E a gente tem uma polarização clara no Brasil, as eleições mostram isso, desde 2014, pelo menos. Para não voltar antes, mas vamos ficar só nesse corte.
0: Parece,
2: né?
0: Até religião, né?
2: Exato. Então, como é que a gente passa do nível da política, da articulação, para o nível do balcão de padaria, do veículo por aplicativo?
0: Felipe e Wilson, vocês estão totalmente corretos. É o que eu tenho dito, o Brasil está polarizado, radicalizado. Quem são os piores inimigos de Lula? Não são os bolsonaristas, são os lulistas. Todo ista suspende a sua capacidade crítica de pensar e toma o seu líder como um ídolo. E não critica, e impede ele evoluir. Quem são os piores inimigos de Bolsonaro? Não são os lulistas, são os bolsonaristas, que impede de criticá-los, porque os consideram perfeitos. E, consequentemente, não tem autonomia, impede de eles evoluírem. Virou mais do que torcida de futebol, porque palmeirense e corintiano convivem. Mas pais e filhos não podem falar se vão votar em políticos diferentes. Se isso acontece nas famílias, acontece muito mais no teatro da política. Estamos profundamente doentes. E esse fenômeno não é um fenômeno brasileiro, é um fenômeno mundial. Eu sou publicado em mais de 90 países, eu sei como é que está a situação mundial. A Europa está pegando fogo, a Europa está radicalizada. Sempre foi trabalhada o consenso. Sempre foi trabalhado consenso de ideias divergentes, era a beleza da democracia, hoje virou um inferno, porque as pessoas se digladiam como inimigos a serem abatidos. Na América do Norte é a mesma coisa, na América Latina é a mesma coisa, em parte da Ásia é a mesma coisa. Então, como é que nós vamos fazer? Nós temos que usar a via da educação. Eu teria capacidade de conversar, dialogar, ensinar, mostrar, eu não quero fazer carreira política, eu não sou ameaça para ninguém, eu vou colocar meu nome nesta eleição. Eu não quero fazer carreira política, porque eu não amo o poder. Eu já tenho mais do que os políticos sonharam em ter. Então, talvez alguém de fora, com essa capacidade de ensinar, com essa capacidade de orientar, eu creio que é possível mostrar para eles, bom, já que nós vivemos num regime parlamentarista de fato, porque o Congresso manda muito, mas não de direito, por que não honrar o Congresso e formarmos um sistema semipresidencialista, onde o Congresso também chancela o primeiro-ministro? Por que não? Se o primeiro-ministro for corrupto, impopular e for ineficiente, o Congresso faz uma moção de confiança e destitui sem trauma para a nação, como ocorreu no caso da Dilma, Rousseff e do Collor. Então, eu acho, eu creio, sabe, vou falar uma coisa para vocês, toda mente é um cofre, não há mentes impenetráveis, há chaves erradas. As pessoas mais complicadas, mais difíceis, você abre com as chaves mais delicadas. Por isso que eu até tenho recomendado para os pais, pelo amor de Deus, ao invés de ser um criticista, que é um apontador de falhas, está apto para conviver com máquinas e consertar máquinas. Quando você elogia quem erra antes de apontar o erro, você começa a ser um garimpeiro de ouro. Um garimpeiro de ouro, ele nunca cria o ouro, ele remove as pedras. Só para citar um exemplo, Marcel Van Hatten. Certa vez estava conversando com ele por telefone. Marcel, gosto de você, é uma pessoa muito inteligente, tem vários cursos de pós-graduação. Mas, Marcel, quando eu vejo você apontando numa CPI com aquela contundência, por que você não muda a estratégia? Primeiro você encontre algum motivo para elogiar o sujeito para depois apontar o erro. Ele falou, Cury, olha, muito obrigado. Minha mãe me ensinou uma série de coisas e você está me ensinando uma ferramenta. Eu vou levar
1: mas
0: isso
1: ele
0: pra...
1: usou.
0: Eu vou levar
1: porque
0: isso
1: porque hoje pra... em dia...
0: Eu vou levar isso para a vida, ele agora, falou.
1: Candidato, eu queria me aprofundar um pouco mais nas suas propostas. Queria entender algumas propostas para a economia, também para a segurança, como, por exemplo, essa questão da polícia foco, se eu não me engano, que é uma das grandes propostas que o senhor traz, que prevê realocar 5% do funcionalismo municipal para a formação de novos agentes. Ontem, inclusive, no debate, o senhor até fez uma comparação com o FBI, a polícia nos Estados Unidos. Mas, assim, a competência da segurança pública é estadual. Como é que isso seria na prática sem que isso significasse um orçamento bilionário? Porque se a gente usar um incentivo financeiro da União para mais de 5 mil cidades, para a gente colocar em prática esse projeto na segurança pública, o orçamento vai ser bilionário. Isso daí não aparece na conta fiscal.
0: Tá, não aparece, é verdade. Mas a minha proposta não é aumentar o número de colaboradores. É transformar a força dos municípios, 5%, em uma polícia foco. Você transforma. Por exemplo, na minha querida cidade, onde eu nasci, Colina.
2: Interior de São Paulo, né?
0: Interior de São
2: Ribeirão,
0: Paulo.
2: Ribeirão Preto, né?
0: Interior de São Paulo, perto de Barretos ali.
2: Uhum.
0: Tem cerca de 1.200, 1.300 colaboradores e tem 17, 18 mil habitantes.
2: Uhum.
0: Converter 5% é converter 60 pessoas numa polícia foco. E lá tem cerca de 12 policiais militares. Você teria mais 50 pessoas que moram ali e conhecem as pessoas.
1: Então teria que recrutar pessoas para trabalharem...
0: Isso, sem contratar novas pessoas. Treinada pela elite das forças de segurança, da força, por exemplo, militar, da força da Polícia Federal, integrá-las, valorizá-las e equipá-las. Aí nós vamos ter um ecossistema poderoso. Pior do que o crime organizado, que todo mundo fala, é o Estado desorganizado. Se você tiver um corpo saudável, é mais difícil bactérias e vírus contaminá-los. Se você tiver um Estado organizado, a criminalidade, ela é muito mais difícil de ser instalada, que é o que ocorreu nas grandes economias. Por que nas grandes economias, nos grandes países, tem mais segurança? Não é porque só tem mais policiais, é porque tem integração, tem inteligência. Você chega antes do crime. No Brasil, nós Agora eu quero perguntar para vocês. Já, eu vou entrevistar vocês também.
1: Eita.
0: Tá. O Brasil aprisiona pouco ou muito?
2: Isso é muito relativo, né?
0: Não, uma pergunta excessiva.
2: Eu dei resposta aqui, política.
0: Eu sei, mas eu quero perguntar. Vamos criar um ambiente agradável aqui. Bom, já é, vocês são muito inteligentes.
2: Bom, muito obrigado, candidato.
0: Então, agora, deixa eu te falar, Felipe. O Brasil, quem aprisiona mais? A China ou o Brasil, relativamente?
2: Aí nós precisaríamos dos números.
0: Então, eu vou te colocar os números.
2: Vamos lá.
0: O Brasil, cerca de 840 mil pessoas. A China, cerca de 1 milhão e 600, tendo quase 7 vezes mais a população. O Brasil aprisiona 300% a mais, no mínimo, que a China.
2: E aí, eu pergunto, candidato, o Brasil aprisiona essa quantidade?

0: onde a escola do crime não tem a ver a uma escola de ressocialização. Caso contrário, é o caos. Nos Estados Unidos, a cada 10 pessoas que saem, 7 voltam.
1: Candidato, uma questão em cima desse ponto, as propostas fazem muito sentido, e até fazendo duas em uma aqui, assim como assim, o projeto é muito interessante, muito bonito, mas primeiro, como colocá-lo em prática, e em cima da questão, só puxando um outro gancho aqui para em benefício do tempo, o senhor citou muito sobre a economia, crítica sobre juros altos, qual a solução que o senhor enxerga, porque o juros alto está combatendo a inflação. O senhor é a favor da interferência do presidente no Banco Central?
0: Não, eu não sou a favor da interferência do presidente no Banco Central. Ele tem que ser completamente livre, mas o Banco Central tem que ser livre, mas inteligente, hein? Aquele pessoal que está lá no Banco Central nunca plantou uma horta e define o futuro da agricultura. Como é que coloca uma taxa de juros de 14%, depois mais um spread de 5% a 6%, e numa atividade que não dá 5% de lucro? Se você sabia que os agricultores têm o dobro da média em termos de depressão do que as pessoas de um modo geral? Claro, não tem controle sobre o câmbio, sobre o clima, sobre o preço dos alimentos. É o caos. É um absurdo. O México também é irresponsável fiscalmente. Inclusive 5%. Está com um problema fiscal sério. A Colômbia também, os Estados Unidos também. Os Estados Unidos deve 122% do PIB. Os Estados Unidos deve 40 trilhões de dólares. A situação deles é altamente crítica. Mas por que o Brasil tem que ser o campeão dos campeões em juros reais? Eu não consigo entender. A única coisa que eu consigo entender é que isso favorece pessoas ricas, pessoas que têm uma situação financeira privilegiada, inclusive como eu, que sou filho de escola pública, papai e mamãe moravam em 8 num quarto só, sou filho de escola pública, filho de universidade pública. Isso favorece quem tem condição financeira, não me dá orgulho. E é por isso que eu não invisto meu dinheiro quase em rentismo. Na maioria dos casos, eu invisto meu dinheiro ou em bolsa de valores ou em uma série de outras empresas para aumentar a empregabilidade. O Brasil é um país viciado em juros. Ele tem que ser viciado em produção.
2: Mas como fazer esse ajuste fiscal? Fazer,
0: e tem que fazer o déficit fiscal. Tem que ser resolvido. É uma irresponsabilidade você gastar muito mais do que ganha. Como eu disse, foram 92 bilhões de dólares só esse ano, sem contar com os juros que nós pagamos, o dinheiro que nós pagamos para rolar a dívida federal. Então, tem que ter um Estado enxuto, tem de fazer uma reforma administrativa, tem que expandir o empreendedorismo. Nós temos que financiar mais de 10 bilhões de microempresas. Deveríamos dividir o BNDES em dois. Um banco da grande empresa, um banco da microempresa, em cada comunidade ou favela. Tem que ter uma agência do Banco Empreendedor. Eu estava fazendo uma live com um jovem de 25 anos, chamado Wesley, da favela da Pedreira, lá no Rio de Janeiro. Ele falou em lágrimas: doutor Cury, no hino nacional diz, a mãe gentil, pátria amada é mãe gentil, mas nunca foi gentil com os que moram na periferia, e não foi gentil mesmo. Mas vamos ter uma política de Estado, um banco do empreendedor, uma escola do empreendedor em cada comunidade, em cada escola pública, em cada igreja, em cada cidade. Isso muda o país. Já pensou? Pegar o dinheiro da Petrobras. O dinheiro da Petrobras, você pega 20 bilhões, por exemplo, de reais que vai para os cofres públicos de um país que gasta muito mais do que arrecada. Pega 20 bilhões, você financia por ano 1 milhão de microempresas a 20 mil reais. Aí você muda a economia, porque ela se torna uma economia distribuída.
3: Candidato, uma última pergunta da minha parte para dar espaço para todo mundo aqui. Eu sei que o tempo do senhor é curto, mas o senhor agora há pouco falou que não só o Brasil, mas o mundo está polarizado. Só que a gente vai ter que continuar vivendo nesse mundo. E a gente tem uma democracia, né, fragilizada, tanto na Europa como no Oriente Médio. A gente tem Donald Trump sendo uma editoria própria do noticiário. Por outro lado, a China mostrando uma destinação mais para multipolaridade. A gente não sabe até que ponto isso é pragmático, isso é sincero, mas nós vamos ter que conviver com esses dois polos daí. Como vai ser isso? Vai ter que ser pragmático? A gente vai dar murro na mesa? Como é que vai ser?
0: Olha, o Brasil tem que passar de 350 milhões de toneladas de grãos para 700 milhões de toneladas de grãos e alimentar de 2 bilhões a 2 bilhões e meio de pessoas. Assim vamos sentar no tabuleiro das nações de igual para igual com a China e com os Estados Unidos em primeiro lugar. Nós não temos que vender nossas terras raras em natura como commodity. Temos que convidar as empresas a se instalarem aqui e usarem nossas terras raras. Nós temos que diminuir essa venda de commodity como soja e grãos para fora e transformar o Brasil numa

0: plataforma de proteína animal. No meu projeto, uhum, está mais de 100 usinas de etanol de milho, sobre o DDGS, que tem um proteinado de 30%, para ter, inclusive em todo o Nordeste, a produção de suinocultura, avicultura e frigoríficos. Aí vamos vender a proteína animal. Então, se nós mudarmos essas matrizes, inclusive turbinarmos as nossas indústrias, se nós tivermos 10 mil pessoas fazendo doutorado em inteligência artificial, nós não vamos ter condições de ter uma IA como Anthropic, como a DeepSeek, como Gemini, como o ChatGPT. Custa muito dinheiro, mas podemos ter os melhores pilotos, 10 mil doutores jovens fazendo doutorado na área, para termos a melhor biotecnologia, produção de química fínica, medicamentos, tratamento de doenças. Assim, nós vamos ter um país poderoso, porque não é questão de grito, não se ganha uma eleição, pode até ganhar no grito, pode até ganhar mentindo, pode até ganhar com a ditadura do algoritmo, como eu disse, não há democracia nas redes sociais. Mas, se nós tivermos uma postura de estadista e se nós trabalharmos esses elementos mais importantes para o desenvolvimento da nação, certamente o Brasil vai ocupar um lugar de destaque no tabuleiro dessas próprias nações.
1: Mas um complemento da pergunta do Felipe. Nós temos um presidente com a faca no pescoço, um presidente de fora com a faca no pescoço na economia nacional, justamente em duas pautas. Uma da questão do crime organizado, que o senhor falou, quando inclusive falou sobre as penitenciárias, e numa relação de onde ele vende a maldade para depois, faz a maldade para depois vender a bondade, que é o Donald Trump. Como um presidente consegue, de alguma forma, ter equilíbrio e conversar com alguém que não quer, que já tem a solução e não quer conversar?
0: Bom, o Lula precisaria de aprender como construir relações saudáveis nos focos de tensão. Porque, embora ele possa ser alguém especialista em comunicação, especialista em marketing, mas ele não sabe lidar com contrariedade. Quando ele está diante de um foco de tensão, ele é truculento e vai por tudo ou nada. Isso não é adequado. Eu chamaria Donald Trump de maneira adequada e inteligente para fazermos uma relação extremamente saudável. 25% de taxação, mais 12,5%, 37,5%, eu teria condições mais do que não conversar com eles. Eu teria condições de vamos construir uma relação saudável, porque senão vocês vão perder um parceiro comercial importante. E a balança comercial entre Estados Unidos e Brasil pende para eles. Você sabe disso.
1: Mas adianta só conversa com o Donald Trump?
0: Claro que
1: ele
0: adianta.
1: Ele está aberto para conversa?
0: Claro que adianta conversa, sim. Mas, só que ele bateu, levou. Ele é truculento, ele vai por tudo, depois ele recua.
1: Ele é jogador de pôquer, ele vai all-in, vai depois retornar.
0: Mas ele vai encontrar aqui o psiquiatra mais um dos mais experientes do mundo para lidar com os focos de tensão. Vota em mim lá, Wilson. Você vai ver que nós vamos revolucionar esse
1: voto
0: país.
1: Secreto.
2: Depois de trabalhar com Donald Trump, pode falar com Kim Jong-un, quem sabe. Bom, eu queria só para a gente encerrar aqui. Eu entendo, no início da conversa, o senhor falou sobre essa surpresa que o senhor teve em relação à audiência, a não conseguir entregar todo o seu material na internet para a sua audiência. Queria que o senhor me explicasse como é que o senhor matematicamente enxerga a viabilidade de um segundo turno. Foi uma surpresa negativa essa questão das redes sociais? O senhor contava com essa base que o conhece muito bem como autor, como escritor, como professor, como teórico. Como é que está indo a campanha? Como que o senhor enxerga esse caminho até ao segundo turno?
0: Joana, todas as pessoas que me ouvem falar, inclusive onde nas redes sociais uma pessoa disse: que isso, eu não conhecia Augusto Cury, que inteligência é essa? Ainda bem que as pessoas não viram muito ele na Band, senão mudaria a sua cabeça. Na verdade, com muita humildade, se as pessoas ouvem a mensagem, elas têm a possibilidade de decidirem. Mas, infelizmente, a ditadura do algoritmo, eu acho que as redes sociais são cruéis. Porque mandar para 2% só da base, 80% não saber ainda dos meus seguidores que eu sou candidato, é cruel. Eu acho que deveria haver uma liberdade do algoritmo para todos os candidatos em tempo de eleição. E eu quero olhar nos olhos de Mark Zuckerberg. Meu amigo, vou dizer uma coisa séria. A cada 10 minutos, um adolescente se automutila no Brasil. E se ficar provado, e vou te falar que é sério, que as redes sociais estão causando isso por causa da síndrome comparativa, e nós aumentamos em 149% o índice de suicídios entre jovens de 10 a 19 anos. Você vai pagar milhões de dólares para cada família e para o governo de cada uma dessas pessoas que se machucaram e se automutilaram. Bilhões de dólares. Porque as redes sociais estão asfixiando, gerando uma dependência psicológica grave nos níveis da cocaína, como eu tenho falado para juristas aqui e fora do país. Então, o que vocês estão fazendo, esses shorts, essa dopamina barata que está destruindo as crianças e adolescentes, vocês vão ver que agora tem um presidente que sabe o que está ocorrendo e vai colocar nas barras das justiças com a mais alta seriedade. E eu vou pedir uma coisa também para os pais. Por favor, pais, finais de semana, façam um jejum de celulares. Suas famílias são importantes. É teu tesouro. Porque muitos pais não têm, estão diante do celular. Eles são filhos, são pais como se fosse... São filhos como se, de pais vivos, mas são órfãos. Porque os pais não têm mais diálogo, não brincam, não transferem o capital das experiências, só dão presente para compensar a falta de ausência real.
3: Tá. Acho que certo, vale para as crianças adultas também, mas aí já seria outra conversa. Candidato, muito obrigado pela visita aqui no nosso estúdio, uma boa sorte. Lembrando para você que está nos acompanhando que todos os candidatos terão o mesmo espaço concedido ao candidato Augusto Cury, que nos visitou nesta segunda-feira aqui no TMC 360. Um agradecimento também ao Bruno Rizzi, que está aqui conosco, e ao Sr. Pedroso, que aqui está também, ambos que farão parte dessa sequência aqui de sabatinas. Muito obrigado e um bom dia para o senhor. Boa campanha.
0: Obrigado, Felipe. Uma grande honra estar com você. Muito obrigado.
3: Agora, 8 horas e 48 minutos.
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2: Daqui a pouco aqui no TMC 360 vamos falar mais sobre esse novo capítulo na novela Tá e Fácil envolvendo Estados Unidos e Canadá em instantes.
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2: Horas 53 minutos, estamos de volta aqui de Belo Horizonte, região metropolitana, comigo Letícia Benassi, trazendo as últimas informações para você desta segunda-feira, né, gente? Segunda-feira, dia 24 de agosto de 2026. Vamos ao trânsito, né? Quem vai contar pra gente é o Davidson. Vai falar como é que tá o trânsito por aí, Davidson. Bom dia para você.
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15: 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Olá, muito bom dia. Ouvinte TMC, movimentação no anel rodoviário complicada em direção à Vitória. Motoristas perdem muito tempo em função de uma ocorrência perto da Praça São Vicente. Reflexos já a partir do Madre Gertrudes. Antes é possível desviar no Betânia, acessando, por exemplo, a Úrsula Paulino, na sequência Tereza Cristina, sentido centro da capital mineira. Em direção ao Rio, trânsito complicado na região do Viaduto de São Francisco, também em função de uma ocorrência. 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
2: Valeu, Davidson. Obrigada pelas informações do trânsito pra gente nessa segunda-feira, né? Segundou. E aí, como é que segundou? Como aí pra você? Me conta, participa aqui com a gente. 31999448870. E o tempo, hein, gente? Fica frio, fica calor, fica frio. Põe casaco, tira casaco. BH teve uma madrugada fria nessa segunda-feira, tá? Segundo o Instituto Nacional de Meteorologia, o INMET, a temperatura chegou a 15,5 graus por volta de 5 horas da manhã. E na estação do Cercadinho, no bairro Buriti, na região oeste da capital, a presença de rajadas de vento fez a sensação térmica despencar para menos 0,4 graus. Já pensou, gente? Sensação térmica de menos 0,4 graus. Apesar do frio nas primeiras horas do dia, a previsão é de elevação da temperatura ao longo dessa segunda-feira, viu? Os termômetros podem chegar a 28 graus. O céu deve ficar claro a parcialmente nublado durante o dia. A umidade relativa do ar deve ficar em torno de 40%. O índice está abaixo do considerado ideal pela Organização Mundial da Saúde, a OMS, que recomenda, claro, níveis entre 50% e 60%. A orientação, como sempre, é reforçar a hidratação ao longo do dia, especialmente durante os períodos mais secos. Quem tem problema respiratório tem que se cuidar ainda mais, né? Os idosos e as crianças, principalmente, viu? 8 horas e 5 minutos. Ó, susto no bairro Milionários, viu, gente? Na região do Barreiro, ali na noite desse domingo, um incêndio em um terreno da Valorec derrubou um eucalipto gigante na Rua dos Americanos. A árvore caiu e fez um estrago, viu? Atravessou a rua, arrebentou a fiação elétrica e atingiu um carro e uma casa. O telhado, as paredes e o muro ficaram danificados, mas, felizmente, ninguém se feriu. A mobilização foi rápida. Quando a Defesa Civil chegou, a área já estava isolada. Os bombeiros trabalhavam no corte do tronco, enquanto a CEMIG desligou a energia por precaução. Ao mesmo tempo, a Brigada da Valorec combatia as chamas no terreno. A BH Trans e a Polícia Militar garantiram a segurança do trânsito e dos vizinhos. Durante a vistoria, a Defesa Civil identificou que outra parte da árvore também ameaçava cair. O risco de um novo acidente era real, né? Por causa desse perigo e dos estragos no imóvel, a casa precisou ser evacuada.
16: A Valorec assumiu a responsabilidade e hospedou a família atingida em um hotel. Todas as medidas para garantir a segurança da área já foram tomadas pelos órgãos competentes. Que susto, hein? Já pensou? Tá bem na sua casa, de repente cai uma árvore em cima de você, do seu carro. Realmente tem que tomar as medidas de segurança para os órgãos competentes aí, para garantir a segurança à família e às pessoas que estavam nesse lugar. Faltando 4 minutinhos para as 9 da manhã, lembrando que daqui a pouquinho tem o nosso Minas TMC comigo, Letícia Benassi, também com o André Rocha. A partir das 10 da manhã, de 10 às 11, a gente tem esse encontro marcado aqui na TMC. É o Minas TMC, primeira edição, né, gente? Segunda edição, a gente também tem informação para você à tarde, a partir das 17 horas, 5 da tarde, com o nosso Bruno Marum. Vamos que vamos, 8 horas e 57 minutos. Daqui a pouquinho, a gente já voltou.
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18: 8 horas e 57 minutos, notícia de agora. A Petroquímica Braskem protocola na Justiça de São Paulo um pedido de recuperação extrajudicial para renegociar uma dívida de cerca de 54 bilhões de reais. O Ravache está de volta para explicar para a gente. Ravache.
19: Pois é. Tem uma onda, né, de pedidos de recuperação judicial. Esse é um pedido de recuperação extrajudicial, ou seja, a Braskem vai tentar uma negociação com quem detém dívida da empresa para chegar num acordo, tentando reduzir, ou melhor, tentando administrar essa dívida fora dos tribunais e diretamente com quem tem dinheiro da Braskem. Quanto que, ou títulos de dívida da Braskem, né? Quanto que a gente está falando? 54 bilhões de dólares, né? Perdão, 54 bilhões de reais, 10 bilhões de dólares. A Braskem já tinha pedido, né, proteção na justiça para conseguir renegociar esses valores, tinha ganhado 60 dias de proteção para realizar os pagamentos, não conseguiu realizar os pagamentos nesses 60 dias que vencem justamente hoje, por isso que ela está protocolando hoje o pedido de recuperação extrajudicial, e ela ganha mais 90 dias para tentar reestruturar essa dívida. Como é a reestruturação? Ela vai negociar com quem tem dívida da Braskem para tentar alongar essa dívida e mesmo reduzir o valor da dívida. Para chegar no acordo, ela vai precisar de 50% mais um, ou seja, 50% de quem tem dívida da Braskem mais um detentor de dívida para aí conseguir essa negociação. De novo, a Braskem é uma de muitas, são mais de 6 mil empresas aí em recuperação no país. Esse número é alto porque a taxa de juros está muito alta no país, está difícil conseguir recurso por um juro que seja pagável pelas empresas. Empresas que pegaram juro lá atrás não estão conseguindo quitar suas dívidas. Essa dívida, ela acontece no setor empresarial, também na pessoa física, né? O endividamento do brasileiro está muito alto. Enquanto a gente não fizer a lição de casa aí, o país não melhorar as contas públicas para reduzir a dívida pública, a gente vai ver um juro pressionado, juro alto, e mais empresas passando por essa situação que nem a Braskem. E a gente torce, obviamente, né, que a empresa consiga sair aí dessa enrascada, porque a gente está falando da maior petroquímica aí do país, uma das maiores petroquímicas do mundo, gera muito emprego, gera divisas aí para o país, Felipe e Joana.
3: De volta, é um ponto importante, uma notícia em tempo real que chega num contexto, né? Como a gente está falando aqui já há semanas. A gente não está falando só da empresa A, da empresa B, da empresa C. A gente está falando de um contexto que vale a pena a gente seguir investigando aqui. Muito bem, são em ponto 9 horas.
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18: Segunda-feira é dia de falarmos ao vivo sempre com a nossa Daniela Lima, nossa colunista. Dani, você está aqui nesse pós-debate, sei que estava acompanhando também a nossa sabatina com o candidato Augusto Cury, que esteve ontem no debate, um dos poucos, né, da metade ali do quórum que participou. Queria entender se você já tem dados de ontem para hoje sobre o saldo do debate, Dani, sobre as ausências, sobre como ficam, né, os candidatos que foram, que se expuseram lá. Bom dia para você.
20: Bom Bom dia, Joana. Bom dia, Felipe. Bom dia para toda a nossa audiência aqui na TMC. Joana, o debate foi o que se esperava, né? Que ele fosse, dadas as ausências de candidatos que somam mais de 70% das intenções de voto. Luiz Inácio Lula da Silva não foi e tomou uma decisão que vai ser explorada, que foi a de falar para um veículo concorrente numa entrevista, né? Em vez de conversar com os adversários. E Flávio Bolsonaro, com Lula não indo, decidiu não ir. A ausência de Romeu Zema eu não vou comentar porque ela não faz sentido, tá? O candidato tem entre 2% e 4% das intenções de voto, a depender da pesquisa. Dizer que não foi porque Lula não ia, não faz sentido. De novo, é alguém que precisava se apresentar para a população. Portanto, perde uma janela de exposição que os demais candidatos tentaram aproveitar, exemplo de Augusto Cury, que estava aí com vocês, Ronaldo Caiado e Renan Santos. O Renan Santos decidiu explorar a faceta ali mais radical, né, mais incisiva que ele tem. Ele que vem crescendo com a internet até aqui, né, transmutou essa linguagem para televisão. Na televisão isso começa, soa muito agressivo, mas parece ter ido para trabalhar com cortes de internet. Vai ganhar muita coisa a médio prazo? Com esse desempenho no debate, minha aposta é a de que não. Ronaldo Caiado me parece ter sido ali, segundo a análise geral e restrita, inclusive dos marqueteiros que acompanharam o debate, o que perdeu a maior janela de oportunidade. Governador por 2 mandatos consecutivos, saiu do governo de Goiás com mais de 80% de aprovação, tinha bons índices de educação, segurança e saúde para poder apresentar no debate e acabou, em vez de majorar o tamanho dele diante dos demais que estavam ali, se igualando, não conseguiu fazer daquela a sua primeira grande janela de exposição. Como escreveu, salvo engano, foi Thomas Traumann, né, que é colunista do Globo. Ele era o único adulto na sala e saiu um pouco menor. O Augusto Cury exercitou aí essa retórica que também trouxe aqui, que é um pouco de muita teoria, né, mas pouca prática para um país e para um mundo que está vivendo um momento muito complexo. No fim, saiu barata a ausência de Lula e Flávio Bolsonaro, porque apesar de todos os ataques, a coisa ficou meio no campo da meninagem, eu vou dizer assim, né? Quando você leva uma fralda, bota um nome, xinga muito, etc e tal, o eleitor pode até rir daquilo, mas na hora de pensar exatamente o que ele vai querer pro futuro dele, dos filhos dele, da família dele, isso pode contar mais contra do que a favor o candidato que optou por essa exibição. Então, digamos que saiu barato para os candidatos que escolheram não debater e não se apresentar para o eleitor a ausência de ontem, Joana.
18: Tá certo, Dani, daqui a pouco a gente fala mais, mas é isso, é o custo. Quanto custou? E não custou tão alto assim, talvez teria custado mais se tivessem ido e estivessem lá durante esses ataques. Então já a gente aciona Dani Lima novamente, a gente vai falar sobre a equipe da campanha do presidente Lula, que avalia ir ao TSE contra perfis ligados ao PL nas redes sociais em instantes.
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18: 9 horas, 5 minutos. Vamos direto às principais notícias desta manhã. Pesquisa TMC, Instituto Alfa, traz liderança de Sérgio Moro na disputa pelo governo do Paraná no segundo turno. O candidato do PL registra 46% das intenções de voto contra 41% de Sandro Alex, do PSD.
3: A pesquisa BTG Nexus para a presidência da República traz empate técnico entre Lula e Flávio Bolsonaro. No segundo turno, o petista aparece com 46% das intenções de voto contra 45% do candidato do PL.
18: Tribunal Regional Eleitoral de São Paulo nega recurso de Pablo Marçal e o mantém inelegível até 2032. A decisão foi tomada por irregularidade na campanha para a Prefeitura da Capital Paulista.
3: Ainda na Capital Paulista, a Justiça bloqueia mais de R$34 milhões em uma operação contra esquema de receptação de alianças de ouro. Segundo a Polícia Civil, joias roubadas eram repassadas a comerciantes, derretidas e depois reinseridas no mercado.
18: STF julga essa semana o vínculo entre motoristas de aplicativo e plataformas. Decisão pode redefinir relações de trabalho no país. Agora são 9:07.
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3: Que acontece nesta segunda-feira na capital paulista. Nosso repórter Marcos de Pato traz mais detalhes. Fala, Marcos de Pato, bom dia para você.
4: Muito bom dia, Felipe, Joana, a todos que acompanham a TMC nesta manhã de segunda-feira. Pois é, começa daqui a pouquinho mais uma edição do Febraban Tech, dessa vez aqui no Distrito Anhembi, que fica na Zona Norte da capital paulista. Esse que é o maior evento de tecnologia financeira do Brasil e um dos maiores do mundo, reunindo aí, inclusive, líderes, né, dos setores financeiro, de tecnologia, telecomunicações, varejo e diversos segmentos que impulsionam a inovação no Brasil. Organizado pela Federação Brasileira de Bancos, o evento é considerado ponto de encontro de muitas empresas, né? Anual das principais instituições, de executivos e também de especialistas envolvidos no âmbito da tecnologia financeira. Olha só, dentre os palestrantes desses 3 dias de evento aqui, em que a organização espera um público superior a 58 mil pessoas, que foi registrado no ano passado, estão o historiador econômico e vencedor do Prêmio Nobel de Ciências Econômicas de 2025, Joel Mokyr, e o autor, designer e vice-presidente de design e inteligência artificial da Microsoft, John Maeda. Ele que é um dos nomes mais importantes aí, né, nesse segmento de tecnologia no mundo na atualidade. Também vai estar presente aqui o presidente do Banco Central, Gabriel Galípolo, ele que inclusive vai fazer a abertura do evento neste local de onde eu falo agora, né? Que é onde os palestrantes vão se apresentar, vão falar com o público, é onde vai ocorrer então a abertura feita pelo presidente do Banco Central, Gabriel Galípolo. A diretora de eventos da Febraban, Denise Perotti, explica que o crescimento dessa edição veio pelo aumento da procura, mas também pela ampliação do debate que está cada vez menos restrito ao setor financeiro, como nós vamos ouvir agora.
5: A gente está trazendo outras áreas, outros especialistas para virem discutir, outras lideranças para virem discutir o que a gente está propondo discutir, né? E um dos grandes destaques que a gente tem e que a gente conta anualmente e que esse ano se repete é a abertura do presidente do Banco Central, Gabriel Galípolo, né? E aí, seguido a essa abertura com Gabriel Galípolo, a gente tem de forma inédita, isso não acontece em nenhum outro evento do mundo, 7 CEOs dos maiores bancos sentados juntos, discutindo a inteligência artificial, discutindo a tecnologia, discutindo o caminho do setor financeiro.
4: Tá aí, a abertura oficial do evento é daqui a pouquinho, às 10 da manhã, né? Como eu disse, com o presidente do Banco Central, Gabriel Galípolo, e tem muita atividade aqui prevista ao longo dos 3 dias, né? E nós vamos acompanhar, lembrando, com um estúdio montado aqui no Febraban Tech ao longo desses 3 dias. Até a quarta-feira tem muita informação.
18: Tá Tá certo, obrigada pelas informações. No finalzinho a gente teve um problema com a internet, mas entendemos perfeitamente o recado. Vamos agora voltar a acionar a nossa Dani Lima, justamente para falar sobre a equipe de campanha do presidente Lula, que avalia ir ao Tribunal Superior Eleitoral contra perfis ligados ao PL nas redes sociais. Qual é a queixa? Diz respeito a materiais produzidos sobre a alta dos preços dos alimentos. Dani, há abordagens diferentes que fazem com que as duas campanhas estejam falando da mesma coisa de forma diferente. Tem erros aí, erros que podem prejudicar uma campanha ou outra?
20: Joana, o martelo está batido. A campanha do presidente Lula vai ao Tribunal Superior Eleitoral divulgar o que considera uma ação coordenada para divulgação em massa de desinformação a respeito dos preços, uma ação inautêntica que está roteirizada e que repete, inclusive, arquivos de imagens e de vídeos em diferentes postagens, de diferentes perfis que usam os mesmos arquivos, repetem os mesmos arquivos para, no entendimento da campanha do presidente Lula, produzir o que é chamado juridicamente de propaganda negativa sobre o PT. Eu explico, eu tive acesso ao dossiê que vai ser levado à Justiça Eleitoral. São mais de 20 influenciadores que estão listados nesse levantamento que a campanha do PT vai levar ao Tribunal Superior Eleitoral, tá? Nas páginas de alguns desses influenciadores, eles próprios relatam terem recebido doações de empresários e de canais assumidamente bolsonaristas, depois de terem publicado conteúdo sobre ou contra o petista, o que pode sim ser considerado crime eleitoral, você pagar para a produção de propaganda negativa. Para vocês entenderem o que está envolvido nessa rede de disseminação desse mesmo roteirinho, falando dos preços no mercado, tem até entrega de medalha de honra ao mérito por parte de um vereador do PL a três desses influenciadores que fizeram parte desse esquema, de novo, né, que a campanha do PT afirma ter sido roteirizado para produzir uma espécie de questão a respeito dos preços no Brasil. Eu quero chamar a atenção, fazendo um parêntese aqui, há uma campanha tão amalucada para trazer certo pânico sobre preços em mercado, que tem gente falando de um ultra furacão em São Paulo que obrigaria você a estocar coisas. É falso, atenção, isso é falso. Fuja um pouco das postagens muito alarmistas e busque outras fontes de informação. Voltando aqui à apuração, o que se tem, na verdade, é uma verdadeira guerra jurídica entre as campanhas de Flávio Bolsonaro e de Luiz Inácio Lula da Silva. Mas falando dessa iniciativa que é nova, que eu trouxe com exclusividade na minha coluna no UOL, uma das influenciadoras, né, que é utilizada ali por líderes do PL, porque é o seguinte, essas pessoas produzem esse material com esse roteirinho e são repostadas por pessoas gigantes dentro do partido de Flávio Bolsonaro, muitas vezes pelo próprio Flávio Bolsonaro, tá? Olha o que ela mesma diz, abro aspas. Eu ganhei essa TV aqui porque eu fui lá falar sobre a pobreza, porque eu mostrei a pobreza aqui na minha casa, nas redes sociais. O meu banheirinho já tá feito, a minha mesa eu já ganhei, a minha cozinha eu já ganhei. Ela chega a nominar um empresário do ramo alimentício de Brasília que teria feito doações para ela após ela publicar esse material. Esse banheiro aqui, ela diz, foi a mão do presidente Flávio Bolsonaro, tá? O que que diz o levantamento aqui do PT? Não é só o tema, ou seja, compra ou poder de compra, carestia, né? Que a gente usa termo mais técnico, que coincide nas publicações. Abro aspas para o levantamento. Há um roteiro, o mesmo lugar de gravação, o mesmo objeto em quadro, o mesmo gesto e a mesma estrutura de fala. A mais recorrente aparece em 7 postagens de 6 perfis. Segue o levantamento. A fotografia de um pedaço de contrafilé circulou por 33 contas com o mesmo código de barras na etiqueta. Parêntese, impossível que a loja tenha feito um mesmo código de barras para, digamos, 33 pessoas conseguirem acionar em lugares diferentes aquela mesma peça de contrafilé, ou seja, estão utilizando uma mesma imagem. No dia 25 de junho, ou seja, um dia só, 3 contas publicaram esse arquivo em 6 minutos e 23 segundos, né? Ainda, como eu disse, né, que no levantamento, abro aspas, em 9 desses registros, o criador de conteúdo descreve um benefício concreto. Ganhou seguidores, ou seja, aumentou a monetização, passou a ter acesso pessoal a integrantes da campanha presidencial, status ou, o que é mais grave, uma benfeitoria física. Um vereador do PL apresentou, em 5 de março, 3 moções de congratulações a 3 influenciadores. Elas são consecutivas na numeração, tem o mesmo texto, inclusive o mesmo erro de concordância. A campanha do Flávio Bolsonaro, procurei, diz que sim, está travando uma batalha jurídica contra o PT e alega que há, da parte da campanha do Lula, impulsionamento irregular de conteúdo difamatório com uso de perfis falsos e até gerados por inteligência artificial para propaganda negativa, agora contra o senador. O que isso nos mostra? Que a disputa vai ser muito quente nos tribunais e que a internet é um campo de batalha mesmo, inclusive jurídico. Quem diz isso é a campanha de Flávio Bolsonaro. A disputa de narrativas na internet é considerada pela assessoria do Flávio um ponto central na estratégia de campanha. Joana.
18: A questão é aquela que a gente sempre traz quando a gente fala sobre fake news, é que elas correm muito rapidamente. Então, no momento em que a postagem é publicada, muitas pessoas são alcançadas e toda essa parte dos tribunais que você disse que vai literalmente pegar fogo, ela demora. E será que há tempo suficiente para que as pessoas saibam que não é isso, que isso não é verdade? Bom, a gente não tem outra alternativa a não ser esse processo neste momento. Pode ser que a tecnologia nos ajude mais para frente. Felipe?
3: Bom, e pra gente encerrar, explorar bastante a Dani aqui nessa nossa conversa de segunda-feira, alguma novidade na pesquisa presidencial que nós trouxemos hoje, BTG, Nexus, trazendo empate técnico no segundo turno? A gente tem falado sobre isso faz algum tempinho já, né, Dani?
20: Sim, meu caro, olha, a propaganda eleitoral começa dia 28, a propaganda eleitoral gratuita começa dia 28, ela vai vir quente pra caramba, já deixo avisado aqui, a campanha de Luiz Inácio Lula da Silva vai ter um tom não defensivo, vai ter um tom de ataque, vai trabalhar na desconstrução de Flávio Bolsonaro, como, né, voltando lá no berço político dele, Rio de Janeiro, e apresentando toda uma trajetória para tentar ir manchando, digamos assim, a visão que a população está construindo do integrante do PL. A mesma coisa se pode esperar, um tom assertivo, incisivo da campanha de Flávio Bolsonaro, que está tentando construir essa ideia de que vem embalado pelo povo aí. Foi num evento fechado já muito famoso, né, em Barretos, no fim de semana, para produzir essa imagem, né, de um Flávio ovacionado. Dito isso, o horário eleitoral gratuito começa com os candidatos posicionados aonde estavam 6 meses atrás, né? Ou seja, toda a pancadaria de rede social, toda a grita de rede social foi muito pouco capaz de modificar o cenário para o bem ou para o mal. De novo, né? Importante dizer que quem partia do nada, que era Renan Santos, conseguiu produzir aí de 4 a 5% a depender do levantamento, mas nada capaz de mudar o jogo no estamento principal, que é Lula versus Flávio Bolsonaro. Então a gente começa num campo que está delimitado, onde o Lula nunca passou de 38% nas intenções de voto espontâneas, especialmente nas menções espontâneas ou de primeiro turno, e Flávio Bolsonaro na casa dos 31 na espontânea, o que mostra uma evoluçãozinha, mas de novo também dentro da margem de erro, mas no empate técnico no primeiro e segundo turno é o cenário que a gente tem há 6 meses e a disputa eleitoral começa com ele assim, acirrado e aberto.
18: Dani, obrigada, a gente volta a se falar, bom trabalho para você.
20: Tchau, gente.
18: Tchau.
3: Agora 9:19.
18: Vamos para o Rio de Janeiro, candidato à presidência pelo Partido Novo, Romeu Zema, que não foi ontem ao debate. Cumpre agenda de campanha no Rio nesta segunda-feira. Beatriz Trindade, da capital fluminense, traz detalhes. Bia, bom dia.
6: Bom dia, Joana, para você, para o Felipe, para todo mundo que acompanha a gente. Exatamente, essa agenda do candidato que estava marcada para acontecer aqui no Rio às 9:00 da manhã, um encontro ali com eleitores e apoiadores na Igreja Assembleia de Deus em Belfor Roxo, que fica aqui na Baixada Fluminense. A agenda acontece um dia depois de Zema desistir de participar desse debate, então, presidencial, que foi promovido pela TV Bandeirantes neste domingo em São Paulo. A campanha atribuiu a ausência, então, ao fato do presidente Lula não ter participado desse debate. Isso porque, segundo a equipe do candidato Zema, a mudança na data do encontro, que inicialmente seria no dia 16, para domingo, ocorreu com a expectativa de que Lula estivesse presente. Com a ausência, então, do candidato Lula, Zema decidiu não comparecer a esse encontro. O candidato Flávio Bolsonaro também desistiu do debate pelo mesmo motivo. Já Ronaldo Caiado, Renan Santos e Augusto Cury mantiveram a participação nesse encontro que aconteceu ontem. Joana e Felipe.
3: Tá certo, então, do Rio de Janeiro a gente vai para São Paulo. Agora, ainda dentro da política, né? O Tribunal Regional Eleitoral de São Paulo nega os recursos apresentados pelo candidato do PRTB à presidência, o Pablo Marçal. E a repórter Luísa Mutoni vai trazer pra gente as informações, pois não, Luísa?
7: O partido tentava reverter a condenação de Pablo Marçal por usar os meios de comunicação de forma indevida, o que tornou ele inelegível por 8 anos. Esse uso indevido dos meios de comunicação aconteceu durante a candidatura dele à Prefeitura de São Paulo em 2024. O Tribunal Regional Eleitoral também manteve a multa de R$ 420 mil aplicada a Pablo Marçal. E esse não foi o primeiro revés que ele sofreu da justiça nesses últimos tempos. Na última quinta-feira, o Tribunal Superior Eleitoral também manteve a proibição de Pablo Marçal de acessar os fundos de campanha eleitoral por unanimidade. Os ministros também decidiram proibi-lo de fazer propaganda eleitoral em rádio e TV e de participar de debates.
18: Obrigada, Luísa, pelas informações. Vamos falar de geopolítica. Brasil e Estados Unidos vão retomar as negociações comerciais nesta semana. A previsão é de uma reunião entre o ministro do Desenvolvimento, Indústria, Comércio e Serviços, Márcio Elias Rosa, representante do Ministério das Relações Exteriores e integrantes do escritório do representante comercial dos Estados Unidos. A data do encontro ainda vai ser definida. Direto de Brasília, Lívia Braz volta ao TMC 360 com os detalhes.
8: A retomada das conversas foi acertada depois de uma ligação entre o presidente Lula e o presidente americano Donald Trump, que aconteceu na última sexta-feira. Essa conversa durou 1h20, mais ou menos. Lula defendeu a retomada das negociações e disse que as justificativas usadas pelos Estados Unidos para impor novas tarifas sobre os produtos brasileiros são infundadas. Bom, segundo o governo brasileiro, as tarifas prejudicam os dois países e Trump concordou com a necessidade de manter os vínculos comerciais e também sinalizou que vai indicar integrantes do alto escalão para dar continuidade a essas tratativas. Além do comércio, Lula e Trump também discutiram segurança e o combate ao crime organizado, além também das guerras na Ucrânia e no Oriente Médio. Sobre o conflito entre Rússia e Ucrânia, os dois defenderam uma solução negociada. Lula também sugeriu uma reunião extraordinária do Conselho de Segurança da ONU para discutir alternativas diplomáticas para os conflitos internacionais.
3: Bom, mais sobre Brasília, ou melhor, mais de Brasília, agora na nossa programação do TMC 360, são 9h23. O presidente Lula falou novamente em entrevista que não vai interferir nas investigações contra o filho Fábio Luiz Lula da Silva, conhecido como Lulinha, e o ex-chefe de gabinete, Marco Aurélio Ribeiro, de Brasília, com você, Rafael Felitti.
10: O presidente Lula afirmou categoricamente em entrevista à Record que não pretende interferir na Polícia Federal ou no andamento do caso, reforçando que se alguém cometeu algum erro, terá que pagar pelo que fez. A apuração da PF foca na relação da lobista Roberta Luxinger com o ex-assessor e o filho do presidente, para apurar possível tráfico de influência e facilitação em contratos com o governo federal. Durante a entrevista, o presidente disse que existem muitas ilações em torno dos vazamentos do caso, mas destacou que todos têm o dever de agir corretamente. Lula também pontuou que não é o tipo de governante que tenta barrar investigações, ameaça demitir ministros ou pune delegados da PF. Ele concluiu dizendo que todos possuem o direito de provar a sua inocência para serem perdoados, mas já afirmou que eventuais desvios que tragam prejuízos aos cofres públicos serão punidos.
18: 9h24, agora vamos falar sobre o caso do influenciador de aviação Lito Souza, que tem ganhado muita repercussão nas redes sociais depois da divulgação do diagnóstico de uma doença rara pela esposa dele. Lito Souza, ele é muito conhecido, mas esse caso, ele sensibilizou muita gente, inclusive quem não acompanhava o canal dele, quem não acompanhava o trabalho dele. Vamos entender melhor sobre esse assunto? Agora conversamos ao vivo com Ana Gandolfi, que é médica neurocirurgiã da Escola Paulista de Medicina. Doutora, obrigada por estar aqui com a gente ao vivo.
9: Imagina, é um prazer estar com vocês.
18: Bom, eu não vou nem me arriscar a falar o nome da doença, vou pedir para a doutora falar para a gente. O que chama a atenção nesse caso é como é que, do nada, uma doença, um diagnóstico, ele muda absolutamente a vida das pessoas. O Lito tem um filho com menos de 10 anos. A doença, pelo que se sabe da doença, ela dá pouco tempo de sobrevida aos pacientes. É algo muito, muito triste, muito difícil de ser falado, inclusive. Há estudos em andamento e a esposa de Lito tem pedido muita ajuda para que ele seja inserido nesses estudos. Então, vamos primeiro entender do que se trata, o que, que é esse diagnóstico, doutora?
9: Então, a doença de Creutzfeldt-Jakob ou Jakob, né, tem dessas duas possíveis pronúncias, é uma doença que é causada por uma modificação, uma proteína modificada, e que essa proteína, ela funciona mal, ela começa a funcionar mal, ela é produzida de forma anormal, e ela começa a causar uma destruição no cérebro, tá? É uma doença rapidamente progressiva, degenerativa, e efetivamente é uma doença sem cura. Existem alguns estudos experimentais sendo feitos nos Estados Unidos, principalmente, mas é uma doença até o momento sem cura.
3: Inclusive vendo nas redes sociais, doutora, quem está mergulhado nesse assunto e quem não está, vê esse ponto, esse apelo por um tratamento experimental alternativo que a senhora citou. Queria que, se pudéssemos, né, entrássemos mais nesse assunto, até porque todo tratamento experimental leva a uma comoção, né, e comentários pró e contra, e infelizmente muitos comentários pró e contra de gente que não tem o menor fundamento para discutir e se colocar pró ou contra, né? Então, já que nós entramos nessa polarização, nessa onda das redes sociais, o que é sério e sabido acerca desse tratamento até agora?
9: O que acontece, né? O que a gente sabe é que a proteína, toda a proteína, ela usa um RNA para se formar. O RNA é como se fosse um mapa que vai ser usado para criar essa proteína. O que acontece é que os dois estudos experimentais que estão sendo conduzidos, eles atacam exatamente esse RNA, ou seja, eles atacam exatamente o mapa que está sendo usado para formar essa proteína anormal. Os estudos ainda estão em fase de teste, mas já estão em teste em humanos, tá? Então, existe aí uma possibilidade de sobrevida. Um deles, inclusive, ele já teve o grupo que era comparado, o grupo que recebia o tratamento com o grupo que recebia o que a gente chama de placebo, né? Teve uma resposta positiva e agora eles estão recrutando, né? Recrutaram, na verdade, mais pacientes e talvez em outubro eles tenham inclusão de novos pacientes para receber só a medicação. Isso, na verdade, vai levar a parada da progressão da doença. Provavelmente não deve ser cura, mas leva a uma parada da progressão da doença.
18: A gente está falando de uma doença extremamente rara. Quando a gente olha para os números, eles chamam muita atenção. 1 a 2 casos por milhão de habitantes. Aqui no Brasil, a gente tem ali uma faixa etária que é mais crítica, que concentra 60% das notificações. É entre 55 e 74 anos, justamente essa a faixa etária do influenciador, Lito Souza, e 90% dos pacientes evoluem para óbito em até 1 ano depois do início dos sintomas. A gente está falando de uma situação muito, muito grave, doutora.
9: Isso, bastante, é uma doença bastante grave e bastante rara. A gente tem aí, porque é uma doença de notificação compulsória, a gente tem mais de 1000 casos no Brasil desde quando foi descrita a doença, de suspeitos, mas confirmados são pouco mais de 500. Então é uma doença bastante rara, não só no Brasil, mas mundo afora.
3: Bom, gostaria de agradecer a participação da doutora Ana Gandolfi. Doutora Ana Gandolfi, que é médica em neurocirurgia da Escola Paulista de Medicina aqui em São Paulo, gentilmente conversou conosco um pouco. E, bom, vamos acompanhar, obviamente, os próximos passos e torcer para que o melhor ocorra, né? Doutora, muito obrigado pela conversa conosco aqui. Um bom dia e boa semana para a senhora.
9: Boa
11: Muito obrigada, bom dia para vocês também.
3: Agora 9:30, daqui a pouquinho, depois do noticiário local, a gente vai voltar a falar sobre a taxa das blusinhas. Tá chegando a hora, tá chegando o fim do prazo da medida provisória, a gente vai falar sobre isso já já, são 9:30.
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9: Muito bem, estamos de volta com a sua Transamérica, que agora é TMC, por aqui o Letícia Benassi, 9 horas 33 minutos, vamos nessa, né? Bora saber do trânsito com o nosso Davidson, que vai contar pra gente como é que tá o trânsito por aí, Davidson. Bom dia mais uma vez pra você.
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11: 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Informação de Contagem, região metropolitana. Trânsito é bom na Avenida Cardeal Eugênio Pacelli, um pouco mais intenso no sentido centro de Belo Horizonte, mas você consegue desenvolver. Tereza Cristina, ali perto no Jardim Industrial, com trânsito tranquilo nos dois sentidos. Via Expressa, inclusive, motorista, não só em Contagem, mas no trecho de Betim e de Belo Horizonte, boas condições para começar a semana. 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
9: Valeu, Davidson, pelas informações do trânsito pra gente. Agora 9 horas 34 minutos desta segunda-feira. Segundou, né, gente? Vamos às notícias pra você de BH e região. Olha só, declarações de patrimônio apresentadas à Justiça Eleitoral por candidatos aqui de Minas Gerais chamam atenção por valores aparentemente incompatíveis com os bens registrados. Entre os casos estão uma Ford F-250, ano 2004, declarada por 110 milhões de reais, gente. Tem também um HB20. Avaliado em mais de 54 milhões. E uma casa em Ibirité, na região metropolitana de BH, registrada por 400 milhões de reais. Ao todo, 8 candidatos aparecem com um patrimônio declarado de aproximadamente 2 bilhões e 330 milhões de reais. Os valores indicam possíveis erros de preenchimento, já que em vários casos os preços parecem ter sido multiplicados por 1.000. Um dos candidatos, por exemplo, tinha declarado a mesma caminhonete por 110 mil reais nas eleições de 2024. Agora o veículo aparece com valor de 110 milhões. Outro caso envolve o candidato ao Senado, juiz Ramon Moreira, que declarou quase 940 milhões de reais em patrimônio. Mais de 926 milhões são registrados em 2 contas bancárias. Se os valores tiverem sido multiplicados por 1.000, o patrimônio declarado cairia para aproximadamente 14 milhões de reais, próximo dos 13 milhões e meio informados por ele em 2022. A declaração de bens é obrigatória para todos os candidatos e permite ao eleitor acompanhar o patrimônio dos concorrentes. Os candidatos citados foram procurados para esclarecer os valores e informar se pretendem solicitar a correção das declarações à Justiça Eleitoral. É isso, hein, gente? Uma F-250 por 110 milhões de reais, uma HB20, 54 milhões? Tem alguma coisa, algo de errado não está certo, né, gente? 9 horas 36 minutos, uma excelente segunda-feira para você. Lembrando que já tem o nosso Minas TMC.

0: 4 mil eram de R$200, enquanto outras mais de 2 mil de R$100. O cenário preocupa, né, principalmente o comércio, que pode ficar com prejuízo quando uma cédula falsificada é recebida em alguma transação. A orientação, gente, é não tentar repassar a cédula novamente. Se a falsificação for identificada no momento de uma compra, o consumidor deve comunicar o estabelecimento e pode solicitar um comprovante de ocorrência. Complicado, né, gente? É muita nota falsa.
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3: Pois é, hora de atualizar o noticiário de economia e infraestrutura no Brasil com informações da Agência Infra, a nossa parceira aqui da TMC, Agência Nacional de Transportes Terrestres. Nesta semana avalia a abertura de uma mesa de negociação para tentar encerrar uma disputa bilionária com a concessionária Via 040, antiga operadora da BR-040 entre Brasília e Juiz de Fora, Minas Gerais. A intenção da agência é usar a Câmara de Controvérsias para buscar um acordo sobre o encontro de contas e unificar dois processos em andamento. A concessionária cobra indenizações por investimentos não amortizados e reequilíbrios contratuais, enquanto a União aponta descontos por obras não executadas e receitas de pedágio. Se aprovado pela diretoria da NTT, esse procedimento vai tentar alcançar um consenso amigável e evitar novos desdobramentos judiciais e arbitrais. Agora 9:39.
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5: Voltamos a falar com o repórter Marcos de Pato, que está no Febraban Tech 2026, um dos maiores eventos de tecnologia e inovação do mercado financeiro. Quais são as novidades por aí, Marcos?
6: É isso aí, Joana. Já tem a abertura oficial aqui do evento, né, que vai contar com palestra do presidente do Banco Central, Gabriel Galípolo, e tem muitas atrações previstas para esse primeiro dia de evento, que segue até a próxima quarta-feira. 3 dias que devem reunir mais de 58 mil pessoas, de acordo com a expectativa da organização do evento. Olha, e já que estamos falando aqui, né, de novidades para essa edição, esse congresso conta com 10 auditórios, estúdios, área de workshops e espaços dedicados ao bem-estar. Entre as novidades deste ano, tem aí um espaço que é o Auditório Imersão, que combina recursos virtuais e avançados, né, e cenografia interativa para o pessoal integrar aí, né, a tecnologia e também a experiência humana. É um local aqui que tem muitos ambientes que você percebe isso, elementos tecnológicos, futuristas. O pessoal estava aproveitando, inclusive, para tirar fotos aí próximos a alguns telões e alguns recursos que foram instalados aqui no espaço onde está sendo realizado o evento, né, o Distrito AMB, que fica na zona norte da capital paulista. Olha, hoje são 5 palestras de destaque para esta segunda-feira. E um dos nomes, né? Um dos principais nomes que vão falar aqui hoje é Joe Mukir, historiador econômico e vencedor do Prêmio Nobel de Ciências Econômicas de 2025. Reforçando, daqui a pouquinho tem a abertura oficial, a partir das 10 horas, uma palestra com o presidente do Banco Central, Gabriel Galípolo. A gente segue acompanhando aqui, né? Todos os detalhes dessa feira importantíssima, né? Uma das maiores feiras de tecnologia financeira do mundo. E eu trago mais informações a qualquer momento aqui para vocês.
3: Tá certo, então, 9:41. A gente volta a falar, conforme a gente prometeu, sobre o fim da taxa das blusinhas, que entrou numa corrida contra o tempo no Congresso Nacional. O governo zerou os 20% do imposto de importação para compras internacionais acima de $50. Todas, né? Ficou conhecido como taxa das blusinhas, né? Mas a medida ainda precisa ser aprovada pelos parlamentares para ser verdade. Senão a provisoriedade dela está acabando. De Brasília, Murilo Hernandes.
7: A discussão em torno da chamada taxa das blusinhas voltou à tona após o governo editar uma medida provisória que determina o fim da cobrança. O texto precisa ser aprovado pelo Congresso Nacional para não perder a validade. Vamos relembrar como tudo começou. Em agosto de 2024, o governo passou a cobrar 20%

0: 1% de imposto de importação sobre compras internacionais acima de $50. A justificativa era equilibrar a concorrência com o comércio brasileiro, que enfrenta uma carga maior de impostos e custos para vender os produtos. Mas quem sentiu a mudança diretamente foi o consumidor. Uma compra barata, muitas vezes de roupas, acessórios ou pequenos eletrônicos, ficou mais cara depois da cobrança. Daí veio o apelido que popularizou a medida, taxa das blusinhas. Ao mesmo tempo, o governo criou o Remessa Conforme e aumentou a fiscalização sobre as plataformas estrangeiras. Quase 2 anos depois, o próprio governo concluiu que era possível mudar essa política. Em maio, o presidente Lula assinou uma medida provisória que zerou os 20% de impostos de importação para compras de até $50 dentro do programa. Ou seja, a fiscalização continua, o ICMS continua sendo cobrado, mas o imposto federal que encarecia essas pequenas compras foi retirado. Agora, Lula quer transformar essa redução em uma decisão permanente. Mas para que o fim da taxa vire definitivo, é preciso convencer o Congresso. E o tempo está curto. A medida provisória vale até 8 de setembro. A comissão de deputados e senadores que vai analisar o texto deve começar os trabalhos apenas no início do mês de setembro. Depois de instalada, ainda será preciso escolher presidente e relator, discutir a proposta e encaminhar a votação na Câmara e no Senado. É uma tramitação apertada. Por isso, o governo já começou a pressionar os parlamentares. Se a medida não for aprovada até 8 de setembro, os 20% podem voltar a ser cobrados nas compras de até $50. Para o governo, não faz sentido manter uma cobrança que encarece produtos de pequeno valor, quando as plataformas já estão submetidas a regras de fiscalização e controle. É justamente esse o principal argumento a favor do fim da taxa. O consumidor pode pagar menos sem que o governo abra mão da fiscalização das compras internacionais. Setores do comércio e da indústria, porém, defendem a manutenção da tributação. O argumento é que o imposto protege as empresas brasileiras da concorrência estrangeira. Mas enquanto o debate continua no Congresso, uma coisa já mudou. A taxa que durante 2 anos encareceu as chamadas blusinhas está zerada. Agora, os parlamentares precisam decidir se o consumidor continuará livre dessa cobrança. A resposta terá que vir até o dia 8 de setembro.
1: Muito bem, agora 9 horas e 45 minutos, tem aquele nosso combinado, né? Sempre nesse horário de segunda a sexta-feira, nós vamos para o Rio de Janeiro falar com o Fernando Molica. E o assunto hoje é um não assunto, não é uma presença, nem duas presenças, são duas ausências no debate entre os presidenciáveis deste domingo do Grupo Bandeirantes de Comunicação. E aí, Molica, tá procurando eles até agora? Bom dia para você.
2: Bom dia, Felipe, bom dia a todos. Pois é, né? Eles não apareceram. Bom dia, Joana, desculpe. E o Zema também não foi, né? O Romeu Zema, que em tese nem precisaria ter sido convidado, mas ele também não foi. Agora, eu acho que eu cumpri aqui a minha função jornalística, mais do que a de cidadão, porque foi difícil encarar o debate, mas foi lá, cumpri minha missão de ficar vendo o debate. O pior é que acho que as emissoras, os promotores de debate, deveriam discutir um pouco melhor isso, até para que essa instituição, que é tão importante para a democracia, como o debate entre candidatos, não cai em descrédito. Existe uma regra que foi aprovada aí há alguns anos. Só é obrigatório convidar candidatos que representem partidos ou coligações que tenham pelo menos 5 representantes no Congresso Nacional. Isso representa 0,8% do total de deputados e de senadores. Não é muita coisa, né? A democracia brasileira é estruturada em partidos políticos, por piores que sejam, por menos representativos que sejam, a democracia depende desses partidos políticos. Então, em tese, só haveria obrigação de se convidar o Lula, o Flávio Bolsonaro, o Caiado e o Augusto Cury. O Zema e o Renan, eles não têm, os partidos deles não têm sequer 5 representantes do Congresso Nacional. E isso cria uma situação que acaba favorecendo esse tipo de recusa. Acaba dando justificativa para os candidatos que estão disparados lá na frente, né? O Lula e o Flávio Bolsonaro. Eles alegam, vou lá ficar apanhando saco de pancada. Você viu ontem, né? O Renan Santos, ele teve a missão de bagunçar o coreto. Fez mais ou menos o que o Pablo Marçal já tinha feito na eleição para prefeito aí de São Paulo. E isso, é engraçado. Não, não é. É eleição para presidente da República. Não é uma eleição para chefe de torcida organizada. E fica parecendo, é engraçado. Ele xinga, fala. Caramba, a gente tem a história. Mostra que esse tipo de candidato contra tudo e contra todos, histriônico, pode trazer consequências graves. Dá exemplos bem radicais, o caso do Hitler e do Mussolini. Eram dois candidatos histriônicos, que achavam, as pessoas achavam até meio engraçados e tal. Deu no que deu. Então, assim, é importante também selecionar melhor esse processo, aplicar a lei. É só isso, não é discriminar ninguém, é aplicar a lei. No mais, o Lula e o Flávio Bolsonaro tiveram aqui no Rio no sábado. O Lula falou mais do mesmo, a gente, né, consegue até prever o que, que ele vai falar. E o Flávio Bolsonaro desistiu dessa ideia, por sinal, é incompatível, né, essa ideia de ser um bolsonarismo moderado, e fez lá um discurso radical, um discurso mais compatível com o candidato a secretário de segurança do que de presidente da República. Mas enfim, Lula e Flávio Bolsonaro representam correntes expressivas da opinião pública, e é preciso criar condições para que eles cumpram a obrigação, não a obrigação legal, mas obrigação moral e cidadã de comparecerem aos próximos debates.
3: A eterna linha tênue entre legalidade e moralidade. A gente fala tanto disso aqui e hoje de novo. Pois valeu, Molica.
2: Um abraço, boa semana para todo mundo.
3: Pra
2: tchau,
3: você
2: tchau.
3: Também, tchau.
1: Valeu e boa semana também para você que participou da nossa enquete. Está chegando ao fim aqui. O nosso prazo da enquete de hoje, a enquete é justamente sobre isso, né? Candidatos à presidência deveriam ser obrigados a participar dos debates? Obrigados, hein? Estamos falando de obrigação. Três opções: sim, não ou depende do motivo. E o sim ganhou, e ganhou bem, 67%. Na sequência, o não com 24%. E apenas 9% dos nossos seguidores colocaram depende do motivo. Enquete que está à sua disposição, TMC News BR e também no nosso canal no WhatsApp.
3: Agora são 9 horas e 49 minutos.
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3: A vinheta já anunciou, pois é, ele tá aqui, o nosso 10, o 10 do rádio, Éder Luiz. A rodada do Brasileirão foi agitada nesse final de semana, hein? Hoje tem mais um jogo, bom dia.
5: Bom dia, Joana, bom dia, Felipe. Agitadíssima, Joana, e olha, uma rodada muito boa pro Palmeiras e ruim pro time do Flamengo. A gente teve o início dessa rodada no sábado, a vitória do Fluminense sobre a equipe do Remo por 2-1. O Internacional perdendo pontos importantes em casa contra o Atlético Mineiro, e ainda a vitória do Cruzeiro. Cruzeiro venceu o Flamengo 2-1, se vingou da derrota da Libertadores do meio de semana no Maracanã, e com esse resultado o Flamengo não pontuou, mas o Palmeiras no domingo pontuou. Primeiro tempo ruim do time do Palmeiras, o Vasco até teve oportunidades de abrir o placar com o Thiago Mendes, e depois, do nada, em 10 minutos, o Palmeiras fez uma avalanche de gols e conseguiu uma vitória pelo placar de 4-1, com direito a 2 golaços do Flaco Lopes, o Maurício marcando e o Vitor Roque quebrando um jejum. Ele tem sorte diante do Vasco. Através de um pênalti, marcou um dos gols da vitória palmeirense. Com esse resultado, o time do Palmeiras sobe agora para 51 pontos e tem 6 pontos de vantagem contra a equipe do Flamengo. A gente teve ainda outros resultados importantes: o Bragantino derrotando o Grêmio Porto Alegrense 1-0, o Grêmio se afundando um pouquinho mais, ficou mais perto da zona do rebaixamento. O Vitória perdeu para o Bahia no clássico baiano, 2-0 para o time comandado pelo Rogério Ceni. O Santos perdeu uma excelente oportunidade de abrir vantagem e tentar fugir um pouquinho mais da zona do rebaixamento. Acabou empatando com o Mirassol, mas fez uma boa partida o time do Santos. O grande problema continua sendo as finalizações. O time está errando demais quando vai finalizar, acabou empatando e perdeu uma excelente oportunidade jogando em casa. Agora, quem vai se dirigindo aí para o fundo do poço é o São Paulo Futebol Clube, Joana. Ontem, uma derrota para Chapecoense, time jogando muito mal, desperdiçando oportunidades, tomou o gol do Bruno Pacheco, não teve capacidade de reação, e o São Paulo, depois de 10 partidas, não consegue saber o que é uma vitória dentro do Campeonato Brasileiro. Com esse resultado, o São Paulo agora fica a 3 pontos da zona do rebaixamento, e realmente a perspectiva é muito ruim. A última vitória da Chapecoense no Campeonato Brasileiro, para vocês terem uma ideia, aconteceu no dia 28 de janeiro. Foi uma vitória contra o Santos por 4-2. Daí para cá, a Chapecoense não venceu absolutamente ninguém e ontem venceu o time do São Paulo, que está muito mal no campeonato. Nós tivemos ainda uma quebra de tabu nessa rodada. A equipe do Coritiba venceu o Corinthians desde 2011 no Couto Pereira. A equipe do Coritiba não conseguiu uma vitória. Ontem venceu o Corinthians 2-1. E hoje nós vamos ter a complementação dessa rodada, como você disse, o Botafogo recebendo o Atlético Paranaense. O Atlético que pode colar aí no time do Flamengo se conseguir um bom resultado fora de casa. Na classificação, o Palmeiras é o líder, agora abrindo uma vantagem de 6 pontos em relação ao time do Flamengo. O Flamengo tem 45, Palmeiras 51. O Atlético coladinho aí com 41 pontos e ainda o Fluminense com 41 pontos. E depois do 13º até o 20º colocado, a diferença é muito pequena. O 13º colocado do campeonato é o São Paulo Futebol Clube com 27 pontos. Depois vem o Santos com 26, Grêmio Internacional na sequência com 25, e aí chegamos na famosa zona do rebaixamento, o Z4. O Mirassol, 24 pontos, o Remo com 23, o Vasco da Gama numa situação crítica com 22 pontos, e a Chape, coitadinha, tá lá no final só com 14 pontos. Como nós já dissemos aqui, esse campeonato ainda promete muita emoção até o final do ano, Joana e Felipe.
1: Ô Éder, tem alguma camisa grande que tem muita camisa grande com vontade de cair. Agora, a gente costuma ouvir assim, a Chapecoense já caiu, já caiu, já caiu. Tô olhando aqui que a Chapecoense tem 13 derrotas. São Paulo já tem 10. A diferença
5: é uma campanha de rebaixamento.
1: É uma campanha de rebaixamento. A diferença é que a Chapecoense tem 2 vitórias e o São Paulo tem 7. Mas é uma campanha miserável, né?
5: É péssimo. É uma campanha rumo ao rebaixamento, né? Se não houver uma reação imediata, ontem nós tivemos a 24ª rodada do Campeonato Brasileiro. São 38 rodadas. Como é que vai reagir a partir de agora diante do que o time está apresentando, né? Porque o São Paulo hoje é um time absolutamente inconsistente dentro do Campeonato Brasileiro. Tá preocupante esse ano, hein?
1: Tá certo, então. Tá preocupante. E a gente continua por aqui, mais uns minutinhos aqui, já dando um abraço pro Éder e para todo o time de esportes da Transamérica TMC. Ótima semana para você, Éder.
5: Ótima semana para você também.
1: Bom trabalho, valeu. Agora 9:54.
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3: Muito bem, gente. Antes de encerrarmos, vamos lembrar aqui que a sabatina que a gente fez hoje com o candidato à presidência da República, Augusto Cury, do Avante, está disponível nas nossas redes sociais. Tem lá os principais destaques, os principais cortes. TMC News BR no nosso canal do YouTube e também tmc.com.br tem todas as reportagens feitas com Augusto Cury, que esteve aqui durante 40 minutos no TMC 360 de hoje, aprofundando e trazendo mais detalhes sobre a lista de propostas dele, o plano de governo dele. Ontem ele foi ao debate da Band, quase desistiu ali, mas nos últimos 5 minutinhos ele foi convencido a entrar no estúdio e hoje nós podemos então entender melhor o que quase levou Augusto Cury a desistir de participar do debate da Band. Amanhã teremos mais. Essa é a nossa semana de sabatinas com candidatos à presidência da República.
1: Lembrando que amanhã está agendado Renan Santos, né, do Missão, e o nosso compromisso com você eleitor, é de trazer as palavras de todos os candidatos. Todos foram convocados a conversar, convidados, né, a conversar conosco, conversar com você que está nos acompanhando. Alguns já confirmaram, outros ainda estão na linha da confirmação, mas o que importa é isso, o espaço está aberto e o compromisso com você está selado. Para terminar, gente, daqui a pouco não, né, eu tô sendo generoso, né, daqui a muito, depois do almoço, é claro, depois do horário local, tem sobremesa fazendo um giro pela vida dos famosos. Gente, a entrevista com o Bruno de Simone, um jornalista apadrinhado por ninguém menos que Marlene Matos. Sabe quem é, Joana Trepto? Até eu sei, olha só. 14h hoje, no Sobremesa, depois do almoço. Bom dia, boa semana pra você. Tchau.
3: Até amanhã, tchau.
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1: Olá, olá, olá. Agora são 10 horas em ponto, Letícia.
3: Aí, André Rocha, começamos pontuais hoje.
1: Hoje, né? Foi pontual.
3: Mais uma edição do nosso Minas TMC. Nessa segunda-feira, segundou, dia 24 de agosto de 2026. Na próxima hora, você fica comigo, Letícia Benassi, com ele, André Rocha. Bom dia, André.
1: Bom dia, Letícia. Agora estamos juntos para toda a região metropolitana de Belo Horizonte pelo Dial 88.7 FM. São mais de 50 cidades. Estamos também pelo aplicativo TMC e pelo site tmc.com.br. Eu quero te convidar para acompanhar com a gente todo o jornal e também participar no 319-9944-8870. 319-9944-8870. Pode interagir com a gente, Letícia.
3: Ô, André, e você pode acompanhar a gente também lá no nosso Instagram, viu? No arroba TMC Minas Gerais. Tem muita coisa por lá, né? Tem muito conteúdo. Tem coisa viralizando por lá. Então, corre lá para você se atualizar das últimas novidades. Você vê os bastidores, as notícias que realmente interessam no seu dia a dia lá no arroba TMC Minas Gerais.
1: Agora são 10 horas e 1 minuto, chegou a hora de nós começarmos mais um Minas TMC e você, claro, vem junto com a gente.
3: Frio marca madrugada em BH e sensação chega a menos 0,4 graus.
1: Acidente gravíssimo fecha a BR-040 e deixa 2 mortos e 23 feridos. Os 2 veículos pegaram fogo.
3: Candidatos ao governo de Minas cumprem agendas nesta segunda-feira.
1: E pedágio da BR-050 fica até 12% mais caro a partir de hoje.
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3: Frio, hein? E o friozinho? 10 horas e 2 minutos. BH teve uma madrugada fria nessa segunda, de acordo com o Instituto Nacional de Meteorologia, o IMET. A temperatura chegou a 15,5 graus por volta de 5 horas da manhã, viu?
1: É, na estação do Cercadinho, que é a mais fria, geralmente, da capital, né? Inclusive, foi registrado menos 0,4 graus, com presença de rajadas de vento, inclusive, viu?
3: Apesar do frio nas primeiras horas do dia, a previsão é de elevação da temperatura ao longo da segunda-feira. Termômetros podem chegar a 28 graus e o céu deve ficar claro a parcialmente nublado durante o dia.
1: A umidade relativa do ar deve ficar em torno de 40%. O índice está abaixo do considerado ideal pela Organização Mundial da Saúde, que recomenda níveis entre 50% e 60%.
3: A orientação, claro, é sempre, né, reforçar a hidratação ao longo do dia, especialmente durante os períodos mais secos, e cuidado com o pessoal que tem problema respiratório, principalmente crianças e idosos, viu, gente?
1: É, Letícia, né, esse frio tá surpreendente, porque ontem fez muito calor e hoje um friozinho durante a manhã, principalmente. Agora, Letícia, eu estava vindo de Uber para cá e o motorista do aplicativo, de Vespasiano, né, querido de Vespasiano, tava ouvindo, sabe qual rádio, Letícia?
3: TMC,
1: a 88.7 claro. FM, TMC. Claro. Mandar um abraço para ele, então, que tava nos escutando. Eu falei com ele, ó, quando começar o jornal, eu te mando um abraço. Dito e feito.
3: Abraço para ele e para todos os motoristas de aplicativo, né, que estão sempre curtindo a gente aí no 88.7, enfrentando o trânsito e, é claro, curtindo as dicas de trânsito que a gente dá por aqui também, né, André?
1: Exatamente, Letícia. E, inclusive, nós temos trânsito. Ele voltou, Letícia, estava sumido do jornal, o nosso Iago Proença.
3: Iago tá de volta, eu já convivi com ele hoje de manhã, mas não conversei com ele ainda. Bom dia, né, Iago?
1: Bom dia, Iago. Como é que tá o trânsito aí no anel rodoviário?
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15: 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Muito bom dia para vocês no estúdio. Novamente, bom dia para você, ouvinte. TMC, o destaque: o anel rodoviário, o caminho para o Rio, com filas do Universitário ao São Francisco. A informação de ocorrências: motorista antes Avenida Cristiano Machado, opção desvio passando pela Via, na sequência, seguir pelas Avenidas Bernardo de Vasconcelos e Américo Vespúcio, retornando ao anel rodoviário pela Avenida Carlos Luz. Ainda no caminho para o Rio, ponto de lentidão para o motorista do Jardim Montanhês, a Praça São Vicente. Neste caso, o marginal ajuda o motorista a ganhar tempo. 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
1: Estamos de volta, muito obrigado então ao Iago Proença, que agora está de volta. O que será que aconteceu que ele ficou tanto tempo sumido?
3: Será que ele estava de férias?
1: Ô, Iago, conta pra gente na próxima participação.
3: Eu acho que ele estava na parte da tarde, né? Não, Iago, eu acho que ele estava mais
1: não, na parte da tarde. Não, na parte da tarde, não. É, eu não vi ele na parte da tarde, não. Vamos saber, depois conta pra gente, Iago, nós ficamos curiosos.
3: A gente gosta de fofoca, Iago.
1: É, nós gostamos
3: de fofoca. Mas a gente gosta de notícia séria também, que é o nosso trabalho, né, André? Né? Infelizmente, a gente tem uma notícia trágica agora, que é um acidente gravíssimo, né? Uma colisão entre um ônibus e um caminhão, lá na BR-040, em Sete Lagoas, na região metropolitana aqui de BH, deixou 2 pessoas mortas e 23 feridas na madrugada de segunda-feira. O acidente ocorreu na altura do quilômetro 491, no sentido BH, e depois da batida, o caminhão pegou fogo, né, provocando a interdição total da rodovia.
1: É, de acordo com o balanço atualizado do Corpo de Bombeiros, as chamas consumiram o caminhão após a colisão e 2 pessoas morreram ainda no local, infelizmente. Trata-se de um homem que estava no veículo de carga e uma mulher que viajava no ônibus.
3: Os 23 passageiros feridos foram socorridos pelas equipes de emergência e encaminhados para a rede hospitalar de Sete Lagoas. Até a última atualização, a corporação não tinha detalhado o estado de saúde dos sobreviventes.
1: Ainda segundo as informações oficiais, inclusive a gente pede para o pessoal da nossa produção e apuração ir atualizando, o ônibus envolvido no acidente pertence à empresa de viação Pássaro Verde. O veículo havia iniciado a viagem no município de Minas Novas e seguia a viagem no sentido Belo Horizonte no momento em que houve esse impacto que fechou completamente a BR-040.
3: Pois é, a rodovia precisou ser totalmente fechada, né, para os trabalhos de resgate, combater as chamas ali e também a perícia. A Polícia Rodoviária Federal atua no gerenciamento do tráfego ali na região.
1: Ou seja, quem for passar pela 040 nesse local deve evitar. Por quê? Porque ainda
16: há fechamento das pistas, né, em alguns sentidos, né? Só uma faixa foi liberada, as outras faixas continuam fechadas, por isso o congestionamento é muito grande e o trânsito lento, e deve continuar lento nas próximas horas. Agora, Letícia, o que chama atenção é que nesse local a BR-040, ela é duplicada. Uhum. Então, o que que aconteceu? Porque geralmente essas batidas são de frente. Será que alguém invadiu a contramão? Afinal de contas, as duas pistas precisaram ser interditadas. Então é preciso saber o que que aconteceu nessa batida gravíssima. Inclusive, nós temos imagens lá no @TMC Minas Gerais.
17: E você pode acompanhar a gente por lá. E é claro, a gente traz atualizações. A nossa produção está acompanhando, a nossa equipe acompanhando essa notícia. E a gente traz atualizações para você.
16: É, notícia gravíssima, né, Letícia? Infelizmente. Uma mulher e um homem morreram, né?
17: Muito triste, né? Agora 10 horas e 7 minutos.
16: Vamos de vinheta?
17: Vamos de vinheta, vamos lá.
16: Vamos de vinheta agora. Será de quê, hein?
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16: Pois é, Letícia, como é que foi seu final de semana? Você trabalhou, né?
17: Eu trabalhei aqui ontem, né? No plantão ontem, você esteve aqui sábado.
16: Sim.
17: E o pessoal, os candidatos ao governo de Minas tiveram uma agenda cheia no final de semana aí,
16: sim,
17: né, André?
16: Sim, sim, muito cheia.
17: E agora a gente vai saber os principais candidatos, vamos saber deles, né? O que que eles vão fazer nessa semana? Como é que vai ser a agenda deles nessa semana? É do Matheus Simões, conta pra gente, André.
16: É, o atual governador e candidato à reeleição tem agenda cheia. Agora, pela manhã, ele visita uma escola, inclusive em Betim, onde cumpre uma agenda de governo e não de candidato.
17: Às 14h, o governador promove uma reunião com prefeitos. E no final do dia, a partir das 19h, está marcado um encontro aí com a Abrazel, que é a Associação Brasileira de Bares e Restaurantes.
16: Quem também tem agenda cheia nesta segunda-feira é Flávio Rosquei, do Partido Liberal. Na madrugada de hoje, ele fez uma caminhada e tomou café na Ceasa, aqui em Contagem, região metropolitana de Belo Horizonte. A partir de 13h, ele vai adesivar carros lá em Sarzedo, junto com o candidato a deputado federal, Nicolas Ferreira.
17: Ó, e vai rolar adesivaço em outras duas cidades também, a partir de 14h45 em Brumadinho e mais tarde, às 15h30 em Igarapé. Fecham o dia com a concentração do bloco do 22 em Contagem, a partir de 18h.
16: Gabriel Azevedo participa de duas sabatinas hoje.
17: O Patrus Ananias, do PT, vai ter apenas reuniões internas nessa segunda-feira.
16: Cleitinho, do Republicanos, não divulgou a agenda e Alexandre Calil segue sem agenda por causa do transplante de córnea que ele fez na semana passada. A gente espera que o Calil tenha uma pronta recuperação diante desse transplante de córnea. Ele que teve que realmente interromper, né, a campanha, ele esperava por esse exame de córnea há muito tempo. Né? Então, que ele tenha pronta recuperação. Lembrando que nós vamos continuar acompanhando o dia a dia dos candidatos e nós temos debate. Debate no dia 4 de. No dia 4 da semana que vem? Dia 4, deixa eu ver aqui, ó. Deixa eu ver o dia que é o debate aqui, ó. Vamos ver aqui, ó. Ó, o debate é no dia 2 da semana que vem. Vamos ter o debate ao governo do estado. Agora são 10 horas e 10 minutos, você está na Transamérica, que agora é TMC. Letícia Benassi, a justiça mandou suspender um projeto de lei que muda as regras de construção no centro de Belo Horizonte. A decisão atendeu a um pedido de vereadores do PSOL e do PT e impediu que o texto fosse votado em segundo turno na última sexta-feira, inclusive.
17: Esse projeto, que é conhecido como PL 574, inclusive a gente já fez uma matéria sobre isso, né, André? É muito polêmico porque ele permite a construção de prédios mais altos em bairros tradicionais e altera bastante a região central da cidade, viu?
16: É, inclusive, Letícia, o juiz de plantão concordou que embarrar a votação porque o projeto sofreu uma mudança de última hora que aumentou em 15% a área afetada pelas novas regras. O principal problema é que essa inclusão de novas áreas foi feita sem os estudos técnicos necessários e sem ouvir as comunidades que seriam atingidas pelas obras, o que é exigido por lei.
17: Falta de conversa, né, com a população, a justiça apontou também que a Câmara Municipal pode ter desrespeitado regras internas com a mudança no texto, que foi muito grande na reta final. O projeto deveria ser obrigatoriamente ter voltado para análise das comissões antes de ser levado para a votação de todos os vereadores.
16: Vamos conversar agora com a urbanista Germana Lara para a gente tentar entender o que aconteceu. Ela vai falar sobre o impacto do adensamento e do aumento de gabarito, ou seja, altura das torres, no trânsito, na infraestrutura local e na preservação da identidade cultural, patrimonial de bairros como Santa Teresa, que seria extremamente afetado. Germana, muito bom dia para você, muito obrigado por participar conosco. Letícia, eu sei que alguns defendem a verticalização de Belo Horizonte como uma forma de tornar a cidade com menos trânsito, dizendo assim, ó, você vai trabalhar mais perto da sua casa e tudo mais. Um dos candidatos ao governo, inclusive, defende isso. O que que você acha, Germana? Bom dia.
19: Bom dia, André, bom dia, Letícia, tudo bem? Bom, gente, vamos falar aí sobre essa, né, polêmica que está acontecendo e está gerando um grande impacto na cidade. Bom, eu acredito realmente que uma cidade compacta, ela pode ser muito mais eficiente, tá? O problema, ele não está no adensamento que acontece, ele está no planejamento urbano, né, justamente para definir onde a cidade comporta essa maior densidade ou não. E essa questão que teve, né, que teve que paralisar a votação da PL, foi justamente isso. Teve essa subemenda que acrescentou a área que será atingida pela lei, mas não teve um estudo, né? Então, assim, as torres, elas podem piorar o trânsito? Podem, só que não necessariamente. Tem que entender o impacto do número de unidades, a infraestrutura, o transporte. E quando a gente fala de Santa Teresa, principalmente, a gente tem que estar muito atento à identidade do bairro, né? Não é só onde terão os edifícios, mas a gente tem ali a escala das ruas, as alturas, relações de vizinhança. Então, é um grande desafio esse, né? Conciliar ali o desenvolvimento e a preservação. Mas o principal ponto é que não houve nenhum estudo para a inclusão dessas áreas.
17: Ô, Germana, bom dia para você, Letícia aqui.
19: Bom dia!
17: Tudo bem, né? Olha só, quando a gente fala em construir prédios mais altos, isso é necessariamente ruim ou depende muito do planejamento? Porque a gente fala muito desse debate da PL 574, já tem um tempo aqui, né? Inclusive, o Concórdia entrou, o Concórdia saiu, a gente tem essa situação. Em qual situação que esse tipo de mudança pode ser positiva, a gente construir prédios mais altos?
19: Olha, quando a gente fala que é uma cidade compacta, né? A gente vai concentrar as pessoas ali, e as pessoas vão ter menor deslocamento. Então, nessa situação, é positivo a gente ter essa verticalização.
16: Entendi. Nesse ponto, então, é positivo ter a verticalização, né? Mas o que tem que ser mais discutido, Germana?
19: Bom, a gente tem que, na verdade, assim, não necessariamente torres elas vão piorar o trânsito, tá? O impacto, ela vai depender o quê? Número de unidades, perfil de uso, oferta de transporte. Então, por exemplo, se a gente faz um zoneamento que coloca prédios que tem vários números de vagas, vai atrair o quê? Pessoas que vão ter, vão precisar se deslocar com carro. Agora, se a gente faz um perfil ali de uso diferente, né, onde as pessoas vão usar transporte urbano, a gente não está aumentando o adensamento da área de transporte, tá? Agora, o importante é a gente avaliar o quê? A infraestrutura dos bairros, né, que vão ser atingidos, não só infraestrutura de transporte, mas infraestrutura urbana. E principalmente a questão da identidade do bairro, né? O bairro, ele tem umas características urbanas, não é à toa, por exemplo, que Santa Teresa, ele está dentro de uma DE, né? Então, não é à toa que ele é um bairro que ele tem essas características. E trazer uma verticalização para ali, principalmente sem um estudo, é algo que pode mudar, sim, as características do bairro. Então, modificar essa escala urbana, né, a gente precisa avaliar primeiro. Acho que é o principal ponto é esse.
17: Germana, Santa Teresa, né, como você disse anteriormente, é um bairro histórico, é muito ligado à cultura aqui de Belo Horizonte. Na sua avaliação, qual que seria o caminho ideal para BH crescer sem perder a qualidade de vida e a história de bairros como, por exemplo, Santa Teresa?
19: Acho que esse é o grande desafio do urbanismo, né? a gente conciliar o desenvolvimento com a preservação. Então, a gente tem que trazer essa verticalização para bairros que têm ali um potencial de adensamento, tem uma infraestrutura, por exemplo, Centro, Barro Preto, que foram os primeiros bairros a ser trazidos para a PL, tá? E esses bairros, que são bairros históricos, onde a gente já tem ali características urbanas bem marcantes, a gente precisa preservá-los, sim, para que eles não percam essas características.
16: Olha, Germana, muito obrigado pelas suas informações. É uma discussão importante, uma discussão que diz respeito ao futuro da nossa cidade. Portanto, os microfones da TMC estão sempre abertos para você. Tá? Um abraço.
19: Obrigada, gente, pelo convite. Um abraço.
17: Valeu, Germana. Abraço para você. Obrigada pelas informações, viu? É um assunto muito polêmico, né, André? Esse debate é um debate extenso, né, da PL 574. É. Os moradores alegam que não teve esse diálogo, não teve essa conversa, né? Algumas pessoas são contra, outras a favor. Então tem que realmente ser conversado para chegar num consenso.
16: Exatamente. Agora vamos mudar de assunto, Letícia, 10 horas e 18 minutos. Um jovem de 18 anos morreu e 4 pessoas ficaram feridas após o carro em que viajavam cair em uma ribanceira de cerca de 20 metros na Rodovia da Morte, a BR-381, em Nova Era, na região central do estado.
17: O acidente aconteceu no quilômetro 321 da rodovia. Na manhã de domingo, o veículo capotou depois de sair da pista.
16: Pois é, os 4 passageiros foram resgatados com vida pelo Corpo de Bombeiros e pela concessionária Nova 381. O condutor ficou preso às ferragens e não resistiu aos ferimentos. A Polícia Civil investiga as causas do acidente, Letícia.
17: Que pena, né, gente? Que coisa triste demais. Acidente.
16: Meu Deus,
17: a gente
16: sempre.
17: Hoje, 2 acidentes já que a gente já noticiou aqui hoje, muito triste, né?
16: Inclusive, né, nós estamos esperando atualizações sobre o acidente na BR-040, um acidente que infelizmente terminou com a morte de 2 pessoas. Outras ficaram feridas, a rodovia chegou a ser totalmente interrompida e qualquer informação nova nós vamos trazer aqui, né, Letícia? Um jovem de 18 anos morrer.
17: Exatamente.
16: É muito triste.
17: Novinho, a vida inteira pela frente, né, gente?
16: Exatamente.
17: Olha só, 10h19, vamos falar do trânsito, porque de hoje até sexta-feira o metrô de Belo Horizonte vai sofrer com alterações nos horários de circulação por conta de obras de implantação de infraestrutura da linha 1 no sistema metroviário aqui de BH.
16: Durante o período, o intervalo entre os trens será de 18 minutos, após as 8 horas da noite.
17: Já nas estações Carlos Prates e Calafate, os trens circularão em apenas uma via. Entre 8 e 11 da noite, por isso, os passageiros deverão verificar a direção da composição antes de embarcar. Segundo a concessionária, não tem necessidade de baldeação, viu?
16: Exatamente, Letícia. Olha, eu tô vendo imagens desse acidente na 040. Que tragédia, Letícia. O ônibus da aviação Pássaro Verde, que a gente espera, inclusive, informação deles, chegou a tombar, né, diante do impacto. Será que eles estavam em alta velocidade? O tacógrafo, ele vai informar isso. É muito fácil saber, né?
17: Será que estava, né, gente? Na 040 é uma rodovia tão complexa, né? Então, eu tenho medo dela, Eu pegava ela muito Brasília para Minas, né? Quando eu morava em Brasília, é uma rodovia complicada. A gente tem que ter muito cuidado, né?
16: Inclusive, ela foi totalmente interditada para que o trabalho de resgate fosse feito, né? E os veículos, se você for lá no @TMC Minas Gerais, eles ficaram totalmente destruídos. A gente vai falar o dia todo sobre essa situação no Minas TMC segunda edição com a Marina Matos, com o Bruno Maron, comigo. Nós vamos trazer mais informações, Letícia.
17: 10h20 da manhã, atenção motorista que circula por Contagem. O bloqueio na marginal da Avenida General Davi Sarnoff foi prorrogado até o dia 4 de setembro, viu? O trecho interditado fica entre as avenidas Babita Camargos e Marechal Castelo Branco, no sentido Eldorado.
16: O prazo foi estendido para aproveitar as obras do córrego Ferrugem e já adiantaram um serviço na rede de quem tá Copasa? Essa antecipação evita que a pista seja fechada novamente no futuro.
17: Atenção aos desvios que não mudam, viu? O trajeto continua o mesmo para carros e ônibus. Quem sai da Babita Camargos rumo ao Eldorado precisa acessar a Davi Sarnoff no sentido contrário, fazer o retorno na rotatória da Telha Norte e só então seguir pela trincheira do Itaú.
16: E tem caminho livre na vizinhança. O trânsito segue normal, sem qualquer alteração, nos dois sentidos da trincheira do Itaú e na marginal da Davi Sarnoff, em direção à cidade industrial.
17: Para ver os desvios realizados pelos ônibus do transporte coletivo, é só acessar o site da Prefeitura de Contagem.
16: Pois é, Prefeitura de Contagem, você acessa lá que tudo vai ser informado para que, né, o trânsito não fique tão ruim assim, para que as pessoas possam saber. Né, Letícia Benassi? Ô, Letícia, Belo Horizonte é a cidade que já foi considerada a cidade jardim, cheia de árvores. As árvores são muito bem-vindas, mas
17: as árvores sominosas.
16: Somos nós, eu lembro demais.
17: Eu não consegui não lembrar.
16: As árvores. Continua. Então, mas quando bem cuidadas, elas são maravilhosas, mas tem que cuidar, né, não?
17: Tem que cuidar. Eu não sabia que tinha considerado cidade jardim. Que lindo. Sim, não sabia que tinha esse nome. Realmente, a gente tem que cuidar. E falando nisso, pensa o susto que esse pessoal sofreu nessa queda de uma árvore que a gente vai falar agora, né, gente? Lá no bairro Milionários, na região do Barreiro, na noite de domingo, teve um incêndio em um terreno da Valorec que derrubou um eucalipto gigante lá na Rua dos Americanos.
16: A árvore caiu e fez estrago, atravessou a rua, arrebentou a fiação elétrica e atingiu um carro e uma casa. O telhado, as paredes e o muro ficaram danificados, mas felizmente ninguém se feriu, graças a Deus.
17: A mobilização foi rápida, né? Quando a Defesa Civil chegou, a área já estava isolada, os bombeiros trabalhavam no corte do tronco, enquanto a CEMIG desligou a energia por precaução. Ao mesmo tempo, a Brigada da Valorec combatia chamas no terreno. A BH Trans e a Polícia Militar garantiram a segurança do trânsito e dos vizinhos.
16: Durante a vistoria, a Defesa Civil identificou que outra parte da árvore também ameaçava cair. O risco de um novo acidente era de fato real, viu?
17: Por causa desse perigo e dos estragos, né, do imóvel, a casa precisou ser evacuada. A Valorec assumiu a responsabilidade e hospedou a família atingida em um hotel. Todas as medidas para garantir a segurança da área já foram tomadas pelos órgãos competentes. Importante, né, a Valorec ter assumido essa responsabilidade e cuidado ali das pessoas, né?
16: Exatamente, né? É uma empresa antiga lá da região. Inclusive, essa Rua dos Americanos tem esse nome porque, no início, quando nem ela era Valorec, era Mannesmann, né? Muitos americanos moravam ali na região porque vieram para trabalhar na empresa, né? Então, tem que ter todo cuidado. É uma empresa que faz parte, né, do dia a dia da querida região do Barreiro.
17: Com certeza. Vamos falar de política agora, André? 10 horas, 24 minutos. O senador e candidato ao governo de Minas, o Cleitinho dos Republicanos, declarou que a maior virtude para conquistar o governo de Minas é ter as mãos limpas e afirmou que, caso ele seja eleito, seu primeiro ato como governador seria renegociar a dívida do Estado com o presidente da República eleito, além de enxugar a máquina pública.
16: As afirmações foram feitas em um evento de lançamento de campanha em Patos de Minas, no Alto Paranaíba, na manhã de domingo de ontem.
17: É, o discurso, né? Em discurso, ele declarou que, caso seja eleito, vai entrar de mão limpa e sair de mão limpa. E que ainda, segundo o candidato, muito se fala sobre o Estado estar quebrado com dívidas na União, mas Minas Gerais é um dos estados mais ricos do Brasil, é o que ele disse.
16: É, vamos abrir aspas para ele. Minas Gerais não é um estado, é um país. Olha a riqueza que Minas Gerais tem. O que a gente precisa fazer é tirar o Estado da mão de poucos e colocar o Estado na mão de todos. É isso que eu vou fazer, fecha aspas, declarou o senador.
17: Cleitinho ainda disse ainda que a máquina de governo é, abre aspas, fonte de despesa, enquanto a fonte de riqueza são os produtores rurais, empreendedores, empresários e trabalhadores. Abre aspas, é isso que eu vou fazer naquela cadeia de governo, pegar a caneta e servir vocês da melhor maneira possível. Fecha aspas, é o que ele afirmou, claro, deixando sempre o povo em primeiro lugar, né, gente? Ele faz muito isso, ele defende uma gestão sem corrupção e tem essa promessa de reduzir gastos aí do governo, mas além do discurso, né, a gente quer saber também como que essas medidas vão ser colocadas em prática, né, gente? Porque falar, claro que existem muitas falas aí antes da eleição, né?
16: Exatamente, por isso que é importante que as pessoas, elas leiam o plano de governo de, sim, todos os candidatos, do Cleitinho, do Calil, né, do Patrus Ananias, do Matheus Simões, atual governador, do Gabriel Azevedo, da Indira, enfim, de todos, para que possam formar, né, um conceito. E não fiquem só se informando por redes sociais, né? Tem que, exatamente, ler e se informar aqui pela TMC. 10 horas e 26 minutos, Letícia.
17: Principalmente essa negociação da dívida de Minas com a União,
16: importantíssimo,
17: né, que envolve regras e decisões que não dependem só do governador. Então, como que ele vai resolver isso? Então, por isso é importante, faço das minhas as palavras do André, vamos ler os projetos aí dos candidatos ao governo, né, gente?
16: Falando em Cleitinho, o Cleitinho, ele é de Divinópolis e por Divinópolis passa a BR-050. E as tarifas de pedágio da rodovia entre Delta em Minas Gerais e Cristalina em Goiás estão mais caras desde a zero hora de hoje, dia 24, Letícia. Você passa por lá?
17: Eu já passei. Já
16: passou,
17: passei por
16: né?
17: lá, inclusive já estive em Cristalina, né? Não conheço Delta, mas estive várias vezes em Cristalina, ali pertinho de Brasília. Gente, o reajuste médio chega a 12% e foi autorizado pela Agência Nacional de Transportes Terrestres, a ANTT, para as 6 praças administrativas pelas Ecovias Minas Goiás.
16: É, segundo a agência, o aumento considera a atualização monetária prevista no contrato de concessão, além de fatores relacionados ao desempenho da concessionária, execução de obras e serviços, investimentos e recomposição financeira.
17: Também foi aplicado o índice de reajuste tarifário, calculado com base em uma variação de 4,72% do IPCA.
16: Para os automóveis, os valores agora variam de R$ 6,30 a R$ 10,18, dependendo da praça de pedágio. Para as motocicletas, as tarifas ficam entre R$ 3,15 e R$ 5,50.
17: A Ecovias Minas Goiás administra 436 quilômetros da BR-050 entre Minas Gerais e Goiás. O trecho recebe, em média, cerca de 70 mil veículos por dia. A concessionária informou ainda que em 2025 foram investidos R$ 2,9 bilhões na concessão, incluindo obras de duplicação, restauração de pistas, novos retornos e passarelas. Espero que a rodovia fique bem, né? Fique uma rodovia bem feita, bem estruturada, né? Já que estão cobrando, aumentando aí o pedágio.
16: Exatamente, Letícia. Isso é fundamental, né? Não tem que só cobrar pedágio, tem que mostrar serviço, Letícia Benassi.
17: É, se a gente tá pagando, a gente quer uma rodovia boa pra gente andar, né, gente?
16: Ô, Letícia, você sabe que eu, se não fosse jornalista, seria farmacêutico, né? Porque eu adoro um remedinho,
17: né? Você vive receitando aí remédio pra gente.
16: É, mas só que a automedicação é um hábito muito comum entre os brasileiros. Mas pode trazer riscos à saúde,
17: não
16: viu?
17: Pode ficar se automedicando, gente. Para explicar aí os principais cuidados e os perigos, né, de tomar remédio por conta própria, o repórter Júnior de Castro preparou uma matéria especial pra gente. Vamos conferir?
20: Geralmente eu vou ao médico depois que toma aqueles remédios para dor de cabeça, né?
21: Às vezes sim. Principalmente quando a gente vai no posto lá, a gente fica esperando horas e horas.
22: Minha mãe me fala que é bom. Aí eu já vou lá e compro.
20: Normalmente sim, às vezes eu sinto uma dor assim, aí eu tiro o remédio das vozes da minha cabeça.
23: Pois é, e olha só, segundo uma pesquisa divulgada pelo Jornal da USP, cerca de 90% dos brasileiros já tomaram algum medicamento por conta própria. E o problema é que mesmo remédios vendidos sem receita podem sim trazer riscos quando usados de forma errada ou por tempo indeterminado. O médico toxicologista Álvaro Putinelli explica quais os cuidados precisam ser observados.
24: Nós devemos, assim, usar o medicamento de venda livre, né, essa automedicação, para sintomas corriqueiros e, ao notarmos que ele não se resolve, procurar, assim, auxílio especializado, para que possa nos orientar quanto ao que fazer.
23: E tem outro risco que muita gente nem imagina. O remédio pode até aliviar o sintoma, mas também esconder sinais importantes de uma doença e até atrasar a procura por atendimento. Além disso, misturar medicamentos ou acrescentar um novo remédio à rotina pode provocar interações perigosas, principalmente em idosos e em quem já faz algum tratamento contínuo.
24: Misturar medicamentos pode sim ser perigoso. Por quê? Os medicamentos, eles podem ser somados seus efeitos ou podem ainda ter seus efeitos anulados um pela presença do outro. Então, o que que acontece? Muitas vezes a pessoa, por exemplo, toma um medicamento lá, o anti-inflamatório, vai tomar um medicamento anticoagulante, aumenta a chance de sangramento, né? Pode acontecer que um medicamento impeça a absorção do outro medicamento e com isso esses medicamentos não têm efeito. Então, tomar muito cuidado. Um cuidado especial deve ser tomado também naquelas pessoas que fazem tratamentos crônicos. Toda vez que ela vai introduzir um novo medicamento e ela já faz uso de outros medicamentos...
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26: 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De volta com você, André e Letícia. Voltamos a falar da BR-040 na divisa entre Sete Lagoas e Esmeraldas. Mais cedo, uma ocorrência envolvendo ônibus e caminhão deixou o trânsito complicado na manhã desta segunda-feira. Ainda há reflexos desta ocorrência. Pista no sentido Belo Horizonte segue interditada para trabalhos. O trânsito foi desviado voltando para a pista no sentido Brasília, com uma faixa liberada para cada um dos sentidos. A opção de desvio para o motorista passando pelo MG-424 ajuda o motorista a ganhar tempo, tanto quem deixa Sete Lagoas no caminho da capital, quanto o motorista que deixa Belo Horizonte em direção a Brasília. 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
17: Tá aí, o nosso trânsito de cada dia. Valeu, Iago Proença, pelas informações. Agora 10h32. Bora pro intervalo comercial, André?
16: Bora lá, daqui a pouco a gente volta, temos mais informações para todo mundo, né? O Júnior falou de automedicação, mas nós temos o esporte, temos um homem que foi preso por tentar vender um filho.
17: Gente, que absurdo isso, né?
16: Vamos falar sobre inflação. É daqui a pouco, gente. Você não sai daí não, viu?
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6: Oba, estamos de volta à Transamérica, que agora é TMC, 10 horas 34 minutos. Vamos falar de esporte, André?
7: Bora lá, agora, Letícia, eu tô mais agora feliz que você, falar, né? Semana passada foi triste pro Cruzeirão, que saiu tristinho da Libertadores. Mas nesse final de semana a rodada foi bem melhor.
6: É verdade, ó, o Cruzeiro, melhor pra vocês, né? O Cruzeiro venceu o Flamengo por 2-1 no Mineirão. O Atlético empatou com o Inter por 0-0 lá em Porto Alegre.
7: Quem tem todas as informações do esporte é o nosso Léo Dias. Léo, conta pra
6: bom
7: gente.
6: Bom dia, Léo.
7: Bom dia.
8: Bom dia, bom dia, bom dia. Bom dia para os queridos amigos no estúdio. Bom dia para os nossos queridos ouvintes. Vamos lá, vamos falar de esporte aqui no Minas TMC. Porque tivemos rodada do Campeonato Brasileiro no final de semana. E começando pelo Cruzeiro, que foi o vencedor desse final de semana. O Cruzeiro é um importante passo de superação em relação à Copa Libertadores, né? E não tinha um adversário melhor para superar, para poder deixar para trás toda essa mágoa relacionada à Libertadores, do que o próprio Flamengo. O Cruzeiro enfrentou o Flamengo no Mineirão no sábado à noite, com transmissão da TMC. Se você não está escutando as transmissões da TMC, sintonize seu rádio no 88.7, nos Jogos dos Mineiros, é com a gente, viu? Mas o Cruzeiro fez um primeiro tempo do jogo muito abaixo, sofreu bastante, o Flamengo tinha domínio amplo, e o Flamengo acabou não usando desse domínio para matar o jogo, porque eu até falei durante a transmissão que foi um milagre o primeiro tempo ter terminado apenas 1-0 para a equipe do Flamengo. Só que aí o time foi para o intervalo e o Arthur Jorge corrigiu o time, melhorou bastante. Cruzeiro voltou outro para o segundo tempo, com grande partida do Matheus Henrique e também com um golaço do Kenny Arroyo, mais um para cima do Flamengo. O Cruzeiro empata o jogo e aí virou aquele jogo de trocação, né? O Flamengo teve chances, o Cruzeiro teve muitas chances também, mas aí no finzinho do jogo o Cruzeiro foi premiado por essa garra, por ter se recuperado e venceu a partida no finalzinho com o gol de Matheus Pereira, passe importante para o Cruzeiro se recuperar mentalmente para o clássico contra o Atlético. Então, vamos lá, vamos falar do Atlético, que poupou bastante atletas, né? Poupou alguns jogadores na partida desse sábado, enfrentou o Internacional no Beira-Rio. O Atlético teve até chance.

0: visou isso, conseguiu um empate importante lá no Beira-Rio, poderia ter vencido, mas ainda assim, tendo em vista, né, que a equipe poupou alguns jogadores, foi um resultado muito positivo, mas a gente vai destrinchar, vai falar sobre isso tudo daqui a pouquinho no Papo de Craque, primeira edição, estarei nessa com meu amigo Felipe Soares.
1: Let's Benassi.
2: Oi,
1: eu tô sabendo que vai ter novidades na programação da TMC, viu?
2: Teremos novidades,
1: né, André?
2: O
1: que será, Letícia, que vai acontecer?
2: Você não pode dar nenhum spoilerzinho?
1: Uai, não sei, será que pode?
2: Uai, é você.
1: Eu sei que você vai ser mais ouvida por mais tempo, Letícia Benassi. Sua ouvida... voz vai ecoar mais?
2: Serei ouvida por mais tempo, gente, vocês acreditam nisso?
1: É.
2: E você,
1: é.
2: Ouvinte TMC, não vai me largar, não. Ouviu minha voz, você já... pluga aí no rádio e já fica ligadinho com a gente, viu?
1: É, já já, ó, todo mundo vai saber. Ó, o Legravino chegou aqui, ó, segundou. Bom dia, André e Letícia, bom dia pra você,
2: Legravino. Oi, Lê, bom dia pra você e pra família Gravino, né? Segundou, ótima segunda pra vocês. E ótima semana, né, gente?
1: Vambora. Amém, vamos lá.
2: Olha só, e esse susto na volta pra casa, André?
1: O que que foi, Letícia?
2: Foi uma viagem de fiéis que voltavam de um evento gospel lá na Arena MRV, quase terminou em tragédia, viu? Na noite do último sábado, pelo menos 5 ônibus foram apedrejados na BR-040, na altura de Nova Lima.
1: É, exatamente. Segundo a Polícia Rodoviária Federal, os criminosos saíram de uma área de mata. Eles arremessaram as pedras contra os coletivos e fugiram em seguida.
2: Os estilhaços de vidro atingiram 4 passageiros. Eles sofreram ferimentos leves e foram socorridos pelas equipes de resgate da própria rodovia.
1: É, ainda a polícia não tem suspeitos, mas está à procura deles. E se você quiser ajudar na segurança pública, denuncie. Poderia ter acontecido uma tragédia em toda essa situação. Então, o papel da população, Letícia, é fundamental, não é verdade?
2: Exatamente, gente. 10h39. Olha só, André, vamos mudar um pouquinho de assunto.
1: Vamos lá.
2: Uma pesquisa da Fundação IPEAD, que é o Instituto de Pesquisas Econômicas, Administrativas e Contábeis, né, de Minas Gerais, indica que o preço do condomínio residencial subiu quase 2% em agosto e ficou entre os itens que mais pressionaram o IPCA, o Índice Nacional de Preços ao Consumidor Amplo, aqui em Belo Horizonte, tá?
1: É, por outro lado, o índice geral desacelerou cerca de 0,24%. Ainda assim, as despesas com moradia continuam pesando no bolso.
2: Agora, quem conversa com a gente sobre esse assunto é o economista Tiago de Castro Barbosa Melo. Oi, Tiago, bom dia para você. Obrigada pela participação aqui com a gente na TMC, viu?
1: Bom dia, Tiago.
3: Bom dia, André. Bom dia, Letícia. Prazer enorme estar falando com vocês.
2: Igualmente. Tiago, para começar... O que você acha que pode explicar esse aumento de quase 2% nos preços dos condomínios residenciais aqui em BH em apenas um mês?
3: Vamos lá, então, né? É porque a gente tem que fazer uma análise, na verdade, de vários dados que estão embutidos nisso, né? Os aumentos do condomínio é aumento ordinário das despesas de manutenção. Então, para que um condomínio ele se mantenha ativo, ele vai gastar mais com mão de obra, ele vai gastar mais com a luz, com energia, e isso subiu naturalmente também. E é o que acabou elevando aí de forma bem perceptível nessa pesquisa, né, para o consumidor de Belo Horizonte, esse aumento inflacionário aí com o custo habitacional, né? Ele foi bem grande nesse último quadrimestre.
1: Dentro dessa perspectiva, Tiago, qual que é a expectativa para os próximos meses? É que os condomínios continuem aumentando ou pode haver uma retração?
3: Bom, a expectativa é que o que a pesquisa diz, né? Ela desacelerou. Desacelerou não quer dizer que a inflação caiu. Ela só deixou de aumentar na velocidade que estava. Possivelmente a gente vai ter aí, pelo menos, se manter da maneira como está. A pesquisa foi realizada para o mercado, né? Deixando bem claro que a gente está falando do ambiente de Belo Horizonte. A tendência é que ela, pelo menos, se mantenha para o próximo quadrimestre de forma estável. Isso não quer dizer que haverá uma redução, e sim ela não será tão acelerada como aconteceu agora nessa última leitura, né? Eu vejo esse número com uma certa cautela, na verdade, porque o IPCA BH, que é para quem não conhece, né, o índice de preço ao consumidor amplo de Belo Horizonte, ele subiu na totalidade aí 0,24%, né, nessa segunda quarta semana de agosto. A verdade é que houve uma desaceleração importante. Anteriormente a gente tinha 0,43 e no mesmo período foi de julho para 0,75. Mas a questão é que

0: O preço ele não voltou para trás, ele apenas está subindo mais devagar. E isso é fundamental para o consumidor entender. Então, quando eu olho, quando a gente vê uma perspectiva de inflação de 4,50%, né, nos últimos 12 meses acumulado em Belo Horizonte, eu não vejo espaço para uma comemoração. Eu vejo um sinal de que a inflação perdeu velocidade, mas ela continua corroendo o poder de compra. E a parte da moradia e a inflação sobre a questão da moradia, ela sim ainda vai pesar no bolso do Belo Horizontino, principalmente porque os custos com energia, água, mão de obra, ele aumentou cada vez mais, e isso vai refletir no bolso de um condomínio ou até mesmo nas despesas ligadas ao setor habitacional.
1: Agora, Thiago, tem algum tipo de gasto, alguma medida que os condomínios costumam adotar e que poderia gerar uma certa economia significativa aí para os moradores?
0: Olha, é importante entender que, assim como qualquer empresa ou qualquer orçamento familiar, a gente procura mecanismos para poder gerar economia, né? Então, quando eu levo isso para dentro do condomínio, eu tenho que entender primeiro: será que o meu condomínio está pagando os impostos e tributos devidos? Será que ele está enquadrado no regime tributário correto? Porque dependendo de onde ele estiver, ele vai estar pagando um pouco mais de imposto. Outra coisa, esse condomínio, ele está sendo tomado conta literalmente pelas pessoas físicas que habitam ali ou uma empresa terceirizada? Será que essa empresa terceirizada, a taxa administrativa que ela cobra é muito cara? Ela é muito alta? Outra coisa, é a questão do que está compondo esse condomínio. Será que se, iluminação, por exemplo, fazer a troca de lâmpadas por lâmpadas mais econômicas, a água, criar ali, né, ou fazer o registro do consumo de água, por exemplo, de maneira mais inteligente. Hoje você encontra aí equipamentos disponíveis na internet a baixíssimo custo, que faz o controle de água, controla a vazão. A mesma coisa para a parte de mão de obra, iluminação, setores ociosos dentro daquele condomínio ou não, está sendo utilizado com inteligência administrativa, né, e a eficácia financeira ou não, o que que eu estou fazendo com a minha mão de obra, a portaria, será que ela precisa manter ali da maneira que está, de 24 horas ou não, ser substituída pelo sistema eletrônico? Tudo isso vai depender da realidade de como vivem aquelas pessoas e a mecânica do dia a dia. Agora, é preciso que os próprios moradores que contratam esse serviço administrativo, caso eles terceirizem, que eles analisem o contrato com as suas administradoras e vejam se está realmente acontecendo uma eficácia ou se está sendo adotado um modelo padrão que se aplica para 30 tipos de condomínios iguais, né? A questão que é o condomínio, ele é uma vida orgânica e nenhum condomínio é igual ao outro. Nenhum conjunto de moradores dentro de um local é igual ao outro. E essa particularidade, ela tem que ser analisada de forma personalizada. E muitas das vezes, trocando pequenos hábitos, a gente pode gerar economias assim grandes, né? Ou realizar alguns pequenos sacrifícios para esse momento, porque quem vai acabar arcando com isso são os moradores, e eu posso aumentar um outro medo de todo o condomínio, que é o alto grau de inadimplência pelo pagamento desse condomínio, e a gente entra literalmente numa bola de neve.
2: Tiago, muito obrigado pelas suas informações, bastante esclarecedoras. Fala muito bem e os microfones da TMC estão sempre abertos, viu? Um grande abraço.
0: Eu agradeço, até mais.
1: Tchau, tchau. Obrigada, Tiago. Agora são 10 horas e 46 minutos. A gente muda para um assunto
2: Triste, né?
1: triste. E vocês já repercutiram isso no sábado, né? Eu lembro que no
2: Sim,
1: sábado que foi
2: sim, sim.
1: essa notícia, você e a Mari, a Justiça de Minas Gerais converteu em prisão preventiva, gente, a prisão em flagrante do homem de 41 anos detido por tentar vender o próprio filho de 3 anos por R$ 10 na Praça 7, aqui em Belo Horizonte.
2: A decisão foi tomada durante a audiência de custódia realizada na manhã de domingo. O juiz determinou a manutenção da prisão para garantia da ordem pública e da instrução criminal.
1: O suspeito tinha sido abordado por populares na noite de sexta-feira e entregue à Polícia Militar. Ele foi autuado pela Polícia Civil com base no artigo 238 do Estatuto da Criança e do Adolescente, o ECA, e permanece à disposição da Justiça. Que tristeza, né, gente? É um caso que precisa ser investigado com muita responsabilidade. É
2: Sim.
1: claro que essa prisão não é uma condenação, né, preventiva. A Justiça ainda vai apurar exatamente o que aconteceu, mas é uma situação que envolve uma criança de 3 aninhos, André. 3 aninhos é o quê? Um
2: Nossa,
1: neném, né?
2: é um
1: Então,
2: neném.
1: é a importância dessa rede de proteção e de denúncias, né? Diante de
2: Sim.
1: qualquer suspeita de violação dos direitos aí de uma criança, como foi feito, né? Os populares denunciaram e entregaram ele para a polícia, é isso mesmo que tem que acontecer. Agora, eu fico preocupada com essa criança, né? Cadê o resto da família? Cadê a mãe? Onde está esse neném? Sim. Vender. A gente está vendo um grande ciclo de pedofilias, né? Assédio contra criança. Então, uma criança, ela estava totalmente vulnerável a qualquer coisa disso, né? R$10. E o que faz esse cara vender também um filho, né? Assim, o que é? Provavelmente, a gente não tem essa informação, né? Mas provavelmente a gente induz que talvez fosse uma pessoa viciada, uma pessoa, né, que estava ali sob efeito de drogas, né? Então, é uma notícia muito ruim, é tudo muito complexo, ruim. Né?
2: E assim, é como você disse, né? É preciso acolher essa criança, né? Até porque, apesar de ter 3 anos, pode ficar um dano psicológico. A gente não sabe o que esse pai fez com essa criança.
1: Exatamente.
2: Se ele é capaz de vendê-la, né? O que mais que ele pode ser capaz? Então, que ela tenha todo o acolhimento necessário. Tomara que a mãe, né, seja uma pessoa mais lúcida e mais preocupada com o filho, né?
1: Exatamente, André. 10:48, você está no Minas TMC. Lembrando que você pode participar com a gente aqui. Manda o seu alô, manda o seu comentário. Comenta aqui a notícia com a gente no 319-9944-8870. Agora vamos às notícias, porque declarações de patrimônio apresentadas à Justiça Eleitoral por candidatos aqui de Minas chamaram atenção por valores aparentemente incompatíveis com os bens registrados, viu?
2: Entre os casos estão Ford F-250, ano 2004, declarado por 110 milhões de reais. Uma Hyundai HB20 avaliada em 54 milhões de reais. E uma casa em Ibirité, na região metropolitana de Belo Horizonte, Letícia, registrada por quase R$500 milhão, por 400 milhões de reais.
1: Pensa um HB20 custando 54 milhões.
2: Que HB20 que é esse, gente? Meu Deus
1: ao
2: do céu.
1: Ao todo, gente, 8 candidatos aparecem com patrimônio declarado de aproximadamente R$2.330 milhões de reais. Os valores indicam possíveis erros de preenchimento, já que em vários casos os preços parecem ter sido multiplicados por 1.000.
2: Um dos candidatos, por exemplo, havia declarado a mesma caminhonete por 110 mil reais nas eleições de 2024. Eu acho que foi um erro, né, Letícia?
1: Esse
2: foi
1: um erro, né?
2: Agora, 110 milhões, acho que botou uns zeros a mais, né? Não, Só pode ser.
1: Exagerou no zero ali, né, gente? Outro caso envolve o candidato ao Senado, juiz Ramon Moreira, que declarou quase 940 milhões de reais em patrimônio. Mais de 926 milhões estão registrados em 2 contas bancárias.
2: Isso. Se os valores tiveram sido multiplicados por 1.000, o patrimônio declarado cairia para aproximadamente 14 milhões de reais, próximo dos 3 milhões e meio informados por ele em 2022. Deve ser isso, né?
1: Deve ser esse errinho aí dos zeros, né? Lembrando, gente, que a declaração de bens, ela é obrigatória para todos os candidatos e permite ao eleitor acompanhar o patrimônio dos concorrentes. Os candidatos citados foram procurados para esclarecer os valores e informar se pretendem solicitar a correção das declarações à Justiça Eleitoral.
2: Vamos esperar, né? Ô, Letícia, vamos de trânsito.
1: Bora de trânsito, André? Aonde, hein?
2: Na Cristiano Machado. Não, na Avenida Amazonas, sentido Contagem. Vamos ouvir?
1: Bora lá.
2: Bora lá.
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4: 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De volta com você, André e Letícia. Destaque Avenida Amazonas, caminho para Contagem com lentidão para o motorista desde o bairro Calafate até o Nova Gameleira. Informação de manutenção na via. E deixa o centro da capital, que são desvio, passando pela Avenida Tereza Cristina e Via Expressa compensa. Já no caminho inverso, Via Expressa e Avenida Tereza Cristina com fluxo tranquilo no caminho para a rodoviária. 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
1: Tá aí, muito obrigada pelas informações. O Iago Proença, ele que sabe
2: grande
1: tudo,
2: Iago,
1: né? Do trânsito aí pra gente. Estava com saudades do Iago, ele nem contou onde é que ele estava.
2: Também,
1: gente.
2: Não falou. E o Iago, você tem o Iago nas redes sociais?
1: Tem o Iago.
2: Eu fico curioso pra saber qual é o rosto de quem aparece nas rádios,
1: tem,
2: né,
1: Letícia? O Iago, temos a Josiele também, tenho ela nas redes. Tá
2: a Josiela, eu tenho também. A Josiela, inclusive, eu encontrei ela, que ela trabalha numa rádio nossa concorrente.
1: Ah, é?
2: Aí eu fui fazer o debate, Josiela estava lá no debate.
1: Olha só, Josiela Lemos, ela aparece daqui a pouquinho aqui na TMC, viu,
2: gente? Exatamente.
1: Olha só, vamos falar de nota falsa, gente.
2: Sim.
1: Dinheiro falso. Minas Gerais é o terceiro estado brasileiro com o maior número de notas falsas retiradas de circulação em 2026, viu? Fica atrás apenas de São Paulo e outro estado com volume superior. De acordo com dados do Banco Central, 8.100 cédulas falsas foram apreendidas em Minas entre janeiro e julho.
2: Exatamente, em todo o país foram mais de 65 mil notas falsas retiradas no mesmo período. Em Minas, as cédulas de maior valor concentram a maior parte das falsificações. Das notas apreendidas, 4 mil eram de R$200, enquanto outras mais de 2 mil de R$100.
1: Deve ser, eles concentram mais nas notas altas? Será que é porque é mais difícil da gente identificar? Deve ser.
2: Só
1: mais acostumado com as notas menores, né? É, gente, é um cenário que preocupa principalmente o comércio, né? Que pode ficar com prejuízo quando uma cédula falsificada é recebida em uma transação. A orientação é não tentar repassar a cédula novamente. Se a falsificação for identificada no momento de uma compra, o consumidor deve comunicar o estabelecimento e pode solicitar um comprovante da ocorrência.
2: É isso aí, pelo amor de Deus. E é você deve, né, conferir, gente, sempre a nota. E o caixa, ele tá certo de colocar contra a luz, de olhar, exatamente por isso, para prevenir notas falsas. Letícia, agora 10:53, quase 54 minutos. Eu gosto de falar do capivarã. É ele, aquele barquinho que fica rodando pela Pampulha.
1: É ele.
2: É ele. A prefeitura confirmou a retomada dos passeios de barco.
1: Vai voltar. Hein?
2: Com preços agora populares, Letícia.
1: É isso mesmo.
2: É, na Pampulha. O ingresso vai custar R$20, mas tem desconto. Quem mora em BH paga um valor especial de R$12. Já a meia entrada sai por R$10.
1: Lembrando, gente, que a meia vale para estudantes, idosos, pessoas com deficiência e jovens de 13 a 20 anos.
2: E atenção, porque tem gente que não paga nada. Crianças de até 12 anos e famílias inscritas no Cade Único têm gratuidade garantida. Escolas públicas e instituições de assistência social também podem fazer o passeio de graça, desde que façam um agendamento prévio.
1: Ó, o decreto com os preços já foi publicado no Diário Oficial. A data de estreia dos barcos e as regras para compra dos ingressos serão divulgadas nos próximos dias. É o capivarã. Você andou, André,
2: de capivarã? Eu nunca andei de capivarã.
1: Também nunca andei, ó. Dá pra gente ir lá.
2: É, você tá falando que você vai lá. Ó, tem duas coisas, Letícia, que você fala desde quando começou o Minas TMC.
1: Ah.
2: Que você vai andar de capivarã e que você vai ir lá e castrar o seu cãozinho.
1: Não, mas a castração eu já expliquei, gente. A castração do Apolo não pode ser em qualquer lugar dessas campanhas que fazem, porque ele tem um probleminha ali, ó.
2: Verdade,
1: de castração.
2: Verdade.
1: Aí ele precisa ir numa veterinária especializada aqui. Inclusive, ela me falou, eu preciso... Vou ter que arcar financeiramente com isso, gente. Tô programando.
2: Ei,
1: aqui já.
2: Apolo
1: me dando trabalho.
2: Prejuízo,
1: agora
2: Apolo.
1: No capivarã eu preciso ir, né, gente? Eu tenho que cumprir essa promessa.
2: Pelo amor de Deus. Inclusive, o Lê Gravino tá falando que o capivarã... Palavras dele, Letícia. É o Titanic do Damião. Só faltou o Leonardo DiCaprio.
1: Você já foi? Imagina o Leonardo DiCaprio que deve ter nesse capivarã, viu?
2: Você já foi,
1: Gravino, você já foi? Conta pra gente como é que foi a experiência.
2: Conta aí.
1: Bora de coluna?
2: Bora de coluna, que não é a vertebral, né, Letícia?
1: Não, é a coluna de saúde, gente. Ah. Porque os vícios estão cada vez mais presentes na nossa rotina, mais do que a gente imagina, né? A gente tá falando só de álcool, cigarro ou drogas. É vício em aposta, em jogo, medicamento. E até a busca constante por recompensas rápidas podem se transformar em dependência, né?
2: Mas como perceber quando um hábito deixa de ser apenas um hábito e passa a ser um problema? É sobre isso que o Dr. Guilherme Assunção fala hoje na coluna Corpo São Mente Sã. Dr. Guilherme, bom dia com você.
5: Os vícios do mundo moderno. Hoje você pode carregar um vício no bolso, o outro na carteira e outro dentro da geladeira. Álcool, nicotina, medicamentos usados de forma inadequada, drogas ilícitas, jogos e apostas. Até alimentos muito açucarados e ultraprocessados podem entrar numa relação de recompensa e perda de controle. Nem tudo recebe o mesmo diagnóstico médico, mas existe uma pergunta importante. Eu ainda escolho ou já não consigo mais parar? Bem-vindo à coluna Corpo São, Mente Sã. Eu sou o Dr. Guilherme Assunção, médico especialista em saúde mental e emagrecimento. Hoje vamos falar sobre dependências e vícios. E não é algo simples que as pessoas gostam de falar. Na medicina, observamos principalmente perda de controle, prioridade cada vez maior dada àquele comportamento repetitivo e continuidade apesar dos prejuízos, muitas vezes claros. E essa conta pode aparecer no corpo, na mente, no dinheiro, no trabalho e dentro da família. Segundo a Organização Mundial da Saúde, o álcool esteve relacionado a cerca de 2,6 milhões de mortes no mundo em 2019. E a OMS estima que aproximadamente 1,2% dos adultos no mundo apresentem transtornos ligados ao vício de jogos e apostas. Mas existe uma boa notícia. Há hábitos saudáveis que podem, aliados, gerar importantes mudanças e melhoras. Uma revisão sistêmica, publicada em 2024, reuniu 26 estudos e mais de 1.300 pessoas com dependência de droga. E em 22 desses adultos, o exercício apresentou resultados positivos na redução da fissura e do uso e consumo de substâncias e permanência no vício. Aquela vontade imensa reduz na medida que eu tenho bons hábitos, principalmente atividade física. Entre estudos de exercício 17, 18 encontraram redução significativa no uso da droga. Entre os estudos envolvendo exercício, 18 desses estudos reconheceram uma redução significativa no uso de droga pela atividade física. Isso não significa que a atividade física cure uma dependência, significa que o movimento pode ser uma ferramenta importante dentro do tratamento adequado. Então, anote 3 atitudes simples que poderão mudar sua rotina e te distanciar do consumo de substâncias e hábitos ruins. Primeira, movimente-se regularmente. Caminhada, andar de bicicleta, corrida, musculação são mais importantes começar, permanecer, do que obrigatoriamente a intensidade. A segunda atitude que protege contra os vícios é ter uma boa noite de sono. Com um bom sono, reduz o estresse, o cansaço, a ansiedade e, dessa forma, menos necessidade de se aliviar. Terceira, diminua os gatilhos. Se percebeu perda de controle, dificulte o acesso àquilo que alimenta esse comportamento negativo, inclusive se distanciando de atitudes e até de pessoas. E procure substituir o alívio imediato por fontes mais saudáveis. Exercício, leitura, convívio com boas pessoas, estar em ambientes de natureza, praças, parques, tudo isso ajuda e muito. Se existe uma perda de controle, fissura ou prejuízo na sua vida, procure uma ajuda médica da área de saúde mental e também psicólogos. Dependência tem tratamento e algumas situações precisam de acompanhamento especializado. E eu termino com uma pergunta. Aquilo que você usa para aliviar o seu estresse está realmente melhorando a sua vida ou apenas anestesiando os seus problemas, que passarão a ter mais um agora, o do vício? Então, priorize-se. Faça atividade física. Procure ajuda quando necessário. Para mais temas como esse de saúde mental, emagrecimento e qualidade de vida, siga o meu Instagram. É o @drguilhermeassunção. E lá você tem o link na minha bio para mais informações sobre tratamento. Eu sou o Dr. Guilherme Assunção e nos vemos na próxima coluna Corpo São, Mente São.
2: Muito obrigado ao doutor Guilherme Assunção, Letícia Benassi. Corpo são, mente sã, é isso?
1: É importante, corpo são, sempre a mente sã. Agora dá tempo da gente falar uma notícia rapidão aqui. Vamos, André? Lá. Você gosta de torresmo?
2: Eu adoro.
1: Maior torresmo, maior porção de torresmo do mundo, viu? Pela quarta vez consecutiva, o juiz de fora quebrou o próprio recorde, né? Dessa vez com 529 quilos produzidos.
2: Olha que legal.
1: Muita coisa, né?
2: Vamos pro trend?
1: Bora pro trend.
2: Tchau, gente.

0: pra todo o Brasil, mais uma semana nova, mais uma semana de Trend das 11, com os principais assuntos que passaram aí, ó, pelo seu feed, no site que você navega, no seu celular, durante o fim de semana e também durante essa segunda-feira. Já vamos começando daquele jeito? Hoje, dia 24 de agosto, eu sou o Thiago Matheus. Eu ando por aqui sempre com a Pietra Mesquita, às vezes com a Marcela Franco, mas hoje eu tô em boa companhia da Lívia Brás, direto de Brasília, que vai trendar com a gente na manhã desta segunda-feira. Me ouve bem, Lívia? Bom dia pra você. Daqui a pouquinho, então. Daqui a pouquinho, a Lívia Brás vai trendar com a gente aqui no nosso Trend das 11. Por enquanto, ó, vou trendando com você e você vai interagindo no nosso WhatsApp no 11972211001. Vamos falar de nova pesquisa BTG Nexus, que tá trendando. É claro, período eleitoral, muita gente falando do assunto, tem Fórmula 1 aqui no nosso Trend das 11, tem tarifaço do Canadá, tarifaço de volta para os Estados Unidos, além de debate presidencial. Bora com essa tag, então? Vamos lá, começar o programa? O assunto mais comentado nesse momento por conta do debate de ontem. Ontem a gente teve mais ou menos ali o primeiro confronto entre os candidatos. Isso porque o assunto mais comentado não foram as propostas, não foram as frases polêmicas, nada disso. E sim a ausência, tanto de Lula quanto de Flávio Bolsonaro e também de Romeu Zema. Os dos três principais candidatos aí que faltaram a esse primeiro debate eleitoral promovido pela TV Bandeirantes. O Flávio postou um vídeo à noite falando que o objetivo dele é o embate com o Lula, por isso que ele não foi lá pro debate presidencial. E o presidente Lula achou que não ia valer a pena por ser o principal alvo dos outros políticos. E como os dois já estavam fora, o Romeu Zema decidiu pular fora do barco também. Decidiu não ir a esse primeiro debate, é claro. Por conta disso, os confrontos que seriam no palco da TV Bandeirantes estão aí pela internet, um alfinetando o outro, e as torcidas, é claro, também entrando nesse ritmo. Por aqui a gente vai falar bastante de debate ao longo desta semana em toda a programação da nossa TMC. O segundo tag que apareceu aqui pra mim foi tarifaço. Viu essa? Apareceu no seu feed? Então vamos explicar. Canadá e Estados Unidos. Não tem só treta Estados Unidos-Brasil, não. Estados Unidos-Irã, não. Estados Unidos e outros países do continente, não. Com o Canadá também tem essa treta, só que o Canadá já decidiu. Vai tarifar os Estados Unidos de volta. Os dois governos, eles estavam negociando aí nos últimos dias e o Trump até adiou as tarifas ali de 50% em cima dos produtos canadenses, mas não conseguiram chegar em nenhum acordo e no final de semana essas taxas entraram em vigor. Portanto, vai responder isso aí, né? Para responder isso aí, o Canadá anunciou que vai colocar tarifas nos produtos americanos a partir do próximo mês, viu? A partir de setembro, então, tem produto americano tarifado pelos canadenses. E ontem o Trump comentou dizendo o país quer os benefícios de um estado sem ser um. Então chega, foram palavras de Trump aí nas redes sociais. Ânimos aflorados, portanto. E a gente traz tudo aqui pra você no nosso Trend das 11. Aqui o feed é bagunçado, é misturado. Então da política a gente vai pro esporte. Vamos falar de Fórmula 1? Vamos falar, porque tivemos GP nesse fim de semana e o Lando Norris ganhou o GP da Holanda. Acompanhou por aí? Apareceu no seu feed? Essa já é a segunda prova que ele vence nessa temporada, inclusive. Ó que bacana, em segundo e terceiro lugar ficaram o Kimi Antonelli e George Russell. O Verstappen, que era o único holandês ali na corrida, acabou batendo logo na primeira volta, decepcionou os locais, portanto. E o nosso Gabriel Bortoleto terminou em 13º. Agora o próximo GP vai ser o da Itália, no comecinho do mês de setembro. Claro, essa notícia tá no nosso site também, tá nas nossas redes sociais. É só seguir por lá, tmc.com.br ou então arroba tmcnewsbr. 11 horas mais 5 minutos, temos a Lívia Brás para trendar com a gente na manhã desta segunda-feira. Então a gente vai trendando por aqui para falar de narcotráfico. Os Estados Unidos voltaram a atacar barcos de drogas e por isso essa tag está sendo muito buscada, está sendo muito procurada nessa segunda-feira. O que, que aconteceu? O governo disse agora, de manhã, agorinha mesmo, que fez uma operação no Pacífico Oriental, que é toda essa parte, né, da América Central até o Chile, do lado esquerdo ali, ó, do lado esquerdo do mapa, isso. E eles disseram que esse barco, ele estava numa rota muito usada pelo tráfico de drogas. Aí duas pessoas acabaram morrendo. Os Estados Unidos estavam há mais de 2 meses sem fazer esse tipo de operação. Se apareceu a tagzinha narcotráfico, é sobre esse assunto. Você já está bem informado nesta manhã de segunda-feira. Vamos lá para a pesquisa? Vamos lá para o assunto que interessa, então. Pesquisa BTG Nexus. Nova pesquisa, então. A gente sempre coloca no nosso site também, nas redes sociais também. Mas eu falo aqui para você. No segundo turno, deu empate, viu? Entre Lula e Flávio Bolsonaro. Pesquisa que saiu agorinha de manhã. E o presidente teve 46% contra 45% de Flávio Bolsonaro. Tá muito equilibrada. E lembrando que tem aquela margem de erro também, de 2 pontos percentuais, seja para mais ou para menos. Então, empate técnico dá para dizer. No cenário com o Renan Santos, por exemplo, o Lula seria reeleito, 47-35. E contra o Caiado, o Lula teria 46-42. Então, também poderia ser um empate se a gente considerar essa margem de 2 pontos para mais ou para menos. Na disputa com o Zema, aí Lula abriria uma pequena vantagem à frente, 47-40. Pesquisa completa, tmc.com.br, saiu agora de manhã, BTG Nexus. E a gente traz para você também no nosso site, nas redes sociais, aqui no nosso dial também. Olha que assunto curioso que apareceu no fim de semana. Atualiza o feed aí. Vê se não apareceu uns robôs correndo aí pra você. Apareceu? Pra gente apareceu também. Um robô bateu um recorde. E de ninguém mais, ninguém menos do que Usain Bolt. Isso mesmo, isso aconteceu no final de semana lá na China. Apareceu aí pra você, robô? Ele foi feito em forma humana mesmo, né? É um humanoide. Tá uma perninha correndo. Bonitinho, engraçadinho e muito veloz também. Correu 100 metros em 9,32 segundos. Isso mesmo. Isso foi menos de um segundo mais rápido do que o recorde mundial do Bolt. Ou seja, né, que o Bolt quebrou lá no ano de 2009. Apesar disso, ainda não dá para dizer que o recorde não foi batido por nenhuma pessoa. Portanto, né, Bolt ainda segura seu recorde entre os humanos. Agora com os humanoides, já perdeu, portanto, para um robozinho chinês nesse último fim de semana. Esse é o nosso trend das 11, para você que vai acompanhando, para você que vai sintonizando no dial, para você que acompanha a gente também no nosso youtube.com/tmcnewsbr. Vai interagindo, vai mandando no WhatsApp também, 11972211001. A tag do Renan Santos, ela tá trendando também nesta segunda-feira, até porque ele foi um dos candidatos que tava no debate de ontem. Então ele chegou lá com duas fraldas, você viu essa daí? Tá viralizando na internet pra caramba. E nas duas fraldas que ele tava segurando no debate, estavam com os nomes, tanto do Lula quanto do Flávio, escrito nelas. E aí, durante o debate, ele criticou bastante os dois candidatos por não terem ido no lado das propostas. Ele disse que quer combater as facções com um, abre aspas, banho de sangue, fecha aspas. E que investir em universidade pública não tem dado resultado. O nome do Renan Santos, que participou sim do debate de ontem, está sendo bastante comentado ao longo desta segunda-feira. Então, a gente traz aqui para você. Vamos girar a nossa reportagem? Vamos trazer o Rodrigo Vicente, direto de Brasília, onde você sintoniza 100.1 no FM. Parece que o Supremo Tribunal Federal retoma esta semana o julgamento que pode definir se motoristas de aplicativo têm ou não têm vínculo empregatício com as plataformas. Assunto importante, que sempre gera polêmica, e agora o Rodrigo vai explicar pra gente. Só lembrando que essa decisão, ela deve estabelecer parâmetros para uma discussão que envolve milhares de processos na justiça e pode também mudar a relação de trabalho no setor. Então conta pra gente, Rodrigo Vicente, direto de Brasília.
1: Pois é, o julgamento trata da chamada uberização das relações de trabalho. O Supremo vai analisar se existe vínculo de emprego entre motoristas e as empresas responsáveis pelas plataformas digitais. A discussão ela começou a ser analisada pelo STF, mas foi interrompida. Agora os ministros retomam o caso, que tem repercussão geral. Isso significa que a decisão deverá servir de referência para outros processos semelhantes em todo o país. A questão central é a seguinte: definir a natureza dessa relação, se os motoristas devem ser considerados trabalhadores autônomos ou se existe uma relação de emprego com as plataformas digitais. O julgamento é considerado relevante porque pode estabelecer, claro, parâmetros aí para milhares de ações que discutem o vínculo entre esses trabalhadores e entre as empresas de tecnologia. A decisão também deverá orientar a justiça brasileira sobre como tratar as relações de trabalho nesse modelo que se expandiu com o uso de aplicativos de transporte e outras plataformas digitais.
0: Valeu, valeu. Rodrigo Vicente, direto de Brasília, onde você sintoniza 100.1 no FM. Deixa eu chamar a Lívia Brás, ela tá direto de Brasília, depois do Rodrigo Vicente, se ela consegue. Ei, boa, já estamos aqui, não me deixou na mão. Vamos treinar então ao longo desta segunda-feira, né, Lívia? Um abraço para você, seja bem-vinda, bom dia.
2: Não quero te deixar na mão de jeito nenhum, Thiago Matheus, muito bom dia para você, bom dia para toda a nossa audiência, o pessoal que acompanha a gente pelo rádio, que acompanha a gente pelo site. Bom, uma alegria para mim estar aqui com você, dividindo o microfone, dividindo a telinha e também substituindo minha companheira Marcela Franco. Bom, vamos lá, vamos trazer tudo. Bora. Que está trendando, tudo que é notícia aqui nas redes sociais. Sigo com você, Thiago Matheus. Você vai falar agora de tênis, é isso?
0: Bora nessa, vamos falar de tênis, que é dos assuntos que estão mais repercutindo também. O orgulho nosso, né? Que a gente sempre tem bons atletas disputando aí o esporte. Por exemplo, o Rafael Matos e o Orlando Luz. Eles ganharam o Masters 1000 de Cincinnati, ó que bacana. Eles passaram por uma dupla de um holandês e um alemão, venceram por 2-1, e esse foi o segundo título seguido de Masters aí para os dois brasileiros. Lembrando que eles ganharam também lá em Montreal, no Canadá, poucos dias atrás. Então a dupla tá indo bem demais. Infelizmente, nosso João Fonseca foi eliminado no simples, no individual, mas a nossa dupla de brasileiros tá mandando bem. E quando fizeram isso, se tornaram a primeira dupla 100% brasileira com o título lá do Canadá, de tempos atrás. Então, nessa temporada, eles também já venceram os ATPs de Santiago e Buenos Aires, os papatítulos Rafael Matos e Orlando Luz. Agora no tênis, mais um pra conta, agora no Masters 1000 de Cincinnati. Viva o nosso esporte, viva o nosso tênis, hein, Lívia?
2: Viva o nosso Brasil, Thiago Matheus, e a gente atualiza aqui o feed agora, que aparece para mim, é Lito Souza, porque ele tá na fila para um estudo lá em Harvard. O Lito, que é aquele influenciador, né, que fala sobre aviação, ele foi diagnosticado com uma doença degenerativa que não tem cura, né? Por isso ele tá na lista de espera da Universidade de Harvard, lá nos Estados Unidos, para tentar fazer um tratamento experimental. A gente sabe que existe muita pesquisa, existe muito estudo, né? E ele tá nessa fila, então tomara que consiga. Ali tem um cara super querido, né? E esse assunto trendou muito, não, tá trendando muito desde o fim de semana. Ontem ele postou pela primeira vez, né? Desde que recebeu o diagnóstico. E aí ele fez um apelo urgente para tentar entrar nesse estudo, tá todo mundo aqui na torcida para que ele consiga. O Ministério da Saúde disse que também está em contato com instituições para buscar esse atendimento para o nosso Lito Souza.
0: É, o ministro Padilha tá tentando essa articulação também, a pesquisa para esse tratamento, né? E que tristeza, mas a gente fica na torcida, na expectativa que a pasta continue, consiga que o Lito continue com muita força aí para se recuperar. E a gente espera em breve atualizar o feed aqui e trazer uma notícia positiva do nosso querido Lito Souza, então. TikTok, vamos falar do TikTok, dos assuntos que estão trendando. Ó, não sei se você é um TikToker, uma TikToker aí de plantão, tá ouvindo a gente? Mas saiba que a plataforma, que agrada muita gente, principalmente os mais jovens, mas vai pagar uma multa salgadinha, viu, para os Estados Unidos. Nada mais, nada menos que 400 milhões de dólares. Viu essa? A rede social, ela foi acusada pelo governo americano de deixar crianças menores de 13 anos usarem o aplicativo e também de coletar dados infantis sem autorização dos pais. Aí o governo americano fechou o cerco e aplicou essa multa salgadíssima. E para encerrar esse processo, que já está se arrastando há muito tempo, ó, desde lá do ano de 2004, acabaram fechando um acordo para esse pagamento. Inclusive, é um dos maiores valores que já pagaram pela proteção de privacidade digital nos Estados Unidos. Lembrando, então, que a plataforma TikTok vai ter que pagar 400 milhões de dólares por conta desse acordo. E, ó, Lívia, 400 milhões no acordo. Imagina sem acordo. Onde não iam parar essas cifras? Milionárias, tá doido?
2: Exatamente. Normalmente são muito altas mesmo essas multas, né? E esses acordos que são fixados com essas empresas de tecnologia e de redes sociais. Bom, tô atualizando aqui, o que aparece pra mim agora, Thiago Matheus, é o nome Brad Pitt, um dos galãs de Hollywood. Mas olha, a notícia não é nada boa pro lado dele, viu? Porque mais uma filha não quer usar esse sobrenome Pitt. A Vivienne, que é uma das filhas dele com a atriz Angelina Jolie, ela quer tirar o nome Pitt do nome. O portal TMZ disse que ela começou o processo para fazer essa mudança legalmente e que já tem até uma audiência marcada, Tiago. Outros dois filhos dele também já estão na justiça para fazer essa mesma alteração. Quero só ver como é que vai ficar essa fortuna. A gente estava falando de multa de TikTok, agora essa é bem maior, viu? Olha só, a divisão da fortuna deles é estimada em 2 bilhões de reais, estimativa aí da fortuna de Brad Pitt. Põe dinheiro lá no alto, hein?
0: E quero ver como vai ficar a divisão aí, mas que fazem pro Brad Pitt, que fazem pro galã, hein? Tá doido. Agora são 11 horas e 16 minutos. Apareceu um vídeo aqui pra mim? Conta aí pra gente se apareceu pra você no nosso WhatsApp, que é inteligência artificial, é fogo, né? O pessoal tem que tomar cuidado pra não cair nos golpes e não ser enganado na internet. Inclusive, tem gente capaz de pagar por um mini dinossauro de estimação. Só que você sabe que é fake. Não preciso nem explicar pra você que dinossauro não existe. Pois é, só que um homem em Minas Gerais, ele quase pagou isso. Quase pagou R$500 e a história dele tá viralizando. Um golpista tá divulgando aí a venda por animais, os dinossauros, obviamente, mini dinossauros, que são feitos por inteligência artificial, obviamente, e tá anunciando na internet, mandando um vídeo no WhatsApp, ó, que bonitinho, pega na mão, esse daqui é só R$500, faz o Pix que eu mando pra você, né? Na verdade, deve ser imagens do quê? De uma fazenda com galinhas, só que a inteligência artificial substitui as galinhas pelos mini velociraptors. Então, né, muita gente tá sendo enganada na internet. Esse cara tava pronto pra mandar o Pix por eles, se não fosse um amigo avisando que era tudo falso. Aí depois do vídeo fake, viu, Lívia? Ele foi pras redes sociais gravar um vídeo, alertar as pessoas, que quase caiu nesse golpe. Você já viu esse vídeo por aí, com certeza não vai cair nesse golpe. Não acredite em tudo que aparece na internet, né?
3: Acabei de atualizar aqui para ver esse vídeo, olha, realmente inacreditável, não, né? É possível, até onde, né, vai a criatividade do ser humano. Bom, agora uma notícia que vem lá do outro lado do mundo, tô atualizando aqui meu feed, ela aparece para mim, o nome é Monte Fuji, você conhece, Thiago Matheus?
0: Só de nome.
3: Ou só ouviu falar?
0: Só ouvi falar, tá bem distante.
3: Tamo junto, mas tá trendando muito uma história lá do Japão, lá de onde tem esse Monte Fuji. Eita, deixa eu consertar. Um probleminha. Vamos lá, um pai largou o filho de 7 anos sozinho na montanha mais alta do Japão. O menino estava cansado, então ele mandou esperar num banco. Só que ele continuou a subida do monte com o filho mais velho, deixou o pequeno ali esperando. Só deixou um lanchinho e um refrigerante com a criança e sumiu. Olha, Thiago, por horas, funcionários de um albergue que fica ali perto acharam o menino e acabaram chamando a polícia. Para você ter uma ideia, o Fuji é um vulcão ativo e tem mais de 3 mil metros de altura. 3 quilômetros ladeira acima, a gente não faz em meia horinha não, viu?
0: Demora muito. E responsabilidade desse pai, hein? Ainda bem que as autoridades encontraram o menino lá e levaram ele para um lugar mais protegido. Esse aqui é o nosso trend das 11. Eu tô sempre bem acompanhado, seja da Pietra Mesquita, da Marcela Franco, hoje com a Lívia Brás e ao longo desses próximos dias também. E a gente fala de diversos assuntos que aparecem no feed. Vamos voltar a falar de debates eleitorais, de política, de eleição. Nome do Caiado agora, Ronaldo Caiado. Já falei do Renan Santos. Nome do Caiado continua trendando também. Ontem ele foi, sim, aos debates promovidos pela TV Bandeirantes. Chamou a ausência, inclusive, de Lula, de Flávio, de Zema, de desrespeito com o eleitor. Aliás, não só ele. Muita gente está criticando aí a postura dos três nas redes sociais. O Caiado defendeu que todo candidato à presidência deveria, sim, ser obrigado a ir nos debates. E aí, no ramo das propostas, o Caiado falou que, se for eleito, ele vai confiscar o patrimônio de quem agredir mulher. Uma cena que viralizou, inclusive, né, é a do Kassab, que é vice do Caiado. Quando visualizaram ele na plateia, né, Lívia? A Lívia já tá rindo. Tava dormindo, aquele cochilo. Sabe como é, né? Domingo à noite. Então acho que o pessoal ficou um pouquinho entediado.
3: Cansado.
0: Daquela preguiça. Domingo à noite daquela preguiça, né, Lívia? Não tem jeito.
3: Campanha eleitoral muito cansativa, né, Thiago Matheus? O vice aproveitou pra dar aquela cochiladinha, então recuperar as energias. Bom, tô atualizando aqui agora uma outra notícia que também vem de fora, mas tem conexão com o Brasil. Terry Crews, ele se declarou para o Brasil. Sabe quem é ele? Todo mundo quase conhece ele, porque todo mundo odeia o Chris, né? Ele fez o papel de Julius, e Todo Mundo Odeia o Chris. Tá aqui no Brasil por esses dias, e olha só, ele participou ele postou um vídeo mostrando as comidas que ele mais gosta no Brasil. Não é raro disso acontecer, né? Atores que vêm de fora, chegam aqui no Brasil, ficam encantados com a comida que a gente tem, com as nossas praias, lógico, né? As nossas belezas naturais. Mas a comida é ponto alto por aqui. Todo mundo gosta de um negócio, de um trenzinho que vem lá da minha terra, pão de queijo. Gosta também de tapioca e de açaí. E o Terry Crews, ele postou isso nas redes sociais e ainda disse: amo esse lugar porque vocês me acolheram, me tratam como se eu fosse um filho do Brasil. É isso mesmo, brasileiro é muito acolhedor, ainda serve o melhor pão de queijo que existe.
0: É, e ele em específico, o pessoal adora demais. Por isso que é sempre figurinha carimbada. Tá aqui, tá no Rio, tá em São Paulo, tá em Brasília, tá em Minas Gerais, gostou do nosso pão de queijo. Quem não gosta, né, Lívia? Quem não gosta? Vamos falar de Oriente Médio agora, tag da vez. O feed é assim misturado, bagunçado, mas aparece. Você abre o feed, vem notícia de política também, de geopolítica no caso. Situação continua cada vez mais tensa por lá, Oriente Médio. Uns dias atrás, inclusive, o Donald Trump ele anunciou uma operação econômica mais devastadora já adotada contra qualquer país. Agora o Irã está ameaçando países vizinhos que ajudarem os Estados Unidos nesse tipo de pressão financeira. Olha o clima que vai se criando. Um secretário falou no final de semana que quem apoiar os americanos vai ser considerado inimigo. E se isso acontecer, nenhuma gota de petróleo vai sair pelo Estreito de Hormuz, disseram as autoridades iranianas. Apesar disso tudo, ele falou que os iranianos não querem expandir essa guerra, não querem, mas estão mandando um recadinho um tanto quanto perigoso para os vizinhos ali no Oriente Médio, hein, Lívia?
3: Seguimos com um assunto sério aqui no nosso Trend das 11, atualizando o noticiário aqui do Brasil. Lulinha, Lula, o pai, o presidente, disse que ninguém está impune se cometeu o erro. O filho do presidente está aí em 3 investigações diferentes por tráfico de influência e também corrupção. Polícia Federal está vendo se ele lucrava para tentar influenciar decisões do governo federal, também ali com o Ministério da Saúde. Ontem, o presidente Lula deu uma entrevista para a Record e falou que tem que investigar mesmo sendo da família dele. E disse: meu filho sabe que se ele cometeu um erro, vai ser julgado, vai ser punido ou vai ser inocentado, e ele tem que provar a inocência. É isso aí, pai ensinando o filho a qualquer idade, né?
0: E a gente trazendo todas as notícias que estão repercutindo aí nas redes sociais para você, comigo, Thiago Matheus, com a Lívia Braz hoje e com a Larissa Torati, sempre com as suas anteninhas ligadas. Tá chegando agora o nosso Trend de Agora. Até porque, Lari, os assuntos simplesmente fluem. Do nada, aparece uma tagzinha aqui, uma trend ali, um viral acolá. Quais que são os virais, as trends da vez? Seja bem-vinda, bom dia.
4: Obrigada, bom dia. Olha, Michael Jackson aparecendo nas trends do momento.
0: Olha só.
4: Se você acompanhou o sucesso da cinebiografia Michael, que já bateu a marca impressionante de $1 bilhão nas bilheterias, presta atenção nessa novidade. A continuação, Michael 2, não vai fugir das polêmicas, que foi uma grande crítica do público do primeiro filme, né?
0: É, muita gente falou, faltou aquilo outro também. Uhum. E aquela polêmica com os pais, com a família e tudo
4: Exatamente.
0: Mais.
4: Exatamente. É. Então, segundo a pessoa que interpreta o Michael, o Jafar Jackson, que além de interpretar o cantor nas telas, é sobrinho dele na vida real, confirmou que o segundo filme vai, sim, encarar de frente as acusações de abuso infantil que marcaram a vida do astro a partir dos anos 90. Pra gente contextualizar, pra você que talvez não tenha assistido o filme, o primeiro filme parou ali em 1987, bem na época do lançamento do álbum Bad. Ou seja, antes dessas primeiras acusações começarem a estourar, começarem a surgir. E segundo o Jafar ainda, o grande objetivo dessa sequência é dar profundidade e mostrar a história pelo ponto de vista do Michael. Ele defende que muitas das histórias contadas até hoje foram moldadas por terceiros, né, como a família, e eles querem deixar a voz do Michael realmente para ser ouvida, né? O filme tem o mesmo produtor de Bohemian Rhapsody, difícil essa palavra, e promete fazer barulho. E a segunda parte, ela ainda não tem data confirmada, mas chega logo mais, gente.
0: É, a gente sempre brinca aqui que 2028 é o ano dos lançamentos. Quem sabe chega pra 2028, mas fato é, né, Lari? O pessoal tava reclamando, falou assim, poxa, o filme não sei se era uma mistura de reclamação ou uma coisa meio óbvia, porque se acabou ali no ano de 87 e muita coisa ficou, né, ainda por vir, é claro que viria o número 2, quem sabe até o número 3.
4: Porque
0: a história do Michael é gigantesca.
4: Exato, então, tem muita história pra contar e outra, né, gente? Ele não é conhecido como rei do pop à toa, né?
0: Pois é, então. Vem aí Michael 2, a gente não sabe quando mais. Vai vir repleto de polêmicas os assuntos que ficaram de fora do primeiro documentário de Michael Jackson, um filme que fez muito sucesso, inclusive. Uhum. Tem mais trend?
4: Tem sim. Olha, hoje os holofotes estão todos voltados pra Meghan Markle.
0: Verdade.
4: Né? O nome dela tá aparecendo bastante por aqui. A duquesa de sucesso e ex-atriz estaria negociando o seu grande retorno às telinhas na terceira temporada de Magnatas do Crime, aquela série de sucesso da Netflix, criada pelo diretor Guy Ritchie, mas parece que o projeto desandou antes mesmo de começar. Segundo a jornalista britânica Tina Brown, que é super conceituada na área, o convite da Meghan teria sido simplesmente cancelado. E o motivo seria uma suposta forte rejeição do público lá no Reino Unido. A jornalista afirmou que a repercussão negativa com o nome dela foi tão intensa que a escalação se tornou, assim, insustentável.
0: Então, mesmo?
4: Ficou super sério mesmo. E pra gente contextualizar, a Meghan Markle, ela largou a atuação em 2018, quando ela vivia o auge do seu sucesso na série Suits, justamente pra se casar com o príncipe Harry. Em 2022, ela até chegou a declarar que a carreira dela de atriz era um capítulo encerrado, que ela não voltaria. E assim, a Netflix ainda não se pronunciou oficialmente sobre essa fofoca de bastidores, né? Mas o burburinho já deixou claro que se a Meghan quiser voltar, vai ter que ralar.
0: E por isso que não dá pra cuspir pra cima, né, Lari? Porque, ó, estão voltando a morar no Reino Unido, no castelo. Uhum. Tinham ido pros Estados Unidos, o casal tá de volta. Ela falou que não voltaria pras telinhas, pras artes, mas a princípio acho que ela quer. Agora, então, teve essa negativa. Portanto, vamos aguardar a declaração da Netflix.
4: Será que eles vão se pronunciar?
0: Será? Não sei.
4: Só burburinho?
0: Ou o cineasta, o diretor, o Guy Ritchie, que casou com a Madonna, inclusive, né? Uhum. Ex-marido da Madonna. Vamos ver se alguém se pronuncia. Enquanto o povo não se pronuncia, a Lari traz tudo pra gente aqui no Trend de Agora. Um abraço, Lari.
4: Valeu, Tim.
0: Agora 11h27, esse foi o nosso Trend de Agora. E daqui a pouquinho tem Trend Esportivo, tem muito assunto relacionado à política, a entretenimento, a cinema. Tudo isso e muito mais pra você. Hoje com a Lívia Brás, comigo, Thiago Matheus. E você mandando aquele WhatsApp pra gente no 11 972 21 1001. Daqui a pouquinho a gente atualiza o feed pra você.
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6: 11:31, por aqui Letícia Benassi, estou de volta com você nessa segunda-feira, 24 de agosto de 2026. E aí, bora saber do trânsito, né? Josiele Lemos, que tem as novidades do trânsito pra gente. Fala comigo, Josi, bom dia.
7: 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Bom dia pra você também, pro ouvinte que nos acompanha aqui na TMC. Vamos falar de estradas. A BR-040 entre Capim Branco e Esmeraldas está totalmente fechada agora na saída para Sete Lagoas e Brasília, reflexo da colisão envolvendo caminhão e ônibus que aconteceu durante a madrugada. No sentido Belo Horizonte, foi implantada mão dupla, tem fila nos dois sentidos. Para o motorista que dirige com a TMC, a alternativa neste momento, tanto para quem deixa a capital quanto para quem sai de Brasília Sete Lagoas, é passar pela MG-424, Pedro Leopoldo e Prudente de Moraes. 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
6: Valeu, Josiele Lemos, pelas informações do trânsito pra gente. Agora 11:33, você está na Transamérica, que agora é TMC, né, gente? Vamos às notícias pra você. Ó, uma notícia que a gente começou a falar no jornal, mas não deu tempo de completar essa notícia, era sobre a porção de torresmo, né? Juiz de Fora, na Zona da Mata, aqui de Minas, quebrou pela 4ª vez consecutiva o próprio recorde de maior porção de torresmo do mundo, dessa vez com 529 quilos produzidos. Gente, você que gosta de torresmo, já pensou? Quase 600 quilos de torresmo, hein? Para a quebra do recorde foram necessárias 1 tonelada de barriga suína, 9 horas ininterruptas de fritura e uma equipe de cerca de 10 pessoas. Isso aconteceu durante a 8ª edição do Festival de Torresmo e Costela, que começou 14 de agosto e foi dividido em dois finais de semana, com encerramento ontem. O processo foi acompanhado pelo Rank Brasil, instituição que registra recordes do Brasil, e será encaminhado ao Guinness Book, o livro dos recordes. Leandro Vaz de Mello, de 50 anos, produtor do festival, explica que a iniciativa surgiu como uma forma de fortalecer o reconhecimento dessa iguaria, né, como parte da identidade gastronômica do município. A porção recordista não ficou apenas para prêmio, viu, gente? Já que depois da pesagem, o torresmo foi comercializado durante o próprio festival, que, segundo a organização, recebeu mais de 15 mil pessoas ao longo dos 6 dias de programação. Aí, gente, 529 quilos de torresmo. É torresmo demais, não é mesmo? 11 horas e 34 minutos. Me conta aí se você gosta de um bom torresmo. Participa aí com a gente. O Legravino já tá digitando aqui. Aposto que ele vai comentar alguma coisa desse torresmo, viu? Faça que nem o Legravino no 31999448870, o nosso WhatsApp. Manda lá o seu comentário, o seu abraço. Interage lá com a gente. Manda lá o seu alô pra gente. Também nas nossas redes sociais, né? @TMC Minas Gerais. Estamos lá no Instagram, viu? Com muitas notícias, muita informação de qualidade para você, daqui de BH e do mundo também, né, gente? Tem notícias nacionais, tem de tudo, tem vídeos virais lá para você. Corre lá no nosso Instagram e participe com a gente. Ó, vamos lá, gente. A Prefeitura de BH começa hoje, né, uma nova fase de obras lá no viaduto do cruzamento das avenidas Cristiano Machado e Sebastião de Brito, na região norte da capital. Nessa etapa, os trabalhos vão ser concentrados na preparação do canteiro central da Cristiano Machado para a implantação de um novo retorno operacional. O serviço inclui o corte e a demolição de um trecho do canteiro central da avenida no sentido centro-bairro. A intervenção é necessária para garantir os acessos à região enquanto as demais etapas do empreendimento avançam. O novo retorno será utilizado posteriormente por motoristas que fazem a conversão para o bairro Dona Clara e por veículos que saem do bairro 1º de Maio em direção à mesma região. Para possibilitar a construção dos novos pilares e das alças do viaduto, os dois acessos atualmente existentes no local serão retirados. Para a execução dos serviços, o canteiro central, a BH Trans fará o estreitamento da Cristiano Machado para uma faixa de circulação na altura.

0: 11h36, estamos por aqui, ó, trendando com o celular aberto, feed aberto, atualizando, contextualizando tudo pra você na manhã, aliás, finzinho de manhã de segunda-feira, e estamos por aqui, ó, eu, Thiago Matheus, com a Lívia Braz, direto de Brasília, e o pessoal pode participar e pode seguir a gente, né, Lívia? Redes sociais, acessar o nosso site, tudo isso e muito mais, não é mesmo?
1: Tudo isso e muito mais, e olha o que está aparecendo aqui quando eu atualizo o meu feed, o nome é Gugu Liberato, porque colocaram a mansão dele à venda. Thiago, vou trazer números impressionantes para você. Gugu, a gente lembra, né, ele faleceu há 7 anos, depois de sofrer um acidente justamente nessa casa, na parte de cima, no sótão ali daquela casa, né? Essa casa, ela fica lá em Orlando, na Flórida, está sendo anunciada por quase 3 milhões de dólares, que dá aí uns mais de 15 milhões de reais, viu? E essa mansão, ela tem em si 630 metros quadrados, só que o terreno todinho ali ao redor dessa casa tem 3 quilômetros quadrados, 3 mil metros quadrados, 6 quartos, 7 banheiros, um lavabo, além também de uma área externa, e vista pro lago, nada mal, né? Dá pra passar o resto da vida ali, não dá?
0: Ou se dá pra passar, nada mal. É importante, por isso que o nome de Gugu Liberato tá trendando na manhã desta segunda-feira. GTA 6 também tá trendando. Aliás, assuntos relacionados aí ao universo dos games, sempre a gente traz aqui o Trend das 11, porque pipoca bastante aqui na internet, não é possível.

0: antes de todo mundo, ver se pode, onde vai aí a febre do GTA 6 e o fanatismo dos gamers de plantão. Uma base na Geórgia diz que vai dar folga, inclusive, ó, pra quem quiser jogar já no dia do lançamento do game. Eles queriam dar um incentivo diferente lá pros militares não saírem da carreira. Pelo visto, tá funcionando. Não tanto assim, viu, Lívia? Mais uns 20 lá já se alistaram. Então, vão continuar no exército, mas vão jogar o GTA antes de todo mundo.
1: Cada um joga com a moeda que tem, né, Thiago? A gente sai de uma guerra virtual, né, de soldados virtuais e vai para uma guerra real. Guerra na Europa, viu? Porque a Rússia quer aumentar ainda mais esse conflito. É isso que o presidente da Ucrânia disse ontem. Ele falou que os russos vão recrutar mais 300 mil soldados para lutar nessa guerra que já está durando mais de 4 anos. Previsão é que Vladimir Zelensky deu é que comecem esse recrutamento agora, já no mês que vem, em setembro. Não é só isso não, viu? Como também eles devem aumentar a produção de mísseis.
0: Muito bem, notícia que importa para você. Outra notícia que importa para você e está no nosso site, tmc.com.br, é a declaração do Augusto Cury. A gente falou do Caiado, do Renan Santos. Vamos falar agora do candidato à presidência da República, Augusto Cury, que foi ao debate ontem e disse que estava mais parecendo um teatro. É, acessa lá, tmc.com.br, que você vê a entrevista na íntegra. Mas para resumir para você, o Augusto Cury, ele foi o primeiro na série de sabatinas da TMC, inclusive. Ele deu entrevista aqui ao TMC 360, criticou tanto Lula quanto Flávio por não terem ido ontem. Ele até chegou a anunciar que não ia participar do debate, mas acabou mudando de ideia e foi sim. E na entrevista aqui da TMC, entrevista exclusiva pra gente, o Augusto Cury também falou que não tem democracia nos algoritmos das redes sociais e que tem candidato que gasta milhões para impulsionar seus posts. Entrevista exclusiva aqui na TMC, tá no nosso site, confere lá, acessa lá, tmc.com.br.
1: Agora 11h40, tô atualizando o feed aqui, a gente muda de página completamente, sai da política para falar de futebol. Um personagem que eu confesso para você, não sou muito fã não, viu? Haaland. Olha só, a notícia é que ele cortou o cabelo. O jogador de futebol adora mudar, né? Adora inventar moda com cabelo. Se você não lembra, eu vou refrescar a sua memória. Haaland foi jogador da Noruega que fez os 2 gols contra o Brasil na Copa do Mundo. Por isso que ele marcou meu coração com tristeza, viu? Uma das marcas do Haaland, que rendeu vários memes, inclusive, nas redes sociais, era aquele cabelão louro, compridão, um cabelo bonito, né? Só que ontem, do nada, postou um vídeo com a cabeça raspada. E aí teve gente comparando ele com o Sansão, sabe? Ah, aquele personagem bíblico que perdeu a força depois de cortar o cabelo. Agora não adianta nada pra mim, Thiago.
0: Não é pra gente.
1: Tinha que fazer na Copa, enfim. É. Pois é.
0: Devia ter perdido a força.
1: Se for assim, deveria ter sido. Ele deveria ter cortado esse cabelo antes da Copa. Agora, pra mim, não muda muito, mas fato é que está trendando demais hoje.
0: Tá no nosso site também o Haaland, com o seu novo cabelo, não mais a cabeleira, tá com um novo visual. Tudo isso você confere aqui no nosso Trend das 11. Tem notícia de política, de entretenimento, de esporte, muitos virais, muitas curiosidades. Sabe o que tem aqui também no nosso Trend das 11? Tem Febraban Tech 2026.
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0: E começa amanhã, viu? Pra você ficar ligadinho. Amanhã, nesta terça-feira, no Distrito IMB, que fica em São Paulo. Capital paulista, ali na Zona Norte de São Paulo, reunindo líderes dos setores financeiros, tecnológico, varejo, telecomunicações e também sustentabilidade. Tem uma estrutura ampliada lá, ó, um evento bacana, que ocupa 42 mil metros quadrados, 71% a mais do que na edição anterior. E o tema central desse ano é agentes inteligentes, liderança humana, com foco no avanço da inteligência artificial no setor financeiro. Um dos principais debates será justamente como regular a IA sem impedir a inovação. Então, segundo a pesquisa da Febraban de Tecnologia Bancária 2026, 84% dos bancos pretendem aumentar seus investimentos com inteligência artificial. Então, a abertura bacana demais, feita pelo presidente do Banco Central, o Gabriel Galípolo, ao lado do presidente da Febraban, Isaac Sidney, e entre os principais convidados estão Joel Mokyr, vencedor do Nobel de Economia de 2025 e John Maeda, da Microsoft, evento que já

0: Já começou, portanto, na Zona Norte de São Paulo, no distrito Anhembi, ao longo do dia. Debates que também vão abordar pagamentos invisíveis, agentes de inteligência artificial no sistema financeiro, futuro do Pix nos cartões, ou seja, são assuntos relevantes, importantes para mim, para você, para todo mundo. Uma expectativa bacana de superar aí 58 mil visitas que foram registradas no último ano, o ano passado. Tenho certeza que esse ano vai bater. Reforçando aqui, o Galípolo, ele destacou a inteligência artificial deve transformar profundamente o sistema financeiro, só que seu avanço precisa vir acompanhado de segurança, responsabilidade e confiança. Portanto, é a Febraban Tech 2026, que já começou em São Paulo e, é claro, tem toda a cobertura da TMC. Viu, Lívia?
1: Muito bem, Thiago Matheus, bora atualizar o feed mais uma vez e eu vou voltar, sabe para onde? Para o Japão. Trouxemos notícias do Japão há pouco e eu volto. Uma informação de terremoto, pois é, teve mais um abalo sísmico, dessa vez no país que fica do outro lado do Brasil, né? Foi um terremoto de magnitude 5.9 na região de Tóquio. Apesar de não ter sido um terremoto muito alto na escala, não ter acendido nenhum alerta de tsunami, quase 40 pessoas ficaram feridas, centenas de casas ficaram horas sem energia elétrica e os sistemas de trem também foram afetados. Muitos trens funcionam lá no Japão com energia elétrica, né? Para se ter uma noção, um terremoto de escala 5 é o suficiente para derrubar as coisas da prateleira e você precisar se agarrar em algum lugar para não cair. Confesso para você que tenho pavor de qualquer lugar que tenha terremoto, Thiago Matheus.
0: Pois é. Mais um terremoto. A gente trouxe na semana passada alguns que abalaram aqui a América Latina. E agora mais um terremoto, dessa vez no Japão. A gente atualiza, a gente contextualiza pra você. Vamos agora pro entretenimento. Olivia Rodrigo, o nome dela tá trendando. A cantora, a artista. Por quê? Porque ela lançou uma música em uma nova edição limitada. Já ouviu essa? Essa é nova, hein? A Olivia Rodrigo, que fez aqueles hits Driver's License e Good For You, e tem mais de 60 milhões de ouvintes por mês no Spotify, ela mesma lançou hoje a música nova, Serena Joy. Só que antes de liberar aí a música para todo mundo, a canção foi vendida em edição física lá na Califórnia. Foram só 500 cópias disponíveis numa única loja, que vendeu tudo no mesmo dia que acabou lançando. Obviamente, 500 cópias é pouquíssima coisa, né? Para o universo de fãs que a Olivia Rodrigo tem. Inclusive, essa faixa nova, ela é inspirada naqueles livros que viraram série de sucesso, O Conto de Aya. Então, tem novidade da Olivia Rodrigo para você ficar esperto, para você ficar esperta, mas mídia física. Viu, Olivia? Só lá na Califórnia e, ó, já se esgotou, já venderam tudo.
1: Gerando sensação de escassez, né? Vendeu pouquinho justamente para ficar bem raro. Bom, vamos mudar de assunto, vamos voltar aqui para o Brasil agora, voltar a falar de assunto super importante também, emendas parlamentares, porque político sem mandato não vai poder indicar essas emendas tão importantes, né? O ministro Flávio Dino, do Supremo Tribunal Federal, ele decidiu que os chefes dos partidos, os dirigentes, né, que não tiverem mandato, eles não podem indicar essas emendas, viu? Elas são basicamente uma moeda de troca que os políticos usam para destinar o dinheiro da União. E isso também vale para ex-parlamentares que não estejam mais no cargo. Na prática, só deputados e senadores ativos, ou seja, aqueles que tenham mandatos, né, eles podem definir para onde vão esses recursos do governo federal. Se alguém sem mandato indicar onde gastar, essa emenda vai ser anulada, ou seja, não está valendo nada. Está trendando nas redes sociais e trendando demais no Brasil inteiro. Trouxe essa notícia desde cedinho, desde o start, repeti também no 360 e agora atualizo aqui no nosso Trend das 11.
0: E eu tô vendo que tá trendando em Recife, é a tagzinha Pé de Maconha. Opa, deixa eu chamar o Júlio Andrade. Que papo é esse, Júlio? Que trend é essa? Bom dia pro amigo.
2: Muito bom dia, Thiago, bom dia, Lívia, bom dia a todos. Olha, foram pés de maconha destruídos no sertão aqui do estado. Mais de 2.200 pés de maconha destruídos pela Polícia Militar de Pernambuco na zona rural de uma cidade chamada Carnaubeira da Penha, no sertão aqui de Pernambuco. Essa ação foi realizada pelo Batalhão Especializado de Policiamento do Interior. Uma amostra do material foi recolhida e levada à delegacia, onde serão adotadas as medidas legais. E aí, no mesmo dia, uma outra operação também apreendeu 48 quilos, quase 49, de maconha, além de sementes e raízes da planta. Os policiais localizaram os suspeitos que fugiram para uma área de mata após o confronto. E aí, abandonaram, né, armas, outros tipos de droga também. Então, são operações realizadas pela polícia no sertão do estado, uma área, né, em que existe esse cultivo, esta plantação da maconha. Mas aí a polícia trabalhando para destruir essa questão. A gente, né, fica acompanhando e qualquer outra novidade a gente volta com vocês no estúdio.
0: Valeu, obrigado, Júlio. Atualizando e contextualizando o motivo dessa tag, portanto, em Recife, você sempre bem informado em todo o nosso Brasil, viu, Lívia?
1: Notícia que tá rolando agora, que tá trendando, notícia nada boa, viu? Briga de torcida, tiveram que parar um jogo lá na Colômbia por conta disso, né, Thiago? Super fora de moda. Bom, no final de semana, o Independente Santa Fé e o América de Cali estavam se enfrentando pelo campeonato colombiano. Só que a imprensa local disse que uma faixa da torcida organizada foi roubada pela outra torcida. E aí isso evoluiu para uma briga generalizada. Os torcedores acabaram invadindo o campo com barras de ferro para se agredirem. Tudo isso ainda no primeiro tempo desse jogo. Jogadores tiveram que correr para se esconder nos vestiários, até toda essa confusão entre os torcedores ter sido controlada, né? E olha, o jogo ainda terminou em 0-0 e nota zero também para esses brigões,
0: né? É, nota zero para os brigões. Cenas lamentáveis, como o pessoal costuma falar, mas tiveram até que parar a partida, inclusive, devido aí a esses embates, portanto, na arquibancada. Vamos lá falar agora de cinema novamente? Adivinha quem tá trendando? Ele mesmo, Homem-Aranha, mais uma vez trendando conosco. Até porque tem novidade. Sempre tem novidade. E agora, Homem-Aranha é a sexta maior bilheteria da história do cinema. É recorde atrás de recorde. Impressionante. Filme Homem-Aranha, O Novo Dia, chegou ontem nos quase 12 bilhões de reais arrecadados desde que ele foi lançado. Ele passou, inclusive, o Star Wars Episódio 7, O Despertar da Força. Aquele, lá de 2015. E na frente dele, agora tá o Titanic. Mas será que por quanto tempo? Se continuar nesse ritmo de sucesso, ainda vai ganhar mais uma posição aí nesse ranking. O número 1, lembrando, é Avatar, com uns 15 bilhões de reais em bilheteria. Ó, não sei não, viu, Lívia? De 12 para 15, quem sabe Homem-Aranha faça mais história ainda. Impressionante.
1: Você já assistiu, Thiago?
0: Ainda não. Quando eu assistir, vai aumentar ainda mais o valor, tá vendo?
1: Eu também não, então tá faltando nós dois aí pra aumentar esse valor. Nessa. Vamos lá, a gente fala agora sobre incêndio florestal, porque teve uma ordem de evacuação lá nos Estados Unidos. Isso porque um grande incêndio florestal está destruindo o estado de Nevada, onde inclusive fica a cidade de Las Vegas, conhecida aí pelos seus cassinos. Mais de 40 mil pessoas tiveram que fugir ali daquela região e pelo menos 6 pessoas ficaram feridas. E aí deram um nome para esse incêndio de Hawk Fire. As autoridades estão dizendo que começou por conta de uma ação humana. Mais de 50 quilômetros quadrados já queimaram, o que dá o tamanho mais ou menos de 7 mil campos de futebol, uma área muito grande. Lembrando que esse estado sempre sofre, né, com incêndios florestais, principalmente em épocas de seca e de mudanças climáticas.
0: Vamos falar de PlayStation agora, até porque, sempre trendo aqui também, a Sony está relembrando os jogadores que não se compra os jogos. Na prática, o que está acontecendo? Qual que é a novidade? Se é que tem novidade, é só um reforço da Sony. Quando você compra um jogo digital, você está pagando por uma licença para poder usar ele. Você pode jogar dentro das condições estabelecidas lá pela empresa. Só que nos últimos dias a Sony está enviando e-mail aí para os usuários do PlayStation para relembrar dessa regra, que deu uma baita movimentação, obviamente, nas redes sociais. As pessoas já estão furiosas com a empresa, porque tempos atrás a gente trouxe aqui no Trend, estão anunciando que não vai ter mais o jogo de mídia física num futuro. Então é polêmica atrás de polêmica, reclamação atrás de reclamação. PlayStation trendando mais uma vez.
1: Indo também para outro lugar agora, lá para Bélgica, porque um descobriu ele é da família real, olha só.
0: Daqui a pouquinho a gente volta com a Lívia. Ela tava falando da notícia da Bélgica, porque um vendedor de carros descobriu que é da família real. Veja só, um dia vendedor de carros, no outro um integrante da família real. sonho de muita gente. O jornal britânico The Telegraph publicou isso e daqui a pouquinho eu conto essa história pra você. Mas antes, vamos fazer conexão com o BH, pra você que sintoniza 88.7, porque a Letícia Benassi tá por lá, não é da Bélgica que ela vai falar, é de um outro assunto que tá trendando em Minas Gerais. É ou não é, Letícia? Bom dia pra você.
3: Bom dia, Thiago. Bom dia a todo mundo que está sintonizado com a gente aqui na TNC, acompanhando o Trend das 11. Bom, gente, a notícia que eu vou dar não é uma boa notícia. Infelizmente, o que está trendando aqui em Minas é que o homem de 41 anos, preso depois de tentar oferecer o próprio filho de 3 anos por R$10 na Praça 7 aqui em Belo Horizonte, vai continuar preso, viu? A justiça aqui de Minas Gerais converteu a prisão em flagrante em preventiva durante uma audiência de custódia que aconteceu ontem. Segundo a Polícia Militar, testemunhas presenciaram a situação e chamaram os policiais. O homem teria dito que pretendia usar o dinheiro para comprar drogas. Ele foi autuado em tese pelo artigo 238 do Estatuto da Criança e do Adolescente, que trata da entrega de filho mediante pagamento ou recompensa. A criança foi encaminhada para uma delegacia especializada e o conselho tutelar também foi acionado. O menino ficou sob os cuidados de uma conselheira e o caso segue sendo investigado pela justiça. Volto com vocês.
0: Valeu, Letícia. Obrigado pelas informações, atualizações ao longo da programação TNC. Mas agora aquele assunto da Bélgica, Lívia. Fiquei curioso, me conta aí.
1: Pois é, vamos lá. Um vendedor de carros descobriu que ele é um membro da família real. Olha só, o jornal britânico The Telegraph. Ele publicou essa história que está viralizando no mundo inteiro, viu, Thiago? A mãe desse vendedor, desse rapaz, disse para o filho, uns anos atrás, que o pai dele é literalmente o príncipe. Agora, com 26 anos, ele fez o teste de DNA. E olha, Thiago, confirmou essa história, viu? Ele é mesmo filho do príncipe. Com isso, ele vai ter acesso à herança da família real, mas ele não vai ser um membro ativo da família real e nem vai ter direito à sucessão do trono da Bélgica. O que, que você preferiria, hein? Ter esse direito à sucessão ou à grana?
0: É, ficou elas por elas, né? Melhor ter a grana, né? Foi coitado. É. Pode, não pode? Ficou aí com... Só no cheirinho da realeza. Pois é. 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E eu tô vendo a tag aqui, New Lai. Esse filme chinês, ele viralizou e agora é o mais lucrativo da história, é isso mesmo. Imagina aí, um filme com animação dos anos 90, efeitos sonoros, bem simples, e a história de um bezerro que vive no deserto. Sim, esse é o filme mais lucrativo da história do cinema. E ele custou aí uns R$1.000 para ser feito e já rendeu mais de 20 milhões de reais. Não tem nem um mês que ele foi lançado e já viralizou, portanto, aí nas redes sociais do mundo inteiro. Toda a produção foi feita em 5 anos por um cara e a mãe dele, que aprendeu animação só para ajudar o filho. Isso que é investimento, hein, Lívia Brás? Com isso, a gente vai encerrando o nosso Trend das 11, mas amanhã tem mais, viu?
1: Amanhã tem mais, a gente tá aqui juntinhos a partir das 11 horas da manhã. Eu e Thiago Matheus esperamos todos vocês. Obrigada pela audiência de hoje.
0: Valeu, gente. Aquele abraço. Até amanhã.
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8: É isso, meu filho. Estamos de volta aqui na TMC com o Papo de Craque. Nessa segunda-feira, dia 24 de agosto. A partir de agora, a gente vai junto até as 2 horas da tarde com as notícias das equipes mineiras. Léo Dias, esse final de semana aí, né, de pós-Copa, anticopa, meu filho, tá, o calendário tá corrido para as equipes mineiras. A gente vai repercutir aí a vitória do Cruzeiro, o empate do Atlético e também a preparação, porque tem clássico. É semana de clássico, Léo Dias.
9: Boa tarde, Felipe Soares. Boa tarde para os nossos queridos ouvintes. Tem clássico essa semana?
8: Ô, meu filho, já tá marcado, já tem desde mais ou menos umas três semanas atrás que já começou esse clássico.
9: E a partir de 8 da noite amanhã, a gente vai sintonizar em que rádio?
8: 88.7 FM, porque vai ter muita informação, muita emoção, a decisão e, claro, né, a baita jornada esportiva. E aí com o time completaço, né, Léo Dias?
9: É, meus amigos. E semana de clássico, final de semana de futebol muito importante, né? O Atlético poupando alguns jogadores, o Cruzeiro também poupando alguns jogadores e se recuperando diante do Flamengo. A famosa rebatida de ressaca que a gente falou muito no final de semana, mas já projetando essa super decisão na quarta-feira, teremos essas quartas de final da Copa do Brasil e mais um clássico sensacional, viu, Felipe?
8: Então é isso, vamos conferir então agora meio-dia, vamos conferir então os destaques dessa nossa primeira edição, Papo de Craque, primeira edição, a gente vai junto até as 2, então vamos ver agora as informações, as manchetes dessa primeira edição.
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8: Então vamos começar com os destaques, as primeiras impressões, na verdade, os destaques do Atlético com a Giovana Oliveira.
10: Galo segue invicto desde a paralisação para a Copa do Mundo. Equipe do técnico Eduardo Domingues empata fora de casa diante do Internacional e agora vira a chave. Copa do Brasil, amanhã tem clássico.
8: E o Marcos Botelho trazendo os destaques do Cruzeiro da Raposa.
11: Vitória que anime traz confiança. Cruzeiro confirma boa fase no Brasileirão ao vencer Flamengo no Mineirão. Gigante da Pampulha passa a ser palco para a Copa do Brasil. Equipe Celeste fecha hoje a preparação para clássico contra o Atlético.
8: Vamos falar do Brasileirão também, porque o Coritiba venceu o Corinthians por 2-1 e quebrou aí um tabu de 15 anos no Brasileirão. No futebol internacional, Rafinha brilha com 2 gols e assistência em goleada do Barcelona na estreia do Espanhol. Vamos falar também de futebol feminino, porque o Itabirito venceu o Sport e garantiu aí então acesso inédito à elite do Brasileirão feminino. Você pode acompanhar as notícias, tudo que rola em Minas, no Brasil e no mundo, claro, no arroba TMC Minas Gerais, no Instagram, também participando conosco do Papo de Craque, primeira edição, através do WhatsApp, o 31999448870. É mesmo, você participa lá no WhatsApp 31999448870. Acompanha também no site, através do tmc.com.br. A gerência geral da TMC BH é da Marcelo Melasso, a gerência de jornalismo do André Rocha, a coordenação de esportes de Laura Dolabella, a produção do Léo Dias e Matheus Murici, apresentação comigo hoje, Felipe Soares. A gente vai junto aqui no Papo de Craque, primeira edição.
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8: É isso, começa agora então o Papo de Craque, primeira edição. Vamos juntos agora do meio-dia até as 2 horas da tarde, falar muito dos resultados desse final de semana. Vamos falar também, né, do futebol no mundo, falar do futebol feminino. Vou começar falando então da raposa do Cruzeirão, cabuloso, porque após a eliminação da Libertadores, o Cruzeiro vence o Flamengo de virada no Mineirão.
9: Ô Felipe, quem narrou esse jogo?
8: Ah, faz parte do Clã Soares, né? Porque aqui na rádio tem o Clã Soares, né? Foi comigo, a gente trouxe aí então essa emocionante, né, vitória do Cruzeiro no último minuto ali, a virada, Matheus Pereira rebatendo então essa ressaca. Antes da gente começar a falar então, Léo Dias, vamos ouvir então os gols da vitória do Cruzeiro, meu filho. É, foi teste pra cardíaco desse Mineirão, velho.
9: Golaço e gol no final.
8: Deus Henrique de novo, puxa pra perna direita, vem descendo mais pro meio, abertura total à direita, invadiu a área, arroio, puxa pra

0: chegou na ponta direita pro Arroyo, ele encarou a marcação, fez a vinda, puxou pra perna esquerda e tome chutaço pro gol do Rossi. Rossi, mais uma vez, meu filho, foi lá no fundo das redes buscando essa bola. Você tá ouvindo a festa do Mineirão da China Azul, empate aqui no Mineirão, um pro Flamengo, um pro Cruzeiro, Botelho.
1: E mais uma vez, Kenny Arroyo coloca a bola para dormir nas redes de Agostinho Rossi. Mais uma vez, Kenny Arroyo coloca Samulino para dormir no gramado do Mineirão. Matheus Henrique vai conduzindo da esquerda para a direita. Abre a bola na diagonal para Kenny Arroyo. Pelo lado direito, o equatoriano pega, conduz, puxa para a canhota. Um pouco mais aberto na entrada da área. Com o pezão esquerdo, chapou a bola. Que chapada bonita. No ângulo do goleiro Rossi, que se esticou e nada pôde fazer. Golaço de Kenny Arroyo. E no corte, a Samulino tá deslizando até agora. Agora você tem que levantar para parabenizar Kenny Arroyo. Até porque ele sabe qual que é o plano. O plano é ser feliz, tá tudo igual no final. 1-1.
2: Esse foi o golaço do Arroyo. Eu tava falando até com o Léo Dias aqui. Travou o R2, né? Antigamente usava o R2 pra botar aquele efeito de bola chapada. Tá igual o Robin, meu filho.
3: Nossa, coisa linda. Golaço do Kenny Arroyo e destaque para a grande jogada do Matheus Henrique, mas já a gente vai falar sobre a partida dele.
2: Porque agora a gente vai ouvir o gol da virada no último segundo, né? Porque depois disso não teve mais jogo, o jogo terminou no Mineirão. Então vamos ver agora o gol do Matheus Pereira. Gol da virada. Toque pro Gerson, capricha, invadiu a área, abertura na segunda trave, tenta o Cruzeiro, toque pra trás, Matheus Pereira, chute!
1: Gol!

0: também definição. Matheus Pereira chegou para empurrar a bola para o fundo das redes. E aí você está ouvindo a festa da China Azul aqui no Mineirão. A virada veio no fim. O Botelho 2 para o Cruzeiro, 1 para o Flamengo, meu filho.
1: É filme repetido no Mineirão. Assim como no ano passado, o Cruzeiro gira faca no final. Sangra o Flamengo no final. E hoje foi de virada. A jogada, a insistência no último minuto. A roubada de bola do João Marcelo no campo defensivo. O contra-ataque ligado pelo lado direito. Trabalhando Wesley e Gerson. Gerson e Wesley. A bola dentro da área. O passe na diagonal para Matheus Pereira, que faz linda jogada. A bola volta para o 10, que finaliza. Um leve capricho no desvio. O Rossi vai pro lado esquerdo. A bola pro lado direito. Com desvio e tudo mais. O Matheus Pereira sabe qual que é o plano. A bola morreu aqui no cantinho direito. E a galera vai ao delírio no Mineirão. Até porque o Pereira sabe qual que é o plano. O plano é ser feliz. Vencemos o Flamengo 2-1.
0: É. Baita virada do Cruzeiro, jogaço no Mineirão, o terceiro nessa sequência aí, Cruzeiro e Flamengo. Ô, Léo Dias, mais uma vitória e tem a galera participando conosco.
2: Exatamente,
0: né?
2: Mande sua mensagem através do 319-9944-8870. Deixa eu mandar um abraço aqui para o Juarez, que tá sempre acompanhando a gente aqui na TMC, também tá sempre lá no Instagram mandando as mensagens pra gente lá no arroba TMC Minas Gerais e no meu também. Ô Juarez, ele tá perguntando, por onde anda o Alex?
0: Vou te falar onde é que tá o Alex.
2: Tá na boa,
0: ele,
2: né?
0: Ele tá em Fernando de Noronha nesse momento, que é região, já falei isso, região metropolitana de Pompéu, que ele vai conversar com você, vai te explicar, e você vai entender que Fernando de Noronha faz parte também da região metropolitana de Pompéu. Ele é o Alex Barbosa, curtindo as merecidas férias, né?
2: Exatamente, Juarez. O Alex está de férias, e por isso que... Estamos diferentes aqui no Papo de Craque, primeira edição. Durante esse período, os nossos narradores estão fazendo o revezamento aqui, né, para a apresentação, para tentar manter o nível do nosso querido Alex, que é maravilhoso, muito bom. E ele que está nas suas merecidas férias, mas já ele está de volta.
0: Está de volta, segunda-feira que vem. Ele está de volta, meu filho, agora meio-dia, 9. Vamos então falar do Cruzeiro. Essa vitória, como você bem disse aí, a gente estava até comentando na transmissão, é rebatendo, né? Tava na ressaca o Cruzeiro, também a torcida, a gente viu o clima lá no Mineirão nesse sábado, daqui a pouco você fala mais, ô Léo. Mas é importante, né? Porque a gente cura a ressaca é rebatendo mais do que isso, né? Já pensando nessa semana de clássico que tem pela frente, e aí Belo Horizonte, Minas Gerais, já tá parando, e aí futebolisticamente as atenções voltadas para Cruzeiro e Atlético, muito importante essa vitória contra o Flamengo, né, Léo?
2: Antes da gente chamar até o nosso querido Marcos Botelho, vou até comentar especificamente aqui dos gols do Cruzeiro, né? Cara, o primeiro gol, eu acho que foi o gol da... Cara, vou usar uma palavra até muito forte aqui, mas... Do exorcismo dessa coisa ruim que tava pro Cruzeiro.
0: Sai zica.
2: Porque o Cruzeiro tava num jogo e até numa sensação de abatimento total no estádio. Até mesmo torcedores, comissão técnica, jogadores, todo mundo sentiu muito a derrota. Até mesmo os colegas de imprensa, a gente comentava sobre isso. Sim. Parecia que tava... Uma turma estava até de ressaca, assim, em relação ao resultado negativo da quarta-feira pela Copa Libertadores. E até o gol do Kenny Arroyo, o Cruzeiro jogava muito mal, tinha muita dificuldade, o Flamengo dominava o jogo, só que aí o Flamengo cometeu um erro, meu amigo. O Flamengo não matou o jogo, não girou a faca. E aí você deixar um clube do tamanho do Cruzeiro, vivo ainda, você tá dando sorte pro azar. E aí o Cruzeiro... Conseguiu juntar forças, o Arroyo acha um gol. E o nosso querido, não vamos comentar aqui, mas o nosso querido Rossi também.
0: Eita.
2: Bracinho curto.
0: É o que a gente falou, né? Durante os outros confrontos pela Libertadores. O Romero até consegue chutando. Tem que chutar, ele deixa passar.
2: A turma lá no Rio de Janeiro tá falando que foi muito no canto, hein? tá falando que foi muito no canto pro Rossi mais uma vez. E aí depois o Cruzeiro É, aí foi um jogo. E aí eu queria destacar também um ponto, que nós tivemos 66% de bola rolando nesse jogo. Foi, assim, o suprassumo das regras da Copa dar certo. Por quê? O jogo foi muito bom, o jogo foi corrido, uma trocação danada.
0: Sem esteira.
2: Exatamente. Logo depois do gol do Cruzeiro, o Flamengo tem uma chance claríssima que o Otávio vai muito bem, faz uma defesaça e garante o Cruzeiro ali vivo no jogo. Não toma um gol no momento crucial. E foi diferente isso, porque nos últimos jogos o Cruzeiro faz o seu gol e no momento que estava melhor na partida acaba sofrendo o gol do Flamengo. E dessa vez o Cruzeiro se cuidou para não tomar esse gol. O Otávio, na verdade, né, salva o Cruzeiro de levar esse gol.
0: Mais uma vez,
2: Otávio. E merecidamente o Cruzeiro, pelo segundo tempo, que foi de domínio, foi de roubada de bola no campo de ataque, o jogo não parou. O Cruzeiro faz o gol no finalzinho, que aí, de fato, para espantar a má fase, para espantar essa história também do Matheus Pereira, que ele passou por uma semana muito difícil. E pro Cruzeiro também ir com uma moral diferente pro clássico, eu acho que. E aí, méritos do Wesley, que teve paciência. Sim. No segundo gol.
0: Segurar, entrou bem o Wesley, né?
2: Exatamente, de segurar ali a bola no lado direito, passar pro Gerson, que achou. Ele que foi eleito pela nossa equipe o melhor em campo, o Lucas Vidalba. Cara, o Lucas Vidalba é um grande jogador. Tem que ser titular da lateral esquerda do Cruzeiro, pelo menos por enquanto. Eu acho que o Rojas tem potencial, inclusive, para ser o lateral titular lá para frente. Mas, por enquanto, o titular tem que ser o Vidalba. Valeu toda a garra, a raça dele de, no último minuto, estar lá na área para conferir, para cabecear a bola para o meio da área, servindo o Pereira para o gol. E uma vitória importantíssima para o Cruzeiro, porque se perde mais uma vez para o Flamengo, ia para o clássico com uma moral lá embaixo, e o Cruzeiro meio que, não vou dizer que se cura, né, porque a Libertadores era uma grande obsessão do Cruzeiro, mas pelo menos você vira a chave ali de vez dessa derrota e já começa a projetar o clássico da terça-feira.
0: Então vamos ouvir o Marcos Botelho, que chega agora participando junto conosco aqui no Papo de Craque primeira edição, trazendo as informações então do Cruzeiro, repercutindo também essa rodada. Foi a 24ª rodada do Brasileirão, meu filho. Tá passando rápido. Vamos saber então, Marcos Botelho, boa tarde, meu filho. Chega pra cá, trazendo as primeiras do Cruzeiro.
3: Salve, salve, meu. Muito boa tarde pra você. Boa tarde a todos os amigos presentes aqui no Papo de Craque primeira edição. Boa tarde, ouvinte. Que satisfação tê-lo aqui conosco, hein? É, já começamos a semana pensando em clássico, amanhã, hein? Amanhã tem, 9 da noite, você ouvinte vai conferir tudinho aqui na TMC, 88.7 do seu FM, nas nossas plataformas digitais, você não perde nada. Mas vamos destacar também, né, turma, a boa vitória do Cruzeiro de virada pra cima do Flamengo, sabadão. A bola rolou, o Cruzeiro venceu, tudo bonito, maravilhoso. 34.166 torcedores estiveram nas arquibancadas do Mineirão. Mineirão que também virou pano de fundo para um tema cruzeirense no final de semana. Mas precisamos destacar a boa vitória de virada do Cruzeiro com golaço de Kenner. Mais uma vez, né, gente? O Arroi deixando o Samulino dormindo lá no gramado Mineirão. Matheus Pereira decidindo no último lance do jogo. Sempre muito bom ressaltar, e o Cruzeiro cada vez mais se colocando na parte de cima da tabela. Fincou a bandeira azul celeste 5 estrelas na 5ª posição do campeonato. Ali é do Cruzeiro e ninguém tira, por enquanto até agora. Cruzeiro em 5º com 39 pontos, está a 12 do líder Palmeiras, que venceu na rodada. Ó, gente, se o Palmeiras perdesse pro Vasco ontem, eu poderia falar, hein? Já podemos começar a falar sobre uma situação. Imagina, faltando um campeonato inteiro pela frente, um turno inteiro pela frente, 9 pontos de distância, aí eu falaria, hein, dá pra buscar, mas 12 pontos é muita coisa, né? Mas enfim, não vamos falar disso agora não, importante ressaltar a vitória de virada do Cruzeiro, Cruzeiro que não desconta a eliminação, mas cura um pouquinho, né, fecha um pouco aquela ferida da eliminação na Libertadores contra o Flamengo. Mas uma boa vitória, com o Cruzeiro finalizando bastante ao gol. E o técnico Arthur Jorge destacou assim o triunfo cruzeirense para cima do Flamengo lá no sabadão no Mineirão.
4: O jogo mais uma vez equilibrado frente a um adversário que jogamos duas vezes para uma outra competição. Nós sabíamos que era importante hoje dar uma resposta, sobretudo uma resposta do ponto de vista da atitude competitiva, para podermos olhar para aquilo que é o jogo e esta competição, onde era importante vencer para continuar aquilo que é um trajeto que tem sido feito por esta equipa, por estes jogadores, de uma forma extraordinária, para poder também separar aquilo que é a desilusão, uma pancada dura de uma eliminação de Copa Libertadores, e hoje estar capaz de dar aqui uma resposta como deram, volto a dizer, sobretudo de atitude competitiva, para poder vencer o jogo.
3: É sempre muito bom escutar o Arthur Jorge, até porque o treinador assume o Cruzeiro na nona rodada, né, turma? O Cruzeiro era lanterna, tinha 4 pontos em 8 jogos, agora tem 39, ou seja, só com o Arthur Jorge, da nona à 24ª rodada, o Cruzeiro conquistou 35 pontos. Nesse recorte de nona à 24ª rodada, ninguém conquistou mais pontos que o Cruzeiro. Ninguém fez 35 ou mais pontos. O Cruzeiro do Arthur Jorge, aí pensando nesse recorte, né, gente, de nona à 24ª rodada, é o time que mais pontuou no Brasileirão. Então é um trabalho excelente do Arthur Jorge. E o Arthur Jorge, que também começa a pegar as peças do elenco do Cruzeiro, e se precisar de colocar um zagueiro na lateral, ele coloca. Se precisar de colocar um primeiro volante, um segundo volante na primeira volância, ele coloca. Um atacante como articulador, ele coloca. Sabe? Ele tem ali o elenco na palma da mão, você concordando ou não, ele consegue fazer isso. Talvez o cara não consiga desempenhar bem a função, mas ele consegue colocar tranquilamente o Bruno Rodrigues para articular o Cruzeiro. Aí eu não tô entrando no mérito se o Bruno Rodrigues faz bem ou não, mas ele consegue colocar isso e fluir o Cruzeiro. O Vidalba na lateral esquerda. E o Arthur Jorge foi questionado sobre isso, até uma pergunta nossa da TMC, e ele respondeu sobre esta situação, essa versatilidade, ter esses jogadores com versatilidade, em especial o Vidalba na lateral esquerda, que mais uma vez fez um bom jogo pelo Cruzeiro na lateral esquerda. Arthur Jorge?
4: Eu diria que é a única posição do elenco onde nós não temos de facto, de raiz, dois jogadores para essa posição. Em todas as outras temos, ali não temos, e temos tido como alternância em alguns, nesta minha parte, ou pós-Copa, se quiser, nesta parte final, temos tido mais o Vidalba também, mas tivemos no início o Cauã. O Cauã Moraes, que foi mais vezes também, que é o lateral direito, que jogou e bem, fez 2 golos já no campeonato, como lateral esquerdo. E essa possibilidade de termos jogadores que acabam por ser mais versáteis e que acabam por fazer mais do que uma posição. Hoje o João jogou à esquerda, o João sente-se mais confortável a jogar à direita, junto do João Costa, do lado do Arroio. Portanto, este tipo de jogadores são importantes para nós podermos ter não só soluções dentro daquilo que possamos pensar para o jogo, mas também sobre aquilo que é a consistência do seu rendimento. E tem sido, de facto, e por isso também mais vezes utilizado, de rendimento que o Vidalba tem tido, mesmo jogando nesta altura e nesta parte final, os últimos jogos dele como lateral esquerdo, creio que até os últimos foi o mesmo lateral esquerdo, não teve nenhum jogo como zagueiro.
3: E para fechar o Arthur Jorge aqui nesse primeiro tempo do Cruzeiro aqui no Papo de Craque primeira edição, o português vai falar dessa força mental do Cruzeiro, que foi eliminado pelo Flamengo na quarta-feira, aí no sabadão vence de virada o Flamengo, o próprio Flamengo. É um Cruzeiro que também começa a pensar em Copa do Brasil, porque amanhã tem clássico contra o Atlético. O Arthur Jorge exaltou o elenco dele, em especial dando um endosso ao Matheus Pereira como o melhor jogador do Brasileirão até aqui. Confira, ouvinte, o que disse Arthur Jorge.
4: Se nós não tivermos a capacidade de suportar a crítica ou a pressão, estamos no sítio errado. E estamos no sítio errado porque no Cruzeiro não chega a ganhar um jogo de 4 em 4 ou de 5 em 5. No Cruzeiro nós temos que ganhar regularmente, ou pelo menos competir para ganhar. Agora, eu também acho, e em relação às críticas, acho que, e quando são individualizadas, acho de mau senso, porque o Matheus é o melhor jogador do campeonato brasileiro, os números registram isso, naquilo que é o seu desempenho, naquilo que é a sua performance. Nós podemos criticar um jogador por um jogo que eu não acho que mereça sequer, mas faz parte daquilo que é o nosso meio tem muito esta característica de facilmente criticar. E parece que se acenderam as luzes vermelhas quando fomos eliminados da Libertadores, porque parece que afinal estava tudo errado. Não se esqueçam que nós vimos do 20º lugar de campeonato para aquilo que é o quinto lugar hoje. Estamos nesta altura só na competição da Copa também, e temos que ter a capacidade de encontrar aqui algum equilíbrio naquilo que são as nossas análises e na forma como nós absorvemos o Rui.
3: Fala muito importante e especial do treinador cruzeirense, que agora fecha a preparação do elenco do Cruzeiro na Toca da Raposa 2, pensando no clássico contra o Atlético. A reapresentação foi amanhã mesmo, foi ontem, melhor dizendo, foi ontem mesmo. O time do Cruzeiro venceu o Flamengo, não teve tempo de comemorar. Ontem pela manhã a turma trabalhou, e na Toca hoje a turma fechando preparação para este grande embate, clássico contra o Atlético. Mineirão lotado, ali a expectativa de um público acima de 60 mil torcedores. Mineirão lotado para o jogo de ida das quartas de final da Copa do Brasil, Cruzeiro e Atlético. Cruzeiro e Atlético na Copa do Brasil, o Cruzeiro querendo vencer o Atlético para largar à frente nessa série quartas de final da Copa do Brasil, assim como foi no ano passado, né? Porém, o Cruzeiro fez o primeiro jogo na casa atleticana e decidiu no Mineirão, que é a casa do Cruzeiro, evidentemente. Mas é isso, daqui a pouco eu volto destacando mais a Raposa aqui no nosso Papo de Craque.
0: Valeu, Marcos Botelho, trazendo aí as primeiras informações do Cruzeiro, também aí o Arthur Jorge participando conosco, né? Deixando a fala aí aqui na TMC, agora meio-dia, 23 minutos. Vamos saber, antes da gente repercutir e continuar falando do Cruzeiro, vamos saber da situação do trânsito. Agora o Diego Costa chegando para falar conosco aqui no Papo de Craque, primeira edição. Boa tarde, Diego.
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6: 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Boa tarde para você também, Felipe Soares, e para o ouvinte do Papo de Craque na Avenida Cardeal Eugênio Pacelli. Agora vejo lentidão nos dois sentidos para o motorista passando pelo Cidade Industrial, principalmente no sentido Betim. Há dificuldades agora, sem informação de ocorrência por parte da Transcom. No sentido BH, destaque negativo para a Via Expressa, também um pouco mais carregada por causa de ocorrência na altura do bairro Petrolândia, também um pouco antes ali no bairro São Luís. Exige mais cuidado, motorista. 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
0: Valeu, Diego Costa, então, trazendo as informações aí pra galera que tá ali na região da Avenida Cardeal Eugênio Pacelli. Ali tá sempre dando agarrada, meu filho. Claro, você ligado conosco aqui na TMC, tá sempre por dentro de tudo que tá rolando no esporte, claro, aqui no Papo de Craque, primeira edição, e também já fica atento pra fugir de treta no trânsito. A gente segue falando, então, do Cruzeiro. Ô, Léo Dias, eu queria falar agora sobre um personagem desse Cruzeiro que nos últimos jogos a gente... Que, aliás, que quando chegou, estava aquela dúvida, aquela indefinição, mas que recentemente tem se falado menos. Por quê? Porque está trabalhando, mostrando resultado. Estou falando do Arroio, velho. O Arroio tinha aquela desconfiança do torcedor, até mesmo chegou ali mais ou menos na mesma época do Neyser, né? Veio aquela levada, perdendo alguns gols, né? Chegou um pouco depois, né? Se eu não me engano.
2: Ele chegou antes, na verdade. Ele chega no meio do ano passado. Junto com o Luiz Sinisterra, na verdade.
0: Isso, é o Sinisterra, chegaram juntos.
2: O Arroio é o seguinte...
0: E ele tá bem agora.
2: O Arroio é muito jovem, sabe, Felipe? E 20 anos. E aí, jogadores mais jovens vão oscilar naturalmente. Se você esperar do Arroio que ele vai ser o craque, resolver tudo pro Cruzeiro, ainda é muito cedo, porque ele tem 20 anos e... Veio até do futebol europeu, né? Estava no Beşiktaş antes de chegar ao Cruzeiro. Quando foi vendido do Del Valle para o futebol europeu, era uma grande promessa. E eu acho que o Cruzeiro acertou em buscar o Kenny Arroyo, porque é um jogador de uma característica muito diferente, uma característica de drible, que parte para cima, tem um bom chute no pé esquerdo e tem se mostrado um cara muito forte em jogos importantes. E o clássico é uma oportunidade muito boa dele dar a volta por cima em relação a clássicos, porque nessa temporada em específico ele não foi bem. Acabou tendo aquele clássico na Arena MRV na primeira fase do Mineiro, que ele perde um gol, né? Praticamente sem goleiro.
0: Aconteceu muito dele perder esses gols.
2: E depois no clássico do Campeonato Brasileiro ele é expulso. Então ele precisa de... Eu acho que é uma grande chance dele dar a volta por cima, até porque ele é um jogador que tem se mostrado importante em jogos grandes, principalmente. Poxa, semifinal de Copa do Brasil ano passado, ninguém se lembra disso, mas eram dois gols do Arroy, tá? Cruzeiro estava se classificando com 2-0 na Neoquímica Arena, com dois gols do Arroy. Aí acaba que com uma falha do Cássio, no meu ponto de vista, o Cruzeiro toma o gol da bola aérea e depois, com um pênalti perdido, a história que todo mundo já sabe, o Cruzeiro é eliminado. Mas ele vem crescendo de produção, é um tipo de ponta que o Arthur Jorge gosta muito desse jogador que joga bem colado à lateral do campo. Repito, ainda é jovem, acho que inclusive que o Cruzeiro buscou o Gabriel Peck muito por conta dessa juventude do Arroy, né? Para ter um cara mais, não vou dizer experiente, mas 25 anos, é um cara que já viveu mais coisas no futebol, e aí tem a lesão do Peck, infelizmente, mas hoje é o melhor ponta que o Cruzeiro tem no elenco. Assim, a disposição do Arthur Jorge é, porque eu gosto também muito do Luiz Sinisterra, mas Sinisterra, infelizmente, por questão de lesão, tem muita dificuldade de se manter saudável para poder jogar. E o Wesley chegou agora, ajudou, foi importante, sábado, né, inclusive, entrou melhor do que o João Costa. O João Costa realmente bem abaixo dos demais, acho que tecnicamente. O Lúcio Rodrigues, ainda precisamos ver mais dele aqui no Cruzeiro, né? E o Arroyo, hoje, é o melhor ponta do Cruzeiro à disposição e fez uma grande partida no sábado e também fez uma grande partida no primeiro jogo. Então, é jovem, consegue chamar o torcedor, é um cara que não tem medo de partir pra cima. E hoje isso falta no futebol, né, cara? Hoje, o natural de jogadores hoje é olhar pro lado e tocar pro adversário. Tocar, não pro adversário, né? Mas tocar pro colega ali do clube, dar um passo pro lado.
0: Tem jogador que toca pro adversário, tem hora. Meu bem, tive coisas.
2: E assim, são três nomes que saem muito bem dessas partidas contra o Flamengo, né? Estamos aqui o Lucas Vidalba, que pra mim foi muito bem. Foi o melhor em campo pra mim. Vidalba tem que ser titular nesse clássico. Acho que se o Arthur Jorge volta com o Rojas, vai ser uma decisão muito incorreta, tanto com o Rojas quanto com o William. Não tem necessidade de ir com essa dupla de laterais. Para mim, laterais do clássico, o Cruzeiro tem que mandar Vidalba e Fagner. Eu acho que isso está muito claro pro Cruzeiro. O outro que sai muito bem desses confrontos contra o Flamengo é o Matheus Henrique, que foi bem no jogo de ida, mesmo jogando como primeiro volante. Tudo bem que quase compromete ali, quase entregou um gol no jogo de ida na Libertadores, mas depois se recupera, faz um grande jogo. E no jogo de sábado, jogando como segundo... Atenção, Arthur Jorge. Jogando como segundo volante, o Matheus Henrique vai muito bem. Fez uma partida de controle ali do meio de campo no segundo tempo. Conseguiu tirar o Cruzeiro da defesa e ligar o Cruzeiro ao ataque. Inclusive foi importante no gol por conta disso. E o Kenny Arroyo, né? Então são os três que saem bem desses confrontos. Não vou dizer que o Pereira saiu bem desses confrontos, porque ainda, pro nível do Pereira, acho que ele ainda consegue render mais. O gol pode ajudar ele nisso, né? O gol já no finalzinho ali, para o gol do desabafo. E quem sai mal, quem vem mal e gosta de um clássico, e pode se aproveitar de um clássico para poder retomar o caminho do bom futebol, é o Caio Jorge, né? Que, de fato, nas partidas contra o Flamengo não funcionou. Ficou muito preso a defesa flamenguista. Inclusive, quando entra o Neisser, o Cruzeiro consegue ter um pouco mais de saída, né?
0: Verdade.
2: E não pela qualidade do Neisser, que o Neisser entrou voando, mas incomodou mais a zaga do Flamengo do que o Caio Jorge durante esses confrontos. Então, tá precisando dar a volta por cima aí o Caio Jorge. Mas são três pontos importantíssimos para relembrar o que vem sendo feito no Cruzeiro, né? O Arthur Jorge fala muito sobre isso. O time foi tirado de 20º e hoje é o 5º colocado do Campeonato Brasileiro. Então tem uma caminhada muito positiva de lá para cá. Isso não pode ser esquecido só porque foi eliminado da Libertadores pelo atual campeão. E aí vem o clássico, que de fato é um ambiente de pressão. Repito, o Cruzeiro precisa mirar um grande título. Mas, ainda assim, não pode se esquecer do que vem sendo feito de lá pra cá.
0: a importância, né, dessa vitória do Cruzeiro, justamente por isso também, pela semana de craque, para retomar essa confiança. Agora, meio-dia, 31 minutos aqui no Papo de Craque, primeira edição. A gente vai pro break rapidinho, a gente está de volta. Não sai daí, não, meu filho. Daqui a pouco a Giovana Oliveira chega também trazendo as primeiras informações do Atlético. E claro, aqui na TMC, meu filho, nos 88.7 FM, TMC. Quem escuta sabe, já já estamos de volta.
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8: Estamos de volta aqui no Papo de Craque, primeira edição, agora meio-dia, 35 minutos, hora de falar do Atlético e a Giovana Oliveira chegando junto, trazendo as primeiras do Galo. Alô, Giovana, boa tarde.
9: Muito boa tarde, Felipe Soares, Léo Dias e, claro, todos os nossos ouvintes ligados aqui no 88.7. Como vocês estão, meus caros? Tudo certo? Tudo pra cima? Por aqui, só felicidade. Não sei vocês, meus caros, mas assim, o Galo segue invicto desde a paralisação para a Copa do Mundo. Clube Atlético Mineiro não perde desde o dia 24 de maio. Lá em São Paulo, quando acabou perdendo para o Corinthians por 1-0. Neste final de semana, empatou contra o Internacional por 0-0 fora de casa, em que o técnico Eduardo Domingues, inclusive, teve que fazer várias mudanças, né? Pensando que Preciado cumpriu suspensão na lateral direita. Também temos amanhã clássico diante do Cruzeiro. Então, assim, várias alterações foram feitas na equipe titular, pensando nesta semana decisiva. O Galo, que então amanhã enfrenta a Raposa pela Copa do Brasil, então realizou um jogo mais discreto no estádio Beira-Rio. Técnico Eduardo Domingues colocar a campo Everson no gol. Vitão, pois é, o Vitão entrando entre os 11 titulares. Juan Tressold, Renan Lodi, Natanael, Tomás Pérez, Cissé, Pacini, Alaminda, Bernard e Thiago Borbas. Então, assim, duas grandes novidades entre os 11 titulares foi do Vitão e o Thiago Borbas, ambos fazendo então sua primeira partida como titulares na equipe atleticana. Também tivemos outras estreias, né? O Fred entrou no intervalo do jogo, já assumiu inclusive a braçadeira de capitão, entrou no lugar do Bernard. Kevin Castanho entrou para a saída de Tomás Pérez. Dudu, o zagueiro Vitor Hugo e o Alan Franco foram as últimas três mudanças para as saídas de Renan Lodi, Juan Tressold e também de Mamadi Cissé. Bora conferir então aqui no 88.7 o técnico Barba analisando mais esse confronto entre Galo e Internacional no estádio Beira Rio.
10: Sim, sabíamos da meia que era um time jovem. Sabíamos que por momentos a experiencia podría llegar a jugar en contra, mas la primera etapa fue bien jugada, nos faltó llegar a situaciones de finalizar mejor las jugadas que se construyeron. Mas no, creo que sufrimos solo.

0: esse momento. É muito importante para ele, para o grupo, para o clube. Eu falei uma ou duas coletivas passadas de que eu confiava muito nele. Estava crescendo, estava fazendo um grande trabalho. Então, temos que ter paciência e dar o espaço que ele tem ganhado.
1: Este então foi o técnico Eduardo Domingues falando aqui no 88.7. É, meus caros, o Galo, né, que em relação às estatísticas do confronto, teve menor posse de bola, foram 48% contra 52% do Internacional. Mas o Galo teve apenas uma grande chance contra nenhuma da equipe colorada. 11 chutes com 3 defesas do goleiro Everson, enquanto Matheus Cunha e depois também o Anthony, porque, né, o goleiro colorado acabou sofrendo uma lesão, aí o Anthony entrou no segundo tempo, fez então 4 defesas. Então o Galo teve maior proporção de jogo, maior volume no setor ofensivo, mas não conseguiu converter isso a gol. Tá certo, meus amigos? Volto mais tarde, daqui a pouquinho, aqui no 88.7, pra falar mais sobre essa semana decisiva, né, porque, assim, o Galo jogou pelo Campeonato Brasileiro, mas já virou a chave para a Copa do Brasil.
2: Valeu, Giovana Oliveira. Agora é meio-dia, 40 minutos. Vamos saber mais uma vez aí a atualização sobre o trânsito com o Diego Costa. Chega para cá, Diego, falando agora sobre a BR-040 em Capim Branco. É isso, Diego?
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4: 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Então, Felipe Soares, enfim, pista liberada nas duas direções da BR-040 na passagem por Capim Branco, altura do quilômetro 491. Como a TMC vem informando, durante a madrugada teve uma colisão frontal entre um ônibus e um caminhão. Os dois veículos pesados chegaram a pegar fogo. A pista foi fechada nas duas direções. Um grande congestionamento se formou, mas agora a concessionária, também a Polícia Rodoviária Federal, confirmaram a liberação total da rodovia. 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
2: Valeu, Diego Costa. Agora é meio-dia, 41 minutos. Vamos seguir, então, falando do Atlético. A Giovana trouxe, né, as informações. O Atlético que empatou com o Internacional 0-0 no último jogo também, antes do Clássico. Diferente do Cruzeiro, o Atlético jogou fora de casa, né, Léo? Mas conseguiu um bom resultado, jogando no Beira-Rio. O Atlético teve algumas modificações ali na escalação, também já pensando um pouco no Clássico. É, o motivo, o objetivo, no final das contas, para os dois lados, essa semana decisiva, né, Léo Dias?
5: É, o Atlético teve um time bastante modificado, e aí eu acho que foi bem o Eduardo Domingues fazendo essas modificações, porque ao mesmo tempo que ele rodou o time, ele conseguiu utilizar os jovens da equipe também. Deu uma oportunidade para o Vitão, foi muito bem. Acho que de positivo que a gente tem para destacar desse Atlético no sábado, certamente a defesa, né? Porque não sofreu gols. O Everson faz uma defesa no jogo, duas defesas, aliás. Uma que ele faz uma defesa, a bola entrando devagarzinho, aí o Natanael tira. E a outra já no finzinho do jogo, no chute do Paulinho, que o Everson defende com muita tranquilidade. E o Atlético teve as melhores chances do jogo. Teve chance de vencer até os 36 minutos ali. Aliás, até os 23 minutos, mais ou menos. O Atlético ainda não tinha finalizado, mas aí o Minda começou a entrar no jogo. Minda faz um bom jogo. Quase faz um golaço. Só que aí o zagueiro do Internacional, o Aguirre, tirou já na linha. Na verdade, o lateral esquerdo da partida, né? Que lateral direito de função estava improvisado pelo Pezzolano, tira na linha um gol do Atlético. E aí, daí pra frente, o Internacional tinha a bola, tentava atacar o Atlético, mas ainda sem sucesso, né? E o Galo foi controlando a partida aos poucos. No segundo tempo, o Domingues consegue promover as entradas do Fred e do Castanho para dar ritmo de jogo. Eu não sei, tá? Mas eu sinto que esses dois é perigoso pintarem no time titular para amanhã. E aí ele dá a minutagem pro Castanho e pro Fred. Eu acho que o Fred até entra já usando aquela braçadeira de capitão, mas muita gente confundiu, porque na verdade é o capitão com bola.

0: bola rolando, tá? É porque é o seguinte, com as novas regras, se o goleiro é o capitão da equipe, como é o caso do Everson, tem que sempre ter um capitão escolhido pelo goleiro para poder conversar com o árbitro com bola rolando. Não dá pro goleiro ficar o tempo todo saindo do gol para ir lá conversar com o árbitro. E aí o Fred...
1: Atravessar o campo e lá no campo de ataque não dá, né, Léo?
0: E aí o Fred, ele herda essa braçadeira de capitão do Bernard, né? Que já estava em campo. Jogo até curioso, porque teve duas jogadas que tivemos o uso da nova regra, né? O Atlético ficou com um minuto sem o Thiago Borbas, porque o Everson pediu atendimento e o árbitro entendeu que ele fez cera. Aí o Borbas ficou um minuto fora. E aí, vamos ser bem sinceros aqui, o Everson, de fato, é um dos goleiros que mais faz cera.
1: Ele é bom nesse quesito, nossa, né, Léo?
0: E é um dos que mais faz cera nesse futebol brasileiro. Já
1: tirou a carteirinha de ator, né? Que
0: nossa,
1: ele é bom.
0: O Everson realmente era um dos que... E de fato, até na partida contra o Grêmio, destaquei isso durante a transmissão, que o árbitro tava poucas ideias com ele. Tipo assim, começava a enrolar pra bater tiro de meta, ele já começava a contar lá os 5 segundos... E depois, o Atlético foi até prejudicado nesse ponto, porque no momento da substituição do Juan Tressold, o árbitro deveria contar 10 segundos desde que a placa subisse. Só que aí, por conta ele contou praticamente pouquíssimos segundos e mandou o Vitor Hugo, que tinha entrado, ficar fora da partida por um minuto também.
1: Ele emendou uma conta na outra.
0: Ele emendou.
1: E assim, pior pra quem tava pra.
0: Exatamente, pra sair, que né? É 10 segundos a partir do momento que a placa do jogador é informada, né?
1: Porque, sim.
0: E aí ele contou desde o primeiro jogador a ser substituído. Então, fez uma confusão danada. Adivinha quem? O senhor Lucas Casagrande, que fez uma arbitragem horrorosa no jogo
1: contra o Mirassol?
0: Entre Cruzeiro e Mirassol.
1: É.
0: Mas o Atlético, de fato, teve as melhores chances da partida. Conseguiu utilizar os jovens, o Pacini, mais uma vez, fazendo uma boa partida. Aí ele poupa o Lodi já no segundo tempo, quando ele coloca o Dudu. Poupa o Maicon, poupa também o Alan Franco. Aí fica essa dúvida no meio de campo para a partida contra o Cruzeiro. Mas o Galo, certamente, observando só a partida contra o Cruzeiro na terça-feira. Porque, e volta com um resultado bom. Não perdeu a sequência de jogos sem perder, né? Isso pra mim eu acho que é o mais importante, que o Galo se mantém invicto aí há 11 jogos, se eu não tô enganado, ou seja, vai numa sequência positiva para o Mineirão. Mas é bem verdade que foi pra esse jogo de sábado pensando totalmente na terça-feira, obrigou o Matheus Cunha a fazer alguns milagres lá, né? Goleiro do milagre.
1: Ele é milagreiro, né? E aí,
0: eu tô sendo irônico, também, tá? Não tem nada de...
1: E o Matheus Cunha que levou a pior, né? Inclusive
0: no lance, ele foi substituído lá por conta do protocolo de concussão, porque ele bateu a cabeça na trave fazendo uma defesa.
1: Fez um milagre.
0: Ele custa fazer a defesa. No momento que ele fez a defesa, ele bate a cabeça na trave. E aí, como a substituição foi por concussão, ele tá fora do Grenal, tá?
1: Porque tem que respeitar esse período de recuperação.
0: Exatamente.
1: Já que foi acionado, claro.
0: Exatamente, tá fora do Grenal na quinta-feira. E aí as duas equipes também, o Internacional, eu vou ser bem sincero aqui, viu, gente? A gente já vai pro Giro Brasil daqui a pouco, mas, cara, assim, a dupla Grenal tá com... São sérios candidatos a rebaixamento esse ano.
1: E aí, você tá falando da dupla Grenal, e a gente vai falar desse clássico. Que essa semana, a partir de agora, meu filho, é só clássico. Mas eu queria falar, a gente tava até comentando ali antes de começar a primeira edição do Papo de Craque, Léo. Diferente dos últimos anos, eu acho que agora Atlético e Cruzeiro chegando ali em um bom momento. Não tô falando ali do que tem no papel, não. Tá? Não tô falando do investimento, tô falando de fase, no ano. Seria a melhor fase de Atlético e Cruzeiro para esse clássico, porque a gente sempre fala, né? Ah, quando tá um bom, o outro vai lá que tá mal, ganha, né? E vice-versa. Mas agora tá chegando, diferente dos últimos anos, acho que chega Atlético e Cruzeiro ali nessa boa fase. Ou eu tô enganado, Léo?
0: Não, você tá correto. Até porque é o melhor momento do Atlético desde novembro de 2024. É o melhor momento do Atlético desde novembro de 2024, né? O Fael, nosso querido companheiro aqui, sempre fala de guerra, uma verdadeira guerra civil dentro do Atlético desde a derrota para o Flamengo lá em 2024, que o Atlético entrou numa crise sem tamanho, uma guerra danada, troca acionista, dono do clube é preso, Não, você vê, olha a série de coisas que aconteceu no Atlético nos últimos anos. O dono foi preso. É, o acionista majoritário se tornou uma persona muito complicada de bastidores, que teve até que se anunciar um afastamento, porque...
1: É, turbulento.
0: Anunciou-se, teve inúmeras trocas de treinadores, uma crise sem tamanho, uma guerra entre a imprensa, eu diria, de pró-SAF do Atlético e a imprensa fazendo o seu trabalho regular, né, que a gente... Como imprensa, a gente, jornalista, a gente tem que criticar quando tem que ser criticado e elogiar quando tem que ser elogiado. E hoje, eu, Léo Dias, estou aqui elogiando porque está sendo, de fato, feito um bom trabalho. E desde que o Pedro Daniel assumiu o clube, e aí, beleza, você pode ter suas coisas contra o Pedro Daniel, falar que ele é Pedro Excel, né, como diz, só sabe mexer com planilha, que é um cara mais...
1: Não é o cara desse trato com o futebol. Porque
0: ele é mão de ferro, né, ele... Não, mas ele... Eu acho que é até o contrário. Eu acho que ele é um cara, sim, que entende de futebol.
1: Não, eu não tô falando nem questão de entender, porque o futebol...
0: Ele não é um boleiro.
1: É a parte, né? Não é uma empresa, assim... Claro que é uma empresa hoje em dia, né? Com as SAFs e tudo mais. Mas não é... Não tem aqueles mesmos... vamos colocar organograma em relação que tem uma empresa.
0: Pra mim, o Atlético trouxe um especialista em finanças do futebol pra ser o seu CEO. E de lá pra cá, ele vem ganhando prestígio no clube. Assumiu a responsabilidade, diferentemente do péssimo trabalho. E aí eu falo que foi péssimo, porque foi péssimo mesmo. Do péssimo trabalho que fez o Bruno Muzzi, do ponto de vista de fluxo de caixa, de arena que o Atlético inaugurou, que ele era CEO da arena e muita coisa deu errado. E para finalizar, depois de ser CEO da arena, ainda foi premiado com o cargo de CEO do clube. Foi muito mal o Bruno Muzzi. E depois que assumiu o Pedro Daniel, o Atlético encontrou um equilíbrio. Não teve mais atraso de salário, não teve mais... Aí começou a resolver as pendências com agentes. O Atlético fez um movimento que eu cobrava muito. Eu dizia o seguinte, falei, beleza, a turma lá que é dona do Atlético, o Rubens Menin, o Rafael Menin, não gosta muito de aparecer, são chamados low profile, como eles mesmos gostam de dizer, né? No momento ruim, eles não aparecem. Então, pelo menos, nomeie alguém que vai botar a cara a tapa e que vai ser o cara que entende futebol, que vai assumir a responsabilidade. E isso foi feito. O Rafael Menin postou o vídeo institucional depois da derrota do Flamengo. Anunciou seu afastamento do futebol do Atlético. E de lá pra cá, apenas duas derrotas. Tá, Felipe? É um negócio assim. Foi a saída do Pedro Daniel... Aliás, perdão, do Rafael Menin... E do Hulk, na mesma semana. De lá pra cá, o Atlético perdeu só duas vezes. E aí o Pedro Daniel faz alguns movimentos, como... Ah, o Brax tem os seus problemas e tal. Deixar o Brax por conta de... negociações, outras coisas, outros transfers que ele tem, esportivos, que ele tem a sua qualidade lá. Ah, o Brax tem problema com o vestiário, então vamos trazer o Guilherme. Trouxe o Guilherme pra comandar o vestiário do Atlético, que... Tinha problema dentro do vestiário do Galo que, assim, que ninguém resolvia. Então o Pedro Daniel foi movendo as peças, conseguiu um aporte da diretoria, falou que sem esse aporte ele não conseguiria tocar o clube, eu acho que foi até uma exigência dele para assumir esse compromisso, e veio organizar no Atlético, se livrou do seu maior salário, conseguiu trazer um grande jogador que, de fato, fez um esforço estupendo para estar aqui, que é o Fred,
1: muita
0: pagando
1: conversa,
0: barato.
1: Teve que conversar muita negociação.
0: Exato,
1: né?
0: Pagando 2 milhões de euros. E tem hoje um treinador que aí o torcedor pode ter a sua bronca, pode falar, esse cara é retranqueiro, não gostar do estilo de jogo. Eu mesmo já critiquei muitas vezes o estilo de jogo cauteloso do Eduardo Domingues. Mas
1: cauteloso.
0: É exatamente isso que o Atlético precisava. O Atlético não tem time pra sair pra cima de qualquer adversário, não. Pra ficar jogando com ataque total, Jorge Sampaoli, não, o Atlético tem time pra jogar no reativo, é um time organizado, é um time bem treinado, e o Domingues aos poucos, depois daquela derrota do Flamengo, principalmente, que foi o 4-0, foi a virada de chave, ele se acerta com o Atlético, conserta o time, e de lá pra cá são duas derrotas, E para pegar o gancho, aí chega o Cruzeiro, que sai de 20º para 5º num momento, tudo bem que é eliminado da Libertadores, mas repito, eu acho que dado o momento que o Cruzeiro começou a temporada, hoje tá muito bem o Cruzeiro, e o Atlético finalmente chega organizado para um clássico, né? Vai lembrar da temporada passada, uma confusão danada, uma bagunça, atrás de salário, aquela confusão toda, chegou pro clássico.
1: E hoje no futebol, ô Léo, um pouco dessa desorganização já reflete, parece que instantaneamente dentro de campo, né? A gente vê não tô falando no caso nem específico, mas quando eu tenho uma má gestão, o resultado no campo, ele é instantâneo. Assim como quando a gente tem um pouco de organização, você vê que alguns clubes se destacam. Vou citar mais uma vez aí o Mirassol, né? O Mirassol que se organiza, hoje tá aí, ó. Foi bem na Libertadores, a gente falou sobre a eliminação do Mirassol na última semana, mas foi bem, estreou na Libertadores, já avançando de fase, foi o primeiro time brasileiro a confirmar, né, aquela participação nas oitavas de final. Então, um pouco de organização já tem efeito, né, Léo?
0: Eu acho que o Atlético também agora aprendeu a se blindar um pouquinho, sabe, Felipe? Porque antes em momentos de cruciais da temporada, o Atlético sempre arrumava uma confusão, cara. Arrumava uma confusão com o torcedor, arrumava algum sorteio irregular que acontecia, era acionista sendo preso, era salários sendo devido prévio a era texto institucional já amenizando derrota de clássico. E isso é um bom ponto, foi até lembrado por alguns torcedores. Ano passado, prévio aos clássicos da quarta de final da Copa do Brasil, o Hulk retuita, né? Na verdade, reposta no Instagram um texto assim, com todo respeito do mundo, um texto vergonhoso, se tratando de clássico. Uma história de, se perder é o fim do mundo, que tem que normalizar um pouco mais a derrota. Ou seja, um discurso de derrotado antes mesmo de entrar em campo.
1: Já dando aquela desculpa, né?
0: Aquela desculpa e tudo. E hoje não tem disso o Atlético. Já é um discurso muito diferente, de fato, de valorizar o tamanho, entender o tamanho de um clássico, umas quartas de final de Copa do Brasil. Então, será um grande jogo em que as duas equipes chegam num momento muito positivo. Eu vejo que, de fato, teremos aí um grande clássico amanhã, viu, Felipe?
1: É isso, Léo. A gente daqui a pouco volta a falar mais de Cruzeiro, do Atlético. Agora 12:57. A gente vai fazer um giro pelo Brasil. Mas antes disso, vamos conferir mais uma vez o trânsito. Diego Costa chegando agora para falar, para fazer aí também o alerta, né, para quem sai de Contagem para BH. Ô, Diego, mais uma vez aí participando conosco aqui do Papo de Craque, primeira edição. Chega para cá.
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3: 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Falo então, Felipe Soares, para o nosso ouvinte deixando a região de Contagem rumo ao centro de BH, que encontra trânsito mais lento. Na Avenida Amazonas, passando pelo bairro Gameleira, neste ponto, no sentido oposto também há filas, isso por causa de um evento que ocorre no Expomina, segundo a BH Trans, com operação especial de trânsito sendo realizada. No geral, compensa você, ouvinte TMC, pegar a Tereza Cristina como rota alternativa nos dois sentidos. 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
1: Valeu, Diego Costa, agora 12:58. Vamos seguir falando do Campeonato Brasileiro, agora, né, nas outras equipes, Brasil afora, dizendo assim, né? E vamos falar primeiro desse tabu que o Coritiba quebrou nesse final de semana. O Coritiba venceu o Corinthians por 2-1 e quebrou o tabu de 15 anos no Brasileirão. O que você tava fazendo? Onde você tava 15 anos atrás, meu filho? É isso. É o período aí que demorou pro Coritiba voltar a vencer o Corinthians lá no Paraná, Léo. Aonde você tava 15 anos atrás, meu filho?
0: Cara, com 12 anos de idade, hein? Meu amigo.
1: Meu filho, já tinha as peripécias do Léo Dias por aí. Vamos falar então dessa vitória. O Coritiba conquistou um resultado histórico na noite de ontem, ao derrotar aí então o Corinthians por 2-1 no estádio do Couto Pereira, pela 24ª rodada do Campeonato Brasileiro. Além de somar 3 pontos fundamentais na tabela, o Coxa encerrou um jejum de quase 15 anos sem vencer o clube paulista jogando em Curitiba. Os gols do triunfo paranaense foram marcados por Pedro Rocha, ele mesmo, né, Léo?
0: Ele mesmo.
1: Pedro Rocha e Paulo Roberto, nome de atacante aí, de ator de novela mexicana, Paulo Roberto e o Pedro Rocha. Enquanto isso, o Ranieri descontou pro Timão nos acréscimos do segundo tempo. É um baita de um tabu a ser quebrado. E não só falando dessa vitória do Coritiba, Corinthians aí no Brasileiro aí já amargando duas derrotas seguidas, Léo.
0: É, precisamos falar sobre o trabalho muito bem executado de Fernando Seabra no Coritiba, né? Partindo do princípio que o objetivo da equipe paranaense é a manutenção na Série A, ele está muito próximo de conquistar isso. Chegou aos 34 pontos, vai ter 11 pontos aí pela frente. Com
1: é, isso muitos... tendo aquela ideia dos 45 pontos. O pessoal está falando que esse ano vai ter que precisar de um pouco mais de 45.
0: Será? É, porque eu tô vendo, na verdade, que... E aí é importante para a equipe do Coxa, né? Pensando em manutenção. Olha, vamos pegar a zona de rebaixamento. Mirassol tem 24 pontos. Remo, 23 pontos. Vasco, 22 pontos. E a Chapecoense com 14, que já foi, né? Só que essa brincadeira, daqui a pouco o Chapecoense chega no Vasco aí.
1: Porque são 14 rodadas ainda pela frente, né, Léo?
0: Aí, fora da zona de rebaixamento, Internacional com 25.
1: Eita.
0: Grêmio com 25.
1: Tá querendo, hein?
0: A dupla. Querendo.
1: Tá querendo.
0: Santos com 26. E agora eles ganharam um companheiro. O senhor São Paulo com 27.
1: A gente vai falar já do São Paulo também, que a galera tá fazendo a força aí, Léo.
0: E o Coxa, que o grande objetivo é se salvar, já tá com 34 pontos lá pra cima. Então, assim, inclusive ultrapassou o Atlético, o Coxa com a vitória de... importantíssima, bom trabalho feito pelo Fernando Seabra. Vencer no Couto Pereira é importante, porque o Coxa vinha numa campanha fora de casa até muito ruim, né? Assim, aliás, dentro de casa muito ruim. O Coxa jogando dentro do Couto Pereira tem apenas 18 pontos e fora de casa é o quinto colocado, tá? Conquistou 16 pontos fora dos seus domínios, ou seja, joga muito bem fora de casa a equipe do Coxa. E aí vencer no Corinthians, mandando esse tabu pra longe aí, consegue aí dar um respiro, principalmente nessa briga contra o rebaixamento de vez, né?
1: E falando de rebaixamento, a gente segue falando do nosso Giro Brasil, vamos falar do Santos. Santos que empatou com o Mirassol na Vila Belmiro, ou seja, empatou em casa e tá aí pertinho do Z4 no Brasileirão. Santos buscou um empate em 1-1 contra o Mirassol na noite de ontem, na Vila Belmiro. O time visitante abriu o placar, é isso. Ele ainda foi buscar esse empate, porque abriu o placar então o Mirassol.
0: Com um a mais. Partidos 30 do segundo tempo. E aí, acompanhei essa partida, né? A gente acha que às vezes o Vasco tá mal, aí vai lá o Santos, que ganhou de 3-0 do Vasco na última rodada. Tem a chance de chegar aos 29, empurrar um pouco mais o Vitória lá pra baixo, que a gente vai falar mais sobre o Vitória também. O Santos vai lá, empata com o Mirassol. E, repito, não jogou pra virar esse jogo também não, tá? O Neymar até dá uma assistência pra um belíssimo gol do Barreal. Aliás, alô Fernando Diniz, que prejuízo que você deu ao Cruzeiro, hein? E esse rapaz poderia ter ficado aqui na Toca da Raposa, mas o Fernando Diniz não quis que ele ficasse no Cruzeiro, ele acabou indo pro Santos. Eu acho muito bom jogador o Barreal, ajudaria o Cruzeiro inclusive se estivesse aqui.
1: Ali no ataque do Santos é o que regula melhor, né?
0: E sempre tá fazendo um golzinho ou outro de fora da área. Ontem fez um belíssimo gol o Barreal, mais uma vez com assistência do Neymar, e o Santos deixando uma oportunidade, né, de vencer aí um rival direto nessa briga contra o rebaixamento e se complicando na tabela aí, viu, Felipe?
1: Quem fez o gol do Mirassol foi o Eduardo, né?
0: Exato, ele mesmo.
1: Ele mesmo.
0: E aí...
1: Sempre deixa os seus gols, né? Vamos falar a verdade.
0: E que me desculpem os fãs de Gabriel Brazão, mas fraquíssimo goleiro do Santos, mais uma vez, foi muito no canto pra ele.
1: Tem muita mídia, né? Vamos falar a verdade.
0: Não, gente, pelo amor de Deus, em determinado momento... com o Otávio catando que cata aqui, o Everson catando que cata aqui, a turma, Brazão é seleção. Gente, é um goleiro que, tudo bem, eu acho que é um goleiro espalhafatoso, que é a palavra correta. Que é aquele goleiro que estica completamente pra fazer uma defesa toda e aí falha no lance seguinte. Esse gol do Eduardo, por exemplo, a bola chega a bater na mão dele, foi uma chapada no canto, cara. O goleiro tem que defender isso, assim. Sempre é muito no canto pro Gabriel Brazão.
1: E aí, a gente tava falando do Z4, vamos falar desse próximo tópico aqui, desse próximo assunto, São Paulo, né? E São Paulo e Chapecoense. Falando de Z4, tem uma galera que tá querendo, aí já falou.
0: Salve aqui, o tricolor paulista.
1: Meu filho, o São Paulo então perde pra Chapecoense e chega a 10 jogos sem vencer no Brasileirão. São Paulo vive um momento delicado no Campeonato Brasileiro, então na noite deste domingo, o tricolor foi derrotado pelo Lanterna, meu filho, Chapecoense pela Chape por 1-0 na Arena Condá, pela 24ª rodada. O único gol do confronto foi marcado pelo lateral Bruno Pacheco de cabeça ainda na primeira etapa. Com o resultado negativo, a equipe paulista então amplia a sequência sem vitórias para 10 partidas. Estaciona ali no meio da tabela, enquanto o clube catarinense ganha fôlego na luta contra o rebaixamento. Você falou, né? Às vezes também, quem sabe, a Chape começa a ganhar aí. Tá complicada a situação, o Dorival até deu uma declaração, né, Léo? Falou ali que a situação tá muito pior do que ele tava imaginando, né, Léo?
0: Cara, não importa os seus objetivos no Campeonato Brasileiro. Você tem que vencer a Chapecoense hoje. A Chapecoense tem 14 pontos no Brasileirão. É lanterna. Já é dito, o discurso lá, inclusive, é: nós vamos tentar evitar a pior campanha da história dos pontos corridos. Então, para chegar nesse nível de discurso, é porque o clube já aceitou o rebaixamento. E a partir do momento que você perde ponto para Chapecoense, você está correndo um risco enorme. E o São Paulo tem trejeitos, o São Paulo tem propriedade para brigar contra o rebaixamento desse ano. São Paulo tá brincando demais. São Paulo teve impeachment de presidente, escândalo envolvendo camarotes. São Paulo teve troca de treinador quando o treinador era líder do Campeonato Brasileiro. Vale lembrar, o Crespo era líder do Campeonato Brasileiro. São Paulo mandou o Crespo embora para trazer o Roger Machado. Aí, por óbvio, não deu certo. Inclusive, sabe um fato curioso? Os resultados do Roger são melhores do que do Dorival. E aí, por óbvio, não deu certo o Roger Machado. Foi eliminado da Copa do Brasil. E aí, o São Paulo foi lá, veio naquela história: vamos repatriar o Dorival. Dorival, que já tinha problemas no Corinthians, não vinha fazendo um bom trabalho esse ano no Corinthians.
1: Sim.
0: E aí, com essa história de volta a Dorival, tá muito mal o São Paulo. Não vence a 10 partidas no Campeonato Brasileiro. É um negócio, assim, surreal. Então, realmente tem todo o trejeito. O São Paulo está cavando uma vaga na segunda divisão.
1: O São Paulo tá andando, parecendo rebaixado, tá vestindo, parecendo, tá usando perfume do rebaixado, só tá esperando o momento, né, Léo?
0: A sorte do São Paulo é que existem outros que estão piores, e a gente vai comentar especificamente cada um deles, mas é um nível realmente muito preocupante do tricolor paulista.
1: É isso, vamos falar então dos resultados dessa 24ª rodada do Brasileirão, que começou no sábado, né, no dia 22. Lá no Maracanã, o Fluminense venceu o Remo 2-1. Aquele gol esquisito, né, do Hulk, né, Léo?
0: Cara, que doido, foi um gol de gramado, né? A bola bate no gramado e volta. É um negócio muito doido. Só que o Fluminense que vence, vira esse jogo e o Marcão é efetivado, né? Finalmente o Marcão será... Não será um treinador interino, será o treinador do Fluminense.
1: Galera, demorou a entender aí, mas que não seja também uma bomba pro próprio Marcão, né, meu filho? Depois
0: aí vai, passa 3 meses e mandado embora.
1: No sábado ainda tivemos então um empate do Atlético com o Internacional no Beira-Rio, 0-0. O Cruzeiro vencendo o Flamengo no Mineirão, 2-1 no último, né, segundo do jogo. No domingo tivemos então a vitória do Palmeiras para cima do Vasco, 4-1, Léo Dias.
0: Palma no prêmio escânico. Cara, o que dizer do senhor Vasco da Gama, hein? Inacreditável. Vasco, nos últimos 20 pontos disputados, ou 24 pontos disputados, conquistou apenas 2. Tá numa situação completamente deplorável, Vasco. Você pega aqui o gráfico aqui da vitória, derrota, só tá derrota, derrota, derrota, derrota. Vasco tá péssimo no Campeonato Brasileiro, vem realmente muito mal, e é curioso que o Vasco vai sobrevivendo aí nas Copas, né? Ganha os jogos que não tem necessidade nenhuma de ganhar, como ganhou do Fluminense, mas aí olha pra você ver, perdeu pro Vitória, empata com o Mirassol dentro de São Januário, depois teve um jogo adiado, né, contra a Chapecoense, E o Vasco vai se complicando no Campeonato Brasileiro, vice-lanterna com apenas 22 pontos.
1: Cara. Que coisa, né? Qual foi o último ano bom do Vasco, Léo? Você lembra aí?
0: Cara, pra mim...
1: Já o enredo do Vasco, sofrido demais, cara.
0: Com todo respeito ao torcedor vascaíno, mas eu não sei quem chutou uma imagem de Deus, alguma coisa ali, naquele dia que o Diego Souza sai na cara do Cássio, o Cássio faz a defesa e o Vasco não se classifica naquela Libertadores de 2012. Pra mim, de lá pra cá, azedou. Só tragédia no Vasco. Claro que já vinha de rebaixamentos nos anos 2000, né? Então, assim, realmente é uma situação muito ruim do Vasco da Gama.
1: Seguindo aí, então, também no domingo, o Bragantino venceu o Grêmio, 1-0. É a situação da dupla Grenal no Sul.
0: Mas se o Luiz Castro se chamasse Vanderlei Luxemburgo, Jair Ventura, Odair Helma. Mas é o português. Aí não, aí não é demitido. Trabalho horroroso do Luiz Castro, tá? Horroroso. E é difícil de entender. Só que gente, é o que eu falo. Aí o Jair Ventura vem fazendo um trabalho ok no Vitória, tudo bem que perdeu o Bavi. O Odair Helma, que vem fazendo um trabalho sensacional no Atlético Paranaense. Se fosse qualquer um desses, se fosse um treinador brasileiro no comando do Grêmio, já tinha rodado há muito tempo, gente. Mas como é treinador português, aí a turma vai passar pano, vai falar, não, tem que confiar no processo, Péssimo trabalho do Luiz Castro. Já tinha tomado um vareio de bola do Atlético no último domingo. Agora, toma o gol no final, perde pro Bragantino e segue a um ponto ali da zona de rebaixamento.
1: E aí o trabalho também do Mancini à frente do Bragantino, querendo ou não, tá sempre ali conseguindo deixar o Bragantino ali nessa meio de tabela, até querendo algo a mais, né? Mas quem tá querendo mesmo é a dupla Grenal, que tá querendo o Z4, nossa, né, meu filho? Querendo demais. E aí o outro resultado, então, o Léo até citou a vitória do Bahia pra cima do Vitória no Barradão. Então não foi vitória do Bahia, foi triunfo do Bahia, que se você fala isso lá nas bandas de Salvador, o pessoal vai falar, então você torce pro Vitória. Não, você tem que tomar cuidado na hora de falar da vitória do Bahia. Foi triunfo do Bahia pra cima do Vitória, então 2-0. Tivemos então um empate também do Santos, a gente já falou, do Santos contra o Mirassol, 1-1 na Vila Belmiro, a Chape vencendo o São Paulo na Arena Condá, e também a vitória do Coritiba, esse tabu de 15 anos sendo quebrado, então lá no Couto Pereira, 2-1 do Coritiba pra cima do Corinthians, ô Léo Dias. Essas aí, esses resultados até agora, porque hoje, nesse dia, no dia 24 de agosto, tem ainda Botafogo e Atlético Paranaense hoje no Nilton Santos.
0: Eu imagino assim que o Atlético e Cruzeiro talvez não tiveram uma rodada tão positiva visando os outros resultados, né? Por exemplo, a vitória da equipe do Fluminense foi ruim para o Cruzeiro. O triunfo do Bahia foi negativo para a equipe também do Cruzeiro e do Atlético, né? Porque o Bahia segue na cola do Cruzeiro olhando para G5, né? Só que e pro Atlético acaba ficando um pouco ruim, que até o Coxa vencendo também ultrapassou o Atlético. Então, foi uma rodada assim, no ponto de vista de resultados, muito positiva para Atlético e Cruzeiro, mas a rodada, num geral, não favoreceu muito as equipes mineiras,
1: né? Esse meio de tabela continua muito embolado ainda, né, Léo? A gente vê aí, por exemplo, você falou aí desse empate do Atlético e, né, o Coritiba passando, justamente por isso. Qualquer vitória, qualquer tropeço também pode complicar, principalmente nesse meio de tabela. E também o Cruzeiro, que está lá, mesmo estando no G5, o Cruzeiro chegou nesse G5, ainda tem ali o Bahia muito próximo, o Bragantino também venceu, mas é o Cruzeiro também se fincando o pé, a gente já falou, né? Fincando o pé nesse G5, e aí toda vez eu tiver a oportunidade, eu vou falar, se não fosse o Tite lá no início da temporada... Ah, meu filho! Vamos falar, o G4 então ficou com o Palmeiras na primeira posição, o Palmeiras com 51, o Flamengo com 45 e o Cap, que ainda joga hoje, o Atlético Paranaense, com 41 pontos na terceira posição, mesma pontuação do Fluminense com 41, Cruzeiro no...
0: Se o Alex Barbosa tivesse aqui, iria corrigir você no exato momento. Ele falar que o Cap é o melhor time do mundo e o único Cap existente, que é o Clube Atlético Pompeano, e não o Clube Atlético Paranaense.
1: Grande Alex, a gente já falou, ele tá lá em Fernando de Noronha, região metropolitana de Pompeia. A gente falou agora então do grande Alex, tá de volta, semana que vem, na segunda-feira, tá de volta aqui no Comando Papo de Craque, primeira edição.
0: Antes da gente ir pro Brasileirão Feminino, vamos só falar da curiosidade do dia, porque tem um pouco a ver com os jogos do Campeonato Brasileiro, só pra gente não sair do Brasileirão, cara. Porque aconteceu isso aí pra isso, mim, foi inacreditável, cara.
1: Rolou a provocação, né, lá no Bavi, então vamos falar, porque o Kaká, ele mesmo, o Kaká tenta...
0: Revelado pelo Cruzeiro.
1: Ele tenta rasgar a camisa do Bahia no fim do Bavi, meu filho, é clássico, clássico é clássico e vice-versa, o pessoal fala, e aí em qualquer lugar é assim, meu filho. O clássico Bavi pegou fogo no Brasileirão, o Bahia venceu Vitória por 2-0 nesse domingo, mas o clima esquentou nos acréscimos, né? E aí o Léo já até introduziu o assunto, que após marcar o gol do triunfo na 24ª rodada, né, do Bahia, Jean Lucas provocou a torcida rival, e aí jogando nos domínios do Vitória, né, mostrando sua camisa. E aí o zagueiro Kaká, do Vitória, ele se revolta, porque... Ele estendeu, né? O Jean Lucas estende a camisa ali, mostrando como se tivesse aquele modelo varal, né? Aquele modelo de exposição pra torcida do Vitória que tava lá. E aí o zagueiro Kaká chega.
0: Não, e vamos lá. Vamos exemplificar a cena pros nossos ouvintes.
1: Claro.
0: É o seguinte: o Jean Lucas faz o gol, aí ele vai e faz. A lá Messi, né? No Santiago Bernabéu ali em 2018. Estende a camisa, belezinha. Aí chega o Marinho, maluco. O Marinho vai lá. Cata a camisa na mão dele, já vai tirar a satisfação. O Kaká pega a camisa do Marinho e começa a tentar rasgar essa camisa do Marinho. Gente, ele deu muita sorte. Que sabe cena. Quem salvou ele? Que ele poderia tomar uma punição? O Rafael Claus, que falou assim: meu filho, não faz isso não, você vai arrumar B.O. pra você. E, cara, que loucura, né? Um nível de rivalidade assim, muito grande. Kaká revelado pelo Cruzeiro. Aliás, Kaká que é de Visconde do Rio Branco. Um abraço pra toda a cidade de Visconde do Rio Branco, que... Tenho alguns amigos lá no meu antigo trabalho, mas que loucura, cara. Ele já ia fazendo uma bobagem, porque o futebol de hoje em dia, o Felipe, a gente nunca sabe o dia de amanhã, né? E você rasgar uma camisa de um clube quando você joga, você... Cara, não sei, você pode já estar jogando Vitória hoje, mas vai que um dia cai da oportunidade de você vestir a camisa do Bahia.
1: E aí você não fecha... Por um detalhe. Tentou rasgar a camisa do clube. É igual comemorar em cima de escudo.
0: E o pessoal fala muito disso, né? Que tem um código aí de ética, assim, uma coisa assim.
1: Tá saindo ali daqui. Tá saindo do túnel, indo pro campo, tem um escudo, passa em volta. Não
0: precisa, não. Aquelas regrinhas de etiqueta ali, né? Que a turma gosta de falar.
1: É o respeito também, né, Léo? É uma instituição, mais que seja ali adversário, a mais de semana de clássico, são duas grandes instituições. Tô falando lá, no caso, Bahia e Vitória, assim e como aí, aqui em Minas, Cruzeiro e Atlético. São grandes instituições, você não... Também...
0: Pessoal, e o pessoal tirou sarro, tá? Ao ganhar a camisa ali do Bahia, do Jean Lucas, o Everton Ribeiro até postou, falou assim: esse aqui é muito forte, tá? Até tentaram rasgar, mas não conseguem rasgar. E se você quiser uma como eles quiseram, é só ir na nossa loja lá do Bahia. É porque, de fato, você tá pegando a cabeça do rival ali, a força, né?
1: Tá querendo.
0: A impressão de que, de fato, você não tá... Assim, você tá querendo a camisa. Só mandar um abraço aqui, ô meu caro Felipe Soares, porque manda sua mensagem no 31999448870. Já a gente vai ler a mensagem do Oliveira aqui no bloco do Cruzeiro. E tem também o meu amigo Léo Benetti, que é vascaíno, tá sempre escutando aqui. Boa tarde, amigos. Aproveitando o assunto, quem serão os quatro rebaixados? Abraço. Estou escutando vocês falando mal do meu Vascão. Benetti, a situação não tá legal pro Vasco não, tá, meu amigo?
1: A gente não falou mal, a gente falou como que tá, né, Léo?
0: Não culpe o mensageiro.
1: É isso.
0: Não culpe o mensageiro. Valeu, cara,
1: aí.
0: Vamos lá, vamos pegar essa...
1: Mais uma vez, pra galera que quiser participar, né, junto conosco aqui no WhatsApp, Léo, é o 31999448870, WhatsApp aqui da TMC, aí participando junto conosco do Papo de Craque, primeira edição.
0: Só pra responder o Benetti, eu acho que o Vasco ainda vai se salvar, tá? Porque o Vasco investiu, tem treinador novo, e eu acho que esse ano não escapa um dos dois da dupla Grenal. E se eu tivesse que apostar hoje, se o Grêmio continuar... deixando o time na mão do Luiz Castro, vai ser rebaixado.
1: Eu vou falar, tá? Os quatro rebaixados, assim, Eu acho que entraria aí a Chape. Eu acho que o Remo não cai e o Mirassol também não. Eu acho que entra nessa dança aí.
0: Três grandes?
1: Isso que eu ia falar. Eu acho que nessa dança aí vai Chape, Inter,
0: Grêmio e São Paulo.
1: Ou São Paulo e Santos. Eu acho que o Grêmio não chega a cair também não. Mas tá muito querendo ali São Paulo, Santos. E aí, como você disse, não só a situação dentro de campo, situação extra-campo de Santos e São Paulo, bastante complicada.
0: Eu acho que tem grandes chances de ser a primeira vez do nosso querido tricolor paulista, tá?
1: É, e isso que eu ia falar. Tá faltando pouca gente que não foi rebaixada ainda.
0: Vai ficar só São Paulo e Flamengo. E eu acho que o São Paulo tá pertinho aí. Tá flertando demais.
1: Eles estão querendo muito. A gente tá falando do Brasileirão, vamos falar do Brasileirão feminino. O Campeonato Brasileiro Feminino define aí os confrontos das quartas de final e os clubes rebaixados. A gente falando agora 1h20 nessa segunda-feira, você junto conosco. A primeira fase do Campeonato Brasileiro Feminino chegou ao fim e definiu os 8 clubes classificados para o mata-mata da competição. São Paulo, Corinthians, Palmeiras e Ferroviária contam com a vantagem de decidir o confronto de volta em casa, né? Ficaram ali primeiro, segundo, terceiro e quarto, né? E aí, tendo aí essa vantagem de definir em casa contra Grêmio, Cruzeiro, Bahia e Flamengo. Por outro lado, Botafogo e Vitória terminaram nas últimas posições e tiveram um rebaixamento confirmado. O América escapou também do rebaixamento feminino também nessa última rodada. O Cruzeiro conseguiu aí a classificação. A Confederação Brasileira de Futebol deve detalhar as datas e horários dos jogos de ida nos próximos dias. E o Itabirito conquistou, né? A gente tá falando aí das equipes mineiras, o Uberlândia que avançou a Série C, o Itabirito avançou para a Série A1, né? Tava na Série A2 do Campeonato Feminino, agora acessando aí então a elite do futebol feminino. A equipe mineira agora avança para disputar. E aí falando, né?
0: Só passar os confrontos, né? Como ficou definido aqui os chaveamentos do Brasileirão Feminino: São Paulo e Grêmio, Corinthians e Cruzeiro, Palmeiras, aliás, pedreira pro Cruzeiro, hein, cara?
1: Sim.
0: Palmeiras e Bahia, e Ferroviária e Flamengo. E aí tem alguns detalhes em relação a essa última rodada, que, gente, o América tem que voltar pro CT, fazer oração sobre oração sobre oração, por não ter sido rebaixado nesse Brasileirão Série A1 feminino. Então, o América não fez o seu dever de casa, jogando em Belo Horizonte, perde para o Bragantino por 2-1. E o Vitória precisava só de um empate com uma jogadora a mais. E aí acabou perdendo para o Santos. Se o Vitória empata esse jogo contra o Santos, a equipe do América estaria rebaixada para a segunda divisão do futebol feminino.
1: Gol da Laís.
0: É, então assim,
1: a lateral direito.
0: Realmente o América tem que, assim, que levantar a mão pro céu e agradecer que não foi rebaixado. Inclusive, o América tomou incríveis 34 gols nessa edição e se salvou, assim, já no finzinho, com apenas uma vitória em todo o campeonato. Eu, se eu fosse a diretoria do América, acharia isso uma tremenda de uma vergonha, assim, uma falta de respeito enorme com a instituição. O Atlético fez uma campanha, assim, de manutenção, né? Ficou com seus 16 pontos ali, não se classificou para a próxima fase, mas também não correu risco em momento algum de ser rebaixado. O Atlético que voltou para a Série A1 nessa temporada, e o Cruzeiro se classificando em sétimo. E aí
1: também na última rodada, né?
0: E aí a desvantagem de você se classificar inclusive empatando com o Palmeiras, né? Que foi o líder. Aliás, foi o terceiro colocado nessa fase. A desvantagem de você se classificar ali nas posições um pouco mais abaixo é você ter essa possibilidade de enfrentar o Corinthians aí. O Cruzeiro ainda não venceu as brabas do Corinthians em mata-mata. Agora, bem legal essa notícia do Itabirito.
1: Isso, né, que eu ia falar. É, o Itabirito, a gente estava falando, né? Ele conquistou também o acesso para a primeira divisão, tá lá na Série A2, inclusive tem até goleado de Itabirito aí para cima de Itacoatiara nas últimas rodadas lá, 9-0. Agora ele tá avançando, né, Léo? Venceu o Sport por 3-0 na Arena do Jacaré, em Sete Lagoas, e então agora o Itabirito nas semifinais da Série A2 e vai jogar contra o Minas Brasília, Léo Dias. mais uma equipe mineira na elite do futebol feminino. Muito importante também, e também parabenizar todo o trabalho da equipe do Itabirito, que investe, vem investindo bem. A gente fala da equipe masculina, né? A gente falou agora há pouco de estrutura. O Itabirito trabalhando bem também nos bastidores, agora as gatas do mato na primeira divisão do futebol feminino, Léo Dias.
0: E o Itabirito foi um projeto que já nasceu pensando em acesso, em ser grande no futebol feminino. Então, um dirigente, inclusive, declarou isso, que garantiu que eles seriam fortes no futebol feminino. E vai cumprindo a promessa aí, monta um bom time, já chegando aí a Série A1 do futebol feminino, na elite, né?
1: É isso, Léo, agora 1h24, mais uma vez, vamos acompanhar a situação do trânsito, o Diego Costa chegando para atualizar aí a situação na BR-381, Diego Costa.
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3: 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Na BR-381 agora, Felipe Soares, tem trânsito complicado passando por Ravena, em Sabará. Nas duas direções o motorista tá pisando no freio, mas principalmente no sentido Espírito Santo, viu? Tem até a opção, motorista, de pegar a MGC 262 como rota alternativa, passando ali por Sabará, Caeté, mas por lá tem muitas curvas. Sua viagem aumenta um pouco também, mas fica aí uma opção para você não pegar filas na BR-381. 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
1: Valeu, Diego Costa, agora 1h25. Diego Costa atualizando a galera ligada conosco aqui na TMC, nos 88.7 FM. 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Participa conosco também desse Papo de Craque primeira edição através do WhatsApp 319-9944-8870. 319-9944-8870. Você participa conosco desse Papo de Craque primeira edição às 5h30. Da tarde, volta também o Papo de Craque segunda edição, você fica de olho na programação aqui da TMC, quem escuta sabe. A gente vai para um break, rapidinho intervalo, daqui a pouco voltamos falando de Cruzeiro, Atlético, falar também do futebol pelo mundo, é claro, você ligado aqui na TMC, quem escuta sabe, já estamos de volta.
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1: Estamos de volta aqui no Papo de Craque Primeira Edição. Você junto conosco aqui na TMC. Quem escuta avança. Vamos voltar a falar de Cruzeiro e Atlético. Agora 1:29. Essa última meia hora do Papo de Craque Primeira Edição. 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Vamos voltar a falar então do Cruzeiro, chamar mais uma vez para participar conosco Marcos Botelho, chega para cá, meu filho, trazendo mais informações do Cabuloso.
2: Muito bem, estamos de volta e vamos lá falar de alguns bons assuntos do Cruzeiro, a começar pelo futebol feminino, porque sabadão também foi dia de rodada final do Brasileirão Série A1 feminino, primeira fase, a 17ª rodada. Todos os jogos no mesmo horário para não ter confusão, e o Cruzeiro empatou com o Palmeiras na Arena do Jacaré, Cruzeiro mandante do duelo, 0-0. E um empate que não foi bom nem para Cruzeiro. Aliás, para o Cruzeiro foi bom, para o Palmeiras também. Palmeiras, só que não foi tão bom assim, porque o Palmeiras poderia fechar em uma melhor posição a primeira fase e o Cruzeiro também. O Cruzeiro classificou, o Palmeiras já estava classificado e o Cruzeiro classificou em sétimo. Isso significa que o Cruzeiro, como sétimo colocado, vai enfrentar o segundo melhor time da primeira fase nos duelos das quartas de final do Brasileirão, que agora será dado início à segunda fase do Brasileirão Feminino, e as cabulosas do técnico Jonas Urias terá pela frente as brabas. É isso mesmo, nada mais, nada menos que o Corinthians nos jogos das quartas de final. É o seguinte, o Cruzeiro não sabe ainda a data correta, mas vai ter início ao final desta semana, 29 ou 30, os jogos das quartas de final, mas o Cruzeiro terá o Corinthians pela frente nas quartas de final. Parada dura, dificílima. O Corinthians é o atual campeão, aliás, os últimos 5 títulos do Brasileirão Feminino Série A1, todos do Corinthians, inclusive do ano passado contra o Cruzeiro. Então o Cruzeiro terminou em sétimo com 28 pontos. Começou a cair de produção, né, nos últimos jogos, muitas lesões. O time já não é mais o mesmo do ano passado porque muitas peças foram trocadas. E o Cruzeiro consegue voltar aos playoffs, ao mata-mata, a segunda fase do Brasileirão Feminino Série A1, mas com essa dificuldade em sétimo e enfrentando o Corinthians de cara. Vamos falar agora de bastidores, negociações, porque o final de semana também foi de informação, foi até antecipada pelo meu amigo Emerson Pansieri, também setorista do Cruzeiro, sobre a Real Sociedade continuar no páreo pelo zagueiro Jonathan Jesus, que não entrou em campo contra o Flamengo, porque estava suspenso, né? Vamos ressaltar isso. O Jonathan Jesus tá prontinho pro clássico contra o Atlético, mas ele não jogou contra o Flamengo, não é porque foi preservado, não. Ele estava suspenso, mas essa suspensão até ajudou o Jonathan Jesus a dar aquela descansada, né? A informação é que a Real Sociedade, de fato, apresentou uma proposta na casa de 13 milhões de euros, 13, tá? Milhões de euros, que o Cruzeiro prontamente recusou. O Cruzeiro não quer vender o Jonathan Jesus por menos de 15 milhões de euros. O Cruzeiro começa a conversar por uma proposta acima, mas o Cruzeiro está sabendo que o momento é de valorização a Jonathan Jesus. O Cruzeiro espera faturar algo ali na casa de 20 milhões de euros pelo zagueiro. O Cruzeiro não tem a intenção de negociar o Jonathan Jesus nesta temporada. O Cruzeiro quer fechar essa temporada, planejar a próxima com muita calma, reforçar o elenco. Isso passa de uma manutenção a Jonathan Jesus. Por isso, o Cruzeiro não pensa em negociar. A Real Sociedade quer muito zagueiro. O zagueiro está feliz, está satisfeito no Cruzeiro. O Cruzeiro tem 80% do passe do jogador. O Cruzeiro comprou esse passe do Jonathan Jesus em 2024 junto ao Ceará, pagando 8 milhões de reais. Então, o Cruzeiro vai ter um lucro imenso no Jonathan Jesus, mas quer um lucro ainda melhor pensando lá na frente, né? Por isso o Cruzeiro não tem intenção de negociar por menos de 15 milhões de euros, querendo chegar a 20 milhões de euros no Jonathan Jesus futuramente, beleza? Turma tá de olho, isso é normal, jogador bom, destaca mesmo, e o Cruzeiro espera faturar uma boa grana nesse defensor. Agora vamos falar de Mineirão, porque o final de semana também foi de muita especulação sobre acerca do futuro do Cruzeiro no Mineirão para a sequência da temporada. Porque na última quinta-feira, o governo do estado de Minas Gerais fez o decreto de proibição, vetando, né, propagandas, publicidades, ações de marketing a casas de apostas em patrimônios públicos estaduais. Ou seja, o Mineirão também sendo proibido de ter ali vinculações a casas de apostas, as bets, né? Ali em placas de publicidade, painéis, totens, ações de camarotes. E o Campeonato Brasileiro, a Copa do Brasil, que são eventos organizados pela CBF, tem ações de marketing de casas de apostas, né? O Brasileirão é patrocinado, o name right do Brasileirão é de uma casa de aposta. Então, na sexta-feira, a CBF encaminhou um ofício ao Cruzeiro falando que não questiona a decisão do governo do estado de Minas Gerais, só que a CBF, ela tem o acordo comercial dela com as casas de apostas e o Cruzeiro teria necessidade de apresentar uma praça esportiva, um mando de campo que essas casas de apostas seriam vinculadas, teria as propagandas, as ações de marketing. O Cruzeiro prontamente começou a movimentar nos bastidores, porque o Mineirão foi apresentado como casa do Cruzeiro para a temporada. Tanto é que a CBF colocou o sistema ali do semiautomático, o impedimento, a CBF tirou do próprio bolso, até porque tem muita grana, né? Esse sistema do semiautomático em todas as casas dos clubes na Série A. A CBF pagou. O clube que queira jogar em um outro estádio que não tem ali como ser o mandante, né? Cada clube coloca uma casa como a sua própria no Brasileirão. Aí o clube que tem que arcar. Um exemplo, o Palmeiras manda os jogos no Nubank Park. Aí a CBF foi lá e implementou o semiautomático no Nubank Park. Aí o Palmeiras gosta muito de jogar na Arena Barueri. Então o Palmeiras tirou do próprio bolso a implementação do semiautomático na Arena Barueri. Então o Cruzeiro teria que, por exemplo, vamos jogar no Independência. O Cruzeiro teria que arcar com os custos do semiautomático no Independência. Então é um exemplo para falar que a situação não seria fácil para o Cruzeiro. Então o Cruzeiro teve que fazer toda uma movimentação nos bastidores. Aí a informação é o seguinte: o governador de Minas Gerais, Matheus Simões, procurou o Pedrinho e assegurou que o Cruzeiro está totalmente respaldado pelo governo do estado de Minas Gerais a jogar no Mineirão. É uma situação que requer um tempo para analisar. Então o Cruzeiro pode sim jogar no Mineirão com ações publicitárias no Mineirão. É um caso à parte. Então o Cruzeiro está assegurado no Mineirão. Essa parte aí o Cruzeiro não está preocupado até o final da temporada. E amanhã tem uma reunião entre representantes do Cruzeiro, departamento jurídico do clube, com o secretário da Casa Civil do estado de Minas Gerais, para acertar e alinhar todos esses detalhes para o futuro, tá? Beleza? Isso é informação que o Cruzeiro até publicou em nota. E o detalhe, Matheus Simões revelou que o Mineirão é um patrimônio público que não é algo ali proibido de vender, pelo contrário. Já fizeram toda uma análise, um estudo de valor de mercado do Mineirão e que se o Cruzeiro tiver o interesse, as partes podem sentar à mesa e analisar uma futura venda do Mineirão para o Cruzeiro, depende do Pedrinho. E é um assunto que está sendo analisado internamente pelo Cruzeiro já há algum tempo, não é de agora. O Cruzeiro analisa a possibilidade de futuramente fazer a aquisição do Mineirão, até mesmo melhorar o contrato para administrar, ao invés de ser Minas Arena. Tudo isso está sendo analisado pelo Cruzeiro, isso é informação complementar ao que já temos e uma fala dita pelo Matheus Simões, que o governo pode sim vender o Mineirão para o Cruzeiro. Então, Cruzeiro de olho em todos os movimentos, em todas as situações que tange o gigante da Pampulha no estádio Governador Magalhães Pinto, o Mineirão, meus amigos.
1: Valeu, Botelho, trazendo então aí mais informações do Cruzeiro. Agora 1h37, a gente vai repercutir a participação do Marcos Botelho, mas antes disso, vamos saber como é que tá mais uma vez aí o trânsito com o Diego Costa. Vai falar agora dos caminhos entre Belvedere e o centro de Belo Horizonte. Diego Costa, chega pra cá, meu filho.
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4: 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Para fechar então, Felipe Soares, minha participação aqui pro nosso ouvinte saindo do Belvedere rumo ao centro, nos principais corredores tem filas, viu? Como no caso da Avenida Nossa Senhora do Carmo, encontro ali com a 356 passando pelas curvas do Paredão. Raja Gabalha também com lentidão motorista a partir do bairro Luxemburgo, seguindo no Cidade Jardim. Também cenário é de pé no freio, ouvinte, passando pela Avenida Prudente de Moraes, já na região do bairro Santo Antônio. Pelo menos no sentido oposto, você que segue rumo ao ponto alto da capital não enfrenta problemas nos principais acessos. 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
1: Valeu, Diego Costa. É, você ligado no trânsito aqui conosco na TMC, aqui no Papo de Craque, primeira edição. A gente vai junto ainda até as 14h. É o Cruzeiro, né? Agora com esse detalhe do Mineirão, Léo Dias. A situação das bets também.
3: Confusão, né, cara? Nossa.
1: E aí, esse imbróglio, Cruzeiro compra ou não compra o Mineirão? Já tem muito.

0: Nessa época de eleição, e aí saindo um pouco da parte do futebol aqui, né? Aí entrando um pouco no jornalismo aqui da nossa TMC, muitas coisas, muitos atos populistas são feitos visando a eleição. E eu vejo que o Matheus Simões, ele se aproveita um pouco disso em relação à proibição de bets em local público, porque é um assunto que está, de fato, muito em evidência, né? Eu concordo em partes com isso, porque, de fato, eu acho um tremendo um absurdo você ter propaganda de bet em ônibus, por exemplo, que é bem perigoso ali. Só que ele meio que sancionou isso sem pensar muito, né? É um pouco engraçado, porque ele sancionou... Ele só esqueceu o seguinte, gente...
1: Ele não se atentou ao período que ele tá.
0: Eu não vou falar o nome da casa de aposta, não. Mas ele esqueceu que, beleza, o Cruzeiro pode até arrancar todos os patrocínios de casa de aposta ali que tem nas tribunas do Mineirão.
1: Qual que é o name rights do Campeonato Brasileiro, Léo? É isso?
0: Né? Aí, só que ele esqueceu de que tem... aquele elemento químico, né? O Brasileirão.
1: Aita.
0: Tano, aí não vou falar o nome da casa de aposta, se quiser...
1: Procura aí.
0: Exatamente, se quiser procura aí. E a Copa do Brasil também, o mesmo elemento químico que da casa de aposta, e que simplesmente essas casas de apostas patrocinam o Campeonato Brasileiro, e no momento que ele assinou lá para proibir, isso iria... prejudicar, e basicamente a CBF
1: impactante.
0: Só virou e falou assim: ô Cruzeiro, beleza, meu amigo, tranquilo, aqui tem jogo daqui no sábado, tem jogo terça-feira, esse aí tá tranquilo, mas a partir do próximo, você sabe que você vai ter que arrumar outro estádio, né, porque eu, na teoria, não posso exibir o meu patrocinador master aqui no estádio que você tá jogando. Aí eu falo: ah, entendi. Aí o Cruzeiro entrou em contato e o Matheus Simões simplesmente percebeu, falou: nó, foi praticamente foi um tipo assim: foi mal, tava doidão, assim, fiz bobagem. Teve que meter uma dessa porque, gente, assim, foi um ato completamente populista. E isso é a maior prova que, às vezes, o poder público sanciona as coisas sem pensar exatamente o que tá fazendo. É muito mais ali, visando um assunto que tá em evidência nas redes sociais, principalmente, para tentar abafar ali e falar: ó, foi o governador atual que fez isso, né, que tirou as bets do poder público e tal, mas, enfim, acabou que o Cruzeiro não saiu prejudicado com isso e nem iria sair, né, gente? Convenhamos, o Mineirão não ia ficar parado sem ter jogo por conta disso, né?
1: Vamos aguardar então aí, né, os próximos episódios dessa série aí, vamos saber como é que vai ser também em relação ao próprio brasileiro, se vai... O Matheus Simões já falou que já conversou com o Pedrinho.
0: O Matheus Simões, se eu não tô enganado, cara, ele foi o pivô da polêmica aquela vez que o Cruzeiro foi obrigado a jogar sem torcida no Mineirão por conta daquela confusão que a torcida do Palmeiras tinha feito uma bobagem nas estradas. E aí o Palmeiras disse que não ia aceitar jogar sem o seu torcedor aqui no Mineirão. E aí, em resultado a isso, tivemos uma última rodada de Campeonato Brasileiro com portões fechados. Simplesmente porque o adversário não podia jogar sem torcedores aqui no Mineirão. Aí, por conta da MP que foi sancionada lá, meio que proibindo a partida entre Palmeiras e Cruzeiro com duas torcidas, o prejudicado da vez foi o Cruzeiro, que foi obrigado a jogar sem o seu torcedor aqui no Mineirão. Então, assim, um absurdo, né, cara?
1: É isso, 1h43, a gente já vai falar do Atlético, mas antes disso, registrar aqui a participação do Oliveira, né, Léo Dias, lá de Uberlândia, mandando aqui a mensagem aqui, ó: boa tarde, nobres que fazem o Papo de Craque na TMC BH. Agradecer aí ao Gão a força que deu aos torcedores celestes na véspera do confronto do sábado contra o Flamengo. Todos estavam ali meio tristes e no fim ganhamos do Fla, mostrando que o Cabuloso tem time para enfrentar qualquer adversário. E aí já mandou, Léo, mandou um recado para você aqui: Léo, meu placar amanhã é 4-0 pro Cruzeiro, para cima do Atlético Mineiro.
0: Que isso, o Oliveira tá animado. Será que o Oliveira agora tá igual o nosso Jeremias Profeta também? Só passando os placares aqui. Sensacional, um abraço pra ele que tá sempre participando do nosso papo.
1: A gente falou aí da importância.
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0: BR, agora aliás, 1h44, hora de falar mais uma vez do Atlético, a Giovana Oliveira chegando para trazer mais informações aí. Ô Giovana, chega para cá, minha filha.
1: Voltamos, meus caros, voltamos. Léo Dias, Felipe, claro, nossos ouvintes, bora falar sobre Copa do Brasil. Meus caros, amanhã teremos mais um clássico nesta temporada, mas a mais importante, né, até então, porque o Galo enfrenta o Cruzeiro na casa do visitante, no estádio Mineirão. Jogo, assim, muito importante para o técnico Eduardo Domingues, que, assim, terá pela frente muitos jogos muito decisivos, né, meus caros? Assim, porque vai lembrar que teremos, então, amanhã, clássico, dia 25, às 9 horas da noite no Mineirão. Sabadão, Galo e Vitória, na Arena MRV. Logo na sequência, ou próxima terça-feira, o Galo recebe em casa o Cruzeiro pelo jogo de volta das quartas de final. Dia 5, São Paulo e Galo, no estádio Morumbis. Dia 9 de setembro, o Santos recebe o Atlético pelas quartas de final da Copa Sul-Americana. Campeonato Brasileiro diante do Fluminense, aqui em Belo Horizonte. E na outra semana, no dia 16 de setembro, o Atlético enfrenta o Santos aqui na Arena MRV para decidir, então, a vaga para a semifinal da Copa Sul-Americana. Então, assim, meus caros, serão muitos jogos importantes, para além do Campeonato Brasileiro, né, mas decisões importantes nos dois mata-matas, tanto nacional quanto também continental. Já começando, então, com amanhã, o Galo enfrentando a equipe cruzeirense no estádio Mineirão. Venda de ingressos para a torcida do Galo esgotou rapidamente, então, assim, foi muito complicado. Muitos torcedores, inclusive, reclamaram com a diretoria atleticana, falando que os ingressos acabaram muito rápido no site de ingressos, mas é isso, teremos então 2 mil atleticanos pulsando no Gigante da Pampulha amanhã. Eu vejo que técnico Eduardo Domingues, pela sorte, não tem nenhum jogador como desfalque incumprindo suspensão, mas eu acho que teremos novidades em relação aos 11 titulares, tá? Quero até ver com o Léo também, Léo Dias, se você concorda comigo. Mas eu vejo muito provavelmente Fred e Castanho podendo entrar entre os 11 titulares. Fred, os dois que inclusive entraram muito bem diante do Internacional, mas assim, é grande possibilidade que isso aconteça. A zaga, Juan Tressolt, Vitor Hugo. Padrão realmente de praxe, né, do que já estamos esperando, pensando que o Vitão jogou bem contra o Inter, estreou muito bem, mas como titular realmente em um clássico decisivo, muito difícil colocar ele. Lateral direita temos o retorno do Preciado, podendo, né, ser relacionado, mas eu acho que o Natanael ganha força. E do lado esquerdo, de padrão, Renan Lodi. No meio de campo, como eu disse pra vocês, pra mim, Fred e Castanho devem entrar entre os 11 titulares. Tem também Alan Franco, Maicon, né, como opções. Vale lembrar que o VH está lesionado, então por isso ele não vira nem como possibilidade. Há também no setor ofensivo a questão, Cacierra, será que ele entra como titular ou dá a possibilidade do Renier? Tem com o Edio, Bernard e Alamindo, então, fechando esta equipe atleticana, mas assim, o Domingues ainda tem algumas dúvidas e, claro, hoje a delegação atleticana encerra a preparação visando este clássico. Tivemos, então, inclusive, ontem, né, a primeira atividade. Hoje, então, pela tarde, a equipe alvinegra encerra a preparação. Concentração total na cidade do Galo. Ninguém vai para casa, não, tá? Todo mundo que for relacionado fica no CT atleticano, fica até amanhã, porque amanhã, então, às 9 horas da noite, teremos no estádio Mineirão, quartas de final da Copa do Brasil. Jogo de ida, jogo importante, semana de extrema importância para o Galo. Então, conseguiu um resultado favorável, um empatezinho ali no Mineirão, já tá de boa demais, amigos. Claro que uma vitória, aí já é bom pra caramba, porque chega semana que vem na Arena MRV e o Galo consegue a vitória, né? Consegue o triunfo de extrema importância e a classificação pra semifinal da Copa do Brasil. E aí, o adversário será o vencedor do Grenal. Então, assim, teremos outro clássico do outro lado e o vencedor de lá também vai enfrentar o Galo ou o Cruzeiro. Mas, assim, a esperança é que o Galo amanhã saia do Mineirão com resultado favorável para esta próxima semana na Arena MRV, a próxima terça-feira, e tranquilaço na casa do Galo, amigos.
0: Valeu, Giovana. O Atlético já se preparando também pro clássico, meu filho. 1h49. Será que já vai chegar como titular pro clássico o Fred, que já fez a sua estreia, ô Léo? Mas como é que fica esse Atlético pro clássico de amanhã no Mineirão?
2: Eu tô bem curioso para ver qual vai ser a escolha do Eduardo Domingues para os 11 titulares. Porque, repito, eu acho que o Atlético não vai sair pra cima do Cruzeiro, não, tá? Vai, de fato, Até porque o Atlético já tem esse padrão de jogar mais no estilo de jogo mais reativo, né? Se defendendo bem, saindo no contra-ataque. Acredito eu, tá? Nesse primeiro momento, eu não sei se o Fred vai titular, não, tá? Eu vejo que talvez ele vai priorizar manter ali a defesa com o Natanael, Juan Trissoldi e também o Vitor Hugo e o Renan Lodi fechando a defesa, né? E aí as dúvidas no meio de campo. Ele pode ir pelo que ele já tinha, né? Que era o que Alan Franco e Michael. Acho eu que o Castanho foi bem nos dois jogos e deve ganhar essa vaga aí como primeiro volante, sendo Castanho e Michael. Aí a dúvida é se ele vai querer preencher mais o meio de campo com a entrada do Fred, né? Fazendo ali um terceiro homem de meio de campo, junto com Bernard e Cassierra ou Reinier. Aí fica essa dúvida também no ataque. Ou se ele vai com o Alan Minda, que fez uma boa partida contra o Internacional. Como o Minda jogou os 90 minutos e o VH, o Vitor Hugo, sentiu uma lesão, acredito, tá, que o Fred, que está com ritmo de jogo, jogou Champions League, né, nas últimas semanas, vinha treinando e jogando com o Fenerbahçe, acredito que ele vai entrar com o Fred de titular, até porque é um cara experiente. A experiência fez a diferença para o Atlético no último clássico, né? O Maicon foi muito bem, o Lodi foi muito bem, e eu acho que ele vai optar por entrar com Fred, Bernard e Cassierra ou Reinier. Aí é a dúvida entre Cassierra e Reinier. Fosse eu, entraria com Cassierra, que eu acho que o Cassierra, quando o Atlético não tem a bola, é um centroavante que consegue ligar mais o ataque, sabe mais o que faz com a bola do que o Reinier, que é um meia que joga como um falso 9. Vejo que o Atlético fica com mais saída quando tem o Cassierra nessa posição, que consegue brigar um pouquinho mais. E no próprio clássico mesmo, no 3x1, ele foi muito bem. Ele, de fato, foi um destaque daquela partida, assim como o Alan Minda, né? Então fica essa dúvida entre Minda ou Fred, mas eu acredito que pela proposta de jogo e, assim, aí tem o Cuejo também, né, que é titular pelo lado direito, esqueci de citar ele, inclusive, né? O Cuejo deve ser titular também. Acredito que o Atlético vá com um time mais voltado para o contra-ataque, com o Fred aí, o Bernard, o Maicon, esses jogadores experientes, para fazer um grande clássico contra o Cruzeiro amanhã.
0: Ô, Léo, uma pergunta antes, né? A gente tá na reta final aqui do nosso Papo de Craque, primeira edição. E aí, agora falando já do clássico em si, como é que fica esse clima para esse clássico depois daquela treta que a gente teve no início do ano, lá no Campeonato Mineiro? A gente já teve, né, o primeiro clássico no Brasileiro ali também, mas não fica esse resquício, esse clima?
2: Ah, com certeza fica, cara. E esse será o clássico de mais protagonismo depois daquela final, né? Aquela final foi um jogo único, uma maluquice completa, 22 expulsos. E aí, no jogo seguinte, e aí temos que lembrar do seguinte: fator Flávio Rodrigues de Souza, que será o árbitro. Gente, o Flávio apitar, ser premiado. E ele expulsou dois do Cruzeiro no último jogo e expulsou um do Atlético. Ou seja, o clima não ficou nada. Não tinha nada de turma entrando com flores lá, falar não a violência. Não teve nada disso, né? E que bom que não teve também, não, porque ia ser uma hipocrisia danada, sim, né? Clássico da Paz, quer dizer, lembra do Bavi da Paz, que deu uma brigaiada danada? Não ia ter nada. E eu acredito que o clima vai ser quente para esse jogo também. Tem muitas. Esses elencos entre Cruzeiro e Atlético. O Tite fala, inclusive, né, depois de uma entrevista ao GE, que tinha muita coisa ali antiga, né? Tinha muita. Eram desavenças já antigas. Os jogadores do Cruzeiro estavam, de fato, mordidos ali com muitos jogadores do Atlético, né? Aí o Lianco sempre é pivô de confusão, não tem jeito. Ele que vai estar de fora de novo, né? No clássico do ano passado também ficou de fora. Utilizou mais as redes sociais do que as chuteiras para entrar em campo no clássico do ano passado. E esse ano ele segue fora. Mas, repito, eu acho que vai ter clima de provocação do mesmo jeito. Tem o Caio Jorge, que provoca muito o Atlético. Lodi, Maicon fizeram um grande jogo no último clássico. Eu acredito que vai ter, sim, provocação do mesmo jeito e vai seguir o clima quente nesse clássico.
0: Vamos agora então, de vez, nessa reta final do Papo de Craque, primeira edição, agora 1h54 nessa tarde de segunda-feira. Mais tarde tem a segunda edição, viu? Papo de Craque, segunda edição ao ar, no ar, às 17h30. Vamos falar do futebol na Europa, meu filho, falar do Rafinha. Rafinha que brilhou com 2 gols e assistência em goleada do Barcelona na estreia do espanhol. O atacante brasileiro Rafinha deu um espetáculo na abertura do campeonato espanhol. Ontem, o camisa 11 marcou 2 gols e deu uma assistência na goleada avassaladora do Barcelona por 5-0 sobre o Elche, atuação brilhante sob o comando do técnico Hansi Flick. O Rafinha liderou o domínio catalão do início ao fim e assumiu a liderança da artilharia da competição ao lado do companheiro Fermín López, que também balançou as redes 2 vezes. O Rafinha regulando, Léo Dias.
2: Contra o todo poderoso Elche, aí vai chegar lá na seleção e falar: eu não sei, perdi minhas férias aqui, eu sou ídolo lá no Barcelona, não sei. Ô, gente, meu filho, joga assim na seleção, aí eu vou começar a te respeitar um pouco mais.
0: Será que embala agora?
2: Ah, mas é porque é muita mala, né? É muita mala, né, gente? Com todo respeito, é um jogador que, de fato, se acha muito maior do que é.
0: Vamos jogar a bola, Rafinha, meu filho. Agora meio-dia.
2: Na seleção, né? No Barcelona, na seleção. Tá jogando.
0: Não, mas aí, como você destacou também, contra o todo-poderoso Elche também, às vezes é mais fácil, né? Agora, 1h56, a gente na reta final do Papo de Craque, primeira edição. Vamos agora para aquele giro final dos clubes mineiros, do Atlético e do Cruzeiro. Trazendo então agora Giovana Oliveira com esse giro final do Atlético, Giovana.
1: Estamos chegando então ao final aqui do Papo de Craque dessa primeira edição, meus caros. Bora lá então, como eu disse pra vocês, né, no bloco anterior. Hoje, treino à tarde e logo em seguida, concentração na Cidade do Galo, porque amanhã, clássico no Estádio Mineirão. Quarta, quinta e sexta, 3 atividades então para o Campeonato Brasileiro, porque sabadão a equipe atleticana recebe na Arena MRV o Vitória às 18h30 pela 25ª rodada do Campeonato Brasileiro, e domingo mais um dia de treinos também pensando no confronto de volta da Copa do Brasil. Então assim, são 2 semanas que o Galo vem tendo sem nenhum descanso, porque são jogos muito importantes e que o Galo precisa das vitórias, porque precisa ter um resultado bom ainda no Campeonato Brasileiro para se manter ali na parte alta da tabela de classificação, mas também, né, meus caros, as 2 classificações, tanto na Copa do Brasil quanto também na Copa Sul-Americana. Tá certo, meus caros? Volto então mais tarde no Papo de Craque, segunda edição, aqui na TMC. Um abraço.
0: Valeu, minha cara Giovana Oliveira. Agora, 1h57. As últimas informações do giro final do Cruzeiro com o Marcos Botelho.
3: Então é isso, hein? Após a vitória, boa vitória de virada para cima do Flamengo, o foco total do Cruzeiro é Copa do Brasil amanhã, hein? Tem encontro clássico contra o Atlético no Mineirão, casa cruzeirense. Jogo muito importante pela Copa do Brasil, preparação sendo encerrada na Toca da Raposa 2, concentração total absoluta para este grande duelo, um clássico que vai mexer com as estruturas do Brasil. Volto ao longo da nossa programação com mais informações do Cruzeiro. Até lá, aquele abraço.
0: Valeu, Botelho. Aquele abraço, meu filho. Agora 1h58. Estamos no final do nosso Papo de Craque, primeira edição. É clássico, Léo Dias. Meu filho, já começou de semana passada, vai seguir essa semana, ainda vai durar ainda mais um mês aqui em Belo Horizonte. Toda expectativa para esse Cruzeiro e Atlético na semana que vem, Atlético e Cruzeiro.
2: Já vou ficando aqui nesse Papo de Craque, primeira edição. E convidar os nossos queridos ouvintes para escutar o nosso Papo de Craque, segunda edição, a partir de 17h30. Estarei nessa hoje com Giovana Oliveira e o Gão. Fael ainda se recuperando daquele atestado dele, mas amanhã já volta aí a fazer as participações aqui com a gente na TMC. E é isso, estamos de volta já nessa semana importantíssima de clássico. Tchau, tchau, meus amigos.
0: Meu filho, já começou o clássico. Vamos ficando por aqui, mais uma vez agradecendo todo mundo ligado conosco aqui nos 88.7 FM. Siga lá o Instagram, @ TMC Minas Gerais. Eu sou Felipe Soares, a gente vai ficando por aqui. Esse foi o Papo de Craque, primeira edição. A gerência geral da TMC BH é da Marcelo Melasso, a gerência de jornalismo do André Rocha, a coordenação de esportes de Laura Dolabella, reportagens de Giovana Oliveira e Marcos Botelho, produção e comentários Léo Dias e Matheus Murici, operação de Rafael Alves, apresentação comigo, Felipe Soares. É, meu filho, mais uma vez, muito obrigado. Eu vou ficando por aqui. Até uma próxima oportunidade. Eu fui, hein?
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0: Receba! Sobremesa vai começar e o programa de hoje vai trazer um fofoqueiro. Fofoqueiro bom, hein? Ele é tão bom que ele é agenciado pela Marlene Matos. Senhoras e senhores, Bruno de Simone no programa de hoje pra trazer fofoca quentinha, não é não, Batista?
1: Opa, opa, opa! E sempre temos a nossa enquete pra você participar. Vocês viram que tá na moda agora? Todo mundo postando no Instagram. Eu acho chique e aí posto uma gracinha, né?
0: Eu vi isso.
1: Então eu vou querer saber, e você, ouvinte da TMC, uma coisa do dia a dia que você acha chique. E tem fofoca, tem notícia boa hoje?
2: Claro, né? Vamos ter muitas fofocas com o nosso convidado, mas temos também muita notícia e informação, inclusive você aí que tá ouvindo, que tá dirigindo. Ih, meu filho, acho que você pode ser pego agora no novo bafômetro, viu? Daqui a pouco a gente fala disso.
0: Tudo isso e muito mais aqui no Sobremesa. Solta a vinheta, Cuca!
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0: Estamos ouvindo com o seu ouvido. Começa agora o Sobremesa, o seu programa favorito. E no programinha de meu Deus de hoje, a gente vai receber ele, Bruno de Simone, já, pra trazer notícia. Notícia não, notícia. Pra trazer fofoca, babado, confusão. A gente quer saber tudo que tá rolando. E o Bruno de Simone é confiável. Ele é um multiartista agenciado pela Marlene Matos, a eterna diretora do programa da Xuxa e, entre outros, também muito famosos, né, Batista?
1: Exatamente, meu caro Lucas. Lucas, você tá tranquilo hoje, tô gostando.
0: Você gostou? Você
1: foi bom o final de semana?
0: Mais ou menos.
2: Você tomou um chá no final de semana?
1: Que é isso,
2: menino?
1: Ó, é o seguinte, o nosso WhatsApp é o 11 97221 1001. E por lá e também pelo nosso YouTube, o nosso canal do YouTube TMC News BR, estamos em imagem, você pode responder a nossa enquete, aliás, se inscreve lá no YouTube. Agora virou modinha na internet, o povo tá tudo postando lá, eu acho chique, e aí a pessoa põe atitudes, hábitos que a pessoa acha elegante.
2: Exato.
1: Então a pergunta é, coisas do dia a dia que você acha chique, responda pelo nosso WhatsApp 11 97221 1001.
0: E aí, Mini Ruth, que é que você acha chique?
2: Ah, eu acho tão chique várias coisas, mas eu acho que a principal é comer fora todos os dias. Eu acho muito chique.
0: Ah, isso aí pra mim é milionário. Comer fora todos os dias.
2: É muito chique, é. Eu levo marmita pra lá e pra cá, a bolsa fica fedendo sardinha. Nossa, é Deus.
0: E você, Batista?
1: Eu também acho que tem a ver com comida. Eu acho chique você pagar aquele restaurante com estrela Michelin VR.
0: Jura?
1: Eu acho chique.
0: Eu sou mais popular do
1: que você. Você junta um VR de uns 3 meses, aí você vai lá, paga a entrada e vai embora.
0: Eu sou mais popular do que vocês. Eu acho chique ter televisão na cozinha. Isso pra mim é a coisa mais chique do mundo.
1: É mesmo?
0: É chique
1: mesmo.
0: Ter televisão na cozinha é muito legal. Você toma um cafezinho, você cozinha enquanto assiste um programa, ou até mesmo a TMC no nosso canal do YouTube, o @TMCNewsBR. Você pode acompanhar a gente. Se você estiver em casa ouvindo, coloca aí na televisão. Tamo aí.
1: Você pode ver a gente fazer a receita da Ana Maria Braga enquanto ela vai falando na televisão. A senhora já vai vendo?
0: Isso é chique demais.
1: Você viu que tem geladeira que tem TV na porta.
2: É verdade.
0: Televisão na porta, não sabia.
1: Tem geladeira que tem TV, tem geladeira que avisa quando os produtos da geladeira estão acabando e já manda a lista de compra pra... Pô,
0: mas isso não é chique, isso é milionário.
2: Minha geladeira é assim, ela avisa também, quando ela tá cheia de gelo, eu tenho que descongelar a parte de cima.
1: A sua geladeira dessa ainda?
2: É.
1: Mas isso é muito antigo, menino.
2: E daí, gente?
1: Aquela que fica a porta, que
2: não
1: fecha
2: de vez. Não vou ficar comprando.
1: Você pega uma faca e vai dando com o dedo da faca pra tirar o gelo.
2: Foi assim que eu conheci neve.
0: Hoje a gente descobriu uma coisa, Mini Ruth, que eu vou trazer. A Mini Ruth, a gente tem que tomar cuidado. Estamos aqui no nosso estúdio da TMC, que fica em São Paulo, no município de São Paulo. E a gente tem que tomar cuidado com a Mini Ruth, porque se ela passar mal, babau. Deu ruim. Se ela passar mal, a gente não pode levar ela em qualquer bairro.
1: Ela fez um plano de saúde que só aceita no bairro onde ela mora. Eu nunca vi isso. Mas para de falar desses assuntos. Vamos parar de falar desses assuntos internos?
0: Vamos.
1: vambora, né? Vambora. É. E vamos pro que interessa.
0: Vamos lá. Ó, como eu disse, hoje a gente vai receber o nosso convidado, Bruno de Simone. Ele vai estrear um quadro novo. Daqui a pouco eu falo mais desse quadro, onde ele vai trazer fofocas. E ô, Bruno, eu sei que você já tá ouvindo a gente, eu quero fofoca boa. Eu não quero fofoca baixinha, não, aquela fofoca rasa. Eu quero fofoca cabeluda, tá bom?
2: Eu fiquei sabendo uma que daqui a pouco eu conto com ele,
0: viu? Daqui a pouco a gente vai receber o nosso Sônio Abrão. Daqui a pouquinho. Então, antes eu decidir trazer as notícias do dia, é hora de trazer informação com diversão, é hora de dar as notícias, mas do jeito que só a gente sabe, gastando bem menos do que a Joana Trepton e companhia. Senhoras e senhores, é hora dele, o Girinho de Notícias, vai!
2: Vem pra cá, você quer saber de notícia? Vem ouvir as notícias do dia aqui agora na
0: Emissora. Obrigado a todo mundo que nos ouve. E ó, primeira notícia quem traz é ela, Mini Ruth.
2: É.
0: Fala aí, o que que tá acontecendo com o nosso Brasil?
2: Gente, que absurdo, né? Que absurdo. Eu vou falar uma coisa pessoal. Eu estou tirando minha carta, tô tirando minha CNH. Eu não sei dirigir, tô tirando agora, né? E aí, eu tô um pouco preocupada, porque mudou algumas regras do novo bafômetro.
0: E mudou o quê?
2: Pois é, o novo bafômetro, ele não vai pegar você que usa o álcool. Ele pode pegar você que usa remédios também, substâncias psicoativas.
0: Então quer dizer que além de detectar se a pessoa bebeu ou não, ele também pode pegar se a pessoa usou tóxico, não?
2: Isso, mas não é só tóxico, né? Não. De substâncias drogativas, vamos dizer assim. Drogativo, acho que nem existe. Mas substâncias, às vezes, daquele remédio que você toma pra depressão, ansiedade, coisas do tipo. Tem até, sabe o que? Remédio pra dor.
0: Caramba, então... Ah, então tem uma substância lá no remédio pra dor que vai bater lá no bafômetro.
2: Isso mesmo.
1: Acho que é tipo aquela... Que tem uns remédios que você toma, fala pra não... exercer atividades que exigem atenção, trabalhar com aquelas máquinas pra não perder o braço.
0: Você não pode tomar remédio e também às vezes ir pra academia.
1: E não pode dirigir, então acho que esse tipo de...
2: Exatamente. Né? Resumindo, mesmo que o motorista esteja usando um medicamento lícito e receitado aí pelo médico, ele pode ter sim a sua carteira suspensa.
1: Que
2: então, tome cuidado.
1: Tá que finalmente arrumaram um jeito de diminuir o trânsito no Brasil. Né? Porque a hora que esse bafômetro começar a entrar em ação, do jeito que acabou. O povo tá medicado, acabou o trânsito.
2: Mas vai até melhorar.
1: Acabou o trânsito.
0: Eu acho que o problema do trânsito é a educação. Quem me disse isso foi o Bruno Berg. Ele fala: Lucas, o problema do trânsito é a educação. Você vê que é o problema do Brasil, a educação. Mas pega o exemplo. Nas férias, o trânsito anda muito melhor. Ou seja, quando tem escola, o trânsito fica horrível. O problema é a educação. Se não tiver aula, o trânsito fica uma beleza. Muito melhor. Falando nisso, vamos para nossa próxima notícia do dia. Falando em melhorias para o Brasil.
2: Olha lá, vamos lá.
0: Ontem teve debate dos presidenciáveis. Ai, que coisa gostosa, hein? Lá na Rede Bandeirantes teve debate dos candidatos à presidência e dos 5 esperados, só 3 foram. É verdade, Lula não foi e nem Flávio Bolsonaro, mas compareceu o Ronaldo Caiado, o Augusto Cury e o Renan... Que, rapaz, o Renan Santos... Ele levou fraldas para o Lula e o Flávio Bolsonaro. Você viu isso, Minute?
2: Mentira que ele fez isso.
0: Como o Lula e o Flávio não compareceram ao debate, então o Renan decidiu zoar com eles. Ele levou uma fralda com o nome do Lula e uma fralda com o nome do Flávio. Inclusive, tem até o áudio. Vamos dar uma ouvida, por favor? Solta aí, Cuca. Tem áudio?
1: Não tem áudio.
0: Cagada
2: na fralda.
0: Parece que não só Lula e Flávio Bolsonaro que cagam, né, ô Cuca? Parece que mais gente acabou dando uma cagada na gente, mas tudo bem. Eu vi que, eu vou até fazer um comentário aqui, que eu achei um pouco irônico, uma coisa. Que um dos candidatos é Augusto Cury, e você sabe quem é Augusto Cury, Minute?
2: Ele constrói prédio? Porque tem uma empresa que constrói prédio com esse nome, não é?
1: Não tem nada a ver.
0: Augusto Cury, ele é autor de livros, ele é psiquiatra, então
1: palestrante.
2: Ele é coach?
0: Não, ele não é coach. Ele é só um palestrante
1: que escreve livros de autoajuda.
4: É.
1: E ele parece ser uma pessoa muito centrada, muito calma, tranquilo, né? Pois ontem não. Ontem não foi assim não, Mirigut.
4: Sério?
1: Não foi. Ontem ele tava nervoso. Ontem ele falou que não ia entrar no debate, falou que ia abandonar tudo, ia abandonar tudo, e aí depois voltou atrás. Falou, não, agora eu não vou abandonar não, agora eu vou entrar no debate. Faltando 5 minutos pro debate, ele voltou, decidiu entrar de novo.
2: Será que ele não tá tomando a medicação por conta do novo bafômetro?
1: Às vezes pode ser isso. Vamos à próxima notícia.
5: Mas os dois não foram, porque sabe que seriam alvos, né? E bater nos dois até...
1: Tudo,
5: né? Opa, opa, opa, opa. Olha só, um cara foi chamado de careca, fez um barraco no condomínio e foi preso.
1: Que isso?
5: Isso aconteceu, esse negócio de apelido tá ficando séria a coisa.
1: É. O pessoal tá levando, pegando pilha.
5: O pessoal tá pegando muita pilha, né?
2: Quem me chamar de Fabiola Hyper de novo, vai, olha.
5: Aconteceu semana passada em Brasília, um cara de 45 anos, ele se envolveu numa confusão, teve uma festa no condomínio, no salão de festa, né? Aí ele ficou inconformado que tinha os jovens, os adolescentes,
1: sempre
5: chamaram ele. Ô careca, dá um tempo aí. Dá um tempo. E aí ele arrumou um tremendo dum barraco e os moradores, testemunhas, disseram que ele já havia ameaçado esses jovens.
1: Isso! Ô, Mini Ruth, como é que é a frase? Ao invés de maluco, o careca...
2: O careca tá putaço!
1: Que isso, carecão?
5: Calma. Ele ameaçou os moleques de morte, ele se ameaçou.
1: Que isso?
5: Não, careca.
1: Tá esquentadinho demais, cabeça quente, calma aí,
2: cara. Esse negócio de apelido, gente, dá ruim mesmo, viu? Inclusive, olha só, tá dando ruim até pro Danilo Gentili, viu?
1: Por quê?
2: Pois é, a justiça resolveu manter a condenação de Danilo Gentili por ataques gordofóbicos contra a deputada Sâmia Bonfim. Pra quem não lembra aí, a decisão do STJ manteve essa condenação, que deve pagar 20 mil de indenização à Sâmia Bonfim. De acordo com o processo, o humorista utilizava as redes sociais aí, pelo menos há 4 anos, para fazer publicações ofensivas contra a Sâmia. Em um dos posts, o Gentili disse o seguinte: foi bom avisar com antecedência que vai me processar. Assim dá tempo da justiça se preparar e alargar as portas do tribunal para você poder entrar.
5: Não, a piada é boa. Né?
2: É, a piada foi boa.
5: A piada é boa, gostei.
1: É. Próxima notícia, vai!
2: Alguém quer falar mais alguma coisa?
1: Não, eu prefiro não, eu não quero me envolver.
2: Já eu poderia falar porque eu tenho direito de fala ainda, você também.
1: Vocês viram?
5: Que
1: é, menino?
2: Nada!
1: Fala aí,
2: nada!
1: Você tem lugar de fala e quem mais tem lugar de fala?
5: Eu não tenho.
2: Não, o Batista é o único que não tem, que é saudável. IMC certo.
5: Mas ao menos, eu quero ver. Eu vou fazer exames essa semana, quero saber.
1: Olha aí a vidente. Vamos lá. Seguinte, vocês estão vendo o que está acontecendo com o trabalhador brasileiro?
2: O quê?
1: Trabalhadores CLT e concursados viram criadores de conteúdo adulto para complementar a renda.
5: Como assim?
1: Tá, para esses trabalhadores, o anonimato se torna um aliado importante para não prejudicar o emprego formal. E aí, como eles não são famosos nem conhecidos, eles podem ir lá e criar conteúdo adulto erótico.
2: Olha!
1: Sensualizado, entendeu?
5: O cara lá, que é tipo o cara do aeroporto, área restrita, pode...
1: Não, ele já tá na televisão, todo mundo sabe.
2: Mas o supermercado, ele pode, entendeu? Trabalhar com a baguete durante o dia e durante a noite.
5: Não, concursado, tá aqui, ó, concursado.
1: Concursado. A pessoa que trabalha, por exemplo, em cargo público, ela não tem fama, não tem nada. Ela é uma trabalhadora normal e ela vai lá à noite e faz vídeo,
5: esconde a cara,
1: pô. Coloca uma máscara, entendeu? Não mostra do pescoço pra baixo.
2: Mas... só concursado, a gente não pode fazer?
5: Escala 6x1 tá virando 6x9.
1: Essa foi muito boa.
5: Vai mudar agora.
1: Mas você vê em que ponto chegamos, trabalhadores. Eu só vou deixar bem claro, pra ninguém desvirtuar isso aqui, não. Trabalhar com conteúdo adulto, ela tem nada de demérito, não tem problema nenhum, tá bom? A grande questão é, decida trabalhar nisto porque você quer e não porque você precisa. O grande problema dessa notícia é que as pessoas estão precisando complementar a renda e aí vão lá e vão por um outro caminho, um caminho paralelo. Às vezes não é o que elas querem, mas é a única oportunidade que tem. Este é o grande problema. Esse antes que a gente bata lá na Confederação Brasileira das Minas do Job, falando, ah, qual o problema de trabalhar com conteúdo adulto? Nenhum.
2: Eu defendo todas.
1: Façam o que vocês quiserem, o mundo é livre. A grande questão é, coitado do trabalhadorzinho que tá precisando de dinheiro e vai ter que fazer outras coisas que talvez não queria, né?
2: Exato. Você sabe que o Batista me mandou uma mensagem falando, Mini Ruth, é a última semana do mês, acho que eu vou vender foto do pé.
1: Caramba, engraçado que a Folha fez uma matéria sobre isso e um servidor federal que depois da rotina de trabalho, ele faz, ele produz vídeos e fotos sensuais para uma plataforma.
2: Olha.
1: Tá vendo? O pessoal tá fazendo de tudo para ganhar mais um dinheirinho.
5: Quantos criadores desse conteúdo tem no Brasil?
2: Tem muitos, até porque tem muitas plataformas também, né?
1: É, todos, você entra lá, assina, né? Faz a sua assinatura e vê o conteúdo que aquela pessoa produziu.
5: Eu fiz um link para você dar complementar, é que tá aqui no texto, por isso que eu fiz a pergunta.
1: Ah, muito obrigado. Você
2: falou.
1: Tem a notícia. O Brasil tem cerca de 10 milhões de criadores de conteúdo adulto. É gente pra dedéu. Tá 10 milhões. Muito obrigado, Batista. 10 milhões, não sabia.
5: 5% como, né? Mais ou menos da população.
1: É, somos 220, né?
5: 5%. Cria conteúdo.
2: Lá no meu bairro tem 3.
5: É mesmo?
2: É, Dona Irene, Dona Narcisa e Dona...
1: Pô, mas começa com Dona?
2: É, porque só tem véia na minha rua.
1: E elas estão produzindo que tipo de conteúdo, menino?
2: É, milf.
5: Minuto, chega!
1: Vai, você tá abusadinha, menino.
5: Vai respondendo no nosso WhatsApp 11 972 21 1001, coisas do dia a dia que você acha... chique, que você acha chique.
2: Boa.
5: Você viu que o Lula, você viu que viralizou aquele negócio da jornalista, falou, não, vocês estão tendo a sensação.
1: A Miriam Leitão.
5: É Miriam Leitão.
1: Miriam Leitão deu essa declaração tão linda.
5: E aí, tá lá no site da TMC.
1: Caristia, ela falou, caristia.
5: É. Tá lá no site da TMC que o Lula diz que a sensação de preço caro é porque o brasileiro tá comprando mais. Ele deu uma entrevista pra Record e disse o seguinte, ó. É, por que a sensação está cara? Está caro porque mudou o nosso hábito. Porque os juros estão caros e porque estamos comprando mais coisa. Estamos comprando mais coisa, utilizando mais coisa.
1: Mas engraçado que eu sempre aprendi desde criança que quanto maior a demanda, a procura... Bom, mais barato, acessível fica, né? Já que tá todo mundo comprando, vamos aí deixar um preço mais acessível.
5: Sim, oferta.
1: Oferta e procura.
5: Procura.
1: Tá acontecendo o contrário no Brasil? Quer dizer, quanto mais errada, a gente compra, mais as coisas vão ficando caras, então a sensação é outra? Não deveria ser, quanto mais a gente tem poder de compra, mais acessível fica tudo? Então quer dizer que a gente tá tendo poder de compra, mas mais inacessível se torna tudo? Tem alguma coisa errada aí, Lula.
5: Se bem, Lucas, que no Brasil tudo é possível. No Brasil é capaz de estar vendendo muito mais e o preço aumentar. Porque aí o empresário brasileiro tem uns caras que falam, ó, os caras estão comprando muito, pode aumentar o preço.
1: Aí, né?
5: Você vê o preço que custa um carro no Brasil?
1: Não, é absurdo.
5: Porque
1: absurdo.
5: Uma vez eu tava num salão do automóvel, quando existia, nem sei se hoje ainda
1: existe,
5: tem. Aí tinha um presidente numa montadora e tava eu e um outro rapaz, um outro, perguntando pra ele, por que o carro no Brasil custa tão caro? Ele falou, porque tem impostos e porque o brasileiro compra. Então, é isso. Presidente da montadora,
1: me cara, disse. Pior que você tá certo, se a gente parar de comprar, talvez abaixo o preço, é verdade. Então, a gente tem que se organizar, entendeu? Isso, manobra de massa.
2: Ah, mutirão sobremesa.
1: Mutirão sobremesa. Não compre nada, vamos quebrar o Brasil. A gente não quebra pra depois reconstruir.
5: Vamos pra anarquia aqui com sobremesa. Não pagar mais imposto, não comprar mais nada, né?
2: Quero ver vocês vivem sem papel higiênico. Aí não dá, né, galera?
1: Não, aí vai folha de bananeira.
2: Mas para tudo. Chega desse assunto, porque eu quero notícia importante. Cuca, manda a vinheta.
4: Agora o mundo para. Agora o mundo para.
1: É isso mesmo. Agora o mundo para, porque saiu no portal IG. Nicole Balls batiza Cabrito de Vini Júnior
6: e recebe a mãe do jogador.
2: Pra quem não sabe, a Nicole Bowles tem uma fazenda com vários animais com nomes de famosos. E aí a Nicole acabou recebendo a Fernanda Cristina, mãe do Vini Júnior, em sua fazenda. Durante a visita, a ex-paniquete apresentou o novo integrante do espaço, um cabritinho que recebeu o nome do atacante do Real Madrid, Vini Júnior.
6: Essa é a notícia. Nicole Bowles batiza cabrito de Vini Júnior e recebe a mãe do jogador.
1: Bem, bom, agora que o mundo parou, a gente pode seguir com notícias bem menos importantes.
2: Dá vontade de dar um grito de cabrito.
5: Mas é preocupante porque o comércio varejista perdeu quase 46 mil postos de trabalho no primeiro semestre. Tá lá no site da TMC. Tá, se você quiser ler a notícia completa, porque eu não sou seu funcionário também. Né, setor de vestuário, calçado e supermercado lideram as demissões, viu? Porque dizem que hoje o povo não está mais comprando tanto em loja física. O povo prefere comprar pela internet.
1: A pior coisa.
5: Você vê aí as Casas Bahia, o povo que estão ruim das pernas. E aí esses dados destoam do desempenho geral da economia. Porque dizem que lá foram gerados quase 1 milhão de empregos, mas no mesmo período. Mas o setor varejista está sofrendo.
1: Pior coisa pra gente falar disso, né? Que vai ser desse Brasilzão de meu Deus, né? Será que a gente vai só comprar no celular? Será que a gente ainda vai lá na loja física?
5: Eu acho que as próximas gerações,
1: O pessoal faz de mercado hoje em dia pro celular, cara. É. Mercado, porque eu gosto de ir ao mercado, vejo o produto, vou lá, confiro tudo. Agora o pessoal compra.
5: Não. E o pior é que você chega na loja, eu fui comprar uma televisão, tempos passados, que ficou com a minha ex, a primeira que eu comprei. Eu queria deixar claro isso. Aí eu comprei a TV, eu fui na loja, falei, vou comprar a TV. Aí eu cheguei na loja, falei, ó, quanto custa a TV? Custa, sei lá, 3 mil. Aí eu falei, deixa eu dar uma olhada no site. Aí eu olhei no site e tava tipo 300, 400 reais mais barato. Aí eu falei, ó, no site de vocês tá...
1: É porque na loja ele paga o imposto, então, ele paga o funcionário.
5: Que a loja vai fechar. Aí o que eu fiz? Comprei na internet e recebi em casa. Se eu comprasse celular, eu ia ter que sair com a TV carregando em cima do meu Uno.
1: Cara, se meu irmão mostrar depois de conta, uma vez eu comprei uma televisão em Paris. Juro, uma televisão de 70 mesmo? Polegadas. Juro, é que tava, era uma loja que tinha lá, que tava fechando. E aí tava promoção, 300 euros você leva a televisão. Eu só entrei e falei, eu quero. E aí depois, tava casado na época, falou, como é que você vai levar essa televisão? Eu não sei, mas tava muito barato. Aqui no Brasil era caríssimo, imagina.
2: Cara, eu preciso contar a história quando eu comprei uma TV lá em Guarulhos.
5: É mesmo? Deixa eu falar.
2: Então, sendo da loja roubada,
5: mas eu acho que isso é uma tendência. Nos Estados Unidos dizem que os grandes shoppings já estão mudando. Vai ter que virar um centro de convivência porque o povo não vai mais.
1: Pois é, né? Vamos criar experiências pro pessoal ir ao shopping. Sim. Boa ideia, né? Fazer isso.
5: Roupa você vai na loja e experimenta.
2: Se prova, hein?
5: Não, mas depois você sabe do seu tamanho. Se você compra sempre de uma marca, eu compro tudo pela internet.
1: É verdade. Bom, solução sempre a desistir, né? A gente vai encontrar um modelo legal pro trabalhador continuar empregado e pra gente continuar podendo.
5: Porque só não existe solução pra morte.
1: Essa é a única que
2: tem. Olha só que bonito.
1: Agora, amigos, quer dizer, a morte realmente não tem solução, mas vamos falar de coisa boa, vamos falar de Brasil, que talvez ele tenha solução ou não. Até porque as eleições estão chegando aí e o pessoal tá usando inteligência artificial pra fazer campanha. Você viu isso, Mirimonte?
2: Tá babado, gente. Eu sempre caio em vídeos de bichinho de IA, mas agora de política tem que tomar cuidado, né?
1: Mas o nosso querido Alexandre de Moraes, o careca mais bonito do Brasil, o Xandão, ele já deu um ultimato. Ele disse que o candidato que usar inteligência artificial com fake news poderá ser caçado. Ele disse assim, ó, abre aspas, todos os candidatos têm que ter absoluta consciência de que se, na véspera, quiserem utilizar mecanismos de desinformação anabolizados pela inteligência artificial, isso vai dar cassação. O que ele disse? Candidato, se você usar um vídeo falando coisas mentirosas, ainda utilizar inteligência artificial para reforçar o que você tá dizendo, você vai sair, você não vai poder mais se candidatar, não. Vai perder o direito, tá bom? É isso que ele quis dizer.
5: E um político que mente sem ser IA, como é que faz?
1: Aí com esse ninguém faz nada, né?
5: Essa fake news ninguém combate.
1: É, agora, falando de inteligência artificial e vídeo, o Flávio Bolsonaro, até agora eu tô querendo essa resposta, eu não lembro direito, ele usou um vídeo do seu pai, né, prestando apoio à sua candidatura, só que ele não podia ter acesso, né? Ninguém podia ir lá e filmar o Bolsonaro, que ele está preso. E aí, até agora não disseram se era um vídeo de inteligência artificial ou não. Tô esperando a resposta, hein, Flávio? Por favor.
2: Olha, parece aí. Até mentira, viu? Mas não é, né?
5: Ele não foi nem no debate, você acha que ele vai dar uma resposta pra você?
2: Qual a chance?
5: Já esperando. Vai,
1: próxima notícia, vai,
2: parece mentira, mas não é. Mas sabe o que parece mentira, mas não é também? É. Gente, olha o que aconteceu nos Estados Unidos. Uma mulher, ela foi presa com 16 mil reais escondidos em um lugar muito trevoso.
5: O que é isso?
2: É, na peleleca.
5: É mesmo?
2: 16 mil reais guardados lá, galera. A mulher foi acusada aí de tentar fraudar uma idosa e entrar em uma cadeia da Flórida com equivalente de 16 mil reais escondidos nas partes íntimas. O dinheiro foi recolhido como prova e a origem do valor ainda não está clara. Agora eu só não entendi por que ela não guardou na poupança, né?
5: Isso aí não tá me cheirando bem, viu?
1: Muito bom.
5: Mas eu não entendi essa notícia. Ela ia fraudar a idosa tentando entrar na cadeia.
2: Ela fraudou uma idosa e tentou entrar o dinheiro na cadeia.
5: Na cadeia?
2: É.
5: Mas eu não entendi isso. Notícia confusa.
2: Que pessoa eu faz com 16 mil reais na cadeia?
1: Calma, porra, muita coisa. Calma aí, ó. O seguinte, ela roubou de uma idosa e tentou entrar na cadeia com esse dinheiro introduzido na sua vulva. É isso, entendeu? É isso que aconteceu.
5: Mas pra que ela ia entrar na cadeia?
1: Pra entregar pra alguém que esteja na cadeia. Entendi. Esse dinheiro na cadeia, vocês não conhecem o Brasil, não? Ou comprar uma cartelinha de cigarro, né? Inclusive, em alguns presídios dá pra ter televisão, vocês sabiam disso?
2: Mas você usa dinheiro na cadeia? Não sei mesmo.
1: Claro, claro.
2: Você eu achei que era tipo época feudal. Ah, eu tenho uma escova de dente, troca por uma cartela de
5: escambo.
2: Você troca por uma cartela de cigarro? Achei que era assim ainda.
1: Também, né? Também, mas se a pessoa tiver dinheiro, melhor, né? Não precisa trocar nada, né? Ele compra. Inclusive, tem umas lojas.
5: Até o Pix funciona dentro da cadeia.
1: O celular funciona dentro da cadeia.
5: Pix dentro da cadeia.
1: Pelo amor de Deus, os caras aplicam um golpe na gente pela cadeia usando o celular.
2: É verdade.
1: Você acha que não vai funcionar um sistema mais clássico do mundo, que é dinheiro?
5: Se você tem um banco dentro da cadeia, caixa eletrônico lá dentro, pode ser.
2: Mas só não deve ter aquele negócio pra coisar a arma,
5: né? Tem gerente, né? Do meu gerente. Então você vai lá, tá o Marcola lá, ô papai. Beleza?
1: Sensacional. Ó, daqui a pouquinho no nosso programa, o Programinha de Meu Deus, nós vamos receber Bruno de Simone. Ele que é um multiartista, jornalista, apresentador, ator, agenciado pela Marlene Matos e que vai vir ao nosso programa para trazer fofoca, uma fofoca boa. Fofoca boa, fofoca beluda, fofoca com, olha, com exclusividade. Daqui a pouco no nosso programa, Bruno de Simone é o nosso Sônia Abrão. Daqui a pouquinho. Não, já sai daí. Agora vamos para a próxima notícia. Ah, peraí, vamos aproveitar, vamos pro break daqui a pouquinho, porque o pessoal já tá pedindo no nosso canal no YouTube. Você que acompanha a gente.
5: Mentira sua,
1: já, eu tô falando pra você aqui, pedindo, pessoal. Estão perguntando assim, o Lucas não gosta do careca? É, três notas dá $500. Aqui o pessoal comentando das nossas notícias que a gente trouxe. E daqui a pouquinho a gente vai trazer o Bruno de Simone.
2: Eu fiquei sabendo, eu encontrei o Bruno lá fora, né? E ele me contou uma exclusiva que a gente vai falar aqui. Porque a última vez que ele veio, a gente contou um babado.
1: Qual?
2: Mas parece que teve...
1: Um desdobramento
2: desse babado que a gente contou semana passada.
1: Qual foi o babado?
5: Mara
2: Maravilha.
1: Mentira.
2: Mara Maravilha.
1: Ele até falou. Nossa, mãe do céu. Bom,
2: daqui a pouquinho
1: a gente vai falar sobre as fofocas. E aí, vamos falar da Mara Maravilha? Daqui a pouquinho, aqui no Sobremesa. A gente vai pro rápido intervalo e na volta tem mais sobremesa pra você. Não sai daí.

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1: Carvintinho, serve com seu ouvido. Estamos de volta com Sobremesa, o seu programa favorito. E o programinha de meu Deus de hoje vai receber ele, um jornalista, apresentador, ator, elogiado pelo Silvio Santos.
0: Oi.
1: Bruno de Simone já está aqui no nosso estúdio. Daqui a pouquinho ele vai falar sobre o desdobramento do caso da Mara Maravilha. Só pra você lembrar, a Mara Maravilha fez um vídeo, uma série de vídeos, criticando as atitudes da Xuxa, a apresentadora Xuxa, né? E aí, o nosso convidado aqui veio, falou o que ele achava da Mara Maravilha e parece que ela entrou em contato com ele. Daqui a pouquinho a gente vai entender melhor essa história. Mas antes, vamos dar uma olhada na nossa enquete do dia? Por favor, vai, Batista.
2: Opa, é aquela brincadeira que tá rolando nas redes sociais, que é a pergunta, o povo posta, eu acho chique, e aí a pessoa posta lá um hábito, uma atitude que ela acha elegante. Então, que coisa do dia a dia você aí acha chique? 11972211001. Luana Alves diz o seguinte: eu acho chique quem pede a minha Tupperware emprestada e devolve limpinha.
0: Olha, é melhor quando vem coisa de volta, né?
2: É mesmo? Ai. Você sabe que eu fui na casa da minha sogra, ela me mandou umas esfirras, mas ela botou num prato. Porque ela ia botar, a filha dela ia botar na Tupperware. Mas aí a mãe falou assim, não, dá aqui essa tapoela aqui, dá aqui. E botou num prato, que ela ficou com medo de levar a tapoela e não devolver.
0: Quem que é essa sogra, hein?
2: É, não te interessa.
3: Não, mas conta pra gente, a gente queria muito saber, de verdade.
2: E aí eu levei as esfirras no prato, coberto. É. E aí depois eu devolvi o prato
3: muito bonitinho, muito bonito.
2: Demorei dois dias
3: pra... Esse prato você pegou em que região? Qual região de São Paulo?
2: Região de São Paulo.
0: Qual bairro?
2: Você não interessa o bairro.
3: Mas ela tem um marido, tem sogro?
2: Você tem tudo que você possa imaginar.
3: Tem cunhada?
2: Tem tudo que você possa imaginar.
3: E tá feliz, então?
2: Tô muito feliz.
3: Graças a Deus. Mas que ela trabalha com o quê?
2: Ela é do meio.
3: Ela é do que meio?
2: Meio do mato.
3: Ela é índia?
0: Na Índia?
3: A gente ainda vai descobrir.
2: Saber muito da
3: a
2: minha
3: gente
2: vida.
3: Ainda vai descobrir quem
2: saber
3: é
2: muito da minha vida.
3: A grande, a verdadeira paixão de Marcelo Batista. É. Que a gente acha que é o rádio, né?
0: A última vez que eu fiquei, né? Não queria assumir quem, com quem eu tava namorando, saí do armário, hein, Batista? Mais uma, ó. O Rani Guzmão, ela mandou o seguinte, ó. Quando a visita almoça na minha casa e se oferece pra lavar a louça, é chique demais.
3: Chique demais. E prático também.
2: E a Neide Guedes, ela acha chique quem vem na minha casa e vai embora logo.
3: É muito chique. Bom, manda pra gente aí o que é que você acha chique demais no 011 97221 1001. Vamos então agora para o novo quadro do Sobremesa. O Sobremesa, o seu programa favorito, vai trazer com exclusividade o maior fofoqueiro de todos os tempos. E olha que a gente recebeu muitos fofoqueiros aqui. Mas esse fofoqueiro, ele é jornalista, ele é artista, ele é muito talentoso e foi elogiado pelo Silvio Santos. Senhoras e senhores, começa agora o quadro Boca de Sacola! Com ele, Bruno de Simone, aprovado pela Marlene Matos, senhoras e senhores. Bruno, seja muito bem-vindo. Obrigado pela sua presença.
2: Desaprovado por outras pessoas.
3: É verdade.
2: Que já não vamos ficar sabendo.
3: Bruno, obrigado por ter você mais uma vez. Você já vê o nosso programa. Foi muito gostoso, muito sucesso. E aí agora você tem o nosso novo quadro aqui, Boca de Sacola.
4: Boca de Sacola, né?
3: É pra você trazer as notícias, fofocas. E eu vou aqui já de primeira.
4: Deixar a sacola bem aberta.
3: É, exatamente. Da última vez que você veio, você falou muita coisa. Deu algum problema das últimas notícias que você trouxe?
4: Eu acabei de receber uma ligação agora do escritório.
3: Calma. Não, deixa essa por último. Eu já sei que é da Mara Maravilha.
4: É, que de Maravilha não tem nada.
3: Então calma aí. Então daqui a pouquinho você conta essa história, esse desdobramento da Mara Maravilha. Que quando você veio aqui pela primeira vez, você falou algumas coisas sobre ela. E aí você recebeu uma ligação, é isso?
4: Isso. Isso.
3: Nossa, eu quero saber. Daqui a pouquinho você conta mais. Mas vamos lá, vamos começar de fofoca envolvendo Graciane Barbosa e Belo. Quero entender o que esse casal ainda tá dando de fofoca, que eles terminaram faz um tempo.
4: Já faz um tempo, mas há pouco tempo a Graciane deu uma declaração dizendo que ela faria um trisal.
3: Que isso?
4: Com Belo e com Viviane. Olha isso, gente.
3: Coitada da Viviane.
4: Porque perguntaram sobre o personagem que a Viviane fez na novela, né? Que era a Consuelo Misael, né? E ela falou que faria, que ela tinha vontade de atuar e que gostaria até de fazer um trisal com Belo e Viviane.
2: Já fazia com o Imperador?
4: Já fazer com o imperador? Pois é, né?
1: É verdade. O Bruno trouxe essa informação de que havia um trisal ali entre Belo, Graciano e Barbosa e Adriano, imperador.
4: Jogador.
1: Seguindo, seguinte ao Bruno de Simone.
0: Mas você acha que rolaria? Você acha que a Viviane aceitaria uma parada dessa?
4: Eu acho que não. Pela Viviane, não. A Viviane até deu umas declarações quando ela terminou a novela e tal. Ah, tinha que beijar meu ex, ah, não sei o quê. Cara, mas assim, ela recebeu muito bem, né? Pra fazer esse personagem. É, ela sabia qual seria o personagem dela, o que ela teria que fazer. E artista é isso, meu amor. Você tem que entregar o corpo, não tem essa. Enfim, foi uma sacada muito grande do Aguinaldo Silva, né, gente?
1: Genial. Sim. Parabéns, porque, Aguinaldo.
4: É, você une Belo e Viviane em rede nacional, né, no horário nobre. Nossa, foi demais.
0: Mas o Belo é um cara muito gente fina. Parece que ele torce muito aí pras ex-namoradas.
4: Eu vou te falar. Viviane, ele é gente boníssima. Quando eu dei a fofoca falando sobre o caso dele com a Graciane, na verdade, quando eles eram casados, que tinham um relacionamento aberto, eles frequentavam casa de swing. Isso não é novidade no Rio de Janeiro, gente. Então, quem fala a verdade não merece castigo, eu falo mesmo. E aí, só que o que azedou nessa situação foi porque a Graciane

0: muito bom.
1: É o nosso boca de sacola.
0: Boca de sacola. Mas você acha que o Belo, esse negócio do ex está torcendo pra ela, você acha que isso é verídico mesmo, essa torcida, ou é só pra aparecer, dizer que, ai, eu superei?
1: É, porque a Graciane tá participando do Dança dos Famosos, né? E o Belo já falou que tá torcendo pra ela.
2: A Graciane dizia que, assim, o tempo todo, no BBB, quando ela participou, que eles já estavam separados, que ele era um homem da vida dela. Ela tá agora com um novo relacionamento e tal, parece estar feliz, mas não tem aquele brilho, eu não vejo aquele brilho, aquela paixão que, embora o rapaz é muito bonito e tal, enfim, mas aquela paixão que era, aquela conexão que tinha com o Belo. Enfim. Né? Mas eu acredito que o Belo é um cara bem resolvido, é um cara que realmente pode estar torcendo por ela, sim. Eu acredito que sim.
3: Ô, Bruno, você acabou de falar aí da época da Graciane Barbosa no BBB, que me fez lembrar de um campeão do BBB que se meteu na maior polêmica nessa última semana aí. Nesse finalzinho de semana agora.
0: Que polêmica ele se meteu
3: nessa aí. Davi Brito, campeão do BBB 2024, parece que ele tava querendo fazer alguma artimanha. Me conta melhor essa fofoca aí.
2: Então, Davi Brito, gente, Davi é o golpe que o Brasil caiu.
1: É o
2: golpe
1: tá
2: aí e cai quem quer. Desde o começo, na época do BBB dele, que foi o 24, né?
1: Sim, isso.
2: Eu não gostava do Davi, eu sabia, mas já via que ele ia ser o campeão, já tava meio que, né, enfim, mas o Davi era um golpe, gente, sorrateiro, ardiloso, e ele mostrou, a máscara dele foi só caindo, as pessoas não enxergavam, mas eu acho que caiu mais ainda quando ele foi na Ana Maria Braga dizer que ele tava conhecendo a esposa dele 2 anos morando juntos. A gente está se conhecendo. Então, quer dizer, o cara é um golpe, é mentiroso, ardiloso, mas parece que vem de família, né? Porque a mãe é mentirosa, a irmã é mentirosa. E aí ele foi participar do Rancho do Maia, ia ter uma luta dele com o Rico. E aí ele ofereceu 300 mil reais. Pediu 300 mil reais para ele poder ganhar, perder a luta e o Rico ganhar.
3: Peraí, deixa eu entender. O Davi Brito, que saiu milionário do
2: milionário,
3: BBB,
2: quase 4 milhões.
3: Quase 4 milhões de reais, ele foi e agora ele está fazendo lutas. São os fights lá aí que eles vão no ringue, brigam e você pode até ganhar uma graninha pra lutar.
1: É, tem essas lutas, mas também tem o Rancho do Maia, que é tipo um reality show. Nossa, onde o Carlinhos Maia chama vários artistas.
0: Mala, né? Esse Carlinhos Maia, que pelo amor
1: de Deus. E aí dentro do Rancho do Maia tá rolando essas brigas, né?
3: Mas aí ia ter uma briga entre o Rico, que foi ganhador da Fazenda, contra o Davi Brito, que é ganhador do BBB. Então ia ter essa briga lá.
2: Sim.
3: Aí quer dizer que o Davi Brito mandou mensagem no privado pro
2: para
3: Rico,
2: o Carlinhos e para o Rico.
3: Para os dois.
2: Para os dois.
3: Que são os organizadores. Um luta com ele e outro é organizador do evento. Ele mandou mensagem pro organizador do evento falando, ó, se me pagar 300 mil reais, eu perco a luta.
2: Isso.
3: Foi isso que ele fez?
2: E aí, mas isso é roubo! O que aconteceu? Aí o Carlinhos não aceitou, ele foi e ofereceu 100 mil pro Rico. Foi no do Rico, ofereceu 100 mil. Se desse 100 mil pra ele, ele perderia a luta e o Rico sairia campeão.
3: Que isso?
2: Ele não respondeu, ele ofereceu até 80 mil.
3: Que isso?
2: Baixando o preço, né? Promoção.
3: E vem cá, deixa eu entender. Por que que ele queria oferecer dinheiro pra perder? O que que ele tava pedindo?
2: Porque ele tá duro, a verdade é essa, gente. Davi está duro, né? Não soube fazer um investimento certo, porque assim, quase 4 milhões, foi 3 milhões e 600 mil que ele recebeu na época, né? É um dinheiro, mas você tem que saber aplicar, investir certinho. Claro. Ele foi gastando, vivendo uma vida como se ele fosse bilionário. E não era.
1: É, né? Que ele gastou muito na faculdade de medicina.
2: Na medicina, exatamente.
3: Mas ele não fez? Ele fez faculdade
2: de medicina? Ele entrou na faculdade, ele ganhou a bolsa com tudo pago, então nem entrou. Aquilo ali foi truque, gente. Aquilo ali foi a coisa pra romantizar, pra conquistar o Brasil. Olha, um menino que veio da periferia.
1: Motorista de aplicativo,
2: que sonha em ser doutor. Para, gente, para. A mãe carregava esse cara nas costas. Para de graça. Ela trabalhava e ele dava um suporte pra ela. Mas ela sempre trabalhou, ela teve do lado dele, no arroz com feijão, sabe? Participou, foi mulher pra caramba. E esse canalha, no final, fez o que fez. Então, assim, é zero pra Davi Brito.
3: Bruno, de Simone, ó, daqui a pouquinho o Bruno vai contar o desdobramento do caso da Mara Maravilha, porque quando ele veio ao nosso programa na semana passada, ele comentou sobre a atitude da Mara Maravilha, e aí a Mara entrou em contato com ele, quer dizer, a Mara não, o escritório de advocacia Mara Maravilha, adorei o nome, achei sensacional. Daqui a pouquinho o Bruno de Simone vai contar pra gente o que tá acontecendo.

0: Eu só sei de uma coisa, hoje é festa lá no meu AB. Pode aparecer, vai ter animal lelê. Que história é essa de latino?
1: Que horrível você fez! Meu amor, ô Zé! Ô Zé! Ô Zé!
0: Que história
1: é isso, Zé? Ou o link, ela vê. Ele acabou de falar que a mulher carregou o outro nas costas. Você podia usar esse link. Falando de mulher que carrega o homem nas costas, eu quero saber.
2: E aí você podia falar: ô, oh, baby, me leva.
0: É que eu gosto do latino como cantor, mas não sei como pessoa, porque tá tendo babado dele, tá tendo coisa de mulher, né?
3: Tá tendo babado, confusão e gritaria.
0: Ixi, o que aconteceu?
3: A Rafa, que se tornou cantora na época, quando começou a namorar o latino, ela era advogada, e era advogada do latino.
1: Caramba.
3: É, e aí eles começaram a ter um relacionamento, né, enfim... Aquela coisa do casal, casal feliz, casal margarina, que nem comercial de televisão tem mais. E aí agora, minha avó sempre dizia um ditado muito certo: a gente não conhece uma pessoa quando a gente se une. É na separação que a gente vê do que a pessoa é capaz. A Rafa está fazendo graves acusações em relação contra o latino, e o latino também contra a Rafa, dizendo que ela se aproveitou, que ela era tóxica, que ela era... Enfim, que ela só queria fama. E ela dizendo que ele não respeitava ela como mulher, que ele era um cara extremamente agressivo, que ele chegou, inclusive, a agredi-la verbalmente, fisicamente, enfim...
1: O latino chegou até a lançar uma música, né? Amor Tóxico.
3: Amor Tóxico,
1: ele lançou nesse final de semana, sabe?
3: Foi.
0: Ele tem mais gente fazendo, né?
2: Tinha a Renata Ingrata.
0: Ele
1: até cita na letra, mas que eu pensei que a Renata que era ingrata, tal.
3: Que na época eu achava que era Kelly Kia.
1: Não, parece que foi uma Renata de verdade.
3: Uma Renata mesmo, né?
1: Renata de verdade. Agora, o Mini Ruth, volta com essa bola aí, nesse caso do latino, o que você acha que é mesmo?
0: É porque assim, a gente sabe que muitos artistas às vezes levantam algumas polêmicas pra lançar alguma coisa de marca, música, enfim, famoso marketing. Você acha que pode ter acontecido isso?
3: Não duvido, minha amiga. Mas nesse caso... duvido, porque ele tava tão apagado e acabou virando, tipo, tá nos holofotes, então não duvido.
1: Pô, mas peraí, gente, vamos lá, a gente tá aqui, né? Pensando em teoria, você está aqui imaginando, será que?
3: Pois é, mas... eu falei com a Rafa, inclusive a gente está para fazer uma entrevista, né? Ela me parece estar bem abalada. Ela parece estar bem abalada de verdade.
0: É.
3: Mas e ela falou que tem umas coisas pra me contar que ela não me contou, mas quando ela me contar, eu vou trazer tudo aqui.
1: Eu
3: sou desses.
1: Você traz possibilidade no novo quadro Boca de Sacola com Bruno de Simone aqui no Sobremesa. Tá vendo? Quando a gente tem um colaborador no nosso programa, ele é de alto nível.
0: Bom demais.
1: E quem indicou foi Marcelo Batista, amigo.
2: Eu só trago convidados bons, né? Boca de Sacola é o nosso fofoqueiro.
1: É o nosso Léo Dias.
2: É, exatamente. Falando em Léo Dias, ele é agenciado pela Marlene Matos.
3: É o Bruno de Simone.
2: Não, o Bruno de Simone.
3: Ah, sim.
2: Não tem como se arrumar pra botar nós lá no escritório da Marlene?
3: Então, tem que trazer ela pra cá.
1: Por favor.
3: Marlene, vamos lá.
2: Ela cobra a porcentagem de quanto?
3: 20%.
2: 20%.
3: A trabalho que ela faz.
1: Então, ô Marlene... Com todo carinho,
2: Marleninha, que nós recebemos. Chama de Marleninha.
1: Pode chamar de Marleninha.
3: Marleninha, chamamos de Marleninha e de Lene.
1: Então, ó, Marleninha Matos, nós gostaríamos de te entrevistar. Por favor, eu te peço encarecidamente, é um convite feito do coração. Eu, Marcelo Batista, Mini Ruth, queremos te receber aqui no nosso programa para entrevistá-la. Vai ser uma honra falar com uma das maiores diretoras do mundo, uma das principais diretoras da televisão brasileira. Vai ser muito bom te receber aqui.
0: Vem ensinar a gente, né?
1: A gente quer aprender com você.
0: É. Por favor. E outra, Marlene, eu quero também comparar minha altura com a sua pra ver quem é maior. Venha,
2: vamos fazer
3: uma maior.
2: A medição oficial, Mas a gente tá falando do Léo Dias aqui. O Léo Dias tá. O que que é? Tá processando.
3: Gente.
2: A Fontenelle Fontenelle também é outra que gosta de falar.
3: Ele agora começou a dizer.
2: Nossa, imagina você casar com a Fontenelle e depois você separa. Você imagina o que acontece com a tua vida.
3: Não, e o que acontece? Ela agora tá falando sobre ele. Ela tá falando dele. E Léo Dias diz que Antônia Fontenelle está querendo fama em cima do nome dele. Só que ele falou que se ele começar a falar... Aí tá processando, tá pedindo 100 mil... de indenização para Fontenelle, mas ele disse que se ele começar a falar sobre o passado de Antônio Fontenelle, o Brasil, atenção, o Brasil e André Surak vão ficar escandalizados.
0: Me deu até uma dúvida, assim.
3: O que será que ele quis dizer com isso, gente? Por que André Surak?
1: Vamos repetir a frase. Se a verdade de Antônio Fontenelle for revelada...
3: Sobre o passado dela for revelado, palavras de Léo Dias. O Brasil e André Surak ficarão chocados.
1: Eu quero entender essa frase.
0: Ou seja, talvez aconteceu algo mais polêmico do que André Surak geralmente faz. E aí me surge até a dúvida, porque o Léo Dias, ele tinha amizade com a Antônia Fontenelle,
3: ele,
0: né?
3: É padrinho do filho mais novo dela, do filho caçula
0: assim
3: dela.
0: Assim como ele tinha amizade com a Virgínia também.
3: Sim.
0: Será que o problema...
3: Assim como ele também tinha amizade com a Anitta.
0: Exato. E aí, qual é o problema dessa história toda? São os artistas ou será que é o Léo Dias que não consegue manter uma amizade?
3: Pois é. Será que o defeito tá nas pessoas ou tá em você? Uma reflexão, hein, Léo Dias?
1: Olha, estamos aqui com ele, Bruno de Simone, o novo quadro do Sobremesa Boca de Sacola. Onde a gente traz as fofocas. A gente não, o Bruno. Ele que é o profissional e traz com exclusividade. Daqui a pouquinho, ele vai falar sobre Mara Maravilha. O Bruno veio ao nosso programa, ele comentou sobre as atitudes da Mara Maravilha e parece que teve um desdobramento, parece que teve aí uma reação. O escritório de advocacia da Mara Maravilha entrou em contato com o Bruno de Simone e a gente vai entender isso daqui a pouquinho.
2: Que será, hein?
1: Batista, você tá gostando? Eu sei que você não é muito da área da fofoca, mas você tá curtindo o quadro novo?
2: Claro.
3: Ele é fofoqueiro, sim. Ele é fofoqueiro, ele é assunteiro.
1: Por quê?
3: Ele gosta, porque eu já gravei com ele e ele é assunteiro. Ele ficava me perguntando coisas depois nos bastidores.
1: Eu gosto ao vivo, bem melhor.
0: É mais fofoqueiro, geralmente.
3: Homem é, amiga.
1: Vocês acham que o homem é mais fofoqueiro?
3: Eu acho que o homem é mais fofoqueiro que a mulher.
1: Eu acho que mulher é mais fofoqueira.
3: Não é.
1: Eu vou até dizer, posso até soar errado aqui, mas eu acho que tá até um pouco na natureza da informação, de querer saber. Por exemplo, quando você chega em casa, tá lá, passa pela sua mulher, ela pergunta: como é que tá o seu amigo? Você foi visitá-lo? Aí o homem responde: sim, tá bem. E aí ela fala: mas ele separou? Ele tá continuando casado?
3: Não, a mulher é bem fofoqueira. Mas tem aquelas que não admitem, como minha mãe. Minha mãe diz que fofoca é coisa do diabo. Mas está ao vivo assistindo a gente agora. Beijo, mãe, te amo.
2: É isso.
3: Mas eu acho
2: não
3: que
2: pede o programa do diabo.
1: Você acha que homem fofoca?
0: Mas é que homem gosta de ouvir. Mulher é mais boca de sacola.
1: Eu acho que a mulher repassa mais informação do que o homem. O homem, ele gosta de saber. Pra entender o que tá acontecendo. Quem é esse cara aí que eu vou conhecer agora? Quero saber as informações sobre ele.
2: Agora, por que vocês queriam saber quem é minha namorada? Você, fofoqueiro?
1: Eu quero saber essa informação, mas não vou repassar.
2: Isso é coisa de fofoqueiro.
1: Não, eu sou curioso.
0: Sem briga no trabalho,
2: não vai repassar.
0: Já não basta Christian Pior, né? Que deu uma polêmica aí, dizendo que detestava o seu colega de trabalho na época, que era o Ceará. Né? Durante uma entrevista aí ao Carioca, o Christian Pior detonou o ex-colega de programa do Pânico, o Ceará.
1: Colega. O Ceará é quem interpretava o Silvio, fazia dupla com o Vesgo. Muito bom ele. E o Christian Pior falou que não gosta dele?
0: É.
1: Falou que detesta.
3: Casou com a Mirella, né? O Ceará, né?
1: Você viu isso?
3: Eu vi o vídeo do Evandro, na verdade, falando na rede social dele, que a gente se segue nas redes sociais. Sim. E aí ele falou sobre... sobre isso. Aí falou sobre uns jornais que publicaram isso, criticando alguns jornalistas também, mas é verdade, ele falou. E assim, até onde eu sei, Evandro, vou falar, tá? Até onde eu sei, a pessoa que ele era mais próximo, mas não tem mais contato, era a Sabrina. Quem ajudou muito ele no momento que ele teve, né, aquele problema com as drogas, foi o Emílio. Parece que algumas pessoas ajudaram, mas hoje em dia ele não tem contato com o pessoal do Pânico.
1: Salve, Emílio, então você fez.
3: E de fato, bastante. O Ceará, ele nunca morreu de amores pelo Ceará.
0: E tem muito famoso, né, que às vezes trabalha junto e se odeia, né, em off.
3: Tem muito.
0: Tem nome, você pode soltar.
2: Eu, você,
1: uma senhora lá de Guarulhos.
3: Eu mesmo já entrevistei gente sorrindo, assim, fizemos as pazes no ar, mas tipo assim, com ranço, já aconteceu.
1: E você tá com ranço de uma cantora apresentadora dos anos 80? Tenta chamada Mara Maravilha?
3: Total ranço.
1: Vamos tentar entender.
3: Total.
1: Ô Bruno, você veio aqui no nosso programa e na época a gente deu a notícia sobre a grande polêmica envolvendo Xuxa Meneghel. Ela se apresentou, fez um show para mais de 50 mil pessoas, usou um figurino meio polêmico ali e a Mara Maravilha gravou um vídeo detonando a Xuxa Meneghel. E aí você veio aqui, defendeu a Xuxa e ainda disse algumas palavras para a Mara Maravilha. E a gente achou que tivesse acabado tudo certo por aí. Mas eis que você está vindo para o programa de hoje, para a estreia do quadro Boca de Sacola. E o que é que te aconteceu, Bruno e Simone?
3: Na verdade, ela não gravou um vídeo, ela gravou mais de 40 stories. Foram mais de 40. E assim, o que que aconteceu? Eu estava vindo para cá, meu telefone tocou e era o escritório, se apresentou como um advogado do escritório de advocacia da Mara Maravilha, pedindo para eu me retratar, porque o que eu falei, palavras duras em relação à Mara, que eu andei difamando a Mara, ou seja, eu não posso ter opinião em relação a ela. E aí eu perguntei se ela tinha uma rede em casa, uma rede preguiçosa para deitar. Porque eu não vou fazer nenhum vídeo me retratando, o que eu falei, eu repito, Mara, você é amarga, trevosa, amargurada, invejosa.
1: Lembrando que os nossos microfones estão abertos para todos. Então, Mara Maravilha, se você quiser vir aqui dar o seu, sua versão, por favor, fique à vontade, nós iremos receber.
0: Um abraço aqui no Bruno também, que tá com a gente agora.
2: Lembrando também que eu não tenho nada a ver com isso. Fique claro, nem a TMC.
1: Tira a TMC do Red aí.
2: Volta tá aquela taxa.
1: Mas olha, a gente tem que agradecer muito a presença dele, o colaborador Bruno de Simone, o multiartista, o cara é bom, o cara talentoso, veio aqui e apresentou o novo quadro Boca de Sacola. Obrigado, Bruno, de verdade.
3: Obrigado, gente, prazer enorme estar com vocês aqui.
1: Prazer,
3: semana nossa. Que vem eu volto.
1: Então dê o seu recadinho final pra câmera, vai, finaliza aí, o Boca de Sacola é teu.
3: Me sigam no Instagram, @ Bruno Demudo Simone, e tem muitas novidades, semana que vem eu volto com quentinhas pra vocês.
2: Muito bom. Isso. Ó, e hoje, 8 da noite, tem sobremesa, melhores momentos aqui na TMC, hein?
1: Ô, coisa boa.
2: É isso aí.
1: Marlene. E amanhã nós estamos de volta com mais sobremesa pra você. Muito obrigado pela sua audiência. E fique agora com o link.

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2: 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Ah, Coguinha Roja. Oi, Coguinha Roja.
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1: 3 horas em ponto, muito boa tarde pra você, seja muito bem-vindo, muito bem-vinda a mais uma edição do Link TMC dessa segundona, 24 de agosto de 2026.
2: Em ponto, em 15 horas, uma cordialidade dos meus amigos do Sobremesa, sempre pontuais também. A gigante do setor petroquímico, Braskem, pede recuperação extrajudicial para renegociar uma dívida de cerca de 56 bilhões de reais. A medida desesperada é consequência direta do desastre em Maceió, onde a mineração de salgema afundou bairros inteiros e expulsou mais de 60 mil moradores.
1: Lula confirma que vai se reunir nesta quarta-feira com Davi Alcolumbre e Hugo Mota para discutir a votação da medida provisória que acaba de vez com a taxação das blusinhas, que está prestes a perder a validade, né, CMP. Já existe relator, falta só a comissão sair do papel.
2: Bem, nessa mesma corrida para destravar pautas, o presidente da Comissão de Constituição e Justiça do Senado, Otto Alencar, escolheu os relatores da PEC do fim da escala 6x1 e da PEC da Segurança Pública. Omar Aziz fica com a primeira. Rogério Carvalho, com a segunda. Relator definido é só o primeiro degrau de uma escada que o Congresso muitas vezes sobe devagarinho, devagarinho.
1: E uma denúncia exclusiva da TMC, influenciadores brasileiros estão sendo pagos para fazer propaganda de farmácias que vendem remédios emagrecedores no Paraguai. A gente ouviu um influencer que recusou a proposta publicitária e também foi atrás das autoridades para entender os crimes por trás dessa onda de propaganda envolvendo e incentivando o contrabando.
2: No cenário internacional, os Estados Unidos declararam o início de um dia D econômico, mais um dia D contra o Irã, prometendo a maior ofensiva financeira já lançada contra um adversário. Teherã respondeu ameaçando tratar como inimigo qualquer país que aderir às sanções.
1: E no futebol também não tem boa notícia não, a polícia confirmou uma morte e prendeu 6 suspeitos ligados à violência de torcidas organizadas horas antes do clássico Bavi em Salvador. A vítima, torcedor do Bahia, foi perseguida e atacada por um grupo ligado à torcida do Vitória. Nem dá pra chamar de torcida, né? O jogo nem tinha começado e o clássico já tinha vencedor, a Barbárie, de novo. Esse aqui é o Link TMC. Eu, Mayara Bastianello, Tomás Rafael e Rodrigo Alvarez. Fala, Alvarez.
2: Travou. Congelou.
1: Eu achei que tava separadinho, mas ele congelou.
2: Agora voltou. He's back.
3: Nada. O tempo não para. Boa tarde, Mayara, Tomás, caro ouvinte. Quanta notícia, hein? Dia D no Irã, Braskem, mais uma empresa brasileira com problemas gravíssimos, depois da gente ter anunciado na semana passada Casas Bahia. Momento difícil pro nosso Brasil.
1: É, e vamos falar também do debate um pouquinho, né? Claro, vamos dar uma lembrada do que foi o debate de ontem. Pra mim foi super esquisito, se não ter ali os dois principais, né?
2: Parecia o time do Corinthians, super desfalcado o debate ontem.
1: Total, nossa. Olha, foi acho que um dos debates mais mornos que eu vi nos últimos tempos. Uma pena mesmo que a gente não fez.
3: Foi morno. Lula e Bolsonaro deixaram espaço bastante aberto para o Renan. O Renan aproveitou, né? Ele foi lá e viu o gol livre sem goleiro, chutou para dentro.
1: Não, e tanto, ele encostou tanto nos púlpitos do Flávio e do Lula que ficou a marca dos dedos ali. Você pode ir até digitar.
3: Foi teatral, né?
1: Bom, muito, né? Augusto Cury com a história lá de coach, né? Dando uma de coach, analisando ali.
3: Não dá.
1: Complicado. A gente vai falar bastante sobre isso e muito mais hoje no Link TMC, que começa efetivamente agora. 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
2: E a gente fala também aqui no Link TMC sobre um recorde quebrado por um robô que antes pertencia a um atleta. Daqui a pouquinho a gente fala da nova marca nos 100 metros rasos no atletismo, uma marca estabelecida por uma máquina, isso mesmo, por um robô. Mas antes a gente quer saber, você tem medo das IAs substituírem os humanos? Essa é a pergunta da nossa enquete, essa enquete que está no TMC News BR para você interagir.
3: Deixa eu entender a questão.
2: Pois não.
3: Eu tenho medo no sentido de que acho que um dia ela vai substituir, ou eu tenho medo porque isso me faz ter medo quando isso acontecer, porque eu queria ter certeza.
2: Eu tava indo mais pro primeiro plano, né? Mas a substituição, a coisa profissional. Mas eu acho que fica aberto aí, para que se a pessoa tem medo, o nosso telespectador ouvinte tem medo por uma outra razão, pode expressar esse medo também. Aproveita para falar sobre isso no chat ou no nosso WhatsApp no 11 97221-1001, Álvares.
3: Tá, eu não encontrei nenhuma opção pra mim aqui, mas tudo bem.
1: Então, vamos votar
3: assim mesmo.
1: Vamos às que estão lá, então. Aí você vota, ó. Sim, elas podem tirar nosso emprego. Não, isso é coisa de filme. Sim, mas tá longe de acontecer. Quarta opção do Álvares?
3: A quarta opção é o seguinte, gente. Vai acontecer, ela vai tirar muito mais do que emprego. Ela vai tirar a nossa inteligência. Nós já estamos cedendo a nossa inteligência pro computador. Já tá fazendo isso, já tá acontecendo.
2: Verdade.
3: Então ela vai acabar nos deixando cada vez mais burros.
1: Já tá deixando.
3: Esse é o problema. Pra mim, essa é a minha opção.
1: Eu não aguento mais, gente, ler texto de IA em Instagram. Ler texto de... Ah, eu não aguento mais. Porque a gente já bate o olho, a gente ouve, a gente já
3: mas
1: sabe.
3: Mas como é que é? Eu não tô recebendo muito, não, mas... Chega de que tipo?
1: Ah, é, por exemplo, um influenciador, alguém vai lá e se manifesta sobre algum assunto. Você vê que o texto é totalmente de IA, não foi a pessoa que criou. Então, ela grava um vídeo lendo o texto da IA. É, também gente que... A gente falou sobre isso mais cedo, inclusive, no nosso grupinho, né, Álvares? É, você tem isso, tem também as pessoas que fazem aquele textão. E aí, não é sobre tal coisa, é sobre tal coisa. É mais que não sei o quê. É não sei o quê. Ai, que ódio que me dá, já paro de ler na hora, né? Mas isso é o de menos.
3: Você acha que a resposta da Gabriela Duarte teve ajuda da IA?
1: Completamente. A gente vai falar sobre isso também.
3: Porque ela começou com não é sobre, né?
1: Não, começou. E o resto foi legal. Foi uma resposta que eu achei legal. Aliás, a gente vai falar sobre isso também, sobre a entrevista da Regina Duarte.
3: Foi muito legal. Foi, sim, importantíssimo.
1: Sim, exato. A Regina Duarte, ela deram uma entrevista para a Folha de São Paulo para lançar a peça que elas estão fazendo em homenagem aos 80 anos da Regina Duarte. E o repórter ficou muito em cima da parte política. Muito em cima, né? Claro, tava ali a Regina Duarte, foi ministra do Bolsonaro, etc e tal. E ela foi super delicada, a Gabriela.
3: Eu vou guardar as minhas bombinhas pra hora que eu assumo o dia por inteiro.
2: Somos dois.
1: Bora
2: somos
1: lá,
2: dois.
1: Então.
2: Dois, né?
1: Vamos trazer as principais notícias do dia, meninos, que é a Braskem, né? Uma das maiores petroquímicas das Américas, que acabou de pedir recuperação extrajudicial para renegociar uma dívida que passa de 50 bilhões de reais. A empresa já chegou a valer, gente, em 2017, mais de 60 bilhões. Hoje vale 6 bilhões, 10 vezes menos. A crise financeira da empresa foi puxada pela baixa nos preços do setor e pelos custos do desastre ambiental em Maceió. A gente lembra disso, a exploração das minas de sal. Fez ali a exploração, fez o sol dos bairros, de bairros inteiros afundar. Fala, Vares.
3: Não, eu quero dizer o seguinte, eu tenho muita preocupação com o emprego dos brasileiros, com quem trabalha na Braskem, me sinto muito triste por isso, eu me preocupo com todo mundo que está envolvido nisso. Mas com os donos da Braskem, com quem comanda essa empresa, não dá para ter muita pena, porque essa empresa foi avisada desde 1970. Não era a Braskem ainda dona, era a Salgema antes, mas os donos lá atrás tiveram inúmeros alertas. Não se faz isso numa área urbana. Não é possível cavar tanto embaixo de cidade. Aí depois tem laudos da década de 80 pedidos pela própria Braskem que mostravam isso vai dar errado, não pode continuar. Mas está ganhando muito dinheiro, muito dinheiro, muito dinheiro, não está enxergando o risco a gente vê lá na frente. Talvez eu não esteja nem vivo quando vier o problema e talvez a pessoa que tomou a decisão lá atrás não esteja nem viva. Mas foi de dentro da empresa a decisão consciente de correr esse risco.
1: E aí, a gente traz mais detalhes, meninos, agora na reportagem do Júlio Andrade.
4: Se pedido para uma das maiores petroquímicas do país, tem como objetivo a reestruturação. São cerca de 10,9 bilhões de dólares em dívidas, o equivalente a aproximadamente 56 bilhões de reais. O Conselho de Administração da companhia aprovou o ajuizamento, mas o protocolo ainda depende da formalização dos documentos. Num comunicado, a Braskem afirmou que o processo terá escopo limitado e exclusivamente financeiro, sem afetar as obrigações da companhia com fornecedores clientes, que de acordo com a empresa, seguem vigentes e sendo cumpridas normalmente, conforme os respectivos contratos. Após protocolar oficialmente o pedido de recuperação extrajudicial, a empresa entrará em uma nova etapa de negociação com os credores e vai buscar uma acordo sobre as condições para reorganizar suas dívidas, incluindo prazos e formas de pagamento. O movimento já era esperado pelo mercado. Boa parte da dívida da Braskem está em títulos emitidos no exterior, que são papéis de dívida vendidos a investidores.
2: Muito obrigado, Júlio. E o Alvarez já falou bastante aí, já trouxe um breve histórico da Braskem, né, que nesse último momento é prejudicada por uma tragédia, mas a gente tem visto aí outras empresas prejudicadas por uma quase tragédia, que tem sido a economia brasileira, né, que ainda é pujante, exato, que ainda é forte, mas que corre muitos riscos, especialmente por esse gasto exagerado, né, do dinheiro público nos últimos anos, especialmente nesse último ano do governo Lula. Então, cada semana é uma notícia diferente em relação à recuperação extrajudicial, Rodrigo. Casas Bahia, TikTok, Casa do Pão de Queijo, Pão de Açúcar, desde o ano passado, o começo desse ano. São nomes fortes, isso assusta, Marisa.
5: Assusta muito, e tem um fator que é comum a todos aí: juros altos. Porque quem está endividado com juro alto, a dívida dispara. Então, esse juro ainda no 14% como a gente tem hoje, é complicadíssimo para quem está tentando se recuperar judicialmente ou não, ou está com dívida. Qualquer empresa com dívida hoje tem mais dificuldade para se recuperar. Então, é grave o que está acontecendo. Esses juros altíssimos são um problema seríssimo, e essas empresas que a gente está vendo aí quebrando, em parte, às vezes maior ou menor, no caso da Braskem é uma parte menor, mas na Casa Bahia já tem peso maior. Os juros altos pesam muito.
2: 3:12, a Shein, plataforma de vendas online, estreia na Bolsa de Hong Kong no dia 1º de setembro, e a expectativa é arrecadar 1,7 bilhão de dólares, o que dá mais de 8 bilhões de reais com a venda de ações. Com essa operação, a empresa de moda rápida pode ser avaliada em 26,8 bilhões de dólares. A Shein já tinha tentado abrir capital em Nova York e em Londres, mas acabou esbarrando em entraves regulatórios nos dois lugares, até conseguir o aval do governo chinês para seguir com a listagem em Hong Kong. A companhia também enfrenta pressão nos Estados Unidos, depois do fim da isenção de impostos para encomendas de baixo valor, o que encareceu suas operações no mercado americano. Eu fico pensando aqui, se os americanos se incomodam com nosso humilde Pix, imagina que eles não vão se incomodar com o fim da isenção de impostos para uma companhia chinesa que vende mais ou menos, vende só um pouquinho, que agora entra na Bolsa de Hong Kong, Alvarez.
5: Essa Xiaomi vende blusinha, não vende não?
1: Tá
5: nessa categoria da blusinha.
1: Chefe, né? É a principal, eu acho, né? Ela conquistou ali um mercado que antes era da AliExpress, lembra? Ela tinha AliExpress antigamente. Agora a Xiaomi domina meio que esse mercado, não só, claro, com roupa feminina, mas também tem roupa masculina e tal. Mas a gente brinca que a Xiaomi é o site das blusinhas. Pra vocês terem uma ideia, meninos, o Brasil é o segundo maior mercado da Xiaomi, só fica atrás dos Estados Unidos. E o brasileiro lidera o ranking global de downloads da Shein e do tempo que o consumidor passa ali colocando coisa no carrinho e tirando. Por isso que também a taxa das blusinhas...
5: Bom que nós temos dinheiro sobrando, né?
1: Mas é que é tão baratinho, às vezes, sabia, Alvarez?
5: É isso.
1: Nossa, total. É blusinha de valorzinho também, porque você compra uma blusinha ali por 30, 40 reais, é muito mais barato. Chega às vezes.
5: Você tá usando Shein aí, Mayara?
1: Hoje
5: tá
1: não. Hoje não posso dizer a marca porque ninguém me pagou. Mas hoje eu tô usando Shein, ninguém me patrocina. Quem patrocinar, você dizia, mas hoje não.
2: 15:14, horário de Brasília.
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1: O presidente do Banco Central, Gabriel Galípolo, foi um dos nomes que participaram da abertura da FebraBotec, evento que reúne o que há de mais relevante em tecnologia financeira no país. Durante a cerimônia, que aconteceu em São Paulo, Galípolo alertou para o avanço de modalidades de crédito caras e sem garantia em um cenário de endividamento elevado das famílias. Quem traz as informações direto da feira é o repórter Marcos de Pato.
7: Olá, muito boa tarde para vocês, boa tarde a todos que acompanham a programação da TMC. Começou hoje mais uma edição do Febraban Tech, que está sendo realizado aqui em um espaço de eventos na Zona Norte da capital paulista. Esse que é considerado o maior evento de tecnologia financeira do Brasil e um dos maiores do mundo, reunindo instituições bancárias, executivos e também especialistas do setor. Quem falou na abertura do evento foi o presidente do Banco Central, Gabriel Galípolo. Entre outros assuntos, ele destacou a questão do endividamento enfrentado aí por muita gente em consequência do maior acesso, né, ao crédito aqui no Brasil. Ele também destacou a importância do Pix para a inclusão do serviço financeiro de muitas empresas e empreendedores. Outro palestrante de grande destaque nesta segunda-feira é Joel Mukir, que é historiador econômico e vencedor do Prêmio Nobel de Ciências Econômicas de 2025. Essas são só algumas das atrações desse primeiro dia. Lembrando que o Febraban Tech 2026 segue até a próxima quarta-feira. Eu volto com vocês no estúdio.
2: Valeu, de fato. 3:16 e o que era para ser uma entrevista sobre uma peça virou torta de climão. Gabriela Duarte tentou barrar a mãe em perguntas políticas e depois criticou o jornal pela busca por manchete.
1: É, em uma semana o Brasil ganhou dois genéricos da caneta emagrecedora mais famosa do país e a lei já garante que vão custar pelo menos 35% menos do que o Osiv, é isso? Eu nunca tinha ouvido falar disso aí, não. Ah, da EMS, que é esse medicamento aí novo, exatamente. Bom, esse e muito mais destaques aqui no Link TMC. Mas antes, primeiro bloco da Rádio Uber.
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2: Parceiro e parceira, agora tem Uber Responde com as perguntas enviadas no nosso WhatsApp. 11 95321 0083. A primeira de hoje é do motorista Luiz Anaia, de São Paulo. Abre aspas. Por que aparece o CEP dos endereços e para que serve? Não seria melhor ocultar e aumentar as letras dos endereços? Fecha aspas. Quem respondeu foi o Eduardo, do time da Uber.
9: Olá, Luiz. O CEP aparece nos endereços do aplicativo para ajudar a identificar a localização do passageiro com mais precisão, especialmente em casos onde o nome da rua pode se repetir em diferentes bairros ou cidades. Ele serve como referência complementar para evitar confusões na navegação. Quanto à possibilidade de ocultar o CEP ou aumentar o tamanho da fonte dos endereços, essas são umas configurações de design do próprio aplicativo da Uber, e os motoristas não têm como alterá-las diretamente. No entanto, você pode aumentar o tamanho da fonte do seu celular nas configurações de acessibilidade do seu smartphone, seja ele Android ou iPhone, o que pode ajudar na leitura geral do aplicativo ou enviar sua sugestão diretamente à Uber através do menu de ajuda do aplicativo.
2: A outra pergunta foi enviada pelo parceiro Edu, do Rio de Janeiro. Abre aspas. Por que perdi uma estrela se minha taxa de avaliação continua a mesma? Fecha aspas. A Cristiane, que também é do time da Uber, respondeu.
10: Olá, Edu. Obrigada pela pergunta. A sua nota é calculada com base na média das últimas 500 avaliações recebidas. Por isso, é possível perder uma estrela em uma viagem específica sem que a sua média geral mude imediatamente. Além disso, avaliações antigas vão saindo do cálculo conforme novas viagens vão sendo realizadas. Por isso, pequenas alterações nem sempre impactam sua nota final de forma visível.
2: 11 95321 0083. Esse é o número exclusivo do nosso WhatsApp para você participar do Uber Responde. Faça sua pergunta, participe.
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2: Atenção, muito cuidado com o lugar onde você está guardando o seu carro. Pode haver ratos no local. Aí, o bicho pega, literalmente. 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
11: Oi, minha amiga parceira da Uber. Oi, meu amigo parceiro da Uber. Eu sou o Edson Ragazzi, jornalista automotivo. Atenção, cuidado com o lugar onde você estaciona o seu carro. Estou falando isso porque o lugar pode ter ratos e seu veículo pode ser invadido por esses roedores. Eles são atraídos pelo calor do motor, material usado nos cabos, fios e mangueiras e também por locais escuros para fazer ninhos. Mas não é só isso. Os ratos roem o chicote elétrico e cabos automóveis, o que provoca pane mecânica, perigo de incêndio, já que os fios desencapados podem provocar curtos-circuitos. Eles roem as mangueiras e borracha, causando vazamentos. As fezes, urina e materiais de ninhos no filtro do ar exalam um mau cheiro que entra na cabine do automóvel, além de provocar doenças como a leptospirose. Para prevenir o ataque de rato, contatos. Certifique-se de que o local onde você estaciona o veículo esteja limpo, sem restos de comida, ração de animais domésticos, papelão, panos, restos de construção, entulho em geral. Não deixe o carro parado por muito tempo. Movimente pelo menos uma vez por semana para espantar aqueles que iniciaram o ninho. Evite parar perto de mato alto e lixeiras. Limpe a garagem frequentemente. Use válvulas de retenção ou grelhas anti-retorno nas caixas de inspeção ou saídas de esgoto. E principalmente, fique atento aos sinais de que os roedores estão invadindo o seu carro. É isso. Até a próxima aqui na Rádio Uber, com mais dicas especialmente para você, parceira e parceiro da Uber.
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1: Já de volta por aqui, meninos, para falar que o caso do Lito Souza ganhou um novo capítulo. O Lito, que é o influenciador no... tinha até agora, né, o comando do canal sobre músicas... Ai, como é que é? Ai, gente, eu tava na minha cabeça, voou agora, saiu da minha cabeça. Já, vê aí pra mim, por favor. Sobre aviões e músicas, aviões e músicas, é. É. Ele que tá com essa doença, né, de Creutzfeldt-Jakob. E o ministro da Saúde, Alexandre Padilha, confirmou que a pasta tá em contato com a Mayo Clinic, que é uma das instituições que conduzem estudos sobre essa doença, tentando avaliar a possibilidade de incluir o influenciador numa pesquisa experimental. O problema é que os dois principais estudos em andamento, ligados a instituições como Harvard e ao Instituto Broad, não estão aceitando novos participantes no momento, segundo a esposa do Lito, a Mila Seidel. Nesse mesmo domingo, o próprio Lito apareceu pela primeira vez num vídeo desde que revelou o diagnóstico, fazendo um apelo direto às instituições responsáveis pelas pesquisas. E eu fiquei impressionada, gente, esse fim de semana com o número de pessoas que se engajaram na campanha para tentar colocar o Lito em algum trial, algum teste de farmacêutica ou de Harvard também, porque essa doença de Creutzfeldt-Jakob é uma doença muito rara, de uma proteína que degenera os neurônios do cérebro e vai trazendo a perda de movimentos, da visão, de uma forma muito rápida. Quer dizer, em semanas a pessoa vai regredindo, né, os movimentos. Por exemplo, a esposa dele falou que ele já perdeu parte da visão nesse pouquíssimo tempo desde que o diagnóstico saiu. Então, até mesmo o ministro da Saúde procurou os dois ali para ver se pode fazer alguma coisa. A de Harvard só em outubro, segundo a esposa dele. Até lá pode ser que não haja tempo, Alvarez.
5: A gente consegue ouvir ele falando?
1: Dá para ouvir, Isabela Lianço? Nossa editora-chefe, o Cuca, que tá aí pra gente. Ou o Fabão? Não, a gente não tem ainda. A gente pode colocar daqui a pouquinho, porque ele faz ali um apelo, né? Ele tá ali deitado com a camiseta do Palmeiras. A gente já vê que ele tá bem baleado já pela doença, né? E no Brasil são pouquíssimos casos, um milhão, dois milhão, alguma coisa assim.
14: Eu confesso minha ignorância, eu nunca nem tinha ouvido falar.
1: Não, nem eu também, não tinha.
5: Eu acho que essa doença, ninguém é ignorante por não saber, não. Ela é raríssima, né?
1: Raríssima.
5: Então, é difícil. Agora, existem outras clínicas, na Noruega tem clínicas de altíssimo nível, nos países nórdicos, há uma pesquisa muito grande neurológica, talvez eles possam tentar em outros lugares. A Mayo Clinic, como é considerada a melhor nessa área, realmente deve ser mais difícil conseguir, mas há outras com estudos muito avançados.
1: E a Varesdu também é o seguinte, né? O Lito também está com câncer de próstata. Então, para ele ser elegível para algum teste, não é fácil também. A esposa dele falou que ele chegou até a pontuação mínima para um dos testes, mas ainda não foi para frente, ele está passando por entrevistas. A gente tem o áudio aqui, Alvarez, agora sim, para a gente ouvir do Lito falando. Vamos lá.
15: Então, vamos ouvir. My name is Lito Souza.
1: Está falando em inglês, né?
15: And I have an urgent appeal for you.
1: Então, eu tenho um apelo urgente para você.
15: Please, listen carefully.
1: Por favor, ouça com atenção.
15: The following message.
1: A seguinte mensagem.
15: Hi, my name is Lito Souza.
1: Se apresenta. E aí ele faz esse apelo para que as pessoas marquem a Mayo Clinic, marquem Harvard, marquem outras instituições para que ele pudesse ser aceito, porque possa ser aceito nesses testes clínicos. Então a família está bem desesperada, bem preocupada realmente, porque o tempo ali urge e é muito rápido na evolução dessa doença, infelizmente, e não tem cura, porque uma doença é uma proteína. Então não tem nada, não tem antiviral, antibacterial, é uma proteína que afeta os neurônios e vai causando essa degeneração, né? Enfim.
2: Muito bem, 3:24. O fim da chamada taxa das blusinhas entrou numa corrida contra o tempo no Congresso Nacional. O governo zerou os 20% de imposto de importação para compras internacionais de até $50, mas a medida ainda precisa ser aprovada pelos parlamentares. Os detalhes com o nosso Murilo Hernandes.
16: A discussão em torno da chamada taxa das blusinhas voltou à tona após o governo editar uma medida provisória que determina o fim da cobrança. O texto precisa ser aprovado pelo Congresso Nacional para não perder a validade. Vamos relembrar como tudo começou. Em agosto de 2024, o governo passou a cobrar 20% de imposto de importação sobre compras internacionais acima de $50. A justificativa era equilibrar a concorrência com o comércio brasileiro, que enfrenta uma carga maior de impostos e custos para vender os produtos.
17: Eu quero uma relação extraordinária com os chineses, a melhor possível, mas nós não podemos aceitar. Sabe que as pessoas ficam vendendo para cá coisas sem pagar imposto de renda, sabe? É preciso que a gente tenha uma seriedade nisso.
16: Mas quem sentiu a mudança diretamente foi o consumidor. Uma compra barata, muitas vezes de roupas, acessórios ou pequenos eletrônicos, ficou mais cara depois da cobrança. Daí veio o apelido que popularizou a medida, taxa das blusinhas. Ao mesmo tempo, o governo criou o Remessa Conforme e aumentou a fiscalização sobre as plataformas estrangeiras. Quase 2 anos depois, o próprio governo concluiu que era possível mudar essa política. Em maio, o presidente Lula assinou uma medida provisória que zerou os 20% de impostos de importação para compras de até $50 dentro do programa. Ou seja, a fiscalização continua, o ICMS continua sendo cobrado, mas o imposto federal que encarecia essas pequenas compras foi retirado. Agora, Lula quer transformar essa redução em uma decisão permanente. Em vídeo divulgado pela campanha Reeleição, o presidente disse estar otimista com a aprovação da medida e classificou o fim da cobrança como uma questão de justiça.
17: Porque é uma questão de justiça. A classe média alta viaja para fora, ela pode gastar $2,000 e não paga imposto. Por que uma pessoa da periferia, uma mulher, uma jovem, um menino compra um negócio de $50 e querem taxar ele? É apenas uma questão de justiça. E eu tenho certeza que, se tratando de justiça, o Senado e a Câmara vão votar para que o povo brasileiro possa comprar as coisas que eles precisam.
16: Mas para que o fim da taxa vire definitivo, é preciso convencer o Congresso. E o tempo está curto. A medida provisória vale até 8 de setembro. A comissão de deputados e senadores que vai analisar o texto deve começar os trabalhos apenas no início do mês de setembro. Depois de instalada, ainda será preciso escolher presidente e relator, discutir a proposta e encaminhar a votação na Câmara e no Senado. É uma tramitação apertada. Por isso, o governo já começou a pressionar os parlamentares. O ministro da Fazenda, Dario Durigan, disse que a prioridade agora é acelerar a formação da comissão e garantir a votação dentro do prazo.
18: O esforço do governo agora é mobilizar a base do Congresso Nacional para constituir a comissão mista da medida provisória que o presidente Lula enviou e aprovar o texto no próximo esforço concentrado. É nisso que o governo vai colocar os seus esforços na próxima semana.
16: Se a medida não for aprovada até 8 de setembro, os 20% podem voltar a ser cobrados nas compras de até $50. Para o governo, não faz sentido manter uma cobrança que encarece produtos de pequeno valor, quando as plataformas já estão submetidas a regras de fiscalização e controle. É justamente esse o principal argumento a favor do fim da taxa. O consumidor pode pagar menos sem que o governo abra mão da fiscalização das compras internacionais. Setores do comércio e da indústria, porém, defende a manutenção da tributação. O argumento é que o imposto protege as empresas brasileiras da concorrência estrangeira. Mas enquanto o debate continua no Congresso, uma coisa já mudou. A taxa que durante 2 anos encareceu as chamadas blusinhas está zerada. Agora, os parlamentares precisam decidir se o consumidor continuará livre dessa cobrança. A resposta terá que vir até o dia 8 de setembro.
1: E a gente continua com o Murilo Hernandes. Fala
5: certo,
1: aí.
5: Né?
1: Fala, Varese, desculpa. Diga aí.
5: Eu ia dizer que quando você começa a meter a mão, querer taxar demais, acaba dando problema. O argumento da nossa indústria não é um bom argumento. A gente sabe que no passado a gente teve reserva de mercado para informática no Brasil. Aí precisou chegar lá o Fernando Collor de Mello, querendo modernizar, e acabou com a reserva de mercado, e finalmente a gente começou a ter computadores bons no Brasil. A mesma coisa com carros. Então, você querer proteger o mercado dessa forma é ruim para todo mundo, é ruim para o público, para as pessoas que não conseguem comprar o que gostariam, porque fica muito mais caro, tem que importar pagando taxas e taxas, e é ruim para a indústria nacional, que fica capenga, ela fica dependente disso, em vez dela se tornar mais eficiente, dela brigar com o governo para diminuir o imposto aqui, ela se habitua com uma certa facilidade, com essa vantagem que é dada. Então, nesse processo aí, tem a mão suja aí, ó, o Congresso, né, a Câmara, o Senado e o Executivo, o governo do presidente Lula, liderado na época pelo ministro Fernando Haddad, todo mundo com a mão suja dessa taxa de blusinhas. Então agora que eles resolvam, porque realmente é ruim para o Brasil quando você taxa mais, é ruim para a indústria, é ruim para todo mundo.
1: A gente vai continuar com o Murilo, gente, porque ele tem mais informações, atualizações desse caso, né, Murilo? Tem reunião então com o Davi Alcolumbre e Lula, que eles vão tratar sobre isso? Boa tarde.
19: Ótima tarde a você, Maiara, quem nos acompanha. Bom, exatamente, tem reunião marcada para esta quarta-feira entre o presidente Lula, o presidente da Câmara, Hugo Mota, e o presidente do Senado, Davi Alcolumbre. Só que o que mais chama a atenção nisso tudo, Maiara, é justamente o prazo. Isso porque o prazo que a MP da taxa das blusinhas, ela vence é no dia 8 de setembro. A gente lembra que tem uma semana de esforço concentrado a partir do dia 31 de agosto, porém, os parlamentares só chegam aqui no Congresso Nacional do dia primeiro, então a gente tem menos de uma semana ao todo para que tudo isso seja votado, né? Por isso o presidente Lula se reúne nesta quarta-feira com o presidente do Senado, Davi Alcolumbre, o presidente da Câmara, Hugo Mota, para tentar destravar essa pauta e garantir que tudo isso seja votado aqui no Congresso Nacional. Na mesa também estão para discussão o fim da escala 6x1 e o marco regulatório dos minerais críticos, que são as matérias-primas essenciais para utilizar em baterias e tecnologias, né? A medida provisória que zera o imposto de importação para compras internacionais de até $50. Se não for aprovada até o prazo, esse imposto volta a ser cobrado. Ele volta a valer. Por isso, essa urgência do governo para aprovar essa pauta até essa data do dia 8 de setembro. A gente lembra também que esse encontro de quarta-feira, ele vem mostrando essa reaproximação do presidente Lula com o presidente Davi Alcolumbre, que em meio disso tudo havia rusgas, né? Isso porque teve a derrota histórica de Jorge Messias para indicação ao Supremo Tribunal Federal aqui no Senado. Então tudo isso mostra essa articulação política de Lula com Davi Alcolumbre. Afinal de contas, Davi Alcolumbre também quer se reeleger novamente como presidente do Senado. Volto com vocês.
2: Obrigado, Murilo. Obrigado pelas informações e com um pouquinho de atraso, parabéns, hein, pelo aniversário. A festa correu solta no final de semana, hein, Murilão? Quase trintou já.
19: Muito obrigado, Tomás. Rapaz, a gente comemorou bastante, né? Segunda-feira também é dia de comemorar, claramente comemorando também, dando muita informação importante para quem está nos acompanhando. Muito obrigado, pessoal.
1: A gente vê que ele é novinho porque ele vem trabalhar segunda de boa, né? Como se não tivesse festejado. Se sou eu, rapaz, espera dar uns 10 aninhos aí para você ver o que, que é bom. Olha, a pessoa com inveja do novinho.
2: Grande Murilo. Ó, daqui a pouquinho aqui no Link TMC a gente fala sobre farmácias do Paraguai que estão contratando influenciadores brasileiros para gravar vídeos dentro da loja e incentivar os seguidores a comprar remédios que a Anvisa proibiu no Brasil. É uma denúncia feita com exclusividade pela TMC.
1: E uma nova pesquisa BTG Nexus mostra Lula e Flávio Bolsonaro com empate técnico no primeiro turno e, enfim, e uma vantagem no eventual segundo turno caindo. A gente vai agora para as principais notícias da sua região.
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4: Opa, muito boa tarde para você, ouvinte sintonizado aqui nos 88,7 FM da TMC Belo Horizonte. Bruno Marum por aqui, seja muito bem-vindo, muito bem-vindo. Vamos juntos nesta tarde de segunda-feira, hoje 24 de agosto de 2026. Capital Mineira segue em tempo firme, sol entre nuvens, 27 graus agora a temperatura de momento. E olha só, passados mais de 3 anos após a OMS decretar o fim da emergência em saúde por conta da pandemia, a Covid-19 ainda faz vítimas aqui em Minas, principalmente junto à população mais vulnerável, né, como os idosos. Pelo menos 70 mortes associadas ao vírus foram registradas aqui no estado neste ano, com uma média de 40 casos da doença por dia. 70 mortes e 40 casos por dia. Os dados são da Secretaria de Estado de Saúde. Até julho, por exemplo, foram confirmados 8.781 casos de síndrome gripal por Covid. Em Belo Horizonte foram 7 mortos. Até agosto, 6 tinham mais de 60 anos. Não há informações se os mortos estavam vacinados. Esta é a informação que temos. Apesar da circulação do vírus, o terror, né, trazido pela pandemia, a gente já sabe, isso aí já acabou, graças a Deus. Segundo a Secretaria de Saúde, os dados disponíveis não apontam crescimento sustentado e generalizado da doença, mas o estado mantém um acompanhamento de casos, obviamente, internações, mortes e também da circulação do vírus, né, do Covid-19. 3:39, vamos atualizar o trânsito. Pedro Gonçalves está aqui comigo também, tem atualizações pra gente. Seja bem-vindo, Pedro, chega mais, boa tarde.
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6: 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Boa tarde para você, Marum, e pro ouvinte TMC. Destacamos a rodovia Fernão Dias, que tem lentidão no caminho para São Paulo. O turista que passa por Betim na altura do PTB reduz a velocidade por excesso de veículos. Já tem reflexos na montadora de veículos. E quem sai da capital pode passar pela Via Expressa, que tem situação melhor. Depois disso, tem trânsito bom e no sentido oposto, no caminho para BH, pista livre na rodovia Fernão Dias e Avenida Cardeal Jânio Pacelli, e o motorista passa despreocupado. 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
4: Lembrando que a BR-040 já está, né, totalmente liberada. Foram mais de 6 horas, né, que a rodovia permaneceu fechada por conta daquele grave acidente envolvendo um ônibus, né, de turismo, um caminhão e também um carro de passeio. Esse caminhão teria perdido o controle e invadido a pista contrária e batido antes, né, num carro e depois de frente com este ônibus da aviação Pássaro Verde, né? E aí foram 6 horas de congestionamentos, né, de interdição, na verdade, e infelizmente 2 pessoas morreram, né, neste acidente, outras 23 ficaram feridas, todos os feridos levados lá para o Hospital Municipal de Sete Lagoas, entre eles um bebê.

0: este coletivo. 3h41, daqui a pouquinho eu volto com mais atualizações de Belo Horizonte, Minas Gerais. Você segue aí com o Link TMC, com a Mayara Bastianello, o Tomás Rafael e o Rodrigo Alvarez. Eu volto na próxima hora com mais destaques.
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4: 3h46, seguimos por aqui para São Paulo, Rio de Janeiro, Belo Horizonte, Brasília, Curitiba e Recife, com Rodrigo Alvarez, com a Mayara Bastianello. E olha só, em 2026, a apreensão de canetas e ampolas emagrecedoras vindas de fora do país cresceu mais de 1000% em relação ao ano passado. O produto concorrido, hein? Boa parte desse crescimento tem um motor específico. Influenciadores brasileiros gravando vídeos

0: Centro de Farmácias Paraguaias, incentivando os seguidores a comprar. A TMC conversou com exclusividade com um influencer que chegou a receber a proposta da publicidade, mas negou. Além disso, foi atrás das autoridades para entender os riscos e os crimes envolvidos por trás desse tipo de publicação. A reportagem especial é da nossa Isabela Miranda, direto de Curitiba.
1: Esse é o que tira a gordura e mantém a massa magra?
2: É nóis,
1: patinhos.
2: Maravilhosa.
1: Gente, então vem pro Paraguai. Em algumas dessas farmácias, se o cliente chega sem a receita, não tem problema. Um médico fica de plantão só para assinar o documento na hora, ali mesmo, antes da compra atravessar a fronteira. É esse tipo de estabelecimento que aparece nos vídeos de influenciadores brasileiros contratados para divulgar o comércio.
3: Aqui no Paraguai, para nós, a maioria é liberada pela Dinavisa, que é a Anvisa para vocês no Brasil. Então, a gente vende sem receita médica aqui.
4: Se eu quiser comprar aqui... Você pode
3: chegar, falar pra mim e eu entrego pra você. Mas pra passar a fronteira, você precisa da receita médica.
1: Mas não é bem assim que funciona na realidade. Além de vender os medicamentos proibidos, induzem os clientes ao erro. Isso porque a Anvisa proibiu, em janeiro deste ano, a entrada e o uso de marcas específicas desses medicamentos no Brasil. E parte delas é justamente o que aparece sendo divulgado.
5: Esse é o famoso pele, cabelo e unha.
1: Entre os produtos oferecidos está um combo apelidado de pele, cabelo e unha. Nome comercial para o que, na prática, é um emagrecedor que promete tirar a gordura e manter a massa magra. Esse comércio já deixou de ser informal. Segundo o levantamento do Instituto de Desenvolvimento Econômico e Social de Fronteiras, o lucro chega a 415% sobre o valor investido, perdendo apenas para o contrabando de cigarro. O mercado também deixou de ser pulverizado para ser controlado por facções como o PCC e o Comando Vermelho, que estruturam rotas próprias de distribuição. Nas gravações, as farmácias garantem que os produtos são originais e ainda oferecem um site para entrega em qualquer lugar do Brasil.
5: E os produtinhos que tem scanner para garantir a autenticidade dele.
1: Sem médico, sem bula e sem fiscalização. Nem todo influenciador procurado topa fazer esse tipo de divulgação. Um deles contou à TMC que já recebeu esse tipo de proposta 3 vezes e recusou em todas. Pediu para não ser identificado e por isso a voz dele foi alterada.
6: As propostas que recebi, elas são voltadas para divulgação de marcas, né? Então, tanto divulgação como associação de marcas com um estilo de vida saudável, né? Quanto uso, experiência do uso no dia a dia. E aí eu recusei de baixo pronto, porque eu não teria como justificar ter esse produto no Brasil ser um produto ilegal.
1: Entre o médico de plantão na farmácia, o site que entrega em qualquer endereço do Brasil e marcas que a Anvisa já proibiu de entrar no país, um ponto se repete. Mesmo com a restrição em vigor, a divulgação desses produtos para o consumidor brasileiro não parou.
7: Bom, e para entender os riscos de tomar esse tipo de medicamento, sem acompanhamento médico, a reportagem ouviu a endocrinologista Liva Toboni. As canetas emagrecedoras que vêm do Paraguai muitas vezes realmente têm o remédio que prometem, mas isso não quer dizer que elas sejam seguras, é o que ela explica.
8: Nas últimas semanas, houve uma grande confusão em relação às canetas do Paraguai, porque foi feita uma análise e, de fato, elas contêm a molécula de tirzepatida na sua composição. Mas é importante a gente entender que isso não significa que elas são iguais ou seguras.
7: Ter a substância certa na fórmula, quer dizer, né? Isso que ela quis dizer, não é a mesma coisa que ter o remédio certo. A Lívia também explicou que para um medicamento valer como equivalente ao original, ele precisa passar por muitas avaliações.
8: E para garantir que uma medicação é equivalente à outra, são necessários testes específicos para assegurar as concentrações e as características idênticas.
7: E é justamente aí que mora o risco. As análises feitas nessas canetas do Paraguai encontraram diferenças importantes na concentração da substância. Na prática, isso pode significar uma dose maior ou menor do que o corpo consegue suportar. E a médica esclareceu esse ponto também. Vamos conferir.
8: Análises laboratoriais recentes apontam divergências graves em relação às concentrações, podendo aumentar o risco de efeito colateral grave e até intoxicação.
7: Ou seja, o remédio até pode estar lá dentro da caneta. Já a garantia de que ele vai funcionar do jeito certo não está. É isso, Alvarez.
9: Já tem um tempo aí, tem uns 9 meses mais ou menos, que chegou ao Congresso uma tentativa de regulamentar a profissão de influenciador proibindo que eles divulguem justamente produtos que têm algum risco à saúde, mas essa lei não avançou. Então, por enquanto, não está bem coberto isso na nossa lei. Essas pessoas fazendo essa propaganda que é perigosíssima, não tem uma lei específica para isso. Então, é importante que o nosso Congresso acelere a aprovação dessa lei, que é de 2025 ainda, ó, é de novembro de 2025, porque não dá para qualquer Zezinho e Zezinha ficar vendendo remédio na internet. Não dá, né? É um absurdo completo. E a gente sabe que o influenciador não tem esse nome por acaso, é porque ele tem poder de influenciar pessoas. Então ele leva pessoas a fazer algo que é muito perigoso para a saúde delas de maneira criminosa.
0: A gente segue no assunto então, até com mais informações, entrando nesse tema já citado pelo Alvarez, com a nossa própria Isabela Miranda, que produz essa reportagem especial.
9: Mas antes... Eu tenho que elogiar a reportagem da Isabela Miranda.
0: Foi ótima.
9: Ficou incrível. É isso que a gente tem que fazer. O repórter tem que ir lá, bater atrás, em cima, cobrar, mostrar, denunciar. É isso aí. A TMC tá fazendo isso. Parabéns pra TMC toda.
7: O Alvarez tá falando uma coisa aqui que a gente falou no grupo, né? Nossa, que reportagem boa, né? A gente tava comentando aqui. Obrigada por externar, viu, Alvarez? Muito bom. Parabéns, Isabela. E também nossa Isabela Liranço, que eu tenho a Samara também aqui, o pessoal das redes, o pessoal que faz ali a nossa rede da TMC também, né, Tomás?
0: É isso. Então vamos entender um pouquinho mais desses crimes relacionados à divulgação desses produtos. E grande Isabela Miranda.
2: Primeiro eu queria começar falando justamente isso. Esse trabalho foi feito com várias mãos aí lidando nessas últimas semanas, então agradeço muito a toda a equipe que se dedicou também a essa reportagem. Bom, vamos entender um pouquinho mais do que falaram os órgãos, né, que a gente procurou para essa reportagem. Primeiro, a Anvisa, né, que é quem regulamenta todo esse mercado voltado, né, para as canetas emagrecedoras aqui no Brasil. A Anvisa informou que não poderia se manifestar especificamente sobre esse caso, porque o tema pode voltar à discussão da diretoria colegiada da agência nas próximas semanas ou até mesmo ainda este ano. A gente conversou também com o presidente executivo do Sindicato da Indústria de Produtos Farmacêuticos, o Sindusfarma. O Nelson Mussolini falou algo muito parecido com o que o Alvarez acabou de comentar em relação a tudo isso. Vamos escutar um trechinho.
10: Na hora que você está usando produtos que não tem registro no Brasil e tem pessoas que às vezes nem médicos são leigos que estão falando, mas porque tem um grande engajamento, saem falando que tal produto é bom, tá? Independente se é um emagrecedor, se não é emagrecedor, se é um chip da beleza, se é um hormônio XPTO qualquer ou um produto para disfunção erétil, isso é um verdadeiro crime, porque são produtos não autorizados no Brasil, eles são equiparados a produtos falsificados, são produtos pirateados, tá? Então, para nós da indústria farmacêutica, que somos extremamente regulados, a gente toma todos os cuidados de falar para o consumidor, tá? De repente o influenciador falar, compra um produto do Paraguai, de onde que vem esse produto? Como esse produto entrou no Brasil?
2: São várias as preocupações, então, do setor, principalmente farmacêutico. A gente falou também com a advogada Soliane Simon, e ela explicou que essa publicidade feita pelos influenciadores brasileiros descumpre uma série de regras aqui da nossa legislação. Vamos ouvir.
11: O Brasil, ele regulamenta bastante a propaganda de medicamentos. Então, a propaganda de medicamentos, ela pode ser feita exclusivamente para médicos e, em caso de outros medicamentos, eu posso vincular, posso veicular a propaganda falando que tal medicamento tem registro na Anvisa e falando e dizendo qual é o número do registro na Anvisa e no finalzinho ali vai ter. Se persistirem os sintomas, o médico deverá ser consultado. Então, temos esses requisitos para uma propaganda de um medicamento, que, obviamente, esses influencers não estão seguindo. Além disso, esses influencers estão estimulando um contrabando. Então, eles estão estimulando um crime.
2: Bom, a gente também procurou a Receita Federal, que preferiu não se manifestar a respeito desse assunto. O Ministério Público Federal, a Polícia Federal e também o CONAR, que é o Conselho Nacional de Autorregulamentação Publicitária, não retornaram às nossas solicitações, tanto de entrevista quanto de ao menos uma nota de esclarecimento em relação a esse tema até o fechamento dessa reportagem.
9: Isabela, tem um problema na sua reportagem, tá? Deixa eu só te alertar aqui. É que agora que você fez uma reportagem tão bacana, você vai ter que fazer outra para semana que vem.
2: Pode deixar. Tá? Vamos correr atrás.
7: Aqui, assim, sabe, pai e mãe rígido, a gente elogia, mas depois fala assim: não, não, tá bom, queremos mais, queremos mais. Muito bem, parabéns.
9: Tem que manter isso aí.
7: É, vamos manter isso aí. Né? Parabéns de novo, Isabela. Um beijo pra você e pra toda a equipe também que trouxe essa denúncia super importante aqui, é, como destacou o nosso amigo Alvarez.
9: Bacana nada, né? Bacana esses Zé Manés aí vendendo esse
7: remédio.
9: Fiquei
7: claro,
9: com uma raiva disso.
7: Uhum.
9: Aí ia até perguntar pro Tomás aqui: Tomás, você acha que tinha que ter uma lei pro influenciado também deixar de ser besta? O influenciado besta devia pagar pelo crime?
0: Esse tipo de lei não dá pra ser feita porque a avaliação é sempre subjetiva. Ainda que muitas vezes me pareça bastante objetiva a avaliação de que alguns desses influencers não deveriam influenciar ninguém por não ter a menor condição para isso. Mas, enfim, é o mundo que a gente vive hoje em dia. 3h57, escala 6x1 e segurança pública. Duas prioridades do governo começam a tramitar juntas na Comissão de Constituição e Justiça do Senado. Resultado direto do reatamento entre Lula e Alcolumbre.
7: E o rabino-chefe de Israel disse que não existe povo palestino, que eles não têm direitos, e ainda defendeu a destruição da faixa de Gaza para reconstruir colônias judaicas. Esses assuntos e muito mais aqui no Link TMC, mas agora é o último bloco da Rádio Uber.
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0: 4 e 13. Estamos de volta até às 5 da tarde. As principais informações do Brasil e do mundo aqui no Link TMC. Já já vamos falar de entretenimento também. Tem esporte, tem muito mais, mais política aqui no Link. E não é só influenciador que tem se envolvido com os emagrecedores do Paraguai, não. Dois vereadores paranaenses foram flagrados com dezenas das famosas canetinhas e outros itens importados ilegalmente. Mais informações com Ângelo Sfaier.
19: O vice-presidente da Câmara Municipal de Rolândia, José Luiz Polvani, do PL, e o vereador Vilmar Fonseca da Silva, conhecido como Vilmar Boy, do PSD, foram abordados na PR-323 em Umuarama. A ação fiscalizou dois veículos ocupados pelos parlamentares e outros dois passageiros. No carro conduzido por Polvani, os policiais recolheram 32 ampolas de tirzepatida, medicamento usado para a perda de peso, além de bicicleta elétrica, patinetes, eletrodomésticos, bebidas e perfumes, tudo importado ilegalmente. Já no carro dirigido por Vilmar Boy, a fiscalização apreendeu 4 bicicletas elétricas, um triciclo e mais ampolas, emagrecedores e anabolizantes importados ilegalmente. Os itens apreendidos foram encaminhados para a Receita Federal. Os políticos e acompanhantes foram liberados, mas agora podem responder por contrabando.
7: Agora, os vereadores em geral do Paraná devem estar ganhando pouco, né? Porque eu lembro que em agosto foram duas vereadoras de contenda na região metropolitana de Curitiba que também fizeram a mesma coisa e com o carro oficial da Câmara ainda.
0: Vamos fazer foram uma vaquinha lá. Aqui pra eles.
7: Estão ganhando mal os vereadores no Paraná. Tem que aumentar o salário, tá difícil. Tem que contrabandear coisa pra ganhar
9: mais. Faz uma vaquinha e manda eles lá pra Assunção.
0: É.
9: Manda eles pra lá.
7: Passagem já tem um monte vida. De brasileiro indo morar no Paraguai mesmo. É uma boa, pode ser.
0: Tá na moda ir morar em Assunção.
7: Tá na moda. Tem muita gente de direita indo morar lá no Paraguai, inclusive em Cidade de Leste também. Bom, mas a gente continua falando aqui porque tem corrida contra o contrabando. Em que sentido a gente combate o contrabando? Trazendo mais acesso, né? Deixando os produtos daqui, que são liberados aqui, mais acessíveis também. A Anvisa aprovou hoje o segundo medicamento genérico da semaglutida no país, que é o princípio ativo por trás das famosas canetas emagrecedoras como Ozempic e Wegov, que também são usados no tratamento do diabetes tipo 2 e no controle do peso. O registro foi concedido à farmacêutica Germed, apenas uma semana depois da aprovação do primeiro genérico, que é da EMS. Por lei, medicamentos genéricos precisam custar pelo menos 35% menos que o remédio de referência, que hoje pode passar de R$ 400 no caso do Ozempic e do Wegov. Ou seja, a tendência é que o preço dessas canetas caia no Brasil à medida que mais fabricantes entram nesse mercado. O duro vai ser baixar quando vier a tirzepatida, que é caríssima, né? O mais caro de todos é a tirzepatida, que é do Monjaro, né? Que hoje é bem caro aqui no Brasil. Por isso que cada vez mais pessoas têm não é justificável, né, gente? Mas a gente tem visto muita gente lucrar com isso, trazendo do Paraguai por valores que chegam a ser 10 vezes menos.
0: O quão é esse bem caro? Mais uma coisa de R$1.500?
7: Mas depende da dosagem. Sai 3, 5 mil.
0: E aí você toma, você aplica
7: uma
0: isso?
7: Uma por semana.
0: Uma por semana.
7: Ou seja, uma caneta dura um mês e chega a custar 5 mil. Eu não sei exatamente o valor atualizado aqui.
0: Entendi.
7: Mas dependendo da dosagem, a mais alta, acho que é de 15 miligramas, pode custar até R$5.000. E você, as pessoas compram no Paraguai isso por 10 vezes menos.
0: Que coisa, né? A diferença. Perfeito. 4:06. A gente volta agora para Brasília. O ministro Flávio Dino, do STF, determinou que a Câmara e o Senado considerem nulas as emendas indicadas por presidentes de partidos sem mandato e alertou para responsabilização disciplinar, civil e penal em caso de descumprimento. Conta mais para gente, Murilo Hernandes.
20: Exatamente, Tomás. E olha, essa medida atinge diretamente Valdemar Costa Neto, presidente nacional da sigla do PL, viu? Isso porque Valdemar Costa Neto admitiu ao Supremo Tribunal que ele teria dado sugestões aos seus parlamentares sobre como usar o direcionamento das verbas das emendas parlamentares, né? Que a gente lembra que são os valores usados para cada deputado e senador para obras e também projetos no país. Por isso, o ministro Flávio Dino, ele declarou como nula as indicações de destinos das emendas feitas por presidentes de siglas, ex-parlamentares ou qualquer pessoa que já não tenha mais acesso aqui ao Congresso Nacional. Câmara e Senado, agora, eles precisam avisar aos órgãos responsáveis que essas indicações não mais valem, né? Que elas não devem ser cumpridas. Dino já tinha pedido, inclusive, para os partidos explicarem se seus dirigentes participavam dessas decisões. Com a nova determinação, essas informações serão passadas também à Polícia Federal, que participa das investigações sobre as emendas. O ministro deixou ainda um alerta, disse que quem descumprir a decisão poderá ser penalizado. De volta ao estúdio.
0: Obrigado, Murilo. Agora 4:08. Uma nova pesquisa BTG Nexus mostra Lula e Flávio Bolsonaro em empate técnico, tanto no primeiro quanto no segundo turno. No primeiro turno, Lula tem 41% das intenções de voto contra 37% de Flávio, diferença de 4 pontos dentro da margem de erro. No segundo turno, a distância fica ainda menor, 46% a 45%. Mais de 80% dos eleitores dos dois candidatos dizem que já decidiram o voto e não pretendem mudar até outubro, sinal de que a polarização segue firme nessa eleição. Entre os outros nomes da disputa, ninguém chega perto de Lula e Flávio. Ronaldo Caiado aparece com 5%, Renan Santos e Romeu Zema empatam com 3% cada e o Augusto Cury tem 2%. A pesquisa foi registrada na Justiça Eleitoral, ouviu 2.006 entrevistados por telefone entre os dias 21 e 23 de agosto. Está em aberto. Embora exista uma preocupação de quem apoia o Flávio com os números muito fortes do Lula no Nordeste, Maiara e Alvarez, que por enquanto, pelas pesquisas, são números ainda mais significativos do que os que o Lula teve na última eleição contra o pai do Flávio, o Jair Bolsonaro. Porém, tanto os números de primeiro turno e de segundo turno no Brasil todo mostram uma reação do Flávio Bolsonaro. Acho que teremos essa dúvida até o final. Vai ter emoção até o final, como a gente fala durante o segundo com tempo certeza. Dos grandes jogos.
9: Parece que o caso Dark Horse tá saindo das pesquisas, né? O efeito Dark Horse está se diluindo.
0: Ou isso, ou o efeito Lulinha crescendo. Eu não sei se o efeito Lulinha, se o caso Lulinha já tem força suficiente para uma mudança aí no patamar das pesquisas, ou se simplesmente o caso Dark Horse, como lembrou o Alvarez, é que está evaporando.
7: Mas ontem no debate, ao final, os candidatos que estiveram, né, metade deles ali, porque não foi nem Zema, nem Flávio Bolsonaro, nem Lula, os outros três deitaram e enrolaram no caso Dark Horse, né? Inclusive, ele foi o tema final do próprio debate. Falando ali sobre os dois. E o Tomás, lembrando do Lulinha, tem notícias sobre isso também, gente. A Polícia Federal investiga se Fábio Luiz Lula da Silva usou a influência dentro do governo em troca de vantagens oferecidas pela lobista Roberta Luxinger, incluindo passagens aéreas e os custos de um imóvel, que chegavam a R$100.000 por mês. Numa mensagem de agosto de 2024, a qual a reportagem do Estadão teve acesso, Roberta avisou Lulinha de que não daria mais para bancar as passagens, justamente por causa desse gasto com a casa. Uma casa que custa R$100.000 por mês, gente? né? O que gasta tanto numa casa? R$100 mil por mês. Outra ponta da investigação envolve o empresário Kleber Ribas, que transferiu 2,5 milhões de reais para Roberta entre 2024 e 2025, mesmo período em que as empresas dele fecharam contratos de cerca de 30 milhões de reais com o Ministério do Desenvolvimento Social. Coincidência? A defesa de Lulinha nega qualquer vínculo formal com Roberta e afirma que ele morava na Espanha na época da mensagem citada, enquanto os advogados de Ribas dizem que os contratos foram firmados com total transparência e, além disso, ainda criticam o vazamento de trechos, entre aspas, vagos e descontextualizados, fecha aspas, das investigações.
0: É, temos mais...
9: Tem que esperar terminar a investigação, né? Exato. Mas o cheiro não tá bom, não tá, né?
0: Não tá mesmo, Alvarez. E mais detalhes.
9: O cheiro tá ruim.
0: Vamos ver até onde vai essa investigação. Detalhes dessa história toda você tem no nosso tmc.com.br, na tela aí para quem nos acompanha no YouTube. É o portal da TMC, sempre com muita informação para você. 4 horas e 12 minutos, seguimos com a política. Agora a gente vai para Curitiba. O senador Sérgio Moro, do PL, lidera as intenções de voto para o governo do Paraná com 38% na pesquisa realizada pela TMC em parceria com o Instituto Alfa de Curitiba. Um visual novo, se eu não estiver enganado, nosso repórter Brian Valêncio trazendo mais detalhes. Você, Brian.
4: Sem barba para trazer essa informação tão importante aqui no Link TMC, Tomás. Olha só, essa pesquisa caiu como uma bomba em diversos setores da política paranaense. Além de ser a nossa primeira pesquisa aqui da TMC em parceria com o Instituto Alfa, ela também é a primeira pesquisa a não cravar uma vitória de Sérgio Moro. A pesquisa mostra duas situações muito importantes para esse momento da disputa eleitoral. Primeiro, que deveremos ter um segundo turno entre Sérgio Moro e Sandra Alex. E no segundo cenário, um empate no segundo turno entre o candidato de Flávio Bolsonaro e o candidato de Ratinho Júnior. Os números da pesquisa estimulada: Sérgio Moro lidera no primeiro turno, ele que é do PL, com 38%. Sandro Alex, do PSD, tem 26%. E Requião Filho, do PDT, tem 20%. Não sabem ou não responderam 10%. Brancos e nulos somaram 4%. E aí a gente ainda teve 1% para Tainá Miesa, do Unidade Popular, e Luiz França, do Missão. Os demais candidatos não pontuaram. Quando a gente vai para o segundo turno, aí sim a gente tem um recorte diferente de tudo que a gente tinha visto até aqui. Na disputa entre Rafael Greca, aliás, Sandro Alex e Rafael Greca, venceriam Requião Filho e Michele Caputo, 48% contra 27%. E no caso de Sérgio Moro contra o Sandro Alex, a gente teria 46% para Sérgio Moro e 41% para Sandro Alex. O que isso significa? Que o candidato de Ratinho Júnior está crescendo e, dentro da margem de erro, que é de 2,8 pontos percentuais, há um empate entre Sérgio Moro e Sandro Alex no segundo turno. Lembrando que essa pesquisa sai exatamente há 2 dias antes do debate que a TMC realiza aqui com os 3 principais candidatos ao governo do estado. Sérgio Moro não compareceu ao primeiro debate e tinha uma ampla liderança. Agora, com o cenário mais disputado, fica a dúvida: será que ele vai participar, Tomás?
9: O nosso Elcinho, que não está aqui hoje, ele disse uma coisa muito acertada recentemente. Ele mostrou como essa dificuldade do Sérgio Moro de se comunicar, dificuldade dele, por exemplo, de comparecer a um debate, como isso iria prejudicar ele. Então, só estou relembrando aqui, né, em nome da ausência do nosso Wilson Pedroso, nosso comentarista de política, que ele disse isso recentemente e tá começando a se materializar. O candidato que não aparece, uma hora vai acabar pagando por isso. O Brian, você está desafiando aí? Eu não sei se ele vem no debate da TMC, não. Mas se não vier, vai perder mais pontos na pesquisa seguinte.
4: Olha só, eu falei, claro, eu tô nessa organização do debate todo e eu tô conversando com as 3 equipes o tempo todo. E conversei com a equipe de Sérgio Moro em relação à participação dele no debate. O que eles me falaram é: a regra na Band, que foi o primeiro debate aqui que aconteceu no Paraná, ela dava brechas para que Sandro Alex e Requião Filho se juntassem contra Sérgio Moro, e que isso não acontece nas regras definidas pela TMC. Então ele estava sim disposto a participar, e ainda mais agora que ele não está conseguindo crescer, ao contrário, vem perdendo tração. A expectativa no cenário político aqui e também na imprensa do Paraná é que ele participe mas a gente só vai saber mesmo na quarta-feira, porque ele desistiu da Band uma hora antes do debate. Aqui, por enquanto, ele está confirmado, mas a gente vai ver no dia, né?
9: Quem vai mediar o nosso debate, Brian? Quem vai fazer a mediação?
4: Felipe Amata.
0: Boa.
7: Maravilha.
0: Tudo bem.
9: Maravilha.
0: Seguimos aí na torcida, então, para que o Sérgio Moro participe aí do debate, os três principais candidatos possam dialogar, possam trocar ideias, vão acabar trocando farpas também, é do jogo, faz parte, mas seria uma boa notícia não apenas para nós da TMC, evidentemente, mas principalmente para o Paraná, para Curitiba e, claro, para a democracia. 4 horas, obrigado, viu, Brian? Um abraço para você. 4:16. Um
4: abraço.
0: Já foram escolhidos os relatores da PEC do fim da escala 6x1 e da PEC da Segurança Pública na Comissão de Constituição e Justiça do Senado. O presidente da CCJ, senador Otto Alencar, anunciou as escolhas. Hein? O Murilo Hernandes volta com a gente para trazer mais detalhes e essas escolhas.
20: Exatamente, Tomás. 44 horas semanais sem cortar um centavo de salário. É a PEC que o senador Omar Aziz vai relatar aqui no Senado, né? Que acaba com a escala 6x1, né? Para quem trabalha 6 dias seguidos, sem tirar um dia de folga. O projeto, a gente lembra que ele muda a CLT e reduz a jornada, mantendo a remuneração integral dos trabalhadores. Para além disso, outra pauta que ganhou relator é a da segurança pública. Sob a responsabilidade do senador Rogério Carvalho, o texto unifica as diretrizes do combate ao crime em todo o país e garante repasses do dinheiro para a área, como usando verbas de apostas esportivas e também o pré-sal. As duas indicações acontecem logo depois dessa volta de relacionamento entre o presidente Lula e o presidente do Senado, Davi Alcolumbre, né? Que eles buscam realmente ter esse diálogo e também para reforçar a votação imediata dessas PECs, visando agora que a gente vai entrar no período de eleição, semana que vem, período de esforço concentrado aqui, em que vai ter esse período até o dia 8, né? Para fazer a votação, né, dessas questões, né? Essas pautas, elas devem estar na mesa da reunião de quarta-feira entre o presidente Lula e Davi Alcolumbre e o presidente da Câmara dos Deputados, Hugo Mota. São temas prioritários para o governo, como eu falei, né, que podem pesar na campanha para a reeleição. Volto com vocês.
7: Obrigada, viu, Murilo, pelas suas informações. Bom, a gente continua por aqui agora no cenário internacional. A guerra de retórica entre Estados Unidos e Irã ganhou mais um capítulo hoje. O governo americano anunciou uma nova rodada de sanções contra Teherã, chamada pelo próprio secretário do Tesouro de Dia D econômico. Enquanto Trump publicou nas redes sociais que a República Islâmica está em colapso. O Irã respondeu na mesma moeda, alertou que qualquer país que aderir a essas sanções vai sofrer consequências. O governo iraniano ampliou ainda mais a tensão no Estreito de Hormuz, rota estratégica para o transporte mundial de petróleo, ao proibir a passagem de 45 petroleiros por supostamente violarem regras do país. Falando em moeda, acho que a moeda iraniana chegou ao menor valor da história hoje, né?
0: Exatamente. Nunca valeu
9: o real.
7: Isso.
0: Diga, Alvarez.
9: Só um comentário aqui, eu falei disso semana passada, mas relembrando, vocês estão vendo que está acontecendo o que se desenhava. Os Estados Unidos não têm capacidade militar para fazer o bombardeio do tamanho que fez anteriormente, nesses quase 6 meses de guerra. Os mísseis americanos, o estoque baixou demais. O porta-aviões Abraham Lincoln, que está lá, não está dando conta, está sendo substituído, a tropa está de moral baixo, eles estão com dificuldade de alimentação ali dentro, 250 dias no mar. Então, essas sanções econômicas que os Estados Unidos pretendem fazer para, como eles estão dizendo, tirar o Irã da economia global, apagar o Irã da economia do mundo, isso daí é o último recurso de Trump antes das eleições de novembro. Nós estamos aqui, ó, tem setembro e outubro só na frente, 2 meses. Então, daqui a 2 meses e pouquinho, Trump vai ser testado nas urnas. E tudo está indicando que o Partido Democrata vai assumir o comando do Congresso. Isso é grave, é difícil demais para o Trump. Ele pode enfrentar processos de impeachment, como já enfrentou 3. Ele vai enfrentar uma série de problemas. E o maior sinal de que Trump vê a derrota chegando é que ele mandou o seu genro querido Jared Kushner começar a conversar com o líder da hoje minoria democrata no Congresso para já começar a manter uma relação menos ofensiva, menos agressiva lá na frente, quando essa derrota fatalmente ou provavelmente virá. Então o Trump já está se preparando, até se aproximando de inimigos como o líder da minoria democrata no Congresso, que foi alguém que já acusou Trump de racismo contra ele, uma série de questões. Ele está agora amansando, ficando mais calmo, porque já sabe que não tem jeito, está difícil, vai ter que lidar com o Congresso adversário. Então, isso aqui tudo está mostrando a grande ineficácia da estratégia do Trump ao entrar na guerra do Irã e os prejuízos que ele está tendo com isso, chegando ao pior índice de aprovação de um presidente nessa época, com 33% apenas de aprovação.
0: Continuamos no noticiário internacional, continuamos no Oriente Médio. Uma declaração do rabino-chefe safaradita de Israel, David Yosef, gerou forte repercussão internacional nessa semana. Segundo relatos do discurso feito no museu em Jerusalém, como é que se fala esse museu, Álvarez? Gush Katif, é isso?
9: Gush Katif.
0: Perfeito. Gush Katif. O rabino-chefe disse que não existe um povo palestino e que os palestinos não têm direitos, além de defender a reconstrução de assentamentos judaicos em Gaza. Ele, rabino-chefe, defendeu a reconstrução de assentamentos judaicos na faixa de Gaza. A fala foi condenada e repercutiu negativamente na mídia internacional. O local escolhido para o discurso chama atenção, já que o museu homenageia justamente os assentamentos israelenses que existiam em Gaza até serem desmontados em 2005, quando Israel se retirou do território.
9: Só para a gente entender a gravidade disso, por que que está o mundo escandalizado com as declarações do rabino David Yosef? O rabino-chefe sefardita, ele é o equivalente a um papa em Israel. Eu vivia em Israel quando morreu o antecessor dele, por volta de 2015, 2014. Milhões de pessoas foram às ruas carregar o caixão do rabino. É exatamente como se fosse um papa. Existem duas linhas do judaísmo, os sefarditas e os ashkenazi, e ele representa essa parte muito importante. Então, quando um rabino diz que o povo de Gaza merece desaparecer, porque nem existe um povo palestino, eles não têm direitos, a gente está vendo algo que é preocupante. A guerra que a gente vinha há muito tempo entendendo que era uma guerra por território, ela começa a entrar num campo religioso muito preocupante, porque ele se torna um campo fanático. Quando os colonos assumem o governo de Netanyahu, porque só eles puderam sustentar esse governo, que é um governo de primeiro-ministro, precisa de apoio. Então, o apoio daqueles que defendem assentamentos e a destruição do lado palestino transformou o governo Netanyahu num governo que agora tem uma causa religiosa fanática, que é voltar a Israel, sabe de quando? De 3 mil anos atrás, dos tempos do rei Davi, dos tempos em que Israel era um país só, era um império, era um reino unificado com as 12 tribos. Então eles estão vendo pela primeira vez a possibilidade de retomar essas terras que um dia, muito tempo atrás, foram deles, e com uma visão religiosa que se torna fanática, porque ignora tudo que aconteceu nos últimos 1.700 anos, 2.000 anos, dependendo do cálculo que a gente fizer aqui. Então é muito perigoso o que está acontecendo. A gente está vendo um crescimento do fanatismo religioso em Israel, que vem acompanhado, eu já disse isso aqui na semana passada, de um terrorismo dos colonos israelenses na Cisjordânia. Já mataram 18 inocentes esse ano, jogando bombas nas casas, tocando fogo nas casas de famílias, e isso inclui crianças também.
7: Bom, muito bem, continuando por aqui, a gente agora vai trazer informação do Rio de Janeiro, que tenta, a Polícia Civil de lá, né, tenta identificar um quinto suspeito de participar do ataque que terminou com a morte de um ciclista em Copacabana. Um ataque bárbaro, né, de animal, a gente pode chamar. O laudo do IML apontou que a vítima sofreu múltiplas fraturas no crânio, perdão. A repórter Beatriz Trindade traz as informações.
3: Homens presos por envolvimento na morte de um ciclista em Copacabana, na zona sul do Rio, chegou à delegacia para prestar depoimento pedalando a bicicleta usada pela vítima no dia do espancamento. As imagens foram registradas na última segunda-feira, quando o segurança de rua Davi Santos Machado foi ouvido inicialmente como testemunha. Na ocasião, ele negou participação no ataque. No dia seguinte, voltou à delegacia e mudou a versão e acabou confessando o crime. O laudo de necrópsia do Instituto Médico Legal, ao qual a reportagem da TMC teve acesso, aponta que Cláudio morreu por hemorragia interna e traumatismo crânioencefálico, além de lesões no baço e no rim esquerdo provocadas por ação contundente. O documento também aponta múltiplas fraturas no crânio e um extenso hematoma no couro cabeludo. Segundo a perícia, um dos ferimentos é compatível com uma agressão provocada por barra de ferro, cabo de vassoura ou porrete. O crime aconteceu na noite do dia 11 de agosto. Cláudio estava com a bicicleta da irmã quando foi abordado por um grupo que suspeitou que o veículo tinha sido roubado. As câmeras de segurança registraram quando dois seguranças de rua e dois entregadores de aplicativo cercam Cláudio. O advogado da família de Cláudio, Brian Rotenberg, afirma que a família pede que cada um dos envolvidos seja responsabilizado.
5: Nós recebemos com muito respeito a decisão do Tribunal de Justiça pela manutenção das prisões temporárias. Entendemos que ela representa um passo importante para o esclarecimento dos fatos. A expectativa da família da vítima é que o inquérito policial seja relatado o mais brevemente possível, com a completa individualização das condutas de cada um dos envolvidos, para que o Ministério Público possa analisar o caso e adotar as medidas que entender cabíveis.
3: A investigação também apura como funcionava a estrutura de segurança clandestina que atuava naquela região de Copacabana. Segundo a Polícia Civil, os seguranças de rua não trabalhavam dentro de um estabelecimento ou prédio, como prevê a legislação para a segurança privada. Dois dos investigados disseram que eram contratados por um homem responsável pela segurança de determinada área. Um deles também citou grupos de WhatsApp usados para organizar o trabalho e mencionou a participação de um policial militar em um desses grupos. A informação ainda é investigada pela Polícia Civil.
0: 4 horas e 28 minutos. Obrigado, Beatriz. E olha, subiu para 14 o número de mortes por violência ligada ao futebol no estado da Bahia. Negócio impressionante, estou falando só da Bahia. O caso mais recente foi registrado nesse domingo, em que o Bahia venceu Vitória por 2-0 no Barradão, na casa do Vitória, direto de Recife.
9: 14 mortes nesse único evento?
0: Não. Acho que nesse... Não sei se é nesse ano. O Júlio vai trazer mais detalhes, mas nesse evento, só uma... Só, entre aspas, né? Uma morte. Cada morte a gente sente demais, ainda mais por um motivo tão tosco, né? Tão idiota, tão ignorante quanto esse. Mas o Júlio Andrade, ele atualiza os números e traz mais informações. O fato é que a violência das torcidas no futebol continua e muito nos assustando, Júlio.
21: É isso, muito boa tarde a todos. Foi uma confusão, né, generalizada que aconteceu horas antes do clássico entre Bahia e Vitória, o Bavi, lá no Barradão, em Salvador. Os confrontos entre torcidas organizadas tiveram ainda 4 vítimas de tentativa de homicídio e 6 prisões. A polícia afirmou que a vítima fatal foi identificada como José Alexandre de Souza Borges, de 28 anos, morto com golpes de arma branca. Chegou a ser socorrido, internado na UTI, mas não resistiu. Vídeos que circulam nas redes sociais mostram correria e disparos de arma de fogo. 60 pessoas que portavam armas brancas, artefatos explosivos artesanais e outros objetos foram presas. Os suspeitos foram autuados em flagrante por homicídio qualificado, tentativa de homicídio e posse de artefato explosivo e promoção de tumulto, crime previsto no Estatuto do Torcedor. O Ministério Público do Estado da Bahia condenou os atos de violência e vandalismo ocorridos e lamentou profundamente a morte registrada, bem como todos os outros prejuízos causados à margem do esporte. E aí, só respondendo esse questionamento do Alvarez, com essa morte sobe para 14 o número de pessoas que perderam a vida por violências ligadas ao futebol no estado da Bahia este ano. Então, é um fato aí lamentável, e quando a gente está falando de futebol, de um lugar que é para ser de diversão. Infelizmente, esse caso registrado na Bahia. Eu volto com vocês no estúdio.
0: É, muito bem, Júlio. Acho que são 14 mortes em toda, toda a história
22: da,
0: né,
22: Bahia.
0: Não apenas nesse ano, na Bahia, né? O que é um número...
22: Não, já é alto, né?
0: Um escândalo. Evidentemente, eu estou vendo aqui um levantamento que até 15 de outubro de 2025 eram 13 mortes.
22: É isso.
0: Né, considerando só casos de violência ligados ao futebol. Pode falar, Alvarez.
9: Eu ia te perguntar, Tomás, se dá para a gente atribuir essa violência cada vez mais nas ruas à mudança na fiscalização nos estádios, com biometria que registra os torcedores. É por causa disso que a violência saiu dos estádios e foi para as ruas, ou não é isso que está acontecendo?
0: Eu acho que não. Eu já vi muita gente defender essa ideia. Claro, por exemplo, em São Paulo, onde não acontece mais o encontro das torcidas nos grandes estádios por conta da torcida única, né? Que é o fato de o Corinthians manda o jogo, não pode ter torcedor de São Paulo. Palmeiras manda o jogo, não pode ter torcedor do Santos. Isso vale até para pro derby campineiro, jogo Guarani e Ponte Preta. Mas lá atrás, quando nós tínhamos as duas torcidas se encontrando, a gente já via muito caso de mortes. Me fugiu a expressão. Quando você fica preparado para receber alguém, por exemplo, no meio da estrada.
22: Contra-ataque? Não,
0: me fugiu agora o termo de emboscada. Ah. Emboscada. Obrigado. Emboscada. Acho que o Júlio falou também. Então acontecia emboscada em estrada, acontecia encontro em grandes avenidas de São Paulo. Então, essa violência fora dos estádios sempre existiu. Então, eu não acho que seja um movimento, algo diferente que esteja acontecendo agora. Na verdade, acho até que a biometria ajuda, né, a prender muitos desses vândalos, alguns deles presos até por outras razões, como por não pagar pensão, gente procurada pela polícia, enfim. Mas é um negócio terrível, porque quando eu era criança e curtia o futebol e acompanhava o futebol só como torcedor, vendo pela televisão e indo nos estádios, eu já ficava assustado e meus pais muitas vezes não me deixavam ir no estádio por conta da violência. Estou falando de 35 anos atrás, 37, 38 anos atrás. Então, nada mudou. A violência continua assustando o torcedor do bem e continua matando gente só porque, ao invés do azul, gosta do vermelho, ao invés do preto e branco, gosta do verde e branco. É um negócio assim que não entra na cabeça.
9: No fim das contas, não é isso, né, Tomás? No fim das contas, é uma violência que está na sociedade, que acaba que ela encontra no futebol um lugar para dar vazão, né?
0: Para aflorar, né?
9: É só um argumento tolo o futebol, para quem já quer praticar violência, para quem já quer extravasar frustrações e outros problemas particulares da vida das pessoas, né? Lamentavelmente, o futebol acaba sendo esse lugar de extravasar a violência do brasileiro.
22: E em campo também, eu não sei se os jogadores estavam sabendo do que estava rolando fora, mas teve uma cena inusitada, né? Num dos gols ali, o Bahia venceu o Vitória por 2-0, como a gente falou, né? Mas o Jean Lucas foi comemorar o segundo gol pelo Bahia, tirou a camisa lá e virou a camisa com o nome dele para a torcida. E aí veio o atacante do Vitória, o Marinho, arrancou a camisa da mão do Jean e tentou rasgar a camisa. E foi impedido pelo árbitro, né? Os dois tomaram um cartão amarelo e tudo mais. E fiz esperto foi o patrocinador, né? Que acabou fazendo uma brincadeira depois, dizendo: nossa, a camisa é indestrutível. O patrocinador é muito bom aqui, não vou dar o nome, né? Fazer propaganda, mas essa camisa é indestrutível, ninguém consegue rasgar essa camisa.
0: Teve post também do Jean mandando a camisa para um tal Mário, né? Uma referência ao Marinho. A velha história do que Mário? No caso, não é aquele que você está pensando, é o Marinho, jogador do Vitória. 4h34, daqui a pouquinho aqui no Link TMC a gente fala sobre um robô chinês. O robô que correu 100 metros de uma maneira mais rápida, bateu o recorde do Usain Bolt, só que terminou a prova batendo de frente numa parede, porque ainda não sabe frear sozinho. É muito bom essa.
22: Mas é fácil de resolver, né,
0: eu
22: gente?
0: Eu acho que sim.
22: Vocês resolvem fácil,
0: um break,
22: né?
0: No robô.
22: 1-0, pelo menos. Tá empatado, 1-1 para humanos. E o Peter Parker rendeu, aliás, mais que Star Wars. O novo filme do Homem-Aranha ultrapassou O Despertar da Força e chegou ao sexto lugar na lista dos maiores sucessos de bilheteria de todos os tempos, gente. Mas agora, vamos com as principais notícias da sua região.
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3: Tô de volta, hein? Agora 4 horas com mais 38 minutinhos e o calor tá forte, né? Mas quando o calor vem forte, a gente sabe que pode vir chuva, viu? E a Defesa Civil, inclusive, aqui de Belo Horizonte, emitiu nesta segunda-feira um alerta para a possibilidade de pancadas de chuva com volume estimado em até 20 milímetros, acompanhadas de raios e rajadas de vento que podem atingir os 40 quilômetros por hora, hein? Fique esperto. O aviso meteorológico permanece válido até as 8 da manhã desta terça-feira, 8 da manhã de amanhã. E diante dessa previsão, o órgão orienta a população a adotar medidas preventivas, né, para garantir segurança e evitar os transtornos decorrentes das chuvas. Então fique esperto, redobre a atenção e evite, claro, trafegar por vias sujeitas a alagamentos ou próximas a córregos e ribeirões durante os momentos de chuva forte, né? Não atravesse ruas alagadas. É, para você que mora aí em área de encosta, mantenha atenção especial em morros, viu? Porque caso sejam observadas rachaduras em paredes, fendas ou depressões ou surgimento de minas d'água no terreno, avise imediatamente a Defesa Civil e também evitar crianças, né, que brinquem ali com a enxurrada ou nas proximidades de córregos e não se abrigarem nem estacionar veículos debaixo de árvores. Fique então esperto. Defesa Civil, telefone é 199. O da CEMIG, caso tenha algum problema na rede elétrica, é o 116. Mas qualquer problema, liga para o 190 também, para a Polícia Militar de Minas Gerais, a melhor do Brasil, que você vai ser bem atendido, com certeza. 4h40, vamos atualizar o trânsito. O Pedro Gonçalves tem os destaques de momento. Chega mais, Pedro.
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5: 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Marum, vamos agora para a Avenida Amazonas, que tem lentidão no caminho para Contagem. Tem redução de velocidade desde o bairro Prado, indo a Central Expo Minas por causa de evento que tem por ali nessa tarde. Quem passa pela rua Conde Pereira Carneiro também reduz a velocidade. Assim como quem passa pela Tereza Cristina já no acesso para a Avenida Amazonas. A melhor opção nesse caso é passar pela Tereza Cristina até a rotatória do Coração Eucarístico, depois seguir pela Via Expressa. E no sentido oposto, a Avenida Amazonas nesse horário tem trânsito bom. 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
3: Valeu, Pedro! Pedro Gonçalves agora volta daqui a pouquinho, dentro do Minas TMC segunda edição. Estarei por aqui ao lado da Marina Matos para trazermos aí os destaques desta segundona hoje. 24 de agosto, hein, de 2026, o ano tá voando, meu amigo. Fim de agosto já, quase setembro, é. E olha só, pra quem utiliza o metrô de Belo Horizonte, fique esperto, viu? Principalmente os usuários do metrô à noite, porque Entre hoje e sexta-feira, agora, né, de hoje até o dia 28, na sexta, a operação da linha 1 será alterada por causa das obras de modernização do sistema.

0: Viu? Fique esperto. 4h41, a gente volta a reunir toda a rede TMC.
1: 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Já de volta, e o Discord entrou com um recurso nesta segunda contra a suspensão das suas transmissões ao vivo no país, determinada pela agência que regula a proteção de dados pessoais aqui no Brasil. É, a empresa alega que a punição é desproporcional e argumenta, que a agência não teria competência legal para suspender os serviços, já que, segundo a defesa, esse tipo de medida caberia à justiça e não a um órgão administrativo. A agência, a NPD, já havia suspendido a função Go Live da plataforma em agosto, depois de um caso grave envolvendo uma adolescente durante uma transmissão. Lembrando, essa adolescente tirou a própria vida durante a transmissão, não é qualquer coisa, não. E disse ainda que a suspensão só será revista quando o Discord comprovar medidas efetivas de proteção a crianças e adolescentes. Como alternativa, a empresa está propondo transformar a punição num plano adequado, com prazos e metas definidos junto à própria agência. Agora, como que uma punição desproporcional a uma plataforma onde, através de uma live, uma menina se matou, foi incentivada a se matar, uma menina de 13 anos, a palavra é essa. E aí, o Discord não fez nada, não resolveu nada, por si só, não apresentou nada, e acha que aí tirar a live, a opção de live, até resolver essa situação, é desproporcional? Não faz sentido pra mim. Pra mim, eu sou contra qualquer tipo de censura, mas não estamos falando de censura.
2: Se doa a vida de alguém próximo à pessoa que toma essa decisão, será que seria desproporcional?
1: Exatamente.
2: Será que seria esse o termo?
1: Concordo plenamente.
0: Pois é. 4h44, e olha, o clima ficou tenso numa entrevista de divulgação e o motivo virou assunto nas redes sociais. Gabriela Duarte usou o Instagram para criticar a condução de uma entrevista que ela deu ao lado da mãe, a atriz Regina Duarte, para um grande jornal do país. A ideia, para a Folha de São Paulo.
1: É, foi para
0: a
1: Folha.
0: A ideia era falar sobre o retorno das duas aos palcos juntas, depois de mais de 20 anos. Mas a conversa acabou dominada por perguntas sobre a passagem de Regina pelo governo Bolsonaro e sobre suas preferências políticas para a eleição desse ano. Gabriela disse entender que jornalistas podem fazer perguntas difíceis, mas classificou a abordagem como deselegante, bastante deselegante, e questionou a diferença entre perguntar e insistir até provocar uma reação. Já a reportagem do próprio jornal fez um contraponto. Segundo a matéria, Regina demonstrou vontade de responder às perguntas políticas, mesmo com as tentativas da filha de interromper o assunto. A gente separou um trechinho da fala da Gabriela, depois da entrevista, a fala dela nas redes sociais. Vamos conferir.
3: Insistir em política partidária num caderno de cultura, quando a pauta deveria ser o teatro, a arte, a trajetória, esse reencontro, também merece reflexão. Se o clique vale mais que o contexto, se a repercussão vale mais que a escuta e o conflito mais que a história, aí a gente está diante de um problema muito maior do que uma simples entrevista. Agora é importante lembrar, a imprensa, ela não precisa ser protegida das críticas, mas sim do sensacionalismo. O jornalismo deve ser louvado pelos bons profissionais, aqueles que sabem perguntar, ouvir e respeitar. Não por quem transforma o constrangimento em espetáculo e a audiência em medida de qualidade.
1: E só para completar, a Folha publicou o que a Gabriela falou também, né? Publicou ali um resumo. Mas, meninos, só para quem está nos ouvindo e não acompanhou isso de perto, o repórter foi lá, da Folha, foi lá entrevistar as duas para falar sobre a peça, mas é claro que a entrevista acabou indo para um lado político. A Regina Duarte foi ministra da Cultura do Bolsonaro e é constantemente cancelada nas redes sociais por vários discursos dela. Inclusive, se falou sobre feminismo, o repórter trouxe feminismo, aí a Regina Duarte falou que ela não é feminista, falou de submissão e tudo mais. E a Gabriela, acho que como qualquer um de nós aqui, que tem às vezes um pai, uma mãe, um tio mais velho, que tem algumas opiniões meio canceláveis, tentou ali, mãe, não vamos falar sobre isso. A gente combinou a entrevista para falar da peça. E aí, Alvarez, no meio lá, aí virou aquela coisa, né, aquela briga nos comentários. Uns dizendo que, concordando com a Gabriela, eu sou do tipo de jornalista que se eu vejo que o entrevistado tá me pedindo não quero falar sobre isso, não quero. Eu não insisto muito, porque eu acho que a gente tem que ter um certo respeito ali, mas os comentários ficaram assim. Uns defendendo a Gabriela e outros dizendo, ah, mas como assim? Arte é política. Se as duas receberam um repórter lá, é óbvio que o repórter ia falar de política. Mas gostaria de ouvir a opinião dos meus dois amigos aqui, Alvarinho.

0: É, assim como você e Tomás, sou jornalista, já fiz muita reportagem, já fiz muita entrevista difícil, já fui entrevistar criminoso, já entrei em prisão para entrevistar criminoso, já fui entrevistar gente investigada, já passei por todo tipo de situação. Agora, tem um limite. Primeiro, a Regina Duarte não é uma criminosa. Ela não está sob investigação. Ela não podia ser tratada dessa forma. Eu assisti, e antes da reclamação da Gabriela Duarte, eu tinha me indignado. Eu disse, isso não representa bem a nossa profissão. Não é conduta adequada para um repórter ficar tentando arrancar uma frasezinha para poder, justamente como a Gabriela disse depois, ganhar mais cliques na rede social. Não é o jornalismo como eu entendo que seja o jornalismo correto para ser praticado. O que que acontece? O repórter já chega com a pergunta pronta. A Folha só publicou esse pedaço, pelo menos no corte que eu vi da própria Folha, só tinha essa parte. E é o repórter faz uma pergunta, a Paloma diz, por favor, eu não quero falar disso, não é para isso que a gente está aqui. Aí a Regina Duarte tem vontade de responder, provavelmente por achar que tem uma boa resposta. A Gabriela insiste para parar depois dessa resposta. O repórter fala, mas eu estou na minha função de perguntar. Não, você não está na sua função de ser desrespeitoso, de invadir o espaço de uma pessoa que está te pedindo. Tem uma pessoa que está ali sendo entrevistada pedindo para você parar. Então, eu acho que ele passou e ainda faz uma terceira pergunta. Então, claramente, tinha uma pauta, a pauta era essa, não foi interessado na peça de teatro, não tinha, aparentemente, o menor interesse. Agora, lamentável, eu acho realmente lamentável. Não é a meu ver, a função do jornalista botar na parede alguém. Ela já saiu dessa história faz tempo. Se isso fosse no dia seguinte, a saída dela do governo, no mês seguinte... Pra que que tá querendo que ela reviva? A pessoa tá fazendo uma peça de teatro, tá querendo se reinventar, 80 anos... Deixa ela em paz. Por que que a gente tem, por acaso tem, como jornalista, a função de ficar relembrando a pessoa tudo que ela viveu só porque a gente quer clique na rede social? Eu achei lamentável. Olha, que eu normalmente defenderia o jornalista, mas não dá pra defender.
1: É, eu acrescento muito pouco em relação a tudo que vocês falaram, concordo em gênero, número e grau. E é interessante, porque muitas vezes quando a gente vê cortes de entrevistas antigas do programa Roda Viva, normalmente aquela pergunta que incomoda num primeiro momento, e muitas vezes a pergunta serve também para incomodar, para gerar uma resposta boa, mas quando vem a segunda pergunta, a terceira pergunta, no mesmo sentido, e você vê que o entrevistado já quer mudar o foco, já quer ir pro outro caminho, mas normalmente esses cortes dessas entrevistas antigas do programa Roda Viva, que todo mundo conhece da TV Cultura, vem de jornalistas da Folha de São Paulo. É uma grande coincidência. Enfim, eu achei tudo absolutamente lamentável e gostei muito do que disse a Gabriela Duarte depois, nesse depoimento dela para as redes sociais. Ela foi fina, foi elegante na resposta dela, em nenhum momento agressiva, em nenhum momento desrespeitou o repórter ou o jornal.
2: É, eu achei, e a Regina Duarte estava morrendo de vontade de falar, né? Mas aí é aquela coisa, você sabendo da pessoa que você tem ali e do que a internet faz com uma coisinha assim, aumenta e leva ali para uma proporção gigante, sabendo que a mãe tem 80 anos, não merece nada disso ali, ela tentando proteger a mãe e acabou, eu acho que acabou ficando até positivo para elas duas. E para mim foi uma propaganda
0: elas
2: positiva.
0: Elas fizeram a bela propaganda da peça.
2: Total. Né? Eu falei isso.
0: No final foi bom.
2: Exato. Eu falei isso pro Tomás aqui no off. Falei, nossa, fiquei com vontade de assistir as duas na peça. Porque, enfim...
0: Qual é a peça? Depois dá um serviço aí, então. Você sabe qual é a peça?
2: Eu vou pegar já. Deixa só o Tomás ler essa próxima nota que eu já digo.
0: Que eu quero assistir também. Agora eu quero assistir. Mais do que
2: é aqui em São Paulo.
1: Vamos nós três.
0: Não ia não, porque eu tinha bronca da região do Arte. Mas agora eu vou.
1: Quatro horas e... Já tem aí?
2: Já então tem aqui, vamos lá. A gente tem uma temporada, então, de 27 de agosto a 27 de setembro, às quintas, sextas e sábados, às 8 da noite, e domingos, às 6 da tarde, tá? No Teatro BDO Jaraguá, tá? No centro, ali do ladinho do metrô Anhangabaú. Então aí, tá vendo? Estamos nós aqui fazendo a propaganda. E vou dizer uma coisa pra vocês, tá? Já tá com pouquíssimos ingressos disponíveis pra comprar. Pra sexta-feira, dia 28, que eu abri aqui, por exemplo, já pra essa sexta, tem assim, 10 lugares. Tudo cheio já.
0: Vai aumentar, tá, vai ter que botar novas datas. Você pode acreditar, vai rodar o Brasil.
2: Ó, só pra ter só mais uma coisinha, né? Tem exatos 4 ingressos pra sábado agora. Então, beleza. Funcionou, né, gente?
1: Olha aí. Muito bem. A namoradinha do Brasil de novo em alta. 4:52.
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1: É, a FEBRABAN Tech começa hoje em São Paulo com participações mais do que especiais. O evento reúne o que há de mais relevante em tecnologia financeira do país ou no país. Além de contar com o presidente do Banco Central, Gabriel Galípolo, na abertura, um dos palestrantes foi Joel Mokyr, historiador e vencedor do Prêmio Nobel de Economia de 2025. Quem traz os detalhes direto do Distrito AMB é o nosso Marcos de Pato.
4: Olá, muito boa tarde a todos que acompanham a programação da TMC. Ao longo de 3 dias, muito conhecimento vai ser compartilhado pelos palestrantes do FEBRABAN Tech 2026. São 10 auditórios, além de áreas de workshops e também estúdios espalhados aqui pelo evento. O tema central deste ano é Agentes Inteligentes, Liderança Humana, com destaques para palestras sobre o uso de inteligência artificial no setor. Dados da pesquisa FEBRABAN de Tecnologia Bancária 2026 mostram que 84% dos bancos pretendem ampliar os investimentos para aprimorar seus modelos de IA. Mas algumas empresas já vêm tendo algum desafio com o uso dessa tecnologia, como analisa o comentarista da TMC, Guilherme Ravache.
5: Agora, para as empresas, tem um desafio, que é entender o quanto você investe agora e quando você vai ter o retorno do seu investimento. E conversando aqui nos bastidores, a sensação que eu tenho é que o grande dilema de quem lidera empresas, de quem está iniciando projetos de inteligência artificial, é calcular em quanto tempo vai acontecer esse retorno. Porque muito executivo esperava que ia realizar um investimento em inteligência artificial e ia ter um retorno rápido. Esse retorno rápido não está acontecendo. Não na velocidade que cresceu o investimento. Trocando em miúdos, assim, as empresas estão investindo muito e tendo um retorno ainda abaixo da expectativa.
4: O FEBRABAN Tech vai até a próxima quarta-feira aqui no Distrito AMB, na Zona Norte de São Paulo. Eu volto com vocês no estúdio.
2: Obrigada, viu, pelas informações. E vamos agora para a hora do esporte aqui no Link TMC com o nosso Kaique Silva. É, eu estava falando agora há pouco, viu, Kaique, com o Tomás aqui fora do ar, o que está acontecendo com os times brasileiros, né? Tô falando de, na verdade, do meu Grêmio e do Inter, por exemplo, que, assim, o que está acontecendo?
1: Tá
2: São Paulo, a coisa está feia para grandes times, né? É, queria que você trouxesse aqui para a gente primeiro a situação de São Paulo, né? Que está brigando para não cair, é isso? Boa tarde para você.
6: Tudo bem, Mayara? Abraço para você, para o Tomás, para todo mundo que nos acompanha, Alvarez, enfim. A gente está aqui na porta do CT da Barra Funda porque há pouco teve a saída da principal organizada, as três principais, tá? Independente, Dragões da Real e também a Falange Tricolor, porque aconteceu uma reunião de pouco mais de uma hora por aqui. É, a informação que a gente tem é que o presidente Maciz não esteve. A gente está confirmando se o Dorival esteve nessa reunião, mas o Rafinha esteve e os jogadores também. Então, na saída, o principal representante da organizada, melhor do que eu falando, melhor a gente trazer, né, a declaração, portanto, do Baby, que é um presidente de honra, digamos assim, um dos líderes da principal organizada de São Paulo. Ele conversou com a imprensa aqui na porta do CT da Barra Funda e a gente aproveita para ouvir, portanto.
1: Foi a reunião, teor dessa reunião, quem estava presente?
7: Não, estava os jogadores, o Rafinha, e o apoio continua. As três organizadas do clube, a Independente, a Falange, a Dragões da Real, vai subir a nota conjunta, tá? E agora a maior cobrança vai ser no Morumbi, pra cima da diretoria dos verdadeiros culpados, tá bom?
8: Tem ver se o Maciz está presente?
7: Não, mas vai ter que estar nessa próxima agora, que agora não quer saber oposição, situação. Quem faz mal ao São Paulo no Futebol Clube, não estão esses caras tão correndo não, tá? Estão tudo com salário atrasado mesmo, tá ligado? Essa é real. Mas vai partir desses vagabundos aqui agora.
9: Ô, Baby, tem alguma cobrança?
10: Eles falaram quantos meses de atraso de salário?
9: Não falaram nada, não.
6: Tá aí, portanto, gente, aqui na porta do CT da Barra Funda, nessa reunião que aconteceu do portão pra dentro, a gente repercutindo, e o São Paulo foi derrotado, né, por 1-0 pro time da Chapecoense ontem na Arena Condal, lanterna da competição, que só tinha vencido uma outra partida contra o Santos na estreia do campeonato. De lá pra cá não tinha mais vencido e conseguiu vencer o time do São Paulo, que se aproxima do Z4, até por isso essa cobrança, essa pressão tão forte pra cima de todo mundo lá do lado de dentro, gente.
1: Obrigado, viu, Kaique? Muito mais do São Paulo será falado hoje na edição local do Papo de Craque para São Paulo com meu amigo Benjamin Bach. Que crise danada no tricolor. Um robô humanoide chinês acaba de bater o recorde mundial de Usain Bolt nos 100 metros rasos, completando a prova em 9 segundos e 39 centésimos contra 9 segundos e 58 do jamaicano. A máquina terminou a corrida batendo contra uma parede acolchoada e precisou ser carregada por assistência. É do recorde para o departamento médico. Segundo especialistas, o feito impressiona, mas não significa que os robôs estejam perto de superar os humanos de verdade. A maioria das máquinas ainda enfrenta dificuldades para se adaptar a situações imprevisíveis, diferente de correr numa pista reta e controlada. A empresa por trás de vídeos virais de robôs praticando artes marciais estreou na Bolsa de Xangai semana passada, com as ações subindo mais de 460% só no primeiro dia. É divertido demais.
2: Eles são impactante,
1: né?
2: Muito.
1: Eu já acho legal aquele robô barista fazendo café na tua frente. Imagina um correndo 100 metros em menos de 10 segundos.
2: Não sendo atrás de mim, pode correr o que você quiser. Tem problema não. Que isso? Não, é assustador, mas é engraçado, porque eles correm muito desengonçados, assim, muito. Um mais desengonçado que o outro.
1: Demais.
0: Agora, você já imaginou um desse aí correndo atrás de você?
2: Então. Pois
0: é. Realmente?
1: Pois é.
0: Então. Um robô desgovernado?
1: Tá louco.
0: Furioso, tá esse vermelho aí que ganhou, correndo atrás da gente? Tá doido.
1: Não, foi o branco
2: que ganhou. Foi o branco que ganhou.
1: O branco.
2: O sprint do branco?
1: Foi
2: ele teve demais. Um sprint final ali na raia 1.
0: Ah, eu tô só olhando pro vermelho, achando que tinha sido vermelho.
2: Vamos pro cinema,
1: Mayara.
2: Novo filme do Homem-Aranha, Um Novo Dia, segue quebrando recordes e acumulando bilheteria. Brian Valencio conta pra gente.
11: É isso, Mayara. A sexta maior bilheteria da história do cinema mundial atingida no último domingo. 2 bilhões e 200 milhões de reais, ultrapassando Star Wars, O Despertar da Força, que também foi um grande fenômeno 10 anos depois do último Star Wars. E agora se junta aos celebres times de filmes, todos da Disney. Se a gente for olhar do primeiro ao sexto filme, só tem um que não é da Disney. E aí a gente pode falar aqui de cabeça. Vamos lá. Vingadores, Avatar, Titanic. E aí tem um filme também chinês que fez bilheteria só lá. Mas a Disney emplacando cinco dos seis maiores filmes da história. E agora Homem-Aranha nessa lista, Mayara.
2: Valeu, Brian. E é com a trilha sonora de Homem-Aranha, Um Novo Dia, que a gente termina este Link TMC dessa segunda-feira. Beijo, Avarez. Beijo, Tomás.
0: Beijo, valeu. Até amanhã.
1: Valeu, gente. Até amanhã.
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1: Opa, 5 horas com mais 2 minutos. Está começando em mais um Minas TMC, segunda edição. Hoje, segunda-feira, 24 de agosto de 2026. E pela próxima meia hora, você fica comigo, Bruno Marum, e também com ela, Marina Matos. Boa tarde, Marina.
2: Ei, Bruno, boa tarde para você, para todo mundo que acompanha a gente. Estamos ao vivo para toda a região metropolitana de BH, pelo aplicativo TMC, também pelo site tmc.com.br, para todo o Brasil. E você pode participar com a gente no 319-9944-8870, mandando sua mensagem e faça aí sua interação com a gente.
1: E nos acompanhe também pelo nosso Instagram, entra lá no @ TMC Minas Gerais, @ TMC Minas Gerais, por lá você fica também bem informado com as notícias que a gente divulga aqui no Dial, nos 88,7 FM, a gente coloca lá também na internet, no nosso @ TMC Minas Gerais, no Instagram, entra lá, né? Nos identifique, passe a nos seguir, @ TMC Minas Gerais.
2: É isso, são 5 horas 3 minutos, chegou a hora da gente começar o Minas TMC segunda edição, vem com a gente.
1: Aumento de efetivo e garantia de segurança para a torcida visitante são algumas das ações divulgadas pela Polícia Militar para os clássicos entre Atlético e Cruzeiro pela Copa do Brasil.
2: Polícia investiga causas do acidente entre caminhão e ônibus da BR-040, que deixou 2 mortos e mais de 20 feridos. Um bebê de 10 meses foi transferido para o Hospital João 23.
1: Tribunal de Justiça de Minas Gerais lança programa permanente para promover equidade racial e aumentar a diversidade no poder judiciário.
2: E na coluna de saúde, o doutor Guilherme Assunção destaca como os vícios estão mais presentes na nossa rotina do que a gente imagina.
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1: Bora lá, Marina, começarmos então o nosso jornal. Claro, vamos destacar, infelizmente, este grave acidente, mais um, né, ocorrido em rodovias aqui de Minas Gerais. Desta vez, as investigações, né, sobre o grave acidente, né, envolvendo um caminhão e um ônibus da empresa Pássaro Verde. E aconteceu hoje na BR-040, entre Capim Branco e Sete Lagoas, no sentido Belo Horizonte, região central aqui do estado.
2: Um caminhão descontrolado invadiu a pista contrária, raspou em um carro de passeio e bateu de frente com o coletivo. Com o impacto, os dois veículos pegaram fogo. O ônibus vinha de Minas Novas, no Vale de Jequitinhonha, rumo aqui à capital mineira.
1: E aí duas pessoas, infelizmente, morreram no local, uma em cada veículo. Segundo a assessoria da Prefeitura de Sete Lagoas, 25 feridos foram levados para o Hospital Municipal da cidade. E até às 4 horas da tarde, 16 pacientes tinham recebido alta e outros 9 continuavam internados, 3 deles em estado grave, um homem de 58 anos e uma mulher de 32 anos e um bebê de 10 meses que inicialmente foi levado lá para a unidade municipal, mas acabou precisando ser transferido para o pronto-socorro João 23 aqui na capital e veio pelo transporte aéreo.
2: A mãe do bebê sofreu fratura exposta, passou por cirurgia e está estável, ainda segundo a assessoria. Outras vítimas também receberam atendimento no Hospital Municipal de Contagem. Depois de mais de 6 horas interditada, a BR-040 foi totalmente liberada por volta das 11h40 da manhã de hoje.
1: Em nota, a aviação Pássaro Verde informou que está prestando, né, assistência aos passageiros e familiares que acompanham o trabalho das autoridades. Mais um, né, Marina, que chama atenção aí. Semana passada tivemos aquele acidente com o ônibus também com mineiros lá na Serra de Petrópolis, né, que acabou também tombando e 9 pessoas morreram, né, e agora esse, toda semana, né, infelizmente.
2: Infelizmente, eu acho que as rodovias federais ou estaduais precisam ganhar um pouco mais, se não muito mais, de atenção dos políticos, né, pra conseguir aí fazer pensar novamente, né, em como resolver esses problemas que acontecem todos os dias. As causas ainda estão sendo investigadas, mas infelizmente a gente está vendo esse tipo de problema todos os dias.
1: É, e nesse caso, né, o que a gente já conseguiu apurar, né, é que a Polícia Rodoviária, né, inclusive já divulgou que o caminhão, né, o motorista desse caminhão deve ter perdido o controle e acabou atravessando, né, para a contramão, né, para outra pista e bateu de frente, né, raspou nesse carro e depois bateu de frente com esse ônibus. difícil, né? Complicado, porque essa estrada é uma estrada boa, né? A BR-040, né? Nesse trecho aqui entre Belo Horizonte e Sete Lagoas foi duplicada, né? Então, já tá com uma boa estrutura, né? Então, não é aquelas estradas fininhas, estreitas, né? Mas também não dá para a gente falar, porque isso acontece, né? Às vezes um mal súbito, o camarada dormiu ao volante também por estar cansado, né? Infelizmente.
2: Uma tragédia,
1: muito triste. A gente vai acompanhando, obviamente, né, o desenrolar, e qualquer novidade a gente traz para você, ouvinte TMC. Vamos seguindo o trânsito ainda, 5:07. Vamos trazer a primeira participação do Pedro Gonçalves. Ele fala da Antônio Carlos. Como é que está o cenário lá na Antônio Carlos? Mais uma vez, boa tarde, Pedro Gonçalves.
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5: 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Mais uma vez, boa tarde para você, Marum. E boa tarde pro ouvinte do Minas TMC segunda edição. A Avenida Antônio Carlos, nesse momento, tem trânsito carregado no caminho para Pampulha. Mais cedo, teve ocorrência envolvendo pelo menos um carro e uma moto na chegada ao viaduto São Francisco, que bloqueou parte da pista. Nesse momento, ainda há reflexos desde o bairro Aparecida, e o motorista pode passar pelas avenidas Pedro II e Carlos Luz, que tem situação melhor. No sentido oposto, Antônio Carlos também tem lentidão na chegada ao Colégio Militar, e a Carlos Luz também tem filas na chegada ao viaduto do Anel. Motorista, nesse caso, deve ter paciência, mas depois disso tem pista livre. 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
2: E a polícia divulgou hoje o esquema de segurança para a partida entre o Cruzeiro e o Atlético amanhã pela Copa do Brasil.
1: E aí quem acompanhou essa coletiva foi o nosso querido Marcos Botelho, o repórter que cobre o Cruzeiro aqui na nossa equipe de esportes, e tem todos os detalhes, acompanhou lá essa coletiva da Polícia Militar. Chega mais, Botelho!
6: A Polícia Militar de Minas Gerais realizou na manhã desta segunda-feira uma coletiva de imprensa para alinhar todos os detalhes para os clássicos entre Cruzeiro e Atlético pelas quartas de final da Copa do Brasil. 4 batalhões estiveram representados em coletiva: o Choque, o Batalhão de Eventos, o 5º Comando e o 34º Comando. Dos assuntos abordados, entre eles, o deslocamento dos torcedores, tanto para a chegada quanto para a saída dos estádios, também o quantitativo de policiamento para os jogos e, claro, o deslocamento dos torcedores em trânsito, e também o acordo entre as equipes para a torcida visitante nos estádios. Confira alguns trechos desta coletiva.
7: Nós temos a reciprocidade, né? Vincula-se na imprensa a palavra 10%, mas 10% está errada. Hoje é 2.500 ingressos. Por que 2.500 ingressos? O Clube Atlético Mineiro, na Arena MRV, cabe somente 2.500 torcedores, que está homologado o estádio. Então, para isso, o Cruzeiro, na Minas Arena, também libera 2.500 ingressos. Então, 2.500 ingressos para o time visitante, o restante para a torcida da casa. Tudo que está sendo utilizado agora para a torcida do Atlético, que é a torcida visitante, vai ser utilizado também para a torcida do Cruzeiro, que é a torcida visitante no próximo. As torcidas visitantes, elas geralmente são contidas em campo um tempo, né, nas arquibancadas um tempo, para poder ter mais um fluxo de saída das torcidas maiores, para poder evitar de ter locais de confronto. Mas mesmo assim, a Polícia Militar vem monitorando todos os possíveis locais de encontro entre as torcidas para que não haja esse tipo de confronto, não.
6: E vale destacar que os clássicos ocorrerão nas próximas terças-feiras. Amanhã, dia 25, no Mineirão, e no dia 1º de setembro, na Arena MRV. Os dois jogos terão início às 9h. Participaram da coletiva de imprensa o comandante do Batalhão de Choque, o tenente-coronel Henrique Nunes de Souza, o comandante do Batalhão Especializado de Eventos, Josmar Henrique Garcia, a comandante do 34º Batalhão, a tenente-coronel Síria Delgado, e o comandante do 5º Batalhão, tenente-coronel Rodrigo Lima Ferreira.
1: Valeu, Marcos Botelho. Nós estamos aqui conversando sobre o clássico e né, o noticiário acabou e nós estamos aqui batendo papo, não, gente.
2: Pois é, cada um falando aqui, né?
1: Das experiências, do... né? Exato. E a gente falando o seguinte, que a gente tem medo, viu, gente, de ir em Atlético e Cruzeiro. E é verdade, né? Infelizmente ficou dessa forma o futebol, né? Muita violência, a gente acompanha aí, principalmente em dias de clássicos, né? Com torcedores sendo agredidos, até mesmo mortos. E eu e a Marina, né, tava um confidenciando pro outro aqui que a gente não vai muito em Em clássico. Porque clássico é bobagem.
2: Dá vontade de ir por causa do clima, né? Sim. A plateia, tudo mais, as torcidas, mas dá um pouco de medo também de tudo que a gente vê.
1: Com certeza, gente. Ó, vou mudar a trilha aqui, vou botar uma vinhetinha pra gente ilustrar o nosso próximo assunto, ó.
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1: É, vamos falar sobre a agenda, né, dos candidatos ao governo aqui de Minas Gerais. A agenda agora, os principais candidatos ao Palácio Tiradentes nesta segunda-feira. Começa com o Matheus Simões aí, Marina.
2: Pois é, o Matheus Simões tem uma agenda cheia. De manhã ele visitou uma escola inclusiva em Betim, onde ele cumpriu uma agenda de governo.
1: Às 2 da tarde, o governador participou de uma reunião com prefeitos. E daqui a pouquinho, a partir das 7 da noite, está marcado um encontro com a Abrazel, Associação Brasileira de Bares e Restaurantes.
2: E quem também teve agenda movimentada hoje foi o Flávio Roscoe, do Partido Liberal, PL. O compromisso, né, eles começaram ainda na madrugada, quando ele fez uma caminhada e tomou um café no CEAS em Contagem. À tarde, ele participou de um adesivaço junto com o Nicolas Ferreira, lá em Sarzedo.
1: E também teve adesivaço em outras 2 cidades, em Brumadinho e em Igarapé. E ele fecha o dia hoje com a concentração do Bloco do 22 em Contagem, né? Flávio Rosco e também com o Nicolas Ferreira a partir das 6 da tarde, daqui a pouquinho, lá em Contagem.
2: Já o Gabriel Azevedo participa de 2 sabatinas nesta segunda.
1: O Patrus Ananias do PT, ele teve apenas reuniões internas neste dia, né? No dia de hoje.
2: E o Cleitinho do Republicanos não divulgou a agenda e o Alexandre Calil segue sem agenda por enquanto devido ao transplante de córnea realizado na semana passada.
1: É isso aí, o Calil passa bem, a gente já procura informação e acho que amanhã ele já volta aí com...
2: Isso.
1: Né, amanhã com os compromissos aí de agenda. Vamos seguir ainda falando sobre eleições, Marina e ouvintes, porque declarações de patrimônio apresentadas à Justiça Eleitoral por candidatos aqui de Minas Gerais chamam a atenção por valores aparentemente incompatíveis com os bens registrados. Olha só.
2: Olha que curioso. Entre os casos estão uma Ford F-250, ano 2004, declarada por R$110 milhões de reais. Um Hyundai HB20 avaliado em mais de 54 milhões. E uma casa em Ibirité, aqui na região metropolitana de BH, registrada por R$400 milhões de reais.
1: É, isso aí com certeza é erro, né? Ao todo, 8 candidatos aparecem com patrimônio declarado de aproximadamente R$2.330 milhões de reais. Os valores, claro, indicam possíveis erros de preenchimento, já que em vários casos os preços parecem ter sido multiplicados por 1.000, é isso aí.
2: E um dos candidatos, por exemplo, tinha declarado a mesma caminhonete por R$110 mil nas eleições de 2024 e agora esse veículo aparece com valor de R$110 milhões.
1: É, só erraram ali uns zerinhos a mais. Se os valores tiverem sido multiplicados por 1.000, o patrimônio declarado cairia para aproximadamente R$14 milhões de reais, próximo dos 13,5 milhões informados por ele em 2022.
2: Essa declaração de bens é obrigatória para todos os candidatos e permite ao eleitor acompanhar o patrimônio dos concorrentes. Os candidatos citados, eles foram procurados aí para esclarecer os valores e informar se pretendem solicitar a correção das declarações à Justiça Eleitoral, mas aí sem nenhum retorno.
1: É, com certeza, né? Isso é um erro de digitação mesmo, ó. 110 milhões uma caminhonete 2004, apesar de ser uma Ford 250, que
2: não
1: é grande,
2: tem
1: grandona.
2: Não tem jeito de ser, não.
1: É 110 mil, com toda certeza. O HB20 de 54 milhões deve ser R$54 mil também. E a casa de R$400 milhões deve ser R$400 mil, né, também. Então é por aí. Eles erraram, em vez de 1.000, colocaram milhões. Não sei quem errou, né, mas com certeza vai ser corrigido isso aí.
2: Uns zerinhos à direita ali, né?
1: Podia vir pra nós, pro salário, que ia ser ruim.
2: Quem dera.
1: Olha só, 5h16, vamos mudar de assunto, porque esse é um tema, até diria assim, que chama atenção pelos números, né, Marina? A gente tava conversando, sim, mais cedo lá na redação. Olha só, gente, a Justiça do Trabalho aqui de Minas Gerais determinou o pagamento de indenização à filha de um trabalhador que morreu em um acidente com um trator em uma fazenda de cana-de-açúcar. Esse caso aconteceu em 2024, no Nordeste aqui de Minas Gerais.
2: Pela decisão, a empresa deve pagar uma indenização por danos morais de R$150 mil à companheira do trabalhador e de R$250 mil à filha, que ainda estava no ventre da mãe quando o acidente aconteceu. As duas também devem receber o pagamento de uma pensão mensal.
1: Segundo o documento, o trabalhador foi contratado na fazenda como motorista de caminhão pipa e começou a operar um trator. Mas ele não tinha recebido o treinamento adequado para conduzir a máquina e realizava uma função diferente pela, né, da qual ele foi contratado.
2: Testemunhas afirmaram que era comum a empresa permitir que empregados fossem treinados informalmente para atuar como tratoristas e que os equipamentos apresentavam problemas frequentes nos freios.
1: E aí a empresa não negou o acidente, mas afirmou que a responsabilidade era exclusiva do trabalhador e teria pedido para operar o trator sem consentimento formal da empregadora. Olha que absurdo.
2: Mas aí o juiz responsável pelo caso concluiu que a morte do empregado aconteceu por negligência da empresa e essa empresa então apresentou recurso que agora ainda está aguardando a data para julgamento. Mas até o momento a gente tem aí a decisão favorável à família, né?
1: Desse empregado,
2: tendo aí a filha que na época estava no ventre, o que chama ainda mais atenção, tendo o direito de receber aí R$250 mil de indenização.
1: Talvez com certeza o cálculo feito, né, até o quanto o pai, né, renderia até ela fazer 18 anos e tudo mais, né? Quanto o pai poderia receber de salários e tudo.
2: Exatamente.
1: Deve ser uma conta mais ou menos por aí que o juiz fez. Mas vamos ver, né? Cabe recurso. Aqui no Brasil a gente pode esperar de tudo. Agora, é um absurdo usarem a fala de uma pessoa que morreu, né? Que não pode se defender, falando que ele que teria.
2: Isso, né? Isso aí é uma... ainda depoimentos de outros trabalhadores dizendo que isso era frequente.
1: Muito triste isso aí. 5h18, vamos falar sobre a Defensoria Pública aqui de Minas Gerais, que pediu à Justiça que o Seresp Gameleira, aqui na capital, pare de receber presos com condenação definitiva, porque lá mesmo é uma prisão, né, de custódia, não é isso?
2: É isso mesmo. A unidade ela tem função de triagem e custódia temporária. Só que, de acordo com a Defensoria, também vem sendo utilizada para manter pessoas que já foram condenadas pela Justiça.
1: E aí o órgão denuncia, claro, superlotação e condições precárias. O presídio tem capacidade oficial para 798 vagas, mas já chegou a abrigar mais de 2 mil detentos. Que loucura.
2: Entre os problemas apontados estão falta de higiene, infestação de parasitas, restrições ao banho de sol, falta de medicamentos e dificuldades no atendimento médico e odontológico.
1: A Defensoria também informa que pelo menos 16 pessoas morreram no Seresp Gameleira no primeiro semestre deste ano.
2: E o pedido é para que os presos condenados sejam transferidos para unidades compatíveis com os regimes determinados pela Justiça.
1: E agora, caso a entrada de condenados continue, a Defensoria pede como alternativa e cada dia de pena cumprido na unidade seja contabilizado em dobro, conforme as condições previstas no pedido. Vamos aguardar para ver, né, que a Justiça aí vai determinar. Mas não está errada a Defensoria, né? Porque é uma casa de passagem, digamos assim, temporária, né? E está brigando preso lá que está pagando pena, né? Não pode.
2: Tem acontecido com frequência, inclusive o que chama atenção aí o número de mortos, né? Que a gente tem observado aí cada semana, vez em quando a gente vê uma notícia de mais uma pessoa morta lá no Seresp.
1: É isso aí, eles vão fazendo lá as leis deles lá dentro. Ó, 5h20, vamos atualizar o trânsito mais uma vez. Pedro Gonçalves agora falando do anel rodoviário. Diz aí, Pedro.
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5: 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Maru e Mariana, falamos agora do anel rodoviário no caminho para Vitória. Tem lentidão do Betânia até o Madre Gertrudes por excesso de veículos nesse trecho, que é a mesma causa das filas do viaduto da Vispressa até a chegada para a Estação Vicente. Nesse caso, o motorista pode passar pela Tereza Cristina, que tem situação melhor. E no sentido oposto, mais filas por alto fluxo de carros do viaduto da Avenida Carlos Luz até a Praça São Vicente mais uma vez. A Marginal pode ajudar. 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
2: E vamos falar agora de saúde. A automedicação é um hábito comum entre os brasileiros, mas pode trazer riscos à nossa saúde.
1: É verdade. Para explicar os principais cuidados e os perigos, né, de tomar remédios por conta própria, o nosso Júnior de Castro preparou uma matéria especial, inclusive ouvindo, né, o povo na rua, para comprovar os números de uma pesquisa. Diz aí, Júnior de Castro.
8: Geralmente eu vou ao médico depois, a gente toma, depois que toma aqueles remédios para dor de cabeça, né?
9: Às vezes sim. Principalmente quando a gente vai no posto lá, a gente fica esperando horas e horas.
10: Minha mãe me fala que é bom, aí eu já vou lá e compro.
11: Normalmente sim, às vezes eu sinto uma dor assim, aí eu tiro o remédio das vozes da minha cabeça.
12: Pois é, e olha só, segundo uma pesquisa divulgada pelo Jornal da USP, cerca de 90% dos brasileiros já tomaram algum medicamento por conta própria. E o problema é que mesmo remédios vendidos sem receita podem sim trazer riscos quando usados de forma errada ou por tempo indeterminado. O médico toxicologista Álvaro Puccinelli explica quais os cuidados precisam ser observados.
13: Nós devemos, assim, usar o medicamento de venda livre, né, essa automedicação, para sintomas corriqueiros, e ao notarmos que ele não se resolve, procurar assim auxílio especializado, para que possa nos orientar quanto ao que fazer.
12: E tem outro risco que muita gente nem imagina. O remédio pode até aliviar o sintoma, mas também esconder sinais importantes de uma doença e até atrasar a procura por atendimento. Além disso, misturar medicamentos ou acrescentar um novo remédio à rotina pode provocar interações perigosas, principalmente em idosos e em quem já faz algum tratamento contínuo.
13: Misturar medicamentos pode sim ser perigoso. Por quê? Os medicamentos, eles podem ser somados seus efeitos ou podem ainda ter seus efeitos anulados um pela presença do outro. Então, o que que acontece? Muitas vezes a pessoa, por exemplo, toma um medicamento lá, o anti-inflamatório, vai tomar um medicamento anticoagulante, aumenta a chance de sangramento, né? Pode acontecer que um medicamento impeça a absorção do outro medicamento e com isso esses medicamentos não têm efeito. Então, tomar muito cuidado. Um cuidado especial deve ser tomado também naquelas pessoas que fazem tratamentos crônicos. Toda vez que ela vai introduzir um novo medicamento e ela já faz uso de outros medicamentos, isso deve ser feito com muito cuidado, com muita cautela. Deve ser feito com orientação do médico, do farmacêutico, para evitar esses problemas que eu acabei de falar, né? Da interação medicamentosa.
12: Por isso aquela ideia de que é só um remedinho pode ser perigosa. Analgésicos, anti-inflamatórios e até medicamentos sem receita precisam ser usados com responsabilidade.
1: É isso aí, né? Todo mundo, né? Não adianta a gente falar que não toma remédio por conta própria, porque todo mundo toma, né, Marília?
2: Toma, toma mesmo. Ah, remedinho igual falou, né? Dá dor de cabeça. Ai, tô com uma dorzinha aqui no estômago. Quando você vê, você tá se automedicando em quase tudo.
1: Então tem que ter responsabilidade, como diz o Júnior, né? Como disse ele aí na matéria. E claro, consultar o médico aí, né? Da sua confiança. A gente sabe que a vida é muito corrida e às vezes não dá, né? Não dá tempo. Ah, tô com uma dorzinha de cabeça, vou tomar aqui uma Novalgina, né? Um, sei lá, um remédio para dor de cabeça específico. Mas tem que ficar esperto, né? Não dá para fazer isso direto e nem são todas as drogas, né? Que a gente pode fazer, todos os tipos de remédio. Mas que todo mundo toma um remedinho por conta própria.
2: Isso é verdade.
1: Não tem jeito. Olha só, vamos trazer outro tema que a gente até destacou em manchete, porque começou hoje. Na verdade, não, é essa aqui, ó, do TJ, do Tribunal de Justiça. O Tribunal de Justiça de Minas Gerais lançou o programa Esperança, que é uma iniciativa permanente para promover a equidade racial e aumentar a diversidade no poder judiciário, viu, Marina?
2: O projeto surge para combater um cenário de baixa representatividade. Dados do Conselho Nacional de Justiça mostram que pretos e pardos somam apenas 14,5% da magistratura no país, enquanto eles representam mais de 56% da população brasileira. Além disso, quase 40% dos órgãos judiciais não têm nenhum juiz preto.
1: As inscrições para o primeiro curso do programa terminam nesta segunda-feira, às 18h, lá no site do Tribunal de Justiça aqui de Minas. Essa primeira edição oferece 50 vagas em um curso preparatório para candidatos negros, indígenas e quilombolas aprovados no Exame Nacional da Magistratura.
2: A juíza Isadora da Silva, integrante do comitê gestor, destaca que as cotas isoladas não foram suficientes para garantir a paridade racial. Para ela, alcançar a representatividade exige condições reais de preparação e sustentabilidade financeira aos candidatos.
1: Pois é, o nome do programa é uma homenagem à Esperança Garcia, mulher negra escravizada que em 1770 escreveu uma petição denunciando agressões e a separação de sua família. O documento é considerado a primeira petição escrita por uma mulher no Brasil, o que garantiu a ela o reconhecimento oficial da OAB como a primeira advogada brasileira. Legal, né?
2: Boa iniciativa, ótima, né? Iniciativa. Realmente, é muito diferente os números, né? Os dados que a gente trouxe aqui dos juízes que fazem parte da magistratura e em relação também à representatividade da população preta aí no país. Realmente está muito diferente, muito desigual.
1: E precisa... esse trabalho é um trabalho lento, demorado, mas tem que ser feito. E ele começa lá na base, né? Lá na escola infantil, para valorizar, né, a escola infantil, para ter acesso, principalmente a quem não tem acesso. E aí vai subindo, subindo, até chegar, né, na graduação, né, nas faculdades, que já tem um bom trabalho, né, nesse sentido, mas lá embaixo que a coisa precisa mudar, para que consigamos, né, ter isso tudo. Vamos fechar com a coluna de saúde, Maria?
2: Vamos lá.
1: Bora.
2: Os vícios, eles estão mais presentes na nossa rotina do que a gente imagina. E a gente não está falando só do álcool, cigarro ou drogas. Apostas, jogos, medicamentos e até a busca constante por recompensas rápidas podem se transformar em dependência.
1: É, mas como perceber quando um hábito deixa de ser apenas um hábito, né, e passa a ser um problema? É sobre isso que o Dr. Guilherme Assunção fala hoje na coluna Corpo São, Mente Sã. Vamos conferir.
14: Os vícios do mundo moderno. Hoje, você pode carregar um vício no bolso, o outro na carteira e outro dentro da geladeira. Álcool, nicotina, medicamentos usados de forma inadequada, drogas ilícitas, jogos e apostas. Até alimentos muito açucarados e ultraprocessados podem entrar numa relação de recompensa e perda de controle. Nem tudo recebe o mesmo diagnóstico médico, mas existe uma pergunta importante. Eu ainda escolho ou já não consigo mais parar? Bem-vindo à coluna Corpo São, Mente Sã. Eu sou o Dr. Guilherme Assunção, médico especialista em saúde mental e emagrecimento. Hoje, vamos falar sobre dependências e vícios. E não é algo simples que as pessoas gostam de falar. Na medicina, observamos principalmente perda de controle, prioridade cada vez maior dada àquele comportamento repetitivo e continuidade, apesar dos prejuízos, muitas vezes claros. E essa conta pode aparecer no corpo, na mente, no dinheiro, no trabalho e dentro da família. Segundo a Organização Mundial da Saúde, o álcool esteve relacionado a cerca de 2,6 milhões de mortes no mundo em 2019. E a OMS estima que aproximadamente 1,2% dos adultos no mundo apresentem transtornos ligados ao vício de jogos e apostas. Mas existe uma boa notícia. Há hábitos saudáveis que podem, aliados, gerar importantes mudanças e melhoras. Uma revisão sistêmica, publicada em 2024, reuniu 26 estudos e mais de 1.300 pessoas com dependência de droga. E em 22 desses adultos, o exercício apresentou resultados positivos na redução da fissura e do uso e consumo de substâncias e permanência no vício. Aquela vontade imensa reduz na medida que eu tenho bons hábitos, principalmente a atividade física. Entre estudos de exercício, 17, 18 encontraram redução significativa no uso da droga. Entre os estudos envolvendo exercício, 18 desses estudos reconheceram a redução significativa no uso de droga pela atividade física. Isso não significa que a atividade física cure uma dependência. Significa que o movimento pode ser uma ferramenta importante dentro do tratamento adequado. Então, anote 3 atitudes simples que poderão mudar sua rotina e te distanciar do consumo de substâncias e hábitos ruins. Primeira, movimente-se regularmente. Caminhada, andar de bicicleta, corrida, musculação são mais importantes começar, permanecer, do que obrigatoriamente a intensidade. A segunda atitude que protege contra os vícios é ter uma boa noite de sono. Com um bom sono, reduz o estresse, o cansaço, a ansiedade e, dessa forma, menos necessidade de se aliviar. Terceira, diminua os gatilhos. Se percebeu perda de controle, dificulte o acesso àquilo que alimenta esse comportamento negativo, inclusive se distanciando de atitudes e até de pessoas. E procure substituir o alívio imediato por fontes mais saudáveis. Exercício, leitura, convívio com boas pessoas, estar em ambientes de natureza, praças, parques, tudo isso ajuda e muito. Se existe uma perda de controle, fissura ou prejuízo na sua vida, procure uma ajuda médica da área de saúde mental e também psicólogos. Dependência tem tratamento e algumas situações precisam de acompanhamento especializado. E eu termino com uma pergunta. Aquilo que você usa para aliviar o seu estresse está realmente melhorando a sua vida ou apenas anestesiando os seus problemas, que passarão a ter mais um agora, o do vício? Então, priorize-se. Faça atividade física. Procure ajuda quando necessário. Para mais temas como esse de saúde mental, emagrecimento e qualidade de vida, siga o meu Instagram, é o @drguilhermeassunção. E lá você tem o link na minha bio para mais informações sobre tratamento. Eu sou o Dr. Guilherme Assunção e nos vemos na próxima coluna Corpo São, Mente São.
1: Valeu, doutor. É isso, hein? Tem que ficar esperto com os vícios, viu, dona Marina?
2: É, tudo que é demais...
1: Faz mal, até
2: faz
1: água.
2: Faz mal, é. Se beber demais, faz mesmo.
1: É verdade. Vambora?
2: Vamos, amanhã a gente tá de volta.
1: Se Deus quiser, pessoal, a partir das 5 da tarde, eu e Marina Matos estaremos aqui Ótima semana, muita saúde, muita paz.
2: Pra beijo. Todos vocês, boa segunda.
1: Valeu, na sequência tem Papo de Craque, segunda edição. Tchau, tchau.
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7: Muito boa tarde para você ligadinho aqui na TMC 88.7. Tá começando o nosso Papo de Craque, segunda edição. Sem mais delongas, vamos para as nossas manchetes de hoje. As manchetes do Cruzeirão Cabuloso com Marcos Botelho.
8: Com dúvidas nas laterais, Cruzeiro fecha a preparação na Toca 2. Agora é concentração. Foco total nos primeiros 90 minutos do clássico. Cruzeiro conta com força da torcida para jogo de amanhã.
7: As manchetes do Galo Forte Vingador com Giovana Oliveira.
9: Vem novidade aí, técnico Eduardo Domingues encerra a preparação para clássico. Fred pode ser titular diante da equipe cruzeirense em busca da vitória no primeiro compromisso das quartas de final da Copa do Brasil.
7: Davi da Paz, nananina não, com direito a jogador rasgando a camisa do rival, Bahia vence, conquista um triunfo no Barradão em
10: quase
7: clássico
10: marcado rasgando a camisa. Por...
7: Exatamente. Mineiros em campo, América e Atlético entram em campo hoje pela Série B com objetivos bem distintos na tabela. 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A gerência geral da TMC BH é de Marcelo Melasso, gerência de jornalismo de André Rocha, coordenação de esportes de Laura Dolabella, produção de Matheus Murici, trabalhos técnicos de Gil Play, apresentação é minha, Léo Dias. Esse é o Papo de Craque, segunda edição.
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7: Agora sim, já cumprimos a nossa ficha aqui. Hugão, você que me permita hoje, eu vou começar dando boa noite para a nossa querida Giovana Oliveira. Ali. Tá boa tarde, né?
10: Tô acostumado. 5 e meia da tarde, não, o cara antecipando a noite, tá com pressa, deve estar com compromisso.
7: Eu estou à frente do tempo, gente.
9: Eu sou uma criança, mas vamos lá.
10: Tem alguma segunda cena aí por aí, Léo Dias?
7: Porque eu sou um cara à frente do tempo, tá?
10: Tá bom. Nosso Marty McFly.
9: Mas assim, na
10: próxima vez. Pra quem acompanha, né, a cultura pop.
7: Presta atenção, né?
9: Olha que eu não assisto, não sei nada disso.
7: Boa tarde, Giovana Oliveira. Nossa presença ilustre hoje vai servir fofoca pra gente hoje?
9: Gente, eu não sei tantas fofocas assim nessa
10: semana. Não, imagina.
9: Juro. Não, eu tô fraca. Vou em busca até pra terminar o programa.
7: Boa tarde, meu querido amigo Hugão.
10: Boa tarde, Léo Dias. Boa tarde, Jojo. Tudo bem? Como é que você tá?
9: Tô ótimo, amigo.
10: Moça a gente fitness, tá meio assim, né? Tá igual o pai, né? No shape.
9: Ah, gente, já filmo na academia hoje. É porque meu corpo tem que ficar atlético, né? Semana de Copa do Brasil.
7: Que
9: Copa
7: isso?
9: Do Brasil, meu amigo.
10: Não, eu só fico sarado mesmo.
7: É clássico, né? É clássico.
9: Clássico tá em todas as partes do mundo. Não tem como. Inclusive, eu não tenho nem que olhar pra cara do Hugão, né? Essa semana a gente não se encara.
7: É verdade.
9: Até terça-feira que vem eu não posso olhar pra Cruzeirense.
10: É, gente, vou falar uma coisa pra vocês. É uma menina fofa, né? Menina fofa, adoro ela, mas enfim. Quer rivalizar? Tudo bem, vamos rivalizar, não tem problema nenhum.
9: É porque hoje é que me mandaram.
10: Ano passado, né?
9: Tô aqui esse ano, resolve na casa do Galo.
10: Sei.
9: O Galo tá em casa. 2019
10: também resolveu, não foi? No Independência?
9: Não.
10: Você que tá caçando resenha. Primeiro jogo no Mineirão, 3-0.
9: Só que esse jogo. Sim. Mas esse ano a história é diferente. Esse ano a história é diferente.
10: Sempre é diferente.
9: Esse ano é uma história diferente. É na casa da Larina MRV.
10: Por exemplo, o Atlético esperou uma história ser diferente no brasileiro por 50 anos. Esperou uma história diferente na Libertadores de 1959 até 2013. Por exemplo, eles falam que a gente tem 28 anos que não ganha Libertadores. Libertadores criou, foi criada em 59. Eu não vou nem cometer o desatino de falar que o Atlético foi fundado em 1908, porque não existia Libertadores de 1908 até 59, né? Então, de 59 até 2013, você faz as contas e vê quanto tempo o Atlético demorou pra ganhar o Libertadores. O jejum que tá. Isso. Salvo engano, é maior, inclusive, do brasileiro.
7: Isso é semana de clássicos, meus amigos.
3: Eu não vi o Cruzeiro ser campeão da Libertadores.
10: O Galo. Você não viu?
3: Não.
10: Mas você viu o Cruzeiro ganhar duas vezes o brasileiro. E duas vezes a Copa do Brasil. E viu o Cruzeiro também ganhar do Atlético na inauguração da Arena MRV, não viu? Por que nós temos esse silêncio na rádio? Não tem. Tá pegando, gente. Deu problema no microfone aí?
7: Aí, Gil, tá
10: Gil, dá uma olhada na técnica aí que deu problema aí.
7: A semana de clássico começou daquele jeito já.
3: Chama o Fel, que ele sabia.
7: E eu já vou chamar aqui também, meus amigos, pra nossa transmissão de amanhã, que vai ser uma super transmissão com a voz celeste diretamente do Mineirão. Nosso querido Gão estará presente amanhã com o nosso querido Felipe Soares. O nosso narrador Luiz Soares também estará presente. Teremos os dois narradores amanhã no Mineirão e os dois repórteres. Nosso querido Marcos Botelho e a nossa Giovana Oliveira. Todo mundo diretamente do Mineirão. Eu estarei nessa também, porque tem que ter um pouco de imparcialidade aí nos comentários também.
10: Eu vi sua imparcialidade lá no, na rede social da TMC.
7: Oh, rapaz,
10: na opinião de quem passa.
7: Mas eu, mas
3: é que todo mundo sabe quem é.
7: Mas eu desci a minha opinião.
10: Tá? Eu gosto disso. Eu gosto de vocês confiantes antes. Bem confiantes antes. Não tem problema, não.
7: Exatamente. Vamos aproveitar, então, que a gente já está falando de clássico. Vamos falar também dos jogos que antecederam o clássico. Teve o Galo ficando no 0-0 com o Internacional lá no Beira-Rio. Bora de falar de Galo aqui no nosso Papo de Craque. Segunda edição, mas antes, tá? Vou fazer só um suspense aqui. Então, nosso querido Pedro Gonçalves com o trânsito, com as informações do trânsito. E já a gente volta com informações do Galo aqui com a Giovana.
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11: 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Boa tarde para você ligado no Papo de Craque. Destacamos a Avenida Amazonas no caminho para Contagem. Tem trânsito bem ruim desde o Barro Preto, próximo à Praça Raul Soares, indo até o Expo Minas por causa de evento que tem por ali nessa tarde. O motorista reduz a velocidade e quem passa pela Conde Pereira Carneiro na Gameleira também sofre com os reflexos. Opção nesse caso, o motorista é ter paciência. Até porque Tereza Cristina também tem situação ruim já do viaduto Itamar Franco até a rotatória do Coração Eucarístico. O Padre Eustáquio, saindo da Avenida Pedro II, também tem filas. Nesse caso, o motorista escolha sua rota e tenha paciência. No sentido oposto, Amazonas com mais lentidão na chegada ao Alto Barroca e também na chegada ao Expo Minas. Nesse caso, Tereza Cristina pode ajudar. 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
7: Valeu, Pedro Gonçalves, com as informações do trânsito aqui no Papo de Craque, segunda edição. Agora sim, conforme prometido, vamos falar de Clube Atlético Mineiro aqui no Papo de Craque, segunda edição. Agora 5:40. Mande seu WhatsApp no 31999448870. Giovana, empatezinho, 0-0, coisa. Aproveitar sua presença aqui pra... O Domingos poupou bastante, né? Colocou bastante jovens pra atuar, deu minutagem pro Vitão. Sim.
3: Foi um jogo, assim, que a gente já imaginava realmente que teria algumas mudanças, né? Inclusive, contra o jogo contra o Bragantino, eu até mesmo falei, no finalzinho da partida, a entrada do Vitão, aí eu já havia salientado. Isso indica que ele vai ser titular contra o Internacional. Dito e feito, Vitão entra como titular contra a equipe colorada no Beira-Rio, né? Era uma equipe que realmente vem com muitas mudanças, pensando nesse compromisso de agora, mas também, né, meu caro Léo Dias, planejando já essas próximas semanas. O Galo, óbvio, pensa que o Campeonato Brasileiro é muito importante.

0: Então foi muito elogiado também pelo técnico Eduardo Domingues, entrou muito bem como titular.
1: O Borbas é meio grosso, né?
0: É, um cara brabão, né? Tipo,
1: eu não sei. Falta uma intimidade com a danada, né?
0: Não, que isso, não disse.
1: Não, tô falando da pelota, do instrumento importante no futebol.
0: É, ele tem uma intimidade maior com a bola. Mas assim, aí entra um time que a gente já imaginava realmente que seria dessa forma, né? Mas assim, acho que para além disso, pensando também no segundo tempo, que entra o Fred e o Castanho logo no intervalo do jogo, e aí dá mais indícios ainda que teremos essas duas peças no clássico de amanhã. Eu vou até falar sobre o Cruzeiro no próximo bloco, mas tudo que fez o técnico Eduardo Domingues contra o Internacional já vai levando boas crenças para o clássico de amanhã no Mineirão. Inclusive, né, Léo, amanhã também tem o retorno do Preciado, que cumpriu suspensão contra o Inter. O Atlético fez uma boa partida. Eu achei que o Atlético, para tudo que estava acontecendo no Campeonato Brasileiro, né, com todas essas mudanças, um time bem jovem, a média de idade ontem foi de 23 anos, então realmente é um time bem mais jovem do que o esperado para a equipe atleticana, e mesmo assim teve boas estatísticas na partida. Claro e óbvio, Internacional é horroroso, vamos ser sinceros. O que o pessoal está fazendo, gente, por lá... É um milagre que esse time era pra estar realmente
2: muita força física e pouca qualidade.
0: Nossa, não tem qualidade nenhuma. O Inter não, é muito ruim.
1: Gente, a dupla Grenal.
0: Nossa, gente, senhora, estão brigando pra
1: ver. O Grenal vai ser uma batalha campal, gente.
0: Quinta-feira vai ser horroroso. Vai ser um dos piores jogos que todo mundo aqui vai assistir. Se alguém for assistir. Grêmio Inter.
1: É melhor já concentrar em fazer uma briga, já virar o UFC mesmo, já, porque futebol. Meu Deus do céu, que jogo. Que tá com se desenhando o Inter, horroroso, o Grêmio também, pelo amor de
0: Deus. Dois horríveis, mas assim, o Galo tá nem aí pra isso. Quer dizer, Galo e Cruzeiro tão um pouco nem aí sim, porque quem vencer no Clássico Mineiro enfrenta o Clássico Grenal, na Copa do Brasil.
1: É, e...
0: Então assim, a gente tá meio que...
1: Vamos ser bem
0: sinceros. Sendo bem sincero, o Mineiro já tá na final.
1: Eu acho
0: um também. Dos Mineiros já tá
2: Eu
0: na
2: também
0: final.
2: Acho.
1: Eu também
2: um
1: acho, ainda tá tem...
0: Quem passar
1: tá na final.
0: A classificação.
2: A não ser que assim, aconteça uma zebra muito gigante, mas enorme mesmo, porque Grêmio Internacional vão ter que focar todas as suas atenções no Campeonato Brasileiro. Sim. Porque por mais que o Internacional seja o porteiro da Guaicurus, quem realmente... quem realmente tá ali... É,
1: os dois,
2: também,
1: né?
2: É o Grêmio.
1: Os dois, entendeu? De segurança dupla.
2: Um tá olhando o crachá, né? O outro tá só fazendo a segunda conferência, né?
0: Sim.
2: Falando assim, deixa eu ver a identidade. Deixa eu conferir a identidade.
0: É, porque
2: de novo.
0: Os dois estão com a mesma pontuação. Tanto o Grêmio quanto o Inter tem 25 pontos.
2: Questão de saldo, né?
0: É, e o. Não, porque o Grêmio tem uma vitória a mais. O Grêmio tem 6 vitórias e o Inter tem 5.
2: E o saldo
0: também. E o saldo também. É.
1: Mais
0: o saldo
1: de um,
0: do.
2: O saldo do Inter é melhor, mas
0: o número de vitórias do Grêmio que supera.
1: É mais de um.
0: Então, assim, são horrorosos. Os dois times estão péssimos. Luiz Castro tá super na corda bamba, o pessoal não tá tanto na corda bamba, porque realmente o Inter tá horrível.
1: É um reconhecimento do Inter de que o time é péssimo.
0: É, até assim, é um ponto aqui, o goleiro do Inter titular, o Matheus Cunha.
1: É.
2: Ô, gente.
1: E ele saiu, né? Por conta...
0: Ele se machucou sozinho.
2: O cara virou o Neuer contra o Atlético.
0: Não.
2: Acho que é tão diferente ele defender que ele fez uma defesa espetacular, saiu machucado.
1: Não, a defesa que ele fez boa, bateu a cabeça lá atrás. Inclusive, ele vai ficar de fora do Grenal. Aí é desfalque pro Grêmio, no caso.
0: Só que ele treinou normal.
1: Matheus Cunha. Mas é por causa do protocolo de concussão, né?
0: Mas ele não teve... Ele
1: ativou
0: eles ativaram?
1: Ativaram.
2: Na verdade, sim. Você pode não ter a concussão, mas você tem o preventivo, né?
1: É.
0: Porque ele
2: você
0: treinou normalmente.
2: Você bateu a cabeça, o pessoal dá uma segurada numa partida aí, irmão.
0: É, ele treinou normalmente. Mas para além disso, né? O Galo e Internacional.
2: Adoro para além disso. Fica bonito, né? Fica rebuscado.
0: Bonito, gosto.
2: Para além disso, é igual data venha no direito.
0: Sim, né? Tipo... Slask pra lá, o Atlético teve uma posse de bola bem menor que o Internacional, mas mesmo assim teve mais oportunidades, mais chances criadas. Depois, com o Anthony, o Atlético tentou ainda fomentar o setor ofensivo, mas mesmo assim não conseguiu colocar essas oportunidades, né? Que teve uma grande chance de gol com 11 chutes no tento da equipe colorada, mas não conseguiu converter. Tivemos também uma possibilidade de pênalti pro Inter, que foi no segundo tempo. Mas o árbitro não, e foi pro VAR, graças a Deus. Até que na transmissão nós falamos que, cara, por um tiquinho assim, se o árbitro quisesse, ele poderia ter ido pros pênaltis. Ele poderia ter ido pros pênaltis, não, desculpa, mas poderia ter marcado o pênalti pra equipe colorada.
2: E por que vocês atleticanos estavam tão preocupados com a cotovelada do Romero em cima do Lucas Paquetá?
0: Eu tô preocupada com o Galinte.
2: Eu tava sério mesmo, tava observando isso, todo mundo preocupado. Romero tem que ser expulso. Gente, o atleticano é tão. A gente tem que estudar o atleticano, você tem que mandar ele pra NASA. Porque ele se diz, cara, a palavra é forte, tá, gente? Mas isso é atleticano que fala. Fala que eu odeio o Flamengo. A palavra é essa. Fala que eu odeio o Flamengo. Eu tô nem isso, foi cancelado, porque eu sou de 7-8, então eu tenho lugar de fala pras para as vertentes que eu costumava falar.

0: Pra onde é muita coisa, mas você fala de atleticano. Aí os caras, tem jogo Cruzeiro e Flamengo, os caras comemoram a vitória do Flamengo, irmão. Os caras torcem pro jogador cruzeirense ser expulso contra o Flamengo. Mano, eu, por exemplo, se tiver Atlético e Grêmio, eu nem ligo a televisão, irmão. Se tiver Atlético e Palmeiras, eu passo longe, tô nem aí porque vai acontecer no jogo. Fico sabendo depois que os amigos vão comentar assim, ah, Atlético e
1: Grêmio. Nem na Palmeiras final da Copa também. Do Brasil. Na hora do Copa do Brasil vai ser Galo e Palmeiras, você não vai.
0: Tô aqui. Nem aí, velho. Tô nem aí, sério, tô nem aí. Entendeu? Tô nem aí. Primeiro que se o Atlético ganhar, ele vai o quê? Pra terceira Copa do Brasil?
1: Vai.
0: Vai faltar três pra alcançar o Cruzeiro. A linha de conversa é esse. Entendeu? Palmeiras tem quantas Copas do Brasil? Três também?
1: Acho que
0: tem umas três, né? Vai ganhar a quarta. Falta duas pra alcançar o Cruzeiro. Então, ou seja, deixa acontecer naturalmente, minha filha. Certo? O Cruzeirense vive do Cruzeiro. É isso que basta pra nós.
2: Oh, esse lance
0: o Cruzeiro se basta a si mesmo. O resto que lute contra a gente.
2: Esse lance dessa cotovelada, que o trem passou tão baixo. Assim, a gente tava na transmissão, se passou tão batido assim.
0: Ah, não... mas fazem questão de falar
2: demais. Mas não foi absolutamente
0: nada. Agora a pergunta é a seguinte: fosse Eric Pulga, por exemplo, dando uma cotovelada daquele estilo no Matheus Pereira, alguém ia estar hoje falando assim: quem você expulsa, Pulga, e não sei o que e tudo mais. A verdade é que o Cruzeiro incomoda muita gente, eu gosto de incomodar.
2: E é só fazer uma correção aqui, Gel. Porque o Matheus Cunha, ele não foi substituído pro protocolo de concussão, tá?
1: Eu falei.
2: De fato, não foi, porque eu tive a impressão de que seriam seis substituições, mas não chegou a usar. Então, ele vai poder jogar o Grenal, sim.
0: Que sorte do Grêmio, hein?
1: Ele jogou normal.
2: Então, já tem um desfalque pro Inter.
1: A mudança foi normal. Tanto é que ele treinou normalmente, já pensando no Grenal.
2: Nossa, imagina o torcedor do Internacional.
1: Mas aí, o reserva dele é o Antony. É um pior que o outro.
2: E o Rocher, hein?
1: Rocher tá ainda se recuperando da cirurgia que ele passou.
2: Pra variar.
1: É, depois da Copa ele passou por uma cirurgia
2: na mão. Cesárea que
1: ele
2: nasceu.
1: Coitado.
2: Tá recuperando até hoje, né, pra aprender a ser goleiro. Coitado. Os goleiros mais superestimados do futebol, que atuam no futebol brasileiro, o seu Sérgio Rocher, muito abaixo.
1: Dito isso, mais uma vez, o Galo acaba que soma mais um ponto na tabela de classificação, né? Ainda tá na parte alta da tabela, tá na nona posição com 33 pontos conquistados em 23 jogos. E tem aí mais uma partida sem derrota. Técnico Eduardo Domingues, mesmo com esse elenco enxuto, chegando aí desde o dia 24 de maio, sem perder em nenhuma competição disputada.
2: É, eu vi até um comparativo com o nosso querido Fael Lima. Aliás, boa recuperação pra ele. Ele está de atestado, mas não está longe.
1: Tá difícil,
2: mas ele não está longe das planilhas dele. Acho que agora ele tá tendo tempo pra mexer só nisso.
0: Ele tá o dia inteiro mandando planilha, velho.
2: Não, é.
1: Teve um dia desses, do nada, à noite ele me mandou planilha. Eu falei que não,
0: velho. Planilha. Não, de noite não, né? De noite está sendo gente boa. É 3 horas da manhã que ele manda.
2: Informação do
1: não,
2: nada.
1: Não, mentira. Foi 5h46 da tarde. Tava no horário ainda tranquilo.
2: Não, e a informação. E ele fez um comparativo entre o elenco do Atlético na temporada passada versus o elenco dessa temporada. Parece loucura, mas o elenco melhorou e por muito, assim. Assim, peça a peça, sabe? É até assustador o quão ruim era o elenco do Atlético de 2025. Assim, talvez em nomes o Atlético até tinha alguns jogadores mais de maior renome, alguma coisa do tipo, mas, por exemplo, saiu o Saravia, chegou o Preciado. Concordo que foi a melhor, né, Giovanni?
1: Sim.
2: Preciado do Sarabia. Saiu o Júnior Alonso e veio o Léo Duarte. Ainda não sabemos. Agora saiu o Ivan Román e veio o Vitão, né, pra substituir. Aí não muda, né? Não é necessariamente da temporada passada, mas saiu o Arana e veio o Renan Lodge. Pra mim, melhorou, porque o Arana, versão pós-lesão, o Arana caiu muito de futebol.
1: Sim.
2: Eu acho que o Arana muito. Já tem, pelo menos...
1: O Lodge é muito superior, desculpa.
2: Sim, melhorou muito o nível da lateral esquerda do Atlético. Agora, pra mim, foi um upgrade absurdo. Caio Paulista saiu e subiu o Pacini. Pacini, muito bom jogador. Saiu o Fausto Vera e veio o Maicon. Upgrade claríssimo. Gabriel Menino saiu e veio o Tomás Pérez. E aí, por mais que o Pérez não seja o suprassumo de futebol, já é melhor que o Gabriel Menino.
1: Muito.
2: Aí... veio o Castanho, que foi uma contratação a mais, né? Porque o Atlético não tinha jogador nesse elenco. O Fred, que veio também, o Atlético não tinha esse jogador. Aí você substitui ali o Izep pelo Cissé. Também, acho. Saiu o Rony, veio o VH.
1: Gente, toda vez, até quando vocês falam de pintor, notificação...
2: Saudades do Rony
1: Hood? Não. Esse nome me dá até... Não, para.
0: Pintou notificação no seu telefone. Essa é judicial. Essa é judicial.
2: E depois, teve a saída do Hulk. E aí ficou o Cacierra. E, ok, né? O Hulk é superior. Saiu o Biel, veio o Alan Minda. Vocês nem... Gente, o Biel parece... O cara veio. Fez a bobagem que tinha que fazer e foi embora, né? Basicamente isso. Ficou 4 meses no Atlético, fez a bobagem e foi embora. Saiu o João Marcelo, veio o Thiago Borbas. E o Isaac pelo Cauã Soares. E ainda tem o Júnior Santos que saiu, né? Que eu acho que só saiu o Júnior Santos já é um reforço.
0: Gente, sério, mas se eu estiver andando na rua, passa lá, eu não sei quem que é. O Everson, eu sei quem que é. Júnior Santos, eu sei quem que é. O resto aí, não faço a menor ideia de quem são esses jogadores que estão.
1: Bora aprender mais sobre futebol.
0: Sobre futebol não, sobre Atlético Mineiro não. Porque são jogadores que, por exemplo, teve um dia que eu tava num lugar que eu falei, ah, lá o Natanael do Atlético. Eu olhei pra ele assim e falei assim, ah, é? É, então tá. Mas se o William passar, a galera sabe quem é o William. Se o Chico da Costa passar na rua, o pessoal sabe quem é o Chico da Costa, que está afastado.
2: Principalmente no Eldorado.
1: É isso que eu ia falar. Principalmente
2: se o bairro é Eldorado.
0: O Cacierra, o povo não sabe quem é.
1: Ô, Gão, você gosta de gatinhos?
0: Eu sou, inclusive, pai de gatos. Aqui. De pet, né?
1: É,
0: tenho então, 1, 2, 3, 4.
1: Tem o Frajola, o Vidente, que é um gatinho no Instagram, que ele cravou a vitória do Galo amanhã na Copa do Brasil.
2: Quem? Deu Frajola?
1: É o Frajola.
2: Ah, não. Agora vão ter que entrevistar o Piu Piu também.
1: O Underline Vidente. Ele cravou, tá. Ele comeu aqui na comidinha a ração do Atlético.
0: Você lembra não que o povo, lembra de um povo que tinha na Copa? Qual Copa do Mundo? O
2: povo? Povo.
1: É, ele já até morreu.
2: É, inclusive. O povo Pou tinha, de fato, ele era gênio, assim.
0: É, ele errou a crucial. Sabe qual que foi, né? Brasil e Croácia. A crucial ele errou. Acertou sim, acertava pra caramba. Brasil e Croácia ele errou. Ou seja, o Frajolinha, meu filho. Tá ligado?
2: É, mas esse gato. Mas agora todo pré-jogo, né, gente? Aí, como a gente tem que fazer. A gente tem que noticiar que a gente é jornalismo, né? Mas agora é evidente que aparece.
1: Frajola ou Vidente. Gatinho que entende mais de futebol e BBB que muitos especialistas.
0: Peraí, entende o quê? De quê?
1: Mais de futebol e BBB que muitos especialistas.
0: BBB Big Brother. É isso mesmo?
1: É, ele acertou a Copa do Mundo, ele acertou o campeão da Copa do Mundo, ele acertou o campeão da Copa Libertadores.
2: Gente, a gentileza de entrevistar o Tom e
1: Diário. Ele acertou a vitória do Fluminense contra o Remo.
0: Ele só tem um probleminha.
1: Semana.
0: Porque nessa disputa aí, quem tá disputando contra ele é o Jerry, né? E o Tom nunca pegou o Jerry.
2: Mas é o Frajola.
1: Aqui, é o Frajola.
0: Que nunca pegou o Piu Piu.
1: Mas ele cravou a classificação do Corinthians na Libertadores. Ele cravou a classificação do Flamengo na Libertadores. Então, assim, o Frajola tá cravando bastante.
0: Vamos ver amanhã, então.
2: Você tá falando de
0: Frajola aí.
2: Você falou de desenho animado, eu lembrei de Toy Story, eu lembrei de Gustavo Scarpa, que tá de volta, né?
1: Tá de volta, mas é isso mesmo. Gustavo Scarpa foi liberado.
2: Lembrei de Toy Story, porque...
1: Ele postou zoando o grande Savel, que estava aqui na última semana, ele postou um meme zoando o nosso grande Scarpa, que gosta muito de ler livros, com o Coelho. Aí falando assim, você vai ler o livro Toy Story. Aí o Scarpa até replicou esse tweet e ele tá de volta, tá? Scarpa se recuperou de um edema muscular na coxa direita, tá à disposição do técnico Eduardo Domingues pra sequência da temporada. Então assim, amanhã inclusive, se ele quiser ser, quiser não, se o Domingues quiser relacionar ele, já pode. Mas eu acho difícil isso acontecer amanhã. Porém, entretanto, todavia, essa sequência é importante e tem também a questão, né? Ele não quer realmente ser negociado, tá?
2: Isso que eu ia falar, aquela história dele com São Paulo já foi também, né?
1: Não. O Galo queria negociar. Tanto é que as conversas entre o Galo e o São Paulo, os dois queriam negociar que Scarpa fosse pra lá pro empréstimo até o fim da temporada. Mas até eu apurei com o staff do jogador e ele até mesmo postou nas redes sociais hoje respondendo um comentário de uma torcedora falando que ele não quer ser negociado. Ele não quer vazar do Atlético. Isso, ele fala isso há muito tempo, né? Desde o ano passado, o Scarpa fala que ele quer permanecer aqui no Galo, que ele quer ficar aqui. Até nos comentários do Instagram, que o Atlético posta, né? O DM liberado. Aí uma seguidora postou assim, uma atleticana. Ele está disposto a ser vendido. Aí o Scarpa respondeu, tô não, gratiluzes.
2: Gratiluzes. O Scarpa é realmente um ser humano diferenciado, assim, né? Mas... Eu também não iria pro Tricolor Paulista, não. Gente, está chegando a vez do São Paulo, tá? Eu sei que tem muita gente abaixo, mas o São Paulo não ganha 10 jogos no Campeonato Brasileiro e perdeu pra Chapecoense, tá? A gente vai falar mais do Giro Brasil, mas eu também não iria pro São Paulo, não, se fosse o Scarpa, tá?
1: Mas ele não quer ser negociado pra ninguém há muito tempo, né? Desde o ano passado, que a gente vinha falando na janela do início do ano, que a gente comentava assim, ah, Scarpa, e aí você tá querendo ser negociado?
2: É jogar bola, né, meu filho?
1: Eu quero cumprir o contrato com o Galo, eu quero mudar tudo isso que vem acontecendo, mas aí deu problema, né? Duas lesões consecutivas.
2: É, o Scarpa, assim, de fato, eu acompanhei durante as nossas jornadas aqui no Papo de Crack segunda edição, o Danilo e o Fael discordando muito em relação ao Gustavo Scarpa. É um jogador que gera muita discordância de opiniões, assim. Porque se você pega os números frios dele, ele até tem bons números com a camisa do Atlético. Porém, não é nem sombra do jogador que deveria ter chegado ao Atlético, né? De 2024 pra cá, teve pouquíssimo protagonismo, nunca conseguiu ser uma unanimidade, chegou até como um grande reforço ao Atlético e até hoje nada, sofreu com lesões, eu concordo com a Giovanna em relação a isso, mas de fato pouquíssimo agregou ao Atlético durante esse período que esteve aqui. E eu não sei também se vai ter esse espaço todo, né? Porque agora ele vai ter que, de fato, jogar muita bola pra recuperar o espaço no time. Porque, olha pra você ver, o Fred chegou. O Alaminda já é reserva da mesma... Vamos especular aqui, a mesma posição, né? Vitor Hugo era o titular com o Alaminda reserva. Também. Agora o Fred chegou e pulou na frente de todo mundo, né? Então, o VH, o Vitor Hugo, virou reserva. E tem o Minda também que pode revezar no ataque. O Scarpa vai ter que bater de frente com o Bernard, Alan Minda, Vitor Hugo, Fred, e ele não tá jogando mais que nenhum desses, né? É o mesmo caso do Dudu, por exemplo. O Dudu é o último na fila do pão, pô. O Dudu ontem foi preterido por um Pacini que foi ponta esquerda no jogo, no início do jogo, né? Então, assim, são jogadores que, não quer sair do Atlético, não quer ser negociado, tem um bom salário, tá adaptado à cidade, mas... Também é bom ficar ali só no banco, só como coadjuvante? O salarinho também deve ser... deve pingar legal no fim, assim. Mas, de fato, Scarpa tem que dar uma volta por cima aqui. Agora é o seguinte, meus amigos. Vamos falar do trânsito com o nosso amigo Pedro Gonçalves, que tem informações dos caminhos para a Venda Nova. Nosso Savel teve aqui semana passada.
1: Minha região.
2: Ele vai querer escutar agora, porque são os caminhos para a Venda Nova. Chega aí, Pedro Gonçalves.
3: 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Destaque agora para a Avenida Antônio Carlos, com trânsito bem ruim no caminho para Pampulha. Motorista reduz a velocidade do bairro Aparecida, indo assim até o bairro Liberdade por causa do excesso de veículos nesse trecho. A Cristiano Machado, na ida Venda Nova, também tem redução de velocidade do União até o 1º de maio. Nesse caso, motorista, você deve ter paciência, até porque a Carlos Luz, que seria uma rota alternativa, não ajuda. Com o pé no freio do Cemitério da Paz até o viaduto do Anel Rodoviário também. No sentido oposto, aí sim, Antônio Carlos, Cristiano Machado e Carlos Luz com a pista livre. 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
2: Valeu, Pedro Gonçalves. Agora 6 horas e 1 minuto. Mande sua mensagem no 31999448870. Para falar do Cruzeirão Cabuloso, vou ter que chamar ele, nosso querido Marcos Botelho, com as informações do Cruzeiro. Chega aí, Marcos Botelho.
4: Opa, salve, salve, um abraço ao amigo chegando aqui na área, abraçando a todos os amigos presentes aqui no Papo de Craque, segunda edição. Então vamos lá falar do Cabuloso, falar do Cruzeirão, mas antes... abraçar de maneira especial a você, ouvinte TMC, é sempre um prazer estar aqui contigo. Vamos lá, falar bastante do lado azul do clássico de amanhã. Amanhã o bicho vai pegar, hein, turma? Nossa, eu tô numa expectativa tremenda. Vamos lá falar do Cruzeiro, que está em concentração. A verdade é essa, a turma já está concentrada na Toca da Raposa 2, CT Cruzeirense, porque amanhã, 9 horas da noite, a bola rola para Cruzeiro e Atlético no Mineirão. Daqui a pouco aí vamos escutar aí informações complementares sobre segurança pública, mas já para adiantar, casa cheia, casa lotada. ingressos esgotados praticamente. O Cruzeiro com aquela expectativa de receber 61 mil torcedores amanhã no Gigante da Pampulha. Cruzeiro vai passar daquele número de 900 mil torcedores em 2026, presentes nas arquibancadas do Mineirão em jogos do Cruzeiro. Até que o Cruzeiro fez 24 jogos no Mineirão, amanhã será o de número 25, e como mandante, né? Lembrando que o clássico da final do Campeonato Mineiro não conta como mando do Cruzeiro, mas é um Cruzeiro que vai jogar diante de um grande público, maioria, claro, cruzeirense. 2.500 ingressos destinados à torcida atleticana. Mas vamos falar de campo em bola, porque eu até comecei a falar que os jogadores estão concentrados lá na Toca da Raposa 2, muita concentração após a preparação de 2 dias ter sido encerrada. Vamos lembrar, o Cruzeiro teve só 2 dias para se preparar, assim como o Atlético também, né? Técnico Arthur Jorge só teve aquele treino para recuperar fisicamente os jogadores, depois planejar a ideia de jogo contra o Atlético praticamente hoje, né? E um time do Cruzeiro que não deve ser muito diferente do que já está no imaginário do torcedor, naquele esquema 4-3-3, a tal da identidade que o Arthur Jorge já disse que não abre mão dela. Mas como será o Cruzeiro amanhã, hein? As dúvidas, é claro, nas laterais, à direita e à esquerda. Será que vai Fagner ou William? Vai Vidalba ou Rojas? De restante, aquele Cruzeiro que o torcedor já imagina, com Otávio no gol, Fabrício Bruno e Jonathan Jesus na zaga, o meio de campo com o Lucas Romero, que fez o jogo de número 300 dele contra o Flamengo no último sábado, foi homenageado pelo Cruzeiro, pela torcida. Além do Romero, no meio de campo, Gerson e Matheus Pereira, o ataque de Kenny Arroio, Caio Jorge e Wesley. Wesley começou no banco de reservas contra o Flamengo, na boa vitória de virada para cima do Flamengo, mas deve iniciar o clássico contra o Atlético. Como eu disse, as dúvidas nas laterais, e o técnico Arthur Jorge foi até questionado sobre esse revezamento nas laterais após a vitória contra o Flamengo, e assim ele respondeu.
5: Tem momentos em que eu procuro fazer essa alternância, por achar e por acreditar que fico ou que estamos garantidos com um jogador que possa ocupar essa posição. Não foi o jogo mais feliz em termos defensivos dos nossos laterais no Maracanã, e como tal nós temos soluções para poder tentar alternar, e até para podermos perceber como é que nos comportamos com outros jogadores, e foi o caso de hoje jogou o Vilhalba e o Fagner, exatamente porque são jogadores que também têm e estão preparados para jogar, e hoje deram uma ótima resposta também, e não tem a ver com o resultado, volto a dizer, não tem a ver com o resultado, tem a ver com aquilo que é o desempenho e às vezes a forma como temos um jogo mais ou menos conseguido. E quando falta competitividade interna, é isto que eu quero, é poder o jogador saber que tem margem de erro muito curta, sabendo que tem ali colegas muito próximos para poder ser opção quando nós não correspondemos na nossa totalidade. E nós, para ganharmos mais vezes, para conseguirmos fazer este trajeto que temos feito e de ter a ambição de conquistar alguma coisa, temos de facto de ser muito competentes, e competentes a 100% em todos os jogos.
4: Tá aí, portanto, Arthur Jorge falando sobre esse revezamento nas laterais, até ressaltando o aspecto físico do Fagner. Esse é o titular da lateral direita. Inclusive, se a gente colocar na balança esses 4 jogadores, o único que a gente pode apontar como titular de fato é o Fagner. Gente, são 6 assistências para gols do Cruzeiro na temporada do Fagner. Números excelentes do vovô garoto da Toca da Raposa 2. Então, se dá aqui, se puder apostar em um Cruzeiro para amanhã contra o Atlético no clássico a partir das 9 horas da noite, com o Otávio no gol, o Fagner na lateral direita, a zaga com Fabrício Bruno e Jonathan Jesus. Jonathan Jesus jogando demais, né? Proposta atrás de proposta aí por ele. O Vidalba na lateral esquerda, apostaria muito no Vidalba na lateral esquerda. Romero, Gerson, Matheus Pereira, Arroio, Caio Jorge e Wesley. Esse é o meu palpite para Cruzeiro amanhã. Claro, esse Cruzeiro será levado para a pré-eleição, depois para o vestiário. Tá na mente do Arthur Jorge, mas somente amanhã ele vai revelar para todos os envolvidos no duelo. Todo mundo preparado para esse jogo lá na Toca, concentração máxima. E vamos ver, né? Se o Cruzeiro larga a frente do Atlético, um jogo muito difícil, os primeiros 90 minutos amanhã no Mineirão, comando de campo do Cruzeiro, meus amigos.
2: Valeu, meu amigo Marcos Botelho, agora 6:06. Daqui a pouquinho eu já vou chamar ele de novo pra gente falar sobre o policiamento no clássico. Mas antes, primeiro eu vou ler a mensagem do meu amigo Jeremias, do bairro Tupi. Manda sua mensagem no 31999448870. Ele diz o seguinte: boa noite, galera. Sair pro Flamengo não é bom. mas seria normal. Agora, não pode sair pro Atlético. Cruzeiro hoje é melhor do que eles e também tem investimento que foi alto. Valeu, Jeremias, mandando mensagem aqui no nosso WhatsApp. O Gão, e a sua linha, seu time para amanhã? Mais ou menos nessa linha? Você pensa igual o Jeremias, que de fato o Cruzeiro não pode
0: não
2: ser...
0: Pode.
2: Não pode, né?
0: Não pode. Tanto que o Atlético também, pro atleticano, o Atlético não pode ser eliminado pelo Cruzeiro. Certo? Não é uma linha de pensamento só do cruzeirense, é uma linha de pensamento dos dois lados. Dito isso também, vou falar uma coisa com você. Qualquer coisa que não seja Lucas Vidalba na lateral esquerda é loucura. Sério, é loucura. Loucura, loucura, loucura. Não tem porquê o Arthur Jorge colocar o Rojas pra essa partida. Não tem porquê o Arthur Jorge colocar o William pra essa partida.
2: Protocolo Luquita Vidalba, a gente
0: não
2: já fala.
0: Não tem porquê colocar, velho. Não tem porquê colocar Rojas e o William nessa partida. A escalação tem que ser Wagner, Fabrício Bruno, Jonathan Jesus, Luca Vidalba, Romero, Gerson, Matheus Pereira, Wesley, Caio Jorge e Arroio. Esse é o time. Não tem por que inventar moda. Não tem por que... Não, eu vou colocar o Rojas pra não ser o
2: João
0: quê,
2: Costa.
0: Pra dobrar. Vou colocar... Esquece. Esquece. Pra segundo tempo, talvez, ganhando de 2-0, alguma coisa assim. Não, esquece. O time do Cruzeiro é esse. É esse. É Lucas Vidalma na lateral esquerda, meu amigo. E esquece. Esquece. Não tem outro time que seja esse. Se passar pela cabeça do Arthur Jorge assim... Não, eu vou testar o Rojas nesse jogo. Esquece, Arthur Jorge. Esquece. É Lucas Vidalba na lateral esquerda e Fagner na direita. Ponto final, encerro sobre isso, não tem mais o que discutir, meu amigo. Essa é a escalação do time do Cruzeiro.
2: O Lucas Vidalba foi eleito...
0: Só a minha opinião que vale.
2: E o Lucas Vidalba foi eleito pela nossa equipe no sábado, a gente até fez uma votação, o Gão tava no show, né? Depois a gente encerrou um pouquinho mais cedo com o Gão, a gente elegeu o Lucas Vidalba o melhor em campo, por quê? Até pra premiar a garra, cara, no segundo gol do Cruzeiro, cara. Se fosse o Rojas... muito provavelmente o Cruzeiro não tinha vencido o Flamengo.
0: O Rojas não ocuparia aquele espaço no campo de jeito nenhum, filho.
2: Então, assim,
0: o Rojas ele abre, ele dá amplitude e fica lá. O Vidalba, por ser zagueiro, ele geralmente todo zagueiro quando sobe ao ataque ele vai dentro da área. Por exemplo, João Marcelo no jogo contra o Flamengo, mano, ele quase deu uma bicicleta dentro da área.
2: É verdade, tinha um momento que ninguém entendeu
0: uma
2: nada.
0: Uma bicicleta dentro da área. Sabe como? Ué, teve um jogo desse aí que não foi nem escanteio nem nada, cruzamento da área, igual o João Marcelo. Falei, gente, o que o João Marcelo tava fazendo lá? Sabe, teve um jogo desse pra trás aí, Mirassol, talvez? Cruzeiro e Mirassol. Primeiro gol do Cruzeiro é com o...
2: Foi com ele após a cobrança de escanteio, o latereio do Fagner, o desvio do Bruno Rodrigues e
0: ou
2: ele...
0: Ou seja, foi o escanteio, ele deveria ter se posicionado de novo na defesa, ele não se posicionou, ele permaneceu dentro da área. Na hora que veio o latereio, aí sim ele permaneceu na posição e já estava dentro da área. Por quê? Porque o zagueiro, quando ele sobe, ele fala assim, mano... Eu não vou entrar na beirada da área pra poder correr o risco de ter que correr o campo todo pra voltar. Zagueiro pensa isso, certo? Então é o seguinte, alguém vai ter que fazer aqui a minha cobertura. É um volante. Na hora que ele olha, Lucas Romero tá ali? Beleza, Romero tá ali. Quem mais tá ali? Gerson tá na entrada da área? Beleza, Gerson na entrada da área. Vou ficar aqui dentro da área, meu filho. O que acontecer é que eu dou uma bicuda pra dentro do gol, filho. Tá ligado? Dou um cabeceio, porque zagueiro é bom. Zagueiro tem obrigação de ser bom de cabeceio. Zagueiro tem obrigação de ser bom de cabeceio. Ele vai disputar, vai ter disputa de cabeça. Pode ver que geralmente tem, assim, ó. É zagueiro com zagueiro. Pei! Tá ligado? Zagueiro com zagueiro. Geralmente daqueles que eles confrontam de cabeça forte, assim.
2: É igual duas carretas batendo de frente, exato, né?
1: E ele então... sai daquele jogo contra o Mirassol muito elogiado pela torcida, né? Acho que é o primeiro jogo que a torcida realmente aplaude muito o Vidalba quando ele sai. Tanto é que ele fica muito emocionado.
0: Não, já teve uma...
1: Não, mas eu falo assim...
0: Contra o Boca também.
1: Não, mas é o primeiro jogo que realmente, assim, acontece uma mistura pra ele de sentimentos. Porque ele não joga na posição dele de origem. Ele joga mais como lateral naquela partida contra o Mirassol. Jogo de manhã, ele dá uma retomada, né, de confiança, porque ele também não tava atuando como titular.
0: Ocupa o espaço dentro da área o tempo todo, como
1: então,
0: um lateral
1: assim,
0: esquerdo que
1: aí ele vai e consegue atuar de uma maneira prime dele, jogando fora de sua posição.
0: Maneira o quê?
1: Prime.
0: Adoro. Optimus Prime.
2: Não Transformers.
0: E fala ela que não gosta.
1: O quê?
0: Ela nem sabe o que nós estamos falando, bicho.
2: Transformers.
0: Eu
1: não entendi nada.
0: Você vê que amanhã você vai estar do lado dos Decepticons, né?
1: Quê?
0: É, isso mesmo. Ela não vai pegar a referência.
2: Cara, você tem é tanto tempo que eu vi Transformers, gente, que eu acho que eu já esqueci o filme todo, cara.
0: É mesmo?
2: Tem muito tempo. Mas eu lembro mais ou menos, assim. Mas, Transformers, então, sem transformações do time titular do Cruzeiro, então... Sem invenção de moda, né, Hugão?
0: Não, na verdade é o seguinte, toda vez que a gente vê um time titular do Cruzeiro, geralmente o pessoal, Rojas, William e tal. não tem outra opção que não seja Lucas Vidalba na lateral esquerda e Fagner na lateral direita. É isso, Arthur Jorge. Ouve o Hugão, tá bom? Ouve a torcida do Cruzeiro. Amanhã é raça, é empenho, é sangue em campo, irmão. Amanhã é isso. É jogo dentro de casa no Mineirão. Cruzeiro tem que garantir esse resultado dentro de casa, dentro do Mineirão, diante da sua torcida. É amanhã, então, meu amigo. Quanto mais raça você tiver em campo, mais empenho você vai ter e mais entrega você vai ter desses caras. E o Vidalba, meu amigo, vou falar uma coisa com você. Se ele estiver transpirando aos 45 do segundo tempo e o juiz der 12 minutos de acréscimo, depois dos 12 minutos, o suor dele vira sangue.
2: Que
0: ele
2: isso?
0: Continua dando raça, mano. Tanto que no jogo, nesse gol do Matheus Pereira.
2: Meu amigo, a comemoração dele?
0: Ele comemora, ele tá exausto. Ou seja, mano, ainda tem fôlego? Eu vou lá. Não tenho fôlego, não? Eu morro tentando, mas eu vou lá. Esse é Lucas Vidalba. Não tem outro raciocínio que não seja Lucas Vidalba amanhã na lateral esquerda do Cruzeiro.
2: Não, Vidalba tem que ser o titular da lateral esquerda. E além disso,
0: uma outra coisa aqui só pra falar pro pessoal, porque todo mundo gosta de falar muito do Matheus Pereira. Ah, o cara é 10 de, né, pequeno, tal, não sei o que, tudo, etc. Vocês sabem que o Matheus Pereira é o jogador com mais passes decisivos no mundo desde 2025, né? E se você não concorda, ah, mas ele joga no futebol brasileiro. Beleza, irmão. Se você é atleticano, flamenguista, palmeirense, corintiano e tudo mais, o seu time joga o Campeonato Brasileiro, você tá dizendo, então, joga aqui Libertadores, joga aqui Copa do Brasil, você tá dizendo que essas competições, se você conquistar, não vale absolutamente nada. Obrigado.
2: Pra você ver o nível de Matheus Pereira, que alô, tia Lote.
0: Enquanto isso, o Camisa 10 do outro lado gosta de leitura.
1: Ele acabou de se recuperar de lesão.
0: Skate.
1: Ele acabou de se recuperar de lesão.
0: Então eu vou a um outro argumento, então.
2: Toy Story.
0: Vamos lá. Cruzeiro e Flamengo. É, Atlético e Flamengo na final da Copa do Brasil. Gustavo Scarpa estava em campo? Estava, perdeu. Atlético e Botafogo, final da Libertadores. Gustavo Scarpa estava em campo? Estava, perdeu. Atlético e Lanús, final do Sul-Americano. Gustavo Scarpa estava em campo? Estava, perdeu. Então, meu querido, nesse ponto aí, se você vai falar de pipoca, então dá uma olhadinha aí, porque seu telhado pode ser de vidro.
2: Vamos lá, vamos falar também do policiamento desse clássico de amanhã. Nosso querido Marcos Botelho hoje esteve presente lá na coletiva da polícia. E aí, até tá lá na minha mensagem lá, meu querido Gil Play, um pouco mais pra cima, pra gente. O Gil tá preparando ali o material pra gente. Vamos dar uma olhada lá como vai funcionar o policiamento e a carga de ingressos para esse jogo.
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4: Para alinhar todos os detalhes para os clássicos entre Cruzeiro e Atlético pelas quartas de final da Copa do Brasil. 4 batalhões estiveram representados em coletiva. O Choque, o Batalhão de Eventos, o 5º Comando e o 34º Comando. Dos assuntos abordados, entre eles, o deslocamento dos torcedores, tanto para a chegada quanto para a saída dos estádios. Também o quantitativo de policiamento para os jogos e, claro, o deslocamento dos torcedores em trânsito. E também o acordo entre as equipes para a torcida visitante nos estádios. Confira alguns trechos desta coletiva.
6: Nós temos a reciprocidade, né? Vincula-se na imprensa a palavra 10%, mas 10% está errada. Hoje é 2.500 ingressos. Por que 2.500 ingressos? O Clube Atlético Mineiro, na Arena MRV, cabe somente 2.500 torcedores que está homologado o estádio. Então, para isso, o Cruzeiro, na Minas Arena, também libera 2.500 ingressos. Então, 2.500 ingressos para o time visitante, o restante para a torcida da casa. Tudo que está sendo utilizado agora para a torcida do Atlético, que é a torcida visitante, vai ser utilizado também para a torcida do Cruzeiro, que é a torcida visitante no próximo. As torcidas visitantes, elas geralmente são contidas em campo, um tempo, né, nas arquibancadas, um tempo, para poder ter mais um fluxo de saída das torcidas maiores, para poder evitar de ter locais de confronto. Mas, mesmo assim, a Polícia Militar vem monitorando todos os possíveis locais de encontro entre as torcidas para que não haja esse tipo de confronto, não.
4: E vale destacar que os clássicos ocorrerão nas próximas terças-feiras. Amanhã, dia 25, no Mineirão, e no dia 1º de setembro, na Arena MRV. Os dois jogos terão início às 9 horas da noite. Participaram da coletiva de imprensa o comandante do Batalhão de Choque, o tenente-coronel Henrique Nunes de Souza. O comandante do Batalhão Especializado de Eventos, Josmar Henrique Garcia, a comandante do 34º Batalhão, a tenente-coronel Síria Delgado, e o comandante do 5º Batalhão, tenente-coronel Rodrigo Lima Ferreira.
2: Valeu, Marcos Botelho. Aí também, torcedor celeste que deve lotar o Mineirão, né? Já com previsão de público aí, a assessoria do Mineirão mandou pra gente de 61 mil, é casa lotada.
0: Aquela... Mas é certo que o ano passado.
2: É a mesma história e é só tomar alguns cuidados, né, gente? Pelo amor de Deus aí, vou frisar aqui, se você que é torcedor do Atlético, se encaminha ali pra Chafir Ferreira, pra entrada no, do, via Mineirinho, não vá fazer, achar que é herói, que vai ficar zombando de torcedor cruzeirense, né, no meio do caminho. Torcedor cruzeirense é a mesma coisa, tome os cuidados, vá pra sua área, evite o local ali da Avenida Chafi Ferreira, que é o local do torcedor visitante, e aí os torcedores do Cruzeiro já acostumados também, né, porque ali já todo o entorno do Mineirão já completamente dominado pelo torcedor celeste. E de fato, só pra evitar, né, gente? Pelo amor de Deus, esse negócio de briga no clássico, isso aí também já é coisa de passado.
1: Mas o estádio, né, não rola, mano. O estádio não rola.
0: Não, e de fato, é distante, né?
1: É sempre distante, é sempre longe.
0: Ali o policiamento faz sua parte.
2: E outra coisa, que graças a Deus, acabou com essa palhaçada desse negócio de torcida única que...
1: Graças a Deus.
2: Nosso Deus, pra mim é a falência como sociedade.
1: E em São Paulo, o que mais tá acontecendo é... Ficar mais longe ainda, mais distante.
2: De gente, região. É inacreditável o estado demais. Do tamanho de São Paulo ser incapaz de garantir a segurança para que duas torcidas estejam no estádio.
1: É preguiça, mas aí é preguiça. Vou falar sério, aí é preguiça. Concordo. Porque o policiamento sabe muito bem fazer seu serviço, sabe muito bem segurar o transtorno. Tanto é que tivemos aqui o clássico meia-meia entre Palmeiras e São Paulo. Falo já trazendo pra cá, né, sobre o clássico paulista. Não aconteceu de nada. Tem clássico aqui direto, clássico meia-meia na final do Mineiro. Teve alguma briga? A gente não teve nada. O policiamento sabe fazer e exercer seu trabalho. Mas quando a preguiça é maior, é isso que acontece.
0: Atenção. Vou falar pra vocês, viu? O batalhão de polícia de eventos daqui, o choque de Belo Horizonte, de Minas Gerais, é espetacular. Na época era o Major Felipe. Hoje, salvo engano, é a capitã Laila, né? Ela é capitã. Hoje era major, já é capitã Laila. Então, assim, são espetaculares, entendeu? Então, assim, não tem que discutir sobre essa competência. Mas eu tenho um recado pro torcedor celeste, Léo. Eu tenho um recado. 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
2: Sensacional, tá aí o recado do nosso querido Hugão. Ô, Hugão, é o seguinte, tem mensagem pra você aqui no WhatsApp... Uma provocação de um torcedor atleticano aqui. Já eu vou ler essa mensagem. Mas antes disso, vamos falar como é que tá o trânsito lá na rodovia Fernão Dias. Chega pra cá, meu amigo Pedro Gonçalves.
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8: 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Rodovia Fernão Dias com trânsito ruim no caminho para São Paulo nesse momento. Motorista reduz a velocidade no Jardim Piemonte em Betim. Indo assim até o PTB, local onde mais cedo tinha um caminhão com defeito. Ainda há reflexos e vale mais a pena para você, motorista, passar pela João César de Oliveira e depois a Vespressa. No sentido oposto, também tem lentidão na rodovia Fernão Dias. Chegada ao Jardim Piemonte, local onde mais cedo tinha um carro pegando fogo. Expressa mais uma vez pode ajudar. 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
2: Valeu, Pedro Gonçalves. Rugão, tem o nosso querido Carlos César aqui mandando mensagem pra gente. Nome de jogador, inclusive, né? Ele disse o seguinte: a final do Mineiro, que o Galo ganhou por 3-1 em 2024 do Cruzeiro, o Scarpa estava em campo e destruiu fazendo o terceiro gol. Ô, Hugão, você só fala os números que lhe convém.
0: Tá bom. Você falou que te convém. Nos dois jogos que o Cruzeiro ganhou do Atlético, acho que são três jogos que o Cruzeiro ganhou do Atlético na Arena MRV, o Cruzeiro tem mais vitórias. Inclusive, desses três jogos, acredito que o Gustavo Scarpa esteve em dois.
2: Não, e nessa eu tô muito com você, Hugão, porque o Scarpa tá devendo no Atlético e não é pouco. Não é pouco.
0: Assim. E meu amigo Carlos César, se forçar mais, viu, filho, pra poder defender o Gustavo Scarpa, você vai ter que dar uma corridinha no banheiro, viu, meu jovem? Cuidado.
2: Hugão, mas aqui, a gente falou muito sobre o clássico de amanhã, falou muito a respeito, né? Até porque é semana de clássico, a gente só vai falar, obviamente, de projetar o clássico aqui na TMC principalmente, mas eu queria até ouvir você um pouquinho sobre o jogo de sábado, né, cara? Porque...
0: Que jogaço, né, cara?
2: Cara, 66% de bola rolando.
0: Bom demais.
2: A gente vinha numa média de menos de 50%, meu amigo. Aliás, 66 minutos de bola rolando, perdão. A gente vinha com 52 minutos de média de bola rolando no Campeonato Brasileiro. Era terrível esse número. E o jogo de sábado foi tão corrido, tão disputado, assim, de trocação mesmo, que teve 66 minutos de bola rolando.
0: O que mostra a qualidade das duas equipes, né?
2: Exatamente. Como você viu, principalmente o Cruzeiro, eu diria, dando a volta por cima, né, cara?
0: Oficialmente não. Mas assim,
2: eu digo assim, de tudo. Não, eu falo do primeiro tempo pro segundo, porque o primeiro tempo do Cruzeiro foi desastroso, cara.
0: Não, todo o primeiro tempo não, eu diria que os 15, 16 minutos, até a pausa da hidratação. Até a pausa da hidratação, o Cruzeiro realmente sofria na mão do Flamengo. O Flamengo ocupava mais o campo ofensivo do Cruzeiro. Depois o Cruzeiro entendeu que talvez empurrando um pouco o Flamengo e fechando um pouco talvez aquelas brechas do meio campo, com o Gerson ocupando determinados setores. Eu não gosto tanto do Matheus Pereira brigando por bola quase na entrada da área da defesa do Cruzeiro. Eu acho que ele tem que segurar marcador lá na frente, cara. Eu acho que ele tem que ser como o Alex Talento Azul era. Acho que ele tem que ser como o Everton Ribeiro, ele não tem que ficar aqui disputando bola.
2: Cara,
0: eu acho que ele tem que segurar marcador lá na frente, brother.
2: E tudo bem que foi o gol do desabafo do Pereira, beleza, mas é bem verdade, Hugão. E aí, até o gol, o Matheus Pereira fazia um jogo bem apagado.
0: Discordo.
2: Pra mim, o melhor jogador do Cruzeiro no meio de campo foi o Matheus Henrique no jogo de sábado. E olha que eu sou um grande crítico do Matheus Henrique, tá?
0: Eu vou ser obrigado a discordar de você, porque eu lembro de uns dois passes dele, eu lembro dele encontrando o Caio Jorge perdendo a bola.
2: Eu falo do nível do Pereira, cara, assim, porque não, eu tô acostumado com o Pereira, não, assim, muito diferenciado.
0: Vou discordar muito de você, porque geralmente o que acontece, eu vejo o jogo no calor da emoção, né? Sou torcedor.
2: Claro.
0: Depois eu revejo a partida. Ele buscou muito esse jogo, cara. Ele aproximou muito do Arroyo. Ele não ficou transitando apenas do lado esquerdo, ele foi pro lado direito também. Ele triangulou bem essa bola, ele encontrava o Wesley, ele aproximou muito do Gerson. É porque às vezes a gente acha que o craque ele tem só que ser aquele cara que faz aquelas jogadas espetaculares. E a jogada do gol dele começa, inclusive, com o drible do Wesley. E ele faz um drible espetacular e tira dois marcadores do Flamengo e encontra o Gerson pra fazer aquele cruzamento dentro da área pro Vidalba. E o Vidalba encontra novamente o Matheus Pereira. Mas antes disso, cara, ele tava realmente abrindo os espaços e prejudicando e atrapalhando muitos volantes, principalmente na sua movimentação, e abrindo espaço para outros. Essa é a leitura interessante de ser feita. Porque às vezes, cara, todo mundo quer aquele 10 que vai pegar a bola e vai driblar o tempo inteiro e tal. E o Matheus Pereira, ele dribla bem. Ele segura bem a bola. Ele conduz bem. Ele puxa, inclusive, a falta. Ele consegue fazer bem essa condução. Só que ele é o cara de um passe decisivo. Sabe? Ele é o cara que às vezes ele tá com a bola ali, tanto que tem uma jogada, salvo engano, de Taça Libertadores da América, que ele mostra o caminho. Ele mostra o caminho assim pro companheiro. É aqui, ó. E o cara se movimenta e ele dá esse passe. Ele dá um toque na bola e coloca ela em condução, sabe? Eu não vou lembrar especificamente o jogo. Tem esse corte em câmera lenta e que ele mostra onde que é pro companheiro ocupar o espaço, que ele vai colocar a bola ali. Ele quase dá a seta pro time adversário. E aí quando o cara ocupa aquele espaço, ele dá esse passe pro cara. Essa é a visão do camisa 10. Então quando a gente faz a leitura do Matheus Pereira, nós temos que fazer essa leitura também do jogador visual, do cara que tem a amplitude do jogo. E não somente aquele que vai fazer aquelas jogadas plásticas, espetaculares, que de repente...
2: Mas eu digo, cara...
0: Também faz, mas...
2: Eu digo mais a questão do desabafo no seguinte, cara. O Matheus Pereira, pra mim, apanhou muito de forma desproporcional durante a semana. Muito, muito. E aí, eu concordo quando alguns amigos...
0: Não, compararam ele com o Thiago Neves, né?
2: Não, isso é loucura.
0: Compararam ele com o Thiago Neves. Isso é... Isso, não, sério mesmo.
2: Eu vi até um...
0: Isso é um pecado... e eu de excomungar cruzeirense da torcida.
2: Eu vi um tweet até do Twitter, né, que você gosta Twitter muito que eu falo, que o do Mike Costa, tá, ele tá na central da Toca agora, né?
0: Tá com os amigos lá.
2: É, o Mike Costa falando até de uma coisa que eu concordo. Porque às vezes uma narrativa de que o Pereira não é decisivo é uma zoeira, entre aspas, do torcedor atleticano. Só que quando você vê isso dentro do torcedor cruzeirense, começa a veicular isso, a absorver isso e falar entre si, ah, que de fato Pereira não vale nada. E ontem mesmo eu tive com meu primo, um abraço pra ele, meu primo Rafael, grande cruzeirense. Ele tava até comentando que tem um grande amigo dele lá. Inclusive aparece também no nosso Instagram da TMC, ô Gão, naquela na entrevista que você deu lá em relação ao Sicoob, que ele tava lá, xingou o Matheus Pereira o jogo inteiro. Aí no final do jogo, quando o Pereira faz o gol, ele só mandou lá as figurinhas, falando pra respeitar e tudo. E eu acho que a torcida do Cruzeiro tem que ter um pouco mais de calma. Eu digo pro torcedor do cruzeirense mesmo, né? De também saber que futebol, né, nem muito ao céu, nem muito ao inferno também, cara. Assim, perdeu é o pior 10 do mundo, ganhou é o melhor jogador do futebol brasileiro. Não é assim que funcionam as coisas.
0: Não, mas aí não tem como a gente pedir pro torcedor. Aí dá burro de soco.
2: Não, mas eu digo assim,
0: dá burro em ponta de faca.
2: No sentido de, cara, comparar com o Thiago Neves é um absurdo, cara.
0: Isso eu concordo, mas pedir pro torcedor, de repente, ter o controle, tipo assim, perdeu é o pior, ganhou é o melhor, aí não tem
2: mas,
0: como,
2: mas, muita personalidade. Mas ele apanhou de maneira desproporcional durante essa semana, e por isso eu achei um pouco mais tenso no sentido de, cara, eu preciso dar uma resposta disso. E conseguiu no último minuto, e tanto é que a comemoração dele é um desabafo, assim,
0: Mas posso ser franco?
2: Ele até manda uma galera assim, ó, cala a boca, e tá certíssimo, porque a galera pesou a mão dele. E tem um jogador do Cruzeiro que eu acho que precisa dar a resposta, e eu acho que é o jogo que ele mais gosta pra isso, que é o Caio Jorge. O Caio Jorge precisa de, assim, a Libertadores dele não foi boa, e nada melhor que um clássico pro Caio Jorge de fato voltar, fazer as pazes aí com o futebol, que eu repito o que eu disse aqui durante a semana.
0: Eu buscar o Jorge aí na temporada.
2: Eu acho, assim, só antes, vou complementar, eu acho um cúmulo de um absurdo um jogador do Cruzeiro Esporte Clube falar que só sabe jogar no contra-ataque, cara. E assim, ah, beleza, você tem um estilo de jogo favorito, mas Cruzeiro não vai jogar só no contra-ataque. O estilo do Arthur Jorge é completamente diferente.
0: Olha, eu vou discordar de você, porque...
2: E são 15 gols na temporada de 2026 já.
0: Então, acho que esses números já correspondem ao Caio Jorge.
2: Mas não fazer...
0: Mas no Mineiro, mano, Mineiro...
2: Mas não fazer nenhum gol na Libertadores, o Gão. Assim, foi bem decepcionante a campanha dele na Libertadores.
0: Mas foi uma Libertadores muito difícil pro Cruzeiro, cara. A gente caiu no grupo de Boca Juniors, caiu no grupo de Universidade Católica, no grupo de Barcelona de Guayaquil, e ele lesionado também, desfalcou o Cruzeiro.
2: Cara, mas é do grande jogador que se espera, Léo, isso, cara.
0: Me desculpa, mas aí eu tô achando de uma injustiça muito grande, cara. Porque é um cara que tava vindo de uma pubalgia, era um cara que desfalcou o Cruzeiro em alguns jogos de Taça Libertadores da América. Então, cobrar dele uma alta intensidade numa Libertadores da América, onde ele tava voltando nesse sentido, eu acho de uma injustiça, cara.
2: Cara, assim,
0: eu acho que nesse ponto, que nem você acabou de falar.
2: Não, eu concordo.
0: Pesaram a mão muito em cima do Matheus Pereira.
2: Mas eu
0: então, não ter essa mesma avaliação em relação ao Caio Jorge, eu acho.
2: Mas que... é porque eu acho que batem muito no Pereira e não batem muito no Caio Jorge.
0: Porque os números deles são bons, cara.
2: Entendeu? Porque os dois grandes jogadores do Cruzeiro, você pega, aí pega o Gerson também pra dividir um pouco a balança, mas é o Pereira e o Caio Jorge, cara. E assim, eu penso que a turma fala muito do Pereira e esquece às vezes do Caio Jorge. Assim.
0: Tá. Desculpa eu falar isso.
2: Uhum.
0: É bom também pro clima do programa também, não.
2: Claro,
0: eu acho que tá sendo repetitivo.
2: Perfeito.
0: Eu acho que tá sendo repetitivo. Porque quando você usa um argumento e você contra-argumenta com o mesmo argumento que você usou no início, pra mim está sendo repetitivo.
2: Não, perfeito.
0: O cara tem 15 gols na temporada. Ele veio de uma pubalgia. Aí você tem que ter paciência com o Gustavo Scarpa, que tá voltando agora.
2: Não, mas eu não disse que eu tenho paciência com o Scarpa.
0: Aí eu não tô falando especificamente a você.
2: Não, eu tô dizendo
0: especificamente... O Carlos César que participou aí, que colocou o Gustavo Scarpa no debate. Né? Ah, mas o Gustavo Scarpa, não sei o que, tudo etc. O cara vinha de uma pubalgia. Pubalgia é um negócio embaçado, irmão. Aí você tem um jogo, por exemplo, importante contra o Atlético numa final de Mineiro. Quem aparece pra dar o título pro Cruzeiro? Aí o Jorge. Aí você tem ele desfalcando o Cruzeiro nas primeiras rodadas do Campeonato Brasileiro, desfalcando o Cruzeiro em alguns jogos importantes da Taça Libertadores da América. E aí você tem o Cruzeiro conquistando 3 pontos importantes em cima de algumas equipes, e dentro do Campeonato Brasileiro, quem que é o cara que tá lá? Caio Jorge, que marca, entendeu? Então, cara, desculpa, mas aí é uma injustiça gigante com ele.
2: Mas você não esperava mais do Caio Jorge quanto o Flamengo?
0: Mas o cara tá vindo de uma pubalgia,
2: mas já, Léo, tem muito tempo, Gão.
0: Cara, você...
2: Assim,
0: pubalgia.
2: Cara, é assim...
0: Ele acabou de fazer gol contra o Mirassol aí, deu 3 pontos pro Cruzeiro, cara.
2: Não, eu falo em relação a Libertadores, é o grande jogo do
0: mas
2: Cruzeiro.
0: Mas ele desfalcou o Cruzeiro em bons jogos. O Márcio Botelho pode até conferir isso pra nós direito.
2: Não,
0: em alguns jogos ele nem atuou.
2: Mas eu falo em relação a Libertadores.
0: Atuou, acho que foi Neza e Vídea Real.
2: E até mesmo ao jogo decisivo do Cruzeiro, cara. Eu senti falta do Caio Jorge. Senti falta do Caio Jorge aparecer mais, de ser mais protagonista nesse Cruzeiro, cara. Assim, minha opinião. Eu esperava mais dele.
0: Mas o cara tem que ser decisivo todo dia, sempre.
2: Não, mas no momento do, assim, quando o Cruzeiro enfrenta um grande adversário, que foi o Flamengo, que inclusive tentou levar ele muito por conta dos gols e pela grande campanha
1: antes da lesão dele.
2: Exatamente, antes da lesão, inclusive. Eu acho que assim, eu esperava mais do Caio Jorge nesse confronto. O Pereira apanhou muito, mas o Caio Jorge, por exemplo, que passou batido nos dois jogos, eu esperava mais. Sim, queria um pouco mais de
0: participar. Mas eu acho que a única pessoa que merecia muito, muito, muito, muito mesmo uma cobrança nesses jogos contra o Flamengo foi o Rojas. Passou despercebido.
2: Mas aí que
0: ok, tá. Não, mas o Rojas, não sei o quê, mas e eu... tal, você não se compara com o Matheus Pereira.
2: Mas
0: com
2: eu ia Jorge, falar assim, que negócio. Eu geralmente cobro mais de quem eu espero mais, o Gão. Assim, porque o Rojas eu não esperava que ele fosse fazer um grande jogo.
0: Eu acho que quando o cara veste. Ah, e aí eu vou colocar a rivalidade mesmo. O cara quando veste a camisa do Atlético. Vou dar um exemplo pra você aqui de jogadores. O Obina, que passou pro Atlético aqui. Fez, sei lá, 6-7 gols contra o Atlético Acreano. Né? Nossa, virou um monstro e tal e etc. Então vestiu a camisa, acabou. Vestiu a camisa do Cruzeiro, parece que é uma cobrança exacerbada sobre o cara, além do limite, mas muito além do limite. Então assim, eu acho que o Caio Jorge tem bons números, eu acho que o Cruzeiro tá se recuperando no Campeonato Brasileiro, é participação dele e do Matheus Pereira, dos dois principalmente. Eu acho que essa escalada no Campeonato Brasileiro, o Cruzeiro está em quinto lugar. É a prova que o Matheus Pereira é decisivo, é a prova que o Caio Jorge vive um bom momento. Então viver apenas de não fez gol na Libertadores enquanto ele não jogou em algumas partidas, eu acho
2: que... E o Botelho complementa aqui que ele só não jogou contra a Católica e ele fechou com uma assistência que foi justamente do gol do Ney Cerveja Real contra o Boca Juniors.
0: Ótimo, já fez, tava voltando de lesão, então pra mim já foi espetacular nesse momento aí. Então, tá tudo certo.
2: A discussão tá boa, mas a gente tem que ir para um rápido intervalo. Já já a gente volta e a gente fala mais de Cruzeiro. Ainda sigo discordando, mas faz parte. Vamos juntos. Daqui a pouco a gente volta no Papo de Craque, segunda edição.
1: Eu vou gravar.
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7: Estamos de volta, agora 6:40. É, antes mesmo da gente ir pro Giro Brasil, tem que chamar meu amigo Pedro Gonçalves com as informações do trânsito. Ô Gonçalves, chega aí, meu amigo.
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9: 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Anel rodoviário nesse momento com trânsito ruim, motorista já pisa no freio no caminho para Vitória. Desde o bairro Buritis, indo assim até a Praça São Vicente por excesso de veículos nesse trecho. Vale mais a pena cortar pela Tereza Cristina, viu? E do viaduto da Avenida Carlos Luz até a Avenida Cristiano Machado, mais lentidão por excesso de veículos. Cortar pela Américo Vespúcio compensa mais. No sentido oposto, motorista, você também reduz a velocidade do Engenho Nogueira até a Praça São Vicente, quando desceu pela Marginal valendo a pena. 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
7: Valeu, Pedro Gonçalves. Agora vamos falar do suposto Bavi da Paz. Agora 6:41.
10: Vamos respeitar, porque assim...
7: Bavi da Paz só tem um, né?
10: Não, é que só teve um jogo Bavi da Paz. Esse jogo de agora, esse último final de semana, de ontem, não colocaram como que seria Bavi da Paz, não.
7: É ironia, tá, gente? É. Obviamente.
10: Não foi, não foi.
7: O Bahia venceu Vitória dentro do Barradão. E aí é o seguinte, teve uma confusão na comemoração. Durante o clássico Bavi, né, válido pela 24ª rodada do Brasileirão, o que ganhou o destaque ficou para a confusão inusitada na comemoração do segundo gol. Ao marcar o gol, o Jean Lucas foi fazer igual o Messi fez no Bernabéu, né, tirou a camisa, levantou para exibir para o torcedor do Vitória. Lembrando que só tinha torcedor do Vitória, porque lá também não tinha, era clássico de torcida única, então pra onde é que o Jean Lucas ia comemorar? Não tinha jeito, né? Só se comemorasse pro chão, né? E exibiu a camisa do Bahia para a torcida do Vitória. Aí o atacante Marinho passou e arrancou a camisa da mão do Jean Lucas e o zagueiro Kaká. E aí, de uma maneira até constrangedora,

0: E até ouvindo relatos de ex-atletas, né? Falam muito sobre a provocação, sobre a rivalidade, mas sempre pregando um respeito ali à instituição, né, cara?
1: O que o jogador do Bahia fez de mostrar a camisa é provocação e é plausível.
0: É, perfeito.
1: Plausível, tudo certo.
0: E ele ganhou o jogo na bola.
1: Você que lute. Você tá na arquibancada, você xinga, tal, mostra dedo, tal.
0: Você já ia tomar o cartãozinho dele, já ia ser punido por isso. Tomar o cartão,
1: acabou. Agora, quando você pega uma camisa de um time e você rasga, cara, isso é algo institucional.
0: Exato.
1: Entendeu? É diplomático. É algo diplomático. É o que eu falo com todo mundo. Tanto é que quando o pessoal vira e fala assim, tem pagamento de aposta. Ah, por que que o Fael não veste camisa do Cruzeiro, o Gão não veste camisa... Mano, porque é institucional.
2: É demais.
1: É como você pedir pra alguém, por exemplo, pra um judeu radical levantar a bandeira do Islã. Entendeu? É mais ou menos... É o comparativo que eu coloco pra vocês nesse ponto aí. Não existe isso. Entendeu? Não existe. Queria muito que lá vivesse em paz. Tá, gente? Primeira coisa é isso. Tô colocando esse exemplo porque lá a paz é quase que impossível que aconteça entre os dois. Mas nesse sentido, talvez nem seja o Islã e o judeu, porque o povo islâmico e o povo judeu vivem em paz. Tô falando dos radicais, né? Os extremistas.
0: Perfeito.
1: Nesse sentido. Só que acontece, quando você rasga a camisa de um time de futebol, é algo diplomático e institucional.
0: Não, é loucura, cara.
1: Entendeu?
2: Você aí, tenta, né? Que ele não conseguiu.
1: Aí é uma...
0: O que aí foi respeito. Pior ainda.
2: Eu acho que, tipo assim, não. O que o Jean Lucas fez foi certo. O Kaká ter pegado a camisa e ter tirado, tava certo também. Acho que o erro foi
0: realmente tentar... Na verdade, o Marinho que fez, né? Que pegou a camisa.
2: Mas só que quem tentou rasgar foi o Kaká.
0: Ah, não. Quem tentou rasgar foi o Kaká.
2: Eu tô dizendo que quem tentou... Pra mim, o errado foi tentar ter rasgado na questão do Kaká. Mas, assim, de resto, tudo correto, gente. Me perdoa. Eu amo a rivalidade desse jeito.
1: Claro.
2: Tem que brigar... Não.
1: Faz parte, não, lógico, Jojo.
2: Tá certo. Não brigar na porradaria. Mas acho que tem...
1: Não, entendi o que você disse, claro. Não, todo mundo... Aqui, se alguém tiver problema de interpretação, você é responsável pelo que você disse, não pelo que a pessoa entendeu.
2: É, que eu acho que a gente ama a rivalidade. E foi delicioso o Bahia hoje postando um vídeo do Jean Lucas mandando como se fosse uma camisa pro Marinho, né? Já que ele queria pegar.
0: Mário Sérgio.
2: Cara, foi muito bom. Eu amo esse tipo de rivalidade. E acontece isso mesmo, velho. Briguem pelos seus clubes de forma saudáveis. Saudáveis. Mas assim, defendam o seu. É porque eu acho que
1: o Viola vestia uma máscara de porco, velho.
2: Sim, cara, acho que tem que defender o seu. Inclusive, eu vi o vídeo do Caio Jorge pro GE. Foi muito legal, inclusive. O Pedro Rocha foi lá na casa do Caio Jorge, visitou. Uhum. Ele falando assim que em véspera de clássico importante, principalmente igual nessa Copa do Brasil, ele já vai vendo tudo na rede social de zoeira, de coisas pra ele brincar e zoar durante os gols. Tanto é que no último clássico ele brincou, né? Imitando a comemoração do Kleber Gladiador. Eu acho que tem que ter mais isso, gente. Tem que ter mais isso. E eu acho que falta isso muito. Concordo. No Galo. No Atlético falta demais ter um jogador que realmente se identifique numa rivalidade dessas pra também zoar. Ao contrário, você não vê o Lianco tentando assim, mas o Lianco, ele acho que perde a noção às vezes e não consegue provocar o Cruzeiro da maneira que poderia ser.
0: O Lianco aparece mais apelando e tirando satisfação. Sim, do que realmente provocando.
2: Provocando, o Cruzeiro provoca também, sabe?
0: A última rivalidade provocação do lado do Atlético que eu me recordo era do Guilherme Arana, né? Que provocou durante aquela final de 2024. Fora isso, de fato, o elenco do Atlético bem comedido em relação
2: muito
0: a isso.
2: E tem que ter, cara, uma rivalidade. É porque uma vez eu conversei com o irmão de um jogador, que era do Galo.
1: Ah, não, deixa eu lembrar de uma provocação maravilhosa aqui. El Pipo Cutelo, vulgo Felipe Machado, jogando milho na Arena MRV. Maravilhoso, maravilhoso, maravilhoso. Naquele primeiro clássico.
0: Não, e naquele clássico, não só ele, gente, o Zé Ivaldo.
1: Apontando, aqui é a nossa casa, bom demais, gente. Isso é bom demais, gente. A rivalidade é boa demais.
2: Mas eu acho que, tipo assim, vindo. O Fred pode tentar mudar isso muito, porque o Fred é atleticano, ele conhece a rivalidade mineira. Mas às vezes eu tava conversando com um atleta que jogava no Galo. E ele tava naquelas duas primeiras rodadas que o Cruzeiro venceu dentro da Arena MRV. Eu falei, cara, você não tem muita dimensão do que é um clássico mineiro, não. Porque assim, eu acho que você tá dentro de campo, mas você não tem a dimensão, cara, do tamanho que é um Galo e Cruzeiro aqui. Aí depois de duas derrotas lá na arena, ele falou comigo assim, ai, agora eu entendo como que é realmente depois de tantos xingamentos da torcida do Galo, de tudo que aconteceu, hoje eu entendo a dimensão. Eu falei, cara, essa galera vem do eixo Rio-São Paulo e acha que aqui é um jogo bobo, é um jogo contra o Mirassol da vida.
0: E eu acho que essa questão do Atlético era uma questão institucional, tá? Aquele texto que foi republicado. Nossa. Pelo Hulk às vésperas das quartas de final da

0: temporada passada.
1: Aceitando muito escrito, uma derrota.
0: Escrito por um dos... Hoje até, tá, acho que se eu não me engano, está no clube o Pedro Tavares.
1: Sim, ele está no clube.
0: É,
1: ele é diretor.
0: Dizendo sobre... Ah, que quando perde... Tipo, já é um texto já de... Um discurso preparando uma derrota. Gente, isso aí é um absurdo, com todo o respeito do mundo. Clássico, meus amigos. É um jogo diferente. Não
2: uma
0: tem
2: final, esse... a parte do campeonato totalmente
0: diferente. É diferente. E aí... Já, você já viu com um texto, ah, não, que não sei o que, se perder acabou, se ganhar é melhor do... Gente, não, não tem dessa não, você tem que só pensar em ganhar. É, os argentinos que falam, né, clássico não se joga, se gana, né? E de fato é, não existe essa história. Claro, né, gente, você não pode fazer igual o nosso querido Kaká. E até a nossa produção provoca aqui. Vocês já pensaram essa situação em um super clássico mineiro?
1: De quê?
0: De alguém tentar rasgar a camisa?
1: Ah, com certeza.
0: Ah, não. Mas que loucura, aí, mano, cara.
2: Sabe que
0: ia dar uma confusão.
1: Dentro da Arena MRV, eu imagino que isso
2: acontecesse. O Klaus foi rápido.
0: Foi, salvou a pele do Kaká ali,
2: porque,
0: cara.
2: Assim, se o Kaká consegue pelo menos rasgar a camisa, você tem noção do...
1: Barradão é loucura.
2: Não, não é só a torcida não, filho. Jogador ali ia virar
0: a batalha campal.
2: Batalha campal.
0: Igual o clássico de... Da final do Campeonato Mineiro, que do ato do Everson virou uma... Inclusive, aquela briga, o próprio Tite, né, fala em entrevista depois ao Globo Esporte, que, conversando com os jogadores, ele falou que tinha muita coisa ali já antiga, né?
1: Sim.
0: Gente, ficou claro, né? Vamos, todo respeito, vamos tirar o elefante da sala aqui.
1: Camisa 3 atleticana.
0: O que a turma queria todo bater no Lianco? O que a turma queria bater no Lianco pelas declarações é loucura.
2: Mas aqui, fala uma coisa numa boa também. O Atlético tem que saber perder também, né?
0: É, não, aquilo ali foi
2: ridículo.
0: Perdeu.
2: Aquilo ali foi ridículo. É um tal de perder e arrumar uma... Querer botar dedo na cara, discutir.
1: Mas aqui,
2: e tal.
1: Ó,
2: vocês... Porque, por exemplo, no clássico que perdeu no Campeonato Brasileiro, o único que foi tentar caçar alguma coisa foi o Caio Jorge. Aí rapidinho os jogadores, mano, tá tudo certo, eles ganharam. Fizeram 3 gols em nós, vamos sair fora e tal. O Caio Jorge saiu pé da vida e tudo, etc. Mas numa boa. Saber perder, né?
1: Mas aqui, vocês já sabem, né? Terça-feira que vem, pode dar BO.
0: Eu já imagino que vai ser...
1: Já imagino que dependendo do que
0: vai
1: acontecer,
0: ser, sim,
1: pode dar BO na arena.
0: Que vai ser um clássico...
2: O Atlético foi eliminado?
0: Não.
2: O Atlético não tem que saber perder, gente. Eu não tô falando que o Cruzeiro já classificou,
1: mas
2: né?
1: Mas não só isso, mas tipo perder. Assim, dependendo do que acontecer durante a partida...
2: Vai ter provocação. Se o Cruzeiro classificar, vai ter provocação.
1: Mas eu acho que mesmo assim, vamos dizer assim, ó...
2: O Atlético não vai provocar?
1: Ah, sim. Então... Eu acho que... Não, mas eu acho que, tipo assim, vamos, por exemplo, botar aí. Uma classificação, tipo... Não é tão estrondosa, não é um 3-0 quanto aconteceu no Brasileiro. Tipo, uma classificação mínima, um resultado mínimo. Que poderia um dos dois vencer, mas tipo assim, o Galo consegue classificação mínima por 1-0. Dependendo do que acontecer na partida, também pode dar um BO. Tipo assim, a galera do Cruzeiro também pode
2: claro,
1: passar
2: tipo
1: cima,
2: assim,
1: entendeu? É, não aceitar,
2: duro, pesado,
1: é, não aceitar,
2: não
1: aceitar
0: o resultado. Não, eu acho que pode
1: então,
0: dar...
1: Então você não acha que é só se o Atlético perder dentro de casa, não?
0: Eu acho que ainda...
1: O Galo também classificar, gente, também pode
0: ter...
1: Todas
0: que ainda,
1: as circunstâncias
0: pode
1: acontecer.
0: Ainda pode ter confusão no sentido, porque no último clássico teve 3 expulsões, gente. Teve 2 expulsos pro lado do Cruzeiro e teve um expulso pro lado do Atlético. Inclusive, estamos esquecendo disso. Vou até falar a curiosidade do dia aqui, porque é o seguinte, tem a ver com o árbitro do jogo, que é o senhor Flávio Rodrigues de Souza, que foi premiado em apitar esse jogo de novo. Tem um tabu envolvendo Flávio Rodrigues de Souza.
2: Gente, nossa senhora.
0: O clássico de amanhã pela Copa do Brasil tem um tabu pra ficar de olho, que é o seguinte.
2: Põe a opinião, viu, gente?
0: O Cruzeiro nunca venceu o Atlético quando a partida foi apitada pelo árbitro Flávio Rodrigues de Souza.
1: O gato Frajola já avisou.
0: Que comandará a arbitragem do jogo de amanhã. O retrospecto é animador para o lado atleticano e supersticioso. 4 vitórias para o Galo e 1 empate. Os jogos foram: Galo 2-0, jogo de volta da Copa do Brasil de 2019. Tudo bem, o Atlético venceu, mas o Cruzeiro classificou.
2: Exato.
0: Cruzeiro 1, Atlético 3, final do Campeonato Mineiro de 2024. Cruzeiro 0, Atlético 0, primeiro turno do Campeonato Brasileiro de 2025.
2: Empate, corta
0: isso aí. Empate. E Cruzeiro 1, Atlético 3, também no primeiro turno desse ano.
1: Nossa,
0: que foi
2: e aí o Cruzeiro bateu campeão, foi isso? Tá tudo certo.
0: Que foi assim, aquela confusão que o Flávio arrumou, que aquele jogo ele ficou completamente perdido, meu ponto
2: de
0: vista.
2: E o Flávio, que inclusive, ele é muito, ele é escravo do VAR, né?
0: É. E o Flávio vai lembrar que é o árbitro do PEC lá, do lance do PEC, cara.
2: Exato.
0: Que se perde completamente no jogo, sem critério nenhum.
2: Senhor Flávio Rodrigues.
0: Não,
2: isso que eu vou falar não é nenhum, não tô contra a sua honra, nada disso. Você é um péssimo árbitro. Isso é a condição de opinião, isso eu tenho direito da opinião. Você é um árbitro ruim demais, bicho. Você é um péssimo árbitro.
0: Não, e pra piorar, o Flávio, não é que ele é escravo do VAR, ele não gosta de ir ao VAR, ele fica tentando, ele erra em campo, e ele é assim, não vou no VAR não, eu tenho certeza do que eu custa ir no campo, né? Inclusive é uma queixa do Fael, né? Que fala, e é curioso porque quando o árbitro desagrada os dois lados, né? Porque quando eu anunciei aqui no Papo de Craque segunda edição, quem apitaria o clássico seria o Flávio Rodrigues de Souza, o Gão e o Fael falaram assim, nossa, pelo amor de Deus. Você vê o nível da arbitragem dele, assim, bem abaixo.
2: Pra mim, jogo pra Rafael Claus. Seria.
0: É, também acho. Que conseguiria colocar um pouco mais de moral ali, né, em relação a esse clássico. Aliás, depois, por enquanto, nada de arbitragem do jogo da volta, né?
1: Ainda não. Semana que vem, né?
0: Não temos.
1: Vai depender também desse jogo de ida. E que dependendo se der BO em algum
0: dos... pensou, é porque só falta eles escalaram o Matheus Delgado cantando Sandy de novo, né?
2: É, um Zanovelli. Não, o Zanovelli não vai ser porque é daqui.
0: Né? Não, o Zanovelli inacreditável, gente. O Zanovelli pitando o clássico.
2: Não vai ser porque é daqui. É
0: não, mas ele apitou aquele brasileirão, aquele do brasileirão ano passado, que ele expulsou dois jogadores do Cruzeiro que tirou o cartão errado. Você lembra na arena? Tenebroso também o Zanovelli, né, cara? Não tem jeito. Vamos lá, vamos falar do Vasco, que é o seguinte.
2: Vai cair, gente.
0: Vou dar uma passagem na rodada aqui daqui a pouco. E a situação do Vasco tá boa, não. Mas
1: espero que piore.
0: O Vasco definiu que vai enfrentar o Vitória em São Januário, né? Tinha um debate aí sobre tentar levar a partida para o Maracanã. Mas o Vasco recebeu a negativa da administração de Flamengo e Fluminense.
2: Nossa!
0: Cara, é inacreditável. E aí a diretoria do Vasco tentou recorrer à justiça, mas decidiu encerrar o processo e a venda de ingressos já foi aberta no mesmo dia para São Januário. Ou seja, o Vasco até queria jogar no Maracanã, mas Flamengo e Fluminense não deixaram.
2: É, ou seja, né, tem gente que manda, tem gente que nem nisso o Vasco manda.
1: Calado consente apenas.
2: É, quietinha aí na sua.
1: Se você pensa que você tá triste, cara, que você tá mal por receber não daquela gatinha, daquele gatinho.
2: Você tá no vácuo há três meses, por exemplo.
1: Recebeu aquele ghosting.
2: Você foi bloqueado, só você está conversando sozinho no Instagram. Sim,
1: você tá igual o Vasco.
2: Já viu aquela. Tem gente que conversa sozinho com você no Instagram. Você que é bonita, Giovana. Tem gente que conversa sozinha lá com você no Instagram. Fala, oi, sua linda. Aí visto.
1: Nem
2: aí
1: visto,
2: amanhã,
1: né?
2: Fala, nossa, adorei, nem visto.
0: Você é muito bom. É aqueles caras que bate pontos todo dia, né? Parece
2: gente, um ponto. Eu sou feio e velho. Tem menina que conversa sozinha lá no meu Instagram.
1: Ai, não.
2: As meninas mandam, responde story lá e tal, pá. Story de academia, fica lá.
0: Feio. É igual porteiro, bom dia, boa tarde, boa noite.
2: Não, mas no caso é tipo assim, foguinho, aí fica mandando mensagem, conversa foguinho. Sozinha.
0: É, pô, instituição.
2: Eu te juro, mano, te mostra aqui.
0: A instituição. A instituição foguinho nos stories é boa demais.
2: Eu acho maravilhoso. 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
0: Sensacional.
2: Vamos fazer o nosso clássico particular.
1: Tem que usar do seu benefício, né? Se o Cruzeiro perder, te beija. Se o Cruzeiro vencer, a gente também tá aí.
2: Não, se o Cruzeiro perder, você me consola. Então, se o Cruzeiro ganhar, a gente comemora.
1: E eu falo, tô falando do Cruzeiro aqui, meus amigos, porque o setor Cicobi é da torcida do Cruzeiro.
2: Exato.
0: Gente, o Gão aqui foi quase o nosso Milton Neves no gancho aqui do Mechã, meu amigo. Perfeito aqui, a gente falando de coisa boa.
1: Pô, você acha que ele fica sozinho? Não, esse daí já preparo já da pessoa, faz, dá vários em cima. Ela fica lá em cima de todo mundo também, que responde. Não, tu falou que você também é fácil de você dar em cima de responder, porque isso é a charada
2: de... de ninguém, Giovana, você me responde.
1: Giovana,
2: você me responde.
1: Você não responde ninguém.
2: Não, eu respondo não.
1: Mentira, você nunca...
2: Não respondo.
1: Você não responde um story?
2: Não, não respondo.
1: Nada?
2: Nada.
1: Nossa, nem lasco, eu nunca me relacionaria com você.
2: Não, calma aí, vamos lá. Se eu tenho algo com alguém, sério com alguém, óbvio que essa pessoa vai ter meu coraçãozinho, vai ter meu foguinho, vai ter minha resposta, vai ter tudo
1: falando,
2: isso.
1: Mas é isso que eu tô falando.
2: Agora, tipo assim,
1: é que você tem que fomentar
2: agora,
1: aquilo
2: olha
1: ali.
2: Olha que coisa indelicada. Eu passo pelo seu story, certo? Você é minha amiga. Eu vou lá e dou uma curtida no seu story porque eu sou seu amigo.
1: Sim.
2: Concorda?
1: Sim.
2: Você vai subentender que eu não quero nada com você, que nós somos brother. Né, brother?
1: Somos. Somos
2: brother, acabou.
1: Você me vê como homem.
2: Agora, não, menina. Te vê como a menina. Você é minha amiga. Entendeu?
1: Sim.
2: Não tem terceiras intenções. Agora imagina, tipo assim, esses caras, tipo assim, tudo que eu tenho história, o cara sai curtindo a história dessa
1: menina. Não, mas eu não falo isso, eu falo, tipo assim, de você conseguir pegar um story, conseguir levar pra segundas intenções com facilidade. Não só, tipo, viu aquela pessoa bonita? Não, você é bonita. Não, é tipo, nossa, vamos ali no setor Cicobi, né? Do nada, assim, entendeu? Um date no estádio?
2: Fala, Léo Dias.
0: Claro que já teve, né, gente? É porque numa dessa, ao invés de você só ser mais um respondendo linda, linda, linda, linda, linda, você já responde. Não, você só responde lá. Linda, vamos ao jogo no setor Cicobi. Então pronto. Você já tem alguma coisa pra agregar na vida da pessoa, meu amigo. Não tem jeito. Já que a gente já tá falando aqui.
2: Já beijaram comemorando gol? No estádio?
1: Eu espero fazer isso daqui uma semana.
0: Calado.
2: Gente.
0: Calado, eu sou poeta.
2: Gente.
0: Calado, eu sou poeta.
2: Menina fofa.
0: Calado.
1: Mas é o que a gente espera, né?
0: Calado.
2: Mas eu tô por você, minha amiga. Então, tomara que isso aconteça em breve, né? Então.
0: Calado, eu sou um poeta, pra mim não comprometer com a nossa audiência. Vamos falar de trânsito aqui, Avenida Amazonas, com Pedro Gonçalves. E já a gente volta.
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4: 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Destaque agora para a Avenida Amazonas, que segue com lentidão no caminho para Contagem. O trânsito reduz a velocidade já da Praça Raul Soares, indo até o Expo Minas, local onde mais cedo tinha evento. Por causa disso, o motorista que passa pela Tereza Cristina também sofre com os reflexos. Pé no freio na chegada rotatória do Coração Eucarístico, com redução de velocidade que já começa no Viaduto Oeste, próximo à Avenida do Contorno. Nesse caso, o motorista é paciência. No sentido oposto, Amazonas com mais lentidão do Alto Barroca até o Barro Preto mais uma vez, e a Tereza Cristina pode ajudar. 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
0: Valeu, Pedro Gonçalves! Agora é o seguinte, vamos com as rapidinhas do Galo, com a nossa querida Giovana Oliveira, que vai ter informações até sobre a venda de ingressos do clássico que vai começar para o torcedor atleticano pro jogo da volta, não é isso, Giovana?
1: Isso mesmo, meu caro amigo Léo Dias. Amanhã, tá? A partir das 10 horas da manhã já começam os resgates e a venda de ingressos para Galo e Cruzeiro, jogo de volta das quartas de final da Copa do Brasil. Partida vai acontecer dia 1º de setembro, né? 9 horas da noite na Arena MRV. Ingressos, então, começaram a partir de R$29,90 no setor superior norte para os sócios GNV e R$49,00 no superior sul para os planos Forte Vingador e Internacional. Então você já faz o seu reconhecimento facial, já deixa tudo certinho já para conseguir também fazer a compra do ingresso. Vale lembrar, meus caros, então, como eu disse anteriormente, né? Amanhã, 10 horas da manhã, começa a venda para a GNV Instituto. Prazo de encerramento até na quinta-feira, às 9 horas da manhã. Quarta-feira, na verdade, que amanhã é terça. Eu tô toda perdida. A venda geral, para quem não tem sócio, nenhum sócio do Galo, né? É quarta-feira, 9 horas da manhã. Até puxando aqui rapidinho um gancho do Cruzeiro, visitante é na quarta-feira, meio-dia. Então, assim, não vai dar nem...
0: Mesmo preço também do praticado no Mineirão, 200 inteira, meia, 100, né?
1: Pois é. A ingressos do Galo começando a R$49,00 e aqui, nossa senhora!
0: Olha o valor final. Esse valor é absurdo, tá? Não,
1: esse valor aqui é absurdo, pô.
0: Olha o valor do ingresso só mais atenção, caro.
1: O ingresso mais caro na Arena, Galo e Cruzeiro, R$963,33.
2: Time do povo aí, ó.
0: E não é camarote,
1: não,
0: tá?
1: Não, isso aqui é o setor que é open ar só, tá? Que é inferior ali atrás do banco de só reservas. Pra só pra você respirar, só pra você respirar. Porque o que você pode ter um open bar é R$500.
0: Gente.
1: Open bar e open food é R$450.
0: Gente, eu nunca...
2: Com todo respeito...
1: Só porque você vai ficar perto dos jogadores ali.
0: Com todo respeito do mundo, eu jamais vou normalizar uma coisa dessa.
1: Gente, R$963.
0: Não, deve ter que o ar lá é mais puro, né?
1: É que você pode ficar mais próximo.
2: Agora tem aquele detalhe também. Pode ser que esse aí seja aquele departamento VDM, né? Ou vai da MER. Aí eles soltam isso aí, aí o pessoal começa a reclamar e diz, joga lá embaixo o valor, vocês vão ver.
1: É, porque assim,
2: Só pra meter o louco.
1: É que são várias categorias, são várias categorias de sócios. Tipo assim, esse setor é o inferior oeste. Forte Vingador Internacional é R$ 289,00. Sócio Alvinegro, R$ 337,00. Sócio Branco, R$ 433,00. Sócio da Massa, R$ 963,00.
2: Meu Deus.
1: Clubes, R$ 481,00. E a meia entrada, R$ 481,00.
0: E você até citou o nome até dos novos sócios. Sócios
1: também, que a gente até tem que falar depois sobre isso.
0: Que é que o Atlético agora mudou de novo, reanunciou o Galo na Veia Black e o Alvinegro, que incorporou o Preto e o Prata. E o Galo na Veia Arena, que virou esse Forte Vingador. Foi uma Isso. confusão danada em relação...
1: GNV Black, GNV Arena, MRV e GNV Alvinegro.
0: Cara, mas assim, pagar R$ 963 numa... Assim, pra ficar no, numa...
1: Pra
0: num,
1: sentir o cheiro.
0: Num equivalente ao roxo inferior do Mineirão, pra mim, é o cúmulo do absurdo. Mas beleza, tem gente que paga... E é verdade também que esse setor já abre praticamente esgotado, porque tem excepcionado lá de cadeira cativa, né? Tem toda essa história, mas realmente é absurdo. Pra mim soa muito mal você falar que um ingresso pra assistir um jogo de futebol aqui no Brasil, R$ 964, é inacreditável. Agora, 7:04, vamos com a rapidinha do Cruzeiro com meu querido Marcos Botelho.
3: Muito bem, a nossa informação agora é sobre futebol feminino, porque no sabadão nós tivemos a última rodada da primeira fase do Campeonato Brasileiro Série A1, o Brasileirão Feminino. E o Cruzeiro garantiu a classificação. O Cruzeiro dependia das próprias forças. E a última rodada, a 17ª da primeira fase, o Cruzeiro empatou com o Palmeiras na Arena do Jacaré, lá em Sete Lagoas, 0-0. Ninguém marcou e o Cruzeiro garantiu a classificação à próxima fase na 7ª colocação, lembrando que os 8 melhores times garantiram classificação às quartas de final. Só que tem um detalhe, o Cruzeiro vai pegar o Corinthians, tá? Nas quartas de final. É, a reedição da última final. E o Corinthians é um time muito forte, né? As brabas, as atuais campeãs, os últimos 5 títulos do futebol brasileiro, Série A1, feminina, Série A1, todos eles do Corinthians, incluindo, como eu disse, ano passado o Corinthians ganhou contra o Cruzeiro. Então os jogos das quartas de final para o Cruzeiro serão diante do Corinthians. Os jogos ainda sem datas marcadas, mas claro, o primeiro jogo já no final desta semana, o Cruzeiro esperando a confirmação da CBF para datas e horários. Cruzeiro e Corinthians nas quartas de final do Brasileirão Série A1 feminino. O Cruzeiro no sabadão empatou em 0-0 com o Palmeiras. Palmeiras que também está classificado para o mata-mata.
0: Valeu, Marcos Botelho. Tem só uma mensagem aqui no nosso WhatsApp do Gustavo de Sete Lagoas. Mande mensagem no 31999448870, que ele tá ironizando aqui, ele, torcedor do Cruzeiro. Ele disse o seguinte: boa noite, pensei em ir ao clássico, mas preferi dar entrada em um apartamento. Aquela trola de Sete Lagoas. Sensacional. Cruzeiro garantindo a classificação. Empatou com o Palmeiras, que era o terceiro colocado, né? Um jogo difícil, mas pega pedreira, né? Pega o segundo colocado.
2: A final do ano passado.
0: Exatamente, esse foi a segunda colocada geral desse ano. Difícil o confronto contra o Corinthians. O Cruzeiro nunca venceu as brabas, né? Em competição em confrontos de mata-mata.
2: Mata-mata, exato. Mas vou falar uma coisa pra você. Eu acho que. Eu primeiro quero fazer aqui que o futebol feminino. A gente costuma, às vezes eu faço algumas críticas, sou consumidor de futebol feminino, acompanho futebol feminino, fui treinador de futebol feminino. Muitas dessas meninas que jogam hoje, como Aline Guedes, que jogou no Itabirito, que jogou no Atlético, jogou no América, né? A Tabata, que jogou no América, por exemplo, a Isadora, que jogou no Flamengo, a Carol Arcanjo, que jogou no Atlético, jogou no América, jogou no Palmeiras, foram minhas jogadoras na época que eu fui treinador do Lustrica. Fui campeão metropolitano com essas meninas e vi essas meninas atuarem também no futebol profissional, certo? Então, eu sou consumidor e digo o seguinte: às vezes quando você faz crítica, o pessoal pensa que nós estamos perseguindo. Eu não estou perseguindo, eu estou colocando no mesmo patamar do futebol profissional. Agora vai a crítica. O Cruzeiro ter levado o futebol feminino para jogar em Sete Lagoas foi um erro.
0: Muito.
2: Foi um erro.
0: Concordo.
2: Sabe por quê? Porque a torcida do Cruzeiro em Belo Horizonte é muito forte com as cabulosas. Muito forte. E aí eu sinto uma saudade danada da Bárbara, que era braba, mano, sabe? A Bárbara era braba mesmo, diretora de futebol espetacular, trabalhava ponta firme, linha de frente, e ela e o Jonas faziam uma dupla muito legal. Cruzeiro, quando chega ano passado na final do Campeonato Brasileiro, Eu já sabia da dificuldade que seria e como seria complicado ganhar do Corinthians. Sabia. Dada a disparidade dos elencos. Mesmo a gente com a Isa Haas, mesmo com a gente, com a Bianca Brasil, que se machucou e ficou um tempasso fora, mesmo com Vanessinha, Janaína, né, com várias garotas, com a Calhau, mesmo com todas essas jogadoras, a Mari passando por muita crítica também no gol, eu tinha muita confiança no Cruzeiro, de repente o Cruzeiro conseguia esse título em cima do Corinthians. Mas foi muito complicado. Mas somente por causa do trabalho, um excelente trabalho da Bárbara, que o Cruzeiro, junto com o Jonas, que conseguiu fazer esse trabalho com excelência no ano passado. Esse ano o Cruzeiro não consegue repetir esse protocolo, não consegue repetir esse projeto. Por mais que o Pedrinho fala que não existe projeto, projeto é você ganhar, né, bicho? Ganhou, tá tudo certo, um projeto. Perdeu, projeto não vale de nada. Tal, pra mim, levar o jogo pra Sete Lagoas, e nada contra Sete Lagoas, foi um erro muito grande. E eu acho que você não se reforçou, o time do Cruzeiro não se reforçou o suficiente na hora que saiu a Isa Haas, na hora que a gente perdeu algumas jogadoras. Eu acho que faltou muito isso. Essa visão de mercado, de você dar oportunidade para outras meninas, que inclusive iam dar inclusive intensidade e mais velocidade, juventude, jovialidade nesse time do Cruzeiro.
0: Eu concordo.
2: Tá aí o erro do Cruzeiro. E agora enfrenta uma pedreira que é o Corinthians na próxima fase aí do Campeonato Brasileiro.
0: É, porque nessa brincadeira, vamos fechar um acordo com o Sete Lagoas, que o Cruzeiro tem uma história, tem o 6-1 foi lá, tem uma história legal, e foi jogando pra Sete Lagoas.
1: Mas eu não acho que foi só tu nessa história, assim, não.
0: Mas sim, mas eu digo que...
1: Não foi por isso, Léo Dias.
0: Mas você
1: foi
0: fala
1: mais porque... Não, porque o Cruzeiro sabe que lá ia ficar distante da torcida, não ia ter a pressão popular.
0: Ah, não, mas eu ia complementar isso.
1: Que... Não, mas eu não acho que foi pela ponta do 6-1, não tem nada disso, amigo.
0: Não, mas...
2: Eu
0: estou concluindo o seguinte... Às vezes, jogou um lero-lero, assim, uma coisa pra mandar esse jogo lá pra Sete Lagoas, mas é bem verdade que é pra ficar longe do torcedor aqui em BH, entendeu? Eu acho que eu concordo com o Gão em relação a isso, porque a gente teve tanto jogo legal no Independência no ano passado, Independência recebendo um grande público, recebendo o Cruzeiro em relação...
2: Cruzeiro e América, inclusive, final do Campeonato Mineiro no Mineirão, que teve um bom público, cara.
0: Então, exatamente.
1: Mas a questão é que o Cruzeiro errou em tudo, tanto no, você já falou, o planejamento desse ano foi horroroso, foi pífio, muitas lesões, o Cruzeiro sofreu com muitas lesões nessa temporada, e errou numa temporada que não pode errar, gente, tem Libertadores. É a primeira temporada que o clube consegue classificação para uma Copa Libertadores. E a Libertadores pro futebol feminino, gente, é tiro curto, é um meia só, e vai acontecer no Paraguai, se não me engano, esse ano. Então, assim, era a oportunidade da vida do Cruzeiro mostrar um bom futebol, mas assim, vai chegar lá e vai passar vergonha. Pelo planejamento horroroso que o Cruzeiro teve esse ano. Aí o jogo sábado vai ser 4:30, Independência vai jogar num palco que realmente poderia ter atuado nas outras temporadas. Exato. E não veio acontecendo. Pô, o Cruzeiro errou demais, o Pedrinho errou demais, deveria ter aberto bolsão sim, ter feito contratações pontuais sim, perdeu a Calhau. Calhau não, desculpa. É que elas são namoradas. É que elas são namoradas.
2: A Isa Haas,
1: é fofoca,
2: né?
1: Aí, pronto. Tem que ler fofoca.
2: Não, não é fofoca nenhuma.
1: Não é nenhuma. Não, tem gente que não sabe ainda. A Isa Haas foi embora, foi pro futebol mexicano. Pois é, foi pro futebol mexicano. Todo mundo já sabia que ia acontecer isso. Todo mundo, desde o ano passado, já sabia. Tanto é que era a despedida dela contra o Corinthians. Vai enfrentar agora o Corinthians de novo. O Cruzeiro não consegue vencer o Corinthians. Em jogos importantes, não consegue. Venceu ano passado porque o Corinthians estava voltando da Copa. Não, foi qual disputa que estava de futebol feminino ano passado?
2: Eu acho que era Libertadores, tá, Juju?
1: Era Libertadores?
2: Eu acho que era.
1: Elas estavam botando Libertadores, então o elenco tava todo... Tava reserva, né? Uhum. Joga aqui na Arena da Jacaré, não. Desculpa, Carlos Fuentes. Cruzeiro goleia o Corinthians. Foi a única partida que o Cruzeiro conseguiu jogar contra o Corinthians bem. E amassou. Depois disso, não consegue. Em jogos decisivos, o Cruzeiro não consegue vencer o Corinthians. E sábado é pra ficar com medo, real.
2: E aí eu fico pensando assim. O jogo foi de Sete Lagoas. Ah, agora vamos trazer pra Belo Horizonte. Ah,
1: agora que já tá todo lascado, eu ia falar a palavra que não podia, mas agora que tá todo lascado.
0: Pois é.
1: Se classificou daquele jeito, aos trancos e barrancos.
2: Quase que fica de fora.
0: Faz uma parceria, sei lá, com a América aqui, pra mandar pra Independência.
1: Esse jogo
2: não parceria não, velho. Pedrinho ajuda lá o América pra caramba.
1: Já sabe, isso aí já tava certo, já. Tanto é que eu já tava, eu tinha conversas ano passado do Cruzeiro jogar tanto a base quanto o futebol feminino na Arena Independência.
2: Apesar de Belo Horizonte, todo mundo corre atrás do Pedrinho. O América pode negar isso aí. Apertou o América, Pedrinho, beleza? Tá precisando de uma ajuda aqui e tal, não sei o quê, e pá, etc. Aí o Pedrinho ligava pro América e falava, eu quero independência. Pedrinho, porta está aberta.
0: Pois é, não tinha nada.
1: Tá, e aqui, até para o próprio tempo. América, é muito importante financeiramente, porque a América joga na independência e tem muito prejuízo.
0: E...
1: ano passado eu tava conseguindo ter um dinheirinho a mais por conta dos jogos do Cruzeiro Futebol Feminino lá.
0: E o América, só pra gente até pegar o gancho em relação a isso, que aqui, um ponto... não caiu por... tem que levantar a mão pro céu, porque... perdeu o seu jogo contra o Bragantino.
1: E eu já.
0: E rezou lá pro Santos, que tava com um a menos, ganhou do Vitória. Porque se um empate do Vitória, o América teria sido rebaixado no feminino.
1: Eu só. É que eu ia já criticar e xingar porque esse jogo não é no domingo, mas é porque tem no domingo América e Ponte Preta às 4 horas da tarde no Independência. Mas poderia ser domingo às da manhã, pô. É porque sábado joga o Cruzeiro.
0: Não, é,
1: o Cruzeiro joga no sábado. Então, masculino, futebol masculino joga no sábado. Então, no domingo, 11 da manhã, seria delícia. Porque, coloca ingresso ali, R$5, Ogão. Domingão, 11 da manhã, levar família, criança. Ia ser muito melhor do que... eu sei que sábado, 4 da tarde, também é ótimo. Mas muitas pessoas trabalham
2: não,
1: sábado.
2: Paga, não, a galera paga 40 conto de boa.
1: É, mas as pessoas trabalham sábado. Então, entendi. Eu acho que seria... é chato. Domingo, pra mim, 11 da manhã, seria muito melhor.
0: É, horário bom, maravilhoso. Bom público jogando em Belo Horizonte. E pra seguir aqui no futebol feminino, as Gatas do Mato. Que isso, hein? Oh, projeto muito legal do Itabirito.
2: Vou aparecer na Chitara, né, Giovana?
0: E aí, agora, 3x0.
2: Ela tem a referência de Thundercats, não sei se ela tem referência. Que ela, inclusive, parece. Gente, depois... fala seu Instagram pra galera aí, Giovana, por favor.
1: É Jovanaol. É Giovana. Beleza. Com J.
2: Agora vai lá e digita Chitara dos Thundercats, vai ver se ela não é igualzinha.
0: Chitara dos Thundercats, depois eu vou fazer a pesquisa aqui.
1: Eu tô com medo.
2: Até... ela me olhou com a cara de ódio.
1: Eu tô com medo.
2: A Chitara era gata, filha, ó.
0: É a Chitara?
2: E o nosso amigo Léo Dias é o Pantro.
0: Pantro? É. Ah, deve ser careca, né?
1: Obviamente. Essa daqui?
2: É, não é bonita?
1: É, aqui.
2: Viu?
0: É, parece. Mas ela é mais Chitara, é loura?
2: É.
0: Anaí, a Giovana vai brigar com você. A Giovana vai brigar com você.
2: O Lion é o quê? Um leão. O Pantro é o quê? Uma pantera. O Tigra é um tigre. Né? A Chitara, uma chita. Então, ou seja...
1: que é uma chita?
2: Você não sabe o que é uma chita? Você nunca viu uma chita na savana? É um felino que corre igual um... assim, um orco pra caramba.
0: Não, eu tenho... eu não tenho... porque...
2: é parecido com um leopardo, só que ele é mais fininho.
0: Eu não acompanhei.
2: Essa aula de biologia você faltou, né, Giovana?
1: Faltei. Tem muitos anos já que eu formei.
0: Uma chita. Thundercats, todo mundo fala bem. Eu queria ter vivido a época do Thundercats.
1: Só se assistir agora.
0: É verdade. Com streaming, né?
2: Vocês não conhecem o felino chamado chita?
1: Não.
0: Não, eu não.
2: Vocês estão de sacanagem, né, velho?
0: Não, tô falando sério, pô.
2: Que isso?
0: Não é, nem por
2: favor. T-H-A-H.
0: O professor Ugão lavando a nossa cara agora. E olha que o Gão é professor de matemática.
1: Ele é professor mesmo.
0: E olha que o Gão é professor de matemática. Tá passando.
2: Mas nessa aula de biologia eu fui.
0: É, tá.
1: Eu não.
0: É, gente. A Giovana que é. Você é 2000, né, Giovana?
1: Sou 2000.
0: E eu de 99.
2: Eu sou de 78.
0: Da nossa.
2: E tenho 24 anos, vocês que lutem.
0: Da nossa geração pra cá, o ensino caiu.
2: Não sei porque as pessoas insistem em falar que eu tenho 48 anos, eu com essa cara jovem de 24, 25 anos.
1: Eu acho que você tem 24.
2: Obrigado, meu
1: amor. Parece
2: minha muito. Gatinha. Obrigado, gata. Gatinha parece linda.
0: E falar
1: eu
0: em gata.
1: Eu tenho que parar com esse meu. Não, meu esse que eu tô com a Maria toda hora de.
0: E as gatas do mato?
2: Que é o Itabirito, né?
0: Estão na Série A1. Deu um show, atropelou o Sport por 3x0 neste domingo na Arena do Jacaré e garantiu a vaga na elite do futebol feminino em 2027. Bruna Marques, De La Torre e Bruna Victoria fizeram os gols das quartas da Série A2 e com acesso garantido, o time avança para encarar o Minas Brasília na semifinal.
1: Cara, aqui, tem... só um ponto, no futebol feminino vai ser a primeira vez que teremos então 4 equipes mineiras na Série A1, mas assim, no futebol em geral, eu não lembro a última vez que tivemos 4 clubes mineiros na primeira divisão.
0: Também não me recordo. Não me recordo. 4
1: clubes mineiros na primeira divisão.
2: Naquele ano que o Patinga teve o América?
0: Não.
2: O América estava?
0: O América estava mal naquele
2: ano. Só se foi na Copa João Avelange.
1: Não, mas aí nem é, tipo...
0: não, mas não tinha um outro.
2: Mais vale brasileiro.
0: Mas não tinha um quarto mineiro. É. Não tinha um quarto mineiro, tá?
1: 4 mineiros, eu não me recordo.
0: Não, e realmente.
2: Direitinho.
1: Que loucura, né?
0: Não, e de fato.
1: É um marco muito importante pro nosso futebol.
0: Eu não. É, aí...
1: alô, FBR! Federação Mineira de Futebol, bora então começar a observar melhor, olhar, porque assim, inclusive, Campeonato Mineiro Feminino não tem nem premiação.
0: O Itabirito já nasceu com o objetivo de ser grande no futebol feminino, né? Isso é muito legal que já chega.
1: Sim, é um projeto muito bacana.
0: E chega a Série A1. Parabéns para as gatas do mato que venceram o esporte e conseguem o acesso. Muito legal o futebol mineiro, em evidência, principalmente o futebol feminino. Agora, 7 horas e 18 minutos, vamos continuar no futebol mineiro, que é o seguinte. Tem que falar do América, né?
1: Vai jogar hoje, né?
0: Cara, ô Gão, como é que vocês estão fazendo lá no Alteras Esporte? Tá sendo um martírio diário pra Nandinha, né?
2: E a gente adora isso, tá? Inclusive, hoje o representante do Atlético que foi lá, você sabe que ela perdeu uma aposta, né?
0: Ela vai ter que
2: andar de toalha nas ruas de Belo Horizonte. É, meu querido, a toalha com um C gigante seria ou ela ou o cara do Atlético que foi a cara de Romano Sá.
1: Eu tô com dó dela.
2: Vocês achando que eu vim de sunga aqui no programa seria um absurdo. Pois é. Aí o que acontece? Então vocês acham, tipo assim, que a toalha, Nandinha andando de toalha, seria ela ou o Daltinho, né? O presidente do Atlético lá na bancada democrática. Ela perdeu o clássico. Pra mim é clássico, né? Atlético e América é um clássico lá entre eles. Eles que lutem nesse derby. E aí, meu filho, é sobre isso. E agora a Nandinha vai ter que andar de toalha em alguma das ruas de Belo Horizonte.
0: Nossa, o América... Com
2: de todo tamanho na toalha, assim, ó.
0: E o América...
1: Nossa, toda a minha admiração e respeito.
0: O América tá só...
1: Inclusive, eu tô falando tem muito tempo e ninguém me escuta. Eu tô falando que a gente deveria fazer uma aposta pra Copa do Brasil. Tem semanas que eu já tô falando sobre isso, gente. Bora fazer uma apostinha pra Copa do Brasil.
2: Eu joguei no grupo, vocês ignoraram?
1: Não, eu falei também no grupo, todo mundo me ignorou.
0: Alô, arroba Fael Lima.
1: Não, tô falando com todo mundo me ignorando. Tô falando assim, gente, aposta Copa do Brasil. Precisamos fazer uma aposta na Copa do Brasil.
0: Alô, arroba Fael Lima. Gentileza já entrar com um pedido de uma aposta pra Copa do Brasil.
1: Não, ninguém me ouve, eu tô ficando.
2: Resumindo, se o Fael pedir, então aí tem aposta. Se a gente, se eu e a Giovana pedir, não tem, hein?
1: Eu não.
0: Vocês que tem que se virar entre vocês. A equipe Galo e a equipe Cruzeiro aí, ó. Equipe Galo com a Giovana, o Fael e o Luiz. A equipe Cruzeiro com o Felipe Soares, o Gão e Marcos Botelho. Então aí.
2: E você e o Mar de Juízes, né?
0: Nós aqui só de juiz pra ver quem pagar a aposta a gente ri e quem perder ou ganhar a aposta a gente apoiar também e rir junto, né? Porque basicamente a vida dos comentaristas aqui é só rir, gente.
1: Abrir a Copa do Brasil, sabe? Porque assim, acho que merece, gente, merece uma apostinha. Eu lembro dos meninos da nosso grande amigos da 98, que um teve que levar o outro no carrinho de mão lá no Mineirão.
0: É verdade, teve. Não, e eles
2: muito
0: fazem.
2: Fraca.
0: Eu
2: quero algo tipo assim, colocar a mão num vespeiro.
0: Nossa senhora.
2: Sabe? Não sentar, quero. Sentar no formigueiro de formiga lava pé.
1: Não.
2: O né?
1: que é isso? Não.
0: O
1: Gão, não
0: quero. O Gão versão.
2: Vai perder a aposta?
1: Não, mas só que eu tô com medo.
2: Você nunca viu aquelas roupas tipo, que te protege das vespas, não, minha filha?
1: Não quero participar disso, não quero mais aposta.
2: Gente, você já viu aquelas roupas daquele povo que mexe com mel? Uhum. Como é que é? É apicultura?
1: Acho que é.
2: Apicultura acho que é peixe, na verdade, né?
0: Mas é aquele
2: que mexe com
0: abelha. Que mexe com abelha, com mel.
2: Apicultura mesmo? Então, tem aquelas roupas protetoras, velho. Aí vai lá gravar, a pessoa fica de longe gravando e você vai lá e coloca a mão no vespeiro, assim, ó, nas abelhas, assim, com aquela,
0: nossa,
2: com aquela roupa especial.
0: Como é bom não, ser comentarista uma... na rádio TMC nesse momento.
2: Como é que é?
1: Outro tipo de aposta. Não quero esse.
2: Mas você não corre risco nenhum, velho, com aquela roupa?
1: Não, mas ok, mó grana pra arrumar lugar.
2: Aí não é problema meu. eu tô dando a sugestão da aposta.
1: Mas eu tô pensando para além.
2: O problema que é meu,
1: que dá da produção.
2: E o problema que é da produção.
1: Eu tô querendo ser uma pessoa mais... Como que fala? Que pensa nos outros, sabe? Tô tendo empatia.
0: Mais empático.
1: Tô tendo ser empático.
2: Eu quero um engajamento. Imagina você falar assim, ó, a pessoa vai colocar a mão no vespeiro, vai colocar a mão nas abelhas.
0: Meu pai.
2: Aí todo mundo, nó! Aí na hora que chega na rede social, tá você com aquela roupa especial e tudo, você coloca a mão assim, tira aquele favo de mel assim, de todo tamanho assim, leva lá pra fora. Mas ele colocar a mão nas abelhas. Aí colocou a mão, só não falamos como. Tá. Não lembra daquele cara que apostou que ia beber a água do Rio Arruda?
0: Eu falo assim, que bom que o povo parou com esse negócio.
2: Disso?
0: Beber a água do Rio Arruda?
2: Levaram ele lá numa fonte, lá em cima, na Serra do Cipó, que sai um dos afluentes do Rio Arruda. Colocaram o copo lá e ele bebeu.
1: Era do Rio Arruda?
2: Do Rio Arruda.
0: Teve o último, agora foi da Lagoa da Pampulha, né? Teve um cara que falou que ia beber água da Lagoa do Pampulha é, também.
2: Mas você viu que ela foi. Que eles colocaram.
0: Ou nadar assim, na Lagoa do Pampulha.
2: Aí mostraram um tratamento que fizeram na água, super especial e tudo mais, etc e tal. E aí, bebeu.
0: Só por causa do povo pagar a aposta.
1: Ai, mas aí a gente pode fazer uma legal, né?
2: É, mas eu sou bariátrico, né? Esse negócio de beber água suja não tem como, não, não, não, senão você mata um amiguinho aqui.
0: Ah, não, entendi. Não. Então,
2: aí você não tá com aquela camisa que saudade do Gão, vai levar uma bandeira no meio. Imagina no telão assim, tá um minuto de silêncio pro nosso amigo Gão. É,
0: todo dia lê na ficha um papo de crack aqui em homenagem ao Gão.
1: Nosso amigo Hugo.
2: Perdeu a aposta e bebeu uma água da Lagoa da Pampulha. Bariátrico.
1: Ai, que nojo.
2: É, ué. Aí a H. pylori desenvolveu e matou o cara.
0: Oh, meu Deus do céu.
1: Tem que correr ao redor do estádio.
0: E por falar
2: beleza pra mim.
0: E por falar em aposta, qual que seria a aposta que o torcedor do América faria pra evitar a queda da Série C?
1: Não,
0: mas
1: não tem mais aposta, não. A América já caiu. Daí pode até.
2: Aposta pro americano?
1: Não tem mais promessa, não, filhão. Daí já foi. Não, já sei. Já foi.
0: E o América é quem encara o esporte logo mais, daqui a pouquinho.
1: Você
0: né?
1: quer que já passe a escalação pra você?
0: Claro.
1: Tá na mão, por favor. Já. Daqui a pouquinho, daqui 10 minutinhos, teremos então América Esporte lá na Ilha do Retiro. América escalado com Bruno Brígido, Fábio, Rafa Barcelos, Ricardo Silva, Tobias, Felipe Amaral, Gustavo Barreto, Júlio, Parede, William do Bigode, Massola. Gente, eu descobri que lendo essa escalação que eu não conheço mais ninguém do América.
0: Bruno Brígido pra
1: quem?
0: Mim.
1: Quem? É tipo assim, caraca. Tipo, William do Bigode, obviamente, mas o resto, Felipe Amaral também tava antes, Ricardo Silva, Rafa Barcelos, mas tipo, eu não tô acompanhando a América nessa parte de Bruno Brígido, esse Fábio, Tobias, não, Gustavo Barreto.
0: E é porque é muito...
1: Massola.
0: O Fael falou durante as nossas jornadas que o América saiu ainda tentando evitar o descenso, contratando um monte de jogador.
1: É, tem que lembrar fazendo... que, ó, até um ponto, o Mastriani tem como lesão no joelho direito, e o Manuel que também foi esse contratado. Esse foi o edema
0: vai ficar
1: e
0: dor
1: no joelho esquerdo. É.
0: Inclusive, sim. E o América sem treinador até aqui, né? Vai jogar os próximos dois jogos e depois, né, decidir o que vai fazer.
2: Sabe por quê, né? Porque o América contratou o Humberto Louser. Se tivesse contratado o Humberto Wiener, teria ganhado.
0: Então, pior que na época que ele foi anunciado, a gente falou, o América quer voltar a vencer contra o treinador com o nome de Loser.
1: Ah, todo mundo avisou, não foi por falta de aviso.
0: Não, exatamente. Que acabou também sendo vítima.
2: Você tava de olho no Loser? Aí trouxe o Moza.
0: Nossa!
2: Esse cara dá nome também.
0: Cara, né? O Mozart no Cruzeiro, meu Deus do céu.
1: Mas o
0: Bingo Moza, do Mozart, lembra do Bingo do Mozart?
1: O Bingo do Mozart, mas o Mozart, ele é bom pra Série B.
2: A gente viu. A gente viu aí com o América, o tanto que ele é bom pra Série B.
0: Mozart. Não, o Mozart.
2: Ah, tá, achei que era o Loser.
0: Não, o Mozart, ele tava...
2: Com o Cruzeiro não foi não, viu?
1: Não, mas aí ele tava no Guarani agora, tava... Ou com a
0: Ponte não, Ponte. Ele tava no no Ceará.
2: Só pra vocês falarem, estava...
0: Agora ele tá no Goiás.
1: Oba! Ah, isso, Goiás. Ele tava bem no Goiás.
0: Roda, o Mozart subiu o Mirassol em 2024 e depois subiu o Coritiba em 2025.
2: Deve ser muita sacanagem, cara.
0: Aí na vez...
2: Que tinha mandado embora.
0: Não, aí na vez do Ceará, ele largou o Ceará na zona de rebaixamento pra Série C. É. E agora tá no Goiás também, que não tá lá grande
1: conseguiu
0: coisa.
1: Conseguiu 2 anos subir pra Série A e não...
0: E no Goiás ele tá em décimo, inclusive, com 33 pontos. De olho aqui na vaga para disputar aqueles playoffs, né? Vamos falar também um pouquinho sobre a rodada do final de semana, mas antes disso, tem informação do trânsito na Avenida Antônio Carlos com o nosso amigo Pedro Gonçalves.
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6: 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Avenida Antônio Carlos, nesse momento com trânsito bem ruim no caminho para Pampulha. Motorista reduz a velocidade no bairro Aparecida e vai assim até o Liberdade por causa do excesso de veículos, com desvio pela Avenida Carlos Luz valendo mais a pena. Tem trânsito bom por ali, você motorista vai despreocupado. No sentido oposto, Antônio Carlos e Carlos Luz com pista livre no caminho para a região central. 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
0: Valeu, Pedro Gonçalves. Vamos dar uma passada aqui pelos resultados do final de semana, né? Do futebol brasileiro. Tivemos o Fluminense vencendo o Remo com um gol de cabeça do Hulk, que na verdade foi um gol do gramado, né? A bola bateu na trave, bateu no gramado e voltou pro gol. Um dos gols mais esquisitos que eu já vi na vida. Fluminense vencendo por 2-1. Resultado que ruim um pouco pro Cruzeiro, porque o Cruzeiro tava de olho na vaguinha do G4 do Fluminense, né? Tivemos o Internacional 0, Atlético 0. A gente já falou sobre esse jogo aqui. E também o Cruzeiro 2-1 no Flamengo, no Mineirão. E aí, no final de semana, no domingo também tivemos Vitória 0, Bahia 2. Meus amigos, o Grêmio vai cair. Tá com toda a cara desse Grêmio ir pra segunda divisão. O Red Bull Bragantino venceu por 1-0, golzinho no final. O Grêmio. O Palmeiras meteu 4-1 no Vasco da Gama no Nubank Park. A situação do Vasco também tá realmente muito difícil. A Chapecoense venceu o São Paulo por 1-0. São Paulo, pra mim, tá entrando na briga contra o rebaixamento, tá? E tem todos os a credencial para ser rebaixado esse ano. Já teve até impeachment de presidente, tem toda a confusão. O Santos empatou em 1-1 com o Mirassol, também bem numa situação difícil, não consegue sair de longe do Z4. E o Coritiba venceu por 2-1 o Corinthians, quebrou um tabu de 15 anos sem vencer o Corinthians. E fechando a rodada hoje, mais tarde, 8 horas da noite, tem Botafogo e Atlético Paranaense lá no Nilton Santos. E tem realmente jogo importante aí pro Botafogo tentar se aproximar ali do G6 e pro Atlético Paranaense tentar se aproximar dos líderes do campeonato, ou pelo menos do Flamengo, já que o Palmeiras disparou na liderança. Vamos dar uma passada também nos jogos das quartas de final da Copa do Brasil, que teremos essa semana também. Além do nosso jogo, gente, atenção, amanhã, a partir de 8 horas da noite, sintonize o seu rádio no 88.7 com Cruzeiro e Atlético. Nosso esquenta começa às 8 da noite, a bola rola 9 horas da noite e vamos até às meia-noite com toda a repercussão, é claro, desse grande clássico, o principal jogo do nosso futebol mineiro. Vai ter Felipe Soares, Luiz Soares, Giovana Oliveira, Marcos Botelho, Hugão e eu, Léo Dias, todo mundo lá no Mineirão para trazer as emoções de Cruzeiro e Atlético.
2: Vai, Danilo Marra.
0: Danilo Marra estará no jogo da volta.
2: Não, senhor.
0: Danilo Marra estará apresentando o Papo de Craque segunda edição aqui. Aqui também. Do estúdio. Aqui do estúdio.
2: Ah, bom.
0: E porque senão.
2: Trabalhando ele.
0: Porque senão a gente não tinha como, porque o Mineirão só vai abrir às 6 da tarde. Nosso Papo de Craque segunda edição só começa às 5h30. Então. Realmente ficava puxado, senão era pra ir todo mundo também pro Mineirão, assim como foi no último clássico, né? E também vamos ter na quarta-feira, 9h30 da noite, Vasco da Gama e Vitória no São Januário. Palmeiras e Santos. Será que o Neymar vai jogar no gramado sintético? A ver aí se o Neymar joga no sintético. E também, fechando na quinta-feira, 8 horas da noite, no Beira-Rio, Internacional e Grêmio. A gente vai para um rápido intervalo aqui no nosso Papo de Craque, segunda edição, e já já a gente volta com muito mais notícias do futebol mineiro.
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0: Estamos de volta com o nosso Papo de Craque Segunda Edição. Agora já é hora da gente falar de novo do Cruzeiro, porque tem uma situação envolvendo o Jonathan Jesus. Agora 7 horas e 33 minutos. Chega pra cá, meu querido Marcos Botelho.
3: Muito bem, de volta aqui à nossa programação. E é o seguinte, Cruzeiro, como dito, preparado, concentrado para o clássico de amanhã. Clássico muito importante. E quem sabe, né, o Cruzeiro vencendo mesmo com a arbitragem de Flávio Rodrigues de Souza. Eu detesto esse árbitro. Verdade seja dita, ninguém gosta dele, né? Ah, meu Deus do céu. CBF brinca demais com os times mineiros. E aí eu acho que a CBF consegue fazer ninguém soltar a mão de ninguém. Ninguém gosta do Flávio Rodrigues de Souza. E o cruzeirense, em especial, não gostando desse cara. Mas vamos falar de um cara que o torcedor cruzeirense tem gostado cada vez mais. Zagueiro Jonathan Jesus, o JJ. Geral junto, hein? Jonathan Jesus tá jogando um bolão. Jovem, né? Só 22 anos. 1,87m. É um garotinho alto, habilidoso. Tá fluindo, né? E eu acho que o Hugão concorda comigo. É, a única boa coisa que o Tite trouxe para o Cruzeiro foi a permanência do Jonathan Jesus. O Cruzeiro quase vendeu o defensor para o Zenit em janeiro deste ano. O Zenit estava colocando uma bagatela próxima a 10 milhões de euros pela contratação do Jonathan Jesus, e o Cruzeiro recusou a pedido do técnico Tite, que viu nele um talento geracional e falou com o Pedrinho: segura, porque esse cara pode ser um trunfo para o Cruzeiro daqui para frente. Dito feito. Agora o técnico é o Arthur Jorge, em franca ascensão no Campeonato Brasileiro. O técnico que da nona à 24ª rodada é o que mais tem pontos no Campeonato Brasileiro. São 35 pontos conquistados sob comando técnico de Arthur Jorge. E o Arthur Jorge colocou o Jonathan Jesus como titular da zaga do Cruzeiro ao lado de Fabrício Bruno. E já tem alguns torcedores pedindo João Marcelo com o Jonathan Jesus na zaga, hein? Querendo o Fabrício Bruno no banco. Isso não vem ao caso agora, porque eu quero falar sobre as propostas, sobre o interesse europeu acerca do futebol do Jonathan Jesus. Mais uma vez, o Cruzeiro recebeu uma proposta europeia e recusou. Agora, da Real Sociedad. Uma informação foi trazida em primeira mão pelo meu amigo Emerson Pancieri. Um abraço, tá, Pance, que a nossa reportagem também apurou. É o seguinte, a Real Sociedad já há algum tempo vem demonstrando interesse no Jonathan Jesus, a Real Sociedad da Espanha, né? Clube espanhol, que o Wesley, inclusive, disputou os últimos 6 meses da carreira dele, emprestado do Al Nassr, né? A Real Sociedad, por meio do presidente, formalizou uma proposta aqui em Belo Horizonte ao Cruzeiro, na casa dos 13 milhões de euros. Ai, meu amigo, um pouquinho mais de 50 milhões de reais na cotação atual. O Cruzeiro prontamente recusou, porque não é do interesse do Cruzeiro negociar o Jonathan Jesus neste momento. O Cruzeiro quer fechar a temporada com o Jonathan Jesus no time. Não quer enfraquecer um setor que, vamos ser sinceros, né? Não tem lá tantas peças. Tanto é que no banco de reservas contra o Flamengo não tinha zagueiro. O Vidalba, que é zagueiro de origem, estava na lateral esquerda. O Jonathan Jesus, que a gente está citando, estava suspenso, não foi a jogo. João Marcelo e Fabrício Bruno, os titulares, não tinha zagueiro no banco de reservas. O Kelvin, que tá agradando nos treinamentos na toca, muito jovem, ainda não foi relacionado, zagueiro do sub-20. Então, o Cruzeiro vê até uma situação de reforçar a zaga, por isso não quer negociar o Jonathan Jesus. E a diretoria do Cruzeiro também entende aqui a informação que o Jonathan Jesus vai sim valorizar ainda no próximo ano. O Cruzeiro não quer negociar o Jonathan Jesus por menos de 15 milhões de euros. E é uma projeção futura do Cruzeiro vender o Jonathan Jesus por algo a mais, por algo superior a 20 milhões de euros. Aí, meus amigos, é mais de 120 milhões de reais na cotação atual. Muita grana, né? Muita grana. Mas é isso. Jonathan Jesus na mira do mercado e a Real Sociedade deve voltar a fazer outra proposta para o Cruzeiro. É claro, o Cruzeiro vai escutar. E aí depende, né? E no momento, o Jonathan Jesus não pretende sair da Raposa. Tá feliz no Cruzeiro. Ele que tem contrato com o Cruzeiro até o final de 2031. Então é isso. Me despeço aqui. Volto amanhã durante a nossa programação. Amanhã tem clássico, hein? Aquele abraço.
0: Valeu, nosso querido Marcos Botelho aí com as informações. Fogão, Jonathan Jesus hoje é o melhor zagueiro do melhor Cruzeiro. Zagueiro do Cruzeiro. Né?
2: Mais veloz, mais rápido, mais ágil, o de melhor desarme e aquele que, sem dúvida nenhuma, consegue entregar, digamos assim, em velocidade, o contra-ataque do Cruzeiro. Porque ele ganha campo, ele ganha espaço, ele ocupa bem o setor do meio-campo quando ele precisa ganhar velocidade. Ou seja, o Cruzeiro, ele faz muito bem em segurar o Jonathan Jesus no elenco pelo seguinte, porque se você for analisar bem e friamente nesse sentido, o Jonathan Jesus, quando você tem um zagueiro como o Jonathan Jesus, por exemplo, como o Vidalba, e o Jonathan Jesus ele ocupa o espaço do Vidalba, porque o Vidalba é quem era o titular absoluto nessa posição, o Jonathan Jesus ele vem e entra muito bem. E você consegue ganhar um Lucas Vidalba, por exemplo, como lateral esquerdo muito eficiente. Porque ele hoje é o melhor lateral esquerdo, sendo o Rojas de ofício, e o Vidalba sendo improvisado, mostrando que pode ser um bom lateral esquerdo. Em vários momentos, por exemplo, o Mano Menezes atuou com o Lucas Romero na lateral esquerda, ou com o Lucas Romero na lateral direita, para segurar um pouco o ímpeto dos times pelas extremidades do campo. Então o Jonathan Jesus consegue fazer, inclusive, essa cobertura junto com o Vidalba. E a gente tem certeza que o Jonathan Jesus, em breve, ele vai ser muito valorizado e vai chegar a um preço legal e muito equivalente. 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
0: Sensacional aí o setor Sicoob. E concordo, o Jonathan Jesus, para mim, o melhor zagueiro do Cruzeiro. E eu não sou a favor da venda nesse momento, porque senão vai vender, aí depois vai trazer o José Hernández lá, canhoto, caro também, e que vai demorar para se adaptar no futebol brasileiro do mesmo jeito. Então, assim, é uma situação muito complicada. Mas a gente tem agora o segundo tempo do Galo, né, Giovana? A gente tem que falar as informações do Galo agora, aqui no nosso Papo de Craque, segunda edição. Bora lá, porque tem o Galo iniciando a preparação pro clássico, né?
1: Justamente, meu caro amigo Léo Dias, iniciando e encerrando, né? Que já encerrou já, na verdade.
0: É verdade que o jogo já... Gente, é porque... É quando o jogo acontece no sábado e a gente chega pra trabalhar na segunda e já tem jogo amanhã, a gente fica meio doido.
1: A gente fica...
0: Não entendo nada.
1: Mas é eu que
0: igual as gatas do mato.
1: Mas assim, hoje o técnico Eduardo Domingues fez aquela atividade mais forte, né, em campo. Por quê? Ontem foi regenerativo. Então, jogadores que entraram em campo no estádio Beira-Rio fizeram atividades na academia, atividades leves. E hoje, sim, foi aquele treino mais pesado em campo, pensando, então, no clássico de amanhã. Vale lembrar que, em diferença da partida diante do Internacional, Preciado, lateral direito, volta a ficar à disposição, né? Ele cumpriu suspensão contra o Inter no Beira-Rio, mas agora já pode, então, ser uma possibilidade para o técnico Barba. Eu acho, meus caros, assim, pensando no jogo... No último final de semana, o Domingos coloca ali no intervalo da partida tanto o Castanho quanto também o Fred, pensando que eles vão ser opções, mas eu acho que, para além disso, vão entrar como titulares contra o Cruzeiro amanhã. Eu já penso que os dois vão ser titulares diretamente para esse jogo. Eu vou até passar já a minha provável escalação, sem delonga nenhuma, gente, sem ficar de firulinha aqui para vocês, porque agora eu quero ir direto, então, em relação a este assunto de provável Galo para enfrentar, então, amanhã o Cruzeiro no Estádio Mineirão, com Everson no gol, Natanael, Vitor Hugo, Juan Tresoldi e Renan Lodi, No meio de campo, Castanho, Maicon, Fred, Bernay na frente, Coelho e Cacierra. Este, então, vai ser o provável Atlético para enfrentar o Cruzeiro, muito provavelmente pensando em quê, né, meus caros? Bianco tá fora. Vitão, jovem da base, só fez uma partida como titular no Campeonato Brasileiro, né? Foi esse último final de semana. Não tem ainda aquela rodagem necessária para enfrentar um clássico. Eu não acho que o Barba já vai colocar o menino na fogueira dessa forma. O VH, meio campista, tá lesionado. Ainda não está em

0: da estratégia do Domingues, né? Jogando contra qualquer adversário, ser mais reativo, né? Tem um estilo de jogo mais de transição. E não faria muito sentido chegar no Mineirão e ir para cima do Cruzeiro no sentido de jogar ofensivo. Tem o jogo da volta disputado na Arena. Eu não acho que esse jogo será decidido talvez amanhã. Até mesmo porque o Cruzeiro, estamos nos esquecendo que o Cruzeiro é um grande visitante, tá? O Cruzeiro nos últimos, até a partida contra o Flamengo, vinha de 11 jogos sem derrota fora de casa. Ou seja, é realmente um grande visitante. Os números que o Cruzeiro tem na Arena também são impressionantes. O Cruzeiro venceu mais o Atlético dentro da Arena MRV do que o Atlético venceu o Cruzeiro. Então, assim, por isso eu estou imaginando que esse jogo talvez não seja resolvido amanhã no Mineirão. E não sei, né? Talvez, não sei, tá, gente? Eu tô com um pressentimento aí, eu não sei se vocês vão concordar comigo, tá? Mas eu tô com um pressentimento que esse jogo será decidido nos pênaltis, tá? Que esse confronto, nossa, será decidido nos pênaltis.
1: Eu não tenho coração, não.
0: Cara, Atlético e Cruzeiro chegam pra esse confronto de Copa do Brasil como a melhor campanha do retorno. Os dois treinadores fazendo um ótimo trabalho. O do Arthur Jorge, pra mim, melhor, né? Porque tira o time da zona de rebaixamento. Do 20º. Ele, inclusive, voltou a citar isso, né? Do 20º lugar pro 5º lugar do Campeonato Brasileiro. E o Domingues também vem recuperando o Atlético já há quantos jogos sem perder, Giovana? São 11 jogos sem perder. Então, assim, pra mim está com a cara de jogo decidido nos pênaltis. Um equilíbrio muito grande. E vamos ver como é que vai ser a partida de amanhã. Eu já projeto um Cruzeiro partindo pra cima do Atlético. Isso faz parte da característica do Arthur Jorge, de jogo propositivo. Ah, mas o Flamengo não foi assim, gente. Era o Flamengo também. Não dá pra você sair também igual maluco pra cima do Flamengo. E no segundo tempo do jogo de sábado, o Cruzeiro saiu também. Então eu prevejo o Cruzeiro partindo pra cima do Atlético nesse início de jogo. E tem uma mensagem do nosso querido Oliveira, que é lá de Uberlândia, mandando a seguinte mensagem. Manda sua mensagem aqui no 319-9944-8870. Boa noite, nobres que fazem o papo de craque na TMC. Gratidão ao nosso excelente treinador, ele tá falando do Arthur Jorge, pela evolução no Campeonato Brasileiro. Porém, o único título de verdade que o Celeste tem oportunidade de ganhar será a Copa do Brasil. Então temos que dar a vida em campo por ele. Boa. E não importa os adversários, temos que superar. Diz o nosso querido Oliveira, ele que é pernambucano, se eu não estou enganado, assim como o Caio Jorge, e mora hoje lá em Uberlândia. Um forte abraço para ele aqui, está sempre com a gente no Papo de Crack, primeira edição e também na segunda edição. Concordo que o Cruzeiro, de fato, tem que olhar para essa Copa do Brasil diferente. É um momento também de virar essa chave, de pensar em título e ir para cima do Hepta também. Mas, em relação à escalação do Atlético, eu também não vejo que deve mudar muito em relação a isso, não, viu, Giovana? Eu acho que a minutagem do Castanho fez muito sentido. Assim, muita gente imaginou que ele entraria como titular justamente para... porque não jogou os últimos jogos, mas aí o Domingues já coloca ele junto com o Fred.
1: Sim.
0: Eu vejo que foi uma...
1: E o Fred já com a braçadeira de capitão.
0: Exato, só que aí tem um detalhe que foi aquele capitão linha, né? Que é junto, que o Everson é o capitão do Atlético, o Bernard era o capitão linha, e eles só mudam pra ser o capitão linha, porque é o cara que conversa com o árbitro.
1: Mas ele tava com a braçadeira.
0: Juntamente com o Everson
1: não,
0: também.
1: Não, ele tava só saindo com a braçadeira. Ele botou a braçadeira quando ele entrou.
0: Então, mas foi por...
1: Não, quando eu jogo capitão linha, é só conversado com o juiz.
0: Mas o Bernard também usa a braçadeira no primeiro tempo.
1: Mas usou... então, mas só que ele só usa... O árbitro só conversa com eles. Não precisa ter salientado isso, entendeu? Não é isso.
0: Não, eu digo... mas o Bernard sai e entrega a braçadeira pro Fred. Mas assim, o Everson continuou como capitão. Isso que eu tava dizendo, entendeu? Continuou como capitão. E o Fred herdou a braçadeira do Bernard, ser o cara da linha que conversa com o árbitro, entendeu? Até eu vi em relação a isso que já chegou com a moral. E eu vejo ele também com essa moral suficiente. Mas foi de fato como jogador de linha usando a braçadeira de capitão.

0: Sim, o Everson usa a braçadeira de capitão e o Bernat também usa todos os jogos, justamente depois dessa mudança de regra no Campeonato Brasileiro, tá? Mas eu vejo também que já chega com essa moral toda, já chega até com hierarquia desse nível, um jogador que tem... ele pode chegar até sendo de fato o capitão do Atlético, porque já é também um ex-companheiro do Bernat, tem toda uma história envolvendo também uma questão, né, de ter sido um cara que disputou o clássico, assistiu um clássico de arquibancada, né, tem toda essa história envolvendo o Fred, e eu acredito que ele será titular na partida contra o Cruzeiro, até mesmo em relação pela minutagem que ele jogou contra o Internacional. Não sei pra vocês, meus caros amigos. Acho que imagino o Fred já titular, né?
1: Não, eu também acho. Eu penso muito, não somente pela minutagem dele no jogo contra o Inter, mas pela vontade dele de jogar também. Desde que ele chegou aqui, ele falando assim que já estava pronto pra jogar, que era o desejo dele, inclusive já pensando nesse clássico, porque é um jogo importante. É um clássico, é uma Copa do Brasil, é quarta de final, vale muita grana. Então, ele queria já estar muito pronto para o Barba pensando nisso. Ele já vinha atuando lá na Turquia, né? Ele vinha pegando ali os últimos minutos do jogo, entrava no segundo tempo, pegando 20, 30 minutos ali na Champions League. Mas, assim, agora vai ser pra crer. Eu acho que amanhã vai entrar pra valer demais.
0: Tá com ritmo de jogo também, então imagino que ele deva entrar e não deve ter outro tipo de mudança no Atlético ontem, só se o Barba realmente surpreender bastante. Talvez ele, o Alan Franco, que já vinha sendo titular, não deve fugir muito disso, não. Agora é o seguinte, vamos falar do Atlético, né? A gente falou do América, mas tem o Atlético também com um desafio, né? Inclusive um confronto logo mais, que já está rolando e, atenção, já tomou gol, tá? O Atlético vai perdendo por 1-0 para o Novo Horizontino. Gol, inclusive, do Careca, tá? Não sou eu e nem o Marcos Botelho, tá, gente? Pelo amor de Deus. É o Nicolas Careca, ponta do Novo Horizontino, abriu o placar. Partida com 20 minutos de bola rolando. Enquanto isso, o América também já está perdendo, tá, meus amigos? O Sport abre o placar com um gol de Claudinho aos 13 minutos do primeiro tempo. Realmente a situação da América é desesperadora. Vai achar petróleo daqui a pouco, né, gente? Tá cavando tanto que vai achar petróleo.
1: Vem, de mal pior.
0: O Atlético, inclusive, que se sem vencer, né, pode até...
1: dentro de casa.
0: Né? Em São João del Rei. É. Assim, se vencer a equipe do Atlético, pode até chegar próximo do G6, né?
1: Não, a América levando gol com 13 minutos...
0: Não, é uma situação...
1: Que loucura. Mas o Sport, igual a gente tava falando, né, Léo? Os dois, na verdade. Tipo assim, porque o Novo Horizontino também tá ali brigando pelo playoff. Então, é uma rodada que os dois mineiros enfrentam equipes que estão ali disputando pra zona de classificação pra Série A. Porque o Novo Horizontino está na quarta colocação com 40 pontos. E Sport em sexto com 38. Claro, com essas duas vitórias de momento, né? Chega o Atlético. Atlético, pelo menos, tá na parte de cima ainda. Tá na nona posição com 34 pontos. O América, meus caros, tá aí a um ponto de distância só da Lanterna. O América é o 19º com 11 pontos. Lanterna é a Ponte Preta com 10.
2: Isso, pra mim, por favor, que isso soa igual a poesia.
1: A América é o 19º com 11 pontos em 24 partidas. 17, vai indo pra 17 derrotas.
2: Não, e o América... Parece a Morena no meu ouvido falando assim, oi, amor. Juro pra vocês, que coisa linda, velho, assim. Repete pra mim, Giovana, 10.
1: O América é o 19º colocado com 11 pontos em 24 partidas.
2: Ai, nossa, isso chega a arrepiar o coração da gente.
0: O América...
2: coração quentinho.
0: Que o América conseguiu a proeza de perder pra Ponte Preta.
2: Não, o América conseguiu a proeza de deixar de ser um time fofo de Minas Gerais pra ser um time odiado de Minas Gerais. Que tá atleticano e americano torcendo pro América se lascar, meu filho.
0: Relembre algumas peripécias da diretoria do América durante esse período.
2: As peripécias?
0: Que fez até o América
2: pegar... Cara, primeiro é o seguinte, primeiro que o Atlético tentava negociar, o Atlético mesmo, tentava negociar jogador, e o Salum não, vou sofrer pressão da minha torcida. Que torcida, Salum? Me ajuda aí, sofri pressão da torcida americana. E o América cismou que naquela crise do Cruzeiro ele ocuparia o lugar do Cruzeiro de relevância, cara, em Minas Gerais.
0: Resgataram a fala do Lisca essa semana, Porque o Lisca, quando...
2: Série A!
0: Isso! Série A! Resgataram essa... Gente...
2: Chupa, Lisca. Chupa, América.
0: É, meus amigos. Realmente, o América... A situação foi ficando tão complicada. O América já...
2: Sabe,
0: tá...
2: Sabe o pessoal fala comigo? Você não tem dó, não? Nem um pouquinho, velho. Você não tem noção?
0: Você não tem dó, não?
2: Dó? Quem tem dó é piano, irmão. Tá ligado? Dó é acorde de violão. Ah, me ajuda aí, bicho. Não, que dó. Tem que ir pra Série C mesmo.
0: Você não quer um futebol mineiro mais forte, não, Gão?
2: Que Uberlândia suba, entendeu? Que o Democrata de Sete Lagoas vire uma potência do futebol mineiro.
0: Você não quer o futebol de Belo Horizonte forte, entendeu? Não?
2: Como é que é?
0: Você não quer o futebol de Belo Horizonte forte.
2: Que
0: o
2: Venda Nova se resgate, que o Santa Teresa cresça novamente. Que o Siderúrgica ressurja e tal, que o América se lasque.
0: Que isso, quanto rancor com o América.
2: Não,
0: é
2: a rivalidade, irmão. Eu vou ficar falando, ai, o América, que dozinho do América. Não, tem que ter rivalidade, irmão. Pergunta pro atleticano se ele não quer que o Cruzeiro se lasque. Pergunta pro atleticano se ele não quer que o Cruzeiro se lasque. Rivalidade é isso, irmão. Vou ter carinho. Ai,
1: o Menin falou que pra ele o Cruzeiro forte é bom. O Menin falou.
0: Tá bem relembrado, né?
1: Então, assim, você acabou de falar, perguntar ao atleticano, Rubens Menin. Afirmou.
2: É, mas aí diretoria que...
1: E um Cruzeiro forte é um bom pra ele.
2: O torcedor cruzeirense, atleticano ou cruzeirense. Que pergunta pro torcedor cruzeirense o que, que ele quer do Atlético, o torcedor do Atlético quer pro Cruzeiro.
0: Pergunta pros dois o que, que eles querem da América.
2: É, ué, pra você ver. Você acha que eu tô falando algum absurdo aqui, meu filho? Você é americano? Eu desafio você. Manda o WhatsApp aí, ó. 999-44-8870. Manda aí, ó. 31-999-44-8870. Manda sua mensagem pro torcedor americano aí, ó. Você tem, deixa eu ver, 5 minutos pra você mandar mensagem aí, pra você minutos? Me xingar, falar um absurdo, menos. Você falar isso do Coelho aqui, falar do América. Você tem 5 minutos pra isso. Vai ver se vai aparecer algum americano aí.
0: Não, vamos. Se vamos aparecer a... três Alô, americanos, se aparecer nação três americana. Meu nome. Gentileza.
1: América é os maiores.
0: Entrar em contato aqui, ó.
2: Nós somos poucos, somos coelho.
0: Gentileza, entrar em contato aqui que o Gão desafiou a nação americana.
2: O quê?
0: Desafiou.
2: A quem?
0: A nação americana. Nação,
2: me ajuda aí, filho.
0: Do Coelhão.
2: Eu tô na Ilha das Cobras. Conhece a Ilha das Cobras no Rio de Janeiro?
0: Não.
2: Só mora cobra lá, sabe disso, né? Não tem um ser humano. Sabe por que não pode? Porque se você caminhar, metro quadrado tem 15 cobras. Não existe ser humano lá, entendeu? Então, ou seja, só se tipo, morar dois americanos em cima da árvore lá. Essa que é a nação americana. Não existe nação. Nação americana.
0: Eles vão te procurar, Hugo. Vão mandar o WhatsApp.
1: Casado, vai ser
2: não, primeiro você tem que. Não, gente, o americano é uma raça extinta, né?
1: Meu aí. Instagram tem vários.
0: Quantos?
1: Não, sério, tem muitos conhecidos.
2: Seu Alcides?
1: Não.
2: Vamos lá.
1: Bruno Mangerotti.
2: Ah.
1: O Saci. Tem um amigo do meu pai lá do clube.
2: O amigo do meu pai lá do clube.
1: É que eu não lembro o nome dele, mas o apelido dele é Coelhão.
2: Tá.
1: Tem vários, tem um
0: Vitor. É, às vezes que é porque ele que é o Coelhão, né?
1: É. Não, tem vários. Conheço muitos.
2: Não, gente, só de curiosidade, deixa eu ver aqui. Eu vou dar uma moral pra América.
1: Não, aqui, ó. Tem a Maria Eduarda, que trabalha inclusive na Rede Minas. Tem a Isabela, a Isa, que também faz jornalismo agora. Olha aqui, já citei o nome de sete.
2: Você digita América Mineiro. Instagram da América Mineiro. Chuta quantas pessoas tem no Instagram da América Mineiro. 295 mil seguidores. Eu tenho mais seguidores que o América.
0: É, meus amigos.
1: Eu
0: é.
1: Sigo a América.
0: Ó, estamos chegando ao nosso final do nosso Papo de Crack.
2: Mensagem americana aí?
0: Nossa, segunda. Só conferência aí. Ainda não. No Obrigado. Nosso Papo de Crack, segunda edição. Ô, Gão, se despeça da nossa audiência.
2: Amanhã estaremos no Mineirão, meu amigo, para o primeiro confronto da Copa do Brasil entre Cruzeiro e Atlético. Pro Cruzeiro brocar nesse primeiro jogo, que é sacanagem, o Cruzeiro joga os dois jogos em casa, né? Joga no Mineirão, casa minha por uso campeão, e a outra é a minha plantação, quando eu vou na arena, né? Lá meu rival venceu, eu vou lá e planto a mandioca mesmo, meu filho. Então o Cruzeiro vai jogar os dois jogos em casa, e tamo junto, e vamos que vamos.
0: Valeu, meu amigo Hugão, Giovano Oliveira, muito boa a sua presença aqui.
1: Obrigada.
0: Se despeça da nossa audiência.
1: Tchau, amigos. Tchau, amigas. Amanhã, então, a partir de meio-dia, né? No 88.7, no Papo de Crack, primeira edição. E no segundo tempo, em segunda edição, também estaremos presentes. E também no Mineirão. Estarei lá no Mineirão. Tô animado.
0: Estaremos.
2: Você toma umas ritalinas, um negocinho assim?
1: Não tomo nada. Você acredita? Bem, sou assim, natural. Nada.
2: Você é naturalzinha mesmo?
1: Natural.
2: Tá bem. Fez um Maldinho pra ver se tem alguma coisa, um TDAH, alguma coisa assim?
1: Ainda não.
2: Eu recomendo, viu? a gente faz essas mudanças assim, a gente tá conversando e depois a gente fala assim, gente, pois é, a gente vai agora e depois joga. Muito provavelmente a gente tem uns negocinhos.
3: Eu
2: tô te falando.
3: Com essa, o famoso com essa eu me despeço. Com essa a gente vai ficando por aqui no nosso Papo de Crack, segunda edição, que tem gerência geral da TMC BH de Marcelo Melasso, gerência de jornalismo do André Rocha, coordenação de esportes de Laura Dolabella, produção de Matheus Murici, reportagens de Giovana Oliveira e Marcos Botelho, comentários de Giovana Oliveira e Hugão, operação de Gil Play e Gilmar Caetano, apresentação foi minha, Léo Dias, fui nessa, amanhã eu tô de volta.
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9: Muito boa noite, estamos chegando com mais um Sobremesa, melhores momentos. Eu sou o Marcelo Batista, esse programa, aliás, podia ir ao ar um pouco mais tarde, que aí eu receberia aquele adicional noturno, pelo menos. E no programa de hoje, você não perde tempo não, pode aumentar o volume, chama os seus amigos, todo mundo, manda no grupo do WhatsApp do condomínio. Hoje nós teremos Celso Russo Mano, ele que resolve tretas de consumidores nas ruas. Teremos também Rodrigo Teaser. Conhece o Rodrigo Teaser? É o maior intérprete de Michael Jackson do Brasil, quiçá do planeta Terra. E também uma entrevista polêmica, muito polêmica, com o ator Oscar Magrini. Então chega de falar, aumenta o volume aí, tá no ar, Sobremesa, melhores momentos.
10: Estamos de volta com Sobremesa, o seu programa favorito aqui na TMC. É o programinha de meu Deus, que traz pra você hoje o nosso convidado de honra, Celso Russo Mano, que entende tudo sobre os direitos do consumidor. Ele que inclusive apresenta o Patrulha do Consumidor na Rede Record e também é deputado federal. A gente já volta com ele para responder a PPP sobre o caso da WePink, a empresa lá da Virgínia, que vem recebendo muitos comentários negativos. Eu perguntei a ele se a galera que está insatisfeita com os serviços da WePink, se eles podiam se unir, se juntar e abrir uma ação coletiva contra a influenciadora. Ele já responde isso, porque antes, vamos dar uma olhada na nossa enquete do dia. Por favor, que traz a pergunta: quem da sua família é uma jumenta sobre futebol? Você responde no nosso WhatsApp 011 97221 1001. E agora vamos para as respostas.
9: Vamos lá,
10: favor, Batista.
9: Falando em jumenta, deixa eu mandar um abraço para os meus amigos Hugo e também Daniel, que estão na sintonia. Olha só, o Cláudio Ribeiro, ele falou: minha mãe uma vez veio me perguntar o seguinte: quando é que o Brasil vai jogar contra o amistoso?
10: Coitadinha. Próxima, Mini Ruth.
11: Gilberto Batista, ele mandou: meu primo vive perguntando por que que o Messi não tá na seleção brasileira.
9: Ah, boa pergunta, boa.
11: É um jumento.
9: O Caio Neto disse o seguinte: minha tia uma vez me perguntou se os jogadores têm que comprar aquelas garrafinhas d'água. Coitado, os caras vão tomar uma garrafinha.
10: Bom, eu quero saber de você, quem isotônico da sua família é a mais jumenta quando se trata de futebol? Manda pra gente no nosso WhatsApp 011 97221 1001. Muito bom, voltemos então, senhor Celso. Senhor não, ele já pediu para que eu não lhe chame de senhor.
12: Pelo amor de Deus.
10: Então, seu Celso.
12: Fiz a pergunta da galera.
10: Pergunta problemática e polêmica.
12: Mas antes da PPP, deixa eu falar uma coisa para vocês. Vocês falaram de jogos de futebol. Os estádios também praticam abusividade. Já fiz várias fiscalizações nos estádios, né? Você compra o teu ingresso, né? Cadeira numerada, não recebe, chega lá, tem alguém. Os banheiros nunca estão limpos. falta sabonete, falta papel higiênico, os preços são abusivos dos produtos vendidos dentro dos estádios, tudo pode ser denunciado, nós vamos pra cima.
13: Bom faça saber. Essa denúncia. Olha só, existe uma maneira da gente corrigir aqueles que praticam irregularidades, que é denunciando. Então, denuncie, tá bom?
12: Ó, gente, ó, tá aqui, ó. Tá vendo?
11: Olha, você reclama,
12: você ó, ganha uma caneca, olha aí, tá vendo? Pra quem levar de lembrança, ó.
13: Pra quem nos acompanha no rádio, seu Celso Zumano pegou a caneca que o jurídico enviou pra ele. O jurídico manda a lembrança. Agora voltemos então a PPP. Pergunta problemática e polêmica, quero saber se a galera que está reclamando da WePink se reunir e abrir uma ação coletiva contra a influenciadora, você acha que vai gerar algum efeito? Eles podem fazer isso?
12: Então, deixa eu te falar. Ultimamente, os tribunais têm chamado os artistas, né, influenciadores que fazem publicidade para responder no processo. Isso tem acontecido. Quando a gente faz publicidade, a gente está sujeito se a empresa errar, responder por isso. E ela pode responder, sim.
13: O garoto propaganda, no caso, ela é uma sócia, ela é participativa.
12: Ela, além de ser... Agora, tem uma outra coisa que a lei estabelece, que é a desconsideração da personalidade jurídica. O que significa isso? Quando a empresa não responde, você pode pedir a desconsideração da personalidade jurídica e buscar os sócios da empresa para responderem pelos danos que estão sendo causados ao consumidor.
13: Isso me lembrou uma coisa, assim, garotos propagandas, eles precisam ter cuidado ao aceitar, por exemplo, ele vai fazer empresa, vai fazer comercial para uma empresa que vende sofá.
12: Nós estamos sujeitos.
13: Tá sempre sujeito, né?
12: Estamos sujeitos.
13: É uma pena. Então você tem que duvidar de tudo e de todos, inclusive você que vai fazer propaganda para uma empresa que presta
12: algum
13: tipo de
12: serviço. Seria nesse caso aí publicidade, né? Porque a propaganda, eu tava explicando e não expliquei. Perdão, assim, publicidade é quando você tem fins lucrativos, né? Então, é publicidade. Quando não tem fins lucrativos, por exemplo, propaganda eleitoral, propaganda de uma igreja, né? Aí é propaganda, porque não tem intenção de ganhar alguma coisa em cima daquilo. Essa é a diferença entre uma coisa e outra.
13: Você está propagando aquele
12: nome. Exatamente, olha só.
14: E Celso, para quem está ouvindo a gente agora, o cara que tem um problema, qual que é o caminho para resolver? É ir primeiro no Reclame Aqui, no consumidor.gov, aí se não resolve, às vezes tem que se contratar um advogado, ou é pequenas causas, ou vai direto no Celsão da galera. Qual que é o caminho que o consumidor tem que seguir no caso de uma reclamação de
12: um produto? Eu acho que a tua pergunta tem que ser emendada, né, nos cuidados que você tem que ter para depois chegar aonde você está colocando. Ou seja, hoje o e-commerce é a vida da gente. Tudo está bem, né? Você abre o aplicativo, qualquer um dos aplicativos que você tem, sua conta, sua página, você tem um monte de promoções, e tem muita coisa interessante que você não encontra nas lojas físicas e você quer comprar. Bom, gente, algumas dicas para você comprar e não perder seu dinheiro. Primeira, se não tem opção para comprar com cartão de crédito, não começa a compra, porque aí você já tem um pouco de segurança jurídica. Nenhuma operadora de cartão de crédito vai fechar com uma empresa que é golpista. E se tomar conhecimento, vai tomar providências. E em cima do cartão de crédito, você pode buscar o seu dinheiro de volta. Então, primeiro conselho, compra no cartão de crédito e não compre em uma parcela só. Se você puder parcelar, compre em várias parcelas, porque se não te entregaram, você cancela. Você não vai perder tudo que você mandou. Se só tem opção boleto e Pix, cai fora. Cai fora, porque já de cara tem problema. Segundo, pesquisa a empresa. Vê se o CNPJ está ativo. É só ir na Receita Federal. Entra no site da Receita, põe o número do CNPJ. Se não tem CNPJ, nem começa a comprar, porque é golpe. Né? Se o depósito é na conta de pessoa física, de pessoas naturais e não de pessoa jurídica de uma empresa, não faça, é golpe. Tenha em mente que aquilo que está sendo mostrado no seu celular, né, ou em qualquer tela, seja do seu computador, do seu tablet, qualquer tela da sua televisão, é virtual. Então, você não tem certeza de que a empresa tem estrutura. Então você vai procurar também para saber se ela tem um endereço físico, se tem um telefone fixo, porque o celular caminha de lado para lado. Você vai buscar quem, né, quando você tem um celular na mão. Então todas essas coisas na hora de comprar são importantes. Ah, a empresa é recém-aberta, o CNPJ é novo, não compre, né? A empresa tem que ter um tempo de vida, né, para você ter certeza de que ele não vai te dar um golpe. Procura o Reclame Aqui, procura o site do Ministério da Justiça.gov, né, para você saber se tem reclamação lá. Tem todas as reclamações de todos os PROCONs do Brasil, né? Dá uma pesquisada, não sai por aí comprando. Ah, eu vi no Instagram, eu vi no TikTok, eu vi no YouTube, vi em qualquer um desses mecanismos de publicidade, vi alguma coisa, já saio comprando. Não saia, porque o que a gente recebe de denúncia é uma coisa absurda. Qual o problema? O problema é que, quem foi o estelionatário? Quem te deu o golpe? Aí você fala assim, não, mas eu vou atrás da conta bancária e depositei dinheiro naquela conta. Quantos golpes tem com Pix todos os dias? Quantos golpes tem contra idosos, principalmente, né, em que a pessoa recebe um comunicado no celular e diz, olha, você tem Livelo, você tem qualquer um desses aplicativos de pontos, e aí, de repente, alguém te liga dizendo, você ganhou um prêmio, um presente, e aí manda o entregador te entregar o presente. Quando chega na hora de entregar o presente, ele fala assim, só que você tem que tirar uma foto. Você tem que tirar uma foto para provar que eu tô te entregando o presente. Não é, aquela foto vão usar, né, pro seu reconhecimento facial para te dar um golpe, para tomar o dinheiro da tua conta, para comprar, para fazer empréstimo, para um monte de coisa. Então hoje você tem que tomar todo cuidado quando você compra pela internet. Quando você compra fisicamente, você vai lá, escolhe, olha. Se você vai comprar um eletroeletrônico, um eletrodoméstico, você pode pedir para abrir. Eu acabei de pagar, eu quero que abra, vamos testar. Se não funcionar, você nem sai da loja, você já toca ali mesmo. É o direito do consumidor. Agora, quando você faz pela internet, você tem certeza que... Ah, mas tem rastreamento, tem certeza que funciona? Ah, tem seguro, ótimo. Se o provedor, se o e-commerce tem seguro, um pouquinho mais segurança. Agora, se vai comprar pela internet, compra no cartão e parcela.
15: Muito bom.
14: Dicas de Celso Russo. E aí não fez nada disso, qual que é o caminho?
12: Não fez nada disso, você pode fazer sentar, as reclamações.
15: Chorar.
12: Você pode fazer as reclamações, né? No Reclame Aqui, pode fazer no ponto gov, mas isso não vai resolver. Você pode fazer um boletim de ocorrência. Hoje, agora, estelionato, nós mudamos a lei em maio agora, então estelionato dependia de representação, ou seja, você tinha que fazer o boletim de ocorrência e daí representar para que aquele crime fosse apurado. Agora já não é mais assim, né? Voltou a ser um crime de ação pública, ou seja, é obrigação da polícia apurar o crime, e a prisão de estelionatário não tem mais fiança. Vai ficar preso.
15: Que boa, então, ótima notícia.
12: Senhores estelionatários de plantão que estão me assistindo, tenho em mente que o negócio vai pegar para vocês. E vai pegar.
15: Quem está dizendo pesado. Isso é quem mudou a lei, quem fez melhorias para o povo brasileiro, é o deputado federal Celso Russo Mano. Você não vem mexer com a gente, não, amigo. Isso aqui é o cara do homem da lei. Ele anda com um código na cabeça. Ele sabe tudo, senhoras e senhores. Inclusive, sabe tanto que quando nós anunciamos
12: essa
15: que
12: lei, Celso... Essa lei é do Kim e do da Cunha. Mas eu apoiei porque é uma lei extremamente importante.
15: Muito bom. Muito obrigado aos deputados Kim e da Cunha. Agora, amigos, quando nós anunciamos que Celso Russomanno estaria entre nós, a audiência ficou muito animada e mandaram mensagens, não é mesmo, Marcelo
14: Batista? Exatamente. Por exemplo, tem o Mário Sanches que disse o seguinte: Celso, eu tomei aquele azulzinho, mas meu pipiu não levantou. Posso reclamar na farmácia?
12: Pode reclamar com o fabricante. O Código de Defesa do Consumidor estabelece uma coisa chamada responsabilidade objetiva. Quem colocou o produto no mercado é que é diretamente responsável. A menos que você não encontre o fabricante, ou seja, o laboratório, você vai reclamar no comerciante, né? Mas é sempre o fabricante que é responsável. A gente vai bater na porta do fabricante, né? Do azulzinho, e ele vai fazer o negócio. Ou vai te devolver o dinheiro, ou vai fazer o negócio funcionar.
11: O Carlos Praxes, ele mandou: eu quero entrar no mercado e pegar apenas um rolo de papel higiênico do pacote de 20 unidades. Pela lei, eu posso fazer isso?
12: Então, a lei, no artigo 39, proíbe a venda condicionada, comumente chamada de venda casada. O que, que é a venda casada? Ah, eu só te vendo uma coisa se você comprar em tanta quantidade. Então a lei proíbe a venda condicionada, ó. Se você quer levar essa água aqui, tem que levar a caneca junto. Se você não levar água, se você quiser levar água sozinha, eu não te vendo. Isso é uma venda condicionada. É uma venda condicionada, e o código já estabelece quantidades e limites quantitativos para mais e para menos. Ó, você não pode comprar tantos desse. Você não pode comprar tantos, porque você só pode comprar dois produtos. Você não pode comprar 3, 4, 5. A lei proíbe isso. A lei proíbe também que você diga: olha, você tem que levar 10 rolos de papel higiênico. Antigamente, lá atrás, quando eu era pequeno, você comprava rolo de papel higiênico individual. Aí a indústria começou a fazer pacotes de 2, depois de 4, depois de 8, depois de 10. Muitas vezes você chega no supermercado e não tem. Você tem o direito do fracionamento? Sim. Aí tem os advogados de plantão que ficam aí batendo, dizendo: ah, o Celso Russomano não sabe o que está falando. Eu aconselharia a eles a ler a lei. Porque não é porque o fabricante impõe que o supermercado tem que aceitar, né? Como elo com a relação de consumo. Não tem que aceitar. Quando eu fiz essa reportagem, é muito legal essa pergunta de vocês, fiz uma reportagem comprando fracionadamente, né? Era um caso de uma senhora que foi com a sobrinha dela de 6 anos de idade e que tinha lá uma promoção desses petis suíços, Danoninho, Xambinho, essas coisas mais. É. Antigamente tinha bastante publicidade para criança na televisão, a gente proibiu isso, né? Porque induzia a criança a se comportar de maneira perigosa, com a defesa do consumidor prevê, inclusive isso. Então ela queria comprar, estava lá a promoção, a tia dela chegou, estava já acabando tudo, tinha um monte de produtos fracionados, estavam quebrados, porque movimenta de um lado e do outro, quebra e vai ficando os pedacinhos. Pegou, juntou 6 lá, foi no caixa. O caixa: não vou passar porque não tem o código de barra, não vou passar. E aí ela chamou a polícia, não tem conhecimento técnico muitas vezes, né? Ah, mas por que a polícia funciona com o Celso? Muita gente pergunta isso, é porque tem conhecimento técnico. E eu vou dizer pro policial: o amparo é esse, o crime é esse, se você não tomar providência, você vai responder por prevaricação, que é o crime que o funcionário público responde quando não toma providências em relação ao cargo que está exercendo. Então ele tem a obrigação de tomar providência. Então aí existe crime. Fazer afirmação falsa e enganosa é crime. Você dizer que você é obrigado a comprar 10 rolos de papel higiênico não é. Não é só uma infração, é um crime. Então você tem o direito de comprar individualmente, é o que diz o código. Então, quando você vai, a diferença entre atacado e varejo tem que ser discutida aqui. Eu vou lá, está escrito no estabelecimento: atacadista. Eu sei que eu vou comprar ali em quantidade, tá tudo bem. Mas eu vou no supermercado, no hipermercado, venda ao varejo, né? As pessoas, né? Depende da quantidade. Você pega a gente até falei sobre isso, uma senhorinha que tinha me escrito, mais de 78 anos de idade, dizendo: eu ganho uma pensão que é menor do que um salário mínimo. Eu sou obrigada a comprar 10 rolos de papel higiênico? Eu sou obrigada a comprar um pacote de caixa de fósforo quando só vou usar uma? E quanto tempo eu demoro com arroz na minha prateleira porque só tem 5 quilos? Isso não é justo. Isso é uma questão social. Tem que parar para pensar que tem pessoas que não têm condição, poder aquisitivo. Às vezes é uma mãe que é mãe e pai, que sustenta os filhos, que tem dinheiro para comprar 1 quilo de arroz, mas não tem dinheiro para comprar 5 quilos. As crianças vão passar fome porque a indústria impõe uma quantidade que o consumidor às vezes não pode comprar. E as pessoas que moram sozinhas precisam comprar uma quantidade imensa e vai estragar na geladeira o produto, vai passar a data de validade. Então a lei fez isso para proteger.
16: né, o consumidor. Agora, a indústria força uma venda condicionada. E aí, nesse caso, o consumidor pode sim estar no amparo, tá amparado legalmente, né? Pode funcionar.
14: Tá vendo? Muito só bom. Você que tem prisão de ventre exige seus direitos. Vocês viram aí, né? Viram e ouviram. Esse é o Sobremesa Melhores Momentos, primeira parte do programa com Celso Russomanno. Você sabia que você pode, se quiser ir no mercado, você pode comprar um rolo só de papel higiênico? Eu não sabia dessa, mas você ficou sabendo, você que ouviu o Sobremesa Melhores Momentos. E agora, nós vamos bater um papo com o Rodrigo Teaser. Esse ano teve o filme do Michael, que foi um grande sucesso, e a gente falou sobre isso com o Rodrigo Teaser, o brasileiro que é o maior intérprete do mundo do astro do pop. Who's bad?
15: E antes de começar a nossa entrevista, Marcelo Batista, faça a sua primeira pergunta.
14: Sim, a nossa primeira pergunta, sempre para o nosso ranking de sobremesas. Hoje acho que eu tenho direito a fazer duas.
15: Por favor.
14: Porque eu vou querer saber qual a sua sobremesa predileta, Rodrigo Teaser, e também acho que você deve saber qual era a sobremesa, né, predileta do seu grande ídolo, Michael Jackson, The King of Pop.
16: Cara, eu não tenho uma sobremesa favorita, eu acho. Se bem que eu tô um pouco viciado numa parada. Eu tô viciado num sorvete de morango.
15: Boa.
16: De uma marca específica.
15: Ah, que legal.
16: E aí, tipo, e eu não gosto de sorvete. Só que um dia eu tomei esse sorvete e falei, cara, esse negócio aqui é bom. E eu tô meio viciado nesse negócio, da Priscila já falar, meu, para de comprar.
15: Não compre.
16: Precisamos
15: mais
16: manter uma dieta. Não compra, chega. E eu tô toda hora tomando isso. Então, sobremesa do Michael, eu não sei, porque o Michael, ele tinha uma. Ele gostava muito de doce, muito de doce. E tem várias histórias malucas, assim, dele com questão de doce. E
14: tipo,
11: já queremos saber.
16: Quando eu fui visitar Neverland, Neverland tem várias construções. Tem a casa principal, aí tem onde era o estúdio, onde era o teatro, tudo.
15: Neverland foi a casa do Michael durante um tempo e também um parque de diversões.
16: Isso, a casa do Michael. E aí ele tinha, colado à casa principal, ele tinha uma réplica da estação de trem da Disney. A Disney autorizou ele a fazer uma réplica, ele tinha. E aí tinha um quartinho lá, que quando eu fui, porque eu pude conhecer tudo, quando eu fui conhecer, aí tava assim, quarto do Donut. E aí eu falei, mano, que é quarto do Donut, pelo amor de Deus? Ficava na estação de trem. Aí o cuidador de Neverland falou, meu, o Michael, uma época ele cismou, botou uma máquina. E aí, tipo assim, chegava final de tarde, a máquina fazia, tipo, não sei quantos donuts. Aí os funcionários saíam com sacolas de donuts. Porque ele era viciado em donuts. Ele falou, não, ele até comia, mas é que ele queria que o cheiro de donuts invadisse Neverland inteira. Eu falei, cara, e aí ele fez uma fábrica de donuts só pra isso.
15: Gênio.
16: Mano,
15: gênio.
16: Eu acho que essa história, inclusive, acho que eu nunca contei em lugar nenhum. Mas é meio que uma doideira. Mas, ainda assim, eu não sei se... não existe um relato de que donuts fosse o sobremesa favorito dele, não sei qual era a favorita.
15: Então vamos lá, vamos colocar no nosso ranking um ponto para sorvete de morango e também um ponto para donuts, é o primeiro ponto para. Mas acho que como é o Michael Jackson, vamos botar 10 pontos para o donuts.
11: Justo, pode justo.
15: Ô, Mini Ruth, você quer tirar alguma dúvida com o Rodrigo Teaser?
11: Eu
15: que
11: quero.
15: É o maior intérprete do Michael Jackson no mundo.
11: Cara, inacreditável, né, você ter ido para Neverland, mas a gente quer saber o seguinte, o que você como intérprete conhece conheceu do Michael que nenhum outro intérprete do mundo inteiro de outros artistas chegou a conhecer?
15: Pode ser até objeto pessoal de fato, algo que você conquistou.
14: Que fez, sei lá.
16: Eu não sei se outro intérprete entrou em Neverland, não sei. Quando eu entrei, foi muito doido, porque assim, eu já contei essa história pro Batista.
14: Você viu no Airbnb?
16: Não, mano, é que assim, eu tive 7 vistos negados. Então, caramba. Eu achava assim, pô, não vou. Primeiro que meu sonho era conhecer Neverland. E aí, pô, negaram os vistos, o Michael se foi, eu falei, nunca mais vou ter essa chance. E aí, quando deram o visto, eu fui fazer uma viagem que eu tava conhecendo todas as. Só era a porta. Eu fui na porta da casa que ele nasceu, fui na porta da escola, eu só tava conhecendo portas. E aí, num sábado a gente recebeu uma mensagem, porque um cara que é um documentarista, ele é americano, sabe do meu trabalho, ele tinha uma ideia de fazer um documentário, ele até fez muitas gravações, a minha visita em Neverland foi toda gravada por ele.
15: Que demais!
16: que já foi uma coisa doida, porque normalmente não se pode gravar. Aí ele pegou e falou: Rodrigo, cara, eu não tinha te falado antes, porque, né, podia ser frustrante, mas eu consegui um esquema e mandei tua história pros caras, eles autorizaram você entrar em Neverland segunda-feira. E aí, eu pude ver tudo lá. E aí eu fiquei, ele falou assim, você vai ficar 2 horas, eu fiquei 4. E aí eu conheci todos os cômodos, eu conheci o estúdio, a sala de dança privada, o cinema, tudo, tudo, tudo. E aí eu não sei se outro intérprete viveu isso.
11: Qual foi a primeira coisa que você quis fazer entrando lá? Tipo, ai, quero ir no banheiro do Michael.
14: Você deu uma mijadinha em Neverland?
16: Cara, eu vou dizer a verdade, eu fiz xixi em si. Mas
14: sensacional.
16: Duas coisas que eu...
14: No lavabo?
16: Duas coisas que eu fiz em Neverland. A gente gravou tudo, mas eu não deixei o documentarista gravar a privada do Michael.
14: Tá bom.
16: Falei, isso aqui o Michael não ia querer. Não vamos gravar.
14: Sensacional.
16: Não vamos filmar a privada dele, porque é muito pessoal. E eu... Quando a gente passeando pela casa, quando chegou no quarto, eu cheguei... Eu acho que foi até aí que eu ganhei o senhorzinho que cuidava do Michael. Porque esse cara amava o Michael, cara. Ele fala do Michael, o olho dele brilha. Aí eu virei pra ele e falei assim... Onde era o quarto do Michael? Eu falei, onde que era a cama? Porque os móveis pessoais não estão mais lá, né? Aí ele falou, a cama ficava aqui. Aí eu falei, cara, é muito... Você se ofende se eu deitar no chão? Aí ele falou, pra quê? Aí eu falei, porque eu vou deitar no chão e fechar o olho. E quando eu abrir, eu vou saber a primeira coisa que o Michael via todo dia quando ele acordava de manhã. Aí o cara falou... Por favor.
14: Que legal.
16: Aí eu voltei, cara. Falei, cara, isso daqui é... Porque é meio doido, né? Tipo, é uma forma de falar, cara, o cara acordava e olhava isso aqui. Porque, sei lá, na minha casa, quando eu acordo, eu fico um tempo assim, meio brisando, olhando pro teto. Aí eu falei, cara, era isso que o Michael olhava.
11: Que legal.
16: E aí a outra coisa doida é que quando a gente tava passeando, esse senhorzinho teve o cuidado de fazer uma tábua de frios na cozinha. Pra gente tomar um cafezinho. Aí ele pegou e falou assim, bom, então tá, vamos continuar? Aí eu falei, só um minuto. Eu posso lavar a louça? Aí ele falou, pra quê? Eu falei, porque eu não conheço ninguém que vai poder falar, eu lavei louça em Neverland. Aí ele falou, gente, fique à vontade. Aí eu falei, registra. Aí eu dei a foto e o documentarista filmou.
14: Que demais.
16: Eu tô lavando a louça.
11: Não, o senhorzinho te amou, certeza.
14: Você está ouvindo o Rodrigo Teaser, que é o maior intérprete do Michael Jackson do mundo. E eu acho que existem algumas centenas, se duvidar, algumas centenas de intérpretes, né? Talvez a gente chegue até o número de mil, mais de mil intérpretes.
16: Deve ter, cara. Recentemente, toda hora eu vejo agora alguém novo fazendo
14: focar, né? Mas o Rodrigo Teaser, que está aqui conosco, é o maior. Tanto é o maior que provavelmente, supostamente, pode ser que seja o único intérprete a ter conhecido Neverland e ter, entre aspas, dormido na cama do Michael.
16: Não, agora eu lembrei de uma coisa muito rápida. Posso falar?
14: Por favor.
16: A gente fez um show ano passado, retrasado, que o sobrinho do Michael, o Taj, participou do show. O Taj é filho do Tito, ele tem uma banda chamada True T, que o Michael que produziu essa banda, que e
14: demais.
16: Tal. E ele participou do show. E aí, eu tava muito nervoso, que é um membro da família, um cara que... Ele viveu com o Michael, né? E aí eu tava cheio de dedo, com medo, que eu falava, pelo amor de Deus, né? Esse cara... Vai que ele acha o nosso show uma porcaria. Tava morrendo de medo. Quando acabou o show, ele falou, Rodrigo, me chama... Quando você chegar no hotel, dá uma chama que eu quero te mostrar umas coisas. Eu falei, meu... Aí eu cheguei no hotel, fiquei morrendo de medo. Eu falei, pô, será que eu chamo? E aí eu chamei, ele falou, vem com a sua esposa que eu quero te mostrar umas coisas. Cara, quando eu cheguei lá, ele conviveu com o Michael muito. Principalmente quando a mãe dele faleceu, o Michael meio que cuidou dele e dos irmãos. E ele tem 98 horas de fita handcam que ele filmou. E ele tá decupando isso. Então ele tá viajando com um computador. Eu nem sei se podia falar isso, mas enfim. E ele tá decupando as imagens. E aí, cara, ele me chamou, aí ele falou, olha, hoje eu vivi uma emoção muito forte. Eu acho que meu tio tá muito feliz com o que você faz por ele. Me falou palavras assim que eu juro, eu nunca vou esquecer na vida, cara. E aí ele falou, quero dividir umas imagens. E aí eu vi... Eu vi umas 2 horas de imagens que o mundo inteiro nunca viu. Só a família dele tem. E assim, isso talvez seja mais incrível até do que Neverland. Porque ali eu vi, por exemplo, eu vi o Michael ensinando os filhos a dançar.
14: Cara,
16: que... Tipo, a primeira imagem que ele mostrou que já me desmontou, me quebrou. Eu falei, puta merda. Eu falei, cara, se for daí pra mais eu vou passar mal, sério. Eu vi o Michael ensinando os filhos a dançar. Aí eu vi coisas assim... Eu vi o Michael durante uma turnê, ele viajava com o Michael durante algumas turnês. E aí o Michael numa turnê, numa limusine, parava o semáforo, vinha duas meninas com uma moto do lado e ficava com o cachorrinho assim, ó. Michael batia no vidro. E aí o Michael. Aí o sinal verde, o Michael, o carro andava. Farol vermelho, as meninas vinham com o carro, batia na porta. Aí o Michael pegou e falou, motorista! Desse jeito, cara. O Michael, driver! Aí ele, posso ganhar um cachorro de presente? E aí o motorista, tipo assim, claro, senhor Jackson, lógico, tipo, lobby. Aí o Michael abre a janela, ganha o cachorrinho. E aí durante aquela viagem, toda hora o sobrinho do Michael filmava no hotel, aí filmava o cachorrinho. Aí andando, filmava na van, filmava o cachorrinho. Eu não sei pra onde esse cachorrinho foi. Mas tipo assim, eu nunca imaginei o Michael parar. Pô, senhor, posso ganhar o cachorrinho? Aí tipo, uma outra imagem em algum momento da turnê. Tipo, coisas que eu nunca vi. Imagina Michael Jackson do jeito... O Michael agachando assim, falando, gente, minhas costas estão doendo. Aí ele falava, vocês sabem que eu alcanço meu pé, né? Cês... E ele ficava assim, vocês sabem que eu alcanço. Mas olha, eu não tô conseguindo, tá doendo. E eu olhando aquilo, eu falava, caraca, que Deus, eu nunca vi. E aí, cara, foram umas 2 horas e pouco,
3: eu
16: acho.
3: Rodrigo, eu comentei anteriormente, é verdade, você tem uma energia do Michael.
16: Não, mano.
3: É impressionante.
16: Não, mano.
3: Se você não concorda, tudo bem, então deixe que não, a gente
16: mesmo.
3: Diga.
16: Mesmo.
3: É louco, Rodrigo, a gente chega perto de você. Eu juro por Deus, parece que a gente tá com o Michael.
16: É porque
3: o sorriso, o carisma, o talento.
16: Não,
3: e pra você que está nos ouvindo agora e deve estar se perguntando, mas o que é um intérprete? O Rodrigo Teaser, ele mantém viva a imagem e a memória de Michael Jackson. Ele é nada mais um artista que interpreta o Michael Jackson no palco de maneira espetacular. Ô Batista, você é que
16: mesmo.
3: É fã do
16: mesmo.
3: Você trouxe, inclusive, o nosso Michael Jackson aqui no Transamérica TMC Sobremesa foi o Marcelo Batista.
14: Exatamente, o que eu já levei de mulher no show dele não tá escrito. Ele sempre me ajudou com isso. Não, mas é verdade, a primeira vez que eu fui no show do Rodrigo Teaser, a primeira vez que eu fui ao show dele, eu falei, Rodrigo, hoje eu tive a oportunidade, porque eu vi o show do Michael Jackson no Morumbi, quando ele veio pro Brasil, eu falei, hoje eu tive a oportunidade de ver o Michael Jackson pela segunda vez no palco.
16: Obrigado,
14: meu. E foi com ele. E falando, você falou que tem coisas que só a família do Michael Jackson tem, né? Mas você tem alguma coisa assim que pertenceu ao Michael Jackson?
16: Ah, não, eu tenho. Eu tenho uma jaqueta. Quando o Michael veio fazer show aqui, ele esqueceu uma jaqueta, né? E aí eu fiquei
14: esqueceu?
16: Com a jaqueta.
11: Mas não esqueceu aonde?
16: Ele esqueceu no carro. E aí o dono da empresa ficou com essa jaqueta. E aí desde 93 estava com ele. Aí em 2009 ele foi fazer um leilão e eu infernizei a vida desse cara muito, porque eu não tinha como comprar. E aí esse cara falou, meu, quer saber? Eu li sobre a tua vida. Ele falou, mano, aí teve um dia que ele falou, cara, é capaz de minha vida desandar, fica com essa jaqueta tem que ser tua. E aí a jaqueta hoje é minha. E aí anos depois eu ganhei do coreógrafo, que o nosso show tem a supervisão coreográfica do coreógrafo e a supervisão musical do co-diretor musical. E aí eu ganhei.
3: Trabalharam com o Michael.
16: Que trabalharam com o Michael 20 anos. E aí eu ganhei do coreógrafo o VMA original de screen.
11: Caramba!
3: Que maravilhoso. Isso é pra.
16: Na verdade, eu ganhei, mas eu já falei, se algum dia ele pedir de volta, né? Porque quando ele me deu, eu falei, olha, se você pedir de volta, eu vou te dar, porque...
11: Bloqueia no WhatsApp pra não devolver, não.
3: Você está ouvindo o Rodrigo Teaser aqui. Cara, impressionante, é o maior intérprete e também cantor e compositor. Ele também vai lançar música, ele tá lançando música Mexe com a Minha Cabeça, cantada em português. Você vê, um artista que canta em inglês as músicas de Michael Jackson e também canta as suas próprias músicas, um trabalho lindo, autoral. A gente quer ouvir daqui a pouco.
16: Tá,
3: mexe na minha cabeça, né? Eu que agradeço.
11: Eu queria ouvir ele cantando em inglês com a voz do Michael.
16: Você quer isso mesmo?
11: Eu quero muito.
3: Ah, calma, você tem que ser delicada.
11: Ah, desculpa.
3: É tá o Michael bem. Jackson que está aqui entre nós.
11: Eu sei, desde a hora que eu cheguei aqui eu tô querendo falar, Rusbert.
3: Então faz o seguinte, se você é apresentador também, peça carinhosamente ao Rodrigo Teaser, maior intérprete de Michael Jackson, se ele quer cantar, que ele pode ser que ele não queira.
16: É.
3: Então, você tem que pagar o ingresso.
14: Fazer a capela, assim, você acha que
11: Rodrigo,
14: é qualquer
11: Rodrigo, você pode ir dar uma palhinha?
16: Posso.
11: De alguma música com a voz do Michael?
3: Olha, o que você quiser, olha, pode ser Beat It, Billie Jean, tá. Pode escolher.
14: Até demais.
16: Hi, this is Michael Jackson.
3: Puta que
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1: Capela aqui, cantando Michael Jackson, Human Nature. Você acabou de ouvir.
2: Muito lindo.
3: Ô, Batista, quer lembrar dos tempos de 89 Transamérica?
4: Human Nature com Michael Jackson. Com Michael Jackson aqui na Transamérica 100,1 do Clube da Insônia.
3: Muito bom.
4: Aqui
3: muito
4: você
3: bom.
4: Não consegue dormir. Tem como dar uma palhinha, mas eu sei que é a pior coisa que tem com artista, é ficar enchendo o saco. Canta um trechinho da música, é igual pedir pra humorista, conta uma piada, né? Tem como você falar, ou Biret ou Billy Jean, a que você preferir, a que você achar mais fácil?
3: É, Biret tem que estar mais aquecido, que ele é agudo. Billy Jean acho que é mais...
2: É tipo a minha voz.
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0: dizer o maior intérprete de Michael Jackson.
1: Eu não tô aquecido, né?
0: Não, mas olha só.
2: É mais fácil aquecer. Tocar essa, cantar essa com o soluço, né? Só pra...
0: Cara, é isso.
1: Eu ia até pedir pra você fazer um moonwalk, mas como a gente tá aqui na rádio, eu faço assim.
0: Agora, muito obrigado. Imagina. No fundo do meu coração, obrigado, eu fiquei arrepiado.
1: Se eu dei alguma trave.
0: Não, você não, você só botou gol de placa.
3: Muito bem, senhoras e senhores, este é o Sobremesa Melhores Momentos aqui na TMC. 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Quem escuta, sabe. Você acabou de ouvir o Rodrigo Teaser, o maior intérprete de Michael Jackson do planeta Terra. E agora você vai ter a oportunidade de ouvir e também ver a nossa entrevista com o ator Oscar Magrini. Lembra dele no Rei do Gado? Ele falou cada coisa aqui no programa. Ó, bombou, hein? Saiu, o redator falou que saiu em portal de notícia. Eu não vi em lugar nenhum, né? Mas se ele falou, você vai curtir agora ou não vai curtir de repente, né? O que o Oscar Magrini falou pra gente no programa Sobremesa Melhores Momentos.
0: Nós tivemos, né, um depoimento seu, você falou isso num podcast, que o clima mudou muito no Projac depois que aconteceu o caso do Márcio Smelling. Queria muito saber a sua opinião. Quem você acha que tá certo nesse caso?
4: Bom, pra já, a gente, nós homens, já tem uma desvantagem sobre as mulheres, porque quando eu fazia Ralph, eu recebia dedada, o telefone não coisa, me liga, tal, cantado, ou seja, eu era a palavra assediado. Mas um homem assediado não pode reclamar de nada, ou pode. Ou então, desculpa o termo, ô gaysão, bichona, porque a mulher passou a mão na minha bunda, porque a mulher fez isso. Agora, se eu toco no ombro, se eu pego num braço, eu fico, ele me agrediu, ele me bateu. O homem já sai em desvantagem 10-0. Para as mulheres, até provar que eu não fiz isso, até provar que ela teve raiva, até provar que ela teve um ódio e me prejudicou, até eu contar a minha defesa, eu já me prejudiquei. Se eu sou um pai de família, já ferrou tudo, o meu trabalho já ferrou tudo. Foi o que aconteceu com o meu colega, por ele ser diretor do...
0: Como é que chama? Do Clube de Humor. O diretor tá no ar.
4: Tá no ar, não, aquele programa que ele dirigia, enfim, lá na Globo. Cara, eu já estou me sentindo. Então a gente já começa com desvantagens sobre. Então, uma palavra, se eu tenho você tem uma bronca comigo, eu te aprontei, eu fiz alguma coisa, é a sua palavra contra a minha. Novamente repetindo, até eu provar que eu estou certo, você está errado, você fez de má fé, já aconteceu uma desgraça, aconteceu uma coisa muito ruim na minha vida, o que aconteceu com ele. E ele está provando que tudo foi mentira, porque tem as conversas, tem os prints, tem as conversas, tem tudo mais. E agora como é que fica? Por causa, por raiva e tudo mais? Eu sei que é muito difícil, não é só na Globo, qualquer lugar. A gente está falando da Globo porque os artistas somos pessoas públicas, privacidade zero. Mas em qualquer departamento, em qualquer lugar, a mulher falar um negócio já sai em desvantagem, o homem já sai prejudicado. Entendeu? É uma loucura isso. Ainda bem que essa PL aí não foi aprovada, porque sabe como é que é aprovada a mulher, da misoginia e tudo mais. Isso que é uma loucura, porque nós já saímos em desvantagem. Imagina a mulher tá com raiva minha, você tem bronca minha, porque sei lá, não te cumprimentei, eu fiz direito, alguma coisa que te falei não entrou bem e tu vai me prejudicar. Caramba! Então isso tem que rever isso aí. Ainda bem que não foi aprovado esse negócio. Então hoje em dia, a misoginia, eu digo isso porque. Ó, teve uma. Por exemplo, deixa eu falar aqui. Eu fui fazer aquele programa da O Encontro, da Fátima Bernardi. E tinha acontecido aquele negócio com o Zé Maia, assim, querido amigo Zé Maia. Foi lá, aconteceu aquele escândalo todo. Aí começaram a vir, mexeu com uma, mexeu com toda, aquele papo todo lá dentro. Lá. Aí eu fui fazer, a Matilda falou assim, vai fazer o quê? Ela falou, mas me chamaram, porque você tem que tratar, cuidado, vamos te fazer, o menos é mais e tal, tá bom. Então, vocês estão escutando pela primeira vez que eu estou falando. Chegou, sentou a Fátima, sentou eu, sentou a Ludmilla, sentou o psicólogo, sentou... Olha ali. Mas não é Oscar Magrini. Falei assim, ô Fátima, é assim, a minha educação, a minha termina, onde começa a sua. Então eu tenho que respeitar não só mulheres, mas os idosos, eu tenho que respeitar o outro. Isso meu pai, minha mãe, minha família me ensinou isso. Aí eu falei exatamente isso. Tudo bem que a mulher possa sair de uma maneira, se vestir de uma maneira, que possa instigar o homem, mas nada me dá o direito de tocá-la. Fui claro? Caraca, isso aqui começou. Seu machista, não sei o que, Natal, caiu no pau em mim. Olha o que eu falei. É que nem o versículo da Bíblia. Ah, mas o versículo daí. Não, leia o versículo inteiro. Para não ter outras ideias e ter outro entendimento. Então é a mesma coisa assim. Caralho, começou um quebra-pau, bicho. na internet, porque eu falei isso. Ah, o Oscar Marinho tá falando, tava bom de boca fechada. Eu falei, não, gente. Eu falei, ela pode... O corpo seu, você faz o que você é da sua vida. Você pode sair pelada. Mas eu não tenho direito de te tocar. Olha, ela tá pelada. No mínimo. Entendeu? Então as coisas estão muito assim estranhas. É, o politicamente correto, que sempre existiu e deve existir, mas o politicamente correto, que vocês estão entendendo o que eu estou falando, ficou chato a vida. Ficou chato. Eu não posso falar. Então a brincadeira no projeto é assim: olha, vou colocar um ombro na tua. Vou colocar a mão no teu ombro, tá? Oi, fulano, ó, tô pegando a tua mão, tá? Porque avisando para não ser choque. Pra... Começou uma piada lá dentro. Porra, se prejudicaram um ator, pegou, por que aconteceu isso? Porque ela deu queixa? Então, o que, que é isso? Então, hoje em dia, é muito cuidado tudo. Então, ficou chato o politicamente correto. Eu não posso brincar. Ô, Guizão, ô, negão, chega aí. Ô, viado, ô, gordinho, vem cá. Eu vou te processar. Se a gente brinca com quem tem carinho, tem carinho, tem respeito. Então, eu nunca sei a palavra que era bullying. Eu resolvia na porrada ou não. Não tinha. Ai, mãe, me chamou de, sei lá, mané, me chamou de otário. Porra, você resolvia lá na hora e pronto. Não tem essa mimimi, essa nutelagem. Hoje em dia tá muito perigoso tudo isso. Eu tô falando aqui, por ser pessoa pública, você me manda uma piada, ah, vou postar. Não, não posso postar, peraí. Peraí, Magrini, você não pode postar. Por quê? Porque tá falando sobre isso e isso. Porra, eu tenho que pensar. Falei, tá chato. Tá chato, a brincadeira tá chata. É que nesse negócio de trans, entrar no banheiro masculino e feminino, aí é uma... Porra, vê se eu errado. Homem biológico. Tem ovo? É homem. Tem óvulo? É mulher, bicho. Desculpa. Faz o terceiro banheiro, então. Os reis aqui vão me sacanear, vão me foder. Desculpa, mas eu tô falando sério. Não tem por que brigar. Ah, por que tem que ser mulher? Faz xixi em pé, bicho. Vou vestir... O vestir de mulher, ou se travestir de mulher, não é mulher. Então, de repente, eu me sinto uma mulher, eu vou vestir salto bonito e vou querer mijar em pé no banheiro feminino. E ai de mim se não deixar entrar, eu vou chamar a polícia e fazer um barraco. Caralho, tá errado. Tá entendendo? Posso ser lacrado, vou me encher o saco aqui, mas é a minha verdade, é o que eu acho. Então eu fico enchendo o saco nesse negócio, é PPP, foi mais longe ainda aí. Entendeu? Pô, fala a verdade, gente, pelo amor de Deus, não vamos bagunçar as coisas, caraca. Não vamos bagunçar, pra que fazer isso? Aí mete o pau, fala, minha filha tá aqui dentro, tu não vai entrar. Não, porque eu vou entrar, acho que ela não vai entrar. A minha filha tá aqui dentro, tu não vai entrar. Vai no banheiro de homem. Eu sou uma mulher, porra nenhuma. Tá entendendo? É muito chato isso, tá horrível a situação. E ninguém toma providência.
1: Essa é a opinião do Oscar Magrini,
4: é a minha que
1: respondeu
4: opinião.
1: Aí,
4: mas eu tô sendo
1: que respondeu a PPP, pergunta problemática e polêmica.
4: Problemática e polêmica.
2: Polêmica, polêmica.
1: Oscar Magrini, que tem mais de 36 anos de carreira, mais de 40 novelas e mais de 31 filmes, está aqui conosco no Sobremesa. Mini Ruth, você no intervalo disse que tinha duas perguntinhas
2: do Oscar Magrini. Mas vou fazer uma agora. Falando de filme, né? Inclusive, o Oscar até comentou sobre Eu Sou a Lei, que vai estrear ano que vem, certo?
4: Ele estreou agora no Miss, a gente tá fazendo itinerante, vamos estar dia 7, dia 8 em Manoel Cumbiru. Então, quem tem, olha, querem gostar, entra aí. Eu Sou a Lei, do Miguel Rodrigues. Então, eu quero apresentar na minha cidade, num ginásio, num teatro, num palco que tenha para apresentar, para ajudar, porque infelizmente é isso. Se você não tem incentivo, o dinheiro do bolso, se faz uma cotização para apresentar. Nós conseguimos no Miss, dia 1º de maio. Então, agora tá rodando.
2: Né?
4: É a pré-estreia, foi do Eu Sou a Lei. É muito bacana. Entra aí, Eu Sou a Lei, arroba, procura direitinho. Quem quiser ajudar, pô, na minha cidade quer, a prefeitura quer, a gente já estreia. Aí vai eu, vai o Rafael, vai eu, vai a Luísa, vai eu e o Miguel, que tá sempre que é o diretor. Vamos debater, falar sobre o assunto. É muito interessante a participação de todos vocês.
2: Inclusive, Eu Sou a Lei, você, né, contracenou aí com o Rafael, que recentemente ele acabou se internando em uma clínica de reabilitação.
4: Eu falei com ele, mas acho que não sei se tá com o celular e tudo mais. Um menino bacana, tem uma família.

0: vamos segurar, não vamos falar mal, jogar pedra, pelo contrário, trazer com amor, entendeu?
1: Magrini, agora a gente tem aqui mensagens dos ouvintes. Nós teremos aqui, ó, por exemplo, a Ana Souza pergunta o seguinte: você fica peladão, sem vergonha, em cena num teatro lotado?
0: Nunca fiquei, já fiquei numa novela das nove, em família. Olha só.
2: Fio, fio.
0: E o Manuel Carlos, até o Jaime Monjardim tava dirigindo, falou assim: ô, Magrini, o Manuel Carlos gostou da tua bunda. É mesmo? Não sei se tem cena aí pra você ver. Por quê? Era uma cena que a gente ia sair pra uma festa. Eu tava na cama com a minha mulher, a atriz lá pra cá. Eu tinha que levantar e ir pro banheiro. Só que das quatro câmeras, a que tava me pegando era a mulher, a que ia que eu ia era a mulher e dois caras. Então, ensaiamos, tô direitinho, tratando. Falei: Jaime, essa cadeira é colonial e tal, eu posso me virar e responder pra ela. A câmera tá pegando o abdômen. Pô, legal, Magrini, bacana, vambora. Gravando, cheio de gente. Gente, vou ficar quem precisa, quem não precisa, tchau, tchau, tchau. Porque um monte de gente, né? E eu pagando bundinha. Aí, brincadeira, eu falei assim. Ela tava do meu lado, falou: ai, Magrini, não acredito. Falei: dá licença um pouquinho. Ali. Quando tu quer, eu levanto pra fazer xixi. Agora, o estúdio vai me sacanear, porra. Tem que ter um papo reto com ele. Porque o estúdio tá 18 graus, 19 graus. Sabe como é que
1: Nossa
0: é, meu filho?
1: Senhora.
0: Aí, jogo duro. Vamos lá, Magrini, gravação. Tira a cueca, peladão lá. Aí chega a cunhada, que é a irmã dela: babá, vocês estão aqui ainda? Mas bom, vocês conversam com a tua mamãe. Fiz assim, levantei, paguei bundinha, voltei. Pô, novela das nove, sem problema nenhum, pô. Se tiver a ver, eu faço, qual é o problema?
1: É isso aí, meu povo. Você já perdeu seu tempo aqui com a gente, agora você pode dormir, porque está chegando ao final o Sobremesa Melhores Momentos, sempre com o creme de la creme, as melhores entrevistas, se é que elas existem, do nosso programinha de, meu Deus, como diz Lucas Salles, que nunca vem apresentar isso aqui, muito menos a Mini Ruth, que acho que ela não pode sair à noite, que senão confundem ela na rua, né? Espero não ser cancelado por isso que eu estou falando, mas é o seguinte: o programa vai ao vivo de segunda a sexta, das 14 às 15 horas. Então, assista e ouça o Sobremesa aqui na TMC e a gente volta em breve com o Sobremesa Melhores Momentos. 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Tchau e até qualquer dia aí, eu tô de volta.

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Eu sou a Alexia Marília e te atualizo das principais notícias no Expresso TMC. E o ministro Flávio Dino, do Supremo Tribunal Federal, autorizou a Polícia Federal a acessar dados apreendidos em uma operação contra a produtora do filme Dark Horse, que conta a vida do ex-presidente Jair Bolsonaro. A PF investiga possíveis irregularidades no uso de emendas parlamentares ligadas à produção. A decisão não comprova os crimes, mas permite que os dados sejam usados para aprofundar a investigação. E a Polícia Federal investiga se Lulinha, filho do presidente Lula, usou influência para facilitar contatos com o governo em troca de vantagens, como passagens aéreas e o pagamento de um imóvel. Segundo a investigação, a lobista Roberta Luxinger teria pago R$100 mil por mês, né, pela residência e intermediado a interesses de um empresário junto ao governo. A defesa de Lulinha nega irregularidades e afirma que a Polícia Federal não encontrou dinheiro dessas empresas nas contas dele. E a campanha de Flávio Bolsonaro ofereceu a Tarcísio de Freitas um acordo para acabar com a reeleição presidencial caso Flávio vença a eleição. A proposta prevê apenas um mandato para Flávio e abriria caminho para Tarcísio disputar a presidência em 2030. O senador Rogério Marinho, coordenador da campanha, afirmou que a ideia ainda é uma possibilidade, não um acordo fechado. E o cochilo de Gilberto Kassab durante o debate da Band virou motivo de brincadeira na campanha de Ronaldo Caiado. Nas redes sociais, Caiado publicou que, se for eleito, os brasileiros poderão, abre aspas, dormir tranquilos, fecha aspas, como Kassab.

0: E o candidato à presidência, Augusto Cury, criticou a polarização política no Brasil e afirmou que o país precisa de uma cirurgia para superar a divisão. Durante sabatina na TMC, Cury disse que Lula e Flávio Bolsonaro são prejudicados pela radicalização de seus próprios apoiadores e afirmou que, se eleito, pretende atuar como um pacificador. E o Centrão e a oposição ainda não definiram posição sobre a chamada taxa das blusinhas no Senado. As bancadas aguardam a articulação entre Lula, Alcolumbre e Mota. O governo quer acelerar a votação para acabar com a cobrança de 20% sobre compras internacionais de até $50. E durante sabatina na TMC, Simone Tebet afirmou que as emendas PIX deixam um lastro de corrupção e criticou o avanço das chamadas pautas bombas no Congresso. A candidata ao Senado também disse que a agenda econômica vem perdendo espaço para interesses políticos e que, apesar de apoiar as pautas sociais de Lula, diverge da forma como o governo conduz a economia. 8 horas mais 50 minutos e a Justiça Eleitoral manteve a inelegibilidade de Pablo Marçal por 8 anos, até então o ano de 2032, por uso indevido dos meios de comunicação na campanha de 2024. O Tribunal Regional Eleitoral de São Paulo também manteve multa de R$ 420 mil e rejeitou o recurso da defesa. Marçal ainda enfrenta restrições do Tribunal Superior Eleitoral, que suspendeu o acesso a recursos públicos, rádio, TV e debates eleitorais. Bora falar de economia agora? O mercado reduziu de 1,98% para 1,95% a previsão de crescimento da economia brasileira neste ano de 2026, segundo o boletim Focus. A projeção para a inflação ficou em 5,02% e a expectativa para a Selic permaneceu em 13,75% ao ano. Para o dólar, a previsão é de R$ 50,20 no fim de 2026. Então, taxação do dólar previsto aí pelo boletim Focus. E a Braskem anunciou um pedido de recuperação extrajudicial para reestruturar cerca de US$ 10,09 bilhões em dívidas. O plano terá apoio de partes dos credores e pode incluir uma oferta de ações. A empresa terá 90 dias para apresentar a proposta de reestruturação. São Paulo confirmou os dois primeiros casos de febre do Nilo Ocidental no estado. Com isso, o Brasil já registra 4 casos e 1 morte pela doença. A transmissão acontece pela picada de mosquitos. Uma das pacientes de São Paulo está curada e a outra segue internada. Em Santa Catarina, uma mulher morreu e um homem recebeu alta. Agora vamos para o noticiário internacional, porque o primeiro-ministro de Israel, Benjamin Netanyahu, afirmou que o Irã tentou assassinar um de seus filhos, sem revelar qual deles teria sido o alvo. A suposta tentativa teria acontecido há meses e estava sob sigilo judicial. A declaração aconteceu em meio à disputa eleitoral em Israel, marcada para outubro. E os Estados Unidos anunciaram novas sanções contra empresas e países que mantêm relações comerciais com o Irã. O governo Trump chamou a medida de dia D econômico e aplicou sanções a quase 60 pessoas, empresas e navios ligados aos setores de petróleo, tecnologia, ouro, aviação e transporte marítimo. 8 horas mais 53 minutos.
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0: Agora vamos movimentar a nossa reportagem em Brasília, porque o governo Lula tenta acelerar no Congresso o fim da chamada taxa das blusinhas, mas ainda enfrenta resistência e falta de definição entre os parlamentares. No Senado, o Centrão e a oposição evitam dizer como vão votar a medida, que precisa ser aprovada até 8 de setembro para não perder a validade. E quem atualiza o caso para a gente está ao vivo nesse momento é o Murilo Hernandes. Boa noite, Murilo.
2: Ótima noite para você, Alexia, a todos que estão nos acompanhando aqui pelo nosso Expresso TMC. Exatamente, olha, o que existe hoje é exatamente uma indefinição desses partidos, que é o partido do centro, são os partidos do Centrão e também os partidos da oposição nessa questão aí que envolve a taxa das blusinhas, né? Os parlamentares, eles preferem esperar o avanço das negociações, e isso porque eu tô falando, eu conversei hoje mais cedo com parlamentares ligados tanto ao Centrão quanto à oposição, igualmente também o nosso colega repórter Rodrigo Vicente, da parte da manhã, né, quem acompanha a programação da TMC, e o que, que eles disseram foi basicamente isso: olha, a gente vai aguardar primeiro uma reunião entre Lula, Alcolumbre e Mota, que a gente passou hoje o dia falando sobre essa reunião. Essa reunião está marcada, Alexia, para quarta-feira, onde eles vão prioritariamente falar sobre a questão da taxa das luzinhas. Obviamente, na mesa estarão outras discussões, como, por exemplo, o fim da escala 6x1, né, da PEC 6x1, a PEC da Segurança Pública e a PEC que trata também sobre minerais raros, que são usados para a confecção de baterias e tecnologias. Então, é uma reunião com a alta cúpula das casas, né, do Congresso Nacional, que é o Senado, com o senador com o senador Davi Alcolumbre e com o deputado Hugo Mota, que vai tratar sobre essas questões, né? E o governo tem pressa. Por que que o governo tem pressa? Ele quer que a MP, chamada taxa das blusinhas, ela precisa ser aprovada no Senado até o dia 8 de setembro, porque após essa data ela perde a validade e o imposto começa a ser cobrado. Então o governo, ele tem essa pressa para que isso seja votado, justamente para que o imposto não volte a ser cobrado, né? Então, só para deixar claro como funciona a votação para quem está nos ouvindo, nos acompanhando, não é uma PEC, né? É uma medida provisória. Depois de passar pela Câmara, ainda precisa ser aprovada no Senado, e no Senado a regra, ela é de maioria simples. Na prática, são necessários mais votos favoráveis do que contrários entre os senadores para que seja aprovada. Por isso, o governo, ele tenta construir esse acordo político antes da votação. O presidente Lula, ele vai se reunir, como eu falei, na quarta com Davi Alcolumbre e Hugo Mota para tratar sobre essa questão. Inclusive, essa movimentação de Lula com Mota, ela vem desse plano para destravar essas pautas do governo, né? A gente traz um bastidor interessante, né? Davi Alcolumbre e o presidente Lula, eles já vinham tendo essa questão dessa rusga, né? Desse impasse entre os dois, desde a derrota histórica de Jorge Messias, que foi indicado ao Supremo Tribunal Federal pelo presidente Lula, e aí teve uma briga, eles tiveram um impasse, e por isso eles não tinham mais uma relação muito amistosa. Isso voltou a acontecer, né? Eles voltaram a ter essa relação após uma articulação de um jantar em que os dois fizeram as pazes, e aí agora eles estão trocando essas articulações para ter aprovação dessa MP, da taxa das blusinhas e de outras pautas tão importantes para o governo. Enquanto isso, Centrão e oposição, como a gente falou no início aqui da nossa conversa, ainda não se posicionaram, vão aguardar essa reunião, porque afinal de contas essa reunião vai definir muitas questões. É isso, Alexa, volto com você.
0: Então, encontro muito importante que está previsto aí para a próxima quarta-feira, dia 26, para abordar vários assuntos, entre eles aí a taxa das blusinhas. Então, notícia para você que compra na Shein, na Shopee e em outros sites internacionais, vale ficar de olho aí nessa novela, porque dependendo do que o Congresso decidir, aquela comprinha de até $50 pode ficar mais barata ou voltar a pesar no bolso. E a gente acompanha tudo aqui ao longo da programação. Às 10 horas eu estou de volta aqui na TMC com mais Resumo TMC, com as principais notícias do Brasil e do mundo, da política, da cultura e tudo mais. Daqui a pouquinho.
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0: Está no ar a Voz do Brasil. 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
1: Olá, boa noite.
2: Boa noite para você que nos acompanha em todo o país.
1: Segunda-feira, 24 de agosto de 2026.
2: Vamos aos destaques do dia.
1: Saúde.
2: Meu SUS Digital vai oferecer teleatendimentos a mulheres em situação de violência e mães atípicas. Graziele Bezerra.
3: Cada usuária poderá realizar até 10 sessões. Ao final das sessões, a mulher poderá ser encaminhada para a continuidade do cuidado em um centro de atenção psicossocial.
1: Motoristas já podem consultar em um único lugar as passagens por pedágios eletrônicos e verificar se há tarifas pendentes.
2: Plataforma reúne dados sobre registro, situação da tarifa e canal de pagamento. Luciana Colares de Holanda.
4: O pedágio eletrônico, chamado de Free Flow, permite a passagem de veículos pelos pontos de cobrança sem a necessidade de parada em cancelas ou cabines fiscais.
1: Mobilização por pessoas desaparecidas.
2: Familiares podem doar DNA para auxiliar nas buscas. Pablo Mundim.
5: O DNA do familiar é incluído em bancos de perfis genéticos e pode ser comparado com materiais de pessoas encontradas vivas ou mortas cuja identidade ainda não foi confirmada.
1: Hoje, na apresentação da Voz do Brasil, Luciana Vasconcelos e Luciano Seixas.
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1: Pequenas empresas devem ficar de olho. O número de serviços disponíveis em órgãos do Poder Público Federal deve aumentar. E assim, podem surgir novas oportunidades de negócios.
2: E como funciona? Por meio de plataforma, o órgão público divulga uma necessidade de serviço ou de aquisição de alimentos. E os fornecedores cadastrados podem enviar suas propostas com o preço pelo qual realizariam o trabalho.
1: Quem tem mais informações ao vivo é Gabriela Noronha. Boa noite, Gabriela.
6: Boa noite, Luciano. Boa noite a todos os ouvintes da Voz do Brasil. Boa noite, Luciana. Olha, é isso mesmo. Bancos públicos, Correios e outras entidades federais, como o Fundo Nacional de Desenvolvimento da Educação, o FNDE, vão utilizar a plataforma.